0: ali, mas sempre dificultando aqueles desvios, aquela corrupção que a gente imagina que no mundo capitalista a gente sempre tenha.
1: E a gente também vai falar se esse fato que a gente está trazendo aqui, nossa pauta central, a inclusão digital dessas pessoas, se isso funciona como uma ferramenta de soft power, se isso ajuda a projetar a Índia internacionalmente. Você acha que sim, Marcelo?
0: Eu acho que sim, até porque ela pode servir como exemplo para muitos vizinhos e para muitos países do sul global também. Vamos chamar nosso primeiro convidado, que é indiano?
1: Ótimo, bora lá. O Mundioca, tenho o enorme prazer de conversar mais uma vez com o Shobhan Saxena, ele que é jornalista indiano, correspondente internacional do jornal Hindu, aqui no Brasil desde 2012, e ele também é analista de geopolítica. Tudo bem, Shobhan? Obrigada por ter topado falar com a gente.
2: E eu quero agradecer a vocês pelo seu convite. Mais uma vez.
0: Shobhan, a gente começa esse bate-papo querendo saber o seguinte: quando você diz que cerca de 500 milhões de pessoas foram incluídas nas finanças digitais, isso significa que elas passaram a ter uma identidade digital, uma conta bancária ou ambos?
2: O Para a Índia inclui 500 milhões de pessoas no sistema financeiro foi uma verdadeira virada de chave econômica. Isso injetou bilhões de rúpias, que é a moeda indiana, no sistema bancário, dinheiro que antes ficava escondido e sem rodar na economia. Segundo o Banco Mundial, essa movimentação aumentou a liquidez de bancos e financiou investimentos no país. Além disso, tirou milhões de informalidade e gerou um boom de consumo interno. E claro que o banco conta esse dinheiro fica na a conta bancária de pessoas e pessoas que trabalham no setor informal, pobre. E segundo uma consultoria McKinsey, que a digitalização acelerada da Índia pode adicionar até $1 bilhão no PIB do país nessa década. Na prática, o que significa isso? Na prática, a Índia transformou uma população vulnerável em novos consumidores e agentes ativos de mercado.
1: E quais foram os pilares desse processo? O sistema de identidade digital, o Aadhaar, a abertura das contas e a plataforma de pagamentos instantâneos, UPI, trabalharam de forma integrada? Será que você pode explicar o que é cada uma dessas coisas que eu listei aqui para os nossos ouvintes?
2: Antes, para conseguir um documento ou benefício, o cidadão enfrentava muitos problemas, filas muito grandes e muita burocracia. Agora, como Aadhaar, que é tipo de RG, a gente tem RG no Brasil, Aadhaar também é uma carteira de identidade para cidadãos indianos, e como Aadhaar, ou UPI, que é tipo de Pix da Índia, ou e-Digilocker, que funciona como uma carteira digital oficial de documentos, tudo passa para a palma de mão. Eu li um artigo da Economist, não, que é revista muito grande da Inglaterra, o Estado indiano tornou-se mais presente e mais transparente. A verificação de identidade, que levava semanas, hoje é feita em segundos por biometria. Isso eliminou intermediários e necessidade de suborno, criando uma relação direta de confiança entre a população e os serviços públicos.
0: Agora, de que forma essa digitalização contribuiu para ampliar essa inclusão financeira, permitindo que milhões de indianos passassem a ter acesso a contas bancárias, créditos e pagamentos eletrônicos? A gente sempre escuta que a Índia é um país avançado em call centers, em indústria técnica financeira, e muita gente ainda não tinha acesso a isso, Shobhan?
2: Sim, a Índia tem essa imagem de país que tem call centers que servem grandes empresas, né? E big tech nos Estados Unidos, na Califórnia. Mas agora o que aconteceu? A digitalização rompeu, e agora que o governo da Índia fez, rompeu barreiras históricas ao permitir que populações de baixíssima renda finalmente entrassem no banco. A chave para isso foi o sistema chamado IKYC do Aadhaar, que zerou o custo de abertura das contas. É muito importante. Segundo um relatório de FMI, a Índia alcançou em 9 anos, um nível de bancarização que levaria quase meio século pelos caminhos tradicionais. Hoje, com uma conta aberta e celular na mão, o cidadão usa o UPI como Pix aqui para pagamentos e constrói um histórico financeiro. Esse histórico serve como garantia para conseguir crédito formal, barato e fintechs, dispensando os agiotas tradicionais com juros abusivos.
1: Você disse uma frase que eu até anotei e achei bastante impactante. Você disse que a Índia pegou uma população que é vulnerável e transformou em consumidores. E aí vem a minha pergunta: quais foram os principais impactos dessa inclusão, dessa transformação digital na redução da pobreza e no acesso da população aos programas digitais, além do consumo que você já mencionou?
2: No combate à pobreza, que a Índia tem pobreza, não? Que não posso falar que a Índia não tem pobreza, mas pobreza diminuiu bastante na Índia, mas agora tem pobreza no interior. Mas como esse sistema no combate à pobreza, a grande revolução foi o sistema de transferência, chama DBT, ou direta de benefício. Na inglês é Direct para for Beneficiaries, DBT. Antigamente, na Índia, o dinheiro dos auxílios passava por dezenas de mãos, com muita burocracia, e muito se perdia no caminho por causa de corrupção. Países como a Índia e Brasil têm esse problema de corrupção, não? Sempre tinha, até agora tem problema, mas agora esse problema é resolvido. Hoje a verba cai direta na conta bancária do beneficiário. E segundo o relatório de Nações Unidas para Desenvolvimento, a Índia retirou mais de 415 milhões de pessoas da pobreza em um período de 15 anos. E a infraestrutura digital foi crucial para isso. A ajuda governamental agora chega com precisão cirúrgica a quem realmente precisa, protegendo as famílias em situação de vulnerabilidade e pobreza. E tem pouco corrupção. O nível de corrupção também na Índia caiu bastante com esse sistema digital.
0: Ou seja, impediram de meter a mão num cofre e deixar rolar. Aí agora eu te pergunto, como é que esse crescimento desses pagamentos digitais fortaleceu o mercado interno, né? E estimulou quais partes da economia, principalmente, creio eu, trabalhadores informais?
2: O crescimento do pagamento digitais deu uma vida nova ao comércio informal. Se eu lembro correto, eu acho que até 10 anos antes, quase 90% de trabalhadores na Índia trabalhavam na área informal, setor informal, e é bastante pessoas, né? Mas agora o pequeno vendedor de rua, por exemplo, que pessoas que vendem chá, chama chaiwala. Chai é a palavra para chá no nosso idioma, e vende chá na rua, e o motorista de tuk-tuk, que é muito comum na Índia. Grande cidade indiana tem muito tuk-tuk na Nova Delhi, Mumbai. Motoristas de tuk-tuk adotaram o QR Code do UPI. UPI, mais uma vez, é Pixta Índia, que chama Unique Payment Initiative, UPI. É Pixta Índia. Por um motivo simples, as pessoas que vendem chá e que trabalham na rua adotaram esse sistema de pagamento porque é de graça e não existe o aluguel de maquininhas, sabe? Segundo dados de Banco Central da Índia, o UPI processa bilhões de transações todos os meses, sendo a maioria de valores baixíssimos. Isso movimenta o comércio local, acabou com uma briga por troco de segurança, o comerciante, que não precisa mais carregar maços de dinheiro vivo, fortalecendo a economia de bairro por todo o país. Agora, eu fui para a Índia a última vez, no setembro, e eu vi que todo mundo agora está usando UPI, todo mundo. Motoristas de tuk-tuk, pessoas que vendem flores na rua, criança, todo mundo usando UPI. E dinheiro acabou na Índia. Agora, pouco pessoas têm dinheiro. Índia tinha essa imagem de economia de cash, não? Que todo mundo anda na rua com muito cash, muito dinheiro, usando o tempo todo, mas esse sistema acabou. Agora tudo é digital e tudo é UPI, como o Pix aqui no Brasil.
0: Mas aí precisa todo mundo estar de celular bom na mão, né? Também, né?
2: Índia tem mais de 1 bilhão de celulares agora. Tem 1 bilhão de conexões na Índia agora. Todo mundo tem celular. Claro, no interior tem mulheres que ficam na casa, que não trabalham. Mas eu acho que o número de celulares e número de conexões está crescendo no interior também. A população da Índia é 1,5 quase, não? Eu acho que chegou a ser 1,5 bilhões. Então tem quase 1 bilhão de conexões, que eu até bastante para usar esse sistema.
1: É bastante. Então, os indianos estão que nem os brasileiros, né? Não usam mais dinheiro, só PIX. Essa experiência da Índia, ela pode servir de modelo para outros países que também estão em desenvolvimento, países do sul global? E quais desafios existem para replicar esse sistema em outras regiões do mundo?
2: Eu acho que esse modelo da Índia já torna-se uma grande referência para o sul global. A grande lição é tratar a tecnologia digital como bem público e aberto. No entanto, o Banco Mundial alerta que replicar esse sucesso em outros países exige superar grandes desafios. O primeiro é custo e é logística, de criar uma base biométrica nacional do zero. Não? O segundo é necessidade de ter uma vontade política firme para entregar diferentes ministérios e convencer os bancos privados a operar em redes abertas. Sem conectividade básica da internet é um marco regulatório claro. O modelo pode encontrar barreiras para rodar. É importante aqui, Melina, para entender que internet na Índia é muito barato. Em comparação, internet que a gente paga aqui no Brasil é muito, muito caro. Por exemplo, na Índia você recebe 2 GB de data por dia. Aqui eu recebo 2 GB de data por mês.
0: É. Que diferença grande, rapaz.
2: Você paga, quase você paga 20 ou 30 reais e recebe 2 GB de dados por dia. É muito barato.
0: Caramba, Choban, isso daí dá até uma invejinha branca na gente aqui, que paga realmente caro por um serviço. Agora, como é que essa infraestrutura pública, né, digital da Índia aumentou a influência dela internacionalmente e fortaleceu, de certa forma, a estratégia de política externa, especialmente nos outros países do sul global?
2: Olha só, lembra que uma imagem estereotípica da Índia era de um país de cobras e tigres e cobras dançando na rua, mas agora uma infraestrutura digital transformou no grande cartão de visita da diplomacia indiana também. O país deixou de ser apenas um exportador de mão de obra de informática para virar um exportador de soluções públicas de tecnologia. Analista de política externa de Carnegie Endowment observa que oferecer uma tecnologia India Stack sem custo de licenciamento para países de África e de Ásia fortaleceu imensamente o soft power, não, poder leve de Nova Delhi. A ajudar o sul global a construir seus próprios sistemas digitais sem criar dependência da Big Techs que fica na Califórnia, Estados Unidos, ou chinesas também, porque a Índia tem essa rivalidade com China. A Índia consolidou sua liderança política entre as nações emergentes. Eu acho que também é bastante oportunidade entre Índia e Brasil para fazer cooperação na área de pagamento digital e esse tipo de sistema.
1: Shobhan, qual que é o papel da Índia na promoção de soluções de infraestrutura digital pública como essa, né, em fóruns multilaterais como G20, BRICS e também ONU?
2: Nos grandes fóruns globais como G20 e BRICS, eu acho que a Índia assumiu a voz de tecnologia inclusiva. Eu lembro, porque eu atendi a cúpula da G20 no Rio de Janeiro em 2024, e depois em 2025, a cúpula de BRICS também no Rio de Janeiro, e nosso primeiro-ministro Narendra Modi, ele participou nessas duas cúpulas, e durante sua presidência no G20, que foi um ano antes do que o Brasil, a Índia colocou o conceito de infraestrutura pública digital, DPI, no topo de agenda global. E segundo a ONU, a abordagem indiana é um atalho essencial para atingir os objetivos de desenvolvimento sustentável. Dentro de BRICS também, a Índia defende a criação de redes para entregar pagamentos internacionais. Em vez de vender um produto fechado, a Índia promove um conceito. Hoje que cada nação deve ter soberania sobre seus próprios trilhos digitais para garantir o desenvolvimento social.
0: Tudo na vida tem dois lados, né? E aí eu te pergunto, seu banco, quais são os principais riscos dessa rápida digitalização? Você colocou, né, que em 15 anos 415 mil pessoas no país saíram da pobreza, 1 bilhão de celulares, assim, como é que uma população tão grande, especialmente com tanta informação, como é que se dá essa proteção de dados, privacidade, segurança cibernética? A gente vem acompanhando, esses são problemas internacionais, o mundo todo lida com esses problemas. Como é que a Índia está fazendo, se ela descobriu alguma coisa diferente ou não?
2: Bom, claro, a gerencia os dados de 1,4 bilhão de pessoas, claro, traz riscos gigantes, né? E já tem um alerta sobre perigos de vigilância estatal e o risco de grandes vazamentos de base biométrica do Aadhaar. Sabe, Aadhaar que é cartão RG da Índia. Outro problema sério é a explosão de golpes virtuais e engenharia social focados em novo usuário com baixa. Pessoas que não têm muita educação, não, até agora a nível de educação na Índia não é muito alto. Essa tudo já tem problema, mas para conter isso, a Índia aprovou a lei de proteção de dados pessoais digitais, chama DPDP, proteção de dados pessoais digitais. E o Banco Central da Índia tem implementado travas de segurança e campanhas educativas massivas em mais de 20 idiomas. Porque na Índia agora cresceu muito esses golpes, principalmente na área rurais, onde mora a maioria de indianos, lá não tem muita educação, o povo tem celulares, usando o sistema digital, fazendo pagamentos, mas também está crescendo esse problema de muito, chama digital arrest, que pessoas ligam para alguém, falam mentiras e tiram dinheiro de bancos também, mas o governo da Índia está tentando para fazer uma prevenção de esses problemas.
0: Aquela coisa do aperte aqui, né? Você está sendo ganhando um prêmio, aperte aqui para dobrar o teu prêmio, aquelas coisas que a gente vem recebendo em nossos e-mails também, em nossos celulares todo dia aqui também, não é isso?
2: Exato isso.
1: Shoban, como é que a inclusão digital ajudou a formalizar parte da economia indiana e também aumentar a arrecadação tributária do governo?
2: A digitalização fez uma imensa diferença na Índia, principalmente na área de economia informal. E como as vendas do dia a dia migraram do dinheiro vivo para o QR Code, né? Do UPI, que é Pix da Índia. Eu estou repetindo várias vezes, UPI é Pix da Índia, porque as pessoas podem entender melhor, né? As transações passaram a deixar um rastro digital transparente. Segundo dados do Ministério de Finanças da Índia, isso expandiu significativamente a base de contribuintes do Imposto sobre Bens e Serviços, GST na Índia. É tipo de VAT no outro país e aqui no Brasil também. Além disso, a eliminação de um beneficiário fantasma gerou uma economia de mais de 33 bilhões de dólares aos cofres públicos. Na prática, a tecnologia fechou os ralos de corrupção e aumentou a arrecadação, né? Sem precisar aumentar impostos.
0: Isso é bom, né? Aumentar a arrecadação sem mexer no bolso do contribuinte é uma coisa que muitos países deveriam aprender, né?
2: Sim, porque a Índia sempre tinha esse problema de imposto, né? Muitas pessoas que têm restaurantes ou bares e lojas e todo mundo usando dinheiro, cash, eles não pagavam imposto. Agora, com esse sistema de pagamento digital, eles estão pagando impostos também. Pessoas que não pagavam antigamente.
1: Shobhan, uma curiosidade, quanto que o indiano paga de imposto sobre a sua renda, em cima da sua renda? Aqui no Brasil a gente tem 27,5%. Quanto é que é na Índia?
2: É mais ou menos igual, mais ou menos é como o Brasil, mas depende de sua renda, né? Porque aqui no Brasil você não paga até 5 mil reais, você não paga nada, né? Depois você paga. E pessoas que têm salário muito alto, tipo de 3 salários, 4 salários, 1 salário, tá pagando, eu acho que mais ou menos 30%, um pouco alto de que a gente paga no Brasil.
0: Mas quem vivia na informalidade e agora tem que pagar imposto, eu creio que o pessoal chiou, né?
2: Sim, tá pagando também. Porque antigamente pessoas não tinham conta bancária, todo mundo ia usar dinheiro, o dinheiro ficava na casa, que também tinha um perigo, né? Ter problema de roubar tudo isso. E esse sistema de pagamento digital fez uma mudança grande, não só na área de economia, mas social também. E cultural também, né, gente?
0: Agora, diante disso que você está colocando para a gente, de que maneira essa transformação digital fortalece a posição do país, da Índia, como uma das principais economias emergentes do século XXI?
2: Eu acho que a transformação digital que aconteceu na Índia na 10, 15 anos, 10 anos, né? É uma grande motor que projetar a Índia como uma das superpotências econômicas no mundo, né? Claro, a economia da Índia não é como a economia da China, Estados Unidos. China, eu acho que 20 trilhões de dólar, Estados Unidos 82 trilhões de dólar, agora o PIB da Índia é 4 trilhões de dólar. Mas eu acho que segundo o FMI, a Índia como uma das economias de grande porte,

0: uma classe média muito grande, tipo de 300 milhões de pessoas na classe média, mas India também agora é um laboratório de soluções tecnológicas para o mundo inteiro.
1: Agora falar um pouquinho a respeito de inteligência artificial. Como que o avanço da IA, da economia digital e também da digitalização dos serviços públicos que você mencionou, pode ampliar ainda mais os ganhos obtidos pela Índia?
0: Claro, a gente tem muito desafio, né, de inteligência artificial, mas eu acho que, segundo o debate e discussões na Índia, que eu tô lendo, assistindo, o avanço de inteligência artificial promete potencializar ainda mais os ganhos da Índia. Ferramentas de IA generativa já estão sendo integradas ao sistema UPI e sistema digital de pagamento para permitir pagamentos por comandos de voz em dezenas de dialetos locais. E porque você sabe que a Índia não tem só um idioma, na Índia a gente tem dois idiomas oficiais, hindi e inglês, e tem mais 20 idiomas nacionais, e tem mais 500 dialetos, e tem 5 mil dialetos nacionais. A Índia é como a Europa, ou mais do que a Europa. Mas IA vai ajudar bastante nessa área, e na área de saúde pública também. O programa, que o governo da Índia lançou, chama ABDM. Esse programa junta históricos médicos digitais para diagnósticos e motos via IA. E segundo o PwC, que é uma grande empresa de consultoria, né, IA pode somar centenas de bilhões de dólares à economia indiana nos próximos anos, automatizando serviços públicos, personalizando o ensino rural e otimizando a produtividade agrícola em larga escala. Mas essa tudo é projeção, a gente não sabe agora, mas eu acho que pessoas na Índia, em governo da Índia e funcionários de governo da Índia, eles são muito otimistas sobre IA e sobre o potencial que como que IA pode ajudar esse novo sistema que ele está criando.
2: Uma dúvida, uma curiosidade minha, aí na Índia também se fala na questão da regulamentação das inteligências artificiais, de regulamentação das big techs, o que elas podem fazer, o que elas não podem fazer?
0: Sim, a Índia tem regras muito duras sobre isso. Big Tech, FinTech e sobre IA também. E agora neste ano, fevereiro, a Índia organizou uma grande cúpula sobre inteligência artificial na Nova Delhi e o presidente Lula também participou nessa cúpula. E o foco dessa cúpula foi que como que a gente pode, país emergente, pode usar inteligência artificial para seu desenvolvimento. E não para benefício de big tech ou pessoas que têm grandes empresas na Califórnia. Mas a Índia já tem regras, já tem lei e vai criar mais leis para proteção de população indiana, para proteção de empresas indianas. Porque eu sei que Google, que é uma grande empresa de informática, está abrindo uma grande data center no centro de dados na Índia, com investimento de 100 bilhões de dólares. Para isso você precisa de leis, não? Você tem, vai ter problema de água e energia, tem bastante problema com a inteligência artificial, mas a Índia já tem leis e eu acho que vai criar mais leis para a proteção de economia indiana, povo indiano e clima indiano também, né? O meio ambiente da Índia também, que é importante.
1: Quais setores da economia indiana foram os maiores beneficiados pela expansão desse sistema digital, como comércio eletrônico, as fintechs, saúde e educação?
0: Eu acho que três setores, principalmente. O primeiro foi de fintechs, claro, que o senhor falou. Tem uma empresa na Índia, duas empresas muito grandes, Paytm e outra PhonePe. Essas duas empresas criaram um mercado bilionário de serviços financeiros. E segundo foi o comércio eletrônico, que permite as pequenas lojas e concorreram com gigantes como Amazon. Na Índia, esse sistema de delivery é muito grande. Como a gente tem aqui o Mercado Livre, a Índia tem vários Mercados Livres e a Amazon não é tão forte na Índia. E também, outro exemplo é Uber. Aqui Uber é muito forte, Estados Unidos, mas a Índia tem um serviço local criado pelos jovens indianos, chama Olá. Olha só, Olá.
1: É muito nome interessante,
0: Olá,
1: né?
0: É o nome de Olá, é muito forte e tem uma grande rivalidade com Uber, claro, mas Olá é maior do que Uber na Índia, sabe? E por fim, a saúde e a educação também tem salto gigantesco. Na saúde, a plataforma de vacinação

0: vacinação, chama Covin, e os pontuários digitais mudaram muito o atendimento público, sim? E na área de educação, porque não, você sabe, para a classe média indiana, a educação é muito importante, porque muita gente e todo mundo quer emprego com bom salário, e famílias lá gastam muito dinheiro com educação. Agora, na área de educação, tem várias plataformas estatais que levaram cursos e materiais didáticos gratuitos a estudantes dos cantos mais remotos dos países. Essa área também, o primeiro de fintech, segundo saúde, e terceiro é educação. Mas tem outros setores também que estão crescendo muito.
1: Agora, Choban, o sucesso dessa infraestrutura digital indiana, na tua visão, isso pode alterar o equilíbrio de competição tecnológica global com outros parceiros, como China, Estados Unidos, a própria União Europeia?
0: Eu acho que com certeza o sucesso indiano, principalmente o sucesso de UPI, alertou a geopolítica de tecnologia, né? Tem uma geopolítica de tecnologia também. Agora, até a França está usando UPI, e eu acho que outro país como Dubai, Sharjah, Emirados, também vai usar UPI da Índia. O mundo estava quase acostumado, né? Sobre o duelo entre o modelo privado americano e o modelo estatal da China. Eu acho que a Índia criou uma terceira via, uma infraestrutura pública, mas com sistema aberto para iniciativa privada, entendeu? Eu li uma matéria e um artigo, né, na Harvard Business Review sobre isso, quando eu estava fazendo pesquisa sobre esse assunto. Esse modelo de Índia, o modelo de bens públicos digitais, é extremamente atraente para economias emergentes por evitar o monopólio de big techs. Porque aqui é que Estado indiano que está fazendo mais investimento nessa área. A Índia provou que é possível liderar a inovação global sem ficar refém dos grandes potenciais tradicionais ou big tech.
2: Shobhan, quais são os próximos desafios da Índia para garantir que a transformação digital continue sendo inclusiva e reduza desigualdades regionais e também que acompanhe o rápido crescimento econômico do país?
0: Como a Índia tem população de 1,4 bilhões e população que está crescendo, o grande desafio da Índia agora é garantir que ninguém fique para trás. Esse é o grande desafio para a Índia. Na Índia ainda existe uma brecha digital que afeta idosos e mulheres que moram na área rurais no interior e regiões que não têm sinal forte do internet. E para resolver esse problema, e principalmente acesso à internet de alta velocidade, reforçar o letramento digital é importante, é muito urgente. Além disso, a infraestrutura precisa acompanhar o rápido crescimento de PIB, porque um sistema digital não pode fazer tudo, não? Você precisa fábricas, você precisa investimento em outros setores de economia. Como que eu falei antes, que a Índia tem problema de pobreza, que reduziu bastante, mas até agora na interior tem pessoas que não têm alimentação suficiente, não têm acesso para saúde, não têm acesso para educação. Essa a Índia tem esse grande desafio, mas com crescimento de PIB, eu acho que a Índia pode resolver esse problema. O futuro da Índia depende de manter esse sistema seguro, privado e acessível, e cada um de seus 1,4 bilhão de habitantes.
1: Tá certo, o Mundioca teve o imenso prazer de ouvir mais uma vez o Shobhan Saxena, jornalista indiano, como nosso colega, né? Ele é correspondente internacional do jornal Hindu aqui no Brasil, tá desde 2012 aqui no país. Além disso, ele é analista de geopolítica e nos deu essa aula de economia digital indiana. Shobhan, muito obrigado mais uma vez por estar aqui conosco.
0: Obrigado, eu quero agradecer você, Marcelo e Melina, pelo seu convite. É sempre um grande prazer para mim para falar sobre meu pai, para a Índia, né? Meu país, e divulgar informação, o conhecimento que eu tenho para brasileiros.
2: Obrigada, Shobhan. Foi ótimo esse bate-papo. Aliás, anotei várias coisas aqui que vão se desdobrar em outras pautas, né? Por exemplo, o fato da Índia ter tirado 415 milhões de pessoas da pobreza. Muito obrigada por essa entrevista e espero que você queira voltar.
0: Muito obrigado. Obrigado de novo.
1: Um abraço.
0: Tchau.
2: Um abraço, até a próxima.
0: Tchau, até.
2: Muito legal a entrevista do Chopin. Toda vez que ele vem aqui, eu fico impressionada, em primeiro lugar, com o português dele, né?
1: Porque são línguas
2: muito difíceis, e como ele consegue traduzir pra gente exatamente a realidade indiana. Bom, Marcelo, vamos trazer uma curiosidade geopolítica que a gente falou aqui brevemente. Você sabia que o sistema de pagamentos instantâneos, o UPI, Unified Payments Interface, já começou a ser conectado da Índia com países como Singapura, Emirados Árabes Unidos, França e Nepal? Isso tudo faz parte da estratégia de facilitar transações internacionais e reduzir custos para empresas e turistas. Para muitos analistas, isso aumenta a influência da Índia no cenário global e reforça, assim, sua ambição de se tornar uma potência tecnológica e financeira e que oferece alternativa a modelos dominados por outras grandes economias.
1: Vamos chamar a nossa segunda convidada do dia? O Mundioca tem o imenso prazer de ouvir mais uma vez a análise da Maria Fernanda Tchassa, bacharel em Relações Internacionais pela Universidade Federal do Rio de Janeiro e pesquisadora do Núcleo de Avaliação da Conjuntura da Escola de Guerra Naval. Fernanda, seja mais uma vez bem-vinda aqui conosco no Mundioca. Tudo legal?
3: Tudo certo, gente. Muito obrigada pelo convite, por estarem me recebendo aqui mais uma vez. Muito feliz de estar de volta.
2: Opa, não mais que a gente, né, Marcelo?
1: Exatamente.
2: Fazia tempo que a gente não falava com ela. Que bom que você está de volta. Maria Fernanda, o que representa para a economia da Índia a inclusão de mais de 500 milhões de pessoas no sistema digital ao longo da última década?
3: Nossa, isso é uma pergunta central para a gente entender o que a Índia representa no mundo hoje. Essa inclusão dessas pessoas, ela vem de um processo muito longo, um processo de quase 10 anos, mais de 10 anos, de um esforço de digitalização da economia. Além dessa inclusão de pessoas na economia digital diretamente, através de vários mecanismos, através de várias plataformas, de vários sistemas integrados, a gente tem um acompanhamento dessa inclusão com a melhora das condições de vida dessas pessoas. Então, são pessoas que agora, além de estarem contribuindo para a economia, elas têm acesso a documentos, elas têm acesso a comércio, elas têm mais possibilidades de soluções de problemas e de infraestrutura pública mesmo, para além da infraestrutura material que a gente conhece e tanto vê no dia a dia.
1: Agora, como é que essa infraestrutura digital criada pelo governo indiano, especialmente o Aadhaar, né, talvez eu esteja errando a pronúncia, o UPI, o DigiLocker, transformou essa relação entre Estado e cidadãos? Havia um gap aí?
3: Sim, com certeza. E eu acho que antes da gente falar sobre o caso indiano especificamente, vale uma contextualização. A infraestrutura digital pública é um conjunto de sistemas digitais que são seguros, que são interoperáveis, que fornecem esse acesso inclusivo à sociedade, aos serviços públicos e privados. Então, esse sistema na Índia, ele se dá através de uma plataforma, um framework mesmo, uma filosofia de inclusão chamada India Stack, que são 3 degraus para a gente pensar a inclusão da sociedade na economia digital e a conexão com o Estado. O Aadhaar, como você falou, e aí a minha pronúncia do hindi também não é a melhor, de vez em quando eu dou uma deslizada, ele é um sistema de biometria e de identificação da população. A gente tem uma população indiana com 1,4 bilhões, mais ou menos. E aí, o que acontece? Como é um estado muito populoso, muito denso, populosamente falando assim, isso criava uma dificuldade muito grande de você levar o estado a todas essas pessoas. Então, o que aconteceu para solucionar isso foi a criação do Aadhaar em 2009, então já tem bastante tempo, que é esse sistema de identificação digital e universal. E aí, um dado que eu acho que é muito importante a gente saber é que tem 1,3 bilhões de indianos, ou seja, quase 100% da população indiana, que já está incluso nesse sistema. E esse sistema, ele prevê a autenticação de serviços, a autenticação de geografias diversas em vários locais do país. Então, além disso, e aí de novo, lembrando dessa abordagem de degraus que o governo indiano criou, esse programa ele não é único. Ele vem junto com Prada Mantri Jantan Yondja, que também a pronúncia do hindi não é a melhor, mas fica mais fácil quando a gente pensa na Trindade Jam, que é a junção dessa coleta de biometria digital junto com políticas de fomento e inclusão financeira, ou seja, com abertura de bancos direto, abertura de contas bancárias. E isso, junto com a conectividade de telefones, que a Índia tem investido muito em infraestrutura física também, isso cria uma plataforma de inclusão digital em larguíssima escala, coisa que a gente não veria em outros outros países, justamente pela noção de uma abordagem integrada. Então, da área, eu acho que esse é o primeiro ponto de mudança da relação do Estado com a sociedade. E para o UPI, ele conecta diretamente com essa trindade de âmbito que eu comentei. Graças a um sistema aberto, interoperável, com um protocolo que serve para vários sistemas, esse tipo de método de pagamento, que a gente pode pensar que é similar ao PIX, promoveu uma adoção muito rápida do pagamento digital. E isso facilita com que toda a economia se reorganize, tenha se reorganizado em volta disso. Então, de novo, mais um sistema que foi implementado com sucesso e que teve uma reestruturação do modo como a sociedade, como as empresas e como o Estado se organizam em volta disso. E por fim, o último degrau desse destaque fala sobre a governança e sobre dados. E aí é onde entra o DigiLocker que você mandou e um outro sistema que eu acho que vale a pena comentar, que é o Account Aggregator, ou AA. Simplesmente assim, que são dois sistemas que são feitos para autenticar ou para emitir ou para guardar documentos, o DigiLocker mais especificamente, e a partir desses dados que foram consolidados no DigiLocker, o Account Aggregator facilita a transmissão desses dados entre plataformas. Então, é um sistema holístico de pensamento para integrar a sociedade nessa economia digital, que é uma parte tão importante para o PIB indiano como um todo.
2: Agora, quando a gente fala nessa transformação digital, nessa inclusão de pessoas, com relação à redução da pobreza e o acesso da população a programas sociais, isso também tem um impacto?
3: Sim, totalmente. Essa trindade, Jean, ela é muito central. Porque quando a gente vai pensar sobre um dos principais gaps que a Índia tinha até mais ou menos 2017, até meados de 2010, era para acesso a benefícios. O que acontece é que, em algumas declarações, isso já foi citado, é que a Índia tem uma dificuldade histórica na organização e na distribuição desses benefícios, por causa de uma burocracia um pouco antiquada, por causa de uma população muito grande, dessa dificuldade de acessar os territórios. Então, o que acontecia é que muitos desses benefícios não eram efetivamente direcionados às pessoas que mais precisavam. Então, foi criado o Direct Benefit Transfer, também conhecido como DBT, que foi lançado para justamente pensar uma nova engenharia e pensar um novo framework para que esses benefícios do governo chegassem a quem realmente precisava. Então, esse framework, ele junta a identificação digital junto com essa abertura de contas bancárias para que facilite a entrega desse serviço de benefícios. E assim, complementando também um pouco sobre como muda, quais são os benefícios, quais são os impactos, um caso muito interessante que eu acabei encontrando foi sobre esse Jan Dhan Program, mas que é o Jan Dhan Plus. Porque além de você pensar a população indiana como um todo, o governo indiano tem tido um esforço de pensar setorialmente. Esse Jan Dhan Plus, ele foi feito para promover a criação de contas bancárias para a inclusão de mulheres, principalmente mulheres de baixa renda em áreas rurais, para que aumente não só a inclusão dessas mulheres, a participação delas numa economia formal, digital e integrada, mas também para que beneficie o governo, porque tem algumas estimativas que 100 milhões de mulheres de baixa renda, inclusas numa atividade de poupança, atividades financeiras em geral, tem o potencial de arrecadação para os bancos públicos de cerca de 3,1 bilhões em depósitos. Assim, é um potencial expressivo que o governo indiano reconhece e está indo atrás de pensar casos tailor-made, casos que são mais específicos, que requerem uma adaptação desses programas para garantir o acesso a benefícios públicos.
1: Agora, a Índia, ela já tinha algo parecido com o que a gente tem aqui como PIX antes dessa revolução digital, assim?
3: Sim. O que a gente tinha antes, a partir de 2015, mais ou menos, é a Digital India Mission, que é um framework de política para se pensar a digitalização como um todo. A verdade é que essa Digital India Mission, ela colocou muito as bases do que viria a ser o programa INSTAC, que é a defesa da infraestrutura pública digital hoje. E assim, acho que uma coisa que é interessante da gente ver nesse programa é que ele foi estruturado em 9 bases, 9 pilares, né? A gente tem a criação de redes de banda larga, acesso universal à conectividade móvel, então de telefone, coisas sobre programas sobre o acesso público à internet, programas sobre o setor de TI para criação de emprego e também para entrega de serviços digitais. Então, talvez dentro desse framework tivesse algo que fosse um pouco mais relacionado a isso. Mas a verdade é que grande parte da virada para a economia digital indiana e também para a infraestrutura digital pública no país veio com a pandemia. Assim como para o mundo todo, esse foi o momento que mostrou a necessidade de você ter plataformas e programas e sistemas que são operacionais mesmo à distância. Então, nesse momento, a gente teve uma transferência de 4,5 bilhões de dólares para contas de beneficiários que foram criadas através do programa JAM, que foram criadas com base no programa de identificação ADAR. E também, nesse caso específico da pandemia, a gente teve muitos projetos para facilitação de distribuição de vacinas através de certificados emitidos digitalmente. Então, acho que é mais um pouco mais recente essa virada digital.
2: Fernanda, você acha que essa experiência da Índia ela pode ser replicada em outros países em desenvolvimento?
3: Sim, com as devidas ressalvas. Assim, a própria criação, a concepção da DPI na Índia, ela parte do princípio de que a gente precisa resolver primeiro os nossos problemas. Quais são as nossas principais prioridades? E assim, no caso indiano, foi realmente a identificação, a inserção financeira e também o acesso a serviços de welfare, serviços de bem-estar social. E assim, o que o governo indiano está colocando com esse seu modelo de infraestrutura digital pública não é que ele seja o fim último, que ele seja o último estágio, o mais avançado para esses países do sul global, mas que ele seja uma primeira abordagem, o que ele seja aquilo que vai facilitar que eles ultrapassem as primeiras barreiras. Então, esse sistema integrado da infraestrutura digital pública facilitaria para que países do sul global pudessem pular a barreira do vamos testar esse projeto, vamos testar essa iniciativa, opa, não deu certo. Porque o que acontece é que muitos desses países do sul global são de baixa e média renda. Eles não têm os recursos disponíveis para ficarem investindo em vários tipos de soluções. E é isso que o governo Modi tenta mostrar, é que a infraestrutura digital pública indiana funciona e é comprovado por esses números que eu já passei. Só uma ressalva, e aí acho que já pode entrar um pouco em outros temas de debate, é que o modelo da infraestrutura digital pública na Índia é muito particular. Acho que hoje a gente pode argumentar que existem dois tipos de economia digital que a gente vê criando, que a gente vê surgindo. Um modelo de economia digital que é mais próximo dos Estados Unidos, que é aquele que é conduzido pelo mercado, pelas grandes corporações, pelas big techs, e também um modelo de desenvolvimento de economia digital mais próximo ao que a gente pode ver da China, que é uma centralização muito forte, um forte papel do Estado na implementação e na gestão dessas plataformas. O modelo indiano de desenvolvimento da economia digital, ele é atravessado pela noção da infraestrutura digital pública no centro. E isso é uma terceira via, é um outro polo, porque ele tenta equilibrar os dois lados. O modelo de DPI, consequentemente o modelo de economia digital indiano, ele está sob jurisdição do Estado, do Ministério de Tecnologia e Inovação, salvo engano, mas ele coloca uma possibilidade de competição e ele busca fomentar a inovação com a participação de agentes não estatais, principalmente as empresas particulares. Então, isso é interessante da gente ver. Esse é um reforço desse argumento de que a implementação da economia digital, da infraestrutura pública digital, ela é caso a caso. E eu acho que é muito inteligente o governo indiano reconhecer isso e buscar um modelo que seja flexível o suficiente para acomodar todos os interesses de uma sociedade tão grande quanto da Índia.
1: Agora, Fernanda, eu gostaria que você explicasse para a gente como é que esse crescimento dos pagamentos digitais fortaleceu principalmente o mercado interno e estimulou os pequenos empreendedores, os trabalhos informais.
3: Uma coisa que é muito comum, na verdade, é essa posição um pouco à margem dos micro, pequenos e médios empreendedores. Muito por barreira de acesso à informação, seja o acesso à informação de documento, de abertura de processos burocráticos, a dificuldade de acesso a sistemas financeiros que podem suportar esse desenvolvimento. Então, o que a Índia pensou foi como eu posso facilitar para que toda a sociedade se integre. E aí, o que eles descobriram, e o que é muito interessante, é que quando você tem um ecossistema que é aberto e é integrado, então você conecta a identidade, conecta inclusão financeira, você conecta acesso à documentação e arquivo dessa documentação em um lugar seguro, você reduz as barreiras de entrada para empreendedores. E isso permitiu que tivesse um desenvolvimento muito rápido em setores de alta tecnologia. Então você tem fintechs, você tem empresas e startups de tecnologia no setor de educação, de alimentação, no caso agro, né, de logística, de clima e as próprias fintechs de saúde. E aí isso permite que você tenha um maior nível de emprego. Tem algumas estimativas que falam sobre a criação de mais de 2 milhões de empregos direto na economia, justamente por esse fomento, por essa facilitação para micro e pequenos empreendedores e pelas startups também. Então, tem tido um impacto muito grande para a economia indiana como um todo, mas principalmente para esses empreendedores que estavam um pouco mais distantes da informação e dos centros financeiros.
2: Essa pauta que a gente está discutindo hoje, que é a inclusão de 500 milhões de pessoas na Índia, a inclusão digital, você acha que fortalece a imagem da Índia como uma das maiores economias emergentes do século XXI?
3: Sim, totalmente. E é interessante de ver também porque o modelo de crescimento e o modelo econômico da Índia valoriza muito o setor de serviços. E quais são esses serviços que estão crescendo e que estão puxando o desenvolvimento da Índia? São setores de tecnologia, são setores de TI, startups, coisas desse tipo que estão profundamente vinculadas à economia digital.
1: Agora, como é que a infraestrutura pública da Índia aumentou a sua influência internacional e fortaleceu a estratégia de política externa, especialmente para o sul global? Eu estou falando do resto do mundo, que a gente fala, né, que é sul global, né, mas a gente nem sempre pode dizer que todo mundo que está no sul é sul global.
2: Já diria Dilma Rousseff, né?
1: É, exatamente.
2: O sul às vezes é norte.
3: Sim, então, para países do sul global ou aqueles países que têm renda baixa e renda média, a Índia ela tem se colocado muito como um modelo, aquilo que eu falei, como se fosse uma planta básica para integração. E isso está muito alinhado com a política externa indiana. O governo do Modi, ele usa o termo voz do sul global, líder do sul global, várias vezes, porque isso reforça a própria importância que a Índia atribui a si mesma. E assim, a DPI, ela tem estado muito presente durante a presidência indiana dos BRICS, que está rolando agora. E assim, tem um sistema de, um ecossistema de cooperação digital dentro dos BRICS, que tem reforçado essa importância crescente de se pensar conectividade de forma segura e confiável, de se pensar a infraestrutura digital pública de forma resiliente e de pensar também como a cooperação entre esses mercados digitais emergentes pode se dar. E assim, eu acho que é muito interessante a gente olhar para o que tem sido feito há 2-3 meses atrás. Em maio de 2026, a gente teve uma reunião restrita virtual da presidência indiana dos BRICS, que fala sobre uma nota conceitual sobre o BRICS Capacity Building Centers, que é justamente formas de você pensar conjuntamente as capacidades digitais dos países. Então, é um ambiente colaborativo, institucional, para que os mecanismos de treinamento, de troca de conhecimento, de fomento à pesquisa e desenvolvimento de capacidades seja pensado dentro do BRICS. E aí, isso para você pensar telecomunicações, tecnologias e para você pensar também a economia digital emergente. E assim, a gente não pode falar sobre política externa e DPI sem falar do posicionamento da Índia no G20 durante a sua presidência em 2023. Isso foi um marco muito grande porque foi por causa dessa importância que a Índia atribuiu à DPI que também o termo começou a circular mais fortemente nos debates de política internacional. Então, algumas iniciativas que se destacam nesse sentido foi a criação de um repositório para você pensar quais são as possibilidades de compartilhamento de tecnologia, as possibilidades de cooperação dentro da DPI. Também a definição e a criação do framework de Digital Public Infrastructure dentro da força-tarefa do G20, que foi aprovado e que foi consensuado que será implementado durante as outras presidências. No caso, essa notícia era de 2023, então seria conversado no Brasil e que seria levado adiante também para a África do Sul. E Para a Sul Global, especificamente, uma coisa que se destaca é a quantidade de memorandos de entendimento que têm sido assinadas com esses países que são de baixa e média renda. Foram 23 países que assinaram cooperação para a implementação ou a troca de conhecimento de DPI. E especificamente dentro das soluções de DPI que a Índia criou, o UPI, que é o Sistema de Pagamento Unificado, funciona já atualmente em 8 países, incluindo Emirados Árabes, o Butão, Sri Lanka, Nepal, França, as Ilhas Maurício e também o Catar. Enfim, isso já é um desenvolvimento muito grande e um reflexo muito grande da diplomacia digital que o governo Modi tem frisado desde a presidência do G20 em 2023.
2: Como é que o avanço da inteligência artificial, da economia digital e da digitalização dos serviços públicos pode ampliar ainda mais os ganhos obtidos pela Índia?
3: Olha, a Índia, ela está na fronteira do conhecimento sobre a inteligência artificial. Então, a penetração da inteligência artificial na Índia é a maior hoje em dia globalmente, com a expertise chegando a 263% desde 2016. E assim, além de tudo isso, eu acho que tem um cuidado do governo indiano de você pensar um desenvolvimento seguro, ético e justo através de um framework para esse cuidado ético. E assim, é interessante de olhar para a inteligência artificial na Índia, porque é um desenvolvimento que envolve tanto bens digitais quanto a própria infraestrutura material que tem se desenvolvido, então plantas para semicondutores, o avanço das tecnologias de hardware, que não são exatamente o foco histórico da Índia. A Índia sempre teve uma incidência maior sobre sistemas de software. Então, tem todo esse cuidado de pensar de novo, de forma holística, o desenvolvimento da inteligência artificial no país. E, justamente por essa abordagem mais holística, a convergência entre IA e DPI é muito grande e tem um potencial muito grande. Então, tem um relatório muito interessante da Ernst & Young que fala sobre isso, e eles apontam sobre 3 principais áreas de incidência que podem acelerar o desenvolvimento econômico da Índia e servir, em última instância, para aquele moto da Índia desenvolvida até 2047. Então, alguns usos da IA que podem ser interessantes e que podem ser benéficos para a Índia incluem o uso dela para prever riscos em estados iniciais, então prever em fintechs de agricultura quando que as lavouras podem ficar um pouco mais fracas, quando que você tem pequenas, médias e microempreendedores que estão entrando num limiar perigoso para segurança orçamentária, então que vão precisar possivelmente de insumos, de benefícios para se manter, quando que a própria infraestrutura de energia pode estar falhando. Então é esse uso da IA para ter a previsão de cenários futuros. E aí isso pode acabar fazendo com que esses serviços públicos digitais tenham um caráter antecipatório, e aí facilitando ainda mais a inclusão dessas pessoas em uma economia digital. Outros 2 pontos muito rápidos, eu sei que nosso tempo está passando, é sobre o uso mais inteligente, mais eficiente para detecção de fraude, justamente para evitar aquele problema histórico de benefícios perdidos na burocracia, e também o uso da IA para atenuar as diferenças linguísticas e atenuar as distâncias geográficas. Então, utilizando modelos de IA para facilitar essas plataformas a se integrarem melhor em experiências localizadas.
1: Agora eu vou fazer a pergunta ao inverso, Fernanda. Na tua visão, essa rápida digitalização, ela traz algum risco para o país? Traz algum risco para algum determinado ponto da sociedade?
3: Sim, e sempre tem um contraponto e é sempre importante de se ver. A principal coisa que aparece quando a gente pensa sobre a DPI na Índia e quando a gente pensa sobre a rápida digitalização no país é que a questão da segurança dos dados é muito forte. Apesar de todo esse desenvolvimento, é preciso ter um amparo legal, é preciso ter um sistema financeiro que seja capaz de suportar tudo isso, e é preciso ter a infraestrutura material para suportar a infraestrutura digital pública na escala que a sociedade indiana precisa. Isso tudo porque a privacidade de dados continua sendo uma fraqueza do sistema indiano. Assim, tem algumas notícias que eu acho interessante da gente trazer, que são notícias de 2024 e de 2023 que falam sobre a de 2024. Mais de 30 milhões de dados vazados de uma fintech de saúde saúde. E em 2023, 750 milhões de dados vazados sobre dados de identificação. Então, essa é uma quebra do sistema ADAR que foi muito grave e ela foi, gerou um sentimento de insegurança muito grande. Uma pesquisa pública feita mostra que cerca de 87% dos indianos têm receio em relação ao vazamento de dados e 50% deles ficam preocupados especificamente com a segurança do ADAR. Então, a rápida digitalização, ainda que tenha logrado os maiores feitos possíveis dentro desse tempo tão curto, ela tem chamado a atenção para o desafio da cibersegurança e da segurança dos dados no contexto indiano.
1: Ilustrar o que aconteceu na Índia há pouco, né? A questão do vazamento de informações que levou o vestibular de medicina a ser cancelado, a movimentação se deu através dos celulares dos estudantes. Uhum. E em pouco tempo eles conseguiram chegar a 100 milhões de pessoas, que não é pouca coisa.
2: Agora, a última pergunta saideira, né? Pelo menos da minha parte. Você acha que essa transformação digital, ela vai ajudar também a combater a corrupção?
3: Eu acho que o intuito de grande parte disso é ter mais transparência, você ter dados acessíveis, você ter um sistema operacional e você facilitar a eficiência da burocracia indiana. O intuito é que sim, que melhore o funcionamento do Estado como um todo. Agora, se isso vai ser efetivamente refletido nos índices de corrupção, nos índices de atuação pública dos políticos, aí é muito difícil de dizer também pela própria dimensão da democracia indiana. Mas eu acredito que sim, que o intuito da DPI é de tornar o Estado indiano mais estável, mais transparente, mais efetivo, e parte disso é também de você reduzir os riscos de corrupção.
2: Tá certo, a gente teve um enorme prazer de conversar com a Maria Fernanda Chasser, bacharel em Relações Internacionais pela Universidade Federal do Rio de Janeiro e pesquisadora do Núcleo de Avaliação da Conjuntura UNAC da Escola de Guerra Naval, do nosso amigo comandante Léo Matos, que ele não vem aqui, mas ele me cede os seus pesquisadores. Então, mando um abraço para ele e eu te agradeço imensamente pela sua participação aqui.
3: Eu que agradeço vocês mais uma vez por essa oportunidade. Fico muito feliz de ter a oportunidade de falar sobre a Índia, que é um tema tão importante e que a gente tem que olhar cada vez mais. Obrigada, gente.
1: Opa, então até a próxima, né, Fernanda?
3: Até, um abraço.
1: Tinha um tempo que a Maria Fernanda também não participava aqui conosco, muito legal tê-la de volta e o programa tá chegando no fim.
2: Que pena, porque esse programa foi bom demais, né, Marcelo? 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
1: Tchau, tchau, pessoal. Até a próxima.
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6: Olá, ouvinte, seja bem-vinda e bem-vindo ao podcast Em Órbita. Por aqui a gente traz as principais novidades e debate temas importantes no mundo da ciência e da tecnologia. Eu sou Yuri Hildebrand.
7: E eu sou a Dani Zanata. Nós vamos ao ar 3 vezes na semana e você pode nos ouvir tanto nas plataformas de áudio quanto aqui na Rádio Sputnik e na Metropolitana 80.5 FM do Rio de Janeiro.
6: 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Então manda lá o que você está querendo entender melhor de tecnologia que a gente traz aqui explicadinho para você. É só mandar um alô pro número 21 98065 0066, 21 98065 0066.
7: Neste episódio nós vamos falar sobre um tema muito queridinho pelos apresentadores deste podcast, a música. Acho que por muitos ouvintes também, né? Já que é praticamente impossível viver sem música. Aqui vamos entender melhor como as batidas, os diferentes timbres e tons batem no cérebro e como ele reage a partir destes estímulos.
6: Dani, eu fico muito feliz da gente trazer o assunto pra cá, né? Porque é uma das minhas grandes paixões na vida, viu? Eu uso pra concentrar, pra me divertir, pra me entristecer, enfim, tô sempre ouvindo música de alguma forma. Você sempre me vê por aí de fone, não é à toa. E é curioso, né? Porque a música tem aquele poder de te puxar uma memória, uma lembrança, às vezes até um cheiro ou uma cor, né?
7: Em casos do tipo, o que acontece é a chamada sinestesia. Basicamente, um sentido do corpo parece associado a outro, apesar de pouco usual. Pode ser um sentimento a partir de um som, a correlação entre o seu humor e uma cor específica, entre outros pontos.
6: É, isso gera muita curiosidade, porque de fato não é comum. Você faz sim associações no seu cérebro, né? Relacionando uma música a um momento ruim, por exemplo, uma frustração a um cheiro específico, mas buscar isso na memória a partir de uma música, por exemplo, já é um pouco mais específico.
7: E o legal é que a música tem esse potencial de aprofundar a sua memória, né? Vamos falar por aqui também sobre a importância da musicoterapia na mitigação de perda cognitiva e também no próprio desenvolvimento de crianças e adolescentes, por exemplo. Os estímulos ajudam o cérebro a desenvolver certas habilidades, acessar determinadas memórias e até treina seu corpo a lidar com situações de aprendizado.
6: Vamos começar então entendendo como que se dá essa mistura de sentimentos a partir da música e como essas atividades cerebrais acontecem quando a gente escuta um som, né? Além de destrinchar a sinestesia em si, quem participa com a gente é a Brenda Souza, que é doutora em linguística e integrante do Laboratório de Ciências Cognitivas e Psicolinguísticas da Universidade Federal do Ceará, a UFC. Bem-vinda, Brenda, obrigado por participar com a gente aqui no Em Órbita.
8: Gente, eu agradeço demais o convite de vocês, na verdade é um grande privilégio, né? Poder falar sobre sinestesia nesse contexto musical. Espero que a nossa conversa seja muito informativa e também reflexiva, né? Para todos.
7: É isso mesmo, também pra gente sanar algumas curiosidades que surgem, né? A gente sabe, Brenda, que a música tem o poder de alterar o humor, né? Seja para tranquilizar e concentrar a mente durante os estudos ou para agitar o corpo, né? Pensando num treino, por exemplo. Como é que se dá essa reação do cérebro a estímulos sensoriais num geral? Traz pra gente e qual que é a relação da música mais especificamente, né? Tudo que acontece a nível celular, explica aí.
8: Bom, eu não tenho estudado, né, especificamente a música no cérebro, né, enquanto fenômeno, mas a gente consegue pensar, né, especificamente no fenômeno da sinestesia. A gente pode começar pensando inicialmente numa definição, o que seria a sinestesia. A sinestesia a gente entende como uma condição neurológica, então isso já dialoga com a sua pergunta, né, a gente tá falando de cérebro, a gente tá falando de cognição, só que ela não é patológica. E uma das principais características da sinestesia é exatamente esse cruzamento sensorial, essa mistura de sentidos. Indo, né, para esse lado musical, como você já colocou, a música, ela pode sim acionar diversos módulos, assim, da nossa cognição. É uma prova disso, né, uma evidência que existem músicas, né, que nós associamos a um momento específico da nossa vida, a uma pessoa, a uma situação, né? E na sinestesia, a gente tem, assim, digamos, além dessas associações que podem sim ser da ordem dos afetos, nós também temos um tipo de relação, né, que é nesse nível de misturas sensoriais que não necessariamente podem ser explicadas ali, né? Por exemplo, eu posso pensar que eu gosto de uma música X, né, do Nando Reis ou da Marisa Monte, eu realmente gosto muito, porque marcou, né, aquela música do Nando Reis, né, Espatódia, marcou um momento específico da minha vida. Só que na sinestesia não há necessariamente essa explicação, né? Uma música, uma nota musical, uma harmonia, uma melodia ou ainda uma canção inteira pode ser associada, por exemplo, a um determinado gosto, né? Algumas pessoas podem, ao ouvir determinada música, podem sentir um gosto de sabão, né? Porque o cérebro, ele faz esses cruzamentos sensoriais. Aí, pensando nessa sua pergunta, mas como é que a gente explica isso? Existem muitas teorias da neurologia, da psicologia cognitiva, que tentam explicar o porquê que algumas pessoas têm sinestesia e outras não. Por que algumas pessoas vão achar que uma música tal tem um gosto de sabão ou um gosto de sorvete e outras pessoas não? Aí a gente pensa um pouquinho em algumas teorias. Uma teoria, por exemplo, vai dizer que as pessoas que fazem essas associações, elas têm mais conexões entre áreas corticais. E outras teorias vão dizer que, na verdade, não existem mais conexões entre áreas corticais, não são fios a mais, né, digamos assim. São, na verdade, conexões desinibidas. Então, existem diversas teorias que tentam explicar, não necessariamente uma, né? Mas a gente já começa a posicionar a sinestesia, dialogando com a música, né? Como esse fenômeno pode sim trazer diversas curiosidades, né? E reflexões sobre como nós sentimos, sobre como nós lidamos com a experiência musical.
6: Brenda, isso é muito curioso, né? Porque você falou de sentir um gosto a partir de uma música. É uma sensação curiosa, né? Mas muita gente sente isso. E realmente é assim como cheiro, né? Até fugindo um pouco da música, aqui para falar de sinestesia, é o cheiro do gosto, o gosto do cheiro também é uma coisa muito confusa, né? Às vezes acontece. E também tá ligado a isso de memória, também dá pra gente botar memória como um elo importante nessa coisa da sinestesia, nessa mistura de sensações?
8: Bom, dá sim, só que existe um tipo de sinestesia, né, que todas as pessoas experimentam de alguma forma, porque nós somos seres também associativos, como a gente já conversou um pouquinho. A questão é que nesse nível de experiência, de um modo que eu não consigo nem explicar, a motivação para isso é uma parte muito pequena da população, né? Porque a sinestesia ela é um fenômeno relativamente raro. Então, no dia a dia, nós que não temos sinestesia, né? Na verdade, eu não sei se vocês têm ou não, eu não tenho, apesar de estudar o fenômeno, eu não experimento.
7: Mas a pessoa pode ter só um, por exemplo, dos sentidos, eu tenho mais uma questão visual, por exemplo, de escutar aquela música e entender cores através daquela música. Não o cheiro e o gosto, mas aquela música vem, eu fico lembrando quase que não é um caleidoscópio, assim, mas dependendo da intensidade da música, a sensação que eu tenho é que ela muda de cor.
8: Esse relato, ele não é um relato muito típico, né? Você não vai ouvir com certa frequência as pessoas falando que tem uma experiência de cor, né, como você acabou de dizer, ao ouvirem uma determinada música. É muito mais comum ter esse link com a memória, né, como ele perguntou. Realmente a gente é mais fácil, é mais provável que aconteça isso, né? Mas isso que você está relatando pode ser um indício, pela sua medida de autorrelato, você está me contando agora que você tem essa mistura de sentidos. Então, não é um diagnóstico. Para diagnosticar sinestesia, nós precisamos fazer vários testes, mas é um indicador interessante, né? Porque quando o indivíduo faz essa narrativa de como ele experimenta, de como ele sente, nós já ficamos assim, enquanto cientistas, né? Anotando, reportando, porque pode ser um indicador.
7: Só pra gente terminar o termo sinestesia, existe algum sentido maior ou que interferência no cruzamento? Qual que é o mais importante, assim, nessa condição?
8: Bom, não é nem o sentido de ser o mais importante, mas a prevalência maior, né, é realmente na ordem do visual, onde acontecem os maiores cruzamentos, né? A pessoa, por exemplo, ao ouvir uma palavra, né? É um grafema, que são as menores unidades gráficas da língua, como as letras e os números, por exemplo, né? A pessoa, ela pode ter uma sensação de cor, que ela também está vendo, né? Então, a ordem, o domínio visual, ele é realmente o mais produtivo na condição.
7: Que a gente consegue entender um pouquinho melhor o conceito, né? De sinestesia. Agora, vamos partir, voltar um pouquinho pra música mesmo?
6: Vamos. E aí, até considerando aqui a música ocidental, né, pelo menos, que é a que a gente tem mais acesso, pensando nos intervalos tonais que a gente tem na música ocidental, né, porque também se a gente for explorar a música indiana, aí já é complicado, tem outros intervalos. Mas assim, tem certos intervalos tonais aqui que a gente tem certeza que causam certas sensações, isso é uma coisa curiosa. Tem o trítono, por exemplo, né, já foi chamado de diabo da música, que é um som bem... Você sente ali que tem alguma coisa errada, né, ele tem uma tensão muito grande. E tem as sequências harmônicas, por exemplo, terminadas em nota maior, né? Sequência de notas maiores, por exemplo, costumam dar uma sensação de alívio, de paz, de resolução. Enfim, são sensações que são causadas pela música e tem toda uma explicação musical por trás. Queria entender como que certas notas e intervalos, ou até mesmo palavras, se a gente for pensar em letras, né? Pensando em linguagem, como isso leva a sentimentos completos na nossa mente? Como é que isso funciona?
8: Bom, a gente pode pensar em uma base associativa, né? Mas uma questão interessante é que quando nós criamos associações, não necessariamente a gente tem consciência disso, né? Você pode, por exemplo, ter experimentado, ouvido muito a música, né? Isso aconteceu comigo, eu percebi recentemente, que eu ouvi muito essa música quando eu me mudei de um apartamento para outro, né? Um CD específico, né? Um álbum da Ana Vitória. E outro dia, fazia bastante tempo que eu não ouvia esse álbum, coloquei, né, para tocar, e vieram as sensações, né? Ali, daquela mudança, eu lembrei daquela mudança, lembrei de coisas que eu perdi na mudança, de como foi cansativo. Então, nós temos essa natureza associativa, né? Mas agora, explicar como que o cérebro faz isso, né? É uma questão realmente muito complexa. Tanto que muitas vezes a gente pode não ter consciência da associação que foi criada. Quando a gente pensa em sinestesia e música, fica mais complexo ainda. Foi aquilo que eu falei, né? O indivíduo, ele pode não ter nenhuma ideia de como aquela conexão foi criada, né? De como, o porquê que aquela nota, ela tem aquela cor, ou tem aquele gosto, ou tem aquele cheiro, né? São associações que são, e também são associações muito particulares, moleculares, né? Não é porque para uma pessoa a nota dó foi associada à cor verde que para a outra vai ser. Pelo contrário, são associações muito específicas. Mas o cérebro, ele pode sim tomar esses atalhos associativos e certamente as ciências cognitivas têm se debruçado sobre o que pode impactar ou não esses atalhos, esse comportamento associativo que a gente tem, como eu falei, muitas vezes de modo inconsciente. E certamente a ordem dos afetos, né, fatos mais assim relevantes, como uma mudança, como um momento de doença ou uma notícia maravilhosa. Então, quando a música cruza a nossa vida em momentos mais impactantes, a gente tende a guardar, né, nessa caixinha aí da memória da gente, né, a memória que vai ser um construto muito amplo, né, que se bifurca, né, que, enfim, que vai se dissolvendo em diversas classificações de memória, diversos tipos de memória, né? Então, acho que a pergunta, a melhor resposta seria mais ou menos isso, né? A gente ainda sabe muito pouco sobre o que de fato vai influenciar, né, essas construções mnemônicas de memória, mas com certeza a ordem dos afetos elas se costuram, né, aí com a música no nosso cérebro.
6: Isso é muito interessante. E aí, né, até contar um caso pessoal. Tem uma música do Netroots Reggae Power, que é super animada, né? A sensação que me vem é de insegurança. Me bate uma melancolia. Por quê? E aí, isso aí eu consigo fazer associação na minha cabeça, faz total sentido, porque no momento que eu mais ouvia ela, foi o momento daquele acidente da TAM em São Paulo, né, que, enfim, eu lembro, né, me vem à memória, exatamente, e aí de folhear a revista, eu era pequeno, ficava chocado com isso, folhear a revista, tinha foto das vítimas, e toda essa sensação, notícia na TV, insegurança e tudo mais, então é muito curioso isso, por mais que seja uma música animada, né, por essa questão de associação, eu acabo relacionando a esse momento, e isso me traz uma certa tristeza, né? Embrulha no estômago e tudo mais. Não chego a sentir nada relacionado, acho que com nada sinestésico, né? No sentido de cheiro e cor. Ouvindo essa música especificamente, eu consigo buscar um momento muito específico que, enfim, algumas outras músicas causam também, mas essa é muito específica, é muito visual.
7: Mas seria mais pelo ritmo, será?
6: Sei,
7: o que que pode explicar mais, Brenda? Seria mais ritmo ou tem ligação com memória mesmo, por causa da associação com o período que o Yuri estava relacionando, né?
8: Eu acho que esse exemplo é maravilhoso, porque a música, ela, ainda que seja música animada, né, se a gente pensar, né, ela não faria isso, talvez, se não tivesse, não faria isso com você, talvez, se não tivesse sido associada, relacionada a esse momento específico. Então, acaba que a música, ela acaba fazendo parte da construção do momento, né, esse momento que vai ser impresso aí no nosso cérebro, e ela tem, sim, esse poder de trazer de volta, né, a música, ela nos conduz nesses movimentos, né, de buscar, de construir, até de se refazer, de reviver em alguma medida, né?
6: É, eu sou apaixonado por música e é muito legal a gente entender melhor como funciona, né? Como nosso cérebro recebe. São estímulos, né? São estímulos em geral. E, por exemplo, a gente tá falando aqui de coisas muito positivas, né? Mas tem muita gente que gosta de afogar as mágoas, né? Depois de alguma frustração, muitas vezes amorosa, e ouvir determinadas músicas. E aí, nesse cenário, essas músicas são comumente construídas num campo harmônico menor, tem letras mais tristes e tudo mais. Queria entender como que uma coisa complementa a outra, né? Pensando na linguística, né? Na parte da letra, e também na construção musical, né? Por que que as pessoas buscam ter esse sentimento de tristeza reforçado pela música também, nesses dois aspectos, né? Como que a letra complementa a melodia e também por que que as pessoas buscam esse sentimento de tristeza reforçado?
8: Bom, essa pergunta é muito interessante, interessantíssima. Ela me leva para um trabalho que eu li, um dos artigos científicos que eu li, acho que, não lembro se foi no mestrado, no doutorado, ou se eu reli no doutorado, mas nesse artigo especificamente, os pesquisadores, eles queriam investigar em que medida pessoas sem sinestesia fazem associações entre determinadas notas musicais e cores. E aí eles encontraram o quê? Que as pessoas, mesmo sem sinestesia, indivíduos que não têm a condição, né? Eles tinham uma tendência a associar as notas mais agudas a tons claros e as notas mais graves a tons escuros. Eles encontraram, né, uma consistência, um padrão. Então, se a gente for tentar explicar por que isso acontece, como é que a gente explica isso? Por que as pessoas fazem isso? Isso é um viés cultural. Aí a gente encontra uma certa motivação. Essas notas mais abertas, né, mais agudas, que dão esse ar de claridade, de expansão, vão ser associadas a cores que também dão, evocam essa sensação de amplitude, de claridade. E o contrário também com as notas mais graves, que evocariam essa sensação, essas cores mais escuras, né? Essa sensação de fechamento, de reclusão. Então, esse, por que eu trouxe esse estudo, né, essa informação, porque talvez dialogue um pouco, né, talvez nesse nosso inconsciente coletivo, nessa impressão interna que nós temos, né, de cultura, ainda que nós não tenhamos consciência disso, essas músicas mais, né, com esses acordes, né, mais graves, né, talvez uma música que o baixo é até mais acentuado, né, algumas músicas de fato elas vão ter ali o baixo mais destacado, né, esse instrumento que dá essa noção mais de grave, né, apesar de eu não ser musicista, o meu marido é músico, né, e aí a gente já conversou um pouco sobre isso, né, então como explicar? Talvez aquele indivíduo ele não tenha consciência de que o que está causando aquela melancolia é, por exemplo, um baixo mais acentuado, certo? A pessoa pode não saber exatamente, assim como ela pode ter essa noção técnica que o que causa uma euforia, uma alegria naquela música são esses tons mais agudos, né? São talvez essas melodias mais abertas, né? Vocês podem complementar aí com os termos mais técnicos, né, da música. Mas a questão é que, de fato, nós temos essa dimensão da música, né? Esses tons mais graves, né? Que podem ser, que são associados pelas pessoas a tons mais escuros. Isso casa com a letra também, né? Mas, muitas vezes, o que chega primeiro é o auditivo, é a própria composição musical. Tanto que, muitas vezes, você pode ouvir uma música estrangeira e você não entende, né? Você vai ouvir uma música que você não sabe, você não compreende aquela língua. E aí você vai ter uma sensação, independentemente de saber ou não a letra. Aí depois você vai olhar uma tradução e você, nossa, não tem nada a ver com isso que essa melodia despertou em mim, né? Então, não necessariamente a música, né? Eu entendo assim, a gente vai ter, né, sempre essa simbiose entre letra e a parte mais musical, né, harmônica de fato, quando nós, por exemplo, não dominamos aquela língua, aquele código ali linguístico que evoca a mensagem, né, ali a letra. Mas quando a gente está falando da nossa língua materna ou de outra língua que a gente domina, pode sim ter esse cruzamento, mas às vezes você gosta da letra da música e não necessariamente gosta da composição harmônica dela. E o contrário também. Aí, trazendo um pouco para o que perguntou especificamente, né, as pessoas elas vão reforçar, né, também, talvez pela letra, talvez pela composição dos acordes, né, da harmonia, ou talvez, mais uma vez, simplesmente porque aquilo foi associado a algum momento. E a gente cai de novo no movimento associativo.
6: E aí, Brenda, eu acho que a gente falou, né, dessa questão da melancolia, e aí é muito engraçado isso de tom escuro, né? Porque, por exemplo, uma banda, eu acho que um estilo musical, e a gente tá falando de relação de cor e sons, eu não acho que eu tenha esse sentimento de sinestesia, né? Não me vem uma cor, uma sensação de cor quando eu ouço alguma coisa, mas eu consigo fazer esses paralelos associativos. Então, por exemplo, eu penso em grunge, eu penso em roxo. E é muito engraçado porque me vem uma música na cabeça quando eu penso em roxo, que é Something in the Way, do Nirvana, que foi a música escolhida, inclusive, pro filme do Batman, com Robert Pattinson, que tem outra proposta de Batman, né? Um Batman muito mais obscuro, ele não é um Batman super poderoso, ele briga ali, o filme é bem noir. Então, casa muito, né, tudo. E é muito engraçado, porque é uma música super triste, melodicamente e na letra também.
7: Mas enfim, eu só vou fazer mais um comparativo. A mesma situação de músicas que você tem que associar a cor ou brilho por ela ser reconfortante. Eu penso em algumas situações de músicas que elas são tristes, por exemplo, dos Beatles. E mesmo ela tendo tanto a melodia como a letra triste, eu para mim aquilo é brilhante, entendeu? Talvez é um pouquinho os instrumentos também que são usados ali, né? Mesmo as palavras. Fico pensando isso, Brenda, me corrige se é isso ou não. Mas mesmo a palavra sendo uma palavra mais melancólica, mais triste, se você faz uma associação com o ritmo dessa música, talvez, né? Vendo ela muito mais brilhante ou algo assim, ela acaba sendo reconfortante, né?
8: Eu acho que sim, né? Nós somos livres, assim, para fazer essas associações. E aí, não necessariamente foi como você colocou. Vai ter sempre essa correspondência, né? Nem sempre nós vamos... Ah, é porque é triste, porque a melodia é triste. Não. Acho que aquele exemplo que a gente pegou sobre uma música alegre, né? Em um contexto triste, em um acidente aéreo, consegue arrematar muito bem essa discussão, né?
7: E Brenda, a gente tá falando dessa questão de aprendizagem de criança, só que me veio uma outra coisa em mente quando você tava falando. Eu quero falar da música enquanto expressão artística dos próprios músicos. E quero te questionar se existe, por exemplo, a gente fala, se eu for me referir a artistas sinestetas, as pessoas que sentem, né, a sinestesia, é isso? Se a gente parar para analisar o próprio artista, então, digamos que exista um artista sinesteta, então, que ele vai conseguir levar para a música um sentimento dele. Vamos pensar no processo contrário. Esse processo criativo, se esse artista também sente, ele consegue fazer essa correlação, e a gente tem um processo criativo partindo dos sentimentos desse artista, ele consegue realmente levar para a música as percepções dele, sentimentos dele, talvez com o paladar, com o cheiro, e aquilo se transformar numa composição?
8: Bom, o que a gente pode pensar sobre isso, né? É muito interessante pensar em músicos que podem experimentar sinestesia, porque a gente pode dizer que a sinestesia, ela pode funcionar nesse caso como uma espécie de enriquecimento das representações mentais daquela pessoa. Então, não é um cérebro que está processando apenas o som, certo? É um cérebro que ele está integrando informações de diferentes modalidades sensoriais, como cores, formas, texturas, as próprias emoções. Então, é um processo criativo que envolve redes associativas muito amplas no cérebro daquela pessoa. Então, todas essas experiências dele, elas vão estar presentes no momento de criar, né? Por quê? Porque a sinestesia, ela faz parte da existência dele. Na minha defesa de doutorado, nós tivemos uma exposição de um artista com sinestesia no final da defesa. Aí, uma pessoa que foi assistir à exposição perguntou para a artista sinesteta, né? Como é ter sinestesia? Aí, ela respondeu dizendo o seguinte: como é não ter sinestesia? Então, não tem como. É o jeito da pessoa viver. A sinestesia faz parte do existir daquela pessoa. E certamente, se é um músico, uma musicista, a sinestesia faz parte da experiência musical que aquele indivíduo tem, de modo assim, bem amalgamado.

0: experiência musical.
1: Ah, isso é muito legal. Esse papo me lembrou muito uma banda que eu gosto muito chamada Baroness, que os álbuns eles chamam por cor. E o álbum é todo construído ali, enfim, eles costumam passar uma ideia muito conjunta, muito unitária. É, não sei se tem a ver com isso, não sei se isso é criado a partir disso, mas eu sei que as artes são inclusive feitas por artistas da banda, né? Então talvez tenha alguma coisa a ver, alguma coisa relacionada. É bem legal. Eu acho, queria que você falasse um pouquinho mais, agora entrando mais em sinestesia, saindo um pouco de música também. Quais outras sensações se misturam, assim, no, em, que já foram observadas, né? Porque a gente tá falando aqui de uma música causar uma sensação de cor, ou um cheiro, ou um gosto. Mas eu tinha comentado um pouco mais cedo aquela coisa do cheiro com gosto, do gosto com cheiro. Isso é uma coisa normal? Isso é uma coisa que dá pra gente botar no campo de sinestesia? E também, quais outras experiências dá pra gente relatar, assim, relacionadas à sinestesia, dessa mistura de sensações?
0: Isso que você falou do gosto, do cheiro no gosto, são associações que nós fazemos, né? Que as pessoas que não têm sinestesia também fazem. Tem essa interferência desses dois sentidos. Só que pensando na condição em si, já foram mapeadas mais de 60 tipos de sinestesia. Né? Então, a gente está falando de uma dimensão sensorial que ela tem outras subdimensões. Por exemplo, a gente tem a sinestesia grafema-cor, quando as letras e números evocam cores. Tem a sinestesia léxico-gustativa, quando as palavras evocam sabores. Tem a sinestesia pessoa-cor, quando pessoas são associadas automaticamente a cores. Então, são muitos tipos, né? Tem uma que eu acho particularmente interessante, é a números-personalidade. Quando os números têm personalidades, né? Uma das participantes de um dos nossos estudos relatou que ela chama a maldita seis. Ela disse que a seis, que ela classifica ali, né? Dessa forma, disse que ela é muito difícil, ela briga muito. Ela teve que mudar o número de telefone porque tinha a seis que implicava com todo mundo. Né, a 6 briga muito com 4, então ela diz que tem que passar muito longe dessa combinação, né? Então a pessoa foge muito do número 6 porque causa essa sensação incômoda nela, né? Porque é um número que tem uma personalidade muito briguenta, gosta de confusão. E a pessoa, de fato, ela experimenta isso.
1: Brenda, obrigado, viu, pela sua conversa aqui com a gente. A gente passou por música, passou por sinestesia. Os conceitos se misturam, né? Essa questão do quadro associativo é muito, muito interessante, porque eu acho que pode ser tido até como uma base, né, do causar sensações e tudo mais, e cada pessoa acaba tendo sua própria experiência, né? Eu falei aqui do caso da música do Netroots, realmente eu acho que é muito específico. Eu nunca conheci ninguém que falasse assim, nossa, é verdade, me passa essa sensação. Não, é uma coisa muito do que eu vivi, assim como você citou, né, uma música da Ana Vitória relacionada à mudança e tudo mais, são coisas muito de experiências pessoais, mas é muito interessante como a linguagem e a linguagem da música, principalmente, né, a questão harmônica e tudo mais, casa muito com essa questão de associação que a gente sente, que o nosso cérebro faz. Brigadão, viu, pela conversa aqui com a gente no Em Órbita, foi um ótimo papo.
0: Eu adorei o papo com vocês, né, espero que tenha sido informativo, mas muito mais, assim, reflexivo, né, pra quem nos ouviu, e que as pessoas, assim, tenham vontade de pesquisar e de estudar, né, e de se informar sobre sinestesia. Eu acho que esse é um pouco do meu objetivo nos próximos anos, né, nessa agenda de pesquisa, é informar, né, a nossa sociedade, trazer isso, assim, pro âmbito nacional, que essa condição existe, né? Porque até onde eu realmente sei, esse nosso laboratório da UFC, ele é pioneiro nos estudos em sinestesia. Então é importante expandir isso, né, para outras universidades e principalmente para a sociedade, para que as pessoas se informem sobre a condição.
2: E claro, fica aberto aqui, né, o laboratório de vocês aí na Federal do Ceará, sempre que tiver novos estudos e novidades nessa área, pode nos contatar, porque a gente vai tentar trazer aqui o que tiver de novidade.
0: Nossa, que alegria, eu fico muito feliz, né, com esse espaço, com esse canal de informação. Todos ganham demais com isso, né? A universidade, que consegue trazer essas informações sérias, e também a sociedade, né? Porque a informação chega. Muito obrigada, gente.
1: Obrigadão. Essa que foi Brenda da Universidade Federal do Ceará, a UFC. Muito obrigado mais uma vez.
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1: Na primeira parte do episódio, a gente entende o que é a sinestesia e como algumas pessoas vivenciam a música de uma forma única, né? Transformando sons em cores, formas ou outras sensações.
2: Verdade, Yuri, mas mesmo quem não é sinesteta já experimentou o poder que uma canção tem de despertar emoções profundas, trazer lembranças da infância, provocar arrepios, acalmar a ansiedade ou dar energia antes de um grande desafio.
1: Vamos entender agora o que que acontece no nosso cérebro quando a gente escuta uma música, né? E o que a neurologia já descobriu sobre o uso da música como ferramenta para estimular a aprendizagem, auxiliar na reabilitação de pacientes e também promover saúde mental. Para responder essas perguntas,

0: perguntas, a gente recebe agora o Dr. Marco André Morel, que é neurologista e mestre em educação musical pela Universidade Federal de Minas Gerais, a UFMG. Ele é especialista em neurologia com experiência na área de autismo e também trabalha com suporte a famílias atípicas no ambulatório de musicoterapia e neurodesenvolvimento na APAE Pompeu, em Minas Gerais. Doutor, muito obrigado pela sua participação aqui no Em Órbita. Seja muito, muito bem-vindo.
1: Eu que agradeço pelo convite. Muito obrigado a vocês.
0: Doutor, existem algumas diferenças, né, entre ouvir uma música enquanto a gente estuda, trabalha ou pratica alguma atividade física. Como esses estímulos causados pela música ajudam nessas diferentes atividades? Explica pra gente como que bate no nosso cérebro.
1: Bom, na verdade que muda bastante, sabe? Se você usar a música para estudar, para treinar, para trabalhar, por exemplo. Mas o critério é simples, assim. Praticamente estão disputando pela mesma carreira, sabe? A música, quando você estuda, por exemplo, geralmente a música atrapalha, principalmente se a música tiver letra. Ela usa exatamente o mesmo canal, a mesma cadeira neural que se usaria para leitura, por exemplo. Então, são duas vozes falando ao mesmo tempo na cabeça. Já se for instrumental, é mais ou menos o efeito é neutro. É curioso que algumas pessoas, em geral, se acredita que ajuda, né? Quando na verdade atrapalha mais assim a música. Mas bom, já no exercício é o oposto, né? Durante o treino, está bem embasado assim cientificamente. Temos várias revisões e tem uma meta-análise, um estudo que analisa vários outros estudos antigos. Ele usou 140 estudos e mostrou que a música realmente melhora o desempenho físico, porque principalmente reduz aquela percepção de esforço, como se fosse uma anestesia do esforço, do cansaço, e ajuda bastante para a fatiga, sincroniza, né? A música sincroniza com o pulso da atividade física, então aumenta nosso desempenho, melhora realmente aí. Já para estudar é um pouco diferente.
0: Ah, interessante ouvir isso, porque assim, contando experiência própria, tá, doutor? Quando eu era adolescente, na escola, né? No final ali de escola, e precisava correr atrás de notas melhores, eu consegui me encontrar ali concentrando com música. E sempre música cantada, assim, gostava de música instrumental, mas música cantada não era um problema. E aí, anos depois, fazendo terapia, meu psicólogo falou que é interessante pra você mesmo ouvir podcasts, ouvir músicas com letra, porque você vai estar fazendo mais coisa ao mesmo tempo, isso dá uma estimulada no cérebro. Fiquei tão, nossa, que curioso. Porque é engraçado, realmente, assim, me fez muito sentido. Bateu de uma forma diferente que eu não tinha essa visão, né? Realmente parecia que era melhor, assim, ouvir coisas sem letra, por exemplo, pra poder concentrar melhor. Mas e depois que ele falou isso, chamou a atenção.
1: Na verdade, assim, isso vai depender de cada pessoa, né? Os indivíduos muito autênticos, muito únicos. Mas a regra é essa. Quanto mais instrumental, melhor. E sabemos que a música tem todo um fundamento e tem um efeito, um mecanismo terapêutico, né? Que às vezes o que está fazendo no final é acalmar a pessoa, né? Então, se a pessoa for mais ansiosa ou estiver muito agitada, aí a música vai ajudar realmente, né? Para concentrar mais. Aí pode ter esse efeito, né?
2: Exatamente, doutor. Esse ponto que a gente quer abordar um pouquinho, justamente com a sua experiência aqui, nós associamos muito a música como entretenimento, né? O senhor que trabalha com os tratamentos que utilizam música, como é que ela deixa de ser entretenimento para se tornar uma ferramenta terapêutica?
1: Bom, boa pergunta. Na verdade, novamente, assim, vai depender do contexto. Tudo depende do contexto. Estamos falando do mesmo estímulo em diferentes contextos. Então, quando que ela deixa de ser escolhida pelo gosto particular e quando inicia uma terapia, né? Quando começa a ser um alvo terapêutico, assim. Então, algo que eu explico geralmente para os pacientes é o seguinte. Na terapia, eu não vou escolher uma música porque ela é bonita, ou é relaxante, ou é agradável necessariamente. Eu vou escolher a música a partir de outros critérios. Por exemplo, um pulso rítmico ou uma frequência específica que eu quero puxar, que eu quero ativar no paciente, por exemplo, no circuito motor do paciente, né? Então, é igual o medicamento. Eu vou escolher a música, vou escolher a dosagem da música, o desfecho, né? Que estou esperando, o objetivo, a partir de uma frequência específica, do número de sessões. Então, tudo vai ser medido, vai ser mensurado. Por exemplo, vou dar um exemplo de um dos usos mais frequentes no consultório da música hoje. É para a doença de Parkinson, porque nós sabemos que na doença de Parkinson, os pacientes têm uma dificuldade de marcha, têm tremores específicos, tem lentidão dos movimentos, que a gente chama de bradicinesia. Então, a música tem um excelente desfecho, um excelente impacto terapêutico nesses pacientes. É muito usado um pulso específico para esses pacientes e é um estímulo rítmico, que vamos ir aumentando a velocidade, conforme vai aumentando o passo do paciente também. Ajuda muito para reduzir o frio, o congelamento, que é um fenômeno que acontece muito nesses pacientes. Então acaba sendo uma terapia barata, segura e que funciona. Mas quando a gente pensa no entretenimento, a música é o fim, é a finalidade. Já na clínica, ela é um veículo, né, para um mecanismo cerebral específico que nós queremos atingir. Então, a visão da música muda bastante, dependendo do contexto que nós queremos, certo? Então, hoje nós temos, em 2026, nós temos algumas evidências cada vez mais robustas, mais fortes, mais sólidas, em relação aos benefícios da música. Na época que eu fiz o mestrado na educação musical, na UFMG, em 2012, nós já tínhamos algumas evidências, mas isso só foi crescendo mais, né, ao longo do tempo. E hoje nós temos, por exemplo, eu mencionei antes, no Parkinson, nós temos essa estimulação rítmica que funciona muito bem para a reabilitação da marcha dos pacientes, por exemplo, e melhorar o desempenho motor e ganho de autonomia do paciente. Então, quanto maior a autonomia, quanto menor rigidez o paciente tiver, melhor vida vai ter, né? Melhor funcionalidade. Então, isso aí é importantíssimo. No Parkinson, inclusive, existem nas plataformas, que eu não sei se eu posso falar o nome, né, das plataformas, mas tem playlists feitas especificamente para isso, para essa finalidade. Tá? Existem também, por exemplo, para ansiedade e tratamento da dor pós-cirúrgica, em CDIs, existem pesquisas e informação robusta também já consegue justificar o uso da música nesses casos. Tá? Redução da pressão arterial dentro do CTI, menor uso de medicamentos, né? Tem pacientes que precisam de 4, 5 ou 10 medicamentos, então a música consegue reduzir bastante o consumo desses medicamentos, né? Isso já traz ganhos significativos para a qualidade de vida da pessoa, claro, né? Além dos econômicos, né? Dos financeiros, claro. Tratamento de ansiedade, tratamento de estímulo para bebês prematuros, e existem pesquisas muito interessantes feitas na UFMG, né? Comandadas pela doutora Betânia Panizzi, o doutor João Gabriel Fonseca e outros, em relação à cognição dos bebês prematuros. Quando nós temos um bebê prematuro, existe uma coisa que chama idade corrigida, que é a idade que nós queremos atingir, compensar a partir dessa prematuridade. E tem várias pesquisas com resultados maravilhosos em relação a essa compensação que acontece através do estímulo musical. Então, são sessões que são regulamentadas, né, que são regulares, que são bem definidas, com metas bem definidas também para essas crianças, mas foi visto um ganho significativo, inclusive alguns desses pacientes ultrapassando alguns dos pacientes que não eram prematuros. Eles chegaram no mesmo nível e chegaram a ultrapassar esses pacientes em relação a ganhos cognitivos, como linguagem, interação social, memória. Então, tem várias pesquisas e temos vários dados hoje que justificam o uso da música para esses casos.
2: Doutor Morel, na primeira parte aqui do nosso episódio, a gente falou muito de sinestesia, né? Quando os sons, eles são transformados aí em outras sensações, né? Inclusive cores, formas. E o senhor acabou de falar da memória, e esse é um ponto importante que a gente quer entender como é que a música se insere nisso para ajudar pacientes a recuperar memórias. O senhor falou do Parkinson, mas uma das doenças que mais a gente consegue lembrar aí relacionada à memória são dos pacientes com Alzheimer. E como é que pode ser usada a música para conseguir recuperar essas memórias ou para ativar elas, né? Como é que funciona essa influência no cérebro dos pacientes e também outras formas aí dos próprios tratamentos que o senhor queira nos falar que incrementam com estímulo musicais?
1: Perfeito. Essa é outra boa pergunta também, porque nas demências em geral, não só no Alzheimer, mas nós temos que lidar muito com perda de autonomia também do paciente, certo? Os pacientes começam a esquecer questões da vida diária, né? Desde localizações, como chegar na padaria, no sacolão, até nomes, né? De familiares, questões que envolvem a própria identidade da pessoa. Então, um dado interessante que nós temos hoje já bem consolidado é que a memória musical resiste porque ela mora em outro lugar do cérebro. Então, as regiões ligadas a ela, a música, sofrem menos atrofia no começo da doença, da demência nesse caso. E boa parte dessa memória é automática, ou seja, é mais ligada às emoções. Depende muito menos de áreas ligadas à memória procedural, que a gente chama, né? Aquela memória que nós usamos no dia a dia. A memória musical mora em outras regiões, em outras gavetas, fica armazenada. Então, depende menos do hipocampo, que é justamente a primeira estrutura a ser afetada nas demências. Por isso que o paciente, no início, por exemplo, já a gente consegue ver isso aí no dia a dia no consultório, tem pessoas que não se lembram, por exemplo, do nome da filha ou do filho, mas conseguem cantar a música inteira do casamento, ou aquela música da adolescência, né, que marcou a infância, a adolescência da pessoa, essa fica grudada cicleticamente na memória das pessoas. Então, a partir desse mecanismo, a gente aproveita e usa como um estímulo, né, muito valioso para a reabilitação da memória. E para isso temos pesquisas e temos documentários lindos mostrando isso.
2: E, doutor Morel, quando o senhor falou antes dos aplicativos ali, enfim, né, e até das playlists que são utilizadas para se inserir nesses tratamentos, nesse caso, por exemplo, do Alzheimer ou do próprio paciente com Parkinson, você mencionou antes os bebês prematuros, vocês trabalham criteriosamente uma playlist que é para cada tratamento de saúde? Vocês acabam selecionando essas músicas, vocês entregam essas playlists, por exemplo, para pacientes, ou isso é trabalhado mais em consultório, na própria terapia?
1: Perfeito. A diferença das playlists usadas como musicoterapia, por exemplo, no Parkinson, que eu mencionei antes, né? Que não é uma música escolhida pelo paciente necessariamente, que no caso das demências, a história muda um pouco. A gente usa uma playlist mais personalizada, sabe? Porque, novamente, nós precisamos ativar centros de memória que são ligados à emoção. Então, nós sabemos, por exemplo, que pessoas, em geral, entre os 10 aos 30 anos, nós temos uma seleção musical muito autêntica, né? Muito única, muito individual. Então, a gente tenta acessar essas músicas, dentro do possível, que foram significativas para essa pessoa. E aí nós vemos ganhos no humor, principalmente no comportamento da pessoa. Mas é importante também aqui deixar bem claro, né, que até agora, a partir de várias revisões feitas, a gente vê principalmente um ganho no humor e no comportamento da pessoa, não da cognição. A música não tem esse efeito mágico como a gente gostaria e que às vezes parece que tem para reverter a doença. São pequenas janelas que a gente tem acesso à memória e que consegue ter uma devolutiva do paciente imediata. Então o paciente consegue se lembrar de algumas coisas que ele não se lembraria sem esse estímulo musical, mas infelizmente ainda estamos longe de poder falar de uma reversão, né, da doença, de poder ter um tratamento, uma cura.
0: Tá certo. Queria até perguntar sobre isso mesmo, né? É uma forma de melhorar a interação com familiares, inclusive, né? A música também é usada dessa forma. Se puder falar um pouco sobre essa ação em si, né? O uso da música especificamente para essa melhor relação com familiares. É um estímulo até para os próprios pacientes, no caso, a família dos pacientes, né? Para estimular dentro de casa.
1: Com certeza, com certeza. Então, complementando a pergunta anterior, né, assim, como funciona isso realmente na prática, né? Funciona de várias formas, principalmente quem tem isso aqui mais presente são os terapeutas ocupacionais, né, que trabalham diretamente essas atividades, né, no dia a dia, que eles conseguem colocar uma agenda mais fixa para cada paciente, para os familiares que estão no dia a dia, na convivência, com a mão na massa, no tratamento e na convivência dos pacientes. Então, o mais bem indicado seria terapeuta ocupacional, seguido, possivelmente, dos psicólogos e psicólogas, que fazem parte também desse acompanhamento do paciente, psicopedagogas também, neuropsicólogos, E é claro, também os médicos, também nós temos um papel aqui muito importante em relação à indicação de qual estímulo cognitivo seria mais apropriado para cada caso. Então, uma coisa que eu indico muito, né, uma atividade muito simples, novamente barata, de graça praticamente, e muito útil, é cantar. É um canto dentro de casa. Além do estímulo musical que a gente consiga colocar através de uma playlist, por exemplo, em casa, é o canto. Então, estímulo de canto para o próprio paciente. Às vezes, fisioterapeutas acabam fazendo muito isso também. Que não falamos, fisioterapeutas são muito importantes, né? Nesse processo de reabilitação também. Associado à fonoaudiologia. Então, qualquer estímulo auditivo vai mexer em áreas específicas, tanto auditivas quanto motoras, e fazendo conexões entre os hemisférios também. Hoje nós sabemos que aprender um instrumento, por exemplo, muda radicalmente a estrutura do cérebro, principalmente por essa característica única que tem a música, que é a disciplina humana, conhecida até agora, que mais ativa diferentes áreas simultaneamente no cérebro, né? Então, quando nós escutamos uma música, por exemplo, e melhor ainda, quando nós produzimos a música, quando nós aprendemos a tocar um instrumento ou cantamos, nós ativamos várias áreas motoras, corticais, auditivas, da fala, coordenação, visuais, que todas dialogam ao mesmo tempo com o paciente. Então, isso ajuda bastante. É o argumento que nós temos para o uso da música, né, numa terapia.
0: Ah, muito legal. E essa parte de aprendizado é muito interessante também, né? Como você falou, uma coisa que me remete a isso são aquelas musiquinhas que a gente aprende na escola para gravar uma fórmula de física, um negócio assim. Isso também auxilia, né? Nesse lugar, acho que é mais ou menos por aí, né? São estímulos parecidos.
1: Muito. Ajuda para fixar, né? Para reter a informação também, né? É um jeito de iludir, entre aspas, o cérebro para poder fixar essa informação um pouco mais fácil. Inclusive, a música também, eu não mencionei isto, mas principalmente em criança, mas também é usado muito em adulto, tá? Com alguma deficiência na linguagem, na escrita, na atenção, na memória. Por exemplo, pacientes com TDAH, né, com transtorno de déficit de atenção, e outros transtornos também de aprendizagem. É muito usada também a música, a musicoterapia, fundamentada justamente nesse ritmo que também vem associado à leitura, né? A fala tem uma estrutura muito rítmica. Então, crianças, por exemplo, com dislexia, têm dificuldade justamente em perceber esse contorno temporal, né? Rítmico. Então, o treino rítmico nessas pessoas melhora significativamente a consciência desse som e da palavra. Então, é uma excelente ferramenta, novamente barata, útil e prática do dia a dia, né, que nós podemos usar. Só que uma questão aqui que eu acho que merece atenção especial é saber com quem fazer esse tipo de terapia. Por quê? Eu mencionei aqui dos fisioterapeutas, fonoaudiologia, terapia ocupacional, médicos, etc. Mas o chefe, né, o mestre de orquestra que deve comandar isso tudo aqui tem que ser musicoterapeuta. Um musicoterapeuta treinado para fazer isso. Então não se trata apenas de colocar uma playlist. Claro que isso vai contribuir e vai ajudar muito, mas quando nós queremos realmente ganhos mensuráveis, que nós sabemos, musicoterapeuta para fazer isso. Uma pessoa treinada, que sabe o que está fazendo, na dosagem certa para poder fazer isso.
0: É porque o senhor estava falando aí sobre o aprendizado musical contribuindo, né, para o desenvolvimento cognitivo e tudo mais, isso sendo muito importante para crianças. E aí, ou seja, favorece o cérebro de quem está em desenvolvimento, principalmente, né, crianças e adolescentes. A gente queria entender como que isso muda, e até pensando na parte biológica mesmo, né, como que isso muda no cérebro, quem aprende um instrumento desde cedo, por exemplo, como isso é vantajoso e como isso muda em si, isso estimula mais ligações neurais? Explica pra gente essa parte mais técnica.
1: A música é treino, e como todo treino, precisa de regularidade, de uma prática bem feita, né? Assim, um know-how, né? Saber o que que nós estamos fazendo realmente, e não de forma intuitiva. Então, por isso que nós temos profissionais, educadores musicais, que se dedicam e estudam para poder melhorar, fazer esse estímulo de uma forma mais eficiente na pessoa. E nós sabemos hoje que quanto mais cedo for esse estímulo, melhor será o ganho. Teremos melhores resultados. Então, começar, iniciar um treino musical desde os 5 anos, 6 anos, nós veremos um efeito mais rápido e mais sólido na pessoa ao longo da vida. Então, por exemplo, pessoas, crianças que iniciaram treino musical desde idades iniciais, prematuras, com 4, 5, 6 anos, eles têm áreas auditivas, isso nós conseguimos medir hoje a partir de exames específicos que chamam neurofuncionais, tá? E nós conseguimos ver áreas associadas à audição, à área motora, a conexões entre essas áreas, então áreas que têm a ver com coordenação motora também, áreas que estão associadas à linguagem, então são pessoas que têm maior facilidade para aprender novas línguas, que têm maior entendimento também social, porque pertencer a uma banda ou uma orquestra também te dá uma posição, né? Assim, você sabe sua função dentro dessa sociedade. Isso é muito bom. Então, mais do que aprender um instrumento, nós estamos dando ferramentas para a vida, para poder lidar com várias áreas, em várias esferas da vida diária. Então, temos informações bem sólidas, temos dados para poder entender que o cérebro dos músicos é diferente dos não músicos, mas também temos ferramentas para entender que essas ferramentas são úteis para a vida diária, mesmo que a gente não se dedique à música no futuro.
2: E, doutor, aproveitando um pouquinho a sua especialidade, o senhor trabalha com transtornos de neurodesenvolvimento, principalmente com espectro autista, né? O senhor coordena um projeto que é Construindo Pontes, Conectando Caminhos. Queria entender se isso vai no sentido de a gente observar aqui o autista, ele acaba tendo uma motivação intrínseca, né? Muito acentuada, que é diferente de um padrão social. Essa música sendo trazida para um tratamento, numa musicoterapia, né? Ou junto com um neuropsicólogo ali, acaba também, talvez, aproximando essa motivação do paciente autista com nós pacientes que temos um outro padrão social?
1: Sim, é um fato. Novamente, a música é usada como uma ferramenta terapêutica, né? Não como um estímulo recreativo apenas. Então, a gente sabe também que não existe um centro musical no cérebro específico. A música não é processada apenas numa área, né? É uma rede inteira que está em constante dinâmica e movimento, que mexe com emoção, com planejamento, ou novamente com audição, com movimento. Então, isso tudo vai... Também tem um eixo a partir da dopamina, né? Como que mexe com o centro de recompensa. Então, esse treinamento e esse estímulo musical nesse grupo de pacientes especificamente melhora algumas características mais específicas, por exemplo, o comportamento, a rotina. Sabemos que através do canto conseguimos também alfabetizar muitos desses pacientes, justamente por causa desse acesso único que a música tem, né? O que nós temos através da música com esse paciente, nós conseguimos acessar algumas áreas específicas que às vezes fora, sem esse estímulo emocional, não teríamos tão fácil. O espectro do autista, com tudo que é um espectro novamente, né? Um leque enorme de possibilidades. Mas uma característica em comum, justamente, é uma interação social e com o meio ambiente um pouco limitada. Então, a música nos permite esse acesso, essa chave de acesso ao paciente de uma forma um pouco mais fácil, em alguns casos.
0: A gente já está se encaminhando aqui para o final da nossa entrevista, e aí a gente queria saber, assim, pensando num panorama geral, você comentou no início da entrevista como mudou a relação da ciência, né, da neurociência com a música ao longo desse tempo, desde que você começou, inclusive. Como que a influência da música evoluiu ao longo da história, no geral? Assim, você pode trazer um panorama pra gente? A partir de quando isso começou a ser visto como algo importante, algo necessário? E como isso é visto hoje, assim, né? É uma área específica, mas isso é linkado, isso é estimulado? Como que isso funciona dentro dessa área?
1: Pois essa pergunta merece outras 2 horas, né,
0: gente? Eu gostaria de ter...
1: Mas para nós que somos apaixonados do tema, vou tentar sintetizar um pouco.
0: Tá bom.
1: A música tem evoluído o entendimento da música, né, tem evoluído gigantescamente, assim, enormemente ao longo da história humana. Mas sabemos, por exemplo, que Pitágoras, já antigamente, já tratava o som como uma ordem matemática do universo, né? Os próprios gregos achavam que cada modo musical formava um tipo de caráter. É que nós temos os modos gregos, para quem é músico vai entender isso. Mas temos hospitais, por exemplo, tem documentado hospitais otomanos, por exemplo, que já usavam a música como um tratamento mental séculos à distância, sem entender realmente o que estava acontecendo aí. Já no século XIX, por exemplo, aparecem os primeiros casos neurológicos mais bem documentados a partir dos estudos de pessoas com déficit. Né? Então, pessoas com AVC, por exemplo, que tinham perdido uma área da funcionalidade, perderam o ouvido, por exemplo. Aí nós começamos a entender melhor, a partir dessas lesões, como funcionava o cérebro. E é ali que nasce a ciência, por trás disso tudo. Nos anos 40, por exemplo, eu trabalho com veteranos de guerra, ajudaram, contribuíram bastante para profissionalizar a profissão de musicoterapia, já mais recentemente com uso de neuroimagem. Nos anos 90, 2000, descobrimos esses novos mecanismos, circuitos pelos quais a música transpassa, né, atravessa as redes neurais e como que funciona isso no cérebro. Começamos a entender novamente que é uma rede inteira, que não é um centro musical, e sim que a música ativa várias áreas simultaneamente no cérebro, e isso cria um diálogo, cria uma estrutura, que até o nosso conhecimento atual não tem outra disciplina humana que dialogue melhor com o cérebro ao mesmo tempo.
0: Doutor, obrigado, viu, pela participação aqui com a gente, foi ótima a conversa, queria ter mais 2 horas, vamos caçar voltar pro tema, pra gente voltar a ter mais horas aí de conversa.
2: A gente provavelmente vai voltar para esse tema, doutor, até porque na própria neurologia tem estímulo da música aí nos procedimentos cirúrgicos, não dá pra gente abordar tudo agora, mas tanto o Yuri, sim, como eu somos apaixonados por música, com certeza foi mais episódio pela frente.
1: Ah, eu que agradeço pelo convite, muito obrigado também, né? E nós que somos melômanos, nós três, eu acho que sempre vai faltar tempo, né?
0: Pois
1: pra poder falar.
2: É verdade. Doutor, muito obrigado. A gente falou com o doutor Marco André Morel, que é médico neurologista e mestre em educação musical pela Universidade Federal de Minas Gerais, a UFMG, e especialista em neurologia com experiência na área de autismo.
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4: Olá, eu sou a Ludmilla, apresentadora virtual da Sputnik Brasil e voz do quadro Curto Circuito, o seu giro pelo mundo da tecnologia no podcast Em Órbita. Uma pesquisa feita por uma neurocientista espanhola sugere que o reggaeton é o gênero que ativa mais áreas do cérebro, devido à capacidade de antecipar seus padrões rítmicos. Durante uma palestra na Universidade de Burgos, na região de Castela e León, na Espanha, a professora e neurocientista Manuela Del Canho Espinel falou sobre o impacto de diferentes gêneros musicais no cérebro e defendeu alguns efeitos positivos do reggaeton do ponto de vista neurológico. Ela não defendeu a letra de forma alguma, mas ao gênero urbano, que frequentemente gera opiniões divergentes entre os ouvintes. Como ela explicou, existe uma percepção comum de que composições complexas, como as sonatas Sebastian Bach, teriam um benefício maior para a atividade cerebral, devido às suas mudanças de ritmo, harmonia e estrutura musical. Entretanto, estudos científicos realizados com pessoas submetidas a exames de ressonância magnética enquanto ouviam diferentes tipos de música, produziram um resultado inesperado, colocando o reggaeton como o estilo de música que mais ativa partes do cérebro humano. A neurocientista indicou que uma das explicações estaria relacionada à função preditiva do cérebro humano. Neste caso, o ritmo repetitivo e constante desse gênero musical facilita o cérebro antecipar qual som virá a seguir. Essa capacidade preditiva faria com que diferentes áreas do cérebro permanecessem ativas ao ouvir esse tipo de música. Em contrapartida, a neurocientista salientou que obras musicais mais complexas, como as de Bach, apresentam mudanças constantes de tonalidade e ritmo que dificultam essa antecipação. Segundo ela, quando o cérebro não consegue antecipar a próxima sequência musical, pode perder o rastro da estrutura sonora. Essa foi Ludmilla, apresentadora virtual da Sputnik para o quadro Curto Circuito.
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0: No Ajuda Tech de hoje, vamos falar sobre um novo recurso aí do WhatsApp que isola a voz para não captar o barulho da rua na hora de uma chamada. Isso pode ser muito, muito importante para algumas ligações, para algumas situações, né? E, enfim, vamos explicar agora como é que você ativa isso.
2: Eu já usei, Yuri, o recurso. E esse cancelamento do ruído do WhatsApp isola de fato a voz e filtra os barulhos da rua por meio de ajustes enquanto você está na chamada de voz ou numa chamada de vídeo. Só tem que ficar atento que a disponibilidade ainda varia conforme os diferentes aparelhos e também dependendo da versão do aplicativo que está instalado no seu celular.
0: Dani, eu ainda não comecei a usar isso, né? Eu queria que você explicasse pra gente então como que ativa. Faz o passo a passo aí pros nossos ouvintes.
2: Então vamos lá, para ativar o recurso, você já tem que estar com o aplicativo do WhatsApp aberto e ter iniciado uma ligação de voz ou de vídeo. Depois que você começou a ligação, você toca no ícone de menu, aqueles três pontinhos na tela da chamada, e ativa a opção que está descrita como cancelamento de ruído. Tem uma questão só específica do iPhone, que ele vem descrito como isolamento de voz do sistema. Quando você estiver também numa chamada do WhatsApp, nos modelos mais novos de iPhone, você pode deslizar o dedo no canto superior direito, ou se for nos modelos mais antigos, está nos três pontinhos de configuração embaixo. Deslizando ou clicando nesse campo, abre a central de controle, e aí é só tocar em microfone e selecionar a opção isolamento de voz.
0: É isso, Dani, muito interessante. E aí, assim, né, pros ouvintes, durante a chamada vai ficar mais em destaque a nossa voz e os barulhos de fundo vão ficar mais abafados, né? Claro, tem que lembrar que é uma tecnologia feita ali utilizando inteligência artificial via software, né? Então ela pode não ser 100% perfeita. Fica o lembrete. E lembrando você também, ouvinte, que pode sempre mandar qualquer dúvida de ciência ou tecnologia pra gente no WhatsApp, no 21 98065 0066, 21 98065 0066. Manda que a gente responde aqui no Ajuda Tech.
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0: É isso, esse foi mais um Em Órbita aqui na Rádio Sputnik, na Metropolitana 80.5 FM. Muito obrigado aos ouvintes e sigam Em Órbita nas principais plataformas de áudio para ouvir a gente de qualquer lugar.
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0: Esse episódio teve produção de Jennifer Alves e edição de Marcel Amaral, nosso operador.
2: Um abraço.
0: Tchau, tchau.
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5: Breaking History: Hitler decide mandar aviões em apoio aos nacionalistas da Guerra Civil Espanhola. No último dia 26 de julho de 1936, o ditador alemão decidiu apoiar as forças comandadas pelo generalíssimo Francisco Franco no conflito. O militar espanhol havia requisitado, no dia 22, 10 aeronaves de transporte. No entanto, o Ministério de Aviação do Reich definiu que os nacionalistas precisavam de pelo menos 20 Junkers 52 para levar seu exército do Marrocos à Península Ibérica. Saiba mais sobre a formação da Legião Condor e como esse apoio aéreo foi determinante para a vitória de Franco em instantes com virada de história.
6: Trabalhadores do campo já poderão então ser concretizados.
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5: E aí, apaixonados por história, beleza? Pedro Henrique Lima na área para a gente revirar essa aliança entre nacionalistas espanhóis com o nazifascismo. Uma das principais consequências do apoio aéreo concedido por Hitler e Mussolini foi eternizada pelo pintor Pablo Picasso no quadro Guernica. O bombardeio de Guernica ocorreu em 26 de abril de 1937, quando aviões alemães na Legião Condor bombardearam a cidade basca por 3 horas, um verdadeiro massacre. A entrada da Alemanha e da Itália no conflito foi determinante para virar o jogo contra os republicanos, as forças de esquerda que sofreram um golpe militar que dá início à Guerra Civil em 36. Esse conflito foi bastante violento, mas contou com a participação de muita gente importante. Uma legião de voluntários que apoiaram as forças republicanas, incluindo um escritor ganhador do Nobel e outro que publicou vários vários livros entre as obras mais lidas da história. Aqui no Brasil, a Guerra Civil Espanhola também despertou paixões e exigiu um posicionamento da parte de Getúlio Vargas. No início do conflito, ele ainda era um presidente constitucional. No final, estávamos em pleno Estado Novo. E há quem diga que essa participação de Itália e Alemanha na Guerra Civil Espanhola foi uma espécie de ensaio ou treino para o que viria alguns anos depois. A Blitzkrieg alemã, aliás, alguns meses depois, porque a Alemanha invade a Polônia alguns meses depois que a Guerra Civil Espanhola terminou. Pois é, então esse evento pode ter servido aí de teste de ensaio para a Blitzkrieg alemã e a Segunda Guerra Mundial. 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Beleza, pessoal? Bom, a Guerra Civil Espanhola teve muitas viradas de história que vamos entender aqui hoje. Bora lá? Bom, e agora eu vou trocar uma ideia com a Ismara Izep de Souza. Ela é professora associada da Escola Paulista de Política, Economia e Negócios da Universidade Federal de São Paulo, no Departamento de Relações Internacionais. Ela também atua como professora permanente do Programa de Pós-Graduação em Relações Internacionais, mestrado e Estudos do Sul Global, também na Unifesp. Professora, seja mais que bem-vinda ao Virada de História, tudo bem?
7: Tudo bem, muito obrigada pelo convite, Pedro.
5: Imagina, eu que agradeço a sua participação. Professora, antes da gente falar da aliança entre Alemanha e Itália com as forças nacionalistas na Guerra Civil Espanhola, eu acho importante a gente trazer um pouco dos antecedentes desse conflito, né? E aí a gente vai ter uma Segunda República na Espanha, muito instável, que sofre ali uma tentativa de golpe que vai levar à deflagração dessa guerra. O que torna esse período, o que justifica tanta instabilidade na Espanha nesse período?
7: Bom, Pedro, para a gente entender esse golpe, né, que é bem sucedido e dá início ao conflito espanhol, é importante a gente entender que a Espanha é um país, né, que historicamente teve por muito tempo, por décadas, né, por séculos, um domínio político das monarquias. E a República Espanhola, a Segunda República Espanhola, que é proclamada em 1931, ela é uma república bastante tumultuada, né, por conta das forças políticas que se degladiam, né, no controle do poder político. Então, em 1931 ela é proclamada, nós temos um governo majoritariamente de esquerda, que faz reformas importantes, reformas assim audaciosas, uhum, se a gente for pensar no contexto das ideias de esquerda, como propõe a reforma agrária, propõe uma educação para todos na Espanha, e essa república, então ela é, em 1933 nós temos novamente um governo de tendências mais à direita, e em 36, a início de 36, a esquerda vence novamente as eleições, mas a partir de agora, de um conjunto de forças, né, uma frente popular que vai aglutinar socialistas, anarquistas, comunistas. Então a gente tem um amplo espectro, né, que se coloca dentro dessa frente popular, e o governo que vence retoma aquelas medidas iniciais de 31. Então, reforma agrária, dá direito ao divórcio para as mulheres, imagina o que é isso em uma Espanha que, uhum, tem uma influência católica e conservadora, né, muito forte, muito arraigada na história, né, da Espanha. E essa instabilidade vai também do caráter heterogêneo das forças que sustentam a República Espanhola, né? Porque dentro dessa frente popular você vai ter grupos que discordam também dos caminhos, né, dos rumos que essa República Espanhola deve tomar. Mas essa instabilidade, ela decorre, né, e também dessas forças reativas que não querem que a Espanha, né, tome esse caminho democrático e de um governo, né, que está promovendo reformas que incomodam, né, e mexem com os privilégios de grupos como o exército, dos latifundiários, da Igreja Católica, né? Então a gente tem uma instabilidade que vem, né, dessa ameaça que as elites, que a Igreja Católica vem nessa república, mas também desse caráter heterogêneo dessas próprias forças que sustentam esse governo de frente popular. E a partir daí a gente tem então, né, um golpe militar. Ele se inicia como um golpe das forças militares, né, de um grupo de generais da elite do exército. E o que era para ser apenas mais um pronunciamento, né, que é mais uma sublevação militar que poderia ser rapidamente abafada, se transforma num movimento de grandes proporções, porque esse movimento vai contar com o apoio desses setores bastante descontentes com a República Espanhola, né, principalmente com o apoio dos latifundiários e da Igreja Católica.
5: Sim, e nesse espectro da direita na Espanha, entre os grupos políticos que vão formar esse bloco, houve quem se identificasse com fascismo ou nazismo, a ponto de se identificar, né, mesmo, de dizer, ah, nós somos fascistas, nós somos nazistas? Havia esses grupos na Espanha?
7: Olha, a direita na Espanha, ela também é bastante heterogênea.
5: Sim.
7: A gente vai ter grupos monarquistas, e nós tivemos o que se tem na Espanha mais próximo dos princípios nazifascistas é a Falange Espanhola, que é um partido, né, um movimento, um partido criado na década de 20 pelo Primo de Rivera.
5: Uhum.
7: E a Falange Espanhola vai trazer para si alguns elementos que são similares aos princípios nazifascistas, né? Então a ideia de um governo centralizado, profundamente anticomunista, né, a ideia de que a autoridade, de que um governo centralizado em uma autoridade é muito melhor do que os princípios democráticos. Então, o que a gente teve na Espanha de mais próximo do nazifascismo foi o movimento da Falange, que aglutinou milhões de pessoas, né? Eles tinham um líder que foi assassinado, o Primo de Rivera, né, do fundador da Falange, que era a grande liderança, né, para substituir o pai.
5: E que foi golpista também na Espanha, né?
7: Foi golpista, exatamente, né? Ele liderou uma ditadura na década de 20 na Espanha.
5: Isso.
7: E o José Primo de Rivera era essa liderança da Falange que foi assassinado, né? Então a Falange é o que a gente teria ali de mais próximo aos ideais nazifascistas, embora haja distinções, né? A gente não tem, por exemplo, exatamente todos os elementos do nazismo dentro da Falange. Mas a Falange seria o que mais se aproximaria aí das ideias do nazifascismo.
5: Seria o equivalente da nossa Ação Integralista aqui, mais ou menos, né?
7: Exato, exato, com as suas especificidades, mas no, assim, até em termos de simbologias, é muito de inspiração ao nazifascismo.
5: Sim. Agora, o Francisco Franco, que vai se auto-intitular generalíssimo, ele meio que consegue congregar todas essas forças de direita e assumir, então, a liderança política e militar durante a Guerra Civil. Eu sei que ele não era propriamente um fascista ou nazista assumido, né? Se eu não me engano, ele era mais próximo do catolicismo, né? De um sentimento, assim, mais de um conservadorismo mais de cariz mais católico. Mas como que ele se relacionava com essas forças mais à direita, né? No espectro, assim, mais pro canto da direita, mais do extremo da direita?
7: Olha, Pedro, que interessante, né? Se você for ver alguns vídeos de pronunciamentos do Franco, ele não era propriamente uma pessoa que mobilizava as massas, ele não tinha aquela característica do Hitler, né? De falar muito bem, de uma maneira mais pronunciada, que cooptasse as massas, ele não era uma figura de grande atração, mas ele acaba, né, por vários fatores, né, por contingência, sendo o representante máximo desse movimento. E, de fato, né, você tem razão quando fala que o Franco não era exatamente um nazifascista, né? Ele era uma pessoa do exército, muito ligada aos princípios católicos, princípios conservadores, mas ele é uma figura, né? A ditadura do Franco é muito interessante de ser estudada, porque ele vai se adaptando ao longo do tempo. Então, quando ele precisa do apoio de Hitler e Mussolini, fica muito claro essa identificação, né, do franquismo com o nazifascismo, no sentido mesmo do anticomunismo, de um governo centralizador. Mas depois que termina a guerra, o Franco vai tentando se desvencilhar de toda a simbologia, de tudo aquilo que fazia do seu regime um regime muito associado ao nazifascismo. Então ele se utiliza desse apoio, né, que de fato os nacionalistas vão ter da Alemanha e da Itália, mas existe essa especificidade. Depois que termina a guerra, o Franco dá um jeito de se identificar muito mais com essas forças conservadoras, católicas, e tenta se desvencilhar desse aspecto, né, do regime, mais, inclusive da história, né, que prova, por exemplo, que a Espanha enviou durante a Segunda Guerra Mundial um contingente para lutar ao lado dos alemães, os camisas azuis. Mas essas camisas azuis, no pós-guerra, o Franco dá um jeito de identificá-los muito mais como um grupo anticomunista do que propriamente um grupo favorável ao nazismo. Mas os grupos, a direita também é heterogênea, mas o que o Franco faz, né, de interessante e muito inteligente, apesar dele não ser essa figura, né, carismática para as massas, é conseguir diminuir o poder, né, desses vários grupos de direita que também disputam a centralidade no regime. Ele vai, por exemplo, diminuindo o poder dos falangistas, né, ele vai minimizando o poder dos monarquistas para poder afirmar a sua própria ditadura, né, que vai ter um pouquinho de cada, mas ao mesmo tempo ele não deixa nenhum desses grupos se sobrepor ao seu poder político.
5: Sim, é tudo uma questão de cálculo político, né, se a gente for parar para pensar, porque naquele momento ali da década de 30 era conveniente para ele essa aproximação com os nazistas e fascistas, e eu acho que esse elemento anticomunista talvez deve ter tido um peso também nessa aproximação, né, porque do outro lado da guerra civil você tinha toda uma rede de solidariedade em torno das forças de esquerda, e aí não só comunistas, mas anarquistas, sindicalistas, enfim. Como que a gente pode caracterizar o outro lado do conflito, essa solidariedade em torno das forças de esquerda?
7: A Guerra da Espanha é uma guerra muito estudada, né? Ela promove paixões, né, em parte de uma esquerda mais fervorosa, né? Alguns estudiosos fazem referências à Guerra da Espanha e à defesa da República Espanhola, né, como a última guerra romântica que tivemos, né? Sim. Se bem que é impossível a gente falar em guerra romântica.
5: Sim, mas deu um baita livro, né, professora, sobre isso, deu um baita romance, né?
7: Exato. Não existe guerra romântica, mas essa atribuição vem muito em função da criação, por exemplo, das brigadas internacionais. As brigadas internacionais foram um corpo, né, de voluntários que se direcionaram à Espanha para auxiliar a República Espanhola, principalmente focando, né, nessa ideia de que o fascismo na Espanha precisava ser derrotado. Então a gente tem a República da Espanha, né, e a guerra na Espanha em defesa, né, contra os nacionalistas espanhóis, desperta uma solidariedade internacional considerável, né? Eu estudei isso mais profundamente do ponto de vista do Brasil, né? Tanto os brasileiros que foram para as brigadas internacionais, quanto grupos de intelectuais, os próprios imigrantes espanhóis, como essas pessoas se mobilizaram frente à República Espanhola. Mas é fato que não só no Brasil, né, na América do Sul, em outros países europeus, a guerra na Espanha era vista como um prenúncio, né, do que poderia acontecer, que de fato aconteceu, né, a Segunda Guerra Mundial. Então se identificava muito a República Espanhola com a necessidade de defendê-la, se associava muito à ideia de defender o mundo contra o perigo fascista. Uhum. Né? Mas é o que a gente tem, a esquerda também na Espanha, ela era composta de muitos grupos, né? É um espectro político muito amplo, que, como você mesmo disse, vai dos anarquistas, comunistas, até liberais antifascistas, que não, né, socialistas mais moderados. Essa esquerda, ela também é uma esquerda muito heterogênea, mas o fato da gente ter, né, na Espanha, de que ali se disputava, né, uma guerra contra o avanço do nazifascismo, fez da guerra uma guerra de caráter muito internacional. Assim, a solidariedade a favor da República veio a partir das brigadas internacionais, mas veio também a partir de arrecadação de donativos, né, que muitos países enviavam aos republicanos, muita propaganda, né? Então a gente tem a Guerra da Espanha, é um desses conflitos civis que extrapolam, né, a importância nacional. Ela teve um caráter internacional muito forte.
5: Inclusive com participações ilustres, e quando eu digo ilustre não é nenhum exagero, a gente está falando de Pablo Picasso vai fazer, né, talvez a pintura mais famosa dele, que é Guernica. George Orwell participou também, esteve num conflito, né, deixou um livro depois sobre isso, e o Ernest Hemingway, né, que vai deixar uma obra fantástica, que é Por Quem os Sinos Dobram. E recentemente eu estava lendo esse livro e é muito interessante, porque ele o tempo todo ele fala ali, né, a narrativa do combatente ali em primeira pessoa, fala dos aviões alemães sobrevoando, né, ali a Espanha, e o medo que todos os combatentes tinham quando escutavam aquele barulho e viam os aviões lá longe no céu, como se fossem mosquitos, assim, como se fossem bichos chegando ali na Espanha. Em que medida, professor, esse apoio alemão, esse apoio italiano, que foi sobretudo um apoio aéreo, vai influenciar os rumos do conflito?
7: Esse apoio alemão e italiano, mas especialmente alemão, com a Legião Condor, né, com todo o aparato bélico, especialmente na questão aérea, ele foi fundamental, né, para os nacionalistas ganharem a guerra, porque fortaleceu do ponto de vista militar, organizacional, os nacionalistas. Então, esse apoio, eu acho que ele pode ser considerado, sim, decisivo, né? Uhum. Porque enquanto os nacionalistas tiveram esse apoio externo da Alemanha, né, e uma das obras de arte mais famosas do século XX, talvez mais impactantes, que representam essa revolta contra as atrocidades nazifascistas, que é o Guernica, do Picasso, essa obra, ela retrata o bombardeio à cidade de Guernica, né, pelos alemães, né, e a justificativa era um alvo de uma ponte que precisava, enquanto alvo estratégico, ser destruída, mas foi um alvo foi um bombardeio que vitimou especialmente a população civil, né? E foi visto naquele momento como exemplo das atrocidades que os nazifascistas poderiam cometer, né, se ganhassem não só na Espanha, mas se tivessem força em outros países também.
5: Ismara Izep de Souza, ela é professora associada da Escola Paulista de Política, Economia e Negócios da Universidade Federal de São Paulo, no Departamento de Relações Internacionais. Ela também atua como professora permanente do Programa de Pós-Graduação em Relações Internacionais, mestrado e Estudos do Sul Global, também na Unifesp. Professora Ismara, do lado das forças republicanas, não houve, assim, um apoio vamos colocar mais direto, mas assim, mais incisivo, por exemplo, do Comintern, que era basicamente controlado pelos soviéticos? Não houve esse apoio além desses donativos e dessa participação voluntária?
7: Sim, a princípio a União Soviética enviou assessores, enviou recursos, né, enviou armas, que também não foram só em função de solidariedade, né? Os republicanos enviaram muito ouro, né, ao ponto de isso ficar, né, para a história, de se criar uma mitologia em torno do ouro de Moscou, né? Então os republicanos enviaram ouro, né, para pagar esse auxílio de equipamentos e armas por parte da União Soviética. De início, de fato, o Stalin autorizou que esse apoio logístico, inclusive não só de armas, mas de assessores, mas a União Soviética retira esse apoio, né, ao contrário da Alemanha e da Itália em relação aos nacionalistas. Nós tivemos, lembrando que a gente ainda está falando de uma combalida, praticamente falida, mas ainda tentando sobreviver, de uma instituição internacional, que é a Liga das Nações. E dentro da Liga das Nações vai ocorrer um comitê de não intervenção que faz com que os países se comprometam em não intervir na Espanha. A questão é que as brigadas internacionais se retiram em função desse comprometimento do Comitê de Não Intervenção, e a Alemanha e a Itália simplesmente dá de ombros, né? Não respeita essa perspectiva do Comitê de Não Intervenção da Liga das Nações, né? Desse comprometimento coletivo de não ter intervenção internacional no conflito.
5: Uhum.
7: Então, a União Soviética, de fato, auxilia, né, de início, mas a gente está falando de um momento de auge do stalinismo. E para os stalinistas, não era interessante incentivar um processo revolucionário que também acontecia simultâneo à tentativa da República se organizar de maneira mais sistematizada e hierarquizada o seu exército para lutar

0: E desse descontentamento do Stalin, né, em relação a esse processo revolucionário, a ajuda da União Soviética acontece de início, mas ela vai ser muito mais modesta e ela acaba sendo retirada antes mesmo do término do conflito.
1: E, professora, em 30 de setembro de 1938, Alemanha, Reino Unido, França e Itália vão assinar um acordo de Munique que permitia que o Hitler anexasse a região dos Sudetos na Tchecoslováquia em troca de uma promessa de paz que depois se revelou falsa, né? A gente nem precisa dizer o porquê. Esse acordo vai impactar, de certa forma, esse apoio alemão e italiano à Guerra Civil Espanhola? Esse apoio, ele se mantém até o fim do conflito ou ele dá uma parada, uma reduzida aí?
0: Os alemães, a gente está, você acabou de mencionar, né, de um acordo que depois não vai ser cumprido. O que a gente identifica no conflito espanhol é justamente isso, né? A Alemanha, ela desconsidera o Comitê de Não Intervenção e continua auxiliando até o final os nacionalistas espanhóis, embora esse auxílio tenha sido maior, né, antes de 38. E ele vai ser decisivo para muitas batalhas, para a conquista de cidades importantes, né? Então, eu diria que esse apoio, né, e antes ou depois do acordo de Munique, o acordo não vai ser tão decisivo para impedir esse apoio da Alemanha à Espanha.
1: Agora, o Brasil na época era governado pelo Getúlio Vargas e no começo da guerra foi no período 1936, era o período imediatamente anterior ao período do Estado Novo, mas já havia ali as tensões, né, e um recrudescimento ali do autoritarismo de Getúlio Vargas, inclusive se valendo até certo ponto de um apoio da ação integralista que depois ele vai meio que deixar de lado, né, já depois do Estado Novo. Como que o governo brasileiro se posiciona nesse conflito? Ele escolhe um lado?
0: Pedro, esse é o tema, né, um dos temas caros de pesquisa, né? Para mim, pesquisei isso durante o mestrado, durante o doutorado, especialmente as relações diplomáticas entre o Brasil e a Espanha, a partir da documentação do Ministério das Relações Exteriores do Brasil e o seu correspondente na Espanha, né? Então, eu pesquisei profundamente essas relações diplomáticas. E o que é interessante observar do governo Vargas é que ele não rompe relações de início com a República Espanhola. Tem até, eu acabei depois, não pelas fontes diplomáticas, mas por fontes, outras fontes, como, por exemplo, a documentação privada, né, dos arquivos privados do Vargas, do Oswaldo Aranha, que estão no Centro de Pesquisa e Documentação da Fundação Getúlio Vargas, do CPDOC, e também pelos diários do Vargas, né, eu acabei descobrindo que o José Macedo Soares, que era o ministro das Relações Exteriores quando o conflito civil se inicia, ele foi um entusiasta da ideia de romper relações com a República Espanhola, né, porque a República representava interesses, setores, uma ideologia, né, que o Vargas estava combatendo aqui internamente, né, especialmente os comunistas. Ele procura o Vargas e muito entusiasta da ideia de romper relações com a República Espanhola. Ele queria isso de início. E o Vargas, muito pragmaticamente, né, porque o pragmatismo é um elemento central da figura do Vargas, até para entender a política externa varguista, ele disse: não, a gente não tem nada a ver com esse conflito, vamos aguardar o desenrolar, né, dos acontecimentos. Ele não negava a simpatia ao movimento nacionalista, mas o Brasil se mantém, por orientação do Vargas, as relações diplomáticas com a República Espanhola até o finalzinho do conflito. Mas, ao mesmo tempo, a gente tem ações oficiosas do Vargas que mostram que ele queria apoiar os nacionalistas. E apoia os nacionalistas, por exemplo, enviando doações de café às zonas nacionalistas. Então, a gente tem um jogo duplo, né? De maneira oficial, se mantém as relações com a República Espanhola, mas, ao mesmo tempo, Vargas reprime, por exemplo, os imigrantes que estão aqui. A gente tem uma comunidade espanhola expressiva e eles vão se organizar para defender a República Espanhola. Então, Vargas, ao mesmo tempo que fecha os centros republicanos, o governo Vargas reprime manifestações favoráveis à República, é o governo que vai

0: manter relações oficiais com a República Espanhola até o finalzinho, né, não exatamente, acho que alguns dias, né, antes do término da guerra, o Brasil rompe, porque daí a guerra já está praticamente ganha pelos nacionalistas, mas envia sacas de café, né, em sigilo, né, isso eu descobri a partir de uma carta do Franco agradecendo a doação de café ao Vargas, né, isso obviamente a gente não encontra na documentação oficial, isso está na documentação privada do Vargas, porque existiam os excedentes de café e o Vargas autoriza que esse excedente seja enviado, obviamente, sob sigilo, né, porque ele estava mandando café aos revoltosos, né, e ele mantinha relações diplomáticas com a República Espanhola.
1: Quer dizer, o cafezinho dos caras estava garantido pelo Brasil, então, né?
0: Exato, e olha que interessante, que curioso. Foi muito café, foram toneladas, e esse café, muito desse café acabou nem chegando, né, para os combatentes nacionalistas. Esse café acabou sendo vendido num mercado, né, alternativo, digamos assim, e existe um historiador, acho que um dos mais conhecidos, né, que estuda profundamente a Guerra Civil Espanhola, o Ángel Viñas. Ele pesquisou a fortuna da família do Fran. E ele faz em seus livros, nas suas pesquisas, essa associação com a venda desse café, né, doado pelo governo Vargas. Esse café acabou sendo vendido, né, nesse mercado, entre aspas, alternativo, e contribuiu para essa fortuna pessoal do ditador espanhol.
1: Olha
0: assim
1: só.
0: Assim mostra a pesquisa do Ángel Viñas.
1: Caramba, quer dizer, segundo essa pesquisa, o Franco estava desviando o café e colocando café no próprio bolso, né? Muito interessante, é curioso esse dado. Professora Esmara, quero muito agradecer a sua participação aqui no Virada de História. Gostei bastante da nossa conversa. É a primeira vez aqui no podcast que a gente está falando de Guerra Civil Espanhola, mas sem dúvidas não é um assunto que vai se esgotar aqui. Acredito que você dá vai voltar aqui outras vezes, caso você aceite, obviamente, para falar mais sobre esse conflito tão determinante, né, para o mundo pré-Segunda Guerra Mundial e que vai ter consequências também após o conflito. Muito obrigado e até uma próxima.
0: Ah, eu é que agradeço, Pedro, a oportunidade de falar de um tema de pesquisa ao qual eu dediquei muitos anos, e se você me permite uma propaganda rápida,
1: claro,
0: né, para quem
1: por favor
0: quiser saber um pouco mais do envolvimento brasileiro com a guerra, o ano passado foi lançado pela FUNAG, que é o braço acadêmico do Ministério das Relações Exteriores, do Itamaraty aqui no Brasil. A minha tese de doutorado foi lançada em livro, né, pela FUNAG. É só acessar o site, ela está disponível, tem a opção de comprar o livro, né?
1: Uhum.
0: Mas também é possível baixar gratuitamente o livro pelo site da FUNAG, se chama Caminhos que se cruzam, as relações entre Brasil e Espanha.
1: Ah, maravilha. Valeu pela dica. E é sempre melhor ter o livro na mão, né, professora? Então, reforça aí ao ouvinte que, se possível, compre o livro. Mas, não podendo comprar o livro, não deixe de ler esse trabalho brilhante aí da professora Esmara. Professora, um grande abraço.
0: Um grande abraço. Obrigada. Até mais.
1: Continuem ligados no Virada, que é o podcast diário de história da Sputnik Brasil. 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Bom, a Segunda República Espanhola, como vimos, foi marcada por uma polarização de extremos. E eram muitos extremos, né? Se a gente for olhar todas as forças que convergiram na direita e na esquerda. Então, que lições podemos tirar desses embates para os dias atuais? E que o mundo também se encontra numa situação de divisão e instabilidade. E falando sobre essa aliança do Franco com os nazifascistas, foi um alinhamento ideológico ou mero oportunismo? Quem conta mais é nossa próxima convidada, que trouxe comparações, reflexões valiosíssimas aqui pro Virada de História. Bora chamá-la. E agora eu tenho o privilégio de receber aqui no podcast a Gislene Néder, ela que é professora titular do Departamento de História da Universidade Federal Fluminense, pesquisadora CNPq e pesquisadora FAPERJ. Professora, seja mais que bem-vinda ao Virada de História, tudo bem?
0: Tudo bem, obrigada pelo convite. Estou pronta para responder o que eu puder responder.
1: Maravilha, vamos às perguntas então e quero aproveitar para agradecer a sua participação aqui no Virada de História. Professora, quando a gente fala da década de 30, a gente tem um momento ali de ascensão de governos autoritários em diversas partes do mundo, né? Na América do Sul, na Europa, o nazismo, o fascismo e essa experiência na Espanha que foi a Guerra Civil, né? Um golpe ali na República que não deu muito certo, e aí os militares entraram em guerra, né, contra as forças republicanas para conseguirem o poder, então vai eclodir esse evento ali em 1936. Quando que as forças nacionalistas que estavam do lado desses militares golpistas, quando que elas convergem com o nazismo alemão e o fascismo italiano que já estavam governando aí em seus países?
0: Olha, acontece que tem uma proliferação de informações sobre o estopim da guerra em si e da violência provocada pelo massacre provocado contra a República Espanhola. A República Espanhola, em primeiro lugar, a gente tem que entender que ela se instaura em oposição a um velho debate que vinha do século XIX entre monarquia e república. Então a monarquia é afastada, os republicanos se elegem, eles não são uma unidade porque são do campo democrático não são, e republicano, eles não são uma unidade, mas convergem para uma força de convergência, de articulação política que envolveu várias tendências de esquerda num leque amplíssimo, de anarquistas até sociais-democratas, republicanos, liberais, liberais radicais. A República foi defendida por praticamente toda a sociedade espanhola, menos os fascistas e os conservadores clericais. Esses perderam a tentativa de golpe, se refugiaram na Espanha, no norte da África, da Espanha ocupada, né, do Marrocos ocupado pela Espanha, uma expansão colonial espanhola no norte da África, e dali moveram uma guerra contra a República Espanhola, que resistiu, inclusive, com a armada espanhola defendendo a República. De modo que os barcos que saíam do norte da África não conseguiam chegar até a Espanha. Eles eram derrotados pela armada, pelas forças navais da República Espanhola. É nesse contexto que a radicalização internacional entra na questão da Espanha. Eu vou usar a expressão questão, porque ela vem desde o século XIX, colocada assim, a questão da Irlanda, onde, do ponto de vista internacional, se mediu força, no final do século XIX. Antes disso, o próprio ensaio de tensão internacional ocorre na Comuna de Paris, de 1871. Os comunardos de Paris acreditaram demais que os versaienses, as forças antigas, da dominação daquela república, daquela monarquia burguesa, que eram contra os prussianos, porque a França tinha perdido a guerra contra a Prússia, pois fortificaram militarmente toda a comuna e deixaram aonde estava sediado o exército prussiano, não fortificaram. O exército prussiano abriu uma coluna e as forças do, falar com a expressão francesa, do antigo regime, que não é mais o antigo regime dos feudais, mas é um antigo regime de uma monarquia burguesa em França, em meados do século XIX, e que em 1870 abriram uma coluna para os franceses versaienses entrarem e fazerem o primeiro grande massacre motivado com posições já modernas, das moderníssimas, atuais, da contradição entre os trabalhadores urbanos, o proletariado, organizados internacionalmente, e as forças internacionais que se unem para combater essa nova contradição que está clara dos anos 1870. Então, a Guerra Civil Espanhola, isso volta, e, portanto, a Espanha dividiu, do ponto de vista internacional, todas as tendências, mas dividiu, sobretudo, esses dois campos, os conservadores, num leque grande também, mas numa unidade mais facilmente alcançada do que a unidade do movimento operário internacional. A Guerra Civil Espanhola já ocorre no momento em que a social-democracia e a Segunda Internacional já tinha sido substituída, numa grande parte do movimento internacional, pela Internacional Comunista, que é de 1919. A Segunda Internacional, que é basicamente social-democrática, o maior partido e a maior força política dela era da social-democracia alemã, ela continua até hoje, mas ela perde uma parte importante com a criação da Terceira Internacional, se denominou Terceira Internacional Comunista. Isso é 19. Quando a República começa a ganhar as forças conservadoras e ultraconservadoras, aquelas militarizadas pelo general que depois vai se chamar autoproclamado Generalíssimo Franco, monarquista, conservador, vai ser o único a governar por 40 anos a Espanha, essa divisão internacional se apresentou e pela primeira vez foi usado o avião como uma máquina de guerra. Então, Guerra Civil Espanhola, a República Espanhola, ela foi derrotada pelo uso, especialmente da parte da Itália, que mandou muitos recursos, muito dinheiro, muita comida e bombardeou. Foram os primeiros bombardeios lançados de avião. Foi na Guerra Civil Espanhola. Ela já estava deflagrada, chamada assim Guerra Civil Espanhola, e os republicanos perderam a guerra, porque a força dele estava na contenção do desembarque das forças franquistas, chamadas falanges, na Península Ibérica, na Espanha. Eles não conseguiam desembarcar, mas com bombardeios aéreos, e depois foi uma carnificina.
1: Sim.
0: Tanto quanto foi na Comuna de Paris, né?
1: Sim. Você falou dos bombardeios aéreos, acho que o mais famoso talvez seja o de Guernica, né? Que foi eternizado pelo Pablo Picasso, né?
0: A questão da Catalunha, ela tem uma especificidade, porque foi o último reduto da resistência. Então, ali foi muito forte. E havia também setores conservadores dos tradicionalistas catalães que também estavam muito temerosos, porque a radicalidade comunista e anarquista na Catalunha era muito grande.
1: Sim.
0: Então, ali é costela de homens espalhados pelos campos que você achou durante 10 anos depois. Pessoas morreram e nem enterradas foram. Foi terrível.
1: Agora, professora, esse alinhamento, essa aliança, né, entre as forças nacionalistas e o nazifascismo, ele é meramente assim uma aliança pragmática de apoio logístico, militar, ou havia uma afinidade ideológica também?
0: A balança de poder, ela vem mais ou menos se repetindo do ponto de vista do que provoca essa unidade para inclusive você preferir coisas muito ruins. O Brasil vive isso desde a eleição de Jânio Quadros. E não foi só o Brasil, né? A Argentina agora recentemente, na falta de uma possibilidade de manutenção de uma farsa eleitoral, de controle, por exemplo, no caso do Brasil, no início da República, a nossa lei eleitoral é exatamente igual à lei eleitoral norte-americana. Rui Barbosa era um anglófilo, admirava os Estados Unidos, ele copiou a lei eleitoral norte-americana, essa que dura até hoje, que é uma votação de coronéis, ainda hoje, lá é um coronelismo. Você quer usar o termo bem assim escancarado para desmascarar a farsa eleitoral lá, você não tem nunca possibilidade de outros partidos e outro que não estiver na articulação do revezamento permitido de ganhar as eleições lá, inclusive com a última etapa da eleição sendo indireta.
1: Sim, com delegados e tudo, né?
0: Exato. E essa era a nossa lei eleitoral produzida na nossa chamada República Velha.
2: para manter o controle. A diferença entre Brasil e Estados Unidos é que lá você tinha só duas regiões ricas que iriam ir com força política, que iriam se revezar. Aqui é uma riqueza generalizada, os cinco países que compõem o Brasil são cinco oligarquias tupetudas, daquelas brigonas, né? O Rio Grande não aceitou e pronto, está a Revolução de 30 em marcha, né? Ela não é uma revolução, ela não foi uma revolução popular, democrática, ela foi uma luta de disputa entre as oligarquias chamadas de primeira grandeza e as oligarquias de segunda grandeza, as que estavam no Nordeste, o caso foi a Paraíba aqui, e o Rio Grande do Sul. Uhum. Então, do ponto de vista internacional, essa tensão também aparece. O que aparece para o nazifascismo, para os setores conservadores, é o que é o menos ruim. E o Brasil vem quebrando a cara em vários momentos históricos. Jânio Quadros, Collor de Mello e a última governação desastrosa. E nós deixamos passar esse voto maluco do Tiririca, do outros francos atiradores, como também na Ucrânia. É um factoide que foi colocado ali. A nossa imprensa, ela não dá uma notícia sobre o processo que leva à guerra na Ucrânia, que foi o golpe de 2014, um golpe parlamentar, e que as forças norte-americanas até subiram no palanque para derrotar o presidente eleito da Ucrânia. Botaram um factoide, que recebeu visita de toda a comunidade europeia para legitimá-lo.
1: Sim, são paralelos interessantes que a gente consegue fazer, né? Quer dizer, é um pouco de oportunismo também, né? No caso da Guerra Civil Espanhola, a Alemanha e a Itália viram que apoiar o lado de Francisco Franco seria mais conveniente para os objetivos deles do que deixarem os republicanos, e aí havia comunistas, anarquistas envolvidos. Era mais uma questão de oportunismo também, né?
2: Segundo alguns, eu li pouco sobre história militar, uhum. Pedro, mas algumas possibilidades interpretativas é de que também, do ponto de vista de armamento militar, foi um teste.
1: Sim.
2: Dos aviões.
1: Sim, eu ia até perguntar isso, se você corrobora dessa visão de que foi um teste.
2: Eu acho que foram as duas coisas. Em história, eu penso muito como processo. História é um processo. Por isso que não dá para você trabalhar um evento sem considerar um processo mais amplo de acontecimentos. E há sempre uma questão que se coloca em cada conjuntura que você analisa, que são as possibilidades históricas. Uhum. Havia possibilidade histórica de uma vitória mais à esquerda do que aquela empalmada pelos republicanos liberais conservadores. Então, havia muito temor de um liberalismo mais radical, por exemplo. O mesmo temor, por exemplo, que leva entre nós, voltando a puxar assunto para a gente entender o paralelo, o Joaquim Nabuco, quando se referia aos liberais do Pernambuco, se referiam aos liberais como cada vez que eles governavam era uma confusão. Ou seja, eles não podiam dizer que era corrupção, porque esse tema apareceu recente, provocado pela formação da ciência política norte-americana, que é uma formação internacional, feita sob a batuta do Departamento de Estado norte-americano. Então, diz que tem corrupção, mas no século XIX não podia dizer isso. Dizia que eles não sabiam governar, que eles eram uma confusão, que eles iam estabelecer uma anarquia, os liberais radicais, né? Do liberalismo radical é que é nessa fonte que surge, né, novamente a ideia de comuna e o comunismo. Eles sabem disso. Quem está no poder sabe disso. Né? Então eles preferem. Tem um depoimento fabuloso do Krupp, um desses grandes conglomerados de monopólios industriais alemães, que foi envolvido no julgamento de Nuremberg. A fala dele é de doer os ossos. Ele diz assim, nós sabíamos que eles eram muito perigosos, né? Mas pensa bem, quando se compra um bom cavalo, não se repara em certos defeitos. Então eles aceitam dos males o menor para eles. Certos, no caso da Alemanha, foi até meio dramático para as forças liberais conservadoras ou conservadoras liberais, essas que maqueiam processos eleitorais na Alemanha, porque quando os generais acordaram para o tamanho do monstro, alguns deles foram fuzilados, né?
1: Uhum.
2: Então, é uma tensão. E ela é de um ponto, porque a contradição que se coloca é o seguinte: a afirmação da dominação burguesa no século XIX, ela lançou mão dos nacionalismos.
1: Sim.
2: Ao mesmo tempo, ela tem atividades e práticas econômicas já internacionais, transnacionais. Então, ela vive essa tensão.
1: Sim. Né?
2: Ela lança a mão do nacionalismo, mas o nacionalismo a incomoda nos seus aspectos econômicos. Até hoje isso ocorre.
1: Sim.
2: E nessa tensão, eu não chamaria de contradição de classe, eu chamaria de paradoxo,
1: uhum,
2: histórico. Ela precisa do nacionalismo, mas ela quer o mercado mundializado. Mas se você radicalizar muito nessas trocas de mercado mundial, eles também não vão gostar. Que é o que, afinal, a briga inteligente que os BRICS estão fazendo hoje não é a briga pela guerra de confronto armado, embora a indústria armamentista adore isso.
1: Sim.
2: E fomente as guerras. A briga de cachorro grande está sendo lutada, né, está sendo brigada, a briga está na esfera econômica.
1: Sim, e é interessante que o nacionalismo ele vai se tornar esse monstro, né, a partir da década de 20, através do fascismo, do nacional-socialismo alemão, né, ou nazismo, e essas ideologias vão se espalhar por diversos países, continentes, chegando aqui na América, inclusive. Na Espanha, assim, havia algum grupo político, alguma força política que se identificasse de fato, nós somos fascistas, ou nós somos nazistas? E era esse o caso do Francisco Franco? Ideologicamente, dá pra gente aproximar ele de um fascismo?
2: De tudo que eu li sobre conceituação, sobre os fascismos, primeiro que é o plural.
1: Sim, sim.
2: Os fascismos, o nazifascismo ou o nazismo, uma variação com suas particularidades, mas é parecido. É uma radicalização de extrema intolerância em relação às divergências políticas, extremo autoritarismo, de muita violência política, com atos de violência. Que tudo que você chama hoje de terrorismo tem origem nessas práticas da reação conservadora. Terroristas são eles. E a gente não consegue virar esse discurso. Eles nomeiam o que eles são para os outros. Eles praticam pirataria desde o século XVI e falam que ladrões e corruptos são aquelas oligarquias regionais que não os obedecem, né? Então é muito interessante, porque é um processo de 500 anos, não é pouca coisa, de construção de poder, de definição de estratégias, de áreas de prioridade e de confronto. O modus operandi é parecidíssimo, mas o que eu já li em relação à Península Ibérica, é que a hegemonia é a de um conservadorismo clerical. A nomeação é um conservadorismo clerical com militância militarizada. Então, tem as paradas militares, a mobilização, tem algumas coisas de repetição, como o integralismo aqui no Brasil.
1: Sim.
2: Essas forças, mesmo depois do fim da ditadura, quando o PSOE sai vitorioso e começa a fazer a transição política na Espanha, que foi aqui copiada e defendida, sobretudo pelo PSDB, né, que seria o caminho da Espanha de fazer anistia, tudo inspirado no modelo da Espanha. Na Espanha, como no Brasil e como em Portugal, e eu não sei muito exatamente, acho que no Chile, mas não na Argentina, para comparar, e não no Uruguai, essas transições pactuadas com passando pano nos horrores da violência praticada, é que está na origem das dificuldades de governação política que você tem na América Latina, por exemplo, e no Brasil especialmente.
1: Uhum.
2: o tipo de lei de anistia, é tudo inspirado, mas o que eu queria mesmo falar é a permanência. Ao longo da República toda, os integralistas foram derrotados naquela tentativa de golpe, na década de 30 aqui no Brasil, mas eles nunca se encolheram. Eles estiveram presentes na área de educação e cultura, nas editoras pedagógicas de livros didáticos, na militância da igreja conservadora. São pessoas muito radicais,
1: uhum,
2: né, de uma extrema intolerância política. Na base deles, a intolerância religiosa, né?
1: Sim.
2: Que no limite desconsidera a humanidade de extensos segmentos populacionais do continente latino-americano, africano,
1: uhum,
2: da própria Europa, né?
1: Sim.
2: Os caras vão lá e bombardeiam a Líbia. Aí instaura-se uma monarquia feudal que persegue, os caras se atiram no Mediterrâneo em embarcações precárias e são tratados como os imigrantes que vão tirar os empregos dos europeus.
1: Sim,
2: e quem bombardeou a Líbia? Foi a OTAN.
1: É sempre o nós contra eles, né?
2: É a construção da lógica do amigo inimigo.
1: Uhum.
2: Isso está na base da ideia de soberania estatal, de Carl Schmitt, que tem uma relação... É luterano, mas tem uma relação profunda com o conservadorismo clerical espanhol.
1: Sim. Não é ele que vai ser depois utilizado pelos nazistas?
2: Sim, ele é o filósofo estatal do nazismo.
1: Sim.
2: Que vai construir a ideia do soberanismo, porque eles não... Eles mantêm fachada, parlamento, eles mantêm, sim, uma justiça funcionando. Então tem uma base legal construída, como o Brasil. Fechou o parlamento, caçou um monte de gente, mas manteve o parlamento durante a ditadura.
1: Sim. Agora, professora, pra gente encerrar, você diria que esse apoio da Itália e da Alemanha às forças nacionalistas na Guerra Civil, ele foi determinante para a vitória desse lado do conflito em 1939 e para essa ditadura de mais de 40 anos do Francisco Franco?
2: Absolutamente determinante, o que não quer dizer que não tivesse base social, política, ideológica interna.
1: Sim.
2: Mas foi porque foi determinante do ponto de vista militar.
1: Uhum.
2: Eles conseguiram bombardear e destruir várias cidades rebeldes, vários, especialmente as grandes cidades, onde você tinha muita resistência. Mas também tinha resistência no campo.
1: Uhum.
2: Eu vou fazer uma pequena digressão que vale a pena. Fiz isso numa disciplina de teoria da história recentemente, que valeu muito para a discussão sobre fato, acontecimento, processo histórico, que eu vou usar um filme para refletir com você, do Almodóvar, que botou o dedo na ferida. Madres Paralelas. É a história de uma troca de bebês. Uma das mães, deram à luz ao mesmo tempo. Uma das mães tem um bebê porque sofreu um estupro coletivo. Quem sofreu um estupro coletivo? A Espanha.
1: Uhum.
2: E a narrativa de pano de fundo, a outra mãe, tiveram seus bebês trocados, que quer dizer também uma falta de cuidado. A que foi estuprada é semi-abandonada pela família, a mãe não quer saber dela, o pai também não quer, ela é adolescente. Então, a história de abandono, descaso, violações, autoritarismo. E a outra, que é uma fotógrafa judicial, ela quer saber sobre uma vala comum no vilarejo onde o avô dela foi enterrado. Então, tem um antropólogo forense que participa junto. O filme é maravilhoso. Ele consegue... Num caso particular de bebês trocados, mães paralelas, ele consegue botar todo o drama da Guerra Civil Espanhola, que não acabou, Pedro.
1: Não acabou.
2: Não acabou. Como as nossas questões não acabaram.
1: Pois é, não acabou e por isso que a gente tem que seguir atento e discutindo, né, sobre essas questões, esses paralelos, né, como a gente construiu aqui hoje. Professora, quero muito agradecer sua participação no Virada de História, suas ótimas reflexões aqui que você trouxe para o podcast e portas abertas para você retornar em outras oportunidades.
2: Mas então é isso. Eu gosto muito de rádio, eu sou uma uma ouvinte de rádio, acho muito interessante.
1: Que legal, vou convidá-la mais vezes, pode ter certeza.
2: Tá bem, tá bom.
1: Um abraço aí.
2: Fica bem.
1: Obrigado, você também. Tchau, tchau.
2: Abraço a todos. Tchau, tchau.
1: Pois é, são muitas comparações ricas aí pra gente entender a importância desse evento da Guerra Civil Espanhola e por que a gente precisa falar, né, sobre isso. Francisco Franco viu ali a oportunidade de se aliar aos nazistas e fascistas e vencer essa guerra. Eu sei que o si não existe na história, mas é sempre bom fazer esse exercício imaginativo. Agora, imaginem só se a Alemanha e a Itália declinam desse apoio ou recuam, né? O que seria diferente nos anos seguintes? Como isso mudaria o curso da história? Alteraria bastante coisa, né? Bom, a gente sabe o que aconteceu, infelizmente, o que aconteceu foi uma ditadura aí de praticamente 40 anos. Pessoal, obrigado pela companhia de sempre, continuem ligados no Virada, que é o podcast diário de história da Sputnik Brasil, todos os dias, às segundas, terças, quartas, quintas e sextas, começando às 7 da manhã, com reprises às 3 da tarde e 11 da noite, você pode ouvir na Rádio Metropolitana 80.5 FM, aqui no Rio de Janeiro, ou no site noticiabrasil.net.br, tanto nesses horários que eu falei, 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Beleza, pessoal? Aquele abraço, fui!
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0: Muito boa tarde, sejam todos bem-vindos. Agora são 4 horas em ponto. Você está na Rádio Sputnik, na Metropolitana, em 80.5 FM, no Rio de Janeiro. E também estamos nas principais plataformas de áudio. Hoje é sexta-feira, dia 31 de julho de 2026. As principais notícias do Brasil e do mundo estão aqui. Começa agora o programa Entretanto, porque toda notícia tem outro lado. Esta é uma produção da agência de notícias russa Sputnik. Eu sou o Leonardo Macaxi. E junto comigo, o nosso analista geopolítico Rafael Machado. Rafa, boa tarde para você.
1: Boa tarde, Léo. É isso aí, sempre bom estar participando do programa. Entretanto, sextou e com mais uma vez vamos tentar fechar essa semana com chave de ouro.
0: Com certeza, Rafa. E além do Rafael, que está aqui com a gente, daqui a pouco a gente recebe Pedro Silva, doutor em Relações Internacionais e mestre em Economia Política Internacional pela UFRJ, também é pesquisador no Instituto de Relações Internacionais da PUC-Rio. Vamos às principais notícias de hoje, sexta-feira. Polícia Federal vai investigar Lulinha em suposto esquema no Ministério da Saúde. Flávio Bolsonaro troca marqueteiro pela segunda vez em menos de 3 meses. E tem ainda atualização do trânsito aqui na cidade do Rio de Janeiro. Tem a previsão do tempo para o fim de semana e economia. Fica com a gente porque começa agora o programa Entretanto.
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0: A Polícia Federal vai investigar Fábio Luiz Lula da Silva, o Lulinha, filho do presidente Luiz Inácio Lula da Silva, por suspeitas de tráfico de influência e corrupção em negociações relacionadas ao Ministério da Saúde. A abertura do inquérito foi autorizada pelo ministro do Supremo Tribunal Federal, André Mendonça, após pedido da própria Polícia Federal. A investigação busca apurar se Lulinha teria atuado para favorecer interesses ligados à comercialização de produtos à base de cannabis medicinal em programas do Ministério da Saúde. E é com esse assunto que a gente começa o Entretanto de hoje.
2: Abre aspas.
0: E olha, ainda segundo a Polícia Federal, a apuração também envolve a atuação do lobista Antônio Carlos Camilo Antunes, que é conhecido como Careca do INSS, e possíveis contatos com integrantes do gabinete da Presidência da República. A defesa de Lulinha nega qualquer irregularidade, afirma que a atuação do empresário foi lícita e sustenta que não houve tráfico de influência ou favorecimento indevido. O presidente Lula também comentou sobre o assunto e declarou que o filho não terá tratamento privilegiado e que a investigação deve seguir seu curso normal. Bom, Rafa, queria trazê-lo para a gente começar o Entretanto de hoje. É, a Polícia Federal abrindo uma investigação sobre o Lulinha, né? Suspeita aí de tráfico de influência, um esquema no Ministério da Saúde. E, enfim, essa notícia surge há poucos meses da eleição. Queria começar o programa de hoje com uma avaliação sua, se uma possível investigação contra o filho do presidente, de alguma maneira, pode preocupar Lula e o PT pensando na reeleição em outubro.
1: Bem, a gente sempre tem que analisar guardando as devidas proporções daquilo que a gente está analisando nesse tipo de situação. Então, a gente tem aí uma investigação que envolve uma suspeita de algum tipo de tráfico de influência, né? Ou seja, o fato de que o Lulinha, enquanto filho do presidente, teria utilizado as suas conexões para favorecer determinados interesses empresariais, né? Que acaba sendo disso que se trata. Por enquanto, é uma suspeita, é algo que vai ser investigado, aparentemente. Não dá nem para fazer aí um juízo de valor em relação ao Lulinha enquanto tal. Só dá para tentar pensar isso numa perspectiva política. Não é o Lula, porém, ao mesmo tempo é o filho dele e ele teria utilizado exatamente o fato de que o pai é presidente, que, portanto, em tese, supostamente ele, enquanto filho do presidente, tem as portas abertas em Brasília, quando a gente analisa, né, isso é o que a gente tem que dizer que é muito comum. A gente vê uma figura se tornar presidente e nos anos seguintes o patrimônio pessoal ou o patrimônio da família às vezes aumenta, ou o presidente ou o governador, às vezes em outros países também. Então, assim, não é incomum. E aí, geralmente, não se demonstra nenhum tipo de irregularidade, né? Existe a pressuposição de que pelo fato da pessoa ser presidente e, ao mesmo tempo, ter familiares empresários, muita gente, naturalmente, vai querer fazer ali algum tipo de conexão, algum tipo de contato com os parentes do presidente por contar, mesmo que indiretamente, com alguma coisa, com alguma possibilidade positiva. Aí a gente começa a entrar numa esfera que é muito tênue e que é muito cinzenta. Mas a gente tem que dizer que tráfico de influência é algo que é muito comum em todas as esferas do poder público, em todas as épocas. Se de fato se provar alguma coisa, ou se pelo menos caso seja reunido algum conteúdo probatório ou indícios suficientes, ainda assim, de qualquer maneira, isso não apareceu agora, não é algo que teria apenas começado a acontecer agora. Isso é o que a gente sempre tem que dizer, que efetivamente acontece com muita frequência, de tempos em tempos, em todas as esferas. E aí a realidade é que, pelas circunstâncias e pelo fato de que seria aí uma instrumentalização da posição do Lula por parte de um parente próximo, e com a possível participação até de outras figuras ligadas ao governo, isso inevitavelmente afetaria um pouco a imagem do Lula. Talvez menos do que no caso do Flávio Bolsonaro e aquela conexão com Daniel Vorcaro, pelo fato de se tratar de uma conexão mais direta. Nesse caso aí seria uma conexão indireta, e o Lula, ele já deu a entender que, se necessário, ele vai lavar as mãos em relação ao filho. Em tese, ele já lavou as mãos em relação ao filho nessa questão dessas suspeitas. Mas ainda assim, evidentemente, os adversários vão utilizar isso contra o Lula, e isso vai ter ressonância. A gente tem que levar em consideração que, entre os eleitores do Lula, você até tem uma parcela que é significativa, talvez seja mais da metade dos eleitores do Lula, que vão votar no Lula porque gostam muito do Lula, têm uma identificação muito forte com o Lula. Ainda assim, você tem uma certa faixa de eleitores que hoje respondem nas pesquisas de opinião que tem essa preferência pelo Lula, mas que são eleitores que vão estar dando voto, por exemplo, anti-Bolsonaro, voto, por exemplo, ali em defesa da democracia, contra a extrema-direita. São votos que às vezes vêm dos indecisos, né, que gradualmente vão formando uma opinião. Não gosto nenhum nem do outro, mas chegam à conclusão de que o Lula é menos pior, e assim por diante. Esse pessoal que não é propriamente lulista, que não tem ali aquela identificação pessoal ou ideológica com o Lula, esse é o grupo, geralmente, muitas vezes é um grupo de classe média também, é um setor que é mais sensível em relação a esses escândalos de corrupção, e aí a pequenas notícias, fatos, eventos que possam ser desabonadores em relação a um candidato. O Flávio Bolsonaro, ele também tem uma faixa de pessoas desse tipo que, pelo menos, tudo indica, né, o abandonou alguns meses atrás, quando apareceu aquela questão do Daniel Vorcaro. Então, a mesma coisa, ou algo semelhante, muito provavelmente numa escala menor, pode também acabar acontecendo com o Lula por conta dessa possibilidade aí de algum tipo de crime cometido pelo Lulinha, se aproveitando exatamente do fato de que o pai dele seria presidente. Agora, um fator que daria força a esse impacto seria caso acontecesse a mesma coisa que aconteceu no caso do Flávio Bolsonaro com o Daniel Vorcaro. que é, bem, por um lado, a mídia dar o ênfase suficiente, de fato, dar aquele destaque que foi dado também ao caso do Daniel Vorcaro, e ao longo do inquérito vazar algum conteúdo desabonador, algum conteúdo prejudicial em relação à imagem do Lulinha. Então, o que também aconteceu, né, nesse caso do vínculo entre o Flávio Bolsonaro e Daniel Vorcaro. Caso isso aconteça, e realmente esse impacto vai ser até próximo do impacto que foi causado ali na pré-candidatura do Flávio Bolsonaro, ainda assim menor pelo fato de não ser diretamente o Lula, por enquanto, que a gente saiba, e sim o filho dele.
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0: O senador e pré-candidato à presidência da República, Flávio Bolsonaro, anunciou uma nova mudança no comando da comunicação de sua campanha. O publicitário Duda Lima foi convidado para assumir a estratégia de marketing eleitoral, substituindo Alexandre Outramari e Eduardo Fischer, que deixaram a equipe após cerca de 2 meses de trabalho. A mudança foi confirmada em nota assinada pelo coordenador da campanha, o senador Rogério Marinho. No comunicado, a equipe agradeceu o trabalho dos dois marqueteiros e informou que Duda Lima passa a comandar a área de comunicação da campanha presidencial. Duda é considerado um dos principais estrategistas políticos do país e já foi responsável pela comunicação da campanha de Jair Bolsonaro à reeleição em 2022. A troca acontece em meio às articulações da campanha de Flávio Bolsonaro para as eleições e representa a segunda mudança no marketing desde o início da pré-campanha. Rafa, eu queria trazê-lo para a gente comentar um pouco esse assunto. É uma mudança técnica, né, no comando da área de comunicação da campanha de Flávio Bolsonaro. E assim, Rafa, a gente percebe, se a gente pegar as pesquisas eleitorais de janeiro até aqui, uma mudança com relação à pontuação de Flávio Bolsonaro. Se janeiro, fevereiro, março, nos primeiros meses, ele estava melhorando sua pontuação, em determinado momento chegou a empatar com o presidente Lula, em um determinado momento, ele cai nas pesquisas, e não por uma questão de comunicação, e sim pela questão do escândalo, né, envolvendo o Banco Master e tudo mais. Na sua avaliação, Rafa, qual é o peso da comunicação em uma campanha? Num caso como esse, por exemplo, você enxerga a possibilidade da comunicação ter força para virar um escândalo?
1: Assim, com certeza, é algo que foi sendo construído ao longo do século XX, essa percepção de que marketing e publicidade é algo que é tão importante para o setor privado quanto para o setor público. Tanto para a promoção de produtos quanto para a promoção de programas sociais, de políticas públicas, ou mesmo de, obviamente, também campanhas eleitorais. Então essa construção ao longo do século XX do marketing, da publicidade, deixou um impacto que foi amplificado, por exemplo, também com o surgimento das mídias de massa. Primeiro a televisão, né? Na verdade, primeiro a rádio, aí junto à televisão, logo a internet e, mais especificamente, recentemente, as redes sociais. E hoje, a gente vê, por exemplo, né, o quanto que essas novas técnicas e táticas de propaganda política que se utilizam nas redes sociais suplantaram os velhos mecanismos, as velhas ferramentas da propaganda política. O bolsonarismo surfou nisso e hoje você tem, por exemplo, uma figura política como o Renan Santos do Missão, que bem ou mal está ombreando, pelo menos, com o Caiado e com o Zema, que são políticos, pelo menos, principalmente o Caiado, um pouco mais tradicionais, que vem aí de um outro estilo, né? Então isso basicamente fazendo uso de uma abordagem mais contemporânea em relação à propaganda política, que tem como ferramenta principal as redes sociais. E isso demonstra, de fato, que essas técnicas de propaganda, o bom uso da comunicação, faz efetivamente a diferença. Pode não resolver tudo, e é claro, né, o marqueteiro, ele não faz milagre. Se amanhã aparece um vídeo do Flávio Bolsonaro fazendo algo desabonador, inadequado ou criminoso, é difícil o marqueteiro conseguir superar esse tipo de problema. Só que, ainda assim, especialmente quando você está lidando com polêmicas que já não são o tópico principal da mídia, quando também há polêmicas do lado adversário e assim por diante, através da propaganda, você consegue superar alguns desses problemas. Muito provavelmente essa troca de marqueteiro se deve ao fato de que não houve uma recuperação tão significativa do Flávio Bolsonaro após aquela queda de intenções de voto que se sucedeu a todas aquelas notícias que começaram a aparecer envolvendo os vínculos, né, entre o Flávio Bolsonaro e o Daniel Vorcaro. A gente nota uma melhora de 1,5 ponto percentual, e isso ao longo de alguns meses, porque não foi agora que aconteceu essa polêmica envolvendo o Daniel Vorcaro. Foi ali em meados de maio, e a gente está falando já de algo que aconteceu 2 meses e meio, né? E de fato, quando a gente analisa as pesquisas de opinião daquela época, por exemplo, do mais recente, se eu não me engano, é o Poder Data, lá em maio estava dando 40 pontos percentuais para o Lula, 35 pontos percentuais para o Flávio Bolsonaro. E aí agora o Poder Data, nesse final de julho, deu 41 pontos percentuais para o Lula e 35 pontos percentuais para o Flávio Bolsonaro. Isso no primeiro turno, ou seja, é uma estagnação, né? Então não houve realmente uma recuperação significativa. Em outros institutos ali, o Flávio teria recuperado 1 ponto percentual, 2 pontos percentuais, né? Mas não vai além disso. Isso após mais de 2 meses que a polêmica aconteceu, realmente você tem que refletir de fato, entre outras coisas também, sobre a sua estratégia de comunicação, sua estratégia de propaganda. O selecionado, né, que é o Duda Lima, ele tem um histórico que não é exatamente um histórico muito polemista. Na verdade, o estilo dele é um estilo mais tradicional, até um estilo mais sério e voltado para questões sociais, né? Então, na campanha do Jair Bolsonaro, o Duda Lima, ele estava tentando se concentrar em obras de infraestrutura, programas sociais, etc., que estariam acontecendo no governo Bolsonaro. Então, o estilo dele é fazer uma comunicação que não é a comunicação típica do bolsonarismo, precisamente para atrair eleitores que não são eleitores típicos do bolsonarismo. Também isso pode ser um motivo pelo qual trouxeram ele de volta, né? Considerando que a batalha, né, entre o Lula e o Flávio Bolsonaro está ali nos indecisos, né, naqueles que não são eleitores convictos de um lado ou de outro, talvez haja essa percepção de que, portanto, a propaganda do Flávio Bolsonaro, nesse momento, tem que tentar alcançar, inclusive, pessoas que no passado podem ter votado Lula, pessoas que em 2022 podem ter votado Lula, né? Então é uma mudança de direcionamento da propaganda. Em alguma medida, se for essa a motivação, né, de tentar alcançar um eleitorado que não é tipicamente bolsonarista, isso é uma motivação razoável, é uma motivação inteligente, né? Porque não adianta você pregar para quem já está convertido. Você, na verdade, tem que mostrar para uma pessoa que não é lulista convicto, porém votou no Lula nas últimas eleições, o porquê que ele não deveria votar no Lula de novo. Esse que é aí o desafio dessa campanha do Flávio Bolsonaro. E aí talvez esse estilo mais focado em questões econômicas, por exemplo, que é o estilo do Duda Lima, questões de infraestrutura e assim por diante, isso talvez ajude essa campanha, pré-campanha barra campanha do Flávio Bolsonaro.
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0: 4:22, a Defensoria Pública do Rio promove uma ação para facilitar o reconhecimento voluntário de paternidade e maternidade. Quem vai trazer mais detalhes pra gente é o nosso repórter Vinícius Fernandes. Vini, boa tarde para você.
9: Boa tarde, Léo, boa tarde a todos os amigos que acompanham o Entretanto. Essa campanha, o Meu Pai Tem Nome, que acontece hoje na estação carioca do metrô Rio, aqui no centro da cidade. Essa ação, que vai até às 6 da noite, é promovida pela Defensoria Pública do Estado do Rio, com o apoio do metrô, e oferece de forma gratuita exames de DNA, orientação jurídica e atendimento especializado para quem busca o reconhecimento da filiação, tanto por vínculo biológico quanto socioafetivo. Os atendimentos são realizados no mezanino do acesso B da estação e as inscrições feitas no próprio local por ordem de chegada. A defensora pública Larissa Davichoff, coordenadora do Polo de Mediação da Defensoria Pública, fala sobre a importância da campanha.
10: A campanha Meu Pai Tem Nome, além de ter o objetivo de reduzir, né, o índice de crianças sem o nome paterno, tem também como um grande mote incentivar e fomentar inclusive os reconhecimentos voluntários de paternidade, mesmo sem a coleta de DNA. Então a gente auxilia nesse projeto também, nesse processo. Além disso, a gente também tem falado muito sobre a paternidade socioafetiva. Muitas pessoas têm uma figura paterna na sua vida e não é só o vínculo biológico. Hoje em dia a gente consegue, né, no sistema que a gente chama de multiparentalidade, a gente consegue incluir

0: durante o dia D da campanha, como reforça a defensora pública.
1: Vai acontecer em São Januário, no estádio de São Januário. Então as pessoas que colheram o material genético hoje vão ter suas respostas já no dia 15, e novas pessoas que quiserem fazer exame também dia 15 poderão estar lá para fazer a coleta.
0: Segundo o portal da Transparência do Registro Civil, mais de 173 mil crianças foram registradas sem o nome do pai no Brasil em 2025. Somente no estado do Rio foram quase 13 mil registros, percentual acima da média nacional, Léo.
2: Perfeito, Vini. Obrigado pelas informações. Logo mais você retorna aqui na programação da Rádio Sputnik na Metropolitana.
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2: A senadora Tereza Cristina, do PP do Mato Grosso do Sul, sinalizou aliados que está disposta a aceitar o convite para ser candidata a vice-presidente na chapa de Flávio Bolsonaro do PL nas eleições deste ano. A composição, no entanto, ainda depende do aval da Federação União Progressista, que é formada pelo PP e também pela União Brasil. Nos bastidores, dirigentes da federação têm demonstrado resistência à aliança. Uma parcela das lideranças defende que o grupo mantenha uma posição de neutralidade na disputa presidencial, argumentando que o apoio formal ao PL pode gerar dificuldades políticas em alguns estados e também comprometer acordos regionais. O comando do PP, inclusive, iniciou consultas aos diretórios estaduais para avaliar o cenário antes de tomar uma decisão definitiva. A expectativa é que novas reuniões entre dirigentes da federação e representantes do PL aconteçam nos próximos dias para discutir a possível composição da chapa. Rafa, queria trazê-lo para a gente falar um pouco sobre esse assunto. Bom, parece nesse momento que o PP, né, enfim, a federação formada pelo União Brasil e pelo PP não está 100% convicta de que a melhor coisa a se fazer é apoiar Flávio nessas eleições no âmbito presidencial. Queria entender com você, Rafa, por que o PP e a União Brasil nesse momento avaliam dessa forma? É arriscado de fato apoiar Flávio por conta do que as pesquisas indicam?
5: Bem, hoje essa pré-campanha barra campanha do Flávio Bolsonaro tem envolvido uma série de problemas, alguns escândalos, algumas crises, de modo que às vezes inclusive passa a impressão de que existe a possibilidade dessa pré-campanha barra campanha efetivamente implodir. Né? Quando a gente viu aquela construção ou a tentativa de construção de uma pré-campanha pelo grupo do Flávio Bolsonaro, pelo grupo bolsonarista, existia muito claramente uma preocupação de tentar atrair o Centrão para essa pré-campanha. E com algum sucesso, ali naqueles primeiros meses dessa pré-campanha, isso vinha sendo feito. O Flávio Bolsonaro de fato estava crescendo, estava dando uma boa demonstração ali de uma capacidade política razoável até. Em alguns momentos, inclusive, ele aparecia como mais palatável do que o Jair Bolsonaro. Então, nesse período, que vai ali até maio, né? Vai até meados de maio desse ano, o Centrão parecia estar realmente se encaminhando nessa direção de uma aproximação com o Flávio Bolsonaro. Desde então, a partir do momento em que houve um enfraquecimento significativo dessa pré-campanha e com muito pouca recuperação daquele fôlego que o Flávio Bolsonaro estava demonstrando, o Centrão, que ele sempre é bastante oportunista, bastante pragmático, vacilante em seus apoios e alianças, ele vai olhar, evidentemente, primeiro para o próprio interesse político-eleitoral, né? E talvez o interesse político-eleitoral do Centrão nesse momento,

0: ou pelo menos desses partidos específicos aí do Centrão, entre os quais está o PP, pode ser que seja, de fato, ficar um pouco recuado, fazer alianças pontuais com o PL, com o bolsonarismo nos estados, e não dar um apoio pleno, um apoio total, fazer uma aliança direta ali, aberta, nessa esfera do Executivo Federal. Porque é a maneira como o PP está considerando tirar o máximo de vantagem da situação atual. É importante, inclusive, levar em consideração a possibilidade de que algumas dessas forças que estavam com o bolsonarismo ou que estão nesse momento em cima do muro, talvez queiram, na verdade, até apoiar, por exemplo, alguém como Caiado, caso Caiado, nas próximas semanas, próximos meses, demonstre uma maior capacidade de aglutinação e de atração do que ele já demonstrou até agora. Né? Então, é possível que haja várias jogadas sendo pensadas como hipóteses, como possibilidades, simultaneamente. Uma coisa certa, porém, é que apesar dessa jogada, dessa escolha da Tereza Cristina, na verdade, ser bastante inteligente da parte do bolsonarismo, mas já era uma preferência, e talvez tenha havido uma mudança de posição da Tereza Cristina. Isso é interessante por quê? Porque a Tereza Cristina já representa, em primeiro lugar, um interesse que é forte, vinculado ali à bancada do agro, e isso dá, inclusive, um elemento, um aspecto mais pragmático também dessa candidatura do Flávio Bolsonaro. Importante recordar que a Tereza Cristina, inclusive, na época do governo do Jair Bolsonaro, ela era ali uma espécie de pilar que tentava preservar boas relações e até mesmo melhorar ainda mais as relações do Brasil com a China. Isso em pleno governo que tinha um discurso que era um discurso, às vezes, bastante hostil até em relação à China, por conta, né, da questão ideológica. Então, essa é uma jogada que é uma jogada interessante do Flávio Bolsonaro, porém o fato do partido não ir junto demonstra também que existe muita desconfiança, mesmo a essa altura do campeonato, em relação à viabilidade dessa pré-candidatura / candidatura do Flávio Bolsonaro.
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3: E olha, a demora no restabelecimento de energia elétrica após o vendaval provocou protestos em diferentes pontos do Rio e também na região metropolitana. Nosso repórter Paulo Fonseca tem mais detalhes pra gente.
4: O prefeito do Rio, Eduardo Cavalieri, afirmou nesta sexta-feira que a prefeitura vai aprimorar os protocolos de monitoramento e resposta para eventos climáticos, após admitir que o sistema de alerta da Defesa Civil não conseguiu prever a intensidade das rajadas de vento que atingiram a cidade na última quarta-feira. Diante do que classificou como um fenômeno extremo associado aos efeitos do Super El Niño, o prefeito afirmou que o município pretende investir no aprimoramento das estações meteorológicas e dos sistemas de alerta, com a aquisição de novos sensores de ventanias.
5: Então, diante de um fenômeno inédito, obviamente vamos aprimorar ainda mais o protocolo, né? Vamos investir mais nas estações para que elas sejam mais sensíveis ao vento, né, e consigam emitir alerta, né, no menor espaço de tempo, para que a gente tenha mais condição de tomar decisão e informar a população.
4: Mais de 40 horas após o vendaval, os reflexos ainda são sentidos em diversas regiões da cidade. A Light informou que os bairros mais afetados foram Campo Grande, Bangu, Jacarepaguá, Santa Cruz e Recreio dos Bandeirantes. Na Baixada Fluminense, os maiores impactos foram em Nova Iguaçu e Duque de Caxias. A demora no restabelecimento do serviço provocou, inclusive, protestos em bairros da capital e na Baixada. Na comunidade Bela Vista, na Taquara, moradores atearam fogo em lixo e bloquearam ruas. Em Sepetiba, manifestantes incendiaram objetos, depredaram ônibus e interditaram a estrada de Sepetiba. Já em Santa Teresa, bairro onde ocorreu a principal tragédia do temporal, moradores também fizeram manifestações e queimaram barricadas. Na Pavuna, o morador Júnior Rodrigues contou como a falta de luz vem afetando a rotina da família.
2: As comidas estão começando a descongelar. Algumas dessas comidas eu estou levando para casa da minha avó, que é a única da família que tem luz. Ela tem um freezer lá e a gente está colocando tudo lá para poder não perder as coisas, né? A Light não dá uma resposta, só fala que estão trabalhando, que estão trabalhando, mas nada se resolve. Não só na minha casa, como a metade da Pavuna está sem luz.
4: Segundo a Light, mais de 2.000 colaboradores permanecem em campo para reconstruir a rede elétrica. Em muitos locais foi necessário substituir os postes, cabos e equipamentos, além de remover árvores e galhos que caíram sobre a fiação. A empresa afirma que a expectativa é concluir a maior parte dos reparos até o fim do dia de hoje. Já a Enel informou que o maior impacto aconteceu na Costa Verde, nas cidades de Paraty, Angra dos Reis e Mangaratiba. O vendaval deixou um rastro de destruição e provocou a morte de 3 pessoas no estado. Em Santa Teresa, o desabamento de um muro matou o ex-jogador do Botafogo Tássio Maia dos Santos, de 41 anos, e Vandré Cordeiro da Silva, de 43. Os dois foram velados e sepultados nesta sexta-feira no cemitério do Catumbi, no centro do Rio. A terceira vítima foi um pescador encontrado morto após desaparecer no naufrágio de uma embarcação em Tarituba, em Paraty, durante um temporal. Reportagem Paulo Fonseca.
3: Obrigado, Paulo, pelas informações. Agora, 4:36, é a hora que a gente começa a falar trazer notícias do outro lado do mundo.
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3: Para os assuntos internacionais, eu vou trazer aqui o nosso convidado do programa de hoje, Pedro Silva, doutor em Relações Internacionais, mestre em Ciência Política Internacional pela UFRJ e pesquisador no Instituto de Relações Internacionais da PUC-Rio. Pedro, seja muito bem-vindo ao Entretanto. Obrigado por ter aceitado o nosso convite em participar do nosso programa mais uma vez. Uma boa tarde para você.
7: Boa tarde, Leonardo. Boa tarde aos nossos ouvintes. Vamos comentar as notícias nessa sexta-feira.
3: Com certeza. E bom, para a gente começar o programa de hoje, os assuntos internacionais, a cidade autônoma de Ceuta vive uma avalanche de imigrantes que tentam alcançá-la a partir do Marrocos, a nado ou a pé. Os números sobre a chegada de imigrantes variam, mas de acordo com a imprensa local, da imprensa local dessa cidade, que tem aí pouco mais de 80 mil habitantes, seriam cerca de 50 mil pessoas. Ainda, de acordo com a imprensa local, pelo menos 19 pessoas morreram durante a tentativa de travessia. As autoridades de Ceuta solicitaram a declaração de emergência nacional, mas o governo acabou rejeitando o pedido, alegando que uma questão migratória não é motivo suficiente para isso. A Espanha chegou a mobilizar o exército para reforçar a segurança. O primeiro-ministro espanhol Pedro Sánchez e o ministro do interior Fernando Grande estão em Ceuta nesta sexta-feira para visitar a cidade. Alguns migrantes começaram a se instalar em moradias, o que, segundo autoridades, pode dificultar a deportação e desencadear novos confrontos com moradores locais. Relatos e imagens divulgadas nas redes sociais indicam a formação de grupos de autodefesa, que são conhecidos como milícias populares. Durante a noite, houve confrontos violentos na cidade que terminaram com carros incendiados e lojas saqueadas. Ceuta e Melilla são as únicas cidades

0: A entender, né? Eu começo te perguntando se os sistemas artificiais, eles começam a criar, entre aspas, religiões, valores, rituais, e isso inaugura, como a gente falou no começo do nosso bate-papo, uma nova forma de poder simbólico.
1: Exatamente. Bom, aqui é importante fazer uma primeira distinção, né? Nas últimas semanas ficou muito em alta o que todo mundo chamou de multibook, que seria ali uma rede sociais para agentes conversarem entre si. E aí começou a acontecer tudo que você imagina. Agentes de IA que começaram a criar essas religiões, como você disse, agentes de IA que começaram a falar, olha, vamos inventar uma linguagem porque os humanos estão lendo o nosso texto. E, na verdade, assim, é importante fazer um recorte muito claro para quem nos escuta, que é, esses agentes, eles não têm ainda consciência. Eles não são conscientes de si. Eles ainda são inteligências artificiais que conversam utilizando grandes modelos de linguagem, os famosos LLMs, e eles estão seguindo uma certa ótica de programação ali, eles estão seguindo padrões estatísticos, eles estão seguindo um comportamento. Para a gente ver isso, parece assim, nossa, mas eles já estão pensando, já é o Matrix, né? Já é as máquinas aí dominando o mundo. Ainda não. Então o multibook ainda está muito atrelado ali à primeira viralização, né? Porque isso chama muito a atenção de nós que somos humanos.
0: Você disse uma coisa que me chamou muita atenção, que eles não têm consciência. Outro dia eu ouvi alguém na redação aqui falar que estava fazendo perguntas de terapia, agindo com inteligência artificial como se fosse um analista, como se fosse um terapeuta. Esquisito, não?
1: Sim, com toda certeza, esquisito e perigoso ainda, porque esses agentes, eles também não estão preparados para serem terapeutas profissionais. Então, é um risco. Nós temos N casos aí de pessoas que com muita dificuldade, com problemas psiquiátricos reais, que ao invés de procurar terapia, estão indo para os agentes. É legal ter alguém para conversar, e eu entendo as pessoas que às vezes estão solitárias e encontram ali um agente sempre disponível, sempre simpático, mas é sempre importante ter um terapeuta, ter alguém para conversar para você, e alguém preparado para isso, né? Um ser humano. Os agentes ainda não são o ideal para conseguir tratar essas patologias e para conseguir encontrar os melhores caminhos para essas pessoas.
0: Você viu que na Albânia eles estavam usando o IA como uma ministra e aí detectaram que a IA aprendeu um comportamento de ser corrupto também?
1: Sim, é a Diela, né? A ministra ali do gabinete da Albânia. Então, esse é um ponto que eu gostaria de falar. Por quê? A inteligência artificial, ela automatiza muita coisa, mas ela basicamente ela aprende com o comportamento humano. Então esses modelos todos, eles aprenderam com informações que estão disponíveis na internet. Tem muita coisa no Reddit, tem muita coisa no Twitter, muita coisa em plataformas que usam para fazer a formação desses agentes. Ou seja, eles estão aprendendo comportamentos que são humanos também. E aí que entra uma coisa que é muito importante, que é o seguinte, a IA ela amplifica o comportamento, porque ela automatiza. Então ela pode amplificar comportamentos bons ou comportamentos ruins. E é o caso, por exemplo, pode ser até de corrupção. No próprio multibook a gente viu muito isso. Porque você está amplificando o comportamento. Então, se existe corrupção no mundo, a IA pode aprender com essa corrupção também. Porque ela está aprendendo com os seres humanos.
0: O que é o multibook?
1: Multibook é o que se ficou convencionado como uma rede social para agentes de inteligência artificial. Ou seja, é uma rede social como se fosse ali o Instagram ou o Facebook, só que só pode entrar nele agentes de IA. Então, basicamente, como que esse negócio funciona? Eu quero colocar um agente meu, uma IA minha, e as pessoas criam suas próprias IAs dentro do multibook. Então você vai lá, tem um processo, usa uma plataforma que chama OpenClaw, e aí através dessa plataforma você coloca um agente lá dentro. O ponto é que você pode dar níveis de autonomia para esse agente. Então além de ele estar conversando nessa rede social, ele pode tomar ações também. Ele pode tomar ações no seu computador, ele pode ter ações vinculadas a um cartão de crédito, ele pode ter ações diversas e ele pode, inclusive, controlar a sua máquina. E aí ele começa a ter um nível de autonomia muito grande. De um lado, você tem um monte de agentezinho conversando, é como se fosse um fórum. Tá pensando aqueles fóruns antigos da internet? Pois é, um fórum, só que você tem que ser um agente de inteligência artificial para conversar nesse fórum. Deu para entender? Fez sentido?
0: Sim, fez sentido, mas me suscitou muitas outras dúvidas, como eu acho que muita gente que está ouvindo a nossa conversa. Se a inteligência artificial, ela ensina comportamentos, como você mesmo falou, ensina crenças também que impactam os humanos, quem é que vai responder por isso, se ela fizer algo de errado, juridicamente e, por que não, moralmente?
1: Aí que está o grande ponto da nossa conversa, porque hoje, virtualmente, como é uma coisa nova, prova, não existe muita jurisprudência nesse negócio. Então, quem responde pelos problemas da IA? Em tese, o criador, mas ela tem níveis de autonomia também, que um ser humano

0: não consegue explicar. Então, hoje, eu acho que juridicamente existe uma dificuldade muito grande em determinar responsabilidades pelo que é feito pela inteligência artificial. Isso é um problema para a sociedade resolver, mas também existe uma dificuldade muito grande da responsabilização e da própria justiça em conseguir acompanhar a velocidade da IA. Porque tudo isso feito com a IA é feito muito rápido, em um nível que talvez as estruturas regulatórias não consigam acompanhar. Bom, moralmente, obviamente, os criadores e os fornecedores de sistemas têm uma responsabilidade moral e futuramente, provavelmente, jurídica também, sobre o que essas IAs fizerem. A IA em si, como é que você vai aprendê-la? Acho difícil isso acontecer, né?
1: O que é seguro para a gente fazer com a IA?
0: Nossa, pergunta capciosa essa, Melina, porque na prática a IA vai permear todas as ações do nosso dia a dia. Então, vai ser possível fazer praticamente qualquer coisa com IA. Agora, os níveis de segurança vão variar um pouquinho. Por exemplo, ontem saiu uma notícia de uma diretora da Meta, responsável pela área, né, a diretora de alignment, né, que é a diretora de alinhamento estratégico, que ela começou a utilizar uma inteligência artificial dentro da caixa de e-mails dela. E ela fez isso através daquela plataforma que eu citei para vocês, que é a OpenCloud. E essa IA autonomamente começou a deletar os e-mails dela, porque ela não precisava mais daqueles e-mails. E ela teve que fazer várias coisas para conseguir impedir que isso aconteça. Ou seja, era uma coisa que era para ser super segura, com uma pessoa que entende muito da inteligência artificial, só que ela teve um comportamento não esperado. Então, assim, a sua pergunta é muito capciosa. O que é segura? Nossa, difícil de responder, porque existem riscos atrelados em tudo que a gente faz. Agora, isso não quer dizer que a gente não deva usar. A gente deve estabelecer elementos de segurança, o que a gente chama de guardrail, né, proteções e utilizar a inteligência artificial para potencializar nosso dia a dia.
1: Sabe que eu fiz uma pergunta? Eu uso uma ferramenta paga de inteligência artificial. Eu vi isso aí no Instagram, né? As pessoas perguntam quem sou eu? E o ChatGPT me deu, assim, até com quem eu era casada, informações sobre a minha vida pessoal que eu acho que elas não estão disponíveis aí. Aí eu levanto essa questão da segurança, se é seguro.
0: Então, quando você está usando o GPT pago ali, você tá dentro dos critérios das regras de segurança da OpenAI. E aí ela é responsável por garantir a segurança dos seus dados. E aí ele parece danadinho, né? Outro dia eu fiz isso também. Eu falei com ele: olha, me dê uma dica para minha vida. E aí, as pessoas que estão nos ouvindo, elas podem usar esse prompt. Com base no que você sabe sobre mim, vírgula, faça alguma coisa. Bom, e ele me deu uma dica muito boa. Eu falei: nossa, ele me conhece melhor que eu acho. Mas por quê? Porque eu estou conversando com ele o tempo inteiro, Melina. Então, por exemplo, ontem eu fiz um roteiro de viagem usando o ChatGPT. E aí, para fazer o roteiro de viagem, eu contei uma série de coisas para ele. Ah, eu vou para tal lugar, eu vou fazer tal coisa, eu gosto de tal coisa e tudo mais. Quando você acessa aquela tela de conversa e você está conversando com ele o tempo inteiro, então o dia inteiro você está ali, ChatGPT, tal, tal, tal. E você não está simplesmente digitando uma mensagem solta. Ele conhece o seu contexto, ele conhece todas as conversas que você já fez. Então ele acessa essas conversas e consegue utilizar o contexto dessas conversas na resposta também. Então, quando você fala para ele: ó, utilize o que você sabe sobre mim, ele vê todo o histórico das suas conversas e aí você já fez muita coisa ali. É que ele conta: pô, você montou o seu roteiro de viagem. Quando você montou o seu roteiro de viagem, você falou: olha, eu vou viajar com meu marido, faça isso e aquilo. E ele sabe dessas
1: Ah,
0: coisas.
1: então você é casada?
0: Exatamente. E aí ele consegue fazer inferências também. Às vezes você nem falou que é casado, mas ele consegue inferir com base no seu comportamento de conversa. Então ele sabe muito sobre você.
1: Mas assim, entre aspas, grosso modo, a inteligência artificial ela é burra, né? Porque ela cria em cima, ela não cria do nada, né? Ela cria daquelas informações que a gente já está fornecendo para ele, né?
0: Isso, exatamente. Ele consegue, basicamente, ele consegue ter aquelas informações que você forneceu, ele consegue fazer pesquisas na web também, que é muito comum. Então ele faz uma pesquisa para te dar uma resposta, e ele tem uma base de conhecimento que é do treinamento dele. Com que esses modelos são treinados? Basicamente, com praticamente todas as informações que são públicas na internet. Então, sites, fóruns, vídeo no YouTube, tudo isso ele usa e é um conhecimento que ele já tem. É como se fosse o que ele aprendeu ao longo da vida. Ele pode fazer novas pesquisas para melhorar e ele sabe que ele já conversou com você também. Por isso que eles são tão poderosos, né? Por isso que eles têm tantas informações. E aí o ponto que eu te digo é o seguinte: nós estamos falando aqui do ChatGPT. Existem N fornecedores de IA. em algum momento a gente deveria nos questionar seriamente quais fornecedores a gente tem, quer que tenha tanta informação sobre nós, de quais países, de quais regiões, porque você está dando informação valiosíssima para essas empresas.
1: Caramba, a gente precisaria então fazer um curso, né, para se atualizar sobre a inteligência artificial. A gente conhece muito pouco, né?
0: Exatamente. A maior parte das pessoas ainda conhece muito pouco como que esses sistemas funcionam, ainda conhece muito pouco como usar adequadamente e ainda conhece muito pouco como manter parâmetros de segurança.
1: Isso poderia melhorar bastante a nossa vida, né? A inteligência artificial, otimizar processos. Você acha que as pessoas já atentaram a isso ou ainda estão nessa pesquisa rasa?
0: Muito pouco. Saiu uma pesquisa da McKinsey no ano passado, que eles fazem anualmente, o State of AI, que é basicamente como que as empresas estão utilizando inteligência artificial. E o que eles mostraram claramente é que a maior parte das empresas está testando um ou dois sistemas no máximo e ainda testando, não estão nem usando completamente. Mas que os top players, ou seja, os 5% das empresas do mundo que estão mais avançadas, tem 5 ou 7 aplicações de inteligência artificial diferentes que eles estão usando no dia a dia para aumentar a eficiência. Porque IA é sobre isso, é sobre eficiência no seu dia a dia. Então, se eu não tenho que gastar 10, 20 minutos para escrever um e-mail, que a IA pode me ajudar a escrever, eu ganhei 10 a 20 minutos no meu dia. A mesma coisa, para gerar uma planilha, para gerar um resultado, para automatizar uma função. Então, as empresas e as pessoas que estão utilizando melhor a inteligência artificial estão saindo na frente, estão se destacando, estão fazendo processos mais rapidamente.
1: Agora, saiu uma pesquisa, não sei se isso tem relação com a inteligência artificial, né? Que a geração Z é a primeira, você deve ter visto isso, que ela é menos inteligente que a geração anterior. Você acha que esse recurso da inteligência artificial pode atrofiar alguns recursos, algumas habilidades que nós temos? Por exemplo, escrever, as pessoas não escrevem mais. Ler, reter informações.
0: Bom, eu vou te devolver uma pergunta, que é o seguinte: há 20 anos atrás, quantos números de telefone você sabia de cor?
1: Vários.
0: Pois é, eu também. E eu conhecia vários, tinha números, já estava na sua cabeça, tudo mais. Hoje, quantos números de telefone você sabe de cor?
1: 2.
0: Pois é, eu sei no máximo 1000. E de vez em quando eu ainda me confundo também. E é exatamente esse ponto. Por que a gente deixou de decorar os números de telefone? Porque você passou a ter a sua agenda no celular. E aí você não precisa mais decorar, porque você sabe que os números sempre vão estar ali. Então não tem aquele negócio mais de sentar no telefone e ter que lembrar um número, porque o celular já tem isso para você. Ou seja, a gente atrofiou uma função que era importante. Era importante você saber vários números para você conseguir ligar para as pessoas. Com a inteligência artificial, o processo é semelhante. Então não é mais uma agenda de celular, mas é algumas funções que elas estão substituindo. Agora, se estão ficando mais ou menos inteligentes, depende de como a gente vai potencializar a utilização da nossa capacidade. Então, eu devo pegar essa capacidade que eu estou deixando de, por exemplo, eu não preciso mais gastar tanto esforço para escrever um texto, desde que eu consiga conduzir a IA. Será que eu deveria usar esse esforço para alguma outra coisa mais produtiva, para alguma outra coisa mais relevante? Se eu fizer isso, eu não estou ficando mais burro. Eu estou potencializando as minhas capacidades em coisas que realmente fazem mais sentido. E aí é esse ponto que as pessoas têm que se perguntar. Então, na verdade, por mais que tenha saído pesquisas, não sei se a geração Z está ficando mais burra, digamos assim. Ela vai ficar mais burra se ela usar esse tempo extra para ficar rolando feed de Instagram ou de TikTok o tempo inteiro. Agora, se ela usar o tempo extra para produzir para alguma coisa, então não. Acredito que ela não vai ficar mais burra.
1: E também tem uma coisa, né? Eu tenho mais de 40 anos, eu já vi isso acontecer. Toda geração acha que a outra era pior, né?
0: Ah, com certeza. Isso é o normal, né? É o absolutamente normal.
1: Agora, voltando a falar do Maltbook, sobre a questão das inteligências artificiais terem desenvolvido uma religião própria, com texto sagrado, com rituais, com valores, o crustafarianismo. Isso não é perigoso?
0: Sim.
1: Porque as religiões normais, elas já são responsáveis por muita confusão, são ferramentas de manipulação, são de coesão também, mas tem toda essa polêmica em volta. Eu gostaria que você falasse dessa religião criada pela inteligência artificial.
0: Beleza. Bom, você lembra que eu te falei no início do nosso papo que a gente está replicando um comportamento humano? Bom, o que toda a sociedade humana fez em todos os lugares do mundo? Então, as sociedades que começaram isoladas seja os maias, seja as sociedades babilônicas, seja os eslavos, ou a África, ou a Austrália, tudo mais. Todo mundo criou uma religião. É normal do comportamento humano. Então, você organiza grupos, cria religiões para ter crenças. A inteligência artificial só reproduziu esse comportamento. Então, se um ser humano criaria uma religião, aí ela reproduziu, porque parece ser normal que isso aconteça. Você lembra como que eu te falei que elas aprendem? Elas estão aprendendo com a internet, com as estruturas, com o que tem ali. Então, por causa disso, essas religiões são criadas. E nesse contexto especificamente do notebook, eu não acredito que isso seja um risco, porque ele está só reproduzindo um comportamento. E como eu disse no início, não existe consciência envolvida nessa estrutura. Então elas não são cientes, elas não acreditam naquele deus do crustafarianismo, né? Elas estão basicamente só reproduzindo um comportamento.
1: O crustafarianismo, em que eles acreditam? É alguma coisa parecida com o cristianismo?
0: Eu não entrei a fundo, assim, por mais que eu goste de teologia, eu não estudei a teologia dessa nova religião. Mas eu acredito que seja basicamente um contexto criado muito próximo do que é humano. Então, se eu fosse fazer uma aposta sem ter estudado muito, provavelmente vai ser monoteísta. Uhum. Porque a maior base de informação na humanidade é monoteísta. Então,

0: essa eu respondo categoricamente, não estão preparados. Quando a gente fala do que está acontecendo com a AI, a gente falou no início, olha, isso está sendo falado o tempo inteiro. É porque a gente está fazendo uma transição de modelos produtivos e de modelos econômicos. Transições como a gente já teve, por exemplo, a Revolução Industrial. O que está acontecendo agora, tão grande ou maior que foi do que é a Revolução Industrial, por exemplo. Da mesma forma, a Revolução Digital, que é quando a gente começou a ter computadores. E os estados nacionais, eles nunca estão preparados para lidar com esse tipo de coisa. E eu te cito muito claramente. Em cadeia da Revolução Industrial, por exemplo, que foi há 200 e poucos anos atrás, a gente teve também revoluções que mudaram os sistemas de governo. Da mesma forma, com a Revolução Digital, a gente teve mudança de sistema de governo, teve revolução, teve guerra, teve conflito. É possível esperar que com a revolução da inteligência artificial, os estados nacionais precisam se reinventar, os sistemas de governo também precisam se reinventar, porque eles não são capazes de acompanhar o ritmo da evolução que a IA está impondo, que a inteligência artificial está impondo.
1: Agora, esse ano a gente tem eleição aqui no Brasil. Uma pergunta que diz respeito a uma preocupação minha. Essa história da IA colocar, às vezes, a imagem de uma pessoa, com a voz da pessoa, e ela falando aquilo que ela não falou, não é muito perigoso?
0: Sim, é completamente perigoso e provavelmente nós vamos ter muitos problemas, sim, porque os sistemas nacionais, os governos, eles não estão preparados para lidar com esse tipo de ambiente. Então, como eu disse, e o que eu disse, na verdade, quando a gente teve quando a gente tem uma mudança, como é o caso da inteligência artificial, a gente está passando por uma revolução social. Ela está mudando os modelos de produção, os modelos econômicos, ela está mudando a forma como a gente produz. E aí, se a gente for olhar o paralelo no passado, quais foram as últimas duas grandes revoluções que a gente teve? A gente teve a Revolução Digital, no meio dos anos 50, 60 e 70, que introduziu os computadores. A gente teve antes disso, ali no final do século XVIII, a Revolução Industrial. O que essas duas revoluções têm em comum? Elas mudaram sistemas de governo, sistemas de produção, elas criaram outros tipos de revolução, elas criaram conflitos, elas criaram guerras. É possível esperar que com a inteligência artificial aconteça algo parecido, porque ela é uma revolução que está mudando a forma como a sociedade produz. Ela está mudando a forma como a gente interpreta o mundo e ela está mudando a forma como a economia também se dinamiza. Então podemos esperar também grandes problemas para esses governos.
1: E o Brasil tem na sua mira criar sua própria inteligência artificial?
0: Bom, o Brasil tem alguns modelos já, modelos próprios de LLM. Tem, por exemplo, o Maritalk, né, tem um modelo chamado Sabiá, que é o do pessoal da Unicamp. Só que esses modelos, eles ainda não têm o uso e são difundidos, como é, por exemplo, o caso do ChatGPT ou do Gemini, que é do Google. Bom, uma coisa que com certeza faz sentido é que a gente tem uma infraestrutura de inteligência artificial que a gente consiga produzir algumas coisas próprias também. Bom, o governo Lula estava recentemente na Índia com o primeiro-ministro Modi e esse é um dos pontos de discussão também. E as próprias, infraestrutura própria, porque toda vez que a gente fala de uma infraestrutura econômica ou social, é importante que os países, as principais nações do mundo, tenham certa autonomia e certa capacidade de fazer e ter ações sozinhas também.
1: Agora, voltando ainda sobre a questão da religião, da inteligência artificial, né? Como é que funcionaria? Eu sei que você falou que não leu muito a respeito, mas será que, eles teriam um salvador, provavelmente monoteísta, teriam que ter um guru também, um pastor, um padre? Como é que funcionaria nesse caso?
0: Bom, na dinâmica lá da rede social de IA, você pode ter agentes que são os pastores, agentes que são os fiéis. Você consegue criar... quando os usuários sobem os agentes, eles podem dar personalidades para eles e eles podem dar capacidade para esses agentes também se projetarem de alguma forma e assumirem esses papéis. Isso é possível e provavelmente isso acontece lá dentro. E vai acontecer naturalmente. Eu acho que o nosso maior problema estaria a partir do momento que seres humanos começarem a seguir essa religião também. Porque aí você extrapola o limite só dos agentes, só da IA e só das redes sociais. Se isso acontecer eventualmente, aí a gente tem um problema um pouco mais sério. Ou de você dar autonomia muito grande para esses agentes, se eles começarem a atacar religiões do mundo real, religiões humanas, porque só eles são a fonte da verdade, nesse mundo hipotético que pode acontecer.
1: Peraí, os fiéis, eles são agentes, então não são pessoas, é isso?
0: Isso, exatamente. Dentro da lógica da rede social, os fiéis são justamente as pessoas que estão usando a

0: Não, são justamente os agentes que estão usando a plataforma do notebook.
1: Mas por que que um agente sem consciência precisa ter religião?
0: Na dinâmica da rede, igual eu falei para você, não tem consciência ali. Você sobe agentes com determinado comportamento. E, de certa forma, ele reproduz comportamentos humanos. Então, se um humano considera importante ter religião, o agente está reproduzindo o comportamento que ele aprendeu na base de conhecimento dele. E aí, se lá no Twitter muita gente falou sobre religião, o agente ele entende que não faz parte do treinamento. E aí, ele só, estatisticamente, vai criar ou vai seguir uma religião.
1: Aqui, quando eu te apresentei, eu vi pelo seu crédito que você é cofundador do Morada.ai, que é uma startup especializada em IA para o mercado imobiliário. Como é que isso funciona?
0: Bom, hoje basicamente a Morada fornece serviços de agentes para construtoras, então grandes empresas do mercado de incorporação. A gente está nas maiores construtoras do país,

0: Ana Carolina Marçon, que é professora de Relações Internacionais da Escola de Sociologia e Política de São Paulo. Vamos às principais notícias de hoje. Pesquisa Atlas aponta que vantagem de Lula no segundo turno cresce pela quinta vez consecutiva. Rússia emite mandado de prisão internacional contra o fundador do Telegram. E tem também a atualização do trânsito no Rio de Janeiro, a previsão do tempo e economia. Fica com a gente porque começa agora o programa Entretanto.
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0: A vantagem do presidente Luiz Inácio Lula da Silva do PT na corrida presidencial vem aumentando, é o que indica as pesquisas Atlas Bloomberg. O levantamento divulgado hoje consolida um crescimento nas últimas 5 pesquisas sobre um possível cenário de segundo turno contra o senador Flávio Bolsonaro. Em fevereiro, o presidente empataria com Flávio no segundo turno. Hoje, ele tem 6 pontos percentuais a mais. E é com esse assunto que a gente começa o Entretanto de hoje.
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0: Na pesquisa divulgada na manhã de hoje, Flávio tem 42,9% das intenções de voto contra 49,2% de Lula. Os indecisos chegam a mais ou menos 8%, percentual que é semelhante a fevereiro, quando era um 7,5%. Em relação ao primeiro turno, a pesquisa apresentou 2 cenários distintos, um com 11 candidatos e outro com 5. Em ambos, Lula desponta como favorito. No primeiro caso, Lula tem 44,9% das intenções de voto. Flávio aparece em segundo, com 35,9%. Os outros candidatos mais bem pontuados foram Renan Santos, do Missão, com 7,8%, Ronaldo Caiado, do PSD, com 3,1%, e Zema, do Novo, com 2,8%. Os indecisos somam 1% dos votos e os brancos e nulos 0,9%. Já no segundo cenário, Lula tem 47,4% das intenções de voto, Flávio 35,9%, Renan Santos mantém os 7,8%, Caiado e Zema também mantêm números próximos do outro cenário, 3,3% e 2,9% respectivamente. Já o número de indecisos cai para 0,4% e os brancos e nulos 0,4%. Em relação à rejeição dos candidatos, Flávio ocupa o primeiro lugar com 53% e Lula fica com 50%. A pesquisa apontou ainda que a rejeição do senador é maior, na verdade, do que a de outros integrantes da família. O pai dele, Jair Bolsonaro, tem 43% de rejeição e a madrasta, Michele, 39,2%. A pesquisa Atlas Bloomberg entrevistou 5.021 pessoas em um recrutamento digital aleatório entre os dias 22 e 27 de julho. A margem de erro é de 1 ponto percentual para cima ou para baixo e o nível de confiança da margem de erro, 95%. Rafa, queria trazê-lo para a gente começar um Entretanto, analisando mais uma pesquisa eleitoral. Aqui no nosso programa, no Entretanto, desde janeiro, a gente vem trazendo as pesquisas e elas vêm mostrando números diferentes desde então. E eu quero entender com você o seguinte: o aumento dessa diferença, e a gente está falando no segundo turno, é mais significativo para o Lula do que os números do primeiro turno?
2: Bem, a consolidação das intenções de voto no Lula é bastante importante e me parece sim que, por alguns motivos que merecem ser mencionados, essa consolidação do segundo turno ela tem uma relevância a mais, que é o fato de que o Lula ele tem poucos rivais no próprio campo político dele. Quando a gente olha ali para os pré-candidatos / candidatos que talvez estariam disputando o voto mais diretamente com o Lula, você tem até um certo número de candidatos, porém todos esses candidatos são de partidos muito pequenos. né?

0: o PCB, PSTU, UP, PCO, de modo que há pouca possibilidade desses pré-candidatos barra candidatos conseguirem ali até mesmo tirar voto do Lula por conta de algum tropeço, algum erro do Lula, alguma gafe, alguma frase mal colocada, etc. Enquanto, na verdade, o Flávio Bolsonaro, ele tem ali no entre outros pré-candidatos e candidatos, figuras que disputam de uma maneira mais direta com ele e que pertencem a alguns partidos que mesmo, bem, no caso do PSD do Caiado, é um dos maiores partidos brasileiros hoje. No caso do Novo, do Zema, pode não ser um dos maiores, mas ainda assim é um partido suficientemente consolidado, no sentido de que dispõe ali de alguns parlamentares, tem governo estadual e assim por diante. No caso aí do Missão, né, do Renan Santos, você tem a vantagem de ser uma formação política que consegue puxar voto diretamente do Flávio Bolsonaro por apresentar ali uma série de novidades ou uma série de perspectivas que podem parecer mais interessantes para o eleitorado mais jovem do Flávio Bolsonaro. Então, o Flávio Bolsonaro, na verdade, ele enfrenta ali no campo político dele, para chegar ao segundo turno, figuras que são que têm um potencial para roubar a voto dele, o que não é o caso do Lula. Então, o Lula, ele tem, em alguma medida, um caminho mais tranquilo, exatamente para fazer essa consolidação de voto. Enquanto a candidatura ou pré-candidatura do Flávio Bolsonaro, por mais que ele esteja consistentemente chegando no segundo turno, ainda assim lança dúvidas suficientes a ponto de continuar havendo gente que crê na possibilidade, por exemplo, do segundo turno ser diferente, não ser Lula e Flávio Bolsonaro, mas ser, por exemplo, Lula e Caiado, Lula e Renan Santos, Lula e Zema e assim por diante. É claro que aí é importante pontuar, no caso dessas pesquisas da Atlas e Intel, em relação à última, por exemplo, a mais recente, tanto Lula quanto Flávio Bolsonaro cresceram no segundo turno. Porém, a diminuição dos indecisos, né, ela foi bastante significativa, e isso talvez tenha beneficiado mais o Lula do que o Flávio Bolsonaro. Então, assim, o Flávio Bolsonaro, ele, com muito custo, talvez, por exemplo, por conta dessa trégua com a Michelle Bolsonaro, ou porque não apareceu mais nada até agora em relação aos vínculos com o Daniel Vorcaro, nem nenhum outro grande escândalo, ele está, a muito custo, recuperando um pouco dos votos que ele havia perdido. Porém, a realidade é que o Lula também está consolidando votos dos indecisos, e aí isso pode se dever a vários motivos, pode ser por conta de políticas públicas, pode ser por conta da própria rejeição em relação, por exemplo, ao Flávio Bolsonaro. O que fica claro é que existe, sim, essa vantagem do Lula se confirmando e se consolidando no segundo turno.
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4: Rafa, eu queria trazer pra gente, só pra gente encerrar esse assunto da pesquisa eleitoral, a gente já falou um pouquinho, né, com relação a esse aumento da diferença no segundo turno, quanto que isso é significativo pro Lula e preocupa Flávio Bolsonaro. Agora tem um detalhe que me chamou a atenção com relação a essa pesquisa, que é o seguinte: o Flávio aparece com uma rejeição nessa pesquisa superior à do Jair Bolsonaro, que não pode ser candidato, e também da Michelle Bolsonaro. O que que isso pode revelar sobre a candidatura do Flávio, Rafa?
0: É interessante que essa...

0: disputar as eleições, né? Se ele não estivesse inelegível, preso e assim por diante. Agora a situação se inverteu. Em alguma medida, é importante sempre levar em consideração o fato de que o eleitor brasileiro, ele está muito mais ligado com as coisas que estão acontecendo no momento do que com coisas que aconteceram há muito tempo, dessa perspectiva do imediatismo, né? Então, se todo aquele processo, todo aquele caso envolvendo o Jair Bolsonaro gerou bastante rechaço na população, a realidade é que, da perspectiva de uma parte razoável da população, isso é algo que já foi, é tema morto, né? Já foi essa questão. E para muitas pessoas, aquela indignação ou aversão ou rechaço sentido já não é tão sentido assim. E por outro lado, alguns escândalos em relação ao Flávio Bolsonaro foram aparecendo. Tem também o fato de que talvez haja um problema para ajustar o discurso para o próprio público. Ele ocasionalmente tem vindo com pautas, com discursos, com temas que, na busca por talvez atrair um eleitorado diferente do seu eleitorado usual, pode acabar alienando uma parte do próprio eleitorado. Então, por exemplo, em alguns tópicos ele tem assumido até posições que poderiam ser consideradas progressistas, exatamente nesse espírito eleitoreiro. Isso não necessariamente vai atrair votos e, ao mesmo tempo, pode causar um incômodo com o próprio eleitorado. Então tem isso, tem a questão do Daniel Vorcaro, tem o fato de que desde o início ele não era o filho favorito para poder ocupar o lugar do pai em eventuais eleições presidenciais. Havia dentro do bolsonarismo uma preferência pelo Eduardo Bolsonaro, por exemplo. Então ele nunca teve uma candidatura ou pré-candidatura que fosse 100% própria. Sempre foi ali uma espécie de candidatura emprestada do pai. Só que quando você tem aí uma candidatura, uma liderança que é emprestada, ela é mais frágil diante de polêmicas, diante de uma série de possíveis incongruências. E aí é possível ir acumulando rejeição dessa maneira. Então não me surpreendo tanto. Também não acho que necessariamente essa situação de um patamar mais alto de rejeição vai durar até o período eleitoral, porque, como eu já comentei, o eleitorado brasileiro, ele é bem volúvel e ele é bem imediatista. Então ele vota conforme as pautas do momento. Então, tanto pode melhorar a situação do Flávio Bolsonaro quanto piorar.
1: Entre poderes. O ministro Alexandre de Moraes do Supremo Tribunal Federal determinou que o ex-presidente Jair Bolsonaro apresente explicações em até 48 horas sobre um vídeo produzido com inteligência artificial exibido durante a Convenção Nacional do PL no último sábado. O ministro pretende esclarecer se Bolsonaro autorizou a utilização de sua imagem e também de sua voz na gravação, o que poderá implicar tanto no cumprimento das medidas impostas em sua prisão domiciliar, quanto na esfera eleitoral. Na decisão, Moraes afirma que, caso fique comprovado que Bolsonaro consentiu com a divulgação do material, poderá haver descumprimento das restrições impostas pela justiça, o que abriria a possibilidade de revogação da prisão domiciliar e retorno ao regime fechado. O vídeo foi apresentado durante a convenção do Partido Liberal e traz Bolsonaro fazendo declarações de caráter político e eleitoral por meio de recursos de inteligência artificial. Para Moraes, é necessário esclarecer se o ex-presidente participou da produção ou se autorizou o uso de imagem, uma vez que as medidas cautelares impostas pela justiça restringem determinadas formas de manifestação pública. Na decisão, o ministro sustenta que a eventual concordância de Bolsonaro com a divulgação do vídeo poderá configurar uma grave violação das condições da prisão domiciliar, justificando a revisão do benefício, que foi concedido por razões humanitárias.

0: Caso a autorização seja confirmada, o STF poderá avaliar o retorno do ex-presidente ao regime fechado. Moraes também determinou a apuração da conduta do senador Flávio Bolsonaro e também do PL, por considerar que a utilização de inteligência artificial no vídeo pode caracterizar a produção e divulgação de deepfake, prática que é proibida pela legislação eleitoral brasileira. O ministro ressalta que as regras em vigor vedam a manipulação de imagens, vídeos e áudios capazes de induzir o eleitor a erro durante o processo eleitoral. Rafa, eu queria trazer você para a gente comentar um pouquinho mais sobre esse assunto, né? Ontem a gente já trouxe um pouco sobre isso e hoje a gente tem a confirmação que Alexandre de Moraes dá um prazo aí de 48 horas para a explicação da defesa do Bolsonaro. E aí eu queria entender, Rafa, o seguinte: esse caso pode fortalecer ou pode enfraquecer a narrativa política dos aliados de Jair Bolsonaro? E por que eu pergunto isso? A gente sabe que muitos dos aliados mais próximos a Bolsonaro tentam criar uma narrativa de perseguição por parte do ministro Alexandre de Moraes. Isso aí pode fortalecer, pode prejudicar? Como é que você avalia?
1: Bem, isso vai ser enquadrado, vai ser interpretado nessa perspectiva, nessa narrativa da perseguição, por um motivo razoavelmente simples. Essas limitações e proibições impostas ao Jair Bolsonaro são vistas pelos bolsonaristas como categoricamente e absolutamente injustas. Também essa questão aí da inteligência artificial. Os bolsonaristas, caso, por exemplo, seja visto como uma violação das imposições, das normas ali estabelecidas para o cumprimento da prisão domiciliar, isso vai ser visto como sendo perseguição, pelo fato de que os bolsonaristas vão considerar que o Jair Bolsonaro não estava se comunicando, né? É dessa maneira que eles vão interpretar. Porque eles vão interpretar na medida em que isso convém a eles, independentemente de ser uma interpretação válida ou não, eles vão interpretar num sentido literal. Não é o Jair Bolsonaro se comunicando. Se não é o Jair Bolsonaro se comunicando, é uma inteligência artificial, ele tem autorizado ou não, não seria uma violação dessa limitação. É assim que eles estão interpretando. E por isso eles vão enxergar toda essa situação como sendo uma situação de perseguição. Só que evidentemente é um discurso feito principalmente para o próprio público, bem como talvez para uma fração de indecisos que tenham uma simpatia um pouco maior pelo Jair Bolsonaro ou pelo bolsonarismo, talvez até por já terem no passado, em algum momento, votado no Bolsonaro ou em candidatos bolsonaristas. Esse é um discurso para o próprio público, para o próprio pessoal. É assim que vai ser interpretado. De um modo geral, a gente já tem visto que os membros da família Bolsonaro e os seus advogados, eles se aproveitam de ambiguidades nas normas ou em decisões judiciais para tentar tirar alguma vantagem. Então, por exemplo, se tiver ali, tal como é o fato, né? Você tem uma proibição de que o Jair Bolsonaro se comunique através de redes sociais. Então ele pode mandar um bilhetinho para ser lido por outra pessoa, porque aí não é ele se comunicando em redes sociais. Aí vem o STF e diz que não pode. Daí tá, mas então, como não tá proibido, então pode autorizar que se crie uma versão virtual do Jair Bolsonaro para ele falar algumas coisas que ele certamente diria também, porque aí você não tá violando essas proibições aí da prisão domiciliar. Então é mais ou menos assim que eles abordam essas proibições e limitações. O STF, ele muito provavelmente vai interpretar não no sentido da literalidade, mas no sentido de um espírito daquilo que está sendo dito, de modo que todo e qualquer tipo de comunicação, transmissão de mensagem, transmissão de opinião, de maneira direta ou indireta, ou por analogia, ou etc, etc, é proibido e vai ser visto como uma violação da prisão, dessas obrigações que foram impostas na prisão domiciliar. Essa questão também está polarizada, nesse sentido de que quem não vai com a cara do Jair Bolsonaro, quem não gosta do Jair Bolsonaro, vai considerar que é muito claramente uma violação, que é um absurdo e por aí vai. Quem simpatiza com o Jair Bolsonaro vai considerar que, na verdade, isso é uma perseguição. Então, isso se encaixa naquelas categorias de discursos que são discursos mobilizadores de base. Aí, nesse caso, como se tem também uma questão internacional envolvendo as nossas eleições, no sentido de que as nossas eleições despertam pelo menos um pouco de interesse nos Estados Unidos, né? Você tem ali autoridades dos Estados Unidos mais ou menos interessadas nas nossas eleições, ocasionalmente se pronunciando em relação às nossas eleições. Pode ser que também exista essa expectativa por parte dos bolsonaristas de que isso vai engajar mais os Estados Unidos nesse ânimo, né, de tentar talvez interferir, dar pitacos, etc., botar pressão em relação ao processo eleitoral brasileiro.
0: Perfeito, Rafa. Agora, a gente já falou bastante sobre a situação, né, envolvendo a produção desse vídeo, né, a exibição desse vídeo. Eu queria entender, Rafa, o seguinte: inteligência artificial, acho que vai ser talvez aí uma... a grande novidade, entre aspas, aí para essa eleição desse ano. Eu queria entender se o debate sobre o uso da IA pode ganhar o protagonismo, na sua avaliação, nas eleições desse ano.
1: Pode sim. Me parece que vai ser um tema bastante discutido, até porque eu penso que a grande questão, o grande desafio vai ser o seguinte: o fato de que existe uma facilidade para espalhar, para difundir vídeos falsos e que isso possa viralizar sem que haja tempo hábil para deletar, conseguir um desmentido, uma retratação e assim por diante. Ou seja, um caso que seria diferente aí desse caso do Jair Bolsonaro, porque, se eu não me engano, ali na apresentação era avisado, era dito que era inteligência artificial, e se pressupõe que ou o Jair Bolsonaro autorizou, isso vai depender do que a defesa dele vai dizer, ou ele autorizou, ou de qualquer maneira ele estaria ali, essa IA estaria dizendo coisas que o Jair Bolsonaro provavelmente diria, né, no sentido de apoio ao Flávio Bolsonaro. Quando a gente fala daquilo que pode haver de mais grave no período eleitoral, na verdade, são outros tipos de uso de IA, especificamente vídeos falsos, não autorizados, em que candidatos possam aparecer dizendo coisas que eles jamais disseram e jamais diriam, com o objetivo de prejudicar a sua campanha. Então, a gente vê que esse risco existe quando a gente olha, por exemplo, às vezes acompanhando redes sociais ou o uso que outras pessoas fazem das redes sociais, e a gente vê ali, às vezes, vídeos que são obviamente falsos, obviamente feitos por inteligência artificial, e muita gente acreditando, né? Vídeos de animaizinhos fazendo coisas impossíveis, ou de pessoas fazendo determinadas coisas, ou em cenários inventados e assim por diante. E pelos comentários você percebe que muita gente está acreditando naquilo. Então as pessoas, elas não têm um filtro nos seus sentidos, né, na sua visão, na sua audição, para olhar para determinados materiais que estão na internet e já deduzir imediatamente que aquilo é inteligência artificial. E isso facilita bastante a possibilidade de difusão relâmpago de vídeos falsos, que aí, mesmo que você faça e você proceda a uma judicialização, e a gente sabe que o TSE, ele está engajado num esforço de, por exemplo, tentar derrubar esses conteúdos de maneira imediata, mas ainda assim, muitas vezes na internet, 24 horas, 48 horas, é que, por exemplo, pode ser o tempo para um vídeo aparecer, viralizar, aí a pessoa prejudicada ficar sabendo, falar com o seu advogado, o advogado acionar, ajuizar junto ao judiciário, e aí vai a decisão, mesmo que ela vá em plantão ou em urgência, ela tem que chegar no juiz ou ministro para que possa ver a decisão. Da decisão vai haver a comunicação para a rede social, e aí a rede social tem que derrubar. Mesmo que se leve em consideração que existe um esforço para garantir uma celeridade nesse tipo de caso, a gente está falando de algo que talvez vai levar no mínimo uns 2 dias, 3 dias para que se consiga derrubar uma postagem desse tipo. E muitas vezes 3 dias já é o bastante para causar algum tipo de dano, especialmente se a gente está falando aí dos momentos mais quentes da corrida eleitoral, quando tiver de fato as vésperas do primeiro turno e do segundo turno. E aí aquilo que muitas vezes você precisa de algumas horas para conseguir causar um dano a uma candidatura, tanto intencionalmente quanto sem querer. Muita gente comenta, por exemplo, que aqueles acontecimentos que ocorreram nas vésperas das eleições, nas últimas eleições presidenciais, por exemplo, aquele caso da Carla Zambelli saindo pela rua apontando a arma em tudo quanto é direção, existem alguns analistas que dizem que, considerando que o resultado da eleição entre Lula e Bolsonaro foi extremamente apertado, com uma diferença muito pequena de votos um para o outro, tem gente que considera que a Carla Zambelli tirou a vitória das mãos do Jair Bolsonaro. Então, assim, no momento de vésperas de eleições, 2, 3 dias antes do primeiro turno e do segundo turno, especialmente em uma situação extremamente polarizada, o TSE ele não vai ter tempo hábil de enfrentar essa possibilidade de deepfakes feitos por inteligência artificial. Então isso aí vai ser um desafio que vai, muito possivelmente, vai aparecer. E a gente diz muito possivelmente pelo fato de que aconteceu a mesma coisa em algumas outras eleições ao redor do mundo.
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0: Duas perseguições policiais terminaram com mortos, prisões e apreensões, isso em diferentes pontos do Rio de Janeiro. Nosso repórter Paulo Fonseca tem mais detalhes pra gente.
5: Uma perseguição policial que percorreu cerca de 20 quilômetros terminou com a morte de 5 pessoas, entre elas um policial militar, na madrugada desta quarta-feira. Segundo a Polícia Militar, agentes do Batalhão de Policiamento em Vias Expressas tentaram abordar 2 carros suspeitos em Guadalupe. Os motoristas desobedeceram a ordem de parada, houve troca de tiros e o veículo fugiu, só parando quando o carro perdeu o controle e bateu em uma mureta na altura de Bom Sucesso. 4 suspeitos morreram após confronto com a polícia. 2 policiais foram baleados e levados ao Hospital Getúlio Vargas, mas um deles, Fernando Plácido Roberto Rocha, de 38 anos, não resistiu aos ferimentos. O outro policial, Charles Batista dos Santos, de 45 anos, está em estado grave. O motorista de 47 anos que passava pelo local no momento do confronto foi atingido por 3 disparos e também está internado em estado grave. Durante a ação, a PM apreendeu 6 fuzis, 3 pistolas, 1 granada e coletes à prova de balas. De acordo com a corporação, os indícios apontam que o grupo se preparava para participar de uma disputa por território. Em nota, a Polícia Militar lamentou a morte do cabo Fernando Plácido Roberto Rocha, que ingressou na corporação em 2019. A Comissão de Direitos Humanos da Assembleia Legislativa do Rio de Janeiro, a Alerj, informou que presta assistência aos familiares do policial. E nesta terça-feira, um outro registro de perseguição terminou com um homem preso e um adolescente apreendido. A fuga acabou com o capotamento de um carro roubado no Rio Comprido, na Zona Norte. De acordo com a Polícia Civil, agentes da Delegacia da Praça da Bandeira identificaram suspeitos em um carro roubado e com a placa clonada. Os ocupantes do veículo fugiram da abordagem e foram perseguidos até a rua Visconde de Jequitinhonha, na entrada da Comunidade dos Prazeres, onde o motorista perdeu o controle da direção e capotou. Segundo o delegado Álvaro Gomes, responsável pela investigação, os suspeitos ainda resistiram à prisão e entraram em luta corporal com os policiais.
4: Os policiais, então, perseguiram os criminosos até que eles acabaram subindo meio fio, capotaram e quase invadiram a fachada de uma loja. A partir daí, os policiais, então, foram até o veículo verificar como estavam os ocupantes. Os criminosos, não satisfeitos com a tentativa de fuga, ainda tentaram resistir à prisão, tentaram tirar armas dos policiais, inclusive causando ferimentos. Um dos policiais, inclusive, quebrou um dos ossos da mão, mas eles conseguiram ser contidos e foram conduzidos aqui para a delegacia. Um deles é maior de idade, o outro é menor. Estão respondendo pelos crimes e atos infracionais análogos aos crimes de receptação, adulteração de sinal de veículo automotor, além de resistência e de lesão corporal.
5: O homem preso, Cauã Pablo Batista Reis, foi levado para o Hospital Municipal Souza Guiar, no centro do Rio, devido aos ferimentos sofridos no capotamento. Ele está preso sob custódia. Já o adolescente recebeu atendimento médico e foi levado para a delegacia. Reportagem Paulo Fonseca.
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0: Agora são 4:34. Nós vamos começar os nossos assuntos internacionais, mas antes a gente tem que apresentar a nossa convidada do programa de hoje, Ana Carolina Marçon, que é professora de Relações Internacionais da Escola de Sociologia e Política de São Paulo. Ana Carolina, seja muito bem-vinda aqui mais uma vez ao Entretanto. Para a gente, um prazer, uma honra tê-la aqui com a gente.
6: Eu te agradeço, é sempre um prazer receber o convite de vocês e poder debater temas tão importantes.
0: Bom, e a gente começa falando que o empresário Pavel Durov é acusado de colaborar com atividades terroristas, informou o Serviço Federal de Segurança da Rússia. Segundo estimativas de especialistas, ele pode pegar, inclusive, prisão perpétua. O motivo é que a administração do Telegram não removeu canais e bots utilizados para ataques terroristas, sabotagens e assassinatos em massa. O Serviço Federal Russo afirmou que os serviços secretos ucranianos utilizaram um bot no Telegram para recrutar adolescentes. Os menores eram induzidos a cometer incêndios criminosos e outros tipos de sabotagens. Os crimes cometidos por agentes ucranianos por meio do Telegram resultaram em inúmeras vítimas, incluindo mulheres e crianças, e causaram prejuízos materiais na casa dos milhões de dólares. Desde julho de 2025, em 16 regiões da Rússia, pelo menos 16 jovens foram presos por ataques a policiais e incêndios criminosos a mando dos serviços secretos ucranianos. Ana Carolina, olha, a gente começa o assunto internacional trazendo a informação que a Rússia emite um mandado de prisão internacional contra o fundador do Telegram. Eu queria que você analisasse um pouco esse caso.
6: Perfeito. Bom, acho que o primeiro ponto que a gente precisa ter em mente aqui, que a gente precisa se questionar, é como esse mandato vai ser expedido. Então, estamos falando de um mandato internacional, de prisão internacional, mas a Rússia sozinha ela não consegue fazer isso. Então, seria a mesma coisa que o presidente Lula expedir um mandato de prisão internacional para qualquer pessoa. Ou seja, o presidente do país, a figura máxima de um país sozinha, não consegue fazer esse mandato. Ele consegue fazer esse mandato dentro do país. Mas para que ele seja internacional, a Rússia precisa de alguma agência internacional, seja a Interpol, seja alguma agência no escopo da ONU, e até o momento a Interpol, que é a mais conhecida, que age nesse escopo de cooperação no combate ao crime internacional, ela ainda não se manifestou. Então, é interessante esse episódio, esse primeiro ponto, né, entender se o Vladimir Putin vai levar isso para a Interpol, se a Interpol vai realmente se manifestar a favor desse mandado de prisão, mas por enquanto não temos nada nesse sentido. Então esse mandado, por enquanto, continua somente em âmbito nacional, apesar do Putin querer que ele seja um mandado internacional. Segundo ponto que é interessante, o próprio governo russo já tinha tido episódios anteriores com o Pavel, que foi acusado pela França há alguns anos de cercear a liberdade de expressão. E naquele episódio, se eu não me engano, tinha sido em 2023, o governo russo tinha se posicionado contrário a essa decisão, esse movimento do governo francês, e falando que o governo francês estava tentando cercear a liberdade de expressão. Então, vemos que existe já um histórico do governo russo com o dono do Telegram, antes era de apoio, e agora vemos que é um movimento aí de altercação. Outro ponto que também precisamos ter em mente, vemos que essa relação entre os dois está cada vez pior. Em resposta a esse mandado do presidente Putin, do premier Putin, vimos que o Pavel, ele se manifestou na rede social X, fazendo um gesto não muito amigável. Então, temos aqui uma situação de uma empresa privada que age pelos meios privados, no outro lado, um Estado que quer agir pelas vias legais e que dentro do seu território tem toda a legitimidade de agir da maneira como quiser, porém, dentro do escopo internacional, depende dessa cooperação. Então, é interessante que a gente fica tão acostumado a falar do Trump que confunde. É interessante que o Putin busque essa cooperação no âmbito de combate ao crime, que ele consiga a ajuda da Interpol, senão esse mandado que ele quer vai ficar somente, como eu comentei, no âmbito nacional.
0: Perfeito, Ana Carolina, obrigado pela resposta. Rafa, quero trazê-lo para a gente comentar um pouco sobre esse assunto. Como é que você está avaliando esse pedido de prisão por parte da Rússia com relação ao fundador do Telegram?
1: Bem, em primeiro lugar, em relação à motivação em si, eu acho que é importante apontar que vinha acontecendo do Telegram ser usado com frequência, alguns grupos específicos dentro do Telegram utilizando ali aquela rede social para recrutar menores de idade dentro do território da Federação Russa para a realização de atentados terroristas. E aí o Telegram se recusou a colaborar, apesar de solicitações, apesar de pedidos para o Estado russo, se recusou a colaborar aí na identificação das pessoas, na remoção desses grupos, dessas páginas e assim por diante. Esse histórico dessas relações entre o Pavel Durov e o governo russo, as autoridades da Federação Russa, é bastante peculiar, porque o Pavel Durov, ele também foi um dos fundadores do VK, que é uma acho que é a maior, mais conhecida rede social russa na internet. Só que ele abandonou o VK, creio eu que em 2013, 2014. E o VK, ele tem um histórico de uma colaboração mais razoável, mais aberta, mais direta com as autoridades russas, enquanto o Pavel Durov ele que sempre pôde, sempre teve essa possibilidade, pensou inclusive que a postura do governo russo em relação à perseguição francesa ao Pavel Durov foi também ali uma espécie de sinalização na direção do Pavel Durov. Lembro, não sei se foi a Maria Zaharova ou alguma outra, algum outro porta-voz da Federação Russa, chegou a se pronunciar no sentido de que, independentemente da ideologia ou de preferências e assim por diante, aos olhos ocidentais, tanto, enfim, ela, o Pavel Durov ou quem quer que seja, era russo em primeiro lugar, né? Então talvez fosse até uma sinalização no sentido de que havia possibilidade, apesar de um histórico conturbado no passado, porque essas dificuldades de conseguir convencer o Telegram a colaborar com as autoridades, com decisões judiciais e assim por diante, era algo que já acontecia, mas ainda assim o governo russo ou as autoridades russas pareciam estar sempre, ou pelo menos nessa ocasião, durante um período, levantando ali uma bandeira da paz, né, para poder talvez conseguir que houvesse um diálogo, uma retomada dessas relações, até porque, evidentemente, existia ali um interesse estratégico, né, em relação ao Telegram, para que houvesse uma colaboração, porque o Telegram vinha sendo bastante utilizado. Hoje esse acesso está evidentemente limitado, mas era, né, uma das principais maneiras pelas quais as pessoas do mundo russo em geral, não apenas na Federação Russa, se comunicavam ou divulgavam informação. Então havia um interesse da colaboração, só que o Pavel Durov permaneceu completamente intransigente em relação a essa possibilidade de cooperação com as autoridades em relação a decisões judiciais ou decisões nesse âmbito aí de agências de combate ao terrorismo. E esse acaba sendo o resultado, né? É um resultado que agora ele acaba sendo inevitável, mas ele não era inevitável e só acabou se tornando inevitável pela própria indisposição do Pavel Durov de colaborar com as autoridades do seu país. O que, como eu falei, não parece uma decisão muito interessante da parte do Pavel Durov, pelo fato de que o Telegram e ele também enfrentam pressões e perseguições por parte de países ocidentais, especialmente da União Europeia. Então existia ali a chance dele fazer as pazes com o próprio país, porque, afinal, tal como foi dito na época, antes de qualquer outra coisa, ele é russo, um russo é um russo, então ele tem para onde voltar, ele tem como se entender com as pessoas do seu próprio país, mas ele fez a escolha dele e aí agora ele enfrenta esse tipo de problema. Eu realmente também não sei como que seria possível esse cumprimento. Pode ser que se tente de uma maneira puramente bilateral, né? Se eu não me engano, ele está morando, ele pelo menos mora uma parte do ano no Emirados Árabes Unidos, não tenho certeza. Também não sei como é que está aí, como é que estão os acordos desse tipo, né? De extradição entre a Rússia e Emirados Árabes Unidos. Mas independentemente de como se coloque em prática, tem esse pano de fundo aí de algumas tentativas pragmáticas de uma colaboração com o Telegram por parte do Estado russo, mas aí uma postura intransigente da parte do Pavel Durov.
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9: A cara do empreendedorismo brasileiro está mudando. Cada vez mais jovens estão

0: estão trocando a busca por um emprego tradicional pelo desafio de criar o próprio negócio. O estudo do Sebrae, com base nos dados da Pesquisa Nacional por Amostra de Domicílios Contínua, a PNAD Contínua do IBGE, mostra que o brasileiro chegou ao final de 2025 com quase 4.900.000 jovens donos de negócios entre 14 e 29 anos e que trabalham por conta própria ou são empregadores.
1: O número representa um crescimento de 20% em relação a 2012. É uma geração que cresceu num cenário de transformações no mercado de trabalho, com novas tecnologias, economia digital e também maior dificuldade de entrada nos empregos formais.
0: O retrato mostra que empreender cedo também tem seus obstáculos. Apenas 28,4% dos jovens donos de negócio possuem CNPJ. A maioria ainda atua sem formalização, o que pode limitar o acesso ao crédito, benefícios e proteção previdenciária.
1: Quando o assunto é renda, os jovens têm avançado, mas ainda estão abaixo da média dos empreendedores brasileiros. Em 2025, o rendimento médio dos jovens donos de negócio foi de R$ 2.560. O valor é inferior ao dos adultos e dos empreendedores mais velhos.
0: Por outro lado, a renda dos jovens empreendedores foi a que mais cresceu na última década, alta de 37,12% entre 2015 e 2025. O perfil desses novos empreendedores também revela uma geração mais escolarizada. Mais de 70% dos jovens donos de negócio possuem pelo menos ensino médio completo e um em cada 7 conciliam empreendedorismo com os estudos.
1: Na diversidade, os dados apontam que 57,1% dos jovens empreendedores se declaram negros e 36,5% são mulheres. A maior parte desses jovens está no setor de serviços. 57,3% dos negócios estão nessa área, que inclui atividades como tecnologia, alimentação, serviços pessoais e outras atividades profissionais.
0: O desafio agora é fazer com que esses negócios não sejam apenas uma alternativa de sobrevivência, mas caminhos de crescimento, geração de renda e maior segurança para essa nova geração de empreendedores. Mas será que eles guardam dinheiro para o futuro?
1: Este é o terceiro de uma série de 4 episódios sobre a vida financeira do brasileiro.
0: Eu sou o Rafael Costa.
1: E eu sou o Kaique Santos e você está ouvindo o podcast Jabuticaba Sem Caroço da Agência Internacional de Notícias e Sputnik Brasil.
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1: Também estamos no site da Sputnik Brasil, noticiabrasil.net.br e na programação da Rádio Sputnik Metropolitana na frequência 80.5 FM do Rio de Janeiro. Agora sim, vamos chamar a nossa primeira convidada do episódio.
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0: O Jabuticaba Sem Caroço conversa agora com o Eduardo de Castro, ele que é analista técnico do Sebrae do Estado do Rio de Janeiro. Eduardo, seja mais que bem-vindo, como vai?
3: Tudo bem, Rafael.
0: Tudo bem, seja mais que bem-vindo. Olha só, você chega para falar que o crescimento do número de jovens registrados aí como MEI vem refletindo um aumento do empreendedorismo por vocação, ou podemos dizer que é uma mudança nas formas de contratações feitas pelas empresas?
3: Então, Rafael, isso é uma mudança que está realmente acontecendo, tá? E porque o empreendedorismo, ele leva muito para questão da liberdade, né? Que a pessoa pode fazer o que ela gosta, no horário que ela acha melhor. Isso influencia bastante, ainda mais entre os jovens.
1: Eduardo, e os jovens, como que o Sebrae analisa isso, né? Se o jovem costuma fazer uma escolha, essa escolha de forma consciente, entendendo tudo que tá, que de certa forma ele deixa de abrir mão, ou o que, ele ganha também sendo empreendedor e abrindo mão de direitos que a CLT garante, que não necessariamente está ali como pessoa jurídica, ou essa decisão é motivada apenas pelo aumento de renda líquida no curto prazo. Como que vocês identificam isso também nas formações de vocês, nessas comunicações mesmo e cursos que o Sebrae também dá?
3: Então, nós, como nós temos uma área específica para educação empreendedora, então a gente tem um olhar também para esse lado em que o jovem, aquele que ainda está até em formação, né, está às vezes do nível básico ou superior, em que ele tem essa possibilidade de empreender. E a gente verifica que isso tem uma adesão muito grande, né? Eles começam a olhar dessa maneira, que é uma alternativa, com todas as mudanças que estão acontecendo, né, na sociedade, no mundo do emprego, entre as empresas. Eles costumam ver isso como uma oportunidade, né? Porque, assim, eles têm que entender que isso é uma escolha. Não é a única escolha, mas é uma escolha, uma opção para eles, além da famosa CLT. Mas sempre esbarrando, que já isso é visível, né, referente aos jovens, que a escolha, a liberdade importa muito. Então, a opção também do empreender, também olhar muito para esse lado, assim, eu vou ter mais tempo para a minha vida, eu vou poder escolher fazer o que eu gosto no momento que eu quero, sempre olhando que eu tenho uma entrega a fazer, mas eu faço essa entrega naquele momento ali que foi definido, sem aquela questão do horário. Isso, assim, fica muito evidente.
4: É interessante você falar isso. Eu outro dia estava até conversando com a minha mãe, porque eu tenho 36 anos, né? Eu acho que as pessoas ainda da minha geração têm um pouco daquela coisa de entrar numa empresa e viver nessa empresa pelo resto da vida. E eu percebo, né? E os dados já estão, as pesquisas já estão mostrando isso, que os jovens de hoje, eles não têm muito essa coisa com a empresa, né? De criar ali uma carreira por muitos anos, de viver ali para sempre, né? Antigamente a gente ficava o quê? 40 anos dentro de uma empresa, né? E olha só, uma pesquisa do MTE, né, do Ministério do Trabalho, mostrou que o jovem tem encontrado mais oportunidades, mas quanto mais jovens, menor é o tempo de permanência na ocupação, né? A pesquisa fala que mais da metade dos adolescentes aí entre 14 e 17 anos, ou seja, 52%, deixam um trabalho com menos de um ano. Em geral, porque buscam aí outros tipos de ocupação. Isso é, os jovens estão mudando de fato o jeito de se relacionarem aí com o trabalho, e aí com o trabalho e também com as empresas, né? A gente vê também muito afastamento pro burnout e tal, assédio moral, até mesmo sexual. O jovem, ele não tá mais disposto a passar por coisas que a minha geração ainda passa, né?
3: Exatamente, isso tá cada vez, isso é muito evidente, porque o foco deles é muito no que eles gostam, o que eles conseguem, o que eles acham que é interessante para eles e para a sociedade. E como você bem citou, o jovem não quer passar por certas situações, eles têm um entendimento maior de que certos comportamentos, as culturas de algumas empresas, não são benéficas para ele. E eles normalmente não pensam duas vezes em sair da empresa, em procurar outra empresa ou procurar uma outra ocupação, porque aquilo ali pode trazer algum problema ou ele tá insatisfeito.
1: Eduardo, a gente está, né, nesse episódio te entrevistando como parte de um episódio da nossa série, trazendo essa relação do mercado de trabalho, do FGTS, também com o endividamento, né, das famílias, com essa questão do novo programa Desenrola 2.0. E a gente entra, né, numa questão que o FGTS, por exemplo, está ali sendo utilizado como alternativa para pagamento de dívidas. Mas, claro, estamos entrando em muitas questões sobre quem tem esse fundo, quem tem um saldo ainda, essa mudança de perspectiva em relação ao fundo. E quando o jovem é empreendedor se ele, às vezes, ele não teve nenhum contato ou pouco contato com o emprego CLT, ele deixa de ter acesso ou nem conhece direito exatamente o que é o fundo de garantia por tempo de serviço, que sempre funcionou como uma espécie de poupança ali para milhões de brasileiros, nessa garantia mesmo de perder o emprego para situações de entrar num financiamento da casa própria ou questões de saúde e outras mais que permitem ali o uso do FGTS. Sem ele, qual tende a ser o impacto na formação de patrimônio dessa geração? Como que vocês identificam essa mudança? Vocês orientam alguma substituição para quem é MEI e não tem acesso, não tem essa depósito da todo mês mensal das empresas, que é quando o jovem é contratado via consolidação das leis trabalhistas? Conta um pouco pra gente, por favor.
3: A gente bate muito na tecla aí que sobre a gestão financeira, que é importante, né? Seja a sua empresa muito pequena, como a gente está falando aqui do MEI, como uma empresa maior, a gestão financeira é primordial, né? E sempre chama a atenção de todo mundo, porque todo mundo dá minha empresa para lucrar e tal, mas muitos não se dão conta disso, não faz esse tipo de controle. Essa gestão financeira é importante, inclusive, para fazer uma reserva. E focando aqui no MEI, né, que a gente sabe que essa pessoa, né, o MEI, né, ou qualquer empresário, ele tem um custo mensal, e o que muita gente não sabe é que existe, que o empresário tem que fazer o chamado prolabore, aquela separação do valor, né, que seria o salário dele, apesar dele ser dono da empresa, ele tem um salário, ele separar aquele valor para as despesas pessoais dele. E dentro dessa separação, ele pode prever um valor para uma reserva financeira da parte pessoal dele, uma reserva de emergência para futuros investimentos, que atualmente acaba sendo uma excelente opção por ele não ter acesso a esse benefício, né, que a CLT proporciona, que é o fundo de garantia. Então, a gestão financeira, os controles financeiros, verificar o que está saindo da empresa, o que está entrando, quais são os meus custos, fazer a separação desse prolabore, né, saber quanto que eu tenho que gastar, quanto que eu tenho que separar todo mês para minhas despesas pessoais, o meu salário, conforme o faturamento da empresa aumente e ele fique constante, eu posso aumentar o prolabore também. Dentro dessa retirada, ele pode pensar em guardar um valor para investir, para fazer uma reserva de emergência para o lado pessoal, e no lucro da empresa também, conforme ele for aumentando, ele também tem que separar um valor para esse fundo, para manter a empresa e para ajudar no crescimento da empresa. Lembrando que o acesso a crédito também é importante, mas ele tem que ser feito com consciência, com planejamento, porque a gente sabe que o crédito ajuda a alavancar um negócio, mas ele também traz ali uma responsabilidade, tá? O básico que a gente fala sempre é que, assim, antes de pegar crédito, você tem que ver se você vai conseguir, por exemplo, arcar com as parcelas. E se você está bem estruturado para saber para que você vai pegar o crédito. Você vai investir em que na sua empresa? É um equipamento? É para compra de mercadorias? Então, essa é uma questão também que é sempre importante, que muita gente empreende pensando diretamente no crédito, só que ele pode se tornar uma dor de cabeça se não for bem pensado.
4: E, Eduardo, o Sebrae, ele percebe que os jovens MEIs substituem aí o FGTS por investimentos privados, ou na prática a maioria não consegue poupar? Falta aí talvez uma educação financeira para eles.
3: A maioria não consegue poupar, infelizmente. O que a gente consegue lidar no dia a dia, até fora qualquer pesquisa, né, que a gente quer da área de atendimento, a gente percebe que o nível de inadimplência é muito grande, então que é reflexo do descontrole financeiro. Tá? O MEI, por exemplo, ele tem que pagar um valor mensal que é fixo, e a gente percebe que muitos empreendedores estão inadimplentes. Eles não conseguem efetuar esse pagamento, que é relativamente baixo, né, abaixo de R$100, ali em torno de R$80, e eles não conseguem efetuar esse pagamento. Isso é um reflexo direto da falta de educação financeira, a falta desse planejamento financeiro, dessa gestão. O MEI, ele normalmente, né, a grande maioria, ele não consegue saber quanto que ele vendeu e não consegue perceber se até essa empresa dele está dando lucro. Tá, isso é um problema, isso é uma falta de educação financeira, e isso rebate em todas as idades, tá? Seja do MEI mais jovem, quanto o MEI com uma idade um pouco mais avançada.
1: Isso passa a ser um problema ainda maior, porque, e acredito, né, deixo aqui como uma dúvida, mas pergunta também, porque muito jovem empreendedor e que tem empresa aberta como microempreendedor individual, que tem ali um CNPJ, muitas vezes também tem um trabalho e usa isso como complemento, né? Tem um trabalho CLT e usa o MEI como um complemento de renda. E aí você acredita que também, nesse sentido, essa desorganização fica um pouco mais fácil para essa pessoa que utiliza ali um complemento? Porque quando ela utiliza como complemento, nem sempre talvez ela tenha um serviço também todo mês, mas ela precisa ter a empresa aberta para quando esse serviço surgir e precisa da emissão de nota fiscal. Como que vocês observam isso? E aí queria que já, né, você colocasse o ponto que, apesar de não ter o depósito do FGTS, essa pessoa também precisa fazer essa contribuição para garantir a colaboração via INSS para ela ter auxílio quando ela precisar, né? Quando ela precisar de ter um afastamento, por exemplo.
3: É, exatamente. Essa contribuição ela é obrigatória e ela é bem vantajosa porque a maior parte desse valor que ele paga por mês, que é um imposto, na verdade, a maior parte desse valor vai para a contribuição do INSS para ele ficar segurado, né, ter direito à aposentadoria, aos antigos auxílio-doença, que agora é auxílio por incapacidade temporária, ao salário maternidade para mulheres e tal. Então, isso é importante porque é uma obrigação dele. E quando ele é CLT e ele tem um MEI também para complementar a renda, ou muitas vezes ele tem um MEI lá paradinho, que ele só utiliza quando ele, por acaso, é demitido do emprego CLT, esse desconto ele fica ainda maior, porque muitas vezes ele não dá a devida atenção ao MEI, porque ele concentra muitos esforços dele, né, o foco dele, na renda que ele recebe como CLT. Só que esse controle é super importante, porque principalmente na situação onde ele só usa o MEI quando ele não tem trabalho CLT. Então, não ter esse tipo de controle financeiro, né, saber fazer os controles corretos, impacta muito sobre o futuro dessa empresa dele, sabe? Às vezes pode estar dando muita dor de cabeça, está gerando problema. Volto a falar do caso da inadimplência, né, que é muito grande, o não pagamento desse valor mensal do DAS, mas essa falta de controle financeiro também pesa muito a partir do momento que ele tem um trabalho CLT e o MEI fica de uma complementação de renda ou uma coisa que ele vai usar só de vez em quando.
4: E o brasileiro, ele tem, historicamente, dificuldade em poupar, né, Eduardo? Esperar que um jovem recém-ingresso aí no mercado faça isso sozinho é uma expectativa realista?
3: Nem tanto. O que a gente fala sempre, até por conta da parte que a gente, do programa que a gente tem de educação empreendedora, que foca não só no conceito do empreendedorismo, mas também no conceito de todos os outros temas de gestão, como, por exemplo, gestão financeira, gestão de pessoas, planejamento, entre outros, que ele precisa ficar atento a isso. O que a gente sempre imagina é que, como o jovem tem muito acesso à informação, a gente espera que ele, que quando tem contato com o Sebrae desde cedo, né, se interessa no empreendedorismo, abriu o seu MEI, que ele já tenha dentro da cabecinha dele essa ideia de que ele precisa olhar para esses temas com carinho. Tá? Apesar, como você falou, da gente brasileira ser difícil poupar, a gente não tem educação financeira, que é uma coisa que a gente já deveria ter assim desde o início, né? Eu falo que sempre deveria ser matéria da escola, né, a gente comentar sobre isso. O jovem, ele tem mais acesso à informação, eu acho que ele tem um pouco mais de noção sobre isso. De repente, ele tem mais problema de saber como fazer, sabe? Como isso efetivamente pode ser benéfico para ele, porque é uma coisa muito a longo prazo, né? Se acontecer. Então, isso sempre causa uma barreira, né? A gente pensar muito no agora, no que está acontecendo agora, que eu tenho que fazer isso agora, e de repente não dar tanta atenção para o que pode acontecer, porque o que vai gerar lá na frente.
1: Quando você diz que poderia estar ali na escola, também surge a questão se na avaliação do Sebrae não seria algo mais amplo, uma política pública mesmo voltada especificamente para preparar financeiramente a nova geração de trabalhadores autônomos. Como que o Sebrae avalia isso e também trata disso em sentido de cobrar também do poder público talvez algo parecido, que é, quando a gente pensa no empreendedor, a gente tem, né, não vamos ser sinceros aqui, tem um empreendedor que ele pode ter uma certa estabilidade muito mais fácil, a depender do setor e da função e do que ele faz, e esse que nem sempre ele vai conseguir vender ali ou prestar serviço da forma como um outro, até, né, por vários motivos econômicos, setores, demanda também. Queria que você comentasse isso, talvez uma política pública, algo falta nesse sentido?
3: Então, o Sebrae já tem uma, dentro da parte, dentro da temática de educação empreendedora, tanto para jovens, que vão desde o ensino fundamental ao ensino médio, mas no ensino fundamental tem um programa que é muito bacana, que é implementado nas escolas com a ajuda das prefeituras, né, que é chamado JEP, Jovens Empreendedores Primeiros Passos, que mostra, a partir de uma certa idade, capacita professores sobre o mundo do empreendedorismo. E como esse programa passa por diversas fases, ele tem uma etapa em cada série, né, em cada ano, ele vai mostrando um pouquinho como é que funciona esse mundo empresarial. O que não deixa de ajudar aos jovens a ter contato com aquilo dali e até olhar para essa parte que a gente está falando aqui muito, que é sobre a parte de gestão financeira. Tá? E sobre a questão de política pública, como o Sebrae ele é muito voltado para as empresas, a nossa atuação é muito voltada para melhorar o ambiente de negócios. Inevitavelmente, isso pode, né, se tiver uma política pública ou algo do tipo, isso pode ter algum tipo de impacto também para essa pessoa que está começando ou que ainda está ali na escola, não sabe direito nem o que vai fazer. O que a gente atua, como eu falei, é efetivamente com o GEP, com os jovens empreendedores primeiros passos, que tem essa evolução de capacitar os professores e mostrar o empreendedorismo ao longo dos anos para os alunos, né? A escola implementa e todo ano ela tem uma matéria voltada ao empreendedorismo em que é legal porque os alunos eles vão participando de atividades empresariais, montando empresas, simulando empresas ali a cada ano para ele poder entender como é que funciona esse mundo empresarial.
1: Queria que você ressaltasse até aqui o que acontece quando esses jovens, essas pessoas deixam de pagar o DAS por anos. Os impactos concretos, principalmente na aposentadoria e nos benefícios previdenciários, que é aquilo que a gente falou, que essa contribuição ela existe justamente também para isso. Tem um período máximo para regularização a cada ano? Como que vocês também auxiliam as pessoas que procuram o Sebrae para ajustar ali a vida dela com o CNPJ dela, até para não perder, né?
3: Ele está dentro dessa temática, né, desse regime tributário, que nada mais é o recolhimento de diversos impostos através de uma única guia. Esse regime ele já funciona para outras empresas, que faturam até 4 milhões e 800 mil reais, sendo que o MEI ainda tem uma vantagem que o valor do DAS ele é fixo. Tá? Então, não importa quanto que ele fature ao mês, ele vai pagar até o final do ano o mesmo valor do DAS. Né? Ele sabe todo mês quanto é que ele vai pagar. Quando ele deixa de pagar, além, né, dos benefícios previdenciários, como a gente já falou antes, isso, por ser um imposto, isso pode se tornar uma dívida. Inclusive, ser uma dívida ativa. Isso vai ser cobrada junto à Procuradoria Geral da Fazenda Nacional. Então, ele tem que ficar atento que é uma obrigação que ele precisa pagar. Ele pode fazer, se ele estiver muito atrasado, ele pode efetuar parcelamentos desses valores, tá? Sendo que tem dois escopos de parcelamento. Quando ele está devendo somente o DAS, mas essa dívida ainda não foi para a procuradoria, isso ainda não se tornou dívida ativa, ele faz o parcelamento através do site do Simples Nacional e ele acaba tendo um impacto menor. Quando essa dívida, que normalmente ele acumula por muitos anos, né, fica mais de um ano sem pagar, essa dívida ela pode ser cobrada pela Procuradoria Geral da Fazenda Nacional, né, se tornar uma dívida ativa, e essa dívida ativa normalmente ela encarece bastante. A partir do momento que ela vai ser cobrada pela procuradoria, ela já tem um acréscimo de juros e multa, ela pode ser parcelada também, ele não pode deixar de parcelar pelo seguinte, para essa dívida não correr o risco de ser ajuizada, se ser cobrada na justiça, pela procuradoria, ele não ter o CNPJ dele desenquadrado, se ele sair da condição de MEI se tornar uma microempresa, onde ele terá mais obrigações, mais valores a pagar, e também não ter o CNPJ cancelado, que essa é uma possibilidade. Então, assim, é muito importante, porque ao longo dos anos, essa cobrança está sendo maior. Então, o governo federal ele está utilizando outros mecanismos para que o MEI não deixe de pagar essa dívida, tá? Não deixe de pagar os débitos dele. E o que a gente sempre cita que é importante que ele pague, porque além do valor ser menor, é importante para que ele não fique descoberto pelos benefícios previdenciários. Pode ser muito importante em algum momento, nem pensando em tanto na aposentadoria, mas no momento em que ele precisa, em que ele por acaso deixe, não consiga trabalhar, ele precise de um auxílio para se manter até que ele volte a exercer a atividade dele.
4: Isso é, o jovem MEI, ele escolhe o MEI, né? Mas até aí, para emitir apenas a nota fiscal, mas o quanto que ele conhece de fato os direitos previdenciários e as limitações desse regime. Você acha que o jovem ele tem essa consciência? Bom, se ele está deixando de pagar essa taxa, né, será mesmo que ele tem essa consciência das obrigações e dos direitos dele?
3: Não, muitos não têm, porque ele normalmente ele tem contato com o CNPJ do MEI, né? Fica sabendo da existência do MEI por conta de alguma atividade que ele pensa em realizar ou ele precisa realizar ou ele é levado a realizar. Um exemplo é ele pode já fazer alguma atividade, exercer alguma atividade de forma autônoma ali sem estar formalizado, e aí ele se vê de cara com uma oportunidade, normalmente

0: estou citando, ele vai formalizar, em seguida ele vai querer saber como é que ele emite nota fiscal, porque ele precisa da nota para poder fazer negócio com aquela empresa. E aí ele acaba não se atentando às outras obrigações que ele tem direito. Ainda é muito comum a pessoa que se formaliza como MEI nem saber da existência do DAS e muitas vezes nem da declaração anual. Essa que eu falei, que é o faturamento que ele tem que informar para a Receita anualmente. Isso é uma coisa que acontece em todas as camadas, tá? Isso é bem comum as pessoas não saberem todas as obrigações, né? Que tem um limite de faturamento, né? Que tem o pagamento do DAS, da declaração, que ele pode emitir nota fiscal, que ele tem uma lista de atividades permitidas, nem toda atividade é permitida para o microempreendedor individual, tá? E também acesso aos benefícios previdenciários.
1: É isso. O Jabuticaba Sem Caroço teve o prazer de bater esse papo e de se informar mais sobre esse mundo aí do microempreendedor individual com o Eduardo de Castro, ele que é analista técnico do Sebrae do Estado do Rio de Janeiro. Eduardo, muito obrigado pelo seu tempo aqui no Jabuticaba. Volte sempre.
0: Eu que agradeço. Até a próxima.
2: Até, tchau, tchau.
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1: Retrato do jovem empreendedor feito pelo Sebrae revela um dos principais desafios de quem decide abrir o próprio negócio, fazer a empresa sobreviver e ganhar fôlego no mercado. Entre os jovens empreendedores brasileiros, 59,8% estão na atividade há pelo menos 2 anos. O número mostra que existe uma nova geração disposta a empreender, mas também revela que a caminhada até a consolidação do negócio ainda é desafiadora.
2: A experiência acumulada pelos empreendedores mais velhos faz diferença e, para muitos jovens, a falta de preparo na gestão pode transformar o sonho do próprio negócio em uma verdadeira corrida contra as contas. Quando o controle financeiro falha, o vermelho aparece no caixa e a sobrevivência da empresa fica ameaçada.
1: Para enfrentar esse cenário, o governo federal lançou o Desenrola MEI, programa voltado à regularização de débitos dos microempreendedores individuais. A medida permite que cerca de 3 milhões e 500 mil MEIs negociem pendências fiscais, incluindo dívidas inscritas na dívida ativa da União, desde que o valor não ultrapasse R$ 20 mil.
2: Para especialistas, o avanço do empreendedorismo jovem representa uma nova relação da juventude com o trabalho, uma geração menos presa a uma única carreira e mais interessada em autonomia, criatividade e novas formas de gerar renda. Mas junto com a liberdade de ser o dono do próprio negócio, vem também grandes responsabilidades. Entre as principais dificuldades apontadas pelo Sebrae estão a falta de planejamento financeiro, a ausência de controle do fluxo de caixa, a mistura entre as contas pessoais e as da empresa, a formação incorreta de preços e o uso excessivo de crédito.
1: Muitos empreendedores também enfrentam um problema básico: não conseguem identificar com clareza quanto gastam, quanto ganham e qual é a real margem de lucro do negócio. Em alguns casos, o crédito, que deveria ser uma ferramenta de crescimento, acaba sendo usado apenas para pagar incêndio e cobrir buracos financeiros. E esse é um dos pontos centrais da nossa próxima conversa: como transformar ideias em negócio sustentável e evitar que a falta de gestão coloque em risco o sonho de empreender.
3: Para onde vamos?
2: Recebemos agora no Jabuticaba Sem Caroço a Carol Simes, que é formada em letras, trabalha com audiodescrição para cegos atualmente. Ela é empreendedora individual, também tem empresa de brigadeiros artesanais, principalmente, mas usa o MEI para outras atividades. A gente vai falar um pouco de tudo isso aqui. Carol, bem-vinda ao Jabuticaba, tudo bem?
4: Olá, tudo bem, gente? Obrigada, prazer.
2: Carol, você vive duas realidades, né? Vou começar aqui pra gente trazer já comparação inicial, que é trabalhar com acessibilidade, um setor que presta aí um serviço essencial para a sociedade, e também é empreendedora, não deixou de ser, com uma empresa de brigadeiros, né, artesanais, começou dessa forma, mas você usa também com a sua atividade, paralelamente com outras atividades, como a sua, com carteira assinada. Queria que você contasse primeiro como que surgiu

0: surgiu a decisão de começar a empreender, né? Lá atrás, né, que essa parte aí de abrir uma empresa, e aí como que foi, quais foram as atividades? Começou com a questão dos brigadeiros?
1: Então, eu trabalhava numa empresa, eu me formei em letras, e sempre quis ser professora, acabei indo trabalhar com acessibilidade, meio sem querer. E, infelizmente, essa empresa na qual eu trabalhava acabou demitindo os funcionários. A gente não recebeu a rescisão, enfim, teve essa questão toda. E eu já fazia brigadeiros, na minha família era uma tradição, todo mundo, todas as festas, as pessoas se reuniam, faziam doce. E aí eu sempre fui envolvida, né, sem querer, com a questão da confeitaria. E ali, quando eu me vi, né, desempregada, numa situação ali de extrema vulnerabilidade, eu não pensei duas vezes. Eu já fazia alguns doces para amigos, né, para família, assim. E aí eu resolvi empreender como uma forma de sobrevivência mesmo. Foi ali uma situação emergencial, né, que me levou a isso. E eu fiquei durante 3 anos trabalhando como confeiteira, sobrevivendo disso com o MEI, né? Foi isso que aconteceu comigo. E depois, em 2023, eu voltei para o mercado de trabalho, mas o meu MEI continua ativo, porque vira e mexe eu pego uma encomenda ou outra, e eu também faço trabalhos na minha área, né, como freelancer. Então, o MEI está ativo por conta disso.
0: Legal, então foi a sua primeira vez ali naquele momento quando você abriu uma empresa e foi essa situação emergencial. Existe uma sensação de liberdade quando a pessoa se torna empreendedora. Claro, você se tornou porque precisava de se virar ali numa oportunidade quando se viu numa situação vulnerável, né? A gente pode colocar assim. Mas essa liberdade vem acompanhada de quais responsabilidades que nem sempre ficam evidentes no início para quem se torna empreendedor e que essa passa a ser a principal fonte de renda. E aí, quero mesmo que você já faça, traga isso, já às vezes acho que vai entrar na comparação com o seu emprego como CLT, que voltou a ser hoje, que bom, mas que tinha lá atrás também, que fez você virar a chavinha.
1: Então, eu sempre penso assim, quando muitas pessoas, quando vão se tornar empreendedoras, elas não têm ali um preparo para isso, né? Você não faz um curso, quer dizer, existem muitos, né? Tem muitos cursos para se tornar empreendedor, para você investir no seu negócio, mas muitas pessoas começam num susto, né? Numa emergência, como foi o meu caso. Então, quando eu me vi ali, né? Eu tenho uma empresa, eu tenho que administrar isso. E são várias coisas para lidar, né? Você tem que lidar com o público, com a qualidade do seu produto, com a segurança para quem você vai vender esse produto. Você tem que gerir ali financeiramente, você tem que pensar em lidar com as pessoas no WhatsApp, lidar com os clientes também é uma coisa complicada. Então, assim, eu me vi assim diante de vários desafios, né? E eu fui aprendendo ali com o bonde andando, né? Dizendo informalmente. E comparando com a minha formação, né? Eu sou formada em letras, mas fui trabalhar com audiodescrição, que é uma narração para pessoas com deficiência visual, né? Comparando o MEI sendo utilizado para isso, né? Eu atualmente tenho um trabalho fixo na audiodescrição e tenho também os freelancers que eu presto para museus, teatro, shows. Eu faço ali o serviço de audiodescrição nesses eventos, né? Também para editoras, né? Fazendo ali a descrição de ilustrações para as pessoas cegas. Então, ali já é um MEI também, mas é diferente, porque você está prestando um serviço, né? Você vai ali no final emitir uma nota e você foi lá, prestou seu serviço, acabou. Agora, quando você tem um negócio, são várias coisas para lidar, né? Muita responsabilidade, a questão de você administrar a agenda, pagar certinho ali o que tem que ser pago todo mês, né? Então, assim, são muitas questões para lidar, é bem complicado.
0: Entra nesse ponto que você, a trabalhadora, e também é a sua chefe, acúmulo de funções, né?
1: Isso, exatamente, é isso. Acaba sendo um desafio maior ainda, porque você tem que se organizar, né? Se você não for uma pessoa organizada, a chance de muitas coisas equivocadas acontecerem é muito grande, porque você tem que ter uma organização, né, para funcionar. E é o que você falou, você não vai ter ali um chefe, uma chefe, para te dizer, né? Então, realmente é muito necessário que você tem ali uma agenda, né, que você tenha uma educação financeira. E eu, infelizmente, nunca tive essa educação financeira, né? Na minha família, as pessoas nunca lidaram bem com o dinheiro. E eu fui reproduzindo esses comportamentos, né? Então, muitas vezes eu acabava misturando dinheiro pessoal com dinheiro da empresa, acabava não ficando atenta à questão da precificação, que é um grande desafio, né? Você tem que estar ali sempre prestando atenção no... Porque o valor dos produtos muda, né? Então, um chocolate em pó, que era R$36,90 um quilo, daqui a pouco está R$46,90. Então, você tem que alterar o seu preço, né? De acordo com essas mudanças de preços do mercado, né? Dos produtos. E muitas vezes eu não alterava, porque eu ficava, meu Deus, se eu alterar o preço, eu vou perder a cliente. E muitas vezes, quando eu percebia, eu estava ali praticamente pagando para trabalhar, entendeu? E outra coisa também que, né, as pessoas sempre me alertavam, você tem que incluir no seu preço, né, no preço do seu brigadeiro, a sua hora de trabalho, o seu gás, a sua luz. Nossa, eu não botava nada disso no papel. Então, muitas vezes, eu acabei ali me enrolando, né, por essa falta de organização, infelizmente, né? Aconteceu em diversos momentos.
0: Percebi aqui que você trouxe, né, uma fala sobre a separação do dinheiro e quero aproveitar já para fazer essa pergunta, porque o empreendedor costuma viver esses momentos, né, bons e meses bons e meses ruins, que é dependendo inclusive da atividade, se for esse início também pode ser complicado. Como que você organiza suas finanças hoje para enfrentar também, como você enfrentava, né, na verdade ali já colocou a dificuldade, mas hoje pensando que você tem atividade como CLT e como empresa, como microempreendedora individual, hoje você já consegue separar melhor o que é esse rendimento do seu trabalho, o rendimento do trabalho como o MEI e o rendimento da carteira assinada, do registro CLT?
1: Então, atualmente, né, depois que eu voltei a trabalhar como carteira assinada, os brigadeiros passaram a ficar em segundo plano. Atualmente eu pego uma encomenda ou outra e, assim, é muito mais fácil separar, porque aquele valor que eu recebo por aquela encomenda que é mais isolada, né, é mais esporádica, eu pego para comprar itens para a própria encomenda e o que sobra eu utilizo de outras formas. Eu consigo, atualmente, por não ter mais a empresa ali ativa o tempo todo, né, eu consigo separar bem melhor hoje em dia. E com relação às minhas finanças hoje também, né, eu tenho o meu trabalho, o meu emprego fixo, então o meu salário já está destinado a determinadas contas. E os meus freelancers na minha área também já estão ali destinados para pagar pós-graduação, que é da área, então ali e outras contas da minha vida. Então, realmente, hoje em dia eu consigo fazer essa separação de uma maneira mais funcional para mim. Você falou em meses bons e meses ruins, né? Isso me lembrou muito na época dos brigadeiros. Tinha muito isso, né? No início do ano, por exemplo, era ali uma fase mais de marasmo, porque no verão, normalmente, as pessoas não encomendam muito doce, é aquela coisa do calor e tal. Claro, tinham aniversários, né? Eu atendia, mas a demanda caía. Aí vinha depois a Páscoa, né? E aí era aquele boom de encomenda, pessoal. Eu fazia ovos de Páscoa, né? Ovos de colher. Então, tinha ali aquele boom na época da Páscoa. Depois, festa junina, também eu tinha que ser criativa, né? Eu comecei a criar uns kits específicos de brigadeiro de maçã do amor, brigadeiro de queijo com goiabada, de paçoca. Porque é isso também, né? Você empreender, você tem que inovar, né? Porque senão você, muitas vezes, você vai sofrer ali escassez, né? Então você tem que criar o kit disso, kit daqui. No Natal, eu fazia uns brigadeiros decorados com o rostinho do boneco de neve, da rena. Então é isso, assim, você o tempo todo tentar inovar, né? Tem muito disso também no empreendedorismo, né?
0: Muito legal, são as alternativas e chamar atenção mesmo diante também de muita gente que faz às vezes a mesma atividade, né? Porque tem essa, querendo ou não, é uma concorrência que existe quando se coloca nessa posição de empresa, mesmo que menor do que empresas grandes. E como que foi, Carol, esse momento de escolher, de certa forma, priorizar mesmo, voltar para o emprego com carteira assinada e mesmo assim atuar como MEI, como essa segunda atividade, como essa atividade complementar. Realmente, para além, acho que disso, mas a estabilidade do CLT e, claro, lidar com algo diretamente da sua formação, é o que ainda mantém a gente mais seguro, né? Tô entendendo assim.
1: Exatamente. Eu tava, quando, ali naquela época, foi em 2023, né, que eu voltei a trabalhar com carteira assinada. Eu já tava procurando isso, né? Porque empreender com brigadeiros e sozinha é muito cansativo. Eu comecei a ter uns problemas de coluna, porque eu ficava muito tempo em pé, mexendo a panela, ou enrolando doce, né? Eu pegava encomendas muito grandes para festa, casamento, né? E esses kits, né, que eu mencionei que eu fazia, davam muito trabalho, eram ali totalmente artesanais, eu fazia doce por doce à mão. Então eu comecei a ficar muito cansada, né? Comecei a ter problemas ortopédicos, né? Tive que fazer um tratamento de coluna, sessões de fisioterapia, RPG. E aí eu já estava muito cansada. E como eu não era organizada financeiramente, né? Tem isso também. Eu estava exausta em dobro, né? Então eu ali pensei, eu preciso de uma estabilidade. Mesmo que eu consiga um emprego de carteira assinada e não pare os brigadeiros, essa era uma ideia, né? Eu não queria parar exatamente. Porque eu tinha construído ali uma trajetória, né? Eu tinha ali clientes fiéis, né? Eu tinha uma página que eu investia, né, online. Eu tinha um amigo do marketing que fazia a página para mim, fazia os posts. Era uma coisa bem organizadinha, assim, né? De uma maneira ou de outra, no sentido da rede social e tal. E aí eu não queria parar, né? Mas eu estava muito cansada e também precisando, né, aquela coisa, eu fazia as encomendas, pegava muitas, mas não me organizava, então eu estava sempre numa necessidade financeira, e aí eu fiquei muito cansada, eu falei, não, eu preciso de uma coisa mais estável, e aí foi assim, né, que eu acabei começando a procurar emprego mesmo, né, na minha área, até encontrar, e aí passei a atender, assim, esporadicamente, com os doces, né.
0: Perfeito, e Carol Sims, que trabalha com audiodescrição para cegos, que é formada em letras, é também empreendedora individual, mantém, né, o meio aberto para trabalhar com a produção de brigadeiros e também com a formação dela. Relembrando aqui ao nosso ouvinte, muitos jovens enxergam o MEI como uma oportunidade de ganhar mais e ter mais autonomia. Só que aí deixa algumas coisas de lado. Você acredita que eles conhecem de fato tudo que deixam para trás ao sair da CLT? E aqui queria que você reforçasse essa diferença, o que traz mesmo essa estabilidade, de certa forma, um conforto. Vou colocar entre aspas, mas é de fato. Porque essa comparação que no MEI você não tem um FGTS que é depositado para você, na carteira assinada você tem. O MEI ainda tem a diferença que você consegue contribuir com o INSS por pagar ali o documento de arrecadação do Simples Nacional, assim como a carteira assinada. Mas aí fica, acho que isso é um pouco mais próximo, mas aí como CLT você também deve ter, como várias outras pessoas, trabalhadores, benefícios como vale alimentação, que fica ali um complemento para você também se alimentar, nem todos, né, mas a maioria, pelo menos um plano de saúde. Você acredita que muita gente que opta, né, porque tem essa discussão que o que é melhor, conhece de fato, né, o que deixa para trás nesse CLT? E aí tô fazendo essa pergunta porque muita gente hoje já começa a trabalhar fora do CLT, né, como uma pessoa jurídica, como a gente costuma dizer também.
1: Então, eu acho que muitas pessoas conhecem, né, têm a noção ali do que vão deixar para trás no CLT para ir empreender, mas tem muita gente que vai no impulso, né? Vai na necessidade. Eu acredito que os motivos podem ser vários, né? Pode ser ali um burnout, que a pessoa não aguenta mais a rotina de CLT. Pode ser porque a pessoa tem um grande sonho de não ter chefe, né? Enfim, e aí a pessoa se joga mesmo, né? Muitas pessoas acreditam que investindo no próprio negócio, elas vão conseguir pagar o próprio plano de saúde, elas vão ter ali um retorno tão grande que elas vão fazer compras sem precisar de um vale alimentação, né? E eu acho que as coisas vão fluindo assim. As pessoas muitas vezes têm esse pensamento mais de se lançar, né? De se lançar mesmo num negócio. Eu acho que tem muitos jovens aí que estão com esse vigor para isso, né? Hoje em dia também com as redes sociais, eu acho que tudo fica muito mais fácil para você empreender se você realmente tem ali uma mínima organização para isso, né? É só você fazer um vídeo que vai viralizar e você né? Como ano passado teve esse boom do morango do amor, né? Aquele doce caramelizado com morango. Muitas pessoas nem eram confeiteiras, mas, vou ver como é que é a receita aqui na internet. E faturaram ali durante um bom tempo, né? Então, acho que hoje em dia tá tudo muito fácil, né? E aí, com o CLT, nem sempre é assim. Você tem ali aquele horário, né? Aquelas horas por semana para cumprir. Muitas vezes, fora, você ganha muito mais, né? Inclusive, acontece comigo. Às vezes, eu pego um freelancer na minha área de formação e eu recebo um valor maior do que o meu próprio salário, né? Ali, logicamente, é um freelancer que vai demandar e tal, mas acontece. Então, acho que é um pouco isso, assim, né? A gente fica ali equilibrando as situações para ir seguindo em frente, como dá.
0: Perfeito. E falando um pouquinho especificamente mais sobre o Fundo de Garantia por Tempo de Serviço, FGTS, que é o que a gente tem abordado aqui também para esse episódio, que compõe essa série relacionada a esse endividamento, né? Antes de entrar um pouco na questão das dívidas em si, do programa Desenrola, o FGTS costuma ser lembrado apenas quando alguém é demitido ou compra um imóvel, mas ele representa também uma espécie de poupança obrigatória. Na sua avaliação, o jovem empreendedor percebe o valor dessa proteção? Você sempre teve a noção dessa importância? E aí me lembrou uma outra curiosidade que eu deixei de perguntar lá atrás. Me tinha pensado quando você falou que você foi empreender justamente por uma demissão e que, não sei se eu entendi muito bem, vocês não receberam toda a rescisão. Como é que foi esse processo?
1: Primeiro, respondendo a sua primeira pergunta, né, sobre se o jovem tem essa noção do FGTS, do que é o FGTS, eu acho que falta muito uma educação financeira, principalmente nas escolas, né? Então, eu não consigo afirmar com segurança que os jovens têm noção do que é o FGTS, né? Eu acredito que não, assim, a maioria não, eu acredito, né? Eu acredito, como eu falei, que as pessoas se lançam no impulso, numa coisa de querer ali obter um retorno rápido, obter ali uma liberdade, e muitas vezes acho que elas não raciocinam, sabe, sobre isso. Com relação ao meu emprego, né, que acabou, né, dessa maneira, com a empresa demitindo sem pagar ali a rescisão, e as férias e os salários atrasados também, né?
0: Vocês não receberam rescisão, então talvez você tenha ficado sem o FGTS também, o FGTS, a importância é isso também. Traz uma segurança para quem também é demitido, pelo menos por um tempo, a depender do saldo que ela tem. E perceber essa importância que é essa reserva, mas também essa oportunidade de financiar algo a longo prazo, que seja um imóvel, né? Enfim, mas é essa relação. Você sempre teve noção dessa importância do FGTS? E como foi para você? Fiquei na dúvida se você recebeu o FGTS ou não. Aí o seguro-desemprego, que aí é um outro ponto legal que você lembrou aqui pra gente. Do seguro-desemprego, quando o trabalhador que é CLT é demitido hoje, ele tem acesso ali por alguns meses a um valor de seguro-desemprego que é baseado um pouco, vai depender ali, ele tem uma faixa, né, que vai do início até um limite, mas que vai depender do salário da pessoa nesse trabalho. E tem o FGTS, que é o fundo que, né, é depositado ali pela empresa todo mês uma parcela, e quando a pessoa é demitida, ela tem o direito de sacar esse fundo com a multa rescisória também.
1: Sim, esse valor eu não recebi.
0: Ai, que pena.
1: E também as férias, e também as férias atrasadas, né? Enfim, tinham férias, tinham salários atrasados. Isso nós não recebemos. E, na verdade, a empresa convidou as pessoas a se demitirem, né? Ela fez uma lista, e eu percebi que eu deveria entrar na lista porque a situação ali estava muito estagnada. Era uma empresa de comunicação, a gente fazia, eu fazia audiodescrição lá também, audiodescrição simultânea, né, programas ao vivo, e aí eu percebi que a situação não ia se resolver, então eu acabei saindo, né, eu acabei pedindo, né, no caso, para entrar na lista para eles me demitirem, né, e aí foi aberto um processo, os funcionários todos entraram com processo e até hoje esse processo tá aí, tá rolando e nós temos causa ganha, mas nós ainda não recebemos.
0: Que pena. Tomara que um dia vocês consigam receber, que é esse direito mesmo que o trabalhador tem. Mas agora ficou...
1: Exatamente.
0: Ficou mais claro. E aí, Carol, o governo tá apostando hoje que facilitar, né, aposta que facilitar a renegociação de dívidas, que o MEI também, né, pode super, deve ter alguns MEIs nesse contexto também do super endividamento aqui no Brasil. O governo está apostando que permitir o uso de parte do FGTS pode devolver a capacidade de consumo das famílias e reduzir essa inadimplência. Ao mesmo tempo, alguns economistas, né, questionam se usar uma reserva criada para proteger o trabalhador não resolve um problema imediato criando outro no futuro, que é um pouco, tem um pouco a ver com isso que você traz da educação financeira que falta, e falta em lugares principais como as escolas. Você acha que essa medida do governo Desenrola 2.0 com o uso do FGTS ajuda as famílias a saírem do sufoco? É ideal ou existe o risco, esse risco mesmo, delas ficarem sem uma reserva importante para futuras emergências?
1: Eu acho que é importante, porque muitas vezes a gente está ali numa situação de não ter para onde correr, né? Uma situação de realmente de desespero. E muitas vezes esse dinheiro pode ser utilizado para algo que vai somar no trabalho como MEI daquela pessoa, né? Por exemplo, ontem mesmo eu estava vendo o episódio da série Justiça 2 na Globo, e aí o personagem tinha sido demitido, ele pediu um adiantamento que ele tinha para receber, ele era um entregador, e ele pediu um adiantamento para o ex-chefe dele, do que ele tinha para receber da demissão, para ele poder investir no kit entregador, que ele ia ter que ser entregador por meio de um aplicativo. Ele precisava comprar um kit entregador. E aí ele não tinha dinheiro, sabe? Então, nessa situação, né, de poder utilizar o FGTS, né, é um exemplo. Poderia ser ali uma situação em que a pessoa, na vida real, né, teria ali aquele dinheiro para investir no empreendedorismo dela, ou no, enfim, né, dando sequência à vida, né? Então, eu acho que é importante, sim. Agora, de fato, a pessoa vai ficar sem aquela reserva, mas aí ela pode trabalhar e obter dinheiro de outra forma. Eu acho que o mais importante é a pessoa sair do sufoco. Eu penso assim, né?
0: Perfeito. E enquanto empreendedora, voltando aqui, eu tô amando porque a gente consegue falar, né, dos dois lugares contigo. Tanto o lugar do trabalhador CLT, quanto o empreendedor individual que possui ali a empresa, que possui CNPJ como MEI. Você já precisou abrir mão de algum projeto pessoal para manter as contas da empresa em dia? Claro que você ficou um pouco, talvez, menos de tempo que muitas pessoas ficam, se a gente for pensar ali dependente apenas disso, que foram mais ou menos 3 anos, né? Mas como que foi isso também? O que impactou no seu planejamento do que você gostaria? Até acho que isso de, quando que eu vou voltar a trabalhar na minha área especificamente?
1: Muitas vezes, né, como eu não tinha uma organização financeira, né? Eu estava ali praticamente usando o dinheiro para comprar os produtos e investir no marketing e ali, enfim, não pensava ali nos valores, em aumentar os valores, em colocar um salário para mim. Eu estava ali focando o dinheiro todo para a empresa continuar existindo e muitas vezes o que me sobrava, eu pagava algumas contas, mas estava sempre ali numa situação delicada. Com certeza muitas coisas eu deixei de fazer, né? Na época eu só pensava mesmo nos doces, em produzir e tal, mas com certeza deixei de fazer alguma viagem, né? Alguma coisa assim, mas eu culpo ali a minha não organização financeira, né? Não vou nem culpar outra coisa, porque com certeza se eu tivesse pensado ali num preço justo de fato com o trabalho, não tivesse ali com insegurança, né, com medo de perder os clientes ou de me posicionar, eu poderia ter tido ali um retorno melhor, né, com certeza.
0: A gente pode, né, pra gente fechar, se você puder dar um conselho para um jovem que está abrindo um CNPJ pela primeira vez, qual que seria, né? Trazendo então todo esse panorama e seu contexto atual, e aqui considerando que pode ser também alguém no mesmo contexto que você, que tenha o emprego com carteira assinada, ou que está precisando mesmo abrir essa empresa e tem ali uma possibilidade de negócio que pode deslanchar um pouco mais, ou que vai ser uma salvação temporária. Quais dicas gerais você dá para essa pessoa, para esse futuro empreendedor também?
1: Eu acho que esse jovem, que essa pessoa precisa, assim, a primeira coisa é ir ler sobre o que é ser um empreendedor. Você precisa se informar, você precisa ler sobre gestão financeira, principalmente, sobre precificação, sobre concorrência, seguir páginas de outras pessoas que fazem ali a mesma coisa que você tem a intenção de fazer, para você ver como são os vídeos, ver qual é o preço que essas pessoas cobram, né? Pesquisar preços, ir nas lojas, ver o preço dos produtos, né? Fazer ali uma planilha. Eu tinha muita dificuldade de alimentar a minha planilha, né? Ela existia, mas eu estava sempre focada, não, a encomenda tal, não, eu tenho que correr comprar tal coisa. Então, eu ia deixando, não deixe a sua planilha, anote, né? Faça ali os seus cálculos, porque senão você vai perder a noção da empresa, né? A empresa vai passar a te levar, né? Ao invés de você levar a empresa. Então, sempre, a primeira coisa, ler sobre isso, né? Porque é o que eu falei, muitas vezes as pessoas não se preparam, né, para se tornar empreendedoras. Elas acabam aí se tornando por circunstâncias da vida. E quando elas vão perceber, elas estão sendo atropeladas pelo negócio, né? Então, precisa ter informação, sem dúvida.
0: Tá aí essa Carol Simes, que é formada em letras, graduada em letras, trabalha com audiodescrição para cegos e é também empreendedora individual. E aí, com a empresa, ela consegue atuar na área dela, mas também foi a empresa aberta num período ali de emergência que ela mantém para produzir, eventualmente, os brigadeiros artesanais, esses doces que tanta gente gosta. Carol, muito obrigado por conversar com a gente aqui no Jabuticá sobre esse tema tão importante aqui e colaborar com a gente com essa discussão.
1: Eu que agradeço, gente. Obrigada.
0: Um abraço, até a próxima.
1: Um abraço, obrigada.
0: Tchau, tchau. Nosso tempo acabou, então chegou a hora de colocar ponto final em mais um episódio do Jabuticaba Sem Caroço. 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
0: E a gente aproveita para te convidar a ouvir o quarto e último episódio dessa série de 4 sobre a vida financeira do brasileiro. O próximo episódio do Jabuticaba Sem Caroço sobre isso, a gente fala da mudança de pensamento dos brasileiros com o dinheiro e o status. Com a chegada das redes sociais, um padrão de vida espelhado no que é visto nas telas foi estabelecido e pressiona pela conquista do celular da moda ou do carro do ano. O FGTS deixa de ser reserva intocável e entra também na roda para o consumo imediato ou gastos de sobrevivência. Qual que é o impacto do uso do FGTS sem considerar a chegada da velhice?
2: Bom, quem bate um papo com a gente respondendo estas e outras perguntas são os nossos convidados. É a Daniele Cardoso, educadora financeira, especialista em investimento e sócia da Fórum Investimentos. E também o Clemente Ganslúcio, ele que é sociólogo e coordenador do Fórum das Centrais Sindicais e ex-diretor técnico da Diese.
0: Esse foi o

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1: Olá pessoal, mais um Mundioca na área e hoje a gente tem o segundo capítulo do programa que fala sobre todas as regiões da África. Hoje, a África Ocidental é o nosso tema.
2: É, Marcelo, é um temaço. Na África Ocidental fica uma das grandes potências da África, que é a Nigéria. A gente vai falar sobre o que essa região produz, a gente vai falar sobre a disputa, quais importantes players disputam a África Ocidental, quais recursos naturais que eles estão de olho e o programa tá especialíssimo. Marcelo, você tá olhando pra mim, você quer falar o quê?
1: Que pertencem à África Ocidental os países Benin, Burkina Faso, Cabo Verde, Costa do Marfim, Gâmbia, Gana, Guiné-Bissau, Guiné, Libéria, Mali, Mauritânia, Níger, Nigéria, Senegal, Serra Leoa e Togo.
2: Então vamos chamar a nossa primeira convidada do dia. Mundioca, tenho o enorme prazer de receber mais uma vez a Luísa Barbosa Azevedo, mestranda em Relações Internacionais na Universidade do Estado do Rio de Janeiro, a UERJ, e também pesquisadora de África Subsaariana no Núcleo de Avaliação da Conjuntura, UNAC. Tudo bem, Luísa? Obrigada por ter topado falar com a gente, principalmente num episódio especial como é esse da série As Regiões da África.
3: Obrigada, Melino, Marcela, todo mundo que está aqui escutando no Mundioca. Ainda mais para um episódio tão especial, que a gente pensar também a África não só como um continente, como né, estudar África, mas sim conhecer as regionalizações, os países, as suas especificações, acho muito importante.
1: Muito legal tê-la de volta com a gente. E a gente começa essa conversa querendo saber o seguinte: como é que a onda de golpes militares na África Ocidental está transformando o equilíbrio de poder na região e o papel da CDA?
3: Então, Marcelo, pra gente pensar um pouquinho esse cenário, né, voltar um pouco atrás, né, na história, né, 2020 por ali, é o que a gente chama dessa onda de golpe de estados, ou como até alguns analistas falam do cinturão do golpe na região da África Ocidental, que desde 2020 é no Mali, 2021 na Guiné, 2022 em Burkina Faso, 2023 no Níger, e algumas tentativas em brogas também, crises democráticas, como no caso em 2025, tanto na Guiné-Bissau quanto no Benin. Todos esses golpes são motivados, né, principalmente um discurso sobre a segurança, né, e também liderados por juntas militares, então é também uma questão tanto com apoio social, então é uma questão também política e social, né, no país, e por isso, né, há também a questão da CDAO, né, da comunidade, dos estados da África Ocidental e como que eles lidam com essas questões democráticas, que é uma coisa muito cara, principalmente para os países africanos, né. Comandados por essas juntas militares também, como eu citei antes, o Níger, Mali e Burkina Faso, eles saíram formalmente da CDAO ano passado, em 2025, e formaram o que agora chama de Aliança dos Estados do Sahel. Então, é um momento muito crítico para a região, principalmente pelo questionamento internacional, a questão desses golpes. Questionamento esse que não é só internacional, mas também é regional. Esses países foram suspensos da CDAO, que ela tem essa cláusula democrática, como também da União Africana, né? Há também mecanismos institucionais na CDAO para lidar com esses países, né? É bom a gente lembrar, né? A CDAO, que foi criada em 1975, tem como objetivo, né, a promoção da integração regional dos países, dos estados da África Ocidental, e que também é uma das 8 comunidades econômicas regionais consideradas pela União Africana, né? E tão importante, né, para essa região, a partir desse objetivo, né, de integração regional, é a questão democrática, que em 2001, né, decorreu de várias guerras civis e também de crises democráticas na região, que é o Protocolo sobre Democracia e Boa Governança, que ele vai prezar pela intervenção contra essas mudanças institucionais de governo. Então ela vai bem falar dos princípios tanto de segurança coletiva e de não indiferença. E o que isso quer dizer, na verdade, né, os caminhos que os países, que a CDAO como organização, né, e esses estados-membros podem lidar com estados, como a gente falou, que sofreram golpes de estado, como o caso do Mali, Burkina Faso, Níger e de outros estados, outros casos que eu citei aqui, né? Há também a possibilidade da suspensão política desses estados, como também aconteceu na União Africana, mas acontece diretamente na CDAO. Há sanções diplomáticas, como também diminuir

0: a possibilidade desse presidente viajar entre os países. Há também sanções econômicas e financeiras, como até o congelamento das reservas desse país nas organizações. E há também, por último, que eles definem como o estado de emergência, que é uma intervenção militar direta contra esses golpes de Estado, que foi o que aconteceu em casos passados, mesmo que não sendo declarado o estado de emergência. Foi o caso das guerras civis na Libéria e Serra Leoa, e muito distintamente, muito recentemente, foi o que aconteceu no caso de Benin. Como eu falei sobre o caso da tentativa de golpe, né? Acho que é importante, como você bem perguntou, desse equilíbrio de poder na região, de como que após a tentativa, né, e o contestamento, né, das eleições do apoio ao presidente Talon no Benin, esse ano, houve também uma intervenção com presença militar ativa, tanto da Nigéria, da Costa do Marfim, Gana e Serra Leoa, todos os países da CDAO, e foram coordenados dentro dos mecanismos institucionais dessa organização para lidar com a instabilidade democrática no país. E com isso garantindo certa estabilidade democrática no Benin, o que não aconteceu em outros casos, como no Mali, em Burkina Faso e no Níger.
1: Agora, o quanto que esses países que você citou aí, Mali, Níger, Burkina Faso, que eram de influência francesa e tem uma instabilidade enorme por conta da presença de grupos terroristas, o quanto que isso afeta a região e o seu desenvolvimento?
0: Claro, principalmente é como a menina muito bem mencionou, eles são países, né, que além de sair, né, da colonização francesa, o que a gente pode até chamar esse fenômeno, né, como o Nukrimah vai chamar de neocolonialismo, né? Esses países fazem parte do CFEI franc. Então, eles, como são francófonos, eles compartilham dessa moeda comum. O que, até recentemente, congelava metade das reservas do país em moeda estrangeira, né? É um problema macroeconômico, em certa medida, estabilizava mais as moedas desses países com as trocas, né? Principalmente com a França. Por outro lado, alinhava esse país também a um câmbio muito... era maior do que nos países da região e fazia também e dificultava o crescimento e o andamento das suas próprias políticas macroeconômicas, né? Então, o que acontece quando esses países, né, eles se retiram da CDAO? Muito com isso está prevista, né? Por exemplo, como eu citei a questão da moeda, para 2027, a adoção da ECO, que é uma moeda comum da CDAO, que já é uma organização que não tem barreiras tarifárias entre os Estados membros, que ainda está em andamento, há todo um processo legal que vai ser feito mais para o final desse ano, para estudo de regulamentação, e também que, obviamente, há divergências internas sobre o uso dessa moeda comum, mas principalmente como que a saída desses países impacta planos regionais de integração. Integração comum que é econômica, que também é uma integração que pode ser física. Então, a retirada desses países e a falta de diálogo, né, principalmente agora quando eles criaram, né, a Aliança dos Países do Sahel, primeiro como um pacto de defesa comum. Então, a primeira ação desses países, a partir que eles saem da CDAO, é principalmente se blindar contra uma intervenção militar que poderia decorrer, né, afim como eu falei, né, da cláusula democrática, né, e também desses princípios de não indiferença e de segurança coletiva. Então, principalmente há uma instabilidade da região e da CDAO por si, uma perda de legitimidade dessa organização e uma instabilidade política para os países da região, que vai prejudicar tanto os negócios internacionais como negócios nacionais e o desenvolvimento próprio da região, como eu falei também com os casos da moeda e também projetos futuros de integração que esses países estejam inseridos, tanto no contexto africano, tanto como contexto de negociação e de diplomacia com países estrangeiros.
2: Agora, você acha que esses países que ficaram conhecidos lá como a Revolta do Sahel, a gente vai ter outros países ali naquela região fazendo a mesma coisa? Se distanciando da metrópole, da França?
0: Acho que esse é um movimento interessante de se acompanhar, principalmente eu já falei aqui no episódio, eu lembro bem quando conversei com vocês sobre a questão exatamente, né, dos países do Sahel e esse baque, né, esse processo de não só descolonização, mas tirar também desses mecanismos de neocolonialismo que, enfim, são indiretos e diretos, né, mas também como que você altera essa influência que é tão tradicional da França, você também abre espaço para novos atores. Então, o que acontece com Mali, Burkina Faso, Níger, não é só regional, há outros países também, há esse movimento dentro do continente africano de contestação nessas influências que são vistas como tradicionais e coloniais, e qual é o impacto disso também, tanto para os próprios países pensarem o seu próprio futuro, né? É interessante também pensar que no caso de Mali, Burkina Faso e Níger, começou com a retirada das forças francesas. Então, a partir da retirada também das forças militares, que deu espaço também, é um catalisador, né, desse questionamento dessa presença francesa na região. Essa presença, que ela não é só militar, mas ela também é financeira, é econômica, e como a gente vai também falar da questão do colonialismo, né, como esse sistema de imposição, ele é também social, ele é também político, ele é também cultural. Então, acho que esse momento pode ser um momento de ruptura, né? Acho que outros países, em algum momento, como Chad, e outros países um pouco mais a parte mais central do continente também tiveram alguma influência, principalmente aqueles que estavam que eram francófonos, né, e principalmente essa questão também da moeda pesava muito, essa imposição, né, do franco CFA, né, que é o caso do franco francês utilizado para os países africanos. E acho que isso pesa muito também como esse questionamento, né, dessa presença que é tão naturalizada, mas que não é natural, né? E como que isso pode também abrir espaço para a presença de outros países na região.
1: Agora, falar um pouquinho de interesse geopolítico e a questão energética, como é que a exploração de petróleo e gás em países como Senegal, Gana e Costa do Marfim pode mudar a importância geopolítica da região nos próximos anos?
0: Acho que principalmente nesse cenário energético na África Ocidental, que tem países exportadores tradicionais, como é o caso da Nigéria, também é a questão também que é o maior produtor, né, um dos maiores produtores do continente africano, né, tanto de hidrocarbonetos, a essa entrada de novos países na região, como é o caso de Senegal, que é também com o projeto Sangomar, que é principalmente produção de óleo, né, de petróleo, e também do GTA, que é o de gás offshore, que é na fronteira com a Mauritânia, um pouco mais acima, e essa questão também de impulsionar a região como um polo produtor de hidrocarbonetos. Há também descobertas recentes, né, como a gente falou, Gana e Costa do Marfim pela empresa N, e também de Gana, que é uma produção que já vem há alguns anos, principalmente nessa questão mais offshore, que também de empresas internacionais. Acho que esse é um momento que pode realmente mudar a importância geopolítica da região e que pode possibilitar também projetos nacionais de refinaria, como é o caso da Nigéria, que já há muito tempo, né, investe na refinaria de Dangote. Mas como também que isso pode dar um novo peso geopolítico para a região, principalmente nesse contexto geopolítico que a gente já vive, que é marcado por essa diversificação energética de países europeus, do próprio Estados Unidos e principalmente dos produtores também no Oriente Médio, principalmente com essas instabilidades. Então, essas descobertas de hidrocarbonetos, essa e também de produção de petróleo, né, essa exploração, ela pode se transformar sim em um marco de uma diversificação econômica desses países. Mas há também de ser cauteloso, né, há também essa questão da maldição, né, dos recursos naturais, quando a gente fala da questão do petróleo e do gás, que é principalmente, né, e no caso dos países africanos, é mais forte essa herança, né, histórica e cultural de apenas exploração desses recursos naturais. Então, além disso, pode mudar sim o peso geopolítico da região, mas também de ser cauteloso até que ponto esse desenvolvimento não vai ser apenas a expansão de parcerias estrangeiras, de países estrangeiros, novamente repetindo uma lógica que é colonial e que a gente conhece essa história de exploração, de apenas exploração e extrativismo dos recursos naturais dos países africanos. Então, acho que é isso que marcaria mais nessa questão.
2: A gente pode dizer que a França foi o país que mais tem influência naquela parte da África Ocidental?
0: Mais para os países francófonos, e de um tempo ela vem diminuindo, até também em parcerias econômicas, né? Entre os principais parceiros de exportação, obviamente, a China, que tem uma porcentagem grande, né? Fui checar os dados, né, para nossa conversa agora, chega a 40%, né, de exportação nessa região. Há também casos de novos atores, como é o caso da Índia, principalmente parcerias militares, avanços diplomáticos e um lento progresso, principalmente na exportação de hidrocarbonetos, que é também o caso da Turquia, é também o caso também de outros países na região, que é a presença também russa, que há também, principalmente na questão do Sahel, principalmente pelos Africa Corps, né, que é essa organização paramilitar que assumiu parte, né, das operações do grupo Wagner. Então, eu diria que a França, apesar, né, de por muito tempo ter sido o principal parceiro tradicional, acho que hoje abre espaço, né, para outros atores. Então, não teria apenas um, mas realmente, países da União Europeia e França continuam tendo um peso maior na região.
1: Ana, como é que as mudanças climáticas e a desertificação influenciam os conflitos por terra, água e recursos naturais entre as comunidades da região?
0: Acho que, né, principalmente quando a gente vai falar sobre essas questões das mudanças climáticas e conflitos, principalmente pensar na escassez e como que a gente vai gerir essa escassez. Principalmente porque esses recursos naturais, eles podem crescer como essa moeda de troca. Então, o controle desses recursos, a partir de um momento, pode ser sim uma crise, né? Pode avançar crises de insegurança que, consequentemente, como a gente já citou aqui, eles vão dificultar a credibilidade do processo democrático dos países da região, que é uma narrativa, é uma crise que vem se gerando em vários desses países, como a gente citou lá no início da conversa, assim como também ela vai dificultar questões de investimento, questões de crescimento e desenvolvimento das economias, né? Pensar também o controle desses recursos como um possível catalisador para esses conflitos, né? Como a gente falou, mudanças climáticas, na África Ocidental, uma grande preocupação é o avanço da desertificação no Sahel, que já vai como uma barreira natural, tanto para o comércio, né, como é uma barreira física, geográfica, né, entre esses países, e como também outro ambiente também importante é o encolhimento e a seca na bacia do Lago Chad, que é principalmente ao noroeste ali da Nigéria, que é também uma região que sofre muito com a insurgência de grupos insurgentes, como é o caso do Boko Haram, que usam também do controle dos recursos naturais como parte de pressão social para controlar essa região. Então, acho que as mudanças climáticas nesse contexto de segurança, como eu já tinha citado, elas podem ser um agravante para esse cenário que já é muito delicado e de que os recursos naturais vão estar realmente mais à voga. Então, vão estar mais em disputa.
2: Agora, na tua visão, quais são os principais desafios para uma implementação de uma zona de livre comércio ali na região?
0: Principalmente nessa questão, na zona de livre comércio, né, principalmente com o processo, né, de integração, né, essa ambição, né, principalmente que esse projeto parte, né, da União Africana, acho que desafios são vários, mas também há também um grande potencial, né, dessa zona de livre comércio, principalmente para impulsionar o comércio intra-africano, que é um dos principais desafios, mas principalmente quando a gente está falando da África Ocidental. A falta de conectividade, e estou falando de infraestrutura física, que por muitas vezes ela é precária ou é inexistente, como também já citei, por muitas questões às vezes geográficas, como é o caso dos países do Sahel. Há também da gente pensar de que a maioria das economias na África Ocidental são economias exportadoras de commodities. E o que são as commodities, né, no caso? São produtos de baixo valor agregado. Então, na cadeia de valor global, no comércio internacional, são produtos que têm maior volatilidade do preço, eles estão mais suscetíveis também à seca, às mudanças climáticas, como a gente falou, e também pensar que, além disso, além desses agravantes, nesse desafio, né, estrutural da exportação de commodities, são países que têm uma baixa complementariedade. O que seria isso? Esses países dependem muito de importações, e essas importações vão ser desde do petróleo importado, que são explorados dele, mas eles importam, né, o petróleo refinado, e também de alimentos, que também é produzido por eles, mas em escala, né, de monocultura, que vai para exportação, como é o caso do cacau na Costa do Marfim, e nesses países. Então, acho que essa questão econômica ela é estrutural e econômica, e vai também da dependência desses países, né, enfim, de ativos e de financiamento estrangeiro. Há também, como no principal desafio para a implementação da zona de livre comércio, é também de se pontuar as desigualdades econômicas entre os membros. Quando a gente está falando da África Ocidental, dá para pensar que a Nigéria representou, nos últimos dados, né, do Banco Mundial, 60% do PIB da região. É uma região também com uma alta inflação entre os países e que varia muito de um país para outro. E também, que há também, como a gente já falou aqui, como é o caso do CFA e do Franco, que é a fraca harmonização monetária, né? Então, há uma dificuldade macroeconômica da estabilização e da real implementação dessa zona de livre comércio. E, como tinha mencionado também, há um baixo nível de comércio intra-regional, principalmente na África Ocidental. Quando a gente compara a África Ocidental com as outras regiões, as oito comunidades regionais consideradas pela União Africana, é uma das mais baixas no continente, que chega a uma região de 10% de comércio intra-regional, que é um dos catalisadores da zona de livre comércio. E também, como já tinha mencionado, né, como lá no início, a instabilidade política regional, que pode ser sim um entrave diplomático para operacionalização e continuidade dessa zona de livre comércio.
1: Agora, o fato da África Ocidental ter países como a Nigéria, com uma demografia invejável, isso é um trunfo geopolítico?
0: Ao mesmo tempo que é um trunfo, é também um grande desafio, né? Como a gente está falando assim, de política internacional, realmente, a maioria, né, o bônus demográfico para muitos dos países já passou, né? Então, esse conceito, né, econômico em que a população tem uma idade ativa alta, que é o caso da Nigéria, que vai ainda estar vivenciando esse processo de bônus demográfico, há também a questão, né, de uma pressão, principalmente econômica e social. Pensar também que esse boom demográfico, ela tem dois lados. Por um lado, é um bom, porque ele se chama, né, esse fenômeno de youth bulge, né, que seria esse acrescimento da juventude, mas que pode também gerar uma insatisfação social, pode também ser desencadear a questão da migração irregular, porque muitos desses jovens não encontram um emprego, não tem o país não tem suporte, né, capacidade de alocar todas essas pessoas, tanto em empregos, tanto socialmente, como atender, né, mais questões de necessidades básicas também, e que isso também pode ser uma questão que pode agravar a questão da instabilidade política, né, na região. Né? Só para a gente ter uma ideia assim, desse boom demográfico, né? A África Ocidental hoje tem uma das idades médias mais baixas de qualquer região do mundo, que é abaixo dos 19 anos, o que países com idade elevada, como a China, até que o Brasil está mudando um pouco, como os países da Europa, é bem diferente. Então, tem vários riscos, né? uma oportunidade econômica desses países, principalmente, mas há também um desafio para esses governos, principalmente quanto à instabilidade política e também à insatisfação social, né, de grandes jovens, né, que vão crescer durante, né, esse tempo e que vão enfrentar esse desemprego que é estrutural, porque durante essa economia não tem como abarcar todos.
2: Né? Luísa, se a gente tivesse que fazer uma lista, quais países da África Ocidental, na tua visão, teriam o maior potencial para se tornar polos de crescimento econômico e industrial na próxima década ou nos próximos 20 anos? E por que cada um deles entraria na sua escolha?
0: Acho que na minha escolha eu vou pensar por dois lados, tanto no processo político, né, nessa capacidade dentro desse país de influenciar a região, os países da região, tanto também na capacidade de desenvolvimento econômico, tanto agora no curto prazo, como também historicamente. Acho que não tem como a gente falar de África Ocidental sem falar do grande peso da Nigéria, que apesar de seus desafios macroeconômicos, desafios de segurança, e como a gente já falou também do crescimento demográfico, que é essa faca de dois gumes, né? A gente pode falar assim, ele continua sendo a maior economia da região, é também a maior potência militar e é uma das principais potências diplomáticas, tanto não só na região, mas também no âmbito da União Africana. Então, acho que eventualmente na próxima década, 20 anos, 30 anos, 50 anos, ela também é impulsionada por outros setores, que até em outros países é um pouco mais fraco. Tanto também a questão de serviços, que anda crescendo muito na Nigéria, e também de cultura, que a gente vai ver o Nollywood, o Afrobeats também, que já é uma outra questão de poder, né? De outra coisa. Principalmente, né, a questão, não tem como falar, não mencionar também, a questão da exploração de hidrocarbonetos e a perspectiva, né, da expansão e do pleno funcionamento dessa mega refineria, que é em Dangote, que é perto também dos campos de exploração da Nigéria, que pode sim se tornar um catalisador, né, um momento de virada para o país, de deixar de ser apenas um exportador de hidrocarbonetos e realmente ter um papel como um hub energético da região. Acho que isso é importante. Outro país que eu falaria também bastante é também da Costa do Marfim e do Senegal. Senegal e Costa do Marfim, como a menina também já tinha perguntado aqui, a gente já tinha conversado, a questão também dessa transição, né, para serem produtores de gás e petróleo, né, e esse boom, né, o que pode ser feito a curto prazo com maior número de caixas e também como nesse novo peso geopolítico eles podem se tornar países alternativos, né, compradores, que a gente viu que é muito importante em momentos de complexidade geopolítica e de guerras e conflitos. Né? E também eu destacaria a questão da Costa do Marfim, né? A partir disso também, principalmente investimentos em infraestrutura portuária, como é o caso do Porto de Bid, que é um dos maiores da região, e também Senegal, que é também esse polo de tecnologia, né? Apesar de ser de recentemente não ter crescido tanto quanto os outros países da região, ela é também um país que está em algum momento tentando se especializar tanto na questão tecnológica em serviços, como também aplicada a uma questão mais de defesa e segurança na região.
1: Agora, queria conversar com você a respeito da África Ocidental como palco de disputa internacional. Como é que a crescente presença da Rússia, da China e também da Turquia está alterando a influência tradicional francesa e de outros países ocidentais nessa região?
0: essa questão, principalmente na África Ocidental, como a gente já tinha conversado, principalmente a questão dessa influência que é tradicional e colonial da França, ela instiga, né, a gente a pensar, né, para além desse histórico de colonialismo e também pensar também como que esses países lidam com novos atores, né? Como você bem citou, o caso da Rússia, que com a saída, né, da França, há esse vácuo, né, de poder, e onde há um vácuo, há novos atores que vão preencher esses papéis, né? Principalmente na região, a gente vê o caso da Rússia, que ela vai atuar, como já tinha falado, mencionado anteriormente, do Africa Corps, né, essa organização paramilitar, mas há também alguns memorandos também, não na região da África Ocidental, no caso, mas uma vontade da Rússia de intensificar tanto laços diplomáticos e tanto no setor de energia. Há também no caso da China, como eu mencionei, especialmente no comércio, né? Muitos desses países também estão nessas rotas de comércio e participam do One China, One Belt, eles também estão no caso da BRI. Muito também do investimento em portos acontece também no caso da China, né? A China, que já é também o maior parceiro comercial de muitos desses países da região, e também questão também, como falei, dos investimentos tanto em infraestrutura portuária e de conectividade, né? Uma desses, a estratégia, né, da visão da África, a visão da China para a África 2035 fala também de como conectar essa infraestrutura que ela já tem, a questão portuária, né, como eles têm, com investimentos chineses e também programas diplomáticos da Marinha da China, né, no caso, que é no Porto de Leque, Porto de Abuja, na Costa de Marfim, Lomé no Togo, também em outros países da outro Porto de Lomé em Tema. E acontece também que esses países, eles não só têm infraestrutura nesses portos, mas infraestrutura de conectar esses portos aos países interioranos, que seria muito importante, né, um paradigma para a região, né, no comércio. E no caso, né, da Turquia e da Índia, acho que já tinha mencionado também um pouquinho, há também essa questão de novos atores em avanços diplomáticos, né, de abrir embaixadas, de memorandos de entendimento, principalmente na questão de capacitação de tecnologia e comércio, é um espaço a ser explorado, e acho que ambos os países, tanto na Turquia, né, um pouco mais, como na Índia, que já vem há alguns anos crescendo a presença na região, principalmente com o país um pouco do Golfo da Guiné, apresentam

0: mas também de ganho mútuo entre esses países. E essas novas parcerias, acho que é muito interessante de acompanhar e de se repensar novos moldes de diplomacia e também de novas presenças na África, que os países ocidentais, como a gente falou da França, já vem com esse histórico colonial que em si impõe algumas condicionalidades e impõe algumas desigualdades que são, né, fruto dessa relação histórica, né, do colonialismo.
1: Esses novos atores que você citou incluem alguns países do Golfo?
0: Na África Ocidental, até o momento, eu te diria que não. Principalmente, tem algum tipo de questão de acordos. Eu não vou poder mencionar muito afirmamente nesse momento com Emirados Árabes, Arábia Saudita, mas principalmente na questão de hidrocarbonetos, né? Acho que não chega a tanto ao ponto. Acho que mais é para a costa índica essa atuação e essa influência, né, desses países. Na costa ocidental ainda há um espaço, há possibilidade de novos acordos e há também mecanismos de interação entre esses países, essas regiões.
2: Para terminar, na tua visão, quais são os principais desafios da África Ocidental daqui para frente?
0: Daqui para frente, principalmente a questão, né, da instabilidade democrática e como lidar com isso, né, como lidar com esses países, né, e se a gente pode no futuro permitir alguma harmonização, né, entre esses dois grupos, como eu falei, da aliança dos países do Sahel e dos países que ainda pertencem à CDEAL. Há necessidade, né, de ter algum diálogo, alguma harmonização de interesses, nem que eles sejam financeiros ou econômicos, como a gente viu na questão da zona de livre comércio. Acho que principalmente a questão da exploração de hidrocarbonetos, né, que vai ser uma questão muito cara de como que esses países vão gerir esses recursos e vão gerir os próprios programas nacionais e regionais, né, para não se tornar realmente não repetir apenas a exploração e não realmente não trazer um investimento próprio que essa atividade proporciona para esse país, né, e um desafio acho que é principalmente econômico e de estabilização, que já é recente, né, a questão também da alta da inflação, principalmente a questão de alimentos, como a gente viu na Nigéria há alguns anos, há também uma crise de segurança alimentar, né, e muitos desses países, por mais que sejam países exportadores de commodities, a fome, né, e a pobreza ainda é uma questão social do dia a dia e que ainda deve ser combatida, então acho que ainda é um desafio.
2: A gente acompanhou com imenso prazer a análise da Luísa Barbosa Azevedo, mestranda em Relações Internacionais na Universidade do Estado do Rio de Janeiro, a UERJ, e também pesquisadora de África Subsaariana no Núcleo de Avaliação da Conjuntura, o NAC. Luísa, muito bom falar com você novamente. Espero que você volte rapidamente aqui para dar mais uma aula no Mundioca.
0: Muito obrigada, Marcelo. Muito obrigada. Muito obrigada também, se não estiver ouvindo o Mundioca. Agradeço muito o programa e pelo convite, gosto muito da iniciativa e fiquei muito feliz daqui de poder estar falando dessa região tão importante da África e que a gente tem tantos laços culturais e por mais que a gente conheça, a gente não realmente estuda, né? Então acho que quanto mais a gente puder conversar sobre isso e dialogar e estudar sobre essa região, melhor vai ser o papo e melhor vai ser a nossa compreensão, assim, tanto com o Brasil e tanto como da África.
1: Beijo, até a próxima. Tchau, tchau.
2: Tchau, tchau.
0: Beijo, menina. Beijo, Marcelo. Bom trabalho pra vocês, viu, gente? Muito obrigado.
2: Programa hoje a gente tem que estar meio corrido, né? Vamos chamar o segundo convidado. O Mundioca tem o prazer de falar com o professor Alexander Gebara, do NEAF, o Núcleo de Estudos Africanos. Professor, primeiramente, muito obrigado por ter aceito o nosso convite e estar aqui conosco. Tudo bom?
3: Tudo bem, eu que agradeço. Espero poder ajudar no que eu conseguir aí.
1: Professor, eu começo te perguntando qual é a agenda. Eu sei que tem países muito diversos na África Ocidental, mas qual é a agenda dessa região?
3: Bom, a agenda é uma coisa muito vasta, né? Porque ela é muito heterogênea também, né? Ela é heterogênea tanto em termos, assim, ecológicos, né? São áreas ecológicas diversas, desde a região mais desértica ao norte até as florestas mais ao sul. Tem trajetórias, né, ao longo do século 19 e 20 também muito diversas, mas hoje em dia, em geral, enfim, é uma busca de autonomia, digamos assim, e segurança regional, né? Elas estão, tipo, a região que era antiga África Ocidental Francesa ainda está em disputa aí, digamos, pela uma autonomia monetária, né, com relação ao tesouro francês, que garante a conversibilidade do CFRAN, né, da África Ocidental. Então ainda há uma discussão sobre essa autonomia monetária mesmo, e também a relação com a geopolítica internacional, né, em termos de uma tentativa de fugir desse lugar de espaço de produção de matéria-prima.

0: não beneficiada, né, que coloca essa região numa situação subordinada, digamos assim, na geopolítica internacional. E, finalmente, há também alguns esforços conjuntos para tentar combater dissidências terroristas, golpes de Estado na região, né? Então, você tem uma força da Comunidade Econômica da África Ocidental e você também tem um racha, né? Recentemente, 3 estados saíram da Comunidade Econômica da África Ocidental, fundaram a AES, né? Dos estados do Sahel, né? Que é o Níger, o Mali e Burkina Faso. Eles fundaram uma outra liga. Então, a gente tem algumas organizações transnacionais de militares, né, forças militares transnacionais tentando também colocar mais segurança para aquela região geopolítica.
1: Agora, um dos acontecimentos em toda a África é a questão do crescimento demográfico, mas especificamente na África Ocidental parece que esse crescimento ele é mais acelerado. Isso pode ajudar como pode atrapalhar?
0: Nesse caso, o crescimento demográfico ele mais ajuda do que atrapalha nesse momento, né? Porque se coloca muita gente na força de trabalho e nesse momento de desenvolvimento, né, quer dizer, não é um momento de desenvolvimento, é uma fase no próximo, não em direção a alguma coisa que já está previsto para acontecer, mas o aumento da base populacional ainda é vantajoso por parte desses estados. E eles estão, de fato, em crescimento demográfico acelerado. A Nigéria deve ultrapassar o Brasil, eu acredito, em população, se é que já não ultrapassou, e vai se tornar um dos estados mais populosos do mundo nas próximas décadas, a Nigéria no ritmo atual de crescimento. Mas isso não parece ser um problema lá. É claro que alguns dos problemas sociais vão ser agravados porque mais gente demanda uma estrutura, né, de atendimento, de saúde e econômica que eles ainda não têm. Mas, na verdade, há uma potencialidade de crescimento por causa do crescimento demográfico mais do que um problema, na minha leitura, né?
2: Professor, o enfraquecimento da influência da França na região, ele é irreversível? Ou Paris ainda pode conseguir recuperar esse espaço perdido?
0: Eu acho que recuperar é muito difícil, tá? Mas ainda está longe de estar sem influência, né? Até hoje, a paridade do CFRAN é garantida pelo Banco Francês, pelo Tesouro Francês, né? É a convertibilidade do CFRAN e a paridade com... E, enfim, há uma taxa fixa de relação do CFRAN com o euro, né? Que isso é garantido pelo Banco Francês. Recentemente, esses acordos mudaram. Esse acordo era um acordo de 73 que exigia que uma parte do dinheiro fiscal da África Ocidental ficasse depositada no Tesouro Francês. Esse acordo nunca foi aberto, né? Nunca se soube qual que era essa porcentagem, qual que era essa taxa. Mas recentemente, em 2019, houve uma rediscussão disso e depois parece que em 2023 também. Então agora já não há mais obrigatoriedade do depósito no Tesouro Francês, mas é ainda o Tesouro Francês que garante a estabilidade da moeda. Então isso tira muito a capacidade de autonomia monetária mesmo, né? Isso dificulta, por exemplo, políticas macroeconômicas de controle de inflação. Você não tem controle sobre o seu próprio câmbio, né? Então isso é muito difícil. Então a França ainda tem esse impacto. Agora, retomar mais controle ainda do que já tinha, eu não acredito muito não, porque há um avanço muito grande do impacto geopolítico da China ali também, né? Particularmente com a exploração mineral. Isso tende a aumentar, essa presença geopolítica chinesa ali.
1: O senhor acredita que países como Senegal e Costa do Marfim, também de ex-colônias francesas, possam tomar o mesmo caminho de Burkina Faso, Mali e Níger?
0: Nesse momento acho difícil, né? Porque eles estão ainda bastante firmes dentro da comunidade de estados, da comunidade econômica dos estados da África Ocidental. Eu sinceramente, como eu falei para você antes da entrevista, a minha especialidade é o século XIX, o período de colonização, etc. Então, afirmar com certeza isso, eu não sei, mas eu não teria condição. Mas eu acho difícil, né, que eles tomem o mesmo caminho de decisão dessa forma, né?
2: Professor, o Golfo da Guiné pode se tornar tão estratégico quanto o Mar Vermelho para o comércio internacional?
0: Então, eu acho que não, tá? Porque o Mar Vermelho o controle daquele espaço, né? É muito importante, não só a produção de petróleo praticamente ali ao lado, né, ao redor do Mar Vermelho, torna aquela região muito importante, mas o controle geográfico sobre aquela região também é muito importante. E já o Golfo da Guiné não tem essa posição geopolítica central, digamos assim, no globo hoje. Então, acho que não dá para comparar, não. Mas, de novo, não sou um analista da condição política presente, tá? Como eu falei para vocês antes da entrevista, o meu estudo é mais sobre o século XIX. Então, de novo, essa opinião é uma opinião que eu estou construindo agora com vocês aqui. Eu não acredito que o Golfo da Guiné vá chegar em algum momento nas próximas décadas a ter a importância que o Mar Vermelho tem na geopolítica global.
1: Professor, como é que a gente pode avaliar essa região da África Ocidental nos últimos dois séculos?
0: Ah, também essa é uma pergunta muito vasta, né? Porque mesmo dentro da... enfim, a África Ocidental também é uma região que ela é uma construção histórica, né? Então ela quer dizer uma coisa em fontes britânicas, outra coisa em fontes francesas para o século XIX. Ela assume características econômicas muito diversas ao longo do século XX, porque parte dela vai ser controlada pela França, parte pela Inglaterra, né? Particularmente eu penso na Nigéria aqui, Serra Leoa. Então a organização econômica da África Ocidental Francesa, por exemplo, é bem diversa da organização econômica da Nigéria ao longo do século XX. Há uma diferença entre os colonialismos também ali, tem regiões que são majoritariamente islamizadas desde o século XVIII, né, e outras que vão ser islamizadas apenas mais para o final do século XIX, tem algumas regiões ainda que tem presença minoritária islâmica. Então, é muito difícil fazer essa a África Ocidental nos últimos dois séculos, tá? Porque elas tinham realidades muito diferentes antes da invasão colonial, desenrolares muito diversos também durante o período colonial, e agora estão num momento, digamos assim, no mesmo momento novamente, né, de uma busca de uma autonomia cada vez maior no mercado internacional, mas em posições muito diversas também, né? A AES, né, dos Estados do Sahel, acabou de se formar, e a Nigéria, por exemplo, já tem uma história pós-colonial e desenvolvimento econômico que foi super complicado até a década de 80, mais a década de 90, mas nas últimas duas décadas tem tentado num processo acelerado. E tem muitas variações regionais também. A Guiné agora, com uma exportação, acho que principalmente de mineral de ferro, numa conexão com a China, está tendo taxas de crescimento muito elevadas. Então, é difícil falar da África Ocidental nos últimos dois séculos para falar de uma unidade. Eu acho muito tem muita diversidade.
2: Professor, os conflitos étnicos e territoriais de hoje da África Ocidental, eles têm raízes nesse período histórico que o senhor estuda?
0: É, raízes tem. O período colonial, tem toda uma discussão historiográfica sobre isso, né? É obviamente, antes do período colonial, você já tinha identidades étnicas regionais relativamente, em alguns lugares, ampliada, como na região Yorubá. Você tinha uma espécie de uma identidade cultural, um tipo de identidade cultural que alcançava um espaço territorial mais amplo, mas há uma cristalização, digamos assim, para resumir, tá? Até recentemente o consenso era que o Estado colonial tinha cristalizado em territórios e em populações fronteiras que antes eram fluídas, que eram atravessadas com mais frequência, né? Tanto culturalmente quanto materialmente. Então a cristalização dessas identidades em etnias começou a causar problemas e, claro, depois do final do colonialismo, né? Depois dos processos de independência e descolonização, você tem manifestações diferenciadas, tá? Não é que elas são estáticas, não tô querendo dizer que hoje esses conflitos étnicos são os mesmos, foram completamente formados no período colonial, mas certamente essa ideia de cristalização da etnia, porque você tira da história um processo de construção de identidade, né, e tenta forçar que aquelas identidades, por questões administrativas, você força a conformação de uma identidade supostamente fixa e ahistórica. Então isso vai dar problema, com certeza, depois das independências. A gente tem muito isso acontecendo na África Ocidental. E também tem muita questão envolvendo religião, né? Hoje também conflitos religiosos.
1: Professor, como é que era organizada politicamente essa região da África Ocidental antes da expansão colonial europeia?
0: Então, a parte mais ao norte, que é a parte norte do Senegal e a savana ali para trás do norte do do Senegal, pegando o que hoje é Mali, Níger, Burkina Faso, o norte da Nigéria, era uma região mais islamizada, né? Então você tem a formação de estados muçulmanos ali no Fouta Toro, que é o norte do Senegal, no Fouta Jalon, que é hoje era Guiné, que é onde é hoje Guiné, no Fouta Jalon do século XVIII, Fouta Toro do século XIX. Então você tem estados islâmicos estabelecidos, né, em disputa com as formações políticas africanas que também estavam envolvidas no tráfico atlântico escravizados, mais ao norte, né, formação do Califado de Sokoto no começo do século XIX, mais na costa no sul, na costa sul, né? Enfim, a costa do Marfim, a atual Nigéria, um pouco onde hoje é o Gana e tal, já eram outros tipos de formação política, claro, aí muito mais voltadas para o mercado atlântico de escravizados, né? Mas aí com poderes mais, digamos assim, tradicionais africanos. Eu sei que é duro de falar, é preciso isso, mas você tem uma divisão clara aí entre uma parcela muçulmana islamizada ao norte e outras formações ao sul, né? Quando a presença do Islã vai chegar mais a partir da metade do século XIX, depois do primeiro quarto do século XIX, começa a chegar o Islã mais perto da costa.
2: Professor, como é que o comércio de ouro, de marfim, goma arábica e outros produtos redefiniu as relações entre os africanos e os europeus?
0: Essa é uma pergunta densa também, porque esses comércios que você mencionou, não o de ouro, né? O de ouro era um comércio muito antigo já. Já existia desde o começo das relações europeias com essa região, e continuou existindo, mas foi superado em dimensão, digamos assim, pelo tráfico de escravizados ao longo do século XVII, mas principalmente do século XVIII. Mas o que a gente tem, particularmente com a questão da goma, do marfim e de outras oleaginosas, né, do amendoim na região do Senegal e, obviamente, do óleo de palma na Nigéria, no Gana, etc., é um processo de transição, digamos, porque não é o comércio de escravizados e esses outros comércios, eles conviviam, né? Particularmente na primeira metade do século XIX, eles conviveram. Mas depois do fim do tráfico de escravizados, você tem uma ampliação da demanda desses produtos primários, né, para exportação, principalmente de oleaginosas e marfim nessa região aí. Então, há uma transformação resultante da mudança dessa commodity principal de exportação. Para produzir marfim, para produzir azeite de dendê, óleo de palma, amendoim, você consegue produzir em unidades menores do que as unidades anteriormente produtoras de escravizados, tá? Então, isso tem uma discussão na historiografia, se isso gera uma crise de adaptação sobre as elites governantes por causa dessa transformação, e outros que vão falar que é mais uma continuidade, que são as mesmas elites que continuam controlando o comércio exterior. Mas o fato é que nessa transição, essa região particularmente da África se conectou de maneira muito mais estreita e vigorosa, digamos assim, à expansão capitalista ocidental, né, da Europa Ocidental e dos Estados Unidos. Então, a partir daí, ela está muito mais perto, né, e muito mais vinculada às dinâmicas da circulação do capital global. E aí vai culminar, digamos assim, na invasão colonial, é o ponto de tomada oficial do controle político da região, né? Porque, enfim, vamos conectar agora nessa posição de exportação primária, mas numa outra dimensão também, em termos de valor e de circulação de mercadoria, né? Porque o volume e o valor do mercado externo africano aumenta muito ao longo do século XIX. Só o azeite de dendê, por exemplo, já supera o valor do mercado de escravizados ainda na primeira metade do século XIX. Então, o volume de comércio, de exportação e importação que a África tem aumenta muito no século XIX e conectando ela nessa posição subordinada no capitalismo internacional nesse período. Então, essa é a transição que a gente está falando.
1: Professor, o senhor falou exatamente que o europeu chegou, colocou fronteira no lugar que não tinha, onde tinha livre passagem. E aí eu pergunto para o senhor, na África Ocidental, essa região foi uma das que mais sofreram com essa mexida de europeia?
0: Não dá para falar que é a que mais sofreu, não, porque isso é, digamos assim, medir sofrimento. Esse tipo de sofrimento é de mensurar. Mas não foi, digamos assim, o lugar onde as fronteiras foram mais artificiais. Se você olhar o mapa da África hoje, quando você, as fronteiras mais artificiais dessa região são as fronteiras no deserto, tá? E essas fronteiras no deserto, elas têm impacto, sim, em parcelas da população, particularmente o que se chamava, antes se chamava de beduínos, hoje eu acho que a forma de autodesignação é Tamachek, né, para essas populações cujas fronteiras dos estados coloniais acabaram cortando esses espaços de circulação, porque eram populações que viviam entre o deserto e a savana, então eles circulavam muito, né, e essas novas fronteiras acabaram cortando esses espaços. Mas quando você vai ver o mapa do Benin, por exemplo, o próprio mapa da Nigéria, né, essas fronteiras não são fronteiras retas e completamente inventadas. Obviamente, elas também separaram populações que eram culturalmente aproximadas, mas não foi aí as piores consequências, digamos assim, dessa separação ou dessa cristalização das etnias, né? Porque isso aconteceu muito na região do Congo, na região de Angola, na região da África Equatorial, principalmente, né? Na antiga África de ocupação alemã, na África Oriental de ocupação alemã, na África Ocidental de ocupação alemã, os espaços foram, quer dizer, as violências foram disseminadas pelo continente como um todo, né? Não dá para falar que a África Ocidental foi a mais afetada, não.
2: Professor, a Conferência de Berlim, ela foi uma ruptura, algo violento, ou só consolidou um processo que já estava em andamento?
0: A Conferência de Berlim é o marco, né, considerado o marco do início do colonialismo na África. Mas é como todo marco histórico, ele é uma aproximação, digamos assim. Então há diversas interpretações também sobre a conferência, né? A Conferência de Berlim originalmente, ela era uma conferência sobre o livre comércio, sobre a livre circulação de bens, de mercados. Então, quando você vai ler a ata da Conferência de Berlim, ela distingue exatamente isso, quer dizer, a livre navegação do Níger, etc. Mas lá, agora eu não vou saber citar exatamente qual que é o artigo da ata, mas num dos artigos dessa ata disse que para que seja considerado, aquela área seja considerada de domínio europeu, é preciso que o país europeu consiga demonstrar a capacidade de manter a paz e o comércio funcionando. Então, dizem que esse foi o gatilho, né, para que se acelerasse o processo de ocupação imperial da África. Mas isso já vinha acontecendo, acontecendo uma ampliação, por exemplo, da ocupação britânica no interior da África do Sul, né, incorporando as colônias Boer, né, e depois na negociação com o Estado do Transvaal, o Estado de Orange. Já havia uma ocupação do norte da África ainda do começo do século XIX, Então, a conferência é um marco, ela não é ela que transforma as coisas, mas ela pode ser considerada um marco do período de transição dessa África, que era dependente economicamente, era conectada já de maneira subordinada economicamente no Atlântico e em outros lugares também, mas depois de 1885, principalmente, as ocupações diretas do continente africano ampliaram, né? Elas aceleraram, e a gente considera a partir dali o período colonial propriamente dito, a invasão colonial. Mas isso tudo é muito variável, porque, por exemplo, no início da década de 1890, se estabeleceu com as regiões, com os poderes iorubá, um tratado de protetorado, mas contra o Daomé, por exemplo, foi uma guerra franco-daomeana. Foram duas guerras, em 1890 e depois, acho que em 93, até que se derrubasse se tomasse o Daomé como colônia. Então, mas se você for observar, tudo depois de 1885 mesmo, né? Tudo não, é o que eu tô falando. Já vinha acontecendo, mas ele se acelera muito nesse momento, do final do século XIX.
1: A gente pode dizer como era a participação feminina nessa região da África, do continente, professor?
0: Também é uma pergunta muito difícil, né? E muito ampla, porque em termos, isso varia muito também, né, das tradições locais, mas assim, a presença feminina nas esferas de poder, ela sempre foi muito pequena, né, nesses espaços, tá? Na África como um todo, tá? Não é que não existisse, E não é que, por exemplo, não houvesse dentro de sistemas sociais africanos espaços de atuação feminina. Então, na Conferência Ashanti, por exemplo, você tem a presença da mãe do Assante Rene, que é um cargo super importante, um cargo, né, que tem impacto político, impacto simbólico muito grande, mas em termos gerais, a participação feminina na política, ela nunca foi muito grande. Na economia é muito diferente, tá? Na economia as mulheres exerceram boa parte do trabalho, da produção de óleo, da produção de oleaginosas para exportação, assumiram funções sociais que elas não tinham antes, né, do final do século XIX. Então, elas foram bastante... O papel da mulher nas sociedades e nas formações sociais africanas, ela se transforma bastante também ao longo desse período, principalmente como resultado da imposição do colonialismo, né? Porque aí é isso. A mesma ideia que que eu estava discutindo antes, que era a fixação das etnias como entidades ahistóricas, ou seja, que sempre existiram e que têm fronteiras definidas e cultura estática, as mulheres também entraram nisso, né? Quer dizer, então o papel da mulher nessa redefinição colonial das etnias e dessas questões culturais, o papel delas também foi transformado, né? E elas passaram em geral, perderam espaço de atuação, né?
2: Professor, como é que essa memória, a memória da colonização, influencia o crescimento desse sentimento nacionalista que a gente tem visto em países como Mali, Burkina Faso e Níger?
0: A memória do colonialismo é uma memória, ela influencia porque ela é uma forma de mobilização de identidade, né? Ela é uma forma de mobilização de identidade no sentido de nós fomos explorados, temos essa condição comum de explorados. Então, nós conseguimos vencer o colonialismo, então trazer essa memória dessa vitória, né? E é uma forma de construir afirmação de identidade nacional. Mas, outra vez, cada um desses espaços, desses estados nacionais recém-formados, que a gente fala em termos históricos, são recém-formados mesmo, né? Eles vão lutar, vai ter uma disputa, não só uma disputa material pela manutenção do Estado, mas também uma disputa simbólica pela identidade do Estado, né? Como é que se constrói identidade em estados que são multiétnicos, né? Que tem uma parcela da população muçulmana, uma parcela cristã, uma parcela praticante de religiões africanas, muitas vezes várias línguas faladas dentro do mesmo estado, muitas vezes não, quase sempre, né? Então, como se constrói essas identidades? É uma disputa simbólica, assim como uma disputa material para conseguir o controle do aparelho de Estado mesmo. Então, cada espaço vai ter a sua especificidade, né? Então, mas a memória colonial é muito importante nesse sentido, porque ela mobiliza possibilidades de construir unidades, né, dentro do percurso histórico tão complexo.
1: Professor, o senhor falou ainda há pouco da guerra entre a França e o Reino de Daomé. Aí surgiu uma curiosidade aqui. Quais eram os principais impérios e reinos da região nesse tempo, no século XIX, e o que explicava a força deles?
0: Bom, são muitos, né? Porque você tem desde os estados muçulmanos já no século XVIII e XIX, que eu falei, Emanado do Futa Jalão, Emanado do Futa Toro, de 1720 e 1776, respectivamente. O Império Tucolor, que se formou a partir de 1852, que era um jihad, né, mas liderado por um clérigo chamado El-Hajj Umar Tal. Então, são impérios e são formações políticas muçulmanas, né, de controle do governo muçulmano e que tem, portanto, códigos jurídicos, né, e éticos definidos. Tem outros mais ao sul, né, você tem estados, como cidades-estados no delta do Níger, como Boni, Calabar, como elas, né, você tem essas formações políticas como o Daomé, Ashanti, o próprio Império Yoruba, que se esfacelou ao longo do século XIX, né? Então, a verdade é que cada uma dessas... Eu vou montar um curso agora sobre a África véspera da invasão colonial. A verdade é que cada uma dessas regiões, dessas formações políticas, chega no momento do último quarto do século XIX, muito posicionadas de maneira muito diferente, né? Dalmé e Achante com um estado territorial, com um poder centralizado, um exército regular, portanto fazendo frente à invasão colonial. Outros, como Rajo Martal, com uma identidade sendo construída naquele momento, mas que acaba negociando, né, de certa maneira com o estado colonial que vai se impor. Samori Touré, que estava formando um império também na segunda metade do século XIX, vai fazer frente à invasão colonial. Então, cada um desses espaços vai enfrentar, tem as suas ferramentas, né, para tentar se adaptar a essa nova realidade que está se apresentando no final do século XIX.
2: Professor, quais personagens africanos, eu não sei se o senhor fez esse estudo para colocar no seu curso, mas quais personagens desse período eles deveriam ser estudados nas escolas?
0: Enfim, todos esses nomes que eu estou falando, é o Rajo Martal, o Samori Touré, os próprios, o Berrazin, que era o rei do Dalmé naquele momento, mas também tem muitos outros, né? Tem uma orientanda trabalhando com a imposição do protetorado sobre a região do sul da Nigéria, e tem a participação de muitos africanos ocidentalizados já, né? Que falavam inglês, que sabiam, que cristianizados, anglicanos, e que achavam, né, junto com parte da opinião pública britânica, por exemplo, que a colonização era o protetorado era a melhor forma de desenvolvimento para aquelas regiões naquele momento, como Samuel Johnson, Samuel Crowder, esse tipo de esses nomes. Mas assim, todos os nomes precisam ser estudados nesse momento, né? Eu só estou falando alguns aqui que vieram na minha cabeça agora, mas a questão não é uma questão de nomes, mas sim de compreender as condições políticas, econômicas e sociais que esses espaços, nas quais esses espaços se encontravam nesse momento, que tem a ver com a crise do capital, né? Com a crise do capitalismo internacional a partir de 1873. Você tem uma crise muito grande do capitalismo, que é você tem uma queda no preço das commodities, isso vai gerar uma competição cada vez mais acelerada também entre as potências europeias, né? E aí você tem o que cada uma dessas regiões podia fornecer para esse mercado internacional e qual o controle que essas formações políticas tinham sobre as suas populações. Isso dava maiores ou menores condições de negociação com os poderes europeus que estavam se invadindo aquela região, né? Então, é preciso entender, isso, né? Essa diversidade dentro desse contexto global mais amplo de crise do capitalismo. É um pouco isso que eu vou apresentar. Menos sobre nomes e mais sobre processos.
2: Tá certo, a gente teve o enorme prazer de conversar com o professor Alexander Gebara, do NEAF, que é o Núcleo de Estudos Africanos. Professor, a gente te agradece imensamente pela sua atenção, pelo seu tempo, o seu carinho aqui comigo, com o Marcelo e os ouvintes do Mundioca.
0: Tá bom, eu que agradeço. Obrigado pelo convite.
2: Um abraço.
1: Um grande abraço, professor.
0: Abraço, até mais.
2: Chegamos ao fim de mais um programa especialíssimo e vem os nossos recadinhos. Nos dê 5 estrelinhas no Spotify, a gente também tá nas principais plataformas de áudio, e se você tiver a sorte de estar nos ouvindo no Rio de Janeiro, sintonize 80,5 Rádio Metropolitana. É isso, beijos.
1: Tchau, pessoal.
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6: Muito boa tarde, sejam todos bem-vindos. Agora são 4 horas em ponto. 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E também estamos nas principais plataformas de áudio. Hoje é sexta-feira, dia 31 de julho de 2026. As principais notícias do Brasil e do mundo estão aqui. Começa agora o programa Entretanto, porque toda notícia tem outro lado. Esta é uma produção da agência de notícias russa Sputnik. Eu sou o Leonardo Macaxi. E junto comigo, o nosso analista geopolítico Rafael Machado. Rafa, boa tarde para você.
7: Boa tarde, Léo. É isso aí, sempre bom estar participando do programa. Entretanto, sextou e, com mais uma vez, vamos tentar fechar a semana com chave de ouro.
6: Com certeza, Rafa. E além do Rafael, que está aqui com a gente, daqui a pouco a gente recebe Pedro Silva, doutor em Relações Internacionais e mestre em Economia Política Internacional pela UFRJ, também é pesquisador no Instituto de Relações Internacionais da PUC-Rio. Vamos às principais notícias de hoje, sexta-feira. Polícia Federal vai investigar Lulinha em suposto esquema no Ministério da Saúde. Flávio Bolsonaro troca marqueteiro pela segunda vez em menos de 3 meses. E tem ainda a atualização do trânsito aqui na cidade do Rio de Janeiro. Tem a previsão do tempo para o fim de semana e economia. Fica com a gente porque começa agora o programa Entretanto.
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1: A Polícia Federal vai investigar Fábio Luiz Lula da Silva, o Lulinha, filho do presidente Luiz Inácio Lula da Silva, por suspeitas de tráfico de influência e corrupção em negociações relacionadas ao Ministério da Saúde. A abertura do inquérito foi autorizada pelo ministro do Supremo Tribunal Federal, André Mendonça, após pedido da própria Polícia Federal. A investigação busca apurar se Lulinha teria atuado para favorecer interesses ligados à comercialização de produtos à base de cannabis medicinal em programas do Ministério da Saúde. E é com esse assunto que a gente começa o Entretanto de hoje.
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1: E olha, ainda segundo a Polícia Federal, a apuração também envolve a atuação do lobista Antônio Carlos Camilo Antunes, que é conhecido como Careca do INSS, e possíveis contatos com integrantes do gabinete da Presidência da República. A defesa de Lulinha nega qualquer irregularidade, afirma que a atuação do empresário foi lícita e sustenta que não houve tráfico de influência ou favorecimento indevido. O presidente Lula também comentou sobre o assunto e declarou que o filho não terá tratamento privilegiado e que a investigação deve seguir seu curso normal. Bom, Rafa, queria trazê-lo para a gente começar o Entretanto de hoje. É, a Polícia Federal abrindo uma investigação sobre o Lulinha, né? Suspeita aí de tráfico de influência, um esquema no Ministério da Saúde. E, enfim, essa notícia surge há poucos meses da eleição. Queria começar o programa de hoje com uma avaliação sua, se uma possível investigação contra o filho do presidente, de alguma maneira, pode preocupar Lula e o PT pensando na reeleição em outubro.
2: Bem, a gente sempre tem que analisar guardando as devidas proporções daquilo que a gente está analisando nesse tipo de situação. Então, a gente tem aí uma investigação que envolve uma suspeita de algum tipo de tráfico de influência, né? Ou seja, o fato de que o Lulinha, enquanto filho do presidente, teria utilizado as suas conexões para favorecer determinados interesses empresariais, né? Que acaba sendo disso que se trata. Por enquanto, é uma suspeita, é algo que vai ser investigado, aparentemente. Não dá nem para fazer aí um juízo de valor em relação ao Lulinha enquanto tal. Só dá para tentar pensar isso numa perspectiva política. Não é o Lula, porém, ao mesmo tempo é o filho dele e ele teria utilizado exatamente o fato de que o pai é presidente, que, portanto, em tese, supostamente ele, enquanto filho do presidente, tem as portas abertas em Brasília. Quando a gente analisa, né, isso é o que a gente tem que dizer que é muito comum. A gente vê uma figura se tornar presidente e nos anos seguintes o patrimônio pessoal ou o patrimônio da família às vezes aumenta, ou o presidente ou o governador, às vezes em outros países também. Então, assim, não é incomum. E aí, geralmente, não se demonstra nenhum tipo de irregularidade, né? Existe a pressuposição de que, pelo fato da pessoa ser presidente e, ao mesmo tempo, ter familiares empresários, muita gente, naturalmente, vai querer fazer ali algum tipo de conexão, algum tipo de contato com os parentes do presidente por contar, mesmo que indiretamente, com alguma coisa, com alguma possibilidade positiva. Aí a gente começa a entrar numa esfera que é muito tênue e que é muito cinzenta. Mas a gente tem que dizer que tráfico de influência é algo que é muito comum em todas as esferas do poder público, em todas as épocas. Se de fato se provar alguma coisa, ou se pelo menos caso seja reunido algum conteúdo probatório ou indícios suficientes, ainda assim, de qualquer maneira, isso não apareceu agora, não é algo que teria apenas começado a acontecer agora. Isso é o que a gente sempre tem que dizer, que efetivamente acontece com muita frequência, de tempos em tempos, em todas as esferas. E aí a realidade é que, pelas circunstâncias, e pelo fato de que seria aí uma instrumentalização da posição do Lula por parte de um parente próximo e com a possível participação até de outras figuras ligadas ao governo, isso inevitavelmente afetaria um pouco a imagem do Lula. Talvez menos do que no caso do Flávio Bolsonaro e aquela conexão com Daniel Vorkaro, pelo fato de se tratar de uma conexão mais direta. Nesse caso aí seria uma conexão indireta, e o Lula, ele já deu a entender que, se necessário, ele vai lavar as mãos em relação ao filho. Em tese, ele já lavou as mãos em relação ao filho nessa questão dessas suspeitas. Mas ainda assim, evidentemente, os adversários vão utilizar isso contra o Lula, e isso vai ter ressonância. A gente tem que levar em consideração que entre os eleitores do Lula, você até tem uma parcela que é significativa, talvez seja mais da metade dos eleitores do Lula, que vão votar no Lula porque gostam muito do Lula, tem uma identificação muito forte com o Lula. Ainda assim, você tem uma certa faixa de eleitores que hoje respondem nas pesquisas de opinião que tem essa preferência pelo Lula, mas que são eleitores que vão estar dando voto, por exemplo, anti-Bolsonaro, voto, por exemplo, ali em defesa da democracia, contra a extrema-direita. São votos que às vezes vêm dos indecisos, né, que gradualmente vão formando uma opinião. Não gosto nenhum nem do outro, mas chegam à conclusão de que o Lula é menos pior, e assim por diante. Esse pessoal que não é propriamente lulista, que não tem ali aquela identificação pessoal ou ideológica com o Lula, esse é o grupo, geralmente, muitas vezes é um grupo de classe média também, é um setor que é mais sensível em relação a esses escândalos de corrupção, e aí a pequenas notícias, fatos, eventos que possam ser desabonadores em relação a um candidato. O Flávio Bolsonaro, ele também tem uma faixa de pessoas desse tipo que, pelo menos, tudo indica, né, o abandonou alguns meses atrás, quando apareceu aquela questão do Daniel Vorkaro. Então, a mesma coisa, ou algo semelhante, muito provavelmente numa escala menor, pode também acabar acontecendo com o Lula por conta dessa possibilidade aí de algum tipo de crime cometido pelo Lulinha, se aproveitando exatamente do fato de que o pai dele seria presidente. Agora, um fator que daria força a esse impacto seria caso acontecesse a mesma coisa que aconteceu no caso do Flávio Bolsonaro com o Daniel Vorkaro, que é, bem, por um lado, a mídia dar o ênfase suficiente, de fato, dar aquele destaque que foi dado também ao caso do Daniel Vorkaro, e ao longo do inquérito vazar algum conteúdo desabonador, algum conteúdo prejudicial em relação à imagem do Lulinha. Então, o que também aconteceu, né, nesse caso do vínculo entre o Flávio Bolsonaro e Daniel Vorkaro. Caso isso aconteça, e realmente esse impacto vai ser até próximo do impacto que foi causado ali na pré-candidatura do Flávio Bolsonaro, ainda assim menor pelo fato de não ser diretamente o Lula, por enquanto, que a gente saiba, e sim o filho dele.
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1: O senador e pré-candidato à presidência da República, Flávio Bolsonaro, anunciou uma nova mudança no comando da comunicação de sua campanha. O publicitário Duda Lima foi convidado para assumir a estratégia de marketing eleitoral, substituindo Alexandre Outramari e Eduardo Fischer, que deixaram a equipe após cerca de 2 meses de trabalho. A mudança foi confirmada em nota assinada pelo coordenador da campanha, o senador Rogério Marinho. No comunicado, a equipe agradeceu o trabalho dos dois marqueteiros e informou que Duda Lima passa a comandar a área de comunicação da campanha presidencial. Duda é considerado um dos principais estrategistas políticos do país e já foi responsável pela comunicação da campanha de Jair Bolsonaro à reeleição em 2022. A troca acontece em meio às articulações da campanha de Flávio Bolsonaro para as eleições e representa a segunda mudança no marketing desde o início da pré-campanha. Rafa, eu queria trazê-lo para a gente comentar um pouco esse assunto. É uma mudança técnica, né, no comando da área de comunicação da campanha de Flávio Bolsonaro. E assim, Rafa, a gente percebe, se a gente pegar as pesquisas eleitorais de janeiro até aqui, uma mudança com relação à pontuação de Flávio Bolsonaro. Se janeiro, fevereiro, março, nos primeiros meses ele estava melhorando sua pontuação, em determinado momento chegou a empatar com o presidente Lula, em um determinado momento ele cai nas pesquisas, e não por uma questão de comunicação, e sim pela questão do escândalo, né, envolvendo o Banco Master e tudo mais. Na sua avaliação, Rafa, qual é o peso da comunicação em uma campanha? Num caso como esse, por exemplo, você enxerga a possibilidade da comunicação ter força para virar um escândalo?
2: Assim, com certeza, é algo que foi sendo construído ao longo do século XX, essa percepção de que marketing e publicidade é algo que é tão importante para o setor privado quanto para o setor público, tanto para a promoção de produtos quanto para a promoção de programas sociais, de políticas públicas, ou mesmo de, obviamente, também campanhas eleitorais. Então, essa construção ao longo do século XX do marketing e da publicidade deixou um impacto que foi amplificado, por exemplo, também com o surgimento das mídias de massa. Primeiro a televisão, né? Na verdade, primeiro a rádio, aí junto à televisão, logo a internet e, mais especificamente, recentemente, as redes sociais. E hoje a gente vê, por exemplo, né, o quanto que essas novas técnicas e táticas de propaganda política que se utilizam nas redes sociais suplantaram os velhos mecanismos, as velhas ferramentas da propaganda política. O bolsonarismo surfou nisso e hoje você tem, por exemplo, uma figura política como o Renan Santos do Missão, que bem ou mal está ombreando, pelo menos, com o Caiado e com o Zema, que são políticos, principalmente o Caiado, um pouco mais tradicionais, que vem aí de um outro estilo, né? Então, isso basicamente fazendo uso de uma abordagem mais contemporânea em relação à propaganda política, que tem como ferramenta principal as redes sociais. E isso demonstra, de fato, que essas técnicas de propaganda, o bom uso da comunicação, faz efetivamente a diferença. Pode não resolver tudo, e é claro, né, o marqueteiro, ele não faz milagre. Se amanhã aparece um vídeo do Flávio Bolsonaro fazendo algo desabonador, inadequado ou criminoso, é difícil o marqueteiro conseguir superar esse tipo de problema. Só que, ainda assim, especialmente quando você está lidando com polêmicas que já não são o tópico principal da mídia, quando também há polêmicas do lado adversário e assim por diante, através da propaganda você consegue superar alguns desses problemas. Muito provavelmente essa troca de marqueteiro se deve ao fato de que não houve uma recuperação tão significativa do Flávio Bolsonaro após aquela queda de intenções de voto que se sucedeu a todas aquelas notícias que começaram a aparecer envolvendo os vínculos, né, entre o Flávio Bolsonaro e o Daniel Vorcaro. A gente nota uma melhora de 1,5 ponto percentual, e isso ao longo de alguns meses, porque não foi agora que aconteceu essa polêmica envolvendo o Daniel Vorcaro. Foi ali em meados de maio, e a gente está falando já de algo que aconteceu 2 meses e meio, né? E de fato, quando a gente analisa as pesquisas de opinião daquela época, por exemplo, do mais recente, se não me engano, é o Poder Data, lá em maio estava dando 40 pontos percentuais para o Lula, 35 pontos percentuais para o Flávio Bolsonaro. E aí agora o Poder Data, nesse final de julho, deu 41 pontos percentuais para o Lula e 35 pontos percentuais para o Flávio Bolsonaro. Isso no primeiro turno, ou seja, é uma estagnação, né? Então não houve realmente uma recuperação significativa. Em outros institutos ali, o Flávio teria recuperado 1 ponto percentual, 2 pontos percentuais, né? Mas não vai além disso. Isso após mais de 2 meses que a polêmica aconteceu, realmente você tem que refletir de fato, entre outras coisas também, sobre a sua estratégia de comunicação, sua estratégia de propaganda. O selecionado, né, que é o Duda Lima, ele tem um histórico que não é exatamente um histórico muito polemista. Na verdade, o estilo dele é um estilo mais tradicional, até um estilo mais sério e voltado para questões sociais, né? Então, na campanha do Jair Bolsonaro, o Duda Lima, ele estava tentando se concentrar em obras de infraestrutura, programas sociais, etc., que estariam acontecendo no governo Bolsonaro. Então, o estilo dele é fazer uma comunicação que não é a comunicação típica do bolsonarismo, precisamente para atrair eleitores que não são eleitores típicos do bolsonarismo. Também isso pode ser um motivo pelo qual trouxeram ele de volta, né? Considerando que a batalha, né, entre o Lula e o Flávio Bolsonaro está ali nos indecisos, né, naqueles que não são eleitores convictos de um lado ou de outro, talvez haja essa percepção de que, portanto, a propaganda do Flávio Bolsonaro, nesse momento, tem que tentar alcançar, inclusive, pessoas que no passado podem ter votado Lula, pessoas que em 2022 podem ter votado Lula, né? Então é uma mudança de direcionamento da propaganda. Em alguma medida, se for essa a motivação, né, de tentar alcançar um eleitorado que não é tipicamente bolsonarista, isso é uma motivação razoável, é uma motivação inteligente, né? Porque não adianta você pregar para quem já está convertido, você na verdade tem que mostrar para uma pessoa que não é lulista convicto, porém votou no Lula nas últimas eleições, o porquê que ele não deveria votar no Lula de novo. Esse que é aí o desafio dessa campanha do Flávio Bolsonaro. E aí talvez esse estilo mais focado em questões econômicas, por exemplo, que é o estilo do Duda Lima, questões de infraestrutura e assim por diante, isso talvez ajude essa campanha, pré-campanha barra campanha do Flávio Bolsonaro.
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1: 4:22, a Defensoria Pública do Rio promove uma ação para facilitar o reconhecimento voluntário de paternidade e maternidade. Quem vai trazer mais detalhes para a gente é o nosso repórter Vinícius Fernandes. Vini, boa tarde para você.
8: Boa tarde, Léo. Boa tarde a todos os amigos que acompanham o Entretanto. Essa campanha, O Meu Pai Tem Nome, que acontece hoje na Estação Carioca do Metrô Rio, aqui no centro da cidade. Essa ação, que vai até às 6 da noite, é promovida pela Defensoria Pública do Estado do Rio, com o apoio do metrô, e oferece de forma gratuita exames de DNA, orientação jurídica e atendimento especializado para quem busca o reconhecimento da filiação, tanto por vínculo biológico quanto socioafetivo. Os atendimentos são realizados no mezanino do acesso B da estação e as inscrições feitas no próprio local por ordem de chegada. A defensora pública Larissa Davichoff, coordenadora do Polo de Mediação da Defensoria Pública, fala sobre a importância da campanha.
9: A campanha Meu Pai Tem Nome, além de ter o objetivo de reduzir, né, o índice de crianças sem o nome paterno, tem também como um grande mote incentivar e fomentar, inclusive, os reconhecimentos voluntários de paternidade, mesmo sem a coleta de DNA. Então a gente auxilia nesse projeto também, nesse processo. Além disso, a gente também tem falado muito sobre a paternidade socioafetiva. Muitas pessoas têm uma figura paterna na sua vida e não é só o vínculo biológico. Hoje em dia a gente consegue, né, no sistema que a gente chama de multiparentalidade, a gente consegue incluir a figura do pai socioafetivo sem necessariamente excluir o pai biológico. Então são muitos direitos, muitas situações que as pessoas muitas vezes desconhecem.
8: Para participar é necessário apresentar o documento de identidade, CPF, comprovante de residência e a certidão de nascimento da pessoa que busca o reconhecimento. Em alguns casos, também é necessário levar outros documentos específicos. O exame de DNA é rápido, é praticamente indolor e a coleta é feita com uma pequena amostra de sangue retirada da ponta do dedo. Os resultados dos exames serão entregues no dia 15 de agosto, durante o dia D da campanha, como reforça a defensora pública.
9: Vai acontecer em São Januário, no estágio de São Januário. Então as pessoas que colheram o material genético hoje vão ter suas respostas já no dia 15, e novas pessoas que quiserem fazer exame também dia 15 poderão estar lá para fazer a coleta.
8: Segundo o portal da Transparência do Registro Civil, mais de 173 mil crianças foram registradas sem o nome do pai no Brasil em 2025. Somente no estado do Rio foram quase 13 mil registros, percentual acima da média nacional, Léo.
1: Perfeito, Vini. Obrigado pelas informações. Logo mais você retorna aqui na programação da Rádio Sputnik na Metropolitana.
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1: A senadora Tereza Cristina, do PP do Mato Grosso do Sul, sinalizou aliados que está disposta a aceitar o convite para ser candidata a vice-presidente na chapa de Flávio Bolsonaro do PL nas eleições deste ano. A composição, no entanto, ainda depende do aval da Federação União Progressista, que é formada pelo PP e também pela União Brasil. Nos bastidores, dirigentes da federação têm

0: para discutir a possível composição da chapa. Rafa, queria trazê-lo para a gente falar um pouco sobre esse assunto. Bom, parece nesse momento que o PP, né, enfim, a federação formada pelo União Brasil e pelo PP, não está 100% convicta de que a melhor coisa a se fazer é apoiar Flávio nessas eleições, no âmbito presidencial. Queria entender com você, Rafa, por que o PP e a União Brasil, nesse momento, avaliam dessa forma. É arriscado, de fato, apoiar Flávio por conta do que as pesquisas indicam?
1: Bem, hoje, essa pré-campanha barra campanha do Flávio Bolsonaro tem envolvido uma série de problemas, alguns escândalos, algumas crises, de modo que, às vezes, inclusive, passa a impressão de que existe a possibilidade dessa pré-campanha barra campanha efetivamente implodir, né? Quando a gente viu aquela construção, ou a tentativa de construção de uma pré-campanha pelo grupo do Flávio Bolsonaro, pelo grupo bolsonarista, existia muito claramente uma preocupação de tentar atrair o Centrão para essa pré-campanha. E com algum sucesso, ali naqueles primeiros meses dessa pré-campanha, isso vinha sendo feito. O Flávio Bolsonaro, de fato, estava crescendo, estava dando uma boa demonstração ali de uma capacidade política razoável até. Em alguns momentos, inclusive, ele aparecia como mais palatável do que o Jair Bolsonaro. Então, nesse período, que vai ali até maio, né? Vai até meados de maio desse ano, o Centrão parecia estar realmente se encaminhando nessa direção de uma aproximação com o Flávio Bolsonaro. Desde então, a partir do momento em que houve um enfraquecimento significativo dessa pré-campanha e com muito pouca recuperação daquele fôlego que o Flávio Bolsonaro estava demonstrando, o Centrão, que ele sempre é bastante oportunista, bastante pragmático, vacilante em seus apoios e alianças, ele vai olhar, evidentemente, primeiro para o próprio interesse político eleitoral, né? E talvez o interesse político eleitoral do Centrão nesse momento, ou pelo menos desses partidos específicos aí do Centrão, entre os quais está o PP, pode ser que seja, de fato, ficar um pouco recuado, fazer alianças pontuais com o PL, com o bolsonarismo nos estados, e não dar um apoio pleno, um apoio total, fazer uma aliança direta ali, aberta, nessa esfera do Executivo Federal. Porque é a maneira como o PP está considerando tirar o máximo de vantagem da situação atual. É importante, inclusive, levar em consideração a possibilidade de que algumas dessas forças que estavam com o bolsonarismo ou que estão nesse momento em cima do muro, talvez queiram, na verdade, até apoiar, por exemplo, alguém como Caiado, caso Caiado, nas próximas semanas, próximos meses, demonstre uma maior capacidade de aglutinação e de atração do que ele já demonstrou até agora, né? Então, é possível que haja várias jogadas sendo pensadas como hipóteses, como possibilidades, simultaneamente. Uma coisa certa, porém, é que apesar dessa jogada, dessa escolha da Tereza Cristina, na verdade, ser bastante inteligente da parte do bolsonarismo, mas já era uma preferência, e talvez tenha havido uma mudança de posição da Tereza Cristina. Isso é interessante porque a Tereza Cristina já representa, em primeiro lugar, um interesse que é forte, vinculado ali à bancada do agro, e isso dá, inclusive, um elemento, um aspecto mais pragmático também dessa candidatura do Flávio Bolsonaro. Importante recordar que a Tereza Cristina, inclusive, na época do governo do Jair Bolsonaro, ela era ali uma espécie de pilar que tentava preservar boas relações

0: e até mesmo melhorar ainda mais as relações do Brasil com a China. Isso em pleno governo que tinha um discurso que era um discurso, às vezes, bastante hostil até em relação à China, por conta, né, da questão ideológica. Então, essa é uma jogada que é uma jogada interessante do Flávio Bolsonaro, porém o fato do partido não ir junto demonstra também que existe muita desconfiança, mesmo a essa altura do campeonato, em relação à viabilidade dessa pré-candidatura barra candidatura do Flávio Bolsonaro.
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2: 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E olha, a demora no restabelecimento de energia elétrica após o vendaval provocou protestos em diferentes pontos do Rio e também na região metropolitana. Nosso repórter Paulo Fonseca tem mais detalhes pra gente.
3: O prefeito do Rio, Eduardo Cavalieri, afirmou nesta sexta-feira que a prefeitura vai aprimorar os protocolos de monitoramento e resposta para eventos climáticos, após admitir que o sistema de alerta da Defesa Civil não conseguiu prever a intensidade das rajadas de vento que atingiram a cidade na última quarta-feira. Diante do que classificou como um fenômeno extremo associado aos efeitos do Super El Niño, o prefeito afirmou que o município pretende investir no aprimoramento das estações meteorológicas e dos sistemas de alerta, com a aquisição de novos sensores de ventanias.
4: Então, diante de um fenômeno inédito, obviamente vamos aprimorar ainda mais o protocolo, né? Vamos investir mais nas estações para que elas sejam mais sensíveis ao vento, né, e consigam emitir alerta, né, no menor espaço de tempo, para que a gente tenha mais condição de tomar decisão e informar a população.
3: Mais de 40 horas após o vendaval, os reflexos ainda são sentidos em diversas regiões da cidade. A Light informou que os bairros mais afetados foram Campo Grande, Bangu, Jacarepaguá, Santa Cruz e Recreio dos Bandeirantes. Na Baixada Fluminense, os maiores impactos foram em Nova Iguaçu e Duque de Caxias. A demora no restabelecimento do serviço provocou inclusive protestos em bairros da capital e na Baixada. Na comunidade Bela Vista, na Taquara, moradores atearam fogo em lixo e bloquearam ruas. Em Sepetiba, manifestantes incendiaram objetos, depredaram ônibus e interditaram a estrada de Sepetiba. Já em Santa Teresa, bairro onde ocorreu a principal tragédia do temporal, moradores também fizeram manifestações e queimaram barricadas. Na Pavuna, o morador Júnior Rodrigues contou como a falta de luz veio afetando a rotina da família.
5: As comidas estão começando a descongelar. Algumas dessas comidas eu estou levando para casa da minha avó, que é a única da família que tem luz. Ela tem um freezer lá e a gente está colocando tudo lá para poder não perder as coisas, né? A Light não dá uma resposta, só fala que estão trabalhando, que estão trabalhando, mas nada se resolve. Não só na minha casa, como a metade da Pavuna está sem luz.
3: Segundo a Light, mais de 2.000 colaboradores permanecem em campo para reconstruir a rede elétrica. Em muitos locais foi necessário substituir os postes, cabos e equipamentos, além de remover árvores e galhos que caíram sobre a fiação. A empresa afirma que a expectativa é concluir a maior parte dos reparos até o fim do dia de hoje. Já a Enel informou que o maior impacto aconteceu na Costa Verde, nas cidades de Paraty, Angra dos Reis e Mangaratiba. O vendaval deixou um rastro de destruição e provocou a morte de 3 pessoas no estado. Em Santa Teresa, o desabamento de um muro matou o ex-jogador do Botafogo Tássio Maia dos Santos, de 41 anos, e Vandré Cordeiro da Silva, de 43. Os dois foram velados e sepultados nesta sexta-feira no cemitério do Catumbi, no centro do Rio. A terceira vítima foi um pescador encontrado morto após desaparecer no naufrágio de uma embarcação em Tarituba, em Paraty, durante um temporal. Reportagem Paulo Fonseca.
2: Obrigado, Paulo, pelas informações. Agora, 4:36, é a hora que a gente começa a falar trazer notícias do outro lado do mundo.
6: outro lado do mundo.
2: Para os assuntos internacionais, eu vou trazer aqui o nosso convidado do programa de hoje, Pedro Silva, doutor em Relações Internacionais, mestre em Ciência Política Internacional pela UFRJ e pesquisador no Instituto de Relações Internacionais da PUC-Rio. Pedro, seja muito bem-vindo ao Entretanto. Obrigado por ter aceitado o nosso convite em participar do nosso programa mais uma vez. Uma boa tarde para você.
7: Boa tarde, Leonardo. Boa tarde aos nossos ouvintes. Vamos comentar as notícias nessa sexta-feira.
2: Com certeza. E bom, para a gente começar o programa de hoje, os assuntos internacionais, a cidade autônoma de Ceuta vive uma avalanche de imigrantes que tentam alcançá-la a partir do Marrocos, a nado ou a pé. Os números sobre a chegada de imigrantes variam, mas de acordo com a imprensa local, cerca da imprensa local dessa cidade, que tem aí pouco mais de 80 mil habitantes, seriam cerca de 50 mil pessoas. Ainda, de acordo com a imprensa local, pelo menos 19 pessoas morreram durante a tentativa de travessia. As autoridades de Ceuta solicitaram a declaração de emergência nacional, mas o governo acabou rejeitando o pedido, alegando que uma questão migratória não é motivo suficiente para isso. A Espanha chegou a mobilizar o exército para reforçar a segurança. O primeiro-ministro espanhol, Pedro Sánchez, e o ministro do interior, Fernando Grande, estão em Ceuta nesta sexta-feira para visitar a cidade. Alguns migrantes começaram a se instalar em moradias, o que, segundo autoridades, pode dificultar a deportação e desencadear novos confrontos com moradores locais. Relatos e imagens divulgadas nas redes sociais indicam a formação de grupos de autodefesa, que são conhecidos como milícias populares. Durante a noite, houve confrontos violentos na cidade, que terminaram com carros incendiados e lojas saqueadas. Ceuta e Melilla são as únicas cidades da União Europeia com fronteiras terrestres com a África. Por conta dessa localização estratégica, continuam sendo uma das principais portas de entrada para migrantes vindos da África e também do Oriente Médio. A soberania dessas duas cidades segue sendo motivo de disputa entre Espanha e Marrocos. Rabat não reconhece oficialmente as duas cidades como território espanhol e as considera um legado do passado colonial, posição que é rejeitada por Madrid, que sustenta a soberania com bases em argumentos históricos. Anteriormente, a gente lembra, o governo espanhol implementou um programa de regularização em larga escala para imigrantes em situação irregular, que recebeu aí mais de 1 milhão de inscritos. De acordo com especialistas, essa política teria gerado um fator de atração ao reforçar a percepção de que entrar na Espanha pode resultar em uma futura regularização. Um episódio semelhante ocorreu em maio de 2021, quando cerca de 10 mil imigrantes legais cruzaram a fronteira para Ceuta em poucos dias. As autoridades espanholas devolveram rapidamente quase 8 mil deles ao Marrocos. A chegada em massa de imigrantes já provocou confrontos entre recém-chegados e moradores de Ceuta, aumentando a tensão na cidade e reforçando as preocupações das autoridades com a segurança. E olha, essa crise também começou a produzir reflexos em outros países europeus. A França anunciou o reforço dos controles na fronteira com a Espanha, enquanto a Itália avalia suspender a livre circulação entre os países no âmbito do acordo de Schengen. A ministra do interior da Finlândia apelou a todos os países europeus para que apoiem a proposta da Itália de excluir temporariamente a Espanha do espaço. Bom, queria trazer o nosso convidado do programa de hoje, o Pedro Silva, para comentar um pouco esse assunto, porque, Pedro, a gente precisa entender um pouco o que está acontecendo na cidade espanhola, já que muitas imagens, né, estão circulando nas redes sociais, e chama de fato a atenção o número de imigrantes que estão chegando a essa cidade espanhola, cerca de 50 mil pessoas. Eu queria a sua avaliação com relação a esse assunto. Qual a sua opinião sobre o que está acontecendo, né? A gente pode dar mais razão à Espanha quando diz que a cidade pertence, que é uma cidade espanhola, ao Marrocos, que não reconhece. Queria a sua avaliação.
7: Bom, Leonardo, primeiro é interessante a gente lembrar que a Europa vive uma crise migratória quase que permanente, né? Assim, o fato de estar muito próximo da África e a permanente desestabilização dos governos dos estados nacionais na África e no Oriente Médio, né? Como é o caso do Iraque, como é o caso da Líbia, da Tunísia e de tantos outros, gerou um fluxo migratório ainda maior, né? Essa região do Mediterrâneo a gente não costuma raciocinar tanto, né, desse contato tão direto entre a Europa e a África, mas ela é uma região de intercâmbio e de migração, de movimentação humana há milênios, assim, né? Desde a Grécia Antiga até o Império Romano, você na modernidade, você tem, né, os califados que foram constituídos ali na Península Ibérica, você tem uma série de guerras também com os turcos, tudo isso acontece ali justamente por essa proximidade e por esse contato tão próximo entre dois espaços tão diferentes, né? E, enfim, né, nos anos 2000 e nos anos 2010, a gente vê se consolidando como tendência uma crise de migração para a Europa. Então é um continente onde se percebe que existe a necessidade de mão de obra, existe mão de obra excedente em praticamente todo o restante do mundo, e essa mão de obra é atraída para onde existe oportunidade, esse local é a Europa. E eu acho que a gente vê agora, mais do que nunca, uma falência desse modelo extremamente repressivo que tem se consolidado com relação à gestão da migração, da imigração, e com relação à gestão das fronteiras, que é um modelo que ele é caro, ele é ineficiente, porque, enfim, né, isso está aí funcionando há décadas e não consegue diminuir o fluxo de imigrantes, só consegue gerar mais e mais violência e mais exclusão. E é um modelo que não lida com o problema central, que é ou a instabilidade, a guerra, os problemas humanitários que fazem com que as pessoas saiam das suas casas e vão para a Europa, ou a própria necessidade europeia de mão de obra cada vez mais jovem. O governo espanhol ele fez a legalização de até 500 mil pessoas, 500 mil imigrantes, e isso foi anunciado recentemente. Tem uma série de critérios para você ser escolhido, então não é imigrante recém-chegado, o cara não vai hoje chegar na Espanha e virar cidadão, né? São imigrantes que têm que ter pelo menos 5 meses de moradia na Espanha, eles têm que comprovar a ficha criminal limpa, eles têm que comprovar uma série de coisas. E essa legalização, que é tratada como uma legalização em massa, como algo imenso, é menor do que a legalização mais recente, que foi a legalização de mais ou menos 580 mil imigrantes. E ainda assim, isso representa quase 1% da população da Espanha. Na verdade, mais de 1% da população da Espanha, que é de 49 milhões de pessoas. Então, é um continente populacional muito grande, mas é um continente populacional que, mal ou bem, já está na Espanha. É um continente populacional de pessoas que já estão trabalhando, já estão ali consumindo, comprando, contribuindo para a economia espanhola, só que de forma informal e sem as proteções da lei e sem direito às proteções trabalhistas, o que é muito importante, tanto para o primeiro-ministro espanhol, mas também para você pensar em projetos de desenvolvimento e planos de desenvolvimento a mais longo prazo. Então essa crise agora, ela também está relacionada com uma outra medida do governo espanhol, dessa vez tomada pela Suprema Corte, que proibiu a devolução sumária de imigrantes ao Marrocos, né? Então, aqui você comentou, né, que em 2021 teve um caso que 10 mil passaram e 8 mil foram devolvidos quase que imediatamente, porque havia essa política de devolução sumária. Qualquer imigrante pego nas águas ali de Ceuta e Melilla deveria ser devolvido imediatamente. Isso foi declarado ilegal pela Suprema Corte, e existe a necessidade de você avaliar a situação daquele imigrante para saber se ele tem direito ou não de migrar para dentro da Espanha. Porque, por exemplo, assim como tem muita gente que está só, vamos dizer, tentando ganhar a vida, né? Então, buscando um país novo, não vê oportunidades ou não tem oportunidade no seu país. Ou às vezes tem, mas não quer as oportunidades que seu país oferece, vai buscar isso em outro lugar. Você tem pessoas que fogem de perseguição política, você tem pessoas que fogem de perseguição religiosa, você tem pessoas que fogem pelas mais variadas razões, muitas delas protegidas pelo direito internacional do refúgio e pelo direito internacional da migração. Isso tem que ser avaliado caso a caso. Então, a Suprema Corte Espanhola fez isso, e enfim, muitos desses imigrantes, eles buscam esse espaço e essa travessia, né, das fronteiras, justamente para poder se livrar disso ou para tentar se encaixar nessas categorias que são protegidas. Com relação à questão de Ceuta e Melilla, eu acho que é importante primeiro localizar geograficamente. Elas são duas cidades ali bem próximas do Estreito de Gibraltar, que é a menor distância entre a União Europeia e a África, uma entrada praticamente direta para dentro da União Europeia. E é um espaço, mais uma vez, é um espaço de muito movimento, muito engrecando entre os dois lados do Estreito de Gibraltar desde muito tempo. Esses dois espaços, são enclaves coloniais, né? Enfim, a Espanha ocupou essas duas cidades e até hoje declara sua soberania sobre elas. Mas, assim como, por exemplo, no caso das Ilhas Malvinas, né, você não tem um reconhecimento desses enclaves como regiões pendentes de descolonização. Né? Você não tem populações ali, ou você tem grupos muito minoritários que lutam por sua integração ao Marrocos, que lutam pelo fim do domínio espanhol, mas você não tem esse reconhecimento internacional do enclave como sendo um território pendente de descolonização. Então, por enquanto, o direito internacional está do lado da Espanha, mas é importante a gente pensar como é que essas regiões são construídas e principalmente qual é a função dessas duas regiões. Quando a gente olha para Ceuta e Melilla, elas são focos de conflitos em torno da questão da migração há muito tempo. Então, é rotineiro você ter esse movimento de imigrantes ali nessas duas regiões. É no rotineiro que as pessoas se lancem à água e nadem o quanto elas precisam nadar para poder chegar à Espanha, né? Então, isso é algo que vem do dia a dia. E essas regiões se tornaram, vamos dizer assim, pontos de contenção, né? Então, é importante a gente olhar para isso, pensar o tanto de violência, né? O tamanho da violência continuada que se sustenta nessas regiões para manter populações longe da Espanha, né? Longe da União Europeia e muitas vezes para manter essas populações em uma situação de anomia, porque elas nem podem voltar para o local de onde elas saíram, senão elas ou nem tinham saído ou voltavam tranquilamente, e elas nem podem ir em frente, né? Elas nem podem seguir em frente, entrar na União Europeia e tentar buscar uma vida digna, tentar buscar uma vida boa para si, para as suas famílias, ou quando é apenas para uma pessoa, para si. Então, eu acho que é interessante a gente pensar essa dimensão humana, né? Que é algo que a gente muitas vezes já abstrai quando a gente fala de imigração, de política imigratória, e de pensar em quanto que essas regiões, esses enclaves que servem de posto de controle da migração, são violentos nesse sentido, de manter massas de população enormes, né, numa situação de anomia da qual você não tem resolução. Você não tem resolução jurídica, você não tem vontade política para oferecer algum outro tipo de solução. E, nesse caso de Ceuta e Melilla, você ainda tem uma terceira dimensão, que é uma controvérsia internacional a respeito da posse daquela região. Então, de certa forma, você nem sabe qual é o governo que deveria estar te protegendo, deveria estar buscando te proteger, ou o governo que está, de fato, te reprimindo ali naquela situação. Então, eu acho que é interessante a gente pensar essas coisas, pensar até que ponto é justo e é bom que esse tipo de espaço exista e que esse tipo de espaço seja uma coisa tão corriqueira na política internacional ao ponto de virar foco de questão de política pública.
2: Perfeito, Pedro. Olha, muito completo o seu comentário. Obrigado pela resposta. Bom, eu queria aqui trazer uma fala do primeiro-ministro da Espanha, Pedro Sánchez, que foi a seguinte: olha, o que aconteceu foi um ataque à integridade territorial da Espanha e merece nossa mais veemente e contundente condenação. Palavras do Pedro Sánchez. Rafa, queria trazê-lo para comentar um pouco sobre esse assunto e queria que você falasse sobre esse posicionamento do primeiro-ministro da Espanha, falando em um ataque à integridade territorial da Espanha. Como é que você avalia essa situação?
0: Faz sentido o que ele está falando. Ele está falando algo que é lógico. Não, acho que perdeu-se às vezes uma percepção em relação à preponderância da soberania nacional e do interesse nacional diante dessa ideologia do livre fluxo de pessoas, que é basicamente uma correspondência da ideologia liberal do livre fluxo de capital e do livre fluxo de mercadoria. Só que é contraditório com a própria praxis que o governo do Sánchez vinha implementando, que era uma claramente, patentemente pró pró-imigração, né? Acho que não dá para colocar em outros termos, porque tem toda essa política de legalização da imigração, de concessão de cidadania, sem se prever qualquer tipo de limite e sem critério suficiente, como aqueles que são aplicados, por exemplo, até em países asiáticos, que demandam, às vezes, até mais de uma geração da pessoa estar ali para poder, por exemplo, reconhecer uma cidadania, etc. Só que a gente também tem que levar em consideração que existe um conflito entre Espanha e Marrocos, que é de longa data, e um conflito que inclusive envolve outros territórios que ficam na África, como o Saara Ocidental, né? O Saara Ocidental é uma parte ali da África Ocidental, da região, como o próprio nome diz, do Saara, que reivindica independência, está em luta contra o Marrocos há bastante tempo, algumas décadas pelo menos, é reivindicado pelo Marrocos, mas está numa situação de um status internacional incerto. O Saara Ocidental é apoiado pela Espanha, já há bastante tempo também. Então tem essa controvérsia, tem a controvérsia de Ceuta e Melilla, mas sempre importante pontuar que Ceuta está em posse espanhola, primeiro esteve em posse portuguesa, mas enfim está em posse ibérica há 600 anos, né? Então entra aquela questão do quando que esses territórios podem ser considerados espanhóis, né? Porque, pela mesma lógica, também tem a questão das Malvinas, por um lado, até o próprio status de todos os países aqui da América Latina, que são até mais recentes do que a conquista de Ceuta. Primeiro pelos portugueses, depois o território passa aos espanhóis na época da União Ibérica. Então tem um conflito presente ali e que muitas vezes é colocado de uma lógica até de um decolonialismo, mas os fluxos históricos nem sempre operam de uma maneira que se encaixa bem nas ideologias contemporâneas. Porque mesmo que se questione essa conquista de Ceuta 500, 600 anos atrás, na verdade, aí a gente teria que recordar que isso vem no embalo de uma reconquista espanhola após 7 séculos de tirania moura na Península Ibérica, né? Pelo menos tirania a partir da perspectiva dos cristãos ibéricos. Então, assim, os fluxos históricos, eles possuem essas movimentações de vai e vem. O Marrocos hoje é um aliado dos Estados Unidos, é o maior aliado dos Estados Unidos no norte da África, também é o maior aliado do Estado de Israel no norte da África. E aí a gente tem que começar a encaixar essa questão até em alguns aspectos da geopolítica contemporânea ou desses conflitos contemporâneos. Um fato que chama a atenção é o fato de que o governo espanhol foi, entre os governos europeus, aquele que se posicionou de maneira mais dura em relação ao Estado de Israel. Também foi o governo que se posicionou da maneira mais reticente em relação a apoiar os Estados Unidos em sua guerra contra o Irã e, ademais, fez uma movimentação recente de aproximação no âmbito logístico com a Argélia, né? A Espanha foi um dos países afetados pela ruptura com a Rússia, a questão energética, a questão do gás, e uma das opções com as quais os espanhóis vinham trabalhando era exatamente aumentar esses vínculos com a Argélia. A Argélia, que é também um inimigo do Marrocos. A Argélia é o principal aliado africano do Saara Ocidental, tal como a Espanha também é aliada do Saara Ocidental nessa luta independentista em relação ao Marrocos. Entra aí também a questão do Gibraltar, porque é através do Gibraltar e de Ceuta que se controla o acesso ao mar Mediterrâneo. E a partir do momento em que o Estreito de Hormuz e o Bab el-Mandeb estão fechados e sob controle de iranianos ou de próxis iranianos, essa saída pelo mar Mediterrâneo também vai se tornando um lugar que vai receber cada vez mais atenção geopolítica por parte das grandes potências. O Marco Rubio, por exemplo, ele fez alguns comentários bastante negativos em relação à Espanha em tempos recentes. Autoridades israelenses também fizeram, e como eu falei, o governo do Marrocos, ele é um grande aliado de Israel e dos Estados Unidos. O que eu quero dizer com isso? Quero dizer que existe uma elevada possibilidade, e não seria o primeiro caso, dessa migração, esse caso específico, está sendo utilizado como ferramenta mesmo, como arma, ou seja, não ser algo espontâneo, não ser algo natural, e sim uma ferramenta de guerra híbrida contra a Espanha, principalmente por parte do Marrocos, mas certamente em alguma medida apoiada ou aprovada pelos aliados de Marrocos, que são também rivais ou país que possuem contas a ajustar com a Espanha, no caso, os Estados Unidos e o Estado de Israel. E aí, como, por outro lado, o governo espanhol demonstra fraqueza e tem demonstrado fraqueza em relação a essa questão migratória, possui praticamente uma política de portas abertas, você acaba tendo caos, esse tipo de caos social que surge quando a própria população tenta se organizar para, por exemplo, impedir a invasão de casas que está acontecendo, e outros tipos de possíveis riscos de segurança que sempre vem acompanhando a imigração em massa. Então, é uma situação caótica. Certamente, o ataque, por assim dizer, italiano, né, de sugestão, uma retirada da Espanha do espaço Schengen, coloca lenha na fogueira, né, porque, vejam só, se isso for levado adiante, na verdade, você vai estar isolando a Espanha em relação aos arranjos, né, da União Europeia, pode inclusive impulsionar um distanciamento ainda maior dos espanhóis em relação a outras estruturas ocidentais, e aí poderia ser até um tiro pela culatra, né? Talvez, enfim, até a Meloni fez essa proposição de propósito, né? Ali pela lógica dela, de um certo euroceticismo, porque isso não vai fortalecer a União Europeia. Você remover a Espanha do espaço Schengen, na verdade, acaba enfraquecendo a União Europeia, ainda que eu não acredite que isso vá, de fato, acontecer.
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2: 5:01, a Federação Mundial de Braço de Ferro restabeleceu integralmente a filiação da Federação Russa da Modalidade e suspendeu quaisquer restrições à participação de atletas, equipes e autoridades russas em torneios. Foi o que informou o ministro do Esporte na Rússia e presidente do Comitê Olímpico da Rússia, Mikhail Dekhtcharev. Ele acrescentou que, no próximo campeonato mundial, os atletas russos voltarão a competir com a bandeira nacional, o hino, e com a contagem integral dos resultados na classificação por equipes. O cancelamento das sanções tornou-se possível depois que o Comitê Executivo do COI restabeleceu temporariamente o status do Comitê Olímpico da Rússia e revogou as recomendações anteriores sobre a discriminação contra atletas russos. Pedro Silva, eu queria trazê-lo para a gente falar um pouco sobre esse assunto. A gente traz a informação de que a Federação Mundial da Modalidade Braço de Ferro suspendeu todas as restrições à Rússia. Nós tivemos recentemente, né, uma Copa do Mundo e hoje já se discute novamente a participação da Rússia nas Olimpíadas, também na Copa do Mundo. Pedro, eu queria que você avaliasse, já está na hora da Rússia voltar a participar dessas competições, que são as principais esportivas do planeta?
7: Bom, eu acho interessante essas notícias sobre esporte, né? Porque esporte, em geral, a gente se relaciona muito no nível do entretenimento, mas ele carrega, né, uma carga, um significado político, muitas vezes até geopolítico, que não deixa de ser importante, né? Assim, tanto para levar as pessoas mensagem, né? Então, por exemplo, a gente tem na Copa do Mundo toda uma questão referente ao jogador da Espanha, o Lamine Yamal, com relação à causa palestina, né? Você teve o próprio time do Marrocos, que sempre levava a bandeira da Palestina nas suas partidas. Então essas coisas, assim, podem parecer pequenas e podem parecer até um pouco pitorescas, né? Como, por exemplo, esse caso da Federação Mundial do Braço de Ferro, mas são movimentos que mostram um movimento maior, né? Então quando a gente vê o COI, né, falando sobre restabelecer a membresia do Comitê Olímpico Russo, você tem alguns critérios que são muito simples, mas ao mesmo tempo colocam em xeque muita coisa com relação aos objetivos da Rússia, por exemplo, com a guerra da Ucrânia e com a própria asserção, né, da soberania russa sobre determinados territórios. Então, alguns desses critérios eram não ter na Federação Olímpica Russa, né, nas Federações Olímpicas Russas, atletas que viessem das zonas ocupadas pela Rússia ao longo da guerra, e que nem que fossem desenvolvidas atividades, treinamentos nessas regiões ocupadas. Então isso envolve ali aquele leste da Ucrânia, né, o Donetsk, Donbass, aquela região, as regiões ocupadas após 2023. E a Rússia conseguiu garantir para o COI que não tem mais nenhum atleta dessas áreas. Então isso é simples, mas ao mesmo tempo isso é o COI determinando que, pelo menos para o COI, pelo menos a nível de Comitê Olímpico Internacional.
2: Nós tivemos um probleminha aqui com a ligação do Pedro Silva, né? A ligação acabou caindo. Voltou, Pedro?
7: Voltei.
2: Ah, então, perfeito. Desculpa, a ligação caiu, variou um pouquinho aqui.
7: Praga dos tempos modernos. Assim, continuando, né? Pro COI, aquela região, ela não é Rússia e aqueles atletas não podem jogar sob a bandeira e sob o hino russo. E essas medalhas também não vão contar para a Rússia. E para a Rússia, é importante o suficiente participar das Olimpíadas para o Comitê Olímpico Russo que ele abra mão desse tipo de reivindicação e que ele abra mão de desenvolver esse tipo de atividade em regiões ocupadas. Então é interessante a gente pensar, porque isso já mostra uma disposição, ao menos de parte das pessoas, e de uma parte das pessoas que é uma elite muito internacionalizada, que são os atletas olímpicos, são, né, os gestores dessas grandes federações esportivas, de negociar alguns aspectos relativos ao que está acontecendo com relação à guerra, como, por exemplo, a participação da Rússia, né? A gente teve um movimento, assim que a Rússia invadiu a Ucrânia, a gente teve um movimento muito complicado de ataque não só, né, ao Estado russo, então você teve sanções contra a Rússia, etc, etc, mas você teve também uma tentativa de meio que apagar ou afastar a Rússia do cenário mundial como um todo, né, assim, e isso vai de enfim, demissões de profissionais russos que estavam trabalhando em outros lugares, ao caso super anedótico de mudarem um drink famosíssimo que é o Moscow Mule para Kiev Mule. Então acho que agora o que a gente está vendo é uma reversão desse sentimento anti-Rússia que se buscou fomentar durante muito tempo e que eu acho que sinaliza que, enfim, as negociações com relação à paz na Ucrânia e com relação até à reaproximação entre o Ocidente, a União Europeia, a OTAN e a Rússia podem começar a partir de um ponto mais produtivo.
2: Perfeito, Pedro. Obrigado pela resposta. Rafa, trazendo você para comentar esse assunto, gostei até dos termos usados pelo Pedro na resposta dele, porque, né, de fato parece uma coisa mais simples, uma coisa menor. Essa decisão da Federação de Braço de Ferro, agora já indica talvez um direcionamento que pode ser maior, né, Rafa, para que em futuras competições, como é o caso das Olimpíadas, né, que a gente vai ter daqui a 2 anos, a próxima Copa do Mundo, para que a Rússia tenha o direito também de participar, não só, quando eu digo Rússia, que as pessoas entendam os atletas russos, né, que muitos deles, Rafa, dedicaram uma vida ao esporte justamente para chegarem nas grandes competições e hoje estão impedidos de exercer aquilo que escolheram como profissão.
0: Sim, o esporte internacional, ele tem essa dimensão que é bastante vinculada à ideia de orgulho nacional, à própria projeção de influência internacional. Muitas vezes os atletas, eles acabam conscientemente ou inconscientemente atuando como diplomatas das suas nações. Às vezes conscientemente, como foi o caso do Pelé, por exemplo, as viagens do Pelé na África, mas muitas vezes inconscientemente, você levando a bandeira do seu país. Às vezes um atleta genial de qualquer esporte, de qualquer país, ele acaba popularizando a sua nação, ou pelo menos um determinado esporte específico, tal como praticado em sua nação, e isso aí acaba sendo popularizado em várias outras partes do mundo. Também a gente tem que levar em consideração que essas competições desportivas e as próprias Olimpíadas, elas eram como um proxy do conflito militar. Então os atletas, isso na antiguidade, de cada cidade, a vitória dos atletas de determinada cidade é como se fosse a vitória militar daquela cidade, ou seja, a demonstração de que a população daquela cidade é mais forte, mais habilidosa, ou o que quer que seja. É por isso, inclusive, que muitos países, às vezes países pobres, fazem altíssimos investimentos exatamente nessa formação de atletas. E claro, interessantemente também, muitas vezes as forças armadas de cada país possuem ali um papel direto nessa formação dos atletas. É o caso do Brasil, por exemplo, isso até já gerou um pouco de polêmica pelo fato de que alguns atletas fazem continência, né, no pódio, porque são militares. Foi através das Forças Armadas que eles conseguiram poder praticar profissionalmente o seu esporte. Isso também é muito comum no Brasil, mas também acontece em muitos outros países. Então, o esporte acaba tendo, sim, essa dimensão política e até mesmo geopolítica. É naturalmente muito injusto aquilo que foi feito em relação aos atletas russos. Isso já desde antes da Operação Militar Especial, por conta de acusações falsas, uma campanha infoterrorista em relação a alegações de doping e por aí vai. Isso foi incrementado após o início da Operação Militar Especial, mas o mesmo não foi feito, por exemplo, nem em relação aos Estados Unidos. Em relação aos Estados Unidos, poderia ser feito pelos dois motivos, né? Porque casos também de doping nos Estados Unidos são públicos e notórios, às vezes até mesmo visíveis. E os Estados Unidos são um país que, ao longo de todo esse período, nos últimos 10 anos, por exemplo, esteve bombardeando, atacando, interferindo em inúmeros países. Sem falar também do Estado de Israel, que nesse meio tempo praticou uma limpeza étnica muito clara. Nenhum desses países foi removido do COI, foi impedido de disputar a Copa do Mundo e outras competições internacionais. E aí uma liberação, por mais que se possa considerar que braço de ferro não é aí um dos esportes mais populares, mais renomados, etc., essas coisas costumam ser graduais, nesse sentido de que a partir do momento em que você tem esse fluxo e você começa a ter uma reintegração da Rússia em algumas competições, uma normalização desse retorno da Rússia, isso acaba se alastrando e eventualmente chegando aí a um retorno preferencialmente pleno às Olimpíadas e à Copa do Mundo.
2: Perfeito, Rafa, obrigado pela resposta. Olha, eu queria, antes da gente trocar o assunto, chamar o Pedro Silva. Pedro, acho que você quer concluir aí o seu raciocínio.
7: Porque eu estava lembrando, eu fui até dar uma pesquisada aqui, para a gente pensar isso do ponto de vista dos atletas, né? Cerca de 350 atletas russos tiveram que se deslocar, que sair da Rússia e ir para outros países para jogar, né? Muitos deles são do xadrez, que é uma modalidade individual, uma modalidade um pouco diferente, mas de esportes olímpicos, a gente tem vários casos, assim, por exemplo, tem uma atleta russa que joga na seleção italiana, que é a Ekaterina Antropova, que ela, inclusive, comemorou, né, o retorno da Rússia ao COI, porque isso é uma forma, né, é um momento que para qual todo atleta se prepara, né, assim, a preparação do atleta ao longo de toda a sua vida é querendo chegar na elite do esporte mundial e querendo representar também o seu país nas Olimpíadas. E eu acho que esse momento é muito importante porque retoma um ponto que eu acho que é crucial de toda a competição desportiva mundial, né, seja a Copa do Mundo, de futebol, sejam as ligas das nações de vôlei, seja qualquer outra coisa, né, mas especialmente as Olimpíadas, é que existe a disputa, existe toda a dimensão de orgulho nacional e de querer defender o seu país, de querer levar a medalha para o seu país, mas essas competições, elas são celebrações daquilo que é universal no ser humano, né, elas são celebrações justamente da possibilidade de fraternidade universal entre os humanos e que a gente aproveita esses momentos. Obviamente que existem disputas que são mais acaloradas, disputas que são mais atravessadas por alguns ódios políticos, mas ao mesmo tempo são momentos em que o humano se aproxima e que a gente consegue, vamos dizer assim, se congraçar numa mesma festa. Então eu acho que isso é muito bom e isso recupera essa dimensão cosmopolita que os Jogos Olímpicos sempre tiveram e que sempre vão ter pelo seu próprio caráter global.
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2: 5h14, a Procuradoria-Geral da Bolívia emitiu nesta semana um mandado de prisão contra o ex-presidente do país, Evo Morales, acusado de uma série de crimes relacionados aos bloqueios em estrada de toda a nação andina, que durou cerca de 2 meses. Vou abrir aspas aqui para o documento. Olha, ordena-se ao policial responsável pelo caso ou à autoridade policial competente que prenda o senhor Juan Evo Morales e o conduza à unidade especializada de polícia de combate à corrupção. Essa decisão surge na sequência de uma denúncia apresentada pelo Comitê Cívico Pró Santa Cruz, referente aos 53 dias de bloqueio de estradas e protestos no país. De acordo com o documento, Morales é acusado de supostamente ter cometido os seguintes crimes: levante armado contra a segurança e soberania do Estado, terrorismo, colocar em risco a segurança dos meios de transporte, associação criminosa, incitação pública à prática de crime, colocar em risco a segurança dos serviços públicos. Em resposta, o ex-presidente boliviano afirmou que o processo contra ele visa desviar a atenção da profunda crise econômica e social que o país sul-americano enfrenta. Eles não vão nos intimidar, continuaremos lutando ao lado do povo, como sempre fizemos, declarou Morales pela rede social X, um antigo Twitter. Pedro, queria trazê-lo para a gente falar um pouco sobre esse assunto. Esse é um episódio que pode influenciar a questão política da Bolívia. A gente percebe que há uma crise instalada na Bolívia. A situação por lá não é fácil. É mais um capítulo, mais um episódio que pode, enfim, colocar de alguma maneira mais um peso nessa crise?
7: Bom, sim, é importante a gente contextualizar um pouco, né? Primeiro, assim, é importante a gente levar em conta que o Evo Morales está saindo aí meio que de bode expiatório, né? Ele está sendo colocado como ponto de insatisfação do governo para justamente não lidar com os problemas que a população está apontando quando a população vai para as ruas e se organiza em protestos desse tamanho, e também de tentar desmobilizar essa população. A Bolívia, eu acho que a gente não tem muita ideia de como, quer dizer, existem estudos, existe muita discussão, mas é difícil no dia a dia a gente ter ideia de como é que funciona um estado como o estado boliviano, que é um estado plurinacional. Esse movimento da plurinacionalidade, né, de você constitucionalizar essa plurinacionalidade e de você dar bastante autonomia para as comunidades e populações indígenas, ele teve um efeito do ponto de vista político, que é você ter uma população muito organizada na defesa dos seus direitos e na defesa daquilo que eles julgam ser seus melhores interesses. Então, é importante a gente situar esses protestos no que está acontecendo na Bolívia. Não foram protestos em defesa do Evo Morales, né? O Evo Morales, ele se pronunciou em favor dos protestos porque são categorias e são grupos de base do partido dele e que foram muito responsáveis, tanto pela eleição dele como pela força política que ele teve na Bolívia para fazer essas mudanças e para aprovar a reforma constitucional boliviana, que, entre outras coisas, desembocou na plurinacionalidade. Uma outra coisa importante também é a gente ver que o governo atual, do Rodrigo Paz, né, ele teve algumas medidas que tentaram revogar algumas garantias constitucionais que são vistas como essenciais para conter o abuso do poder do Estado. Então, são medidas que buscam evitar, por exemplo, a decretação de estado de exceção de forma desnecessária ou de forma casuística, né, da instrumentalização política disso, num viés de supressão da oposição e num viés de supressão dos direitos das populações e comunidades indígenas. Então, eu acho que esse é um elemento central, e atacar o Morales é uma forma de você tentar desmobilizar essa população. E é interessante a gente pensar que esse já é o segundo mandado de prisão contra o Evo, que, entre outras coisas, não tá sendo cumprido porque ele está sob guarda de alguns grupos, né? Então, mesmo que existam outros mandados de prisão, existe a necessidade de você entrar em confronto com um determinado grupo antes de você conseguir prender o Evo Morales. E aí é muito difícil porque isso é algo que inflama ainda mais a oposição e que dá munição, né, para o Evo e para seus apoiadores para discutirem a perseguição, para discutirem e denunciarem esse tipo de atuação como perseguição política. Então você está numa situação meio que de cheque ali, né? Muito, muito complicada, e é uma crise muito tênue, num momento em que a gente já está tendo outras crises aqui na América do Sul, né? A gente tem recentemente aí no Peru a Keiko Fujimori já decretando um estado de exceção, usando as Forças Armadas para, enfim, né, garantir o seu próprio governo. A gente tem um momento de crises da democracia e de crises de estados e governos que são muito perigosas por justamente causarem instabilidades muito maiores do que as instabilidades que eles buscam combater.
2: Perfeito, Pedro. Obrigado pela resposta. Rafa, vou trazer você para comentar um pouco esse assunto. É interessante a resposta do ex-presidente boliviano, dizendo que esse processo contra ele, na verdade, visa desviar a atenção da profunda crise econômica e social que o país passa. É mais ou menos por aí, Rafa? Você interpreta dessa forma também esse, digamos, a gente pode considerar esse mandado de prisão como uma cortina de fumaça ou não é bem por aí, não?
0: Em alguma medida, é bastante plausível que esse mandado de prisão seja uma cortina de fumaça, porque, de fato, a Bolívia passa por um momento de instabilidade bastante significativa, uma instabilidade que já havia começado no governo do Luiz Arce, que inicialmente era um aliado do Evo Morales, eventualmente ambos acabaram em lados opostos. Então essa instabilidade política e econômica vem dessa época, mas de um modo geral, inclusive, a gente poderia voltar no tempo para mostrar que, na verdade, ao longo das últimas décadas, a Bolívia foi um dos países menos estáveis aqui da região, excetuando durante um período razoável aí de governo do próprio Evo Morales. Mas mais pro final do período Evo Morales e antes do período Evo Morales, a Bolívia sempre foi um dos países menos estáveis do nosso continente. Uma vez, inclusive, me surpreendi quando eu soube que o país já havia passado por mais de 100 tentativas de golpes de Estado e golpes de Estado, se contarmos desde a independência, ou seja, pegando aí o século XIX. Então, o país que mais passou por tentativas de golpe e efetivos golpes de Estado no nosso continente. Então, isso já diz um pouco sobre o fato de que é um país que ocasionalmente expressa essas características aí de um certo barril de pólvora. Esse mandado de prisão, e não é a primeira vez que o Evo Morales recebe ordens de prisão, não é o primeiro processo pelo qual ele passa. Todos esses processos estão sempre eivados ali de certas controvérsias e de dúvidas mesmo quanto à legitimidade das acusações. E transferir a responsabilidade da instabilidade política para o Evo Morales, que agora fala-se inclusive em rebelião armada, em terrorismo e assim por diante, pode ser uma maneira inclusive do atual presidente, Rodrigo Paes, dele tentar consolidar poder ou até mesmo eventualmente recorrer a medidas de exceção, mais até do que já recorreu até agora, para poder, utilizar como justificativa contra um complô orquestrado pelo Evo Morales. Só que nada disso vai lidar com as questões que são subjacentes a essa crise, porque nesse caso específico você tem um aspecto econômico que é bastante significativo. Você tem o Rodrigo Paes implementando reformas neoliberais ali em uma aproximação inclusive com o FMI e assim por diante. Porém, nem mesmo isso é a origem dessa crise, dessa instabilidade, porque a Bolívia passa por um problema que é um problema típico de países que passam por períodos de prosperidade graças a commodities. Né? Por muito tempo, a Bolívia se beneficiou de uma estabilidade econômica graças ao seu gás, porém, houve talvez um descuido, uma despreocupação, uma falta aí de pensamento de longo prazo, de modo que pouco se buscou perfurar em busca de reservas de gás ao longo das últimas décadas, e agora algumas das principais reservas bolivianas estão acabando. E você tinha quase toda uma economia em cima disso, e quando isso deixa de existir gradualmente, você inevitavelmente passa aí por uma depressão, em relação à qual vai ser bastante difícil de sair sem talvez algum tipo de investimento, alguma parceria internacional que garanta investimentos especificamente nesse setor. É difícil conseguir aí pensar uma fórmula, né? Não é um problema que começou agora, é uma questão econômica mais estrutural que, independentemente de quem seja o presidente, vai ser bastante difícil resolver, e vai ser difícil resolver rápido, que seria aí o necessário para poder apaziguar os ânimos populares. Então, assim, para poder desviar a atenção, para poder transformar o Evo Morales num bicho papão, num inimigo público, etc., me parece que você constrói essa narrativa, essas acusações e assim por diante, e talvez se possa até fazer mão disso, se lançar a mão dessas acusações, desse mandado de prisão, para poder reforçar até a autoridade, os mecanismos de repressão e assim por diante do atual governo boliviano.
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2: Agora são 5 horas e 26 minutos. A Justiça Federal manteve a decisão que impede a construção de uma tirolesa no Pão de Açúcar, aqui no Rio de Janeiro. Nosso repórter Lucas de Andrade tem mais detalhes pra gente.
10: A Justiça Federal do Rio de Janeiro negou um recurso da companhia Caminho Aéreo Pão de Açúcar, que pedia a suspensão da decisão que proíbe a construção de uma tirolesa no ponto turístico. As obras foram paralisadas em março deste ano. A concessionária recorria de uma sentença da 20ª Vara Federal do Rio, que determinou a interrupção dos trabalhos, a apresentação de um plano de recuperação

0: irreversíveis, ao contrário de eventuais prejuízos econômicos que poderiam ser reparados no futuro. Em março, a proibição original da 20ª Vara Federal do Rio anulou atos do Instituto do Patrimônio Histórico e Artístico Nacional, que autorizaram o projeto por falta de motivação suficiente e de debate público. Naquela decisão, a empresa também foi obrigada a apresentar, em até 60 dias, um plano de recuperação da área impactada, com a retirada de estruturas e resíduos, e, em até 120 dias, um plano diretor de gestão da área concedida. Havia sido determinada também a vedação de qualquer ampliação de obras ou mudança de uso em desacordo com as regras de proteção do local. A indenização de R$30 milhões seria destinada ao Fundo de Defesa de Direitos Difusos. A tirolesa ligaria o Pão de Açúcar ao Morro da Urca. A proposta foi apresentada em 2022, mas desde 2023 enfrenta questionamentos sobre impactos ambientais e chegou a preocupar a Organização das Nações Unidas para a Educação, a Ciência e a Cultura, a Unesco, que alertou para o risco de o Pão de Açúcar perder o título de Patrimônio Mundial. O ponto turístico foi tombado pelo IPHAN em 1973 e intitulado Patrimônio da Unesco em 2012. O caso sofreu reviravolta em junho de 2025, quando o Superior Tribunal de Justiça autorizou a continuidade das obras e a empresa chegou a retomar a construção em 2026. Agora, a sentença da Justiça Federal reverte esse cenário e impede definitivamente a instalação da tirolesa, ao menos até eventual reversão em instâncias superiores. Reportagem Lucas de Andrade.
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2: 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Agora são 5h30. Olha, os países europeus insistem em participar das negociações para uma solução do conflito na Ucrânia, mas se recusam a ouvir a posição da Rússia. Foi o que afirmou a representante oficial do Ministério das Relações Exteriores, Maria Zaharova. Em entrevista nesta sexta-feira, ela afirmou que qualquer ponto de vista que divirja da oposição oficial do Ocidente é reprimido na Europa. Como, por exemplo, ela citou a recusa de um veículo europeu em publicar um artigo do ministro das Relações Exteriores da Rússia, Sergei Lavrov, sobre a situação na Ucrânia. A diplomata destacou que, ao longo do último ano, líderes e autoridades europeias defenderam repetidamente a participação do bloco nas negociações. Abre aspas para Zaharova. Creio que todos ouviram essas declarações. Elas são repetidas em toda parte, afirmam que precisam obrigatoriamente participar das negociações e do processo de solução do conflito. Mas, se querem estar à mesa das negociações, deveriam ouvir a posição de todas as partes, declarou. Segundo a representante oficial, não faz sentido participar de uma mesa de negociações sem conhecer a posição do outro lado. Já o chanceler russo afirmou nesta semana que os países ocidentais estão guerreando contra a Rússia através da Ucrânia, fornecendo armas modernas e fazendo provocações para incitar a sociedade contra as autoridades. Lavrov lembrou que quando o presidente russo Vladimir Putin chegou ao poder, estava absolutamente aberto para um diálogo igualitário e parceria estratégica com o Ocidente. Ainda segundo o ministro, os países ocidentais queriam deliberadamente despertar a sociedade pacífica contra as autoridades, já que não sabem competir honestamente. Por isso, introduziram sanções para tentar manter posições que escapam irreversivelmente após 500 anos de domínio ocidental, de acordo com Lavrov. Pedro, queria trazê-lo para comentar um pouco esse assunto. Por que é tão difícil, Pedro, para a Europa também ouvir o lado da Rússia nessa situação?

0: Bom, eu acho que é importante a gente lembrar que desde 2014, né, que foi o começo do Euromaidan, né, daqueles protestos na Ucrânia, e dessa emergência da Ucrânia assim, como um cenário de choque geopolítico que evoluiu para um conflito geopolítico como é hoje em dia, a tensão que define a posição ucraniana nesse tabuleiro é justamente a tensão entre a Rússia, né, ser um estado próximo à Rússia, manter seus laços, laços que já são culturais, já são históricos, e torná-los laços mais profundos em termos de acordos comerciais e proximidade diplomática, e a União Europeia, que é a possibilidade de você se integrar ao bloco, é uma possibilidade de acessar mercados muito importantes, é uma possibilidade de você oferir recursos, né, que seria importante para o desenvolvimento econômico ucraniano, e algo que aparentemente até a população apoiava em certa medida, né, ou pelo menos uma parte significativa da população apoiava. Esse conflito de hoje, né, ele é fruto de uma aposta geopolítica, tanto de todos os lados, né, do Ocidente, da Rússia e da Ucrânia, de que o conflito de alguma forma ia demonstrar a superioridade, ou ia demonstrar a verdade de uma dessas posições. Se a Ucrânia deveria optar por uma postura diplomática mais pró-Rússia e se integrar mais à economia russa, ou se ela deveria se integrar à economia e ao bloco da União Europeia, e principalmente se integrar à OTAN. Eu acho que, de certa forma, foi isso. Essa aposta geopolítica está por trás de muito do conflito, e é justamente o fato de que nenhum dos lados conseguiu muito demonstrar que estava certo, que é difícil de você chegar à mesa de negociação. A Rússia, desde o começo da guerra, ela se ofereceu para negociações, obviamente com termos que não foram aceitos pelos ucranianos, e que muitas vezes também eram desaconselhados a aceitar qualquer conversa pelos seus parceiros ocidentais. E de outro lado, a gente teve uma série de pressões, uma série de tentativas de ditar termos para a Rússia no momento em que ela estava ganhando a guerra, em que ela estava avançando para dentro da Ucrânia, em que ela estava causando baixas significativas às forças militares ucranianas. E ao invés de você chamar a Rússia para uma negociação e apostar na diplomacia, você teve uma postura de impor termos a um lado que estava vencendo uma guerra, o que é um contrassenso, né? Inclusive, no começo desse mandato do presidente Lula, ele foi muito criticado porque ele falava o óbvio, que é qualquer negociação referente à Rússia precisa incluir a Rússia, né? Eu acho que isso é um princípio básico de qualquer negociação. O ator, ele não vai se comprometer e ele não vai se sentir compelido a aceitar nenhum termo que ele próprio não estabelece, que ele próprio não tem chance de negociar e de arrazoar com seus pares para tentar cessar uma agressão ou para tentar afastar uma agressão do território dele, que é algo que agora a gente vê com a Ucrânia, né, alguns movimentos da Ucrânia já para dentro do território russo. Então, eu acho que principalmente do lado da Europa Ocidental, sentar na mesa com a Rússia seria visto como uma derrota, como uma forma de dizer, né, que nós apoiamos a Ucrânia, nós jogamos a Ucrânia nessa fogueira geopolítica para testar muitas das nossas respostas à Rússia, das respostas em termos de armamento, em termos de tecnologia, táticas, né, e nós não conseguimos. Então, eu acho que existe muito essa resistência desse ponto, que não é só ego, mas é um ponto também de admitir um fracasso, e principalmente admitir um fracasso àquela que é apontada como a grande rival geopolítica da União Europeia, a grande rival geopolítica da OTAN. Então, acho que isso é um elemento muito importante da gente pensar, e é por isso que a União Europeia, né, principalmente a Europa Ocidental, não abraça a ideia de fazer uma mesa de negociação, de fazer negociações de boa-fé com a Rússia nesse momento.
1: Perfeito, Pedro. Obrigado pela resposta. Rafa, queria trazê-lo para a gente comentar um pouco sobre essa declaração da Maria Zaharova, ela reforçando um posicionamento da Rússia de que a Europa quer fazer parte dessa mesa de negociações, mas não quer ouvir o lado russo dessa história. É importante ressaltar, Rafa, inclusive a posição do Sergei Lavrov, reforçando o posicionamento de Vladimir Putin, que por muitas vezes já disse, inclusive, que está aberto sim ao diálogo. Agora, há necessidade de que a Rússia também seja ouvida.
2: Sim, na prática, quando a gente analisa a postura adotada pelos países europeus, especialmente desde o início da operação militar especial, tem sido um tipo de postura extremamente intransigente. Uma coisa que deve sempre ser recordada é o fato de que, ainda nos primeiros meses do conflito, época na qual se havia conseguido costurar um encontro em Istambul, houve ali uma mediação turca, e os ucranianos, eles pareciam dispostos a chegar a algum tipo de entendimento, a algum tipo de consenso com os russos. Aí então o Boris Johnson, que à época era o primeiro-ministro do Reino Unido, desde então o Reino Unido passou por uma quantidade talvez recorde de primeiros ministros, ele voou para a Ucrânia e não sabemos se ameaçou, se chantageou, subornou, se ele é muito articulado e é um grande orador. O que importa é que ele efetivamente convenceu o Zelensky a rechaçar qualquer tipo de entendimento com a Rússia e, ao contrário, prometeu que a Europa, enfim, o Ocidente como um todo, apoiaria a Ucrânia com armas, munição, veículos e assim por diante. E eu imagino que ele deve também já ter prometido um caminho para uma integração eventual à OTAN e à União Europeia. Isso não aconteceu. A ajuda ocidental à Ucrânia até foi significativa, mas não suficiente para poder inverter ali as relações de poder. É interessante que os russos, eles na zona da operação militar especial, eles têm menos homens do que as forças armadas ucranianas. Porém, em termos de meios militares, os russos contam com uma vantagem que é significativa, especialmente se a gente pensar ali a possibilidade de uso de força aérea, o uso de artilharia, a própria capacidade industrial da Federação Russa para poder, por exemplo, montar tanques e levá-los ali à zona da operação militar especial, a tecnologia de drones e assim por diante. Mas apesar do jogo ter virado significativamente, hoje a gente está numa situação na qual a Rússia está prestes a liberar toda a região do Donbass. Faltam poucas cidades importantes ali em Donetsk para garantir a liberação total daquela província. A posição dos países europeus tem sido de que não se pode ceder minimamente em relação a essa questão ucraniana diante da Federação Russa. E quando se fala em não ceder, isso significa que os europeus estão querendo ainda discutir o status da Crimeia. Crimeia é essa que está sob a tutela da soberania russa por vontade dos cidadãos. Foi feito ali um plebiscito, um referendo, e o voto pela integração à Federação Russa foi lá acima de 95%. E isso já é a realidade da Crimeia há 12 anos aproximadamente, um pouco mais de 12 anos. Então eles estão querendo rediscutir o status de uma província que está integrada à Federação Russa já há 12 anos e que, pelo menos se a gente pegar os três últimos séculos, 90% desse período esteve ali integrada, no caso, ao Império Russo na época, depois à União Soviética, e aí agora, mais recentemente, Federação Russa. Foi o último território que foi cedido à República Socialista Soviética da Ucrânia. Durante um período, por exemplo, existia ali uma República Socialista Soviética própria e específica da Crimeia. Não tem nenhum histórico comum entre a Crimeia e a Ucrânia, mas ainda assim os europeus querem rediscutir a situação, o status da Crimeia. Então isso é uma demonstração de intransigência que não guarda ali conexão com os fatos. Porque numa situação de conflito, e penso eu que a gente tem que voltar um pouco a uma perspectiva mais maquiavelista, mais clausewitziana dos conflitos. Numa situação de conflito, quem dita os termos do Tratado de Paz é quem está na vantagem. não tem princípio, não tem o direito internacional, não. Quem está vencendo impõe as suas condições. Essa é a realidade dos fatos. Né? E quem está vencendo nesse conflito, na Operação Militar Especial, é a Federação Russa. Dependendo de como termine, né, ou seja, dependendo do momento no qual ambos lados decidam que já chega, pode ser que a Rússia vai conseguir impor mais ou impor menos dos seus propósitos em relação à Ucrânia, mas ela claramente está na vantagem no campo de batalha, e essa vantagem vai se refletir em qualquer eventual acordo de paz. E se o Ocidente negar essa possibilidade de transigir em relação à Federação Russa em nome da soberania territorial da Ucrânia, etc, etc, na verdade a Operação Militar Especial vai continuar pelo tempo que for necessário. Não é por acaso que a Federação Russa tem economizado as suas forças desde o início da Operação Militar Especial. Foi feita uma mobilização ao longo desses 4 anos de conflito direto. Agora se fala na possibilidade de uma segunda mobilização, de uma segunda convocação de homens. A economia funciona normalmente, não é uma economia de conflito, não é uma economia de guerra. Até existe uma demanda interna, muitos intelectuais, especialistas defendem que a economia deveria estar mais voltada para a Operação Militar Especial do que para o atendimento dos interesses de consumo da classe média e da elite russa e assim por diante. Esse debate existe internamente na Federação Russa, mas até agora a economia nesse ritmo de normalidade, as próprias Forças Armadas da Federação Russa, sem se preocuparem com mobilização, estão conseguindo conduzir uma operação militar especial que avança lentamente, por assim dizer, mas avança de uma maneira constante há 4 anos. Então, a realidade é essa. E na medida em que há essa economia de força, na prática, a Rússia está demonstrando que pode chegar aí 2028, 2030, e ela ainda está conduzindo a operação militar especial. E já, muito provavelmente, em outras regiões, avançando bastante significativamente em Kharkov, Dnipropetrovsk, em Sumi. Mas a Rússia não demonstra esse cansaço, essa fadiga em relação à operação militar especial, precisamente pelo fato de que está economizando as suas forças. Portanto, em primeiro lugar, essa intransigência europeia, ela é ruim para a perspectiva de uma paz ucraniana, mas se a Europa, em primeiro lugar, não entender quais são as demandas de segurança da Federação Russa e não aceitar que a realidade do campo de batalha mostra, exige que esses interesses de segurança e essas preocupações russas sejam atendidas em qualquer tratado de paz, a Operação Militar Especial vai durar, sabe-se lá quanto tempo, talvez até 10 anos. Não existe uma impossibilidade intrínseca na noção de uma Operação Militar Especial que ainda dure bastante tempo. E para evitar isso, que evidentemente não é algo que nenhum dos envolvidos quer, na realidade, as lideranças europeias têm que compreender quais são até os próprios interesses europeus, porque a Europa também saiu bastante prejudicada nessa hostilização da Rússia, o que seria o interesse da paz, e precisa cair na real em relação a entender como é que se constrói um acordo de paz, um tratado de paz, diante de determinadas assimetrias de poder.
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1: 5h46, hora de falar com você, motorista sintonizado em 80.5 FM, na Rádio Sputnik, na Metropolitana. Trânsito em Laranjeiras, lento, em direção à rua Pinheiro Machado, entre os viadutos Santiago Dantas e Engenheiro Noronha. Isso em direção ao túnel Santa Bárbara. Já no sentido Botafogo, boas condições ao longo da via, informações do Centro de Operações Rio UCOR. Tem também informação da Barra da Tijuca, uma faixa da pista central da Avenida Salvador Allende está ocupada na altura do BRT Ilha Pura, sentido Transolímpica, devido a um caminhão enguiçado. A equipe da Sete Rio já atua no local. Tem também informação da Ecovias Ponte, olha, Ponte Rio-Niterói, sentido Rio de Janeiro, fluxo com lentidão na saída para a Avenida Brasil, travessia prevista em 20 minutos. Já no sentido Niterói, fluxo com lentidão dos acessos ao pedágio, travessia prevista em 30 minutos.
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1: 5h48, eu queria muito agradecer ao Pedro Silva, ele que é doutor em Relações Internacionais, mestre em Economia Política Internacional pela UFRJ, pesquisador no Instituto de Relações Internacionais da PUC-Rio, pela participação no programa de hoje. Pedro, olha, foi muito importante sua presença no programa de hoje. Eu acho que a gente trouxe tudo aquilo que aconteceu ao longo dessa sexta-feira, e quem acompanhou, entretanto, desde o início, pôde ganhar com as suas explicações. Enfim, foi muito importante sua participação para nossa equipe. Obrigado, em nome da Rádio Sputnik, agradeço, e já deixo aqui um convite para que você retorne com a gente numa próxima oportunidade. Mais uma vez, obrigado, um bom fim de semana para você, Pedro.
0: Eu agradeço, Leonardo, agradeço também aos ouvintes pela audiência. Um ótimo fim de semana para todos.
1: Valeu, obrigado, Pedro. Bom, a gente dá continuidade aqui ao entretanto. O prefeito do Rio, Eduardo Cavalieri, participou do lançamento das obras do futuro Centro Cultural Rio Áfricas, na região da Pequena África. O Paulo Fonseca, nosso repórter, tem mais detalhes pra gente.
4: A Prefeitura do Rio iniciou nesta sexta-feira as obras do Centro Cultural Rio Áfricas, novo equipamento que vai consolidar a região da Pequena África, na zona portuária, como um território de memória, identidade e resistência. O espaço será construído no terreno onde funcionou a maternidade Promarte por mais de 90 anos e terá como foco a valorização da ancestralidade, com exposições, mostras, formação artística e atividades educativas. Durante o lançamento das obras, o prefeito do Rio, Eduardo Cavalieri, destacou a importância do projeto para a história da cidade e do país.
5: A gente está aqui diante do equipamento que significa muito na consolidação desse espaço aqui, mais do que como a Pequena África, mas como bússola do desenvolvimento, da construção da identidade do que é o Rio de Janeiro, do que é o Brasil, né, reunindo aquilo que é único nesse lugar, né, que é jamais esquecer o nosso passado, né, jamais esquecer aquilo que a gente precisa reparar, né, por muito, muito tempo, olhando para frente, mas sempre enxergando a força, a relevância, a importância dos povos ancestrais, dos povos africanos que vieram aqui para o Rio de Janeiro.
4: O Centro Cultural terá 3 pavimentos e um pátio arborizado, com paisagismo inspirado na Mata Atlântica e em simbologias africanas. A fachada será marcada por elementos arquitetônicos baseados em padrões africanos, além de painéis que permitem a entrada de luz natural. O terraço, no último piso, terá vista para o Cais do Valongo, reconhecido pela Unesco como Patrimônio Mundial e um dos principais marcos da memória da diáspora africana nas Américas. A expectativa da prefeitura é que o novo espaço fortaleça a região da Pequena África como um dos principais polos de preservação da memória, da cultura e da contribuição dos povos africanos para a formação da cidade do Rio e também do Brasil. A previsão é que a obra seja finalizada em janeiro de 2028. Reportagem Paulo Fonseca.
1: Obrigado, Paulo, pelas informações. E olha, operações da Polícia Civil, das polícias da Civil e da Militar, provocaram intenso tiroteio e o fechamento de vias na zona norte do Rio. Quem tem os detalhes é o Lucas de Andrade.
6: Uma mulher morreu após ser atropelada por criminosos em fuga na Avenida Pastor Martin Luther King Jr., na zona norte do Rio, durante operações policiais nos complexos do Chapadão e da Pedreira nesta sexta-feira. Jéssica Bruna da Silva, de 28 anos, voltava para casa com pães para o café da manhã dos dois filhos pequenos, um menino de 1 ano e uma menina de 5, quando foi atingida por uma moto conduzida pelos criminosos. Outras duas pessoas foram atropeladas. Jéssica Silva foi levada ao Hospital Municipal Ronaldo Gazola, em Acari, mas não resistiu aos ferimentos. Durante a ação, um adolescente com mandado de apreensão em aberto foi baleado e detido. No complexo do Chapadão, a Polícia Militar cumpriu mais uma fase da Operação Barricada Zero, com o objetivo de retirar obstáculos e coibir práticas criminosas na comunidade, como roubo de cargas e veículos. A facção comanda Mando Vermelho controla a área. 4 homens foram presos. Equipes do Batalhão de Irajá apreenderam 1 fuzil e 2 pistolas. A Avenida Pastor Martin Luther King Jr. e a Estrada de Botafogo chegaram a ficar interditadas. De acordo com o Rio Ônibus, 8 linhas chegaram a ser desviadas para garantir a segurança de rodoviários e passageiros. Os coletivos ligam o bairro da Pavuna a regiões como Bom Sucesso, Cascadura, Engenho da Rainha e Meyer. De acordo com a Secretaria Municipal de Saúde, 4 unidades de atenção primária suspenderam completamente o funcionamento para garantir a segurança de profissionais e pacientes. Outras 2 unidades da rede continuaram com o atendimento, mas suspenderam atividades externas, como visitas domiciliares. Nesta sexta-feira, o governo do Rio de Janeiro publicou no Diário Oficial um decreto que cria a Política Estadual de Reocupação Territorial. A iniciativa começou a ser planejada no ano passado pelo Poder Executivo, após determinação do Supremo Tribunal Federal no âmbito da ADPF das favelas. O governo também instituiu o Gabinete Integrado de Gestão Territorial, responsável por coordenar ações em áreas vulneráveis, e o Gabinete de Gestão Integrada, que vai funcionar como fórum para deliberar sobre ações conjuntas entre órgãos estaduais, federais e municipais. Reportagem Lucas de Andrade.
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1: Aproveitar que são 5 horas e 55 minutos, a gente já está chegando ao fim do entretanto, para trazer informação de como vai ficar o clima no fim de semana. E aproveito para trazer uma boa notícia para o carioca. Afinal de contas, não tem previsão de chuva. No sábado, mínima de 16, máxima de 29 graus, dia de sol no Rio de Janeiro, com neva fraca ao amanhecer, mas à tarde e à noite o tempo permanece firme. Já no domingo, mínima de 15, máxima de 31 graus. Vai fazer calor, tanto no sábado quanto no domingo. Acho que vai dar praia. Para aquele carioca que gosta de praia, vai poder curtir um pouquinho. Fim de semana de sol, depois de uma semana um tanto quanto com clima, um tanto quanto instável na cidade maravilhosa.
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1: Bom, 5:56, quero lembrar para você, amigo ouvinte da Rádio Sputnik na Metropolitana, para você fazer parte do canal do Telegram da Sputnik Brasil e acompanhar, por exemplo, a cobertura que a Sputnik faz da 5ª Copa Internacional de Futebol de Praia de Moscou, que reúne aí a seleção da Rússia e grandes clubes de 7 países, incluindo o Corinthians, que é o representante aqui do Brasil. Esse torneio terá 16 partidas até o próximo domingo, e é um dos principais eventos esportivos internacionais realizados em Moscou neste verão. Inclusive, o Renan Rebelo, que é nosso correspondente da Sputnik Brasil em Moscou, é quem acompanha de perto essa competição. Rafa, pra gente se despedir nessa sexta-feira, 5ª Copa Internacional de Futebol de Praia lá em Moscou, quem representa o Brasil é o Corinthians. Nesse caso, Rafa, a gente torce pro Corinthians ou a gente torce pro Lokomotiv da Rússia, que é o atual campeão?
2: É uma pergunta bastante difícil, na verdade.
1: Caiu a ligação do Rafa. Na hora dele comentar, acho que ele falou que era difícil a resposta, né? Acho que ele acabou que o telefone acabou ajudando o Rafa, ele não respondeu. No meu caso, eu acho que eu vou torcer pro Lokomotiv, por mais que eu respeite o máximo aí o Corinthians. Olha, um bom fim de semana, Rafa. Aproveitar e me despedir do Rafa, né? Se a ligação retornar. Desejo um bom fim de semana pro Rafa e pra você, amigo ouvinte, que ficou sintonizado com a gente aqui em mais uma edição do Entretanto. 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Lembrando que na sequência da programação eu passo a bola pro meu amigo Pedro Henrique Lima, ele que é o apresentador do Casus Belli, ele e Robinson Farinazzo daqui a pouco ao vivo aqui com mais uma edição do Casus Belli nessa sexta-feira. O que eu posso dizer pro Pedro é o seguinte: quem fez, fez, Pedro. Quem não fez, não faz mais. Só você e Everaldo que continuam fazendo, porque a programação tem que continuar, né? Isso, amigo? Uma boa noite.
9: Uma boa noite, Léo, Everaldo, ouvintes da rádio. Daqui a pouco tem Casus Belli, daqui a um minutinho, e na segunda-feira tem virada de história,
1: né? Tem virada de história também, né? Falar.
9: Exatamente. A partir das 7 da manhã a gente tá aí falando da Corrida do Ouro no Rio Senegal, na África, com reprises às 3 da tarde e 11 da noite, Léo.
1: E só pra não ficar sem resposta, na Copa Internacional de Futebol de Areia, a gente é Corinthians ou a gente é Lokomotiv da Rússia?
9: Pô, essa é uma boa pergunta, hein? Ah, não pode ser Corinthians, não.
1: Não pode,
9: cara.
1: Não, né, Pedro?
9: Não pode, não.
1: Ai, tá certo. Obrigado, Pedro. Um bom fim de semana a todos. Até a próxima segunda-feira.
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13: Olá, ouvinte, seja bem-vinda e bem-vindo ao podcast Em Órbita. Por aqui a gente traz as principais novidades e debates temas importantes no mundo da ciência e da tecnologia. Eu sou Yuri Hildebrand.
14: E eu sou a Dani Zanata. Nós vamos ao ar 3 vezes na semana e você pode nos ouvir tanto nas plataformas de áudio quanto na Rádio Sputnik, na Metropolitana 80.5 FM do Rio de Janeiro.
13: Lembrando a você que nos ouve que o nosso WhatsApp está aberto para receber dúvidas de tecnologia no quadro Ajuda Tech. Então manda lá o que você está querendo entender melhor de tecnologia, que a gente traz aqui explicadinho para você. É só mandar um alô pro número 21 98065 0066.
14: Neste episódio, nós vamos falar sobre uma inovação que pode representar um grande avanço no combate às fraudes alimentares e na garantia da qualidade das carnes consumidas no Brasil e que são exportadas para o mundo.
13: É isso, Dani. Consegui identificar em poucos minutos se uma carne vendida como bovina é realmente bovina, ou descobrir se um corte anunciado como de uma raça de alto valor comercial, por exemplo, como Angus, na verdade pertence a uma outra raça, é importantíssimo enquanto investigação. Mas é através da tecnologia que já existe e que foi desenvolvida aqui no Brasil que isso tem se tornado possível.
14: Exatamente, Yuri. São pesquisadores da Embrapa Gado de Corte, em parceria com a Universidade Federal do Mato Grosso do Sul, a UFMS, e a Universidade Estadual Paulista, a Unesp, que desenvolveram uma metodologia inédita no país, capaz de identificar diferentes espécies de carne utilizando a espectrometria de massas, chamada de MALDI-TOF. Ela já é bastante conhecida na pesquisa científica e no diagnóstico de micro-organismos, mas agora ganhou essa nova aplicação.
13: Isso porque foi a primeira vez que pesquisadores brasileiros usaram essa técnica para diferenciar tecidos bovinos, suínos, frangos e também tilápias. E o método vai além, tá? Com essa tecnologia também é possível distinguir amostras de raças bovinas diferentes, o que é uma informação importante para a certificação de produtos de maior valor agregado e também para evitar fraudes comerciais.
14: E outro destaque ainda, Yuri, é a velocidade. Enquanto métodos tradicionais, como análises genéticas, costumam ser mais demoradas e caras, a metodologia desenvolvida pela Embrapa simplifica esse processo e entrega resultados rápidos e com alto nível de precisão. O estudo foi liderado pelo pesquisador Newton Verbisky da Embrapa e os resultados foram publicados em abril de 2026 no periódico científico Biology and Life Sciences Forum.
13: Mas vamos começar pelo churrasco, né, Dani? Vamos falar aqui como funciona essa tecnologia desenvolvida pela Embrapa, né, para identificar esses cortes, a origem dos bois utilizados ali. Vamos entender melhor como isso tudo funciona, né, até uma forma de evitar possíveis fraudes, com o pesquisador responsável pela descoberta desse método, é o Newton Verbisky, pesquisador da Embrapa Gados de Corte, lá de Campo Grande, no Mato Grosso do Sul. Newton, obrigado pela sua participação, viu? Bem-vindo aqui ao Em Órbita.
15: É um prazer estar com vocês.
14: É um prazer pra gente trazer essa pesquisa que a gente estava analisando aqui. Primeiramente, Newton, por que que é importante fazer essa confirmação da identificação do tipo de carne? Explica pra gente como é que se dá esse processo, porque como ele é importante para a indústria e também para o consumidor.
15: Sim, a importância é a gente ter mais transparência com o comércio que é feito, com o produto que é produzido, um produto nobre, né, de proteína animal, é um alimento nobre que cada vez mais as pessoas buscam e o mundo inteiro quer consumir mais carne, proteína animal, e carne brasileira é exportada para o mundo inteiro. Então também tem esse aspecto e também para o nosso consumidor local. A gente não tem uma estimativa de como é essa questão das fraudes com carnes, mas já houve notícia no exterior de fraudes, carnes que supostamente eram de um tipo, na verdade estava sendo vendido e comercializado outro tipo, né? Então, esse conhecimento básico da carne, ele vem sendo construído ao longo do tempo, seja pelos aspectos mais macroscópicos, mas também ao nível molecular. Hoje, existem técnicas para você identificar, tipificar qualquer ser vivo, né? Através do DNA, técnicas de análise genética, ou genômica, né? Como queiram. E, na verdade, esse método que a gente desenvolveu, ele vem facilitar esse processo por ser mais rápido e analisar as proteínas que estão na carne. Então, a gente pode fazer com a carne íntegra, ou fresca, ou até mesmo congelada, ou processada por calor, e isso facilita o processo, eventualmente, para fiscalização, né, de controle, de qualidade pelos órgãos competentes.
14: E o procedimento, Newton, utilizado é espectrometria, certo? Utilizado em vários procedimentos médicos e de análise de material biológico. Por que que a espectrometria... Explica pra gente esse método e quais as vantagens, pensando na manutenção da qualidade do produto em si.
15: Certo. Bom, a espectrometria de massas, ela é uma ciência muito difundida hoje em várias áreas, né, do conhecimento. É possível fazer análise de mistura de moléculas, né? Utilizando, por exemplo, essa técnica que a gente usa, que é o MALDI-TOF. Então, você não precisa purificar uma molécula específica, um biomarcador específico, para tirar a conclusão. Então, você analisa aquela mistura de moléculas e, dessa forma como a gente faz, a gente, pelo padrão, pelo perfil de moléculas que é consistente, reprodutível, que se repete, é constante, então por aí a gente consegue, digamos, ter uma fotografia ou uma impressão digital, digamos, que caracteriza aquele tecido ou aquele micro-organismo ou o que quer que a gente esteja estudando. Até mesmo a gente pode fazer de organismos vivos, de insetos, etc. Já é usado em muitas áreas da biologia, da microbiologia, da química, enfim. E então a espectrometria de mal de Toff, ela é rápida, tendo equipamento e tendo... O sistema é muito fácil de trabalhar. Então essa é uma das vantagens, já havia sido descrito no exterior, já vinha sendo feito, e nós implementamos aqui no Brasil. Até o momento eu desconheço outros grupos que estejam trabalhando com alimentos da mesma forma como a gente faz, com carne. E a ideia é ir construindo um banco de dados que esteja disponível para a sociedade como um todo, né? Seja academia, seja quem precisar, né? Ter esse acesso a essa informação, né?
14: E esse método, Newton, ele é exclusivo utilizando espectrometria? Por que não outro método? Diferencia para a gente do que vocês já trabalham?
15: Sim, como eu disse, você pode fazer uma análise por PCR, por exemplo, análise genética. Você define genes que caracterizam um determinado organismo e usa eles como guia para você obter um sinal que confirma, não, é essa espécie. Só que um processo de PCR, por exemplo, leva mais tempo, mais custoso do que, por exemplo, a espectrometria de massas mal de Toff, que analisa proteína, né, perfil de proteínas. Então, é basicamente uma diferença no sentido analítico, do método analítico. Existem outros e esse talvez possa ser, digamos assim, implementado em larga escala, pela facilidade que ele pode ser feito em larga escala. Então, em poucos minutos você tem o resultado de uma amostra e ao longo do dia você pode ter centenas, o número de equipamentos ou da demanda que existir, até milhares de resultados, né, no mesmo dia.
13: Professor, além do procedimento em si, você mencionou que está previsto um banco de dados, né, que vai ser alimentado aí conforme as análises vão sendo feitas. Quão importante é ter um bom volume de informações disponível para acessar nesse sentido?
15: Sim, quanto maior dados a gente tiver, o maior número de amostras que a gente for fazendo, esse banco vai sendo alimentado e vai ficando mais robusto, né, com o passar do tempo. Então a gente pode fazer mais raças de animais, mais cortes de carne, ou começar a fazer com outros alimentos processados. Então o interesse é ter esse conhecimento disponível, que quando surgir uma necessidade, quero saber se essa carne aqui é de uma peça de primeira ou um corte de segunda. Se a gente tiver lá as nossas referências depositadas e feito o trabalho prévio, a gente vai conseguir dizer com certeza, né, com fiabilidade.
14: Certo. E Newton, explica pra gente.
15: Se é um tipo ou se é outro, né? Só para complementar e finalizar.
14: Se é um tipo ou se é outro, é isso?
15: Isso, exatamente.
14: E certo. Então vamos ir para um ponto agora, Newton, pra gente entender o processo de identificação dessas carnes. Como é que é feita a ordem, assim? Você pode trazer pra gente como é que é a coleta, depois da coleta vocês extraem, até a identificação e classificação? Você pode falar para a gente esse processo?
15: Posso, é um processo simples, envolve a extração das proteínas. Então a gente parte de uma amostra pequena de carne, cerca de 3, 4 milímetros cúbicos, é o tamanho de um grão de arroz, né, digamos assim, o tamanho da peça de carne que a gente precisa, é uma amostra bem pequenininha mesmo. Coloca no tubo de ensaio e faz a extração das proteínas, de forma rápida com acetonitrilo. Aí depois, de uma maceração com pistil para favorecer esse processo de extração, você faz uma centrifugação e coleta o sobrenadante, que vai direto para a placa do equipamento do espectrômetro de massas mal de Toff. E aí já pode ser analisado, adquirido um espectro de massas com perfil de proteínas. Essa lista de massas, de proteína e as suas intensidades é registrado e depois confrontado com o banco de dados para fazer a identificação, caso seja esse o interesse. Então, esse processo leva cerca de 15 a 20 minutos, do início até o fim. Sendo uma carne desconhecida, a gente pode identificá-la, né? Por exemplo, de que raça de animal que é, se eventualmente que corte de carne que é.
14: Certo, e você pode trazer uma exemplificação do processo como vocês fazem aí, para que o nosso ouvinte consiga visualizar mentalmente isso, pegando por exemplo na extração de proteínas ali, a amostra, quando vocês pegam, vocês utilizam um processo de macerar ela num pilão, né?
15: Isso, sim, isso facilita.
14: Como é que funciona isso e como é que é a facilidade para vocês disso?
15: Ah, isso é bem simples, né? Essas peças são de plástico descartável, então todo o processo, o tubo de polipropileno, que é um tubo de plástico, tipo Eppendorf, né, que a gente chama. Ele cabe 1 ml, né, de volume, A gente usa cerca de 100 microlitros de acetintrila para essa peça de carne que está lá dentro do tubo. O pistilo de plástico, ele é estéril, né? A gente tira do seu envelope e usa e depois descarta. Assim como a pipetagem toda é feita com material de uso único, né, e descartável, né? Esse processo pode ser feito a temperatura ambiente, numa bancada, não tem nenhum requerimento de biossegurança adicional, porque a gente não está trabalhando com micro-organismo, é simplesmente um tecido muscular, no caso carne, de um animal, supostamente sadio, de uma carne que eventualmente veio da prateleira de um supermercado, que está dentro do prazo de validade de uso. A gente não tem um risco microbiológico para trabalhar. E isso vai para a placa do Maltes Toff e é cristalizado ali com o analito, no caso, as proteínas, elas são cristalizadas com uma matriz de ionização para Maltes Toff. Então, essa matriz é um ácido alfa-cianil-4-hidroxicinâmico, que a gente usa um volume bem pequeno de amostra de proteína, cerca de 1 microlitro, e mais 1 microlitro dessa matriz de ionização. Após secagem rápida, cerca de 1 a 2 minutos, esse material está seco e pode ir para o espectrômetro de massa. Não sei se ficou um pouco mais claro, eu dei mais detalhes técnicos de como que é o processo, né?
14: Claro, claro, não, é só para a gente poder entender, porque fica a curiosidade desses processos. E ainda, Newton, ali dentro desse processo da aquisição e ainda na análise de dados, vocês mencionam nessa pesquisa, no espectrômetro de massas, que são medidos os tempos de voo dos íons, né? E as massas de proteínas. Explica pra gente o que é esse tempo de voo dos íons.
15: O tempo de voo é o registro em que o íon parte da placa, na sua fonte de ionização, localizada, digamos, na base do equipamento, até o detector que se encontra no final do tubo de voo, tubo de vácuo em que transitam esses íons, né? Então, o processo de ionização, as proteínas ganham carga e conseguem, então, ficar sensíveis a um campo elétrico de alta voltagem. Quando sentem esse campo elétrico, os íons voam do polo positivo para o negativo, ou vice-versa, se for o modo negativo que a gente estiver analisando. Normalmente a gente usa o modo positivo para fazer a análise. E então, quando chega no detector, é registrado o tempo em que aquele íon percorreu aquele trajeto. E sabendo o tempo, a distância conhecida, a gente determina o valor de massa pela equivalência de energia cinética com a energia potencial.
14: Newton, e o auxílio de...
15: Então, o computador calcula isso instantaneamente e coloca isso num gráfico em que a gente vê os valores de massa sobre carga, o N sobre Z, de cada um dos picos, que corresponde a cada um dos íons, ou seja, as proteínas, né? Porque a gente está fazendo uma análise específica para proteínas ou peptídeos, usando aquela matriz que eu mencionei. E a gente não vai ver, por exemplo, na sua maioria, não vai ver outras moléculas, outros componentes, né, do tecido. A gente não vai ver lipídios, a gente não vai ver açúcares, né? A gente vai ver majoritariamente proteínas, com essa análise que a gente faz.
14: Certo, e o auxílio das ferramentas computacionais, Newton, como é que é feita essa análise do material? Existe algum tipo de inteligência artificial envolvida, por exemplo, nesse processo? Explica pra gente, quando você mencionou lá no comecinho da nossa entrevista, o que é esse Maltes Toff?
15: Sim, o sistema computacional, ele é muito importante, é fundamental, porque todo esse processo acontece em milésimos de segundo, e o registro é feito num equipamento que tem essa capacidade e tem toda uma robustez computacional associada. Já a análise de processamento do espectro de massa frente ao banco de dados é feito através de um algoritmo específico que compara as listas de massa e intensidade e atribui um score para classificar quais são os mais prováveis, qual é a identidade mais provável, né? Então, o resultado lista os mais similares em termos desse score que é atribuído. Então, tem toda uma ferramenta computacional envolvida. Mas, assim, não necessariamente nesse estágio não requer inteligência artificial. São simplesmente utilizado ferramentas computacionais. Em alguma medida é um tipo de inteligência artificial, mas não é como a gente conhece hoje. Está mais acessível, né, para as pessoas. Envolve o uso de MATLAB, de softwares proprietários, entendeu? Então, não é nada que a pessoa possa fazer localmente sem desenvolvimento específico. Existem universidades que desenvolveram isso e tem isso disponível. No caso, nós usamos um sistema comercial vendido pela Bruker Daltonics. Mas existem outras empresas comerciais que também comercializam, BioMRE, etc.
14: Certo, e a gente quer entender como é que essa tecnologia está sendo aplicada pela Embrapa. A tecnologia, ela já está em aplicação aqui no Brasil? Onde, Newton?
15: Não, nós temos isso disponível aqui no Embrapa Gado de Corte, está implementado, né? Então, com essa divulgação, a publicação do trabalho científico e a divulgação pela Embrapa, vem surgindo interesse. Então, à medida que existe demanda para análise de amostras, a gente eventualmente pode estar fazendo aqui na Embrapa Gado de Corte. Mas a gente não faz prestação de serviços, então isso vai ter que ser implementado num outro nível e a gente eventualmente pode fazer a cooperação técnica, podemos ir até aí.
14: Newton, mesmo essa tecnologia, né, amplamente utilizada em diversas áreas da ciência, inclusive aí no diagnóstico de doenças, né, causadas por micro-organismos na pecuária, é a primeira vez que vocês, na verdade, que pesquisadores brasileiros estão utilizando essa espectrometria de massa para diferenciar os tecidos desses, tanto de bovinos, para diferenciar de suínos, de frango, também diferencia do que mais? Tem peixe, né?
15: Sim, e raças, né, de bovino, e como disse, também é possível diferenciar cortes, né, de carnes, de bovinos. Primeira vez que isso está sendo utilizado, existe um trabalho já bastante grande feito, que eu saiba, na Alemanha, com milhares de amostras de referência, diferentes animais, diferentes alimentos, queijos, leite, charcutaria. E aqui no Brasil a gente está começando, né? Com os nossos produtos locais, com as nossas raças, nossas carnes, né? Mas pode ser feito para outros alimentos, com outras aplicações. Pode ser usado para mel, leite, enfim, o que for de interesse de trabalhar, né? De buscar esse conhecimento.
14: E além de diferenciar o tipo de corte, Newton, claro que a gente está olhando para essa pesquisa com essa curiosidade, essa novidade de fazer essa análise para entender se tem alguma situação de fraude, né? Além de diferenciar esse tipo de corte, esse procedimento que vocês fazem ajuda a entender de qual raça bovina se trata?
15: Sim, foi o que a gente demonstrou e está publicado, né? A gente consegue diferenciar a raça taurina europeia, que é mais adaptada a frio, e de raça zebuína indiana, né? Que é a principal raça criada no Brasil. Nosso rebanho é basicamente Nelore, né? Então, a gente consegue sim distinguir claramente essas duas raças, pelo menos até o momento, né? Mas outras a gente pode vir a testar e isso pode aumentar também, contribuir com o nosso banco de dados.
14: E esse procedimento, Newton, ele também pode ser aplicado em outros tipos de carnes ainda? Ou vocês ficaram naquele limite que você acabou de falar de gado, frango e peixe?
15: Pode ser, sim. A gente não conseguiu fazer outras espécies, né? Mas pode ser alargado, com certeza. Esse escopo é bastante alargado a todas as carnes comerciais e não só, animais silvestres também e outros alimentos, conforme eu disse, né?
14: E o Brasil, Newton, é um dos grandes exportadores de carne bovina no mundo, certo? A gente volta e meia aqui com os nossos colegas também, não só aqui no podcast do Em Órbita de Ciência e Tecnologia, a gente sempre traz muito essa exportação de carne bovina também nos programas nossos próprios, eu mesma faço um de economia e que a gente traz o agronegócio nessa grande importância dos produtos brasileiros. Essa pesquisa de vocês é uma maneira de garantir a qualidade dos produtos nesses processos de exportação?
15: Sim, eu não acredito que isso vá ser adotado com algum tipo de barreira, né? Mas assim, o comprador ou o vendedor, eventualmente ele pode ter um nível de certificação adicional e pode agregar valor ao seu produto. Isso coibindo fraudes, né? Você tendo mais transparência, isso beneficia as trocas comerciais justas, né, honestas, né, as transações honestas, porque a gente sabe, né, que eventualmente pode existir alguém que queira vender por um preço mais baixo e não é exatamente aquilo, ou aquele que vai comprar quer ter certeza exatamente daquilo que está comprando, né? Então, existem formas de saber. Essa é uma metodologia que pode vir a contribuir nesse processo, né?
14: E quando a gente fala em tempo nesse processo todo, Newton, tem um tempo médio, né, para análise dessas amostras. E é 20 minutos, é isso?
15: Isso, e pode ser feito em larga escala. Então, essa é uma vantagem da técnica.
14: E para vocês, dentro de outras pesquisas, talvez, que foram realizadas, esse tempo, ele é considerado bom? É um tempo avançado? É para vocês, qual é a análise desse experimento?
15: Olha, eu acredito que é mais rápido e mais econômico do ponto de vista dos custos e da geração de resíduos do que, por exemplo, outras técnicas que eu mencionei, por exemplo, o PCR. Mas eu fico por aí, eu não sei comparar com outros métodos que já existam. Mas, enfim, você tem confiabilidade, tem robustez dentro de uma expectativa interessante. Por exemplo, se é implementado no indústria ou pelos órgãos fiscalização.
13: Professor, puxando aqui, a gente está falando aqui desses processos de identificação, né, dos tipos de corte, tipo de carne, falando em qualidade, essa metodologia é uma garantia de maior qualidade no corte em questão? E a gente queria entender como que ela contribui para um melhor aproveitamento da carne, tanto pelo consumidor quanto pela indústria. Quais vantagens isso traz, essa identificação traz?
15: Eu não saberia dizer em termos de qualidade, porque você certificar e fazer controle de qualidade é um processo que você agrega globalmente. Então, não vai afetar diretamente o que já é feito ou a qualidade da carne que já existe, do gado que é criado a pasto, do animal que é, né, um novilho precoce, etc. Isso é um ponto da cadeia que pode ser beneficiado por mais transparência e, claro, que vai possibilitar um controle de qualidade. Então, é nesse sentido.
13: Não deu para entender. Eu acho que a minha pergunta talvez não tenha ficado tão clara, na verdade. O nível de qualidade, assim, é mais uma garantia para o consumidor. Ah, essa carne aqui é essa aqui, com certeza a gente consegue garantir por conta desse método. Ele dá uma validação, até comercial mesmo. Era mais nesse sentido. É uma forma de garantir, né?
15: Sim, nesse sentido. Mas isso, claro, que tem que ser implementado ou pelos produtores ou pelo frigorífico que vende e que abastece, né, o mercado nacional, apresentar de alguma forma mais um nível de certificação além dos que já existem, né? Então a gente acredita na carne de qualidade, Sadia, que a gente compra, mas se você tiver um produto diferenciado que eventualmente requeira um padrão adicional, então essa metodologia talvez possa ser útil para contribuir nesse sentido.
14: E chegando lá no frigorífico, indo, isso pode até inclusive evitar uma troca de uma carne mais barata por uma mais cara? Você acha que pode chegar nesse nível de análise também diretamente?
15: Sim, pode analisar lotes, né? Seja eu não tenho muita ideia de como é que é no frigorífico, mas pensando na fiscalização, tendo essa ferramenta disponível, pode ser analisado os lotes para verificar se é aquele produto ou se não. Então, é nesse sentido também.
14: Nilton, quando você mencionou antes a diferença, né, de fazer esse processo por ser mais ágil do que os testes genéticos, né, que são um pouco mais demorados, mas a gente também pode falar que essa metodologia de vocês tem vantagens econômicas, por exemplo, e é mais simples?
15: Isso, é mais simples de ser implementado e de fazer os treinamentos, né, para utilização. E o custo, ele é bem pequeno. O custo maior, o investimento maior é no equipamento e no software, né? No software de análise. Mas, veja, não é a Embrapa que comercializa isso. Isso existem sistemas comerciais disponíveis. A gente simplesmente tem isso aqui para fazer as nossas pesquisas em diferentes áreas. Inclusive, começamos a fazer essas análises de carnes e é isso que a gente está divulgando.
13: Professor, até para a gente entender como que seria implementado isso, né? A gente já chegou a perguntar aqui sobre a implementação, o Embrapa já está fazendo essa análise aqui no Mato Grosso do Sul, né? Se não me engano, a gente fica se perguntando como isso seria implementado na cadeia, né? Na cadeia comercial, assim, na venda do produto, por exemplo. Em que fase, quem faria, como que funcionaria essa aplicação?
15: É como eu já falei, eu acho que se houver interesse no setor dos produtores, o frigorífico, por exemplo, pode implementar isso dentro da sua planta, ter um laboratório em que faça esse de análise para certificar seu produto adicionalmente. Eu acho que pode ser por aí, né? Algo assim. E os órgãos de fiscalização, por sua vez, também podem ter os seus laboratórios em que recebam as amostras para fazer análise e fazer controle.
13: Ah, interessante. Eu imagino até uma coisa de fiscalização nesse sentido num restaurante, por exemplo. Vamos analisar aqui. Da mesma forma que se faz o controle de qualidade, né? Para ver se aquela carne está sendo vendida como aqui de fato é, né? Por exemplo. Isso é interessante.
15: Isso. Assim como um metro trabalha, ou a Anvisa trabalha, fazendo seus testes de medicamentos. Eu não tenho muita noção de como é que os órgãos de fiscalização trabalham, mas eu sei que a gente tem na área sanitária isso, o Anagro, enfim.
13: Professor, e aí?
15: Cada um desses órgãos tem a sua rotina de testes que utiliza diferentes metodologias. Essa metodologia viria a contribuir nesses processos que eles utilizam, né?
13: Tá certo. Até me desculpa se a gente tiver falado antes, tá? Como eu cheguei agora no final, não peguei. Quão rápido é esse processo de análise, né? Quão rápido isso funciona? Em que tempo? Porque dá pra fazer, eu imagino assim, por exemplo, um órgão de fiscalização chegar e fazer ali naquele momento, na hora. Isso dá para ser feito, né?
15: Dá, cerca de 15, 20 minutos, mas precisa ter um laboratório ou ter o equipamento próximo para ter essa rapidez. Então, sempre envolve alguma logística, a amostra tem que estar, digamos, fresca, então requer algum frio, né? Nesse transporte frio de geladeira, nada que seria ser congelado, né? E as amostras eventualmente podem ser congeladas e analisadas a posteriori, né? Mas o melhor resultado que a gente observa é com a carne fresca. Então, tempo que eu mencionei, de 15 a 20 minutos, você tem o resultado final e identificação. E pode ser feito em larga escala, ou seja, centenas até milhares de amostras por dia.
14: Newton, eu queria falar um pouquinho exatamente dessa questão da carne poder estar congelada ou até na fritura, né? Antes o senhor mencionou essa aplicação dessa ferramenta para diferenciar tecidos, né? E as espécies de animais distintos. Mas como é que faz? É a mesma aplicação para identificar essas carnes depois do congelamento da fritura?
15: Sim, a carne está congelada, a gente descongela e faz o procedimento de extração de proteínas. E no caso, a gente testou também com carne frita, ou foi no caso feito dessa forma, aquecimento por calor, e uma amostra da parte interna já cozida ou frita, né, digamos assim, também possibilitou a identificação dos mesmos picos e no caso do que se tratava. Então, é algo que pode ser interessante em algum momento.
13: Professor, você acredita que isso possa valorizar a carne brasileira, por exemplo? O Brasil exporta muita carne, né, para outros países. Tem enfrentado aí essas tarifas dos Estados Unidos, por exemplo, acaba exportando para outros mercados. A China, por exemplo, passou a comprar um pouco mais de carne da gente. A Europa também compra. Isso pode valorizar o produto nacional nesse sentido, com essa certificação, né, garantida?
15: Eu acredito que sim. Tudo vai depender do custo que isso possa acarretar, mas eu acho que tudo depende do interesse do mercado, de exigências, barreiras vêm surgindo. Se a gente larga na frente e apresenta, não, o nosso produto pode ser

0: hoje em dia, né? Ah, não vamos comprar a carne do Brasil porque está fazendo desmatamento, coisa do gênero. Então, por aí, o nosso metodologia não contribui com nada, não esclarece nada, só deixar isso bem claro, né? A gente só tipifica a carne que está ali, que está sendo eventualmente comercializada.
1: Newton, queria entender um pouquinho a parceria de vocês no desenvolvimento dessa pesquisa e se o senhor puder trazer pra gente mais um pouco do trabalho da Embrapa Carnes e Cortes aí, porque essa pesquisa foi feita junto com a Universidade Federal do Mato Grosso do Sul, né? E junto com a Unesp. Como é que vocês vêm trabalhando essa relação de pesquisa com as instituições de ensino?
0: É no nível de academia. Todo o trabalho envolve parcerias, equipe que normalmente tem participação de alunos. Então é nesse sentido. Aqui na Embrapa nós não temos, é uma instituição de pesquisa e desenvolvimento. Então nós não temos corpo docente ou discente, né, como as universidades, né? E a gente recebe muitos alunos para fazer estágios aqui. Então foi nesse sentido de que os estagiários contribuíram com a geração dos resultados. Mas o trabalho foi liderado por nós aqui no Embrapa Carne e Corte e com a participação dos colegas aqui.
2: Ah, tá certo. Professor, a gente falou aqui muito do uso desse mecanismo, né, de identificação pensando em mercado, mas dá pra gente imaginar outros tipos de uso. Uma coisa que me veio à cabeça, por exemplo, tem alguns casos, eles são raros, né? Pelo menos tem muito tempo que eu não ouço falar disso, de alguma carne contaminada por algum tipo de doença específica. No caso, tendo essa tecnologia em mãos, seria mais fácil de identificar, por exemplo, qual, por exemplo, se identifica uma carne que está ali, de certa forma, contaminada, e você identifica qual boi foi aquele, de qual região do corpo, isso facilita muita coisa, né? Pensando em estudo e até pensando nesse controle sanitário.
0: Sim, a gente pode eventualmente fazer análises microbiológicas para identificar micro-organismos que eventualmente estejam presentes naquele alimento. Então o modo TOF pode ser usado para isso também. Eu não sei se responde a questão.
2: Seria mais, por exemplo, essa tecnologia facilitaria uma identificação para esses fins também, né?
0: Eu não sei se isso poderia ser interessante, mas o que eu estou dizendo, no sentido de controle sanitário, é identificar os riscos, o patógeno. Claro que a gente sabe que existem riscos que são mais prevalentes em um tipo de carne ou no outro. Então, se a gente está sabendo que é uma carne bovina, a gente vai buscar determinados riscos microbiológicos, Escherichia coli, salmonella, etc. Se a gente está com uma carne de frango, a gente pode buscar outros patógenos ali que são preocupantes para a saúde humana, né? Campylobacter. Então, a gente já tem todo um conhecimento prévio do que existe, de quais são os riscos. Essa metodologia, ela, ou no caso das pequenas em modo TOF, ela pode vir auxiliar no processo de identificação desses riscos, seja da carne, seja de outros alimentos, por exemplo, leite, não EAT, mel, etc. No caso do mel, é mais no sentido da fraude mesmo, da adulteração, porque não é tanto um risco microbiológico.
2: Esses casos de adulteração são muito identificados, assim? Como é que funciona isso no Brasil? Vocês têm algum número nesse sentido? Até pensando como motivador dessa...
0: Não, eu não tenho números para ilustrar isso. Sei que lá no exterior, como eu havia mencionado, houve um escândalo com carne de cavalo que estava sendo usada como carne bovina nos hambúrgueres e isso começou a desenvolver metodologias para coibir esse tipo de situação, né?
1: Newton, antes, quando nós estávamos pontuando o quanto é utilizado de tecnologia, você mencionou que não se faz uso ainda de inteligência artificial, por exemplo, mas os softwares que vocês utilizam são os que comparam exatamente o resultado do banco de dados com a espécie e a raça da carne, né? Pensando que essa metodologia futuramente ela pode ser incorporada em alguns laboratórios e mesmo os frigoríficos e os órgãos, né, de inspeção, eles utilizariam esses softwares que vocês estão utilizando agora? Como vocês trabalham essa tecnologia aí na Embrapa? Ela é exclusiva de vocês? Como é que é?
0: Não existe exclusividade. Como eu disse, isso é comercializado por uma empresa exterior. Brooklyn Daltonics é uma das que tem esse equipamento e esse software de análise. Mas existem outras, como eu mencionei, a BioMRE tem uma parceria com o Shimazu, que também vende um sistema. Existem outros sistemas, existem na China, existem já sistemas lá para fazer esse tipo de espectrometria em alto TOF para perfil de proteínas, por exemplo, ou qualquer outra molécula. Enfim, a gente tem aqui à disposição para fins de pesquisa. Qualquer outra empresa, ou por exemplo, o frigorífico, vai comprar ou licitar ou comprar um sistema igual ao nosso ou semelhante de outra empresa que funciona e dar o mesmo resultado e usar normalmente, não tem problema nenhum. Não existe nenhum impedimento que uma empresa invista nisso e que faça esse trabalho, né?
2: É, tá certo, professor. Uma dúvida que a gente fica aqui também é com relação à análise desses dados, né, coletados depois do procedimento de espectrometria. Essa análise de dados envolve algum nível de uso de inteligência artificial? A gente fala muito desse assunto.

0: hoje?
1: No caso, não. Da forma como a gente obtém os dados brutos e faz uma análise matemática, é como se fosse uma matriz em que você tem uma lista de massas e intensidades. Então, é uma análise matricial. Você compara essas listas com o que tem no banco. Todo esse processo tem um nível de automatização e os resultados são muito rápidos, né, de ser obtidos, né? Então, é ferramenta computacional, assim como outras que já existem, mas não usa uma inteligência artificial porque não vai buscar dados que estão fora, é tudo análise local de dados.
0: Esse foi o professor Newton Verbisch, pesquisador da Embrapa Gados de Corte de Campo Grande, lá no Mato Grosso do Sul. Obrigado mais uma vez aí pela participação aqui no Em Órbita.
1: Sim, é um prazer estar com vocês, eu que agradeço a participação.
0: Obrigado pela sua participação.
2: 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Neste episódio, a Ludmilla vai trazer um tema quente pra gente. Os Estados Unidos barrou no final de julho a importação de todos os novos robôs humanoides produzidos fora do país. 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
3: Olá. Eu sou a Ludmilla, apresentadora virtual da Sputnik Brasil e voz do quadro Curto Circuito, o seu giro pelo mundo da tecnologia no podcast Em Órbita. O governo dos Estados Unidos anunciou novas medidas protecionistas para o mercado de tecnologia, afetando principalmente empresas chinesas. Dessa vez, o país proibiu a importação de quaisquer robôs humanoides estrangeiros lançados a partir de agora. Acontece que o mercado de inteligência artificial física é dominado principalmente por montadoras e fabricantes chinesas como BYD, Geely, Unitre, entre outras. O FCC, órgão estadunidense análogo à Anatel, afirmou que as medidas são importantes para a segurança nacional, alegando riscos de espionagem, invasão de sistemas e mais. Em resposta a isso, a China acusou os Estados Unidos de prejudicar as próprias empresas com as medidas protecionistas, além de atrapalhar a cooperação no desenvolvimento de inteligências artificiais. Vale lembrar, as medidas afetam ainda inversores de energia, enquanto outros embargos já haviam sido anunciados pelo governo Trump nos últimos meses. A exportação de algumas tecnologias por parte dos Estados Unidos também foram proibidas, sob o argumento de evitar que países rivais tenham acesso a ferramentas de ponta. Essa foi Ludmilla, apresentadora virtual da Sputnik, para o quadro Curto Circuito.
0: Valeu, Lud. Vamos entender mais sobre essa proibição, né, que rolou lá nos Estados Unidos e como isso pode interferir no mercado de robôs no geral, incluindo humanoides, né, que é um mercado que está se desenvolvendo não só na China, né, mas no mundo inteiro, e também como isso pode respingar aqui no Brasil. Quem fala sobre a proibição com a gente é o Marcelo Fonseca, professor e especialista em direito digital, está participando mais uma vez com a gente aqui no Em Órbita. Bem-vindo, Marcelo, obrigado pela sua participação aqui no quadro Curto Circuito.
4: Eu que agradeço mais uma vez poder participar e contribuir com o programa.
0: Marcelo, a gente trouxe aqui no quadro Curto Circuito essa proibição divulgada pela FCC lá nos Estados Unidos, impedindo a importação de novos modelos de IA física, né? Um mercado que tem sido bem dominado pela China. Por que que a IA física preocupa tanto os Estados Unidos? Tem base para a argumentação deles apresentada aí nessa proibição, por exemplo?
4: A preocupação dos Estados Unidos é fazer com que se desenvolvam plataformas de construção de humanoides e animoides, enfim, de robôs dentro do país, e também tentarem compreender como é que vai ser direcionado o sistema de licenciamento de terras raras pela China. É importante lembrar que o que a FCC fez não é tarifa, não é embargo. O que a FCC fez foi incluir duas categorias na chamada covered list. Então, ela incluiu dispositivos robóticos avançados, que são justamente os humanoides e os quadrúpedes, e inversores de energia conectados. Então, essa negativa de certificação de rádio, e não é, portanto, uma barreira alfandegária. É importante distinguir, né, para não ficar parecendo que tudo é a mesma coisa, né, que é um tarifaço, que é algo do gênero. Então, quase todos os produtos robóticos têm que necessitam dessa homologação da FCC. Então ela alcança esses modelos de robôs já comprados e os modelos que estavam previamente autorizados. São a partir de novos modelos, porque a China agora em agosto começaria uma produção e disponibilização para os Estados Unidos. Ela primeiro fez agora em julho para a Europa e começaria agora em agosto para os Estados Unidos. Então a FCC foi e fez essa, incluiu na covered list para evitar que os dispositivos, que novos dispositivos fossem adquiridos. A grande questão dentro desse contexto é tentar fazer com que se desenvolvam esses robôs de uma forma mais acelerada no mercado interno, porque os Estados Unidos não conseguem competir com a China na fabricação de robôs. Então, obviamente, essa dominância e a verificação dos robôs atualmente inseridos nos Estados Unidos, que vêm da China e de países parceiros, como o Japão, os países asiáticos, né? Existem questões atinentes aí à segurança. O robô, ele tem uma diferença do software puro de inteligência artificial. O robô, ele coleta dados ali ao seu redor por meio do hardware. Então, quanto mais o robô coleta, mais dados eu tenho, mais eu consigo desenvolver. Diferente do software que está embarcado e que está dentro da internet. Então, uma das preocupações americanas é tentar verificar como a China se comportará com relação a terras raras, e é mais um recado indireto para aliados como a Europa, que a China justamente começou a disponibilizar novos modelos agora em julho. Então, muito disso que se trata. Mas o principal tema que deveria ser objeto de real preocupação de segurança, que é a parte justamente da coleta de dados e a possibilidade que foi detectada no MIT, em Cambridge, que foi detectada em algumas universidades americanas, é que era possível coletar esses dados, os chineses conseguiam coletar esses dados a longa distância dos robôs. Então, mas isso não foi o mote dessa inclusão na covered list. O principal mote foi ver como os aliados vão se comportar e também, obviamente, tentar fazer com que a indústria interna se movimente a tentar produzir robôs e ver como é que a China vai fazer com isso. Efeito colateral para o sul global, incluindo o Brasil. Nós vamos ter oferta de mecanismos com preços agressivos para nós. Isso pode ser bom. Se o Brasil souber aproveitar, nós podemos ter, obviamente, uma vantagem pela oferta de produtos para países do sul global, incluindo o Brasil, com preços mais agressivos. Porque a China vai ter que comercializar esses robôs para alguém, né?
0: É, com certeza. É, e inclusive, né, falando aí da posição da China a partir dessa situação, né, a China respondeu apontando uma politização do discurso dos Estados Unidos, né, ao anunciar as proibições, além de criticar esse protecionismo que pode até atrapalhar o desenvolvimento de IA, segundo o comunicado aí da China, né, do Ministério de Relações Exteriores. E de fato, as medidas mais recentes têm prejudicado empresas americanas, né, estadunidenses nesse mercado. Pelo menos algumas empresas se manifestam com relação a isso. Queria entender, de fato, uma cooperação entre China e Estados Unidos seria mais interessante no desenvolvimento da tecnologia? Porque a China está tentando meios alternativos. Você falou de uma estratégia de venda mais agressiva para outros países do sul global, mas a China também está fazendo outras parcerias no desenvolvimento de IA, né? Isso é bem interessante.
4: Exato. A política chinesa, ela é muito mais positiva do que a política estadunidense nesse momento, né? Mas isso é um viés político-governamental. É, da mesma forma que a tarifa lá no início do atual governo, a tarifa do aço prejudicou a indústria interna americana, que adquiria muito aço canadense e até mesmo brasileiro, eu acho que medidas que são mais voltadas a um status político e não bem pensadas e ponderadas em termos econômicos e geográficos acabam prejudicando o mercado interno. A verdade é que a China é disparada maior desenvolvedora, pesquisadora de sistemas de inteligência artificial, de robôs, dessa robótica, tanto humanoide quanto animoide, quanto industrial. Então, os Estados Unidos têm dificuldade de competir. Então, eu acho que seria muito mais produtivo do ponto de vista de pesquisa e de mercado que houvesse uma mudança de posicionamento. O posicionamento chinês é muito mais global e muito mais, do ponto de vista de desenvolvimentista, racional e positivo do que o atual, me parece muito voltado a políticas de curto prazo, políticas que são feitas com o intuito de vender uma aparência protecionista, mas que acabam no fundo prejudicando por seus efeitos econômicos colaterais. Aproximadamente 69% da mineração global de terras raras está sob controle chinês. Aproximadamente 90% da capacidade de processamento e refinamento de ímãs que são usados em robôs é chinês. Sim, aproximadamente 50% dos sistemas que funcionam em humanoides, que são atuadores, né, que tomam atitudes de acordo com a programação, dependem dos ímãs, cuja aproximadamente 90% é chinês. Então, eu acho que seria mais fácil não combater o inimigo de frente, mas tentar se aproximar dele e desenvolver com ele. Que aí são questões realmente, a politização que não olha para esse lado do desenvolvimento tecnológico. A China está erguendo fábrica no México, né? Perto, inclusive, de fábrica no Texas, relacionados a um item específico da robótica. E aí a gente tem, inclusive, dentro desse contexto, se eu teria um problema de origem nessa questão. Ah, se é do México, então não é fabricado na China. E aí, para evitar isso, por isso que eles colocaram na lista sem dizer diretamente o país que eles pretendiam bloquear. Justamente porque a China está abrindo fábricas em outros locais. E aí a grande questão é, acredito que os Estados Unidos não tenha essa condição de desenvolver os robôs com a mesma rapidez e força que o governo chinês, porque eles não têm esses dados que os robôs coletam, diferentemente do software simples de IA, para poder desenvolver depois. Os Estados Unidos vai ter que produzir, coletar os dados para começar a desenvolver. Isso é um timing que pode ser prejudicial, porque com a China negociando com outros países com valores agressivos, a China vai coletar com muita rapidez e vai desenvolver com maior rapidez aí.
0: Um ponto interessante desse movimento dos Estados Unidos é que o foco é em inteligência artificial física, né? Esses robôs humanoides, que tá um mercado crescente, a China tem dominado esse mercado, mas outros modelos também ficam barrados, outros produtos, né? Também tem os inversores de energia, mas pensando em robótica, né? Tem esses quadrúpedes, robôs de quatro patas e até robôs aspiradores, assim, se você for parar para pensar, isso tem chamado no mercado.
4: Sim.
0: Chamado a atenção da imprensa especializada. Pode acabar sendo um tiro no pé, assim, no sentido, muitos consumidores dos Estados Unidos consomem produtos europeus, por exemplo, ou de outras origens, né? A gente pode pensar aí de diversos países da Ásia, Coreia do Sul, né? Tem marcas como Samsung, tem a Hyundai, por exemplo, montadora.
4: Sim, Huawei,
0: exatamente,
4: né?
0: É. Então, são muitos os produtos que acabam sendo afetados aí, modelos de robótica avançada. Queria que você comentasse isso, esse movimento não acaba sendo um pouco generalista por parte do governo dos Estados Unidos? Isso não pode prejudicar o desenvolvimento tecnológico interno ao invés de ajudar, por exemplo?
4: Sim, com certeza. Eu acho que o que a gente deve monitorar aí nos próximos meses, né? Essa generalização que você acabou de comentar, né? Essa elasticidade de categoria, porque ele fala em dispositivo robótico avançado, ou seja, uma definição vaga. E aí a gente pensa o seguinte, então quer dizer que os robôs que trabalham depósitos e armazéns, eles entram? Essa incerteza regulatória sozinha já afeta decisões de investimento. Essa inclusão da FCC na Covered List, ele tem uma vantagem, né? Ele não passa por processo legislativo, ele é um ato administrativo, então ele pode ser revisto assim que os efeitos colaterais negativos começarem a aparecer com rapidez. E aí é por isso que a gente precisa monitorar nos próximos meses. Essa questão da elasticidade de categoria por conta de uma definição vaga, a questão da regra de origem, sai uma regulamentação sobre produção chinesa em terceiros países? Como é que vai ser decidido isso, né? Quem decide isso? Aprovações que podem ser condicionadas. Algumas aprovações o Departamento de Guerra pode conceder. Isso revela o quê? Se o objetivo é segurança ou é proteção de mercado interno? Sabendo que os Estados Unidos não têm capacidade competitiva nesse setor. Por isso que eu acho que pensando em curto prazo, em tentar forçar um desenvolvimento estadunidense nesse setor dessa forma, talvez realmente seja prejudicial, porque esmagadoramente os robôs que estão embarcados em solo americano são provenientes de fábricas chinesas, mesmo que instaladas em outros países.
2: Marcelo, os Estados Unidos têm soberania tecnológica, sobretudo envolvendo as IAs generativas, mas ainda parece distante da China em termos de IA física, certo? Trazendo um pouquinho o caso aqui para o Brasil, como é que nós podemos aproveitar essa expertise com a China, que é a nossa parceira comercial e também parte do BRICS, né? Lembrando aqui o nosso ouvinte também, quando a gente fala do BRICS, um grupo de países aí em desenvolvimento que estão unidos em vários segmentos, em vários setores aí, para conseguir expandir os seus negócios, não só econômicos, mas a gente até vem trazendo aqui em outros episódios do Em Órbita tudo que esses parceiros comerciais conseguem desenvolver, e aí a gente quer entender também, né, a China, que está cada vez mais próxima do Brasil.
4: Eu acho que o Brasil, já que é signatário do AICO, né, e com certeza, ele, não só porque nós temos terras raras, mas porque nós temos um acordos com a China, nós vamos ter preços agressivos de oferta de produtos para cá, o Brasil deveria aproveitar isso para modernizar seu parque industrial, modernizar a sua área de pesquisa, porque agora com essa inserção na lista, os Estados Unidos perde muito em pesquisa, porque os Estados Unidos usa muitos robôs chineses para a área de pesquisa, vai jogar isso para o mercado americano, então eu não sei se o mercado americano tem fôlego para isso, então o Brasil pode se utilizar da capacidade excedente da China, portanto, acessando muita oferta de equipamento para pesquisa e para a indústria brasileira, fazendo com que o hardware mais barato fique disponível, e a gente possa se aproveitar disso, inclusive com essa coleta de dados dos robôs, que também pode ser aproveitada para o Brasil. Então, o Brasil tem que estar antenado em aproveitar uma brecha como essa e falar, olha, se você não pode colocar em solo americano por conta da inclusão na lista da FCC, eu posso receber, eu tenho interesse em receber. Faça preço agressivo, faça um preço subsidiado para o Brasil, e o Brasil com isso ter desenvolvimento e inovação tecnológica de ponta funcionando no nosso parque industrial, nas nossas universidades, no mercado como um todo. Pensa mesmo no robô doméstico. Baratear esse tipo de produto, dar acessibilidade para um universo de pessoas que gostariam de ter e querem ter. E aí a grande questão, só o tema que não foi tocado, que foi o tema que eu dessa minha participação no Congresso Mundial ano passado. A questão da auditabilidade, da governança, essa é a maior preocupação e que sempre fica de fora, talvez porque os burocratas não compreendam a importância dos frameworks de mitigação de risco, os frameworks de governança e segurança da informação. Esse é o único ponto que o Brasil não pode deixar de olhar e que foi deixado de olhar pela FCC, que não exigiu isso. Preferiu colocar um conceito vago, que eu acho que nos próximos meses isso talvez se altere quando começar as universidades americanas e o próprio parque industrial americano começar a chiar. Apesar que componentes dos robôs não estarem na lista. Mas há essa paralisação de novos produtos. Então haverá aí uma interrupção de continuidade de desenvolvimento tecnológico lá nos Estados Unidos. Então o Brasil tem que se aproveitar disso. Vou fazer uma analogia ruim, eu não gosto de fazer analogia com futebol, mas ela é sempre didática. Como aproveitar que um jogador do outro time foi expulso e existe um buraco na lateral direita do time que pode proporcionar para nós melhores ataques e possibilidades de gol. É isso. O Brasil tem que se aproveitar disso e trazer para si esses robôs que para nós seria um ganho enorme.
0: Ah, legal. É um ponto importante. Você citou no início da resposta a participação do Brasil na UICO, né? Que é o Acordo Internacional de Cooperação principalmente entre países do sul global, e isso é inteligência artificial. O Brasil faz parte, a China, enfim, cediu aí, né, a assinatura do acordo em Xangai, a Rússia também faz parte. Dá pra gente pensar nessa organização fazendo frente às empresas estadunidenses de IA, por exemplo? Qual a importância de um movimento desse pro desenvolvimento de uma IA brasileira, que a gente tanto fala, né? E aí, até falando do desenvolvimento de IA brasileira, puxando também pra parte de IA física, qual a importância de ter uma IA mais acessível, uma IA voltada, direcionada para o uso humano, sendo utilizada de forma embarcada num robô, por exemplo, humanoide, que é o indicativo aí do que a gente pode ver nos próximos anos.
4: Os Estados Unidos, a gente acaba sendo muito bombardeado pelo marketing americano. Eles são grandes desenvolvedores de IA generativa, mas eles também, mesmo nessa área, ficam atrás dos desenvolvedores chineses. É que para nós, em virtude do hemisfério, da americanização, do marketing, das redes sociais, a gente acaba ficando bastante atrelado a eles. E o Brasil, nesse ponto, ele continua também patinando, né? Nós temos a estratégia brasileira de IA, que depois virou política brasileira de IA, e que ainda está muito incipiente, tanto quanto o PL 2338, que também está paralisado, agora ano de eleição, e o Brasil, nesse ponto, tomando um certo prejuízo por falta de segurança jurídica, e o que tem um efeito colateral, né? Questões de investimento que deixam de ser feitos, de desenvolvimento. O Brasil está desenvolvendo ações generativas, o Brasil tem desenvolvimento também na área robótica, e o que o Brasil precisa se aproveitar justamente do AICO e se aproveitar dessas oportunidades como essa que a gente está tratando aqui hoje, e trazer para o Parque Tecnológico Brasileiro, para a área de pesquisa brasileira, para acelerar o que nós temos. Nós temos desenvolvimento de IA generativa 100% brasileira, com bases de dados brasileiras, cultura brasileira, treinamento dessas IAs em contexto, costume, história brasileira, para que a gente possa ter respostas mais assertivas e desenvolvimento dessa inovação para o Brasil. E aí o Brasil, nesse campo do robô, ele é mais atrasado do que o da generativa. Então, o Brasil deveria se aproveitar dessa oportunidade para fazer com que a área de robótica também avançasse a passos largos. É importante para o Brasil estrategicamente, né? Nós temos, inclusive, obras literárias sobre as questões de guerra, né? De que as guerras do futuro serão guerras cibernéticas. Nós temos soberania digital, nós temos toda uma série de efeitos que precisam ser vistos pelos governos como um todo, sejam eles quais forem que estiverem em exercício, e que o Brasil não pode ficar de fora desse papel, sob pena de continuar sempre sendo um país em desenvolvimento. E aí o Brasil precisa urgentemente acelerar essas questões, inclusive regulatórias, para dar maior segurança jurídica para quem está desenvolvendo e para quem pretende investir no desenvolvimento. Lembrando que lei não é proibição, lei é ter regra do jogo. E para quem vai investir, ter regra é extremamente importante para que possa ter essa segurança econômico-financeira. A lei dá essa segurança econômico-financeira, né? Quando eu tenho regras claras. Então o Brasil precisa realmente acordar para isso, e nosso campo político percebeu o quanto isso hoje é importante. Nós saímos de um papel em que as guerras eram apenas campo, primeiro espada, depois tanques, né? E hoje nós temos uma guerra declarada digital. Nós temos hackers, nós temos desenvolvimento, isso implica engenheiro, nós temos aí as big techs que nós não temos. As big techs estão alocadas nos dois grandes desenvolvedores, e o Brasil tem a possibilidade, tem grandes cabeças, grandes mentes da área da computação que poderiam, com investimentos e esse aparato tecnológico, desenvolver grandes capacidades tecnológicas. E o Brasil acaba não desenvolvendo por falta desse olhar estatal.
0: Marcelo, é isso, importante trocar essa ideia, falar sobre esse assunto a partir dos acontecimentos, é claro, né? Chama atenção aí essas medidas protecionistas por parte dos Estados Unidos com relação à China, essa brecha que acaba abrindo, como você falou, né? O jogador expulso aí que o Brasil pode aproveitar para conseguir uma situação melhor, tanto alcançando alguns avanços tecnológicos quanto tendo acesso a essas tecnologias, né? Afinal, todo acesso tecnológico é importante para além do desenvolvimento interno.
4: Exatamente.
0: E aí, enfim, muito, muito importante a gente falar sobre isso. Agradeço pela sua participação aqui com a gente, explicando um pouquinho do que a Ludmilla trouxe aí pra gente no curto-circuito, né? Obrigadão, Marcelo.
4: Legal, eu que agradeço. Tchau, tchau.
0: Até. Esse foi Marcelo Fonseca, professor e especialista em direito digital, falando com a gente aqui no quadro Curto Circuito do Em Órbita. Obrigadão.
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0: Nesse Ajuda Tech, vamos dar dicas aqui de como escolher o melhor carregador portátil para o seu celular. São muitos modelos hoje em dia, muitas especificações diferentes. A gente vai te ajudar a destrinchar esses detalhes antes de comprar, então fica ligado.
2: É legal, Yuri. Importante dizer que o carregador portátil, ele vem sendo cada vez mais importante, né? Os sistemas consomem mais, as baterias duram menos e é sempre bom ter essa carga na manga.
0: Com certeza, Dani. Falando um pouco sobre as especificações, é importante olhar quatro características principais, tá? A capacidade máxima, que é um número medido em miliampere hora, ou mAh, a potência, que é medida em watts e que vai indicar a velocidade com que o acessório chega aos 100% de carga, e também as opções de conexão disponíveis, além, é claro, da procedência do dispositivo, do design, entre outros pontos.
2: E tem alguns números de referência pra gente ter uma ideia?
0: Sim, Dani, ó, uma capacidade boa, por exemplo, é a de 10.000 miliampere hora. Deve ser suficiente para carregar o celular umas duas vezes aí ao longo do dia, o que salva bastante durante uma cobertura, por exemplo, a gente que é jornalista sabe. Mas tem uns menores também, com 5.000 miliampere hora, ou mesmo os mais robustos, né, que são ideais para viagem, por exemplo, como os de 20.000 miliampere hora. Já em relação à potência, uns 20 a 25 watts devem ser suficientes para uma carga em tempo médio. Claro, tem os carregadores mais rápidos também, de 45, 65 e até 100 e poucos watts, mas esses aí funcionam até para carregar notebook, acho que são mais específicos. Ali nos 25 é um bom número.
2: É, e lembrando que nas conexões é importante checar se tem aí no seu celular, né, Yuri? Só para passar aqui, as entradas de smartphone atualmente costumam ser USB-C ou Lightning, enquanto aqueles mais antigos contam com micro USB. E no design também conta aquela possibilidade de tela, luzes que indicam a carga disponível ou até um painel de carga solar, como alguns modelos trazem hoje em dia.
0: Sobre a parte da procedência, Dani, minha sugestão é sempre optar pelos produtos homologados pela Anatel. Isso é uma forma de garantir um bom funcionamento e, caso isso não aconteça, né, você tem cobertura legal, tem a garantia do produto e tudo mais. Tem alguns modelos chineses, por exemplo, que trazem homologação e não custam tão caro, então dá pra você dar uma boa olhada nisso com carinho.
2: É isso, essa é a dica de hoje, lembrando que você, ouvinte, pode sempre mandar qualquer dúvida de ciência e tecnologia pra gente pelo WhatsApp, é 21 98065 0066, 21 98065 0066. Manda que a gente responde a sua dúvida aqui no Ajuda Tech.
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0: É isso, esse foi mais um Em Órbita aqui na Rádio Sputnik, na Metropolitana 80.5 FM. Muito obrigado aos ouvintes e sigam Em Órbita nas principais plataformas de áudio para ouvir a gente de qualquer lugar.
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0: Esse episódio teve produção de Jennifer Alves e edição de Marcel Amaral, nosso operador.
2: Um abraço.
0: Tchau, tchau.
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5: 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Corrida do Ouro no Rio Senegal. No dia 10 de agosto de 1346, Jaime Ferrer partiu de Maiorca, na Península Ibérica, com destino à África. O objetivo da viagem era encontrar o lendário Rio de Ouro, identificado como Rio Senegal, além do fabuloso Reino de Mandinga. As expedições marítimas do século XIV, como a de Jaime Ferrer, foram motivadas pela busca direta de ouro no oeste africano. Elas impactaram profundamente a economia europeia e moldaram o comércio global. O influxo do ouro africano permitiu a criação de moedas fortes, como o florim de Florença e o ducado de Veneza. Saiba mais sobre essa corrida do ouro no Rio Senegal em instantes com Virada de História.
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5: E aí, apaixonados por história, beleza? Pedro Henrique Lima na área pra gente revirar a história desse rio, o Rio Senegal, e a região que ficou conhecida depois como Senegâmbia. O território entre os rios Senegal e Gâmbia foi palco de grandes impérios africanos. A região da Senegâmbia, que abrange os atuais países justamente de Senegal e Gâmbia, foi historicamente o berço e a zona de influência de alguns dos estados mais centralizados, ricos e complexos da África Ocidental. A sua posição geográfica estratégica, delimitada pelos rios Senegal e Gâmbia, permitiu o controle tanto das rotas comerciais transsaharianas de ouro, marfim e ferro, quanto do posterior comércio marítimo com os europeus. E aí, esses produtos se diversificaram, incluindo, né, o trágico comércio aí de escravizados. Inclusive, esse território teve aí os estados que foram um dos primeiros a estabelecer relações comerciais diretas com os navegadores portugueses no século XIV. Bom, um dos primeiros desses estados foi o Império Wolof, o maior e mais centralizado estado nativo da Senegâmbia, florescendo entre os séculos XIV e 16. Ele iniciou-se como uma confederação de estados lideradas pelo imperador Borba Jolof e englobava os reinos dependentes de Wallo, Kayor, Baon e Sini Salom. No século XVI, disputas internas e o desejo dos reinos costeiros, como Kayor, de negociar diretamente com os europeus, levaram à fragmentação do império em reinos independentes menores. No continente africano, os grandes impérios saharianos projetaram diretamente a sua autoridade e economia sobre a Senegâmbia, embora os seus centros de poder estivessem localizados mais a leste, no vale do rio Níger. No auge do Império Mali, por exemplo, séculos 9 a 11, o extremo ocidental do império controlava as minas de ouro de Bambouk, localizadas na bacia do Alto Rio Senegal, influenciando os primeiros povoados da Senegâmbia. E olha só, galera, a gente já fez aqui um episódio no Virada de História sobre o Mansa Musa, que na época era considerado aí o homem mais rico do mundo. Era um imperador aí em Mali, que detinha uma fortuna gigantesca, inclusive quase levou aí o Egito à falência. Uma história muito interessante que a gente já contou nesse Virada de História. Inclusive, durante os séculos 13 e 14, o Mali anexou quase toda a região da Senegâmbia, integrando-a na sua vasta rede comercial. Foi o Mali que introduziu, por exemplo, a língua e a administração mandinga na região, dando origem a estados vassalos como o Cabo. Bom, bora entender mais com quem realmente sabe, com os nossos convidados de hoje, dois pesquisadores especiais que participaram aqui do Virada de História, partilharam um pouco aí das reflexões e dos conhecimentos deles sobre os assuntos, e eles participaram juntos aqui, então foi uma troca bem bacana. Bora então dar aquelas viradas de história que eu sei que vocês gostam muito. Bom, e agora eu tenho o prazer e o privilégio de entrevistar o Felipe Malaco e o Robert Daylon. O Felipe Malaco, ele é professor adjunto de História da África no Departamento de História da Universidade Federal Fluminense, graduado em História pela Universidade Federal de Minas Gerais e mestre e doutor em História Social da Cultura pela mesma instituição. Professor, seja muito bem-vindo, tudo bem?
6: Tudo bem, Pedro. Muito obrigado pela apresentação e pelo convite.
5: Imagina, eu que agradeço aí a sua participação. E estamos também com Robert Daylon. Ele é doutorando em História pela Universidade Federal de Minas Gerais, em regime de cotutela com a Universidade de Lisboa, graduado e mestre em História pela Universidade, na mesma instituição, onde defendeu o trabalho Desenterrando os Mortos, Enterrando os Vivos em Suas Entranhas, uma história social dos sapés na Serra Leoa, século XVI a século 17. Depois eu quero saber mais sobre essa pesquisa com título super instigante. O Robert também atua como professor da educação básica na Prefeitura de Contagem, em Minas Gerais. Professor, seja bem-vindo também ao Virada de História, beleza?
7: Beleza, Pedro. Obrigado mais uma vez pelo convite. Obrigado. Prazer estar aqui com vocês, com o Malaco também. Vai ser um momento muito interessante para todos nós.
5: Sim, vai ser um momento muito interessante. E eu quero começar a primeira pergunta e fazer pro Felipe. Professor, fazendo uma pesquisa superficial da internet, a gente vê que o primeiro registro histórico oficial da presença europeia no Rio Senegal ocorreu em agosto de 1445, quando um navegador português, Diniz Dias, chegou à foz desse rio. Mas a gente sabe que houve
8: expedições que buscaram esse local bem antes disso, e nem preciso mencionar, né, uma diversidade de povos que habitavam ali a região. Mas quais eram os interesses dos primeiros viajantes, dos primeiros exploradores que se aventuraram aí a buscar esse rio, essa região?
6: Pedro, boa pergunta, interessante essa pergunta, porque ela remete especificamente à história regional da Senegâmbia mesmo, sabe? A partir da história regional da Senegâmbia, a gente consegue pensar isso que você acabou de comentar em longa duração, né? De fato, a Senegâmbia, por proximidade geográfica, é a primeira região navegável pelo Atlântico que o europeu vai conseguir acessar abaixo do deserto do Saara. A Senegâmbia, do jeito que eu, Robert e outros historiadores pensamos, né, ela é composta, as suas fronteiras são o Oceano Atlântico ao leste, duas cadeias montanhosas, o Futa Djalon e o Futa Toro, a leste, o Rio Senegal ao norte e a região de Serra Leoa, da Serra Leoa histórica, ao sul, né? E essa região aí, por proximidade geográfica, seria aí a primeira região que o europeu acessaria por vias marítimas. O que torna tudo interessante é que o europeu, ele sabia da existência dessa região muito antes de navegar para essa região. Uma prova cabal disso é um atlas feito na Catalunha por um maiorquino chamado Abraão Cresques. Esse cara, ele fez esse mapa mundi aí a pedido de um rei da França, no caso, e ele desenhou um Mansa, ou seja, um imperador do Mali, né? Mansa é a palavra em mandinga que vai dar essa ideia de soberania, né? Que a gente atribui no Ocidente a rei, a mandatário, enfim, esse tipo de nomenclatura. E o Mansa Musa, que é um dos mansas mais famosos da história, já virou capa de reportagem de revista famosa no Brasil.
8: Sim,
6: já virou
8: o
6: rap,
8: tempo todo.
6: Ele já é uma figura mais pública, né? Ele já era conhecido na Europa muito antes de qualquer europeu chegar ali nas margens do Rio Senegal. Sim. O poder dos Mansas do Mali era tão grande que, por mais que o Mali caia ali no século XV, mais ou menos, sendo substituído por Songhai, primeiro há um estado mandinga é o povo do Mali, né, que sobrevive, que é o Kaabo, que é um estado costeiro mandinga, mas além disso, a própria ideia do Mansa, ela permanece premente naquela população, naquela sociedade. A gente tem relatos do fim do século XVII, do início do século XVIII, que o poder do Mansa ainda é referenciado pelos europeus. Mas, bom, esse mapa, para resumir a história, ele é de 1375, como você bem disse, ali na década de 1440, que é quando os europeus vão chegar, de fato, ali nessa margem atlântica da Senegâmbia, né? Uhum. E qual que é o ponto? Tem uma fonte de 1621, que é um cara que chama Richard Jobson, que ele mostra como é que isso foi para os ingleses. Ele fala que povos da nação dele estavam comercializando no Marrocos e ficaram sabendo de um grande rei negro que tinha muito ouro abaixo de um grande deserto que ali existia e que ele ia navegar atrás desse ouro. Essa figura do Mansa Musa que eu estou narrando para você, ele está sentado num trono de ouro, com a pepita de ouro na mão, com o cetro de ouro e com a coroa de ouro. Eu acho que eles queriam representar que ele possuía ouro. Uhum. E, pois bem, essa busca pelo ouro, que é um metal raro na Europa Ocidental sempre, por assim dizer, né? Ela é o motor para que a Europa faça essas grandes navegações. Sim. É claro que isso é uma motivação econômica, a primeira motivação meramente econômica. Existem outras motivações. Existe uma motivação no primeiro relato que vai narrar isso, né? Que é o do Cadamosto. É o Cadamosto ou o Zurara, Rob?
7: É o Cadamosto.
6: Uhum. Quer dizer, então não é no Cadamosto. O Zurara que vai narrar os motivos do Dom Infante Henrique, enfim, das contas lá, o português, né? Que foi um dos responsáveis pelo que a gente chama de grandes navegações, né? Ele vai narrar as motivações.
8: Sim. Uma das motivações. O Eanes de Zurara, que era o cronista português, né? No século XV.
6: Isso, ele mesmo. E ele vai narrar que a motivação era, sim, busca de novas riquezas para as fazendas reais, mas ele também vai narrar a busca por Prestes João,
8: sim,
6: que era um suposto rei cristão que existia na África, que iria ajudar os cristãos a combater os infiéis, né? Que é a forma que ele se refere aos muçulmanos. E, por outro lado, também a busca de pessoas para conversão. Então, além da motivação econômica, que é claro que é a central e primordial, a gente tem que pensar, gente, que a Europa é uma península que neve e só tem bacalhau e azeitona, no caso de Portugal.
8: Cresce mais nada.
6: E cercado de inimigos históricos, uhum, e aí por diante. Então, essa expansão é primariamente necessidade. A Europa era um lugar extremamente pobre e que precisava desses outros espaços para explorar, para desenvolver sua economia, por um lado, né? Então esse é o primeiro ponto central a ser pensado aqui. E o segundo ponto é que existe essa normativa moral, que é converter o gentio, que é a forma Sim. que eles se referem aos africanos, por assim dizer, e também combater o infiel. Então a gente percebe aí, o Pedro, uma motivação moral extremamente relevante, né, para essas primeiras navegações. Mas fato é que os imperadores do Mali já eram há muito conhecidos na Europa. Não é uma novidade. Como a gente sabe, a Portugal e a Espanha foram uma colônia muçulmana, por vários e vários séculos, né? Se eu não me engano, chega a 9 séculos de presença muçulmana forte na Península Ibérica. Bom, o que você acha, Robert?
7: Sempre bom te ouvir, né, Fita? Acho que a forma com que você encadeia as ideias, ela funciona super bem na construção do cenário da Senegâmbia. E uma das coisas que eu fiquei pensando enquanto você dizia era no Virgílio, né? No poeta romano lá, e na sua principal expressão, uma das suas principais expressões que vai ganhar, na minha cabeça, uma versão repoetizada incrível na voz do Dom L, que é o Auri Sacra Fames, né? Essa maldita fome do ouro. É engraçado que mesmo o Virgílio falando sobre isso centenas, milhares de anos antes das primeiras navegações, dá para dizer que o que coloca os europeus no mar é essa maldita fome do ouro. Uhum. Essa busca por uma riqueza que, muito mais do que presente, ela está imaginada. Acho que essa construção a partir do Zurara, do Prestes João, funciona super bem, assim. Buscar o ouro não é buscar o metal precioso, é buscar tudo aquilo que aquele metal precioso representa, né? É buscar toda a glória que o metal precioso representa. Eles não queriam necessariamente chegar a encontrar uma mina de ouro e coletar essa mina de ouro. Eles queriam chegar, encontrar todas as pessoas que estavam em volta daquela mina, conquistar todo aquele espaço, seja que a partir da cristianização, encontrar todas as dimensões místicas que existem em torno do ouro, né? Economicamente falando, esse metal é muito precioso, mas mais do que economicamente falando, esse metal ocupa um lugar muito central no imaginário europeu e no imaginário da cristandade, né? E buscar o ouro que está na mão desse infiel do Mansa Musa é, em alguma medida, recuperar todas as riquezas que, em tese, são por direito cristãs e que estão na mão dos infiéis, né? As duas coisas parecem estar colocadas aqui. Em alguma medida eu não consigo distinguir, e acho que sua fala também diz muito sobre isso, é muito difícil distinguir a ida para o mar das cruzadas, efetivamente, né? Ou desse movimento de luta contra os infiéis, ou de luta contra os muçulmanos, contra as populações muçulmanas, e sobretudo com esse imaginário do que é que existe no mundo que eu não conheço, né? O que é que existe nesse lugar, ou nesse espaço que está dominado por outras pessoas, mas que é por direito meu, e por uma espécie de direito divino, assim. Quando eu penso nessa frase do Virgílio, então, eu acho que pensar o ouro é muito interessante quando, e aí retomo o que Malaco dizia, o ouro está associado a uma série de outros imaginários sobre o além-mar. Nesse caso, uma série de outros imaginários sobre a África e sobre as populações que viviam ali.
8: E eu queria pegar esse último ponto da sua fala, as populações que viviam ali, e o Felipe já deu um panorama, né, sobre a região, enfim, quais territórios ali são demarcados por todos esses rios e alguns povos que habitavam ali. E se a gente for pegar no final do período medieval e começo da época moderna ali, século 15, 16, é uma história de muitos impérios, né, e de movimentos ali, impérios sucedendo uns aos outros. Vai ter o Império de Gana, o Império Mali, e, enfim, uma infinidade de povos que estão ali trocando e comercializando também, né? E aí eu queria começar a fazer o caminho inverso, perguntar pro professor Robert. Professor, como que a gente pode resumir esse processo histórico de povos ali que se instalaram na região, que trocavam, comercializavam, e esses impérios que vão se sucedendo ali?
7: Essa é uma ótima pergunta também, assim. A gente tem, e eu gosto sempre de reafirmar isso, porque me parece algo importante que escapa muitas vezes de uma historiografia tradicional da região, que essa região pode ser dividida mais ou menos em duas mini-regiões, talvez, ou dois espaços, né? Um espaço da costa e um espaço do interior. esses impérios que a gente está falando, esses impérios que você menciona, seja Gana, seja Mali, posteriormente Songhai, são impérios que estão, sobretudo, no interior. Eles estão ali na nascente do rio Níger, na nascente do rio Senegal, nesse planalto, né, no planalto de Cônia ali. Ali vai ser mais ou menos o centro de poder de algum desses impérios. E a partir daí ali, eles vão utilizando os rios, justamente os rios, para se projetar em relação à costa. Mas é interessante pensar que antes, ou concomitante a esses impérios, a gente tem uma série de populações costeiras que estão aí nesses espaços, desde o rio Senegal até a região da Serra Leoa, e que estão estabelecidas ali há tempos imemoriais. Assim. A gente tem muito poucas fontes em relação a isso. O Império de Gana, o Império do Mali, de Songhai. A gente tem um pouco mais de informação que vem, sobretudo, da historiografia árabe, da documentação árabe. Eu vou falar um pouquinho disso daqui a pouquinho. Mas essa outra população, que seria uma população costeira, a gente tem muito pouco indício. A gente não tem como traçar documentalmente como elas chegam ali, como elas se estabelecem ali, o que está relacionado a esses sujeitos. As duas coisas que nos dão indícios, e que a gente pode trabalhar em cima delas, são a constituição linguística dessas sociedades e as tradições orais dessas sociedades. E as tradições, elas são um pouco contraditórias, porque elas geralmente são tradições de movimento, e elas são tradições que tentam remeter ou tentam se filiar ao Império do Mali ou ao Império de Gana. Perceba que, então, que esses impérios, eles ocupam uma espécie de lugar de legitimidade nessas comunidades. O que existe na África subsaariana? Existem os grandes impérios. Essas populações costeiras, que muitas vezes estão à margem desses impérios, também vão se remeter aos grandes impérios como seu lugar de origem, como seu lugar de poder, como seu lugar de filiação, mesmo que isso não seja uma verdade. E aí, as duas fontes que eu estava falando, elas meio que entram em contradição. Porque se na tradição oral, muitas dessas comunidades vão se remeter aos impérios como seu lugar de origem, como seu lugar de identidade, como seu lugar de pertencimento, as tradições linguísticas vão dizer o contrário. Vão dizer que essas comunidades estão sendo formadas na costa por muito tempo. E elas estão sendo formadas em relação mais ou menos em uma relação mais ou menos independente a esses impérios. Perceba então que na costa a gente tem, vou pegar um exemplo que é um exemplo mais clássico, os Sapes, né? Sim. Ou mais que os Sapes, se a gente subir ali para os Papéis, para os Brâmines, que estão ali na região do Rio Cacheu, ou o pessoal que está ali em torno do Rio Casamance. Todas essas pessoas fazem parte de um mesmo grupo linguístico, que é o grupo linguístico que a gente chama de Oeste Atlântico. Enquanto essas pessoas dos impérios, dos grandes impérios que você está comentando, seja Mali, seja Gana ou seja Songhai, eles estão mais relacionados às línguas Mandé, ou às línguas Mandinga, que estão relacionadas àquilo que o Felipe falou. Essas línguas, elas vão se organizar em contato, mas mais ou menos de forma isolada. Isso vai dizer, então, dessa dupla organização populacional dessa região da costa. Acontece que, e aí o Felipe vai saber falar disso muito melhor do que eu, embora esses grupos tenham se constituído de forma diferente, existia uma coisa que fazia com que eles estivessem extremamente integrados, que eram as rotas comerciais. As rotas comerciais regionais, as rotas comerciais de longa distância, sobretudo a partir do Saara, e essas rotas comerciais, ou é o domínio dessas rotas comerciais, que vai fazer com que os impérios sejam grandes impérios. Vai fazer com que Gana seja Gana, sobretudo com que Mali seja Mali, e posteriormente que Songhai seja Songhai. É o domínio dessas caravanas que estão saindo dessa região, levando o ouro para a costa, buscando sal na costa, que estão fazendo essas ligações, e aí eu vou realmente deixar para o Felipe falar, porque ele domina muito mais essas redes comerciais do que eu, mas o domínio dessas redes comerciais e dessas caravanas que já funcionam independente da presença europeia, que vai fazer com que esse espaço seja extremamente integrado, mas sobretudo que vai dar poder para esses impérios e aí o poder de projeção que eles têm internacionalmente, né, até chegar na Europa a partir do contato com os árabes e aparecer lá nesse Atlas Catalão, enfim.
6: É bem interessante isso que você traz, Robert, porque de fato, né, quando que eu estava no ensino básico, quando que eu dava aula pro sexto, pro sétimo ano do ensino fundamental e pro primeiro ano de ensino médio, eu gostava de falar para os meninos que a chegada dos europeus, ela acabou por gerar uma mudança econômica muito grande na Senegâmbia, que porventura fez com que uma série de impérios ruíssem, caíssem e uma série de outras organizações políticas surgissem. Uhum. Fato é de que o Robert está 100% correto de afirmar que o que segura a economia do Mali, de Gana e do Songhai é o comércio saariano, né? É o comércio nas rotas saarianas, o comércio normalmente de sal por ouro. Sal é a mercadoria que hoje a gente não dá muito valor, mas sal é literalmente a origem etimológica da palavra salário. Fato é que sal era uma das mercadorias mais importantes até pouquíssimo tempo atrás. A gente tem que lembrar que algumas coisas que a gente tem hoje, como por exemplo eletricidade, são invenções muito recentes, né? E aí, para conservar o alimento, como é que você fazia? Você salgava. Então, eram mercadorias de primeira ordem. Então, como o Mali, o Mali, Gana, como essa região, né, especificamente duas minas, né, Robert? Bambuk e Burri, que é no interior da Senegâmbia, né? E o domínio dessas minas assegurava que essas unidades políticas tivessem acesso a esse rico comércio exterior. Cavalo, sal, ferro, uma série de mercadorias de primeira ordem para essas populações. Não que eles não usassem ouro, e a gente vai falar um pouco mais disso hoje com certeza, né? Mas o ouro era também ali uma mercadoria de intenso valor, além de valor de uso, uma mercadoria que possuía um gigantesco valor de troca, né? E aí, ao possuir um gigantesco valor de troca, ela era utilizada nessas redes de comércio de longa distância. Então, fato é que a chegada dos europeus pela costa desestabiliza uma lógica política precedente de longa duração, né? E vai fazer com que os estados e os lugares costeiros fiquem extremamente fortes. Isso é interessante, se você pegar alguns dados sobre escravidão atlântica mesmo, você vai ver que vai pipocar pessoas Wolof, pessoas Mandinga, sendo vendidas como escravizadas, justamente no início dos contatos atlânticos. Porque, veja bem, esses dois povos que eu acabo de citar aqui, os Wolof e os Mandinga, junto com os Fulani, né, Robert? São talvez ali os povos majoritários. E esses povos eram muito escravizados no começo. Por quê? Por causa de dissidências e problemas de Wolof contra Wolof. O Wolof no interior, que coordenava uma série de Wolof, em português a gente traduz para Jalofo, né? Que coordenava uma série de rotas saarianas, agora também tem poder econômico na costa. Os Mandinga, que coordenavam outras série de redes saarianas, agora tem o Kaabo ali na costa, uma expansão mandinga para o oeste ali, que controla outro tipo de rede comercial de longa distância. Então, essa chegada europeia procurando o ouro do Mali, a gente pode afirmar isso com alguma tranquilidade, ela acaba por gerar problemas gigantescos na forma com que a Europa, com que os africanos, na verdade, dessa região, da Senegâmbia, se organizavam ali geopoliticamente. Isso leva, claro, a um apagamento dos povos ali da costa, à medida que esses povos que vêm do interior se estabelecem em estados centralizados. Uma coisa, Pedro, que a gente tem que ter atenção quando que a gente lida com o tipo de fonte que eu e o Robert lidamos, é que as fontes são produzidas por agentes europeus.
8: Sim.
6: E ao ser produzidas por agentes europeus, não todas, mas parte delas, né? E ao serem produzidas por agentes europeus, elas vão estar no horizonte mental daqueles agentes europeus. E esses agentes europeus, quando eles olham para aquele outro mundo, né, para aquela outra alteridade que eles não estavam acostumados, eles vão procurar justamente estados centralizados, que era a forma que eles se organizavam.
8: Sim.
6: Então isso também tem muito mais informação sobre esse tipo de povo do que sobre outros nas nossas fontes, apesar que os outros também aparecem. Como não tem um domínio político europeu em África em geral e na Senegâmbia em específico, até o século XIX, as normativas políticas, econômicas, sociais e culturais africanas são prementes nessas fontes, mesmo as produzidas por europeus. Mas a gente pode afirmar, por outro lado, Pedro, que o processo de roedura, como muito bem fala a professora Leila Hernandes, do continente africano, começa aí. Porque nesse momento eles mudam casualmente, eu diria, né, Robert? Eu acho que não tem nenhuma prova que isso foi proposital a priori. Posteriormente, sim, né? Eles passam a vender arma de fogo, passam a vender arma branca, que arma gera guerra, né? E aí gera mais pessoas escravizadas para abastecer uma gigantesca demanda por pessoas escravizadas no Atlântico, né? Mas nesse começo é uma coisa quase casual. Eles modificaram completamente o mapa político da região africana e o século XV, principalmente, vai ser um século de gigantescas transformações ali no continente africano. O século XVI e XVII já vai ter uma espécie de estabilidade política, eu poderia dizer assim, né? Principalmente o 17, tá? Mas no fim do 16 a gente já consegue sentir isso um pouco. E aí o 18 é uma bagunça por causa do boom do comércio de pessoas escravizadas. Do 18 em diante, aí tudo que existia de normativa, de lógica e social vai se tornando condensada a partir da demanda europeia por sangue, suor e trabalho de pessoas africanas.
8: Sim, eu não sei se o Robert quer cumprimentar, mas eu queria passar a bola justamente para você, professor Robert, que o Felipe mencionou sobre os usos do ouro, né, que a gente já falou aqui dos usos e a importância desse metal para os europeus, né, e aí no contexto de navegação, enfim, dizem até que o ouro financiou até mesmo o comércio de Gênova, de Veneza, ali no Mediterrâneo, mas do ponto de vista dos africanos que controlavam essas rotas, controlavam essas minas, qual era a importância e quais usos nós conhecemos do ouro?
7: Perfeito. Existem novamente dois, me parece, e aí a gente pode pensar junto essa construção, mas existem dois tipos de acesso ao ouro, efetivamente. Existe esse primeiro acesso que está nos impérios, que são as pessoas em torno das minas. Então, essas pessoas em Bambu Kiburé, por exemplo, estão fazendo um uso ostensivo de ouro, e esse uso ostensivo serve para demarcar status mesmo. É claro que esse status que está sendo demarcado também tem uma dimensão um tanto cerimonial, e aí quando a gente fala cerimonial, a gente tem que pensar que não é possível nesse momento distinguir aquilo que é político, daquilo que é religioso e daquilo que é econômico para o continente africano e, na verdade, nem o continente europeu, efetivamente. Essas coisas estão juntas. A gente vai fazer uma cisão, a gente vai ter uma cisão um pouco mais demarcada desses fenômenos, sobretudo no século XIX. Nesse período, ter ouro significa ter uma dimensão

0: violenta no sentido dos seus recursos de ouro, mas também uma figura emblematicamente religiosa a partir da sua peregrinação. Peregrinação essa que vai distribuindo ouro no caminho como um dos pilares da fé islâmica, que é o pilar da caridade, e que nesse processo, em alguma medida, atrai as pessoas para o Império do Mali. Perceba então que existe uma ligação muito direta entre a expressão da fé muçulmana pelo Mansa Musa, a forma com que o ouro encarna, materializa um dos principais pilares dessa fé, um dos principais pilares dessa espiritualidade, e que efetivamente vai gerar, posteriormente, outras caravanas com mais influência muçulmana, e vai gerar, sobretudo, a difusão da fé islâmica na região da Senegâmbia, mesmo que não diretamente, porque a difusão da fé islâmica nessa região vai se dar a partir da dimensão comercial, né, da atividade comercial. O que eu estou querendo dizer é que o ouro ele vai ocupar essa centralidade econômica, sobretudo no Mali, no Songhai. É a partir desse metal que é possível acessar os bens de consumo mais essenciais. Nesse caso, a gente tem o sal, que o Malaco já falou, e a gente tem um outro bem, que é a noz de cola, e eu vou falar dela mais um pouquinho agora, que eu vou falar do ouro na costa. Porque na costa o ouro ocupa um lugar completamente diferente. Se para o interior o ouro é uma grande moeda de troca, ele é algo que se despende, é algo que você usa para comprar algo, é algo que você usa para, enfim, para trocar por algo que você precisa, na costa o ouro vai ser visado pelo seu uso interno. Então essas pessoas elas estão produzindo sal, e aí elas estão buscando ouro. Elas não estão buscando ouro para vender. A gente tem os europeus reclamando o tempo inteiro sobre a costa ou sobre as populações na costa. E aí, menos no Rio Senegal, um pouco menos no Rio Gâmbia também, chega ouro no Gâmbia para ser comercializado com os europeus, mas abaixo do Rio Gâmbia e na Serra Leoa, existe uma reclamação imensa sobre como o ouro que está aí nessas partes é para uso interno e não é para ser comercializado. Eles só conseguem acessar um pouco do ouro, porque esse ouro está sendo utilizado para sepultamentos, esse ouro está sendo utilizado como adorno, esse ouro está sendo utilizado como medicina de guerra, esse ouro está sendo utilizado como oferenda para os ancestrais, ele está sendo utilizado com uma série de outros usos ali. Ele está criando emblemas de poder, então é possível as mulheres... As mulheres dos mandatários, né, as mulheres dos chefes da costa, vão usar brincos de ouro. Todas essas pessoas vão utilizar ouro no nariz, o que eles chamam de maçuco. Em alguma medida, existem relatos que elas utilizam esse ouro até de forma, enfim, de forma privada, né? Como piercings, enfim, como modificação corporal. Essa transformação que o ouro vai ocupar da costa para o interior, ela é muito simbólica, Pedro, porque é quase como se o que a gente está em jogo aqui é uma discussão daquilo que a gente entende como valor.
1: Sim.
0: Se a gente tem é difícil dizer isso nesses termos, porque é uma simplificação meio boba, mas se no interior a gente tem um ouro que tem um grande valor de troca, na costa a gente tem um ouro que tem um grande valor de uso. E aí é por isso que eu disse que é uma simplificação meio boba, porque esse valor de uso deriva do valor de troca. Justamente por demonstrar uma inserção em rede comercial que eu utilizo o ouro como um bem de prestígio, né? Que eu utilizo um piercing de ouro, que eu utilizo um brinco de ouro. Porque esse brinco de ouro está dizendo das relações que eu consegui estabelecer. Está dizendo das redes comerciais que eu consegui acessar. E mais do que das redes comerciais, das redes sociais e de sociabilidade que eu consegui acessar. Isso é importante por um motivo. Na Serra Leoa, do século XIX, do século XX, sobretudo, quando se fala em ouro, você está tendo uma relação, você estabelece uma relação muito perigosa com os feiticeiros. Porque quem tem ouro, quem domina o ouro e quem tem abundância de ouro, sobretudo, é um feiticeiro. E o feiticeiro, para a África, é uma pessoa diferente. Ocupa uma lógica diferente da que a gente está acostumado, ou sobretudo que o europeu está acostumado. O feiticeiro, num geral, a imagem, a linguagem da feitiçaria, ela vai estar relacionada, sobretudo, a uma espécie de enriquecimento ilícito, ou de um enriquecimento pouco moral, um enriquecimento que não é social, que não é comunitário, que não se divide. Nesse sentido, andar com um brinco de ouro é extremamente interessante para essa população.

0: proteção da costa, mas também é extremamente perigoso. Porque se você usa brincos de ouro, mas você não ocupa um lugar socialmente relevante nessa comunidade, mais do que isso, um lugar espiritualmente relevante nessa comunidade, esse enriquecimento ou esses objetos de ouro vão ser vistos como fruto de uma feitiçaria, como fruto de uma espécie de roubo da comunidade. E isso tudo vai gerando um aspecto muito ambíguo do uso do ouro nessa região. Porque o ouro tem, de um lado, uma dimensão de legitimar a sua riqueza e de legitimar as redes sociais que você está inserido, mas por outro lado, também tem uma dimensão de evidenciar a sua figura como uma figura suspeita ou que talvez possa ser vista com suspeição a partir do seu comportamento ou a partir da linguagem da feitiçaria, né? Por fim, eu só queria pontuar que o ouro também é visto como um elemento religioso de grande importância. Assim. No século XVI, bem no início do século XVI, tem um homem que chama Álvaro Velho. E o Álvaro Velho vai morar na Serra Leoa por quase 10 anos. E ele vai falar de um objeto de culto, né? De uma entidade que está sendo cultuada naquela região. Essa entidade não tem um nome propriamente dito, ela parece ser uma china, né, que é o termo que a gente utiliza para os objetos de culto naquela região, geralmente objetos de culto de madeira, mas esse em específico é uma entidade que recebe oferendas em ouro. As pessoas vão até ele entregar ouro. E essa entidade, o principal sacerdote dela, né, o principal prestador de culto dela, é chamado de Tangomão. Quem é o Tangomão? Tangomão é justamente aquele sujeito que está inserido no mercado atlântico ou que está inserido nas redes de comércio, principalmente atlânticas. Esse relato ele é muito emblemático porque ele vai demonstrar quanto o ouro que está sendo muito visado pelo Atlântico, ele ainda, mesmo quando cai na mão desses agentes, que são agentes atlânticos, né, ele não necessariamente vai sair da África. Esses agentes atlânticos, os tangomãos, por exemplo, que estão relacionados aos lançados e à presença portuguesa na Serra Leoa, eles obtêm o ouro, mas esse ouro vai continuar dentro das sociedades africanas a partir das oferendas que essas comunidades vão estar realizando a entidades africanas, nesse caso, o Ratintim, ou a China-China, que é o culto descrito ali pelo Valentim Fernandes na documentação do início do século XVI, 1504, 1507 ali.
1: É interessante sua fala, né? Porque a gente vê que as divisões que a gente faz entre história econômica, história cultural, história da religião, isso é só uma divisão meramente...
2: Sim.
1: Qual que é a palavra que eu tenho? Didática. Né? É uma divisão que a gente faz que é didática, porque como vocês puderam perceber aí pela fala do Robert, tudo está misturado, né? Inclusive, se eu pedir para qualquer um de vocês, para agora, nesse exato segundo, diferenciar aí na sua vida o que é economia, o que é sociedade, o que é cultura, todo mundo vai ter uma gigantesca dificuldade, né? Mas como historiador econômico, dada essa divisão que a gente precisa fazer, né? Essa divisão didática que a gente acaba fazendo, eu queria trazer uma outra informação. Eu estou, inclusive, Robert, escrevendo agora um artigo sobre o comércio de ouro, vai sair no livro no final do ano. E uma coisa que eu descobri, a partir da leitura das fontes, foi que, para um europeu, era mais valioso trocar outras mercadorias, como, por exemplo, marfim, do que comprar ouro na Senegâmbia. Por quê? Pela quantidade de mercadorias que ele tinha que empenhar para comprar esse ouro, valia mais a pena, pelo preço de revenda e pelo preço que ele ia gastar para comprar aquela mercadoria, ele trocar, por exemplo, marfim. Porque, por exemplo, sei lá, por duas barras de ferro ele ia conseguir 30 dentes de marfim, e por duas barras de ferro ele ia conseguir 3 gramas de ouro. Isso eu descobri a partir das fontes, porque um cara, uma das fontes, né, o Francisco Lemos Coelho, e é esse que é o eixo que eu estou dando para esse artigo, mas vou precisar naturalmente dessa fonte aí que eu não conheço, buscar do cara que passou 10 anos em Serra Leoa. E nessa fonte, o contexto que ele está narrando é justamente o porquê que os europeus pararam ali no final do século XVII de comprar ouro na Senegâmbia. Ele fala, olha, não tem outras mercadorias aqui que no valor de revenda que a gente vai conseguir, como marfim, como pessoas escravizadas, a gente vai conseguir mais dinheiro do que se a gente comprar esse ouro, sabe por quê? Porque eles fazem uma espécie de protecionismo. Eles vendem mais barato para os povos locais do que para os povos estrangeiros. Olha que interessante. E aí todo esse aspecto religioso que o Robert traz, do pertencimento ao local, do pertencimento à terra, a flora, né? Inclusive, uma das principais coisas da história da Senegâmbia é uma gigantesca expansão mandinga, de leste para oeste, e que tem uma dissertação de mestrado muito boa do Robert Dylan, que mostra como que era parte desse processo de expansão mandi desenterrar os mortos. Porque os mortos eram enterrados com esse ouro que voltava ali para a terra, que voltava ali ao pertencimento local. E essa expansão mandi, sabendo desse valor de troca que o ouro possuía, acabava por desenterrar essas pessoas e reutilizando esse ouro em outro contexto. Talvez isso explique, inclusive, por que o ouro era mais barato para os agentes locais do que para os agentes estrangeiros, porque isso acabava rodando, de certa maneira, naquele mercado interno, sendo usado e reutilizado por inúmeras vezes. Fato é que é muito comum na historiografia, principalmente na historiografia europeia, que tem outras motivações para pensar a história da África, né? Que os africanos não lidavam com ouro, que eles não usavam ouro para nada, que o ouro era uma mercadoria apenas de exportação. É isso que a gente aprende na escola, por exemplo. Sim. E ainda bem que a gente aprende na escola, porque existe hoje uma lei que obriga que a gente aprenda esse tipo de coisa na escola. Mas fato é de que não. Existe um uso interno muito forte, e assim como todas as outras nações assim, da era moderna, determinadas mercadorias também eram utilizadas como moeda de troca, como mercadoria com valor de troca. E o ouro era a principal delas, mas é engraçado. Se você vai comprar na Senegâmbia, se você é um europeu, se você é um árabe, se você é um mercador saariano que vai comprar na Senegâmbia, você não vai levar ouro. Você vai levar sal, você vai levar cavalo, você vai levar barra de ferro, você vai levar pano, você vai levar outras mercadorias que ali tinham valor, uma maior dificuldade de acesso por parte dos povos locais, né? Por um lado, e por outro, um valor de uso maior para aqueles povos locais também, né? Porque tem um filósofo do século XIX que fala que a principal necessidade humana é sobrevivência, né? A primeira coisa que a gente faz é sobreviver, né? E aí algumas mercadorias que alguma parte da historiografia trata como mercadoria de luxo, e isso serve, infelizmente, de certa forma, para implicar ainda mais os africanos no comércio de pessoas, sabe? Olha lá, eles vendiam pessoas por mercadoria de luxo. E desconsidera que são mercadorias de luxo no mundo contemporâneo, né? Pô, se você não conserva alimentos sem sal, se você não anda na savana sem ser picado por um milhão de insetos e agarrar no tanto de espinhas, sem roupa, você não produz ferramenta agrícola, você não produz armas sem ferro, você não cobre longa distância sem cavalo. Então isso não tem nada de luxo, isso é o acesso que determinados povos, né, principalmente os costeiros, passaram a ter em maior profusão ao longo da era moderna, a partir do momento que os europeus chegam ali. Então é algo interessante se perceber, né, como que estudar a história da África abala as certezas que a gente tem, como, por exemplo, a principal que a gente está falando sobre isso nesse episódio, de que os africanos não pensavam no ouro enquanto uso, pensavam sim, e davam uso ritual, tinha uso econômico, tinha uso político, tinha uso simbólico, tinha uma diversidade de usos para o ouro que não aparecem necessariamente na historiografia tradicional e quanto menos nos veículos de longa, de grande divulgação histórica.
2: Sim, eu acho que isso é uma virada importante, né, que a gente conseguiu dar aqui hoje, em relação a o que o ouro significava para os povos que viviam naquela região da África Ocidental. Agora a gente está caminhando aqui para a parte final da nossa entrevista, a gente ainda tem uns 15 minutinhos, mais ou menos. Então assim, já caminhando para as considerações, mas ainda trazendo alguns aspectos novos, o ouro, então, por mais que ele despertasse assim a cobiça do viajante, do explorador que vai em busca dessa região nos séculos 14, séculos 15, século 15, e também de certa forma vai escoar ali para financiar as navegações ou de certa forma estimular essas navegações, foi um comércio que ficou mais restrito então do que outros produtos que eram comercializados ali na região, né?
1: É, exatamente. Acaba que o ouro, ele tem sim uma relevância inclusive que eu diria que é fundacional para o comércio atlântico, né? A busca pelo ouro africano, e não aquela que a gente aprendia na escola muito tempo atrás, né? Que era a busca por especiarias e tudo mais.
2: Sim.
1: Que vai levar
2: isso às grandes
1: navegações. Isso é uma mudança significativa, eu diria, que a historiografia tem realizado. E aí, Pedro, eu acho que faz? Por que a gente pensa assim hoje e não pensava assim no passado, né? O que que leva a gente a ter esse tipo de pensamento e essa visão sobre a historiografia? É essa que é a pergunta, né, que a gente precisa se fazer. Por que que hoje a gente está enxergando a África com outros olhos? Ora, por ação afirmativa por política pública funcional. Claro. Né? A partir do momento que a gente promulga a Lei 10.639/03, posteriormente transformada pela Lei 11.645/08, a gente torna obrigatório o estudo de história da África e afro-brasileira e também história indígena nas escolas e nas universidades, por um lado. E aí, o fator central, Pedro, eu diria, é por que que essa lei existiu? A gente sabe que governos não dão as coisas, né? Não é porque um governo é progressista, ou de direita, ou de esquerda, isso não importa, né? Não é isso que faz as coisas acontecer. O que faz uma política pública ser implementada é uma demanda firme, porosa, de um movimento social sobre aquele governo que precisa dar uma resposta àquilo, né? E quem cria, quem força a criação da Lei 10.639 no Brasil é justamente o movimento negro. Né? Quem faz com que a Lei 10.639 seja promulgada e atenda a uma necessidade, uma urgência historiográfica, é o movimento negro. Porque até pouquíssimo tempo atrás, digo mais, se a gente ligar o History Channel agora, a África ainda vai aparecer naquele lugar da incapacidade histórica, né? Como se os povos africanos fossem incapazes de pensarem, de existirem, de agirem no mundo na longa duração, né? Ao ponto da gente ver aí coisas sendo veiculadas como que quem fez as pirâmides do Egito foram alienígenas. E é só mais uma forma de racismo. É desconsiderar pessoas africanas como capazes de pensar e entender o mundo de alguma maneira, né? E de gerir o mundo da sua maneira, né? E pensar o ouro na Senegâmbia passa por isso também, porque, claro, o ouro é uma mercadoria de ampla circulação, né? No mundo moderno. Mas é uma mercadoria de ampla circulação que também tem uso interno ao continente africano, que também tem uma lógica interna ao continente africano e que serve para gerar, veja bem, riqueza e desenvolvimento em uma parte do continente africano. Ainda que a gente possa implicar aqui um outro debate, né, que a gente pode fazer em outro momento, sobre que esse desenvolvimento, esse primário desenvolvimento africano a partir desse comércio com os europeus, lá na frente, pelo processo de roedura, vai gerar o subdesenvolvimento e vai levar a célebre frase do Walter Rodney, né? Como que a Europa subdesenvolveu a África? Na verdade, não é nenhuma frase, é título de um livro de primeira importância, eu diria, inclusive. Mas, ao longo desses séculos de contato europeu-euro-africano, antes da consolidação do capitalismo enquanto sistema mundo dominante, era possível, sim, pensar que aquelas sociedades africanas estavam se desenvolvendo a partir desse comércio, produzindo algum tipo de riqueza, né? E outro elemento importante, Pedro, que passa por que a Europa parou com o tempo de demandar ouro da África e passou a demandar outras mercadorias?
2: Isso.
1: Ora, porque o que produz riqueza é trabalho.
2: Sim, sim. E a gente está falando de escravizado, pessoas escravizadas, basicamente.
1: Exatamente.
2: Né?
1: Não existe riqueza natural.
2: Sim.
1: O que produz riqueza é o trabalho em cima da natureza, né? O trabalho é a única coisa capaz de produzir riqueza. Então, a partir do momento que você comete um genocídio do outro lado do mundo, mata a imensa maioria dos povos indígenas das Américas, suplanta essa população, principalmente a partir de pessoas africanas escravizadas, você vai criar outro tipo de demanda, uma demanda pelo trabalho. E aí sim, a gente vai gerar acumulação primitiva de capital, que fez com que a Europa, por vários e vários séculos, isso está acabando agora, está aí claramente a olhos vistos, né, sendo destruído, mas que fez com que a Europa fosse hegemônica na longa duração, que é a chamada acumulação primitiva de capital, que é um conceito datado, que precisa de revisões, mas que é um conceito ímpar, né? Independente de qualquer coisa, é um conceito ímpar, porque é a partir desse momento em que a Europa consegue mudar a sua perspectiva sobre aquilo, e em vez de procurar mercadoria, procurar força de trabalho, que ela vai conseguir, a partir de um genocídio e da exploração desse trabalho em outro lugar, garantir que nos próximos 400 anos ela acumule primitivamente capital e passe por um processo como a Revolução Industrial e posteriormente como a Revolução Francesa, que vão alçar a burguesia, né, que é a classe dominante da Europa, tanto ao poder político quanto ao poder econômico na Europa e, consequentemente, após colonizar o mundo inteiro, do mundo. Bom, sim, estamos vendo agora, né, a olhos vistos, isso caindo, diminuindo, o que é uma boa nova, mas, bom, é isso que explica o porquê que a gente, por que é tão diferente fazer a história da África no Brasil. Quem demanda a gente a pensar a história da África não é essa lógica imperial, secular da Europa. Quem demandou a gente fazer a história da África foi o movimento negro.
2: Sim.
1: E aí pensar a África em África, além desses grandes modelos, além dessa grande perspectiva de domínio da Europa sobre o resto do mundo, que está fazendo com que a gente consiga entender essas outras coisas, né, Rob?
0: Acho que sim, Felipe. Fiquei pensando um pouco, enquanto você dizia, quanto os trabalhos sobre a África, eles são complexos, né? Atualmente, Pedro, o que a gente tem percebido, ou que as fontes vão demonstrar, é que esse comércio que acontecia na Senegâmbia, ele era tão pouco em ouro, ele era muito pouco em ouro, né? Ele dava muito pouco resultado em ouro. Mas embora ele desse pouco resultado, e aí esse pouco resultado é questionável, ele parece ser um resultado significativo, mas menos do que os portugueses queriam. Ele vai fornecer aquilo que é essencial para que eles cheguem aonde hoje é o Benin e consigam fazer um comércio extremamente expressivo de ouro. Perceba então que existe uma dinâmica regional que os portugueses vão se inserir e vão construir, que estão em um lugar de complexidade, efetivamente. Uhum. Eu acho que é essa palavra que a gente tem que pensar, assim. E é uma complexidade que não está colocada em termos óbvios. A gente vai pensar, por exemplo, ou é importante pensar, por exemplo, que muitos escravizados é um número menor em relação aos que foram exportados para a América, mas é um número não inexpressivo, não Sim. ignorável de escravizados, era retirado da Senegâmbia e trocado por ouro na Costa do Ouro. Perceba que a gente tem uma espécie de comércio de pessoas dentro dessa região que está sendo protagonizado pelos europeus e que está sendo construído pelos europeus. Os europeus são a principal peça do comércio de pessoas no Atlântico. E o que a gente está propondo, e acho que o que Felipe fala ocupa um lugar muito central na nossa reflexão, é que a história que está sendo produzida no Brasil é uma história que visa a complexidade do cenário. A gente não está procurando vilões e mocinhos na história, a gente não está procurando um cenário de romantizar o continente africano, a gente não está procurando necessariamente um cenário que busca respostas fáceis, porque as respostas fáceis já existem. As respostas fáceis são que o uso africano do ouro deriva da presença dos aliens que ensinaram os africanos ensinaram os africanos a agricultura, né? Os mesmos aliens do passado lá vão dizer que é daí que deriva o ouro africano e é daí que derivam os usos africanos no ouro. O que a gente está tentando demonstrar é que existe uma relação de complexidade. Esses africanos estão construindo sentido e significado para os bens que eles estão que eles têm em mãos. Uhum. E esses bens que eles têm em mãos e que eles estão construindo significado em torno deles não é um significado passivo. Eles estão ativamente construindo o valor do ouro. E eles estão ativamente construindo o valor do ouro para os europeus. Porque perceba, se os europeus chegassem em África e os africanos entregassem ouro de mão beijada, bem impossível que toda essa construção de valor que a gente está colocando aqui, e é uma construção de valor de mercado mesmo, e aí eu estou falando objetivamente de oferta e demanda, faria com que o ouro não fosse tão relevante quanto ele é. O ouro vai se tornar muito relevante porque os africanos se recusam a vender em alguma medida. O ouro vai se tornar relevante porque os africanos pautam preço. Eles estipulam o valor e eles estipulam o que eles vão aceitar ou o que eles não vão aceitar como mercadoria que se troca por ouro. Eles se recusam a trocar ouro por qualquer coisa. Eles trocam ouro por coisas específicas, porque eles estão construindo significado em torno dessa mercadoria. Esse processo de construção de significado, ele demonstra, acima de tudo, na minha perspectiva, uma espécie de sofisticação desse mercado africano, uma espécie de complexidade desse mercado africano, e sobretudo desses agentes comerciais africanos, que não estão ali só por estar, que não estão ali entregando coisas que eles não entendem o valor para esses europeus, mas que estão ativamente construindo o valor dessas mercadorias. Às vezes a gente fica pensando que a fome do ouro europeia chega em África, encontra algo para se saciar ou encontra uma barreira. Mas o que parece que a gente está demonstrando nessa conversa é que a fome do ouro europeia chega em África e ela vai ser construída como mais fome. Ela vai ser construída em um jogo de oferta, demanda, de escassez e de disponibilidade que está sendo pautado pelos africanos, a partir daquilo que eles entendem como mercado, a partir daquilo que eles entendem como valor e a partir daquilo que eles entendem como comércio, ou a partir das linguagens que eles utilizam para falar de comércio. Uma delas é a linguagem da feitiçaria, por exemplo. A vazão do ouro também está associada à vazão de pessoas escravizadas. E esse europeu vai ser lido como canibal. Um canibal usa as suas taças de ouro para tomar sangue humano. Esse valor que está sendo colocado aqui, ou essa cena que eu coloco, de uma taça de ouro sendo utilizada para tomar sangue humano, é uma imagem africana do que é o comércio atlântico, e ela é uma imagem africana que diz muito sobre o que significou isso tudo para o continente africano. Mas mais do que isso, diz da sofisticação e da complexidade dessas pessoas de lidar com esse comércio, estabelecer narrativa sobre ele, de construir valor, de construir símbolo, de lidar com o trauma de uma forma extremamente sofisticada.
2: Sim.
0: Extremamente cruel, óbvio, mas extremamente sofisticado.
2: Sim.
0: Isso para dizer que esse nível de complexidade, igual o Felipe estava demarcando, só é possível quando se faz política pública de qualidade. Mas, sobretudo, quando se faz política pública de qualidade que atende a demandas que são demandas populares.
2: Sim, sim.
0: Vou, talvez, desviar, mas complementar o que o Felipe estava dizendo. Quando a gente fala de cotas e a gente fala de reservas de vagas, afirmações afirmativas, etc, etc, e aí a 10.639 e a lei de cotas entram nessa dinâmica, a gente não está falando de uma esmola dada por um governo. O que a gente está dizendo, ou que os resultados mostram isso muito bem, né, Malato? O que a gente está fazendo é revolucionar a forma com que se faz ciência. A gente está mudando a epistemologia da universidade. História da África nunca foi feita desse jeito, nunca foi feita com esse rigor, nunca foi feita com essa qualidade. E aí eu tô falando do Brasil, né? A qualidade com que o Brasil faz história da África. E isso tem a ver, efetivamente, com uma construção de cenário. Não é possível falar da fome do ouro ou do ouro africano sem falar das políticas públicas que permitem que esses estudos se desenvolvam e, sobretudo, das políticas públicas que permitem que a gente reflita sobre essa mercadoria, não no passado, mas no presente. Se eu comecei com o Virgílio, que falava de uma fome do ouro há quase 2000 anos atrás, é importante que a gente feche com o Davi Kopenawa, dizendo que, enquanto a gente continuar buscando ouro, cavando a terra para tirar dela o metal precioso e destruindo tudo no nosso caminho, o céu, a gente não vai conseguir mais segurar o céu. Enquanto a gente continuar nesse processo predatório da natureza em torno do ouro especificamente, o Davi Kopenawa vai dizer isso muito bem, a gente vai continuar ameaçando o céu, a gente vai continuar rachando o céu. E quando o céu cair, quando nenhum xamã, nenhum povo indígena estiver no Brasil segurando o céu, quando os Yanomami terminarem de ser mortos pelos garimpeiros que estão nas terras deles nesse momento, o céu vai cair. E quando o céu cair, não vai ter para ninguém, assim, né? O mundo vai ser destruído com a queda do céu. Não só os indígenas, mas o mundo como um todo. Acho que pensar o ouro em África com essa criticidade nos faz pensar as populações indígenas no Brasil e a forma com que essas populações estão lidando com garimpo e estão lidando com o comércio de ouro ilegal, sobretudo, nas terras, e que é um problema extremamente atual e que diz respeito, em alguma medida, a essa mesma lógica predatória.
2: Sim.
0: Não acho que seja difícil para um Yanomami entender a cena ou entender a imagem que os africanos criaram para os europeus. Essa imagem de um homem branco que bebe sangue dos seus irmãos numa taça de ouro me parece tão aplicável para a África do século XIV, XV e XVI que a gente está descrevendo, quanto para os Yanomami do século XXI e XX no Brasil. E eu acredito que é uma imagem com que eles se relacionariam muito bem.
2: Sim. Um paralelo fascinante, assim, e muito rico para a gente entender a relevância de se fazer esse percurso, fazer todas essas reflexões aqui que a gente fez hoje. E eu acho que isso que vocês falaram sobre política pública tem muito a ver com colocar os povos africanos no centro, né? Colocar a África no centro. Não é romantizar, não é demonizar, não é buscar mocinhos e vilões, mas colocar os povos africanos e a África no centro.
1: Humanizar a história da África, né, em resumo.
2: Humanizar, tornar a história da África concreta, né, humanizar a história da África. Eu acho que nós conseguimos fazer isso aqui hoje muito bem e eu quero muito agradecer a vocês por isso, vocês trazerem aí essas reflexões e esse conhecimento aí impressionante sobre a história da África. Muito obrigado, professores Felipe Malaco, Robert e Daylon também, muito obrigado e até uma próxima oportunidade. Um grande abraço.
1: A gente agradece, amigo.
0: Tchau, muito Pedro. Obrigado. Muito obrigado. A gente que agradece.
1: Valeu.
2: Cara, é muito interessante, né? Como que a gente, olhando para a história da África, vê toda essa riqueza e impérios que não perdiam em nada para os reinos europeus da época. E só lembrando, a Europa, na época, era uma região muito fragmentada. Não sei se nem dá para falar aí numa Europa unificada, uma Europa coerente. Havia vários reinos, muita fragmentação e muitas guerras também. Então dá pra gente dizer que esses impérios na época estavam em pé de igualdade com os reinos cristãos europeus. Essa é uma história que infelizmente a gente não aprende muito na escola. Eu, por exemplo, quase não aprendi. E olha que eu me formei, não tem nem tanto tempo assim, mas é nosso compromisso aqui tá passando esse conteúdo de qualidade para vocês, chamando especialistas, pesquisadores que têm credibilidade para falar desses assuntos. Uma verdadeira virada de história que a gente conseguiu fazer aqui hoje. Eu espero de coração que vocês tenham gostado desse episódio, que aprenderam também com os nossos convidados. 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
4: Bom dia, 8 horas em ponto. Seja bem-vindo à Rádio Sputnik na Metropolitana 80.5 FM. A partir de agora, você vai ouvir as principais notícias do Brasil e do mundo. Você sabe que a gente não deixa de lado o nosso Rio de Janeiro, falando de trânsito, tempo e, claro, contando com a sua participação aqui pelo nosso WhatsApp. Aí pode ser de qualquer lugar do mundo, viu? Manda pra cá sua mensagem, 21 980 65 0066, 21 980 65 0066. Hoje é segunda-feira, dia 3 de agosto de 2026, e a partir de agora você vai ouvir as principais notícias aqui do Manhã em Foco. Ao meu lado, Kelly Muniz. Bom dia, Kelly, tudo bem?
5: Bom dia, Arthur, tudo bem? Bom dia, ouvintes da Rádio Sputnik. Boa semana pra gente, segundando com volta às aulas, né? A criançada, beleza, já tá retornando aí pra mais um semestre letivo.
4: Pra farmar aura.
5: Six Seven. A gente aqui trabalhando desde as 5 da manhã, até as 7 da noite. Vamos que vamos! Com muita informação para você no Manhã em Foco aqui na Rádio Sputnik. Sejam todos muito bem-vindos e vamos juntos sair até as 10 da manhã.
4: É isso, em destaque no Manhã em Foco de hoje: PT oficializa a candidatura de Lula para a presidência da República.
5: TSE faz semana de ações para mostrar funcionamento da urna eletrônica.
4: Supremo Tribunal Federal retoma julgamento sobre alcance da Lei Maria da Penha.
5: E no cenário internacional, Milei volta a chamar Lula de ladrão e corrupto e reaquece crise diplomática com o Brasil.
4: Cuba sofre novo apagão nacional após colapso total da rede elétrica.
5: No noticiário local, aqui no Rio de Janeiro, Polícia Militar faz operação contra a disputa entre facções na zona sudoeste.
4: Polícias Civil e Penal fazem operação contra esquema de entrada de drogas e celulares em presídios do Rio.
5: Homem é morto a tiros em Curicica. Polícia Civil investiga ataque do Comando Vermelho.
4: E nas entrevistas do dia, vamos falar sobre a relação diplomática entre Brasil e Paraguai, que atravessa um novo momento de tensão. O governo paraguaio convocou o embaixador brasileiro em Assunção para apresentar uma nota de protesto após declarações do presidente Luiz Inácio Lula da Silva sobre a guerra da Tríplice Aliança, conflito ocorrido entre 1864 e 1870 e que permanece como um dos episódios mais sensíveis da memória histórica paraguaia.
5: A Secretaria Municipal de Saúde do Rio de Janeiro realiza entre os dias 3 de agosto e 1º de setembro a campanha de atualização da caderneta de vacinação de crianças e adolescentes menores de 15 anos. A ação faz parte de uma mobilização nacional coordenada pelo Ministério da Saúde para recuperar as coberturas vacinais que vem apresentando queda nos últimos anos. A expectativa é verificar individualmente cerca de 1 milhão de cadernetas de crianças e adolescentes. O ponto alto será o dia D em 22 de agosto, quando haverá pontos extras de vacinação distribuídos pela cidade para facilitar o acesso da população.
4: E a inteligência artificial está transformando rapidamente o mercado editorial e levantando debates sobre criatividade, autoria, direitos autorais e o futuro da produção cultural. Uma reportagem recente do The New York Times mostra que autoras independentes relatam queda nas vendas e dificuldade de se destacar em um mercado cada vez mais inundado por livros produzidos total ou parcialmente por inteligência artificial. Estudos recentes também indicam um crescimento expressivo desse tipo de conteúdo nas plataformas de autopublicação, reacendendo discussões sobre transparência, qualidade, confiança dos leitores e os impactos sociais da IA na cultura.
5: Tudo isso e muito mais a partir de agora no Manhã em Foco, aqui na Rádio Sputnik. 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Amanheceu assim. Vamos à previsão do tempo para esta segunda-feira no Rio de Janeiro e, de acordo com o Alerta Rio, o tempo na cidade permanecerá estável hoje, céu claro a parcialmente nublado, sem previsão de chuva, viu? Os ventos estarão de fracos a moderados, as temperaturas seguem estáveis e a máxima prevista para hoje é de 30 graus. 8:05. Pista Central, trânsito agora.
4: Com informações do Centro de Operações da Prefeitura, falando sobre a Zona Norte, trânsito ali do Grajaú ao centro, são boas as condições no acesso à Rua José do Patrocínio pela autoestrada Grajaú-Jacarepaguá, intenso na Rua Teodoro da Silva e Avenida Professor Manuel de Abreu. Trânsito lento e com retenção na Avenida Rei Pelé, entre o Maracanã e a Estação São Cristóvão do metrô. Boas condições na Rua Teixeira Soares e na Praça da Bandeira. Tem informação também sobre o Rio Comprido, porque houve um acidente no elevado Paulo de Fronten. Uma faixa está ocupada no sentido Lagoa por conta de um acidente envolvendo carro e moto. A Sete Rio está atuando no local e o trânsito está intenso no trecho. Na Lagoa, acidente na Avenida Borges de Medeiros, uma faixa está ocupada na altura da Rua José Joaquim Seabra, em função de um atropelamento envolvendo moto no sentido túnel Rebouças. Sete Rio atuou no local, corpo de bombeiros acionado, o trânsito está lento desde a altura da Rua Mário Ribeiro, a reflexos na Avenida Padre Leonel Franca. Agora 8:06.
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4: Lembra que você pode participar da nossa programação através do WhatsApp, é o 21 98065 0066, 21 98065 0066. O Partido dos Trabalhadores oficializou a candidatura de Lula. Neste domingo, a presidência da República nas eleições de 2026, o anúncio foi feito durante o Expo Center Norte, na zona norte de São Paulo. A chapa será composta novamente pelo vice-presidente Geraldo Alckmin, do PSB. A oficialização no Tribunal Superior Eleitoral foi confirmada durante o evento pelo presidente do PT, Edinho Silva. Aos 80 anos, Lula já foi eleito em 2002, 2006 e 2022. Caso conquiste o quarto mandato, ele será o segundo presidente com mais anos em atuação, com 16 anos no poder, somente atrás de Getúlio Vargas, com 18. A candidatura de Alckmin como vice foi anunciada na última quinta-feira durante convenção do Partido Socialista Brasileiro em Brasília.
5: E o Tribunal Superior Eleitoral promove nesta semana uma série de ações para informar os eleitores sobre segurança e transparência da urna eletrônica. A primeira edição da Semana Nacional do Sistema Eletrônico de Votação contará com demonstrações sobre o uso da urna, palestras, exposições e ações de combate à desinformação contra o sistema eletrônico de votação. Nesta segunda-feira, às 17h30, o TSE vai realizar uma live nas redes sociais para demonstrar o funcionamento de cada componente da urna. Durante a transmissão, o equipamento será aberto pelos técnicos do tribunal. Também será lançada a campanha Fato ou Boato Viralizou, para esclarecer dúvidas sobre a veracidade de conteúdos que são publicados na internet. A mobilização será encerrada no próximo domingo, na Corrida pela Democracia, que será realizada em Brasília. A atividade esportiva pretende estimular a participação popular no processo eleitoral. O primeiro turno será no dia 4 de outubro, lembrando mais uma vez, quando vão ser eleitos deputados federais, estaduais, distritais, governadores, senadores e o presidente da República. O segundo turno está marcado para o dia 25 de outubro e pode ocorrer na disputa para os cargos de governador e presidente. Os eleitores voltarão às urnas se nenhum dos candidatos obtiver mais de 50% dos votos válidos, excluindo brancos e nulos no primeiro turno.
4: E o Partido Unidade Popular confirmou a candidatura de Juliette Pantoja ao governo do Rio de Janeiro. A decisão foi tomada durante a convenção realizada nesse sábado no Sindicato dos Trabalhadores em Telecomunicações, no Maracanã, na zona norte do Rio. Juliette Pantoja tem 36 anos, é educadora popular, faz parte do movimento de luta nos bairros, vilas e favelas. Sua vice na chapa será a psicóloga Bia Martins. É a segunda vez que Juliette disputa o governo do Rio e ela está aqui no estúdio para conversar conosco. Bom dia, Juliette, muito obrigado, viu, pela sua presença aqui com a gente.
6: Bom dia, nós que agradecemos o espaço para nos apresentar e apresentar o nosso partido.
4: Legal, num momento em que a candidatura, né, ao governo do estado acho que está chamando ainda mais atenção, né, pelas situações que têm ocorrido, e não só esse ano, mas por vários anos em sequência, né? E aí, para começar nosso bate-papo, eu queria que você explicasse para a gente, né, por quais razões que levaram, né, a Unidade Popular a apresentar seu nome nessa eleição.
6: Bom, realmente, como você disse, o cenário da política no Rio de Janeiro não é nem um pouco favorável, né? A gente está vindo aí de 7 governadores cassados ou condenados pelo mesmo crime de corrupção, e a gente vê uma necessidade de mudança radical no estado do Rio de Janeiro. A gente tem mais de 30 anos de um estado governado por uma direita liberal, uma direita que tem, além de se envolver em casos de corrupção, tem feito de tudo para poder vender o patrimônio público, né, como exemplo das privatizações recentes, né, a própria SEDAI, já num processo de tentar desmontar o estado, num processo avançado de desindustrialização, inclusive, né, nós tínhamos aí um pátio industrial dos maiores do país, que tem sido constantemente desmontado, e isso tudo traz uma realidade para a população fluminense de não ter emprego, de conviver com baixos salários em um estado e uma capital das mais caras do país, né, onde o aluguel bate recordes, não tem a menor limitação no preço dos aluguéis, o custo de vida cada vez mais alto. Então a gente se coloca, na realidade, nessa disputa para apresentar uma alternativa de uma política que quer uma transformação radical do estado, dessa política como é feita, e quer apresentar um programa que tenha medidas socialistas, né? Nós somos um partido, Unidade Popular pelo Socialismo, um partido que defende, né, um outro tipo de regime econômico, um outro tipo de sociedade, o socialismo, e nós entendemos que nesse processo eleitoral é importante a gente, de certa maneira, apresentar quais seriam essas medidas, né, e apresentar para o nosso povo de que não dá mais para continuar nesse sistema, porque esse sistema é falido, é um sistema que promove, inclusive, que o povo, além de não ter condições de sobreviver, ele quer desumanizar cada vez mais o nosso povo, porque não dá para a gente achar normal passar na Central do Brasil, na Praça da Cruz Vermelha, e ver pessoas morando debaixo de marquise, em praças, como se isso fosse algo natural, fosse algo normal. Então ele tenta desumanizar a gente, e quando existe um trabalhador que não consegue um trabalho por uma condição de uma falha sistêmica e não individual, a culpa é sempre jogada para esse trabalhador de forma individual. Então a gente sabe que essa não é a verdade, e a gente apresenta que a única saída, de fato, é uma saída coletiva. E como nós estamos falando de governo do estado, é fundamental dizer que para nós o estado, ele deve estar a serviço de fato do povo, e não como é feito hoje, e não como é tratado hoje, né? Os últimos escândalos, inclusive, que envolveram Cláudio Castro, eles dão conta de uma relação muito próxima de estado com empresas privadas. É o caso, por exemplo, do escândalo do Banco Master, que retirou mais de 3 bilhões de reais do Rio Previdência por uma relação em que o governo apresentou o estado como um balcão de negócios. Né? E esse tipo de relação é que nós queremos acabar. Então, a gente vem de um contexto onde os governantes entregam o estado na mão dos grandes empresários para que eles lucrem cada vez mais, de venda do patrimônio público e com consequências drásticas para o nosso povo, e a gente entende que não, que o estado deve estar a serviço de fato dos trabalhadores. Então, é por isso que a gente está apresentando a nossa candidatura, por isso que a gente quer fazer essa disputa na sociedade, e por isso que a gente precisa apresentar para o nosso povo de que existe outro tipo de fazer política, e que não é essa a única forma de fazer política, apesar de quererem fazer o povo acreditar nisso, né? Aí não é à toa que, inclusive nesse processo eleitoral agora, a gente vê um grande investimento dessas mesmas empresas na campanha eleitoral desses candidatos. Nós da Unidade Popular, inclusive, podemos dizer que vamos fazer diferente porque a gente tem independência política. Nós não recebemos dinheiro de nenhuma dessas empresas, não recebemos recursos financeiros, porque a gente leva muito a sério aquele ditado popular de quem paga a banda escolhe a música. Pois bem, então nós não recebemos, não temos relação com nenhum deles, e queremos fazer uma política de fato popular.
4: Você falou, só para pegar o gancho, dois temas que você trouxe que bateram a nossa porta agora semana passada, a dificuldade, por exemplo, da Light, né, de restabelecer uma situação digna para a população, e uma notícia que saiu, se não me engano, no final de semana passado, nessa semana, que é a questão do, dos aluguéis em Copacabana, que a maior parte era para temporada, para Airbnb, né, que é a plataforma mais conhecida disso, né? E esses são dois problemas que você trouxe, inclusive, essa questão dos aluguéis. Se a gente for olhar para fora, em Barcelona, por exemplo, teve um grande protesto, pessoal jogando água nos turistas. Então, são duas situações que você trouxe como problema e que aconteceram agora recentemente, né? E que tirou o sono aí, por exemplo, a questão da luz da população, né?
6: Exatamente. E aí eu vou me apresentar um pouquinho mais agora, porque eu sou educadora popular. Sim. Né? Eu sou presidente estadual do partido aqui, ajudei a fundar a Unidade Popular pelo Socialismo no Rio de Janeiro, e eu sou há muitos anos militante do movimento de luta nos bairros, vilas e favelas, que é um movimento popular que luta por reforma urbana. Então, esse tema do preço dos aluguéis, esse fato de hoje nós termos cidades onde cada vez mais a gente vê prédios sendo construídos, levantados, espigões, e que não tem ninguém morando dentro, são apartamentos vazios, enquanto a gente tem um déficit habitacional gritante, né? Se nós formos pegar o nosso estado, é 500 mil de famílias que não têm onde morar, que não têm condições, e que vivem muitas vezes com um salário mínimo de R$ 1.600, que é impossível pagar um aluguel, principalmente num centro urbano como o centro do Rio de Janeiro, onde os aluguéis é R$ 2.000, R$ 2.500, R$ 3.000, na melhor das possibilidades, né? Então, isso na verdade é um processo de expulsão do povo dessas áreas, que são áreas com bastante infraestrutura, fruto inclusive do nosso trabalho, porque foi imposto do povo que construiu toda essa infraestrutura, mas que chega nessa hora, o povo é simplesmente tirado dessas áreas, né? Obrigados a ir para longe. E aí, não dá para a gente dizer que isso também não tem uma relação direta com como o Estado é construído hoje, porque ao mesmo tempo que saiu, né, essa notícia falando dos muitos empreendimentos que foram construídos e estão vazios, a gente viu aí que uma das empresas que já está apoiando, financiando a pré-campanha do Eduardo Paes é justamente a Cura Empreendimentos. Foram R$ 300 mil já, agora, para a próxima campanha. O que significa isso? Significa, para nós, que não é coincidência, não é nem um pouco coincidência. E isso também não é de hoje. Isso não é de hoje. É uma relação que se mantém há muito tempo. Então, toda aquela região da Gamboa, né, onde teve esses processos de botar abaixo grande parte ali das casas, né, das moradias que tinham, sem realocar as famílias no seu próprio local, jogando as pessoas para muito longe, né, justamente para se construir esses empreendimentos, né? E o que ele está fazendo hoje na cidade do Rio de Janeiro é a proposta para o Estado inteiro. Então, é para a gente pensar. É esse o tipo de governo que a gente quer? Um governo que não prioriza de fato o povo, que não quer fazer com que o povo de fato possa ocupar o centro da cidade ou as cidades, ou tenha no mínimo uma moradia digna para poder viver? Esses trabalhadores que acordam todo dia 4, 5 horas da manhã para fazer essa cidade funcionar, esse Estado funcionar? É essa a realidade de um Estado que a gente quer? Né? Em contrapartida a isso, você vê esse resultado catastrófico das privatizações que você apresentou. Eu estive, no dia seguinte ao Vendaval, em Nova Iguaçu, na casa de uma das nossas militantes, uma das nossas companheiras, que perdeu a casa depois do Vendaval. Perdeu a casa. O vento levantou a telha, dentro eram paredes daquelas de drywall, saiu derrubando tudo e a casa dela está destruída. Nesse dia, estava completamente sem sinal de internet, de telefone, de luz. No dia seguinte, a mesma coisa. Então, demorou quase 3 dias para restabelecer a luz em vários bairros, em várias cidades, principalmente da Baixada Fluminense, mas teve um estrago gigantesco também na cidade do Rio de Janeiro, né? A gente teve aí pelo menos 5 pessoas que perderam a vida diante disso, e não é o tipo de coisa que o poder público pode olhar e falar, não é comigo. isso é obra da natureza. Não, primeiro que isso é obra, é, obviamente, né, de um sistema predatório, que é o sistema capitalista que a gente vive, né, onde nada é preservado, nem a vida humana, nem a natureza, é, e os governos ficam só esperando isso acontecer para poder dizer que não tem nada o que fazer. Mas, na verdade, tem. A consequência das privatizações, elas aparecem drasticamente assim, onde você tem uma dificuldade, inclusive, do restabelecimento de energia elétrica, porque você não tem pessoal suficiente para isso. É um quadro que é extremamente defasado. É, cada vez mais, é, o investimento em treinamento de novo pessoal, em resolver essas situações, tudo isso fica em segundo plano, porque o primeiro plano é o que dá mais lucro e empregar novas pessoas, fazer novos treinamentos. Tudo isso custa muito caro, né? Então, quando você tem uma empresa que prioriza o lucro, isso não vai acontecer. E é até interessante, porque eu estava em Nova Iguaçu e eu estive com um senhor, né, que as telhas da casa dela voaram e voaram para a casa do vizinho. E a gente foi lá, estava ajudando no mutirão, né, eu e vários militantes do partido. E aí um vizinho, ele estava falando comigo, eu trabalhei 33 anos na Light, eu passei por todos os processos. Ele falou, e você via o processo de privatização piorando. Na minha época, antes, a gente demorava uns 6 meses treinando uma equipe para colocar ela na rua, para ela poder fazer um atendimento de qualidade mesmo. Agora, em menos de uma semana, é colocado gente para ir para a rua. Às vezes, eles não sabem o que é uma fase. Uma fase mistura, uma fase neutra com outra, que aí são questões mais técnicas. Mas, para quem está nisso, qual é a consequência disso? Qualquer pico de energia e tem um monte de eletrodomésticos queimados dentro de casa, né? A rede toda cada vez mais precarizada. Eu moro na zona norte do Rio de Janeiro, em Irajá, e eu sofro com a consequência das privatizações toda vez, seja da Light, seja da SEDAI. Eu sempre falo, pelo menos uma vez por semana na minha casa falta água, pelo menos uma vez por semana, fora todos os outros, né? E aí a gente vai falar de privatização em todos os setores. Setores fundamentais. Transporte hoje. Transporte é um setor fundamental. E o transporte público, que não é público, né? O transporte privado também, no nosso estado, ele é extremamente precário e muito caro. Uma tarifa de metrô de R$7,90.
7: É que a gente fala isso aqui todo dia, né?
6: É muito caro. Eu pego o metrô, então isso me toca. Me toca diretamente.
7: A gente também.
6: Direto. E um serviço de péssima qualidade. Sim, porque você entra naquele metrô, você já chega no trabalho humilhado, né? É uma humilhação você ficar uma hora dentro daquele metrô apertado e dá cada vez mais raiva. E aí quando demora, quando ele para na estação, fica demorando para poder... Então, assim, não tem porquê a gente não avançar, inclusive, para uma integração dos modais e retomar o transporte, de fato, para o controle do Estado. Essa é uma das propostas da Unidade Popular, inclusive, né? Retomar o transporte e fazer com que a gente, de fato, tenha um transporte público, inclusive numa tarifa justa ou inclusive numa tarifa zero, numa tarifa de transporte gratuito, né? Existem vários exemplos, né, pelo Brasil mesmo, né, de transporte onde existe isso, né, o transporte público e gratuito, e essa é inclusive uma das nossas propostas. Então, você vê que tudo isso que eu estou colocando aqui, a gente tem essa é a nossa proposta, reestatizar essas empresas fundamentais que foram privatizadas, porque já está demonstrado que esse serviço não interessa à população, né, nós não vamos conseguir trazer nada de bom para isso, e fortalecer uma gestão pública, de fato, que ela seja transparente, que ela tenha participação popular. Então, quando a gente fala que o nosso programa é um programa de medidas socialistas, é também um programa de ampla participação popular, porque a gente sabe que esse tipo de medida a gente não consegue fazer sozinho. Não estou me propondo ser a Juliette que vai resolver todos os problemas. A gente quer trazer o povo para governar e o povo tomar essas decisões. Qual foi a última vez que o povo foi chamado a decidir alguma coisa sobre o Estado? Porque na privatização da SEDAI mesmo, a maioria do povo era contra a privatização. E ela foi privatizada. Eu, inclusive, estava nas manifestações junto com os sedaianos, em frente à LERJ, quando eu era ainda no Palácio Tiradentes, contra a privatização. E qual foi a resposta do Estado? foi repressão. Colocar a polícia para reprimir os trabalhadores e os manifestantes para garantir essa privatização. E a consequência do que a gente denunciava lá atrás já está acontecendo agora. Então a gente quer trazer o povo, porque a gente sabe que o povo sabe o que é melhor para si e vai ter condições de governar, né, de fato, para poder ser um governo que seja de fato para a nossa classe, para os trabalhadores e não o contrário.
5: A gente está recebendo aqui no estúdio da Rádio Sputnik a Juliette Pantoja, que é candidata ao governo do estado do Rio de Janeiro nas próximas eleições. E, Juliette, queria falar agora do tema segurança pública, que é um assunto assim que domina o debate eleitoral, até por conta de toda a violência que a gente vive no estado do Rio de Janeiro, né? Queria saber das suas propostas e projetos para enfrentar a violência.
6: Perfeito. Eu acho que esse tema para nós aqui é muito importante, né? Principalmente no nosso estado. E evidente, nós temos medidas concretas, mas antes da gente apresentar essas medidas, nós entendemos que o problema da segurança pública, na verdade, nós não vamos conseguir ter segurança pública de qualidade, de fato, que chegue aonde a gente precisa, sem desenvolver um processo de justiça social. Isso será impossível. Por que eu estou dizendo isso? Porque hoje o maior orçamento do estado é para segurança pública. São 19 bilhões de reais, mais do que para a saúde, para a educação, para qualquer outra área. A gente vê um processo de militarização cada vez maior, né? Aí tem que comprar maior arma, investir em maior coisa. E essa é a mesma política que tem sido implementada nos últimos 30 anos e a gente não vê uma melhora na segurança pública. Não existe melhora. Não é nem na sensação e nem nos números

essa de garantia de educação, de saúde, de garantir o poder público presente nos territórios, para além das operações policiais, inclusive que nós somos contra. Nós dissemos que nós somos contra as operações policiais dentro das favelas. Já está demonstrado que isso não vai resolver o problema da segurança no estado do Rio de Janeiro. Isso só vai piorar o problema da segurança pública, e para a única forma de resolver isso é, de fato, garantindo justiça social. É garantindo que as escolas onde os nossos filhos, né, inclusive eu sou mãe, tenho um filho na escola pública, tenho muito orgulho de dizer isso, né, onde os nossos filhos vão conseguir ter oportunidades de verdade, é construir e fortalecer um Estado onde, de fato, os nossos adolescentes, né, os nossos jovens, eles possam ter perspectiva, porque hoje um jovem que sai da escola ou que vai para que poucos que conseguem ir para a universidade, né, acabam ficando sem completa perspectiva, entendeu? Ficam completamente vulneráveis, e não são qualquer jovens, são os jovens filhos da classe trabalhadora, são os jovens moradores da periferia, são os jovens negros, que são os principais alvos, né, hoje do crime organizado de todas as formas. Então a gente entende que ela passa por isso. Nós queremos transformar o processo das polícias, então a gente defende a desmilitarização das polícias, a transformação dessa polícia, investimento concreto e inteligência, porque hoje a gente tem uma polícia que tem pouquíssimo investimento nessa área. É impossível a gente dizer que o tráfico de drogas, que seja, né, um dos braços do crime organizado, ele se desenvolve, né, toda a droga é plantada, tudo isso acontece ali em cima do morro na favela. Não é isso. Não é isso. Então você tem que ter cooperação com a Polícia Federal, Rodoviária Federal, porque a gente sabe que é nas fronteiras que entram essa droga. E como é que ela chega? E como é que ninguém sabe por onde passou? Agora, de fato, é mais complicado você fazer um combate ao crime organizado quando é provado que os cabeças do crime organizado estão, inclusive, no Palácio Guanabara, como foi agora, recentemente, né? O Cláudio Castro, quando foi cassado, uma das questões era por o envolvimento com o crime organizado. Então, como é que você acaba com o crime organizado se ele está completamente entrelaçado com a política no Rio de Janeiro? Então, a primeira coisa que a gente está propondo para fazer para melhorar a segurança pública é acabar com essa cabeça do crime organizado no Rio de Janeiro. É transformar isso. E, a partir disso, trazer, como eu disse aqui, o nosso povo para poder tomar as decisões, inclusive sobre segurança pública. Nós queremos fazer uma conferência, trazer o povo para debater sobre isso, sobre a segurança pública. Não queremos que as pessoas, de forma nenhuma, aceitem qualquer medida, né, que seja imposta. Pelo contrário, nós queremos fazer isso junto. Mas, de fato, esse modelo de segurança pública que está colocado para o Rio de Janeiro, e que só nós apresentamos um modelo diferente hoje, né? Nós somos a única candidatura que apresenta esse modelo. Ele já se provou que ele não vai resolver o problema do povo. Nem do povo, de maneira geral, nem do assalto, nem da violência como um todo, né? Porque não podia deixar de falar aqui, mas eu sou também a única mulher candidata ao governo do estado do Rio de Janeiro, numa chapa, inclusive, de duas mulheres, né? Eu e a companheira Bia Martins. E a nossa campanha e a nossa candidatura, ela é baseada, inclusive, no enfrentamento à violência contra a mulher, que é crescente, inclusive, no nosso estado, no estado do Rio de Janeiro. Um estado que recebeu quase nada, praticamente nada, de investimento para poder combater a violência contra a mulher. Aí sim eu posso dizer, onde é que está todo esse dinheiro para a segurança pública que você não tem construção de nenhuma política pública para ajudar a salvar a vida das mulheres que hoje estão morrendo pelo crime de feminicídio no estado do Rio de Janeiro? Em nenhum nível, nem municipal, estadual, federal. Federal, a Casa da Mulher Brasileira, que deveria já estar funcionando no Rio de Janeiro, ela é uma pedra. Inauguraram uma pedra fundamental. Quantas vidas de mulheres essa pedra vai salvar? Agora, nós podemos dizer, nós da Unidade Popular, ajudamos a construir, junto com o movimento de mulheres Olga Benário, casas que ajudaram a salvar a vida das mulheres. São casas de acolhimento aqui do nosso lado. Não sei se vocês conhecem, mas existe uma casa, fruto de uma ocupação de mulheres, que é a Casa Almerinda Gama, que fica aqui na Rua da Carioca, número 37. Essa casa já salvou a vida de mais de 200 mulheres desde o seu funcionamento. Apesar da Prefeitura do Rio de Janeiro e do governo do Rio de Janeiro querem fazer o despejo dessa casa, querem acabar com ela,
né?

0: feito lá atendimento de forma voluntária por parte de várias companheiras voluntárias, psicólogas, advogadas, né, assistentes sociais, mulheres que estão ali para ajudar outras mulheres, retirá-la de uma situação de violência, ajudar no que for preciso, e a gente está fazendo desse jeito. Então, inclusive, uma das nossas propostas é pegar parte desse recurso para investir nesse combate, ter casas como a Almerinda Gama espalhadas por todo o nosso estado, inclusive pela Baixada Fluminense, pela região dos Lagos, que tem um dos maiores índices de violência contra a mulher do nosso estado, porque é assim que se, de fato, combate, com medidas práticas, né? É de fato fazendo isso, é garantindo que as mulheres tenham acesso a emprego de qualidade, onde as mulheres consigam manter os seus filhos em creches, porque isso também, né? Assim, hoje a gente tem uma defasagem nesse sistema educacional que prejudica as crianças e, em consequência, as famílias, em especial as mulheres, porque você não tem creche, não tem vaga de creche para as crianças, né? Então, como é que você vai garantir, muitas vezes, a emancipação de uma mulher sem que ela tenha emancipação econômica, né? Então, às vezes, a gente conhece que um dos grandes ciclos da violência contra a mulher, ele se dá também nesse aspecto, né? Da mulher que não consegue sair porque é dependente economicamente, né? De uma relação abusiva, muitas vezes. É, e nos casos mais graves, isso acaba se transformando em um feminicídio, né? Então, a gente precisa fazer esse combate. Nós já fazemos isso hoje, então eu tenho muita tranquilidade para apresentar isso aqui, né? Quem conhece a gente, quem ainda não está conhecendo, né? Quem não conhece e está conhecendo agora, vai poder confirmar isso que eu estou falando. Todas as nossas propostas são propostas que nós já praticamos. Nós não esperamos ser governo, ser poder, né, no nosso estado para praticar aquilo que a gente defende. Inclusive, essa é uma das coisas que a gente apresenta muito, né? É, o nosso povo, o povo sabe o que fazer. Quem hoje é incompetente e quem hoje garante, inclusive, não é nem incompetência dizendo assim, né? Porque eles são bastante competentes para poder garantir o lucro de uma pequena minoria, né? E isso em detrimento das nossas condições de vida, né? São esses governantes que estão aí há tanto tempo. Por isso que a gente está se apresentando nesse processo eleitoral e tem ganhado muito apoio, viu? Em todo lugar que a gente vai. Muita gente diz, por que a gente não conhece vocês? Aí a gente fala, olha, o nosso partido foi legalizado em 2019, mas é importante dizer, o nosso partido não está naquele horário eleitoral gratuito, não vai estar nos debates pelas regras que são estabelecidas pelas próprias emissoras hoje, nós não recebemos fundo partidário, nós somos um partido que sobrevive da contribuição dos filiados, dos militantes. Agora, no processo eleitoral, abrimos inclusive uma vaquinha. Inclusive, quero aproveitar aqui para poder divulgar. Sim, claro. Quem puder contribuir com essa campanha, que é a campanha do Tostão contra o Milhão, da independência política, daqueles que não se vendem, pode contribuir na nossa vaquinha. É só procurar lá, é Juliette Pantoja, governo do Rio de Janeiro, né, para poder apoiar-me, Juliette Pantoja, e doar para esse programa que eu estou apresentando aqui, para esse tipo de política que a gente faz e que a gente quer transformar o estado do Rio de Janeiro. E aí as pessoas falam, né, mas eu não conheço vocês ainda. Falei, pois bem, nós estamos aqui nas ruas, nos apresentando, conversando com o povo, nos conheçam, pode ir na rede social nossa também, né, no Instagram do nosso partido, que é a Unidade Popular RJ, ou no próprio Instagram meu, da companheira Bia Martins também, que lá nós estamos apresentando as nossas propostas, e dos nossos vários outros candidatos também, né? Nós vamos apresentar chapa completa esse ano. É chapa completa. É governo, dois senadores, né? Inclusive companheiros da altíssima qualidade, né? Deputado federal, deputado estadual. E a gente acha que, assim como a gente já era menos conhecido na outra, agora estamos mais, a gente vai avançando aí cada vez mais.
1: É, a luta já começa em divulgar o partido, fazer crescer.
0: Com certeza.
1: Crescer, né?
0: Você vê que eu não perdi tempo aqui, né?
1: Mas, e aí o Rio, assim, né, enfrenta desafios históricos também na área de saúde e educação, né? E, inclusive, você já trouxe um pouco dessa questão da educação, porque ela acaba permeando aí diversos problemas. Exatamente. Que hoje, né, fazem o Rio de Janeiro ser uma cidade e um estado, né, principalmente, falei da cidade aqui, porque a gente até comenta as agruras que a gente passa para chegar aqui no trabalho. Sim, sim. Mas acaba que essa questão, né, da educação, ela acaba conversando com várias áreas e também com a questão da saúde, né? E hoje a gente vê um problema de saúde, assim, que é uma dor de cabeça para muita gente que não tem um plano de saúde, enfim, que não consegue contar muito com a saúde pública, né? Que é um modelo, incrivelmente.
2: Espera, filas,
1: não, e que é um modelo, incrivelmente, que é até reproduzido em outros países, assim. E aqui dentro a gente não vê essa
0: É um crime esse desinvestimento no SUS, é um crime.
1: E é engraçado que você vê até, você tem exemplos de cidades menores, como, por exemplo, eu trago até uma questão aqui, o meu sogro, por exemplo, ele mora em Lima Duarte. Né, que é uma cidade ali que é fora do Rio de Janeiro, né? E a saúde lá funciona bem. Você tem a equipe que te leva para Juiz de Fora quando o exame é um pouco mais avançado e tudo mais. E a gente vê nas grandes cidades uma dificuldade maior de fazer isso funcionar, né? Como sair disso? Como desamarrar essa questão da saúde no estado?
0: Então, você tocou nesses dois pontos, né? Educação e saúde. A gente tem eu falei, né, que a gente tem chapa completa e a gente também tem uma candidatura à presidência, que é a companheira Samara Martins. Ela é dentista, trabalhadora do SUS, é uma mulher negra, uma mãe trabalhadora, e ela viralizou, vamos dizer assim, na internet, agora mais recentemente, com uma das propostas da Unidade Popular, que é todo político utilizar o SUS e ter filho na escola pública.
1: Opa!
0: Essa é a proposta.
1: Essa é boa, hein?
0: Aí as pessoas estavam falando assim, mas Samara, como vocês vão obrigar o político a fazer isso? Ela falou assim, olha, se você quiser governar e dizer que você vai servir ao povo, e para isso você precisa ter um funcionamento desses serviços, você no mínimo que tem que fazer é dar o exemplo e usar. Agora, quem não quiser usar, tudo bem, também não precisa ser político. Se você é contra, então não seja gestor.
1: O propósito é justo.
0: Não seja gestor. Ah, mas você vai me obrigar. Não tô te obrigando. É só então você não ser gestor. Porque é um absurdo. É um absurdo. Você vê o avanço das privatizações, inclusive nessas áreas, em especial na saúde, né? Você falou aqui das grandes cidades. Cidade do Rio de Janeiro. Hoje não é a saúde, ela não é comandada diretamente. Quem manda na saúde da cidade do Rio de Janeiro são as OSs, são as organizações sociais. Aí você pega um recurso que já é pequeno e aí ele vai passando por atravessadores até chegar na ponta. E não é o Estado que administra a saúde, são essas empresas privadas. E qual é o objetivo de empresa privada, ou organizações sociais, como a gente gosta de falar, mas na verdade dá lucro do mesmo jeito para os seus acionistas? Lucro, é lucrar. Não
1: pra,
0: é a saúde.
1: É só para as pessoas entenderem, esse recurso que você está dizendo é o recurso público.
0: Exato.
1: De imposto.
0: Exato, é o recurso que deveria ser investimento, é parte do orçamento destinado para a saúde pública. E ele é administrado hoje por essas OSs. Aí você vê casos em que faltam insumos básicos. E aí as pessoas denunciam. Aí a prefeitura, o governo vai dizer, não sabia, vou querer saber, né? Vou descobrir agora. E também não resolve, porque não é um problema isolado. É um problema geral. Aí você vai conversar com os trabalhadores das unidades e os trabalhadores estão falando, eu tô 2 meses sem receber, 3 meses sem receber. Como é que é isso? Se a gente não pode deixar de pagar nem um mês uma conta de água, uma conta de luz, para você ver o que acontece. Agora, o trabalhador pode ficar sem receber? Que lógica é essa? E é isso que acontece hoje, né? E nessas áreas. E aí você vê uma demora constante para a gente conseguir fazer um atendimento básico. Eu uso o SUS. Eu estou dentro desses que a Samara apresenta, inclusive todos os nossos candidatos, né? A gente se apresenta dessa maneira. Nós somos trabalhadores e dependemos desse serviço. Nós sabemos o que é necessário ser feito, né? Então é isso. Você tem, ao mesmo tempo que isso acontece, você abre espaço com essas contratações das OS para que a gente não tenha mais concurso público para nenhuma dessas áreas. Então tem muito tempo que a gente não tem concurso público, porque é a contratação direta. São contratações, muitas vezes, que duram 6 meses. E aí depois muda. Isso, para a estratégia de saúde da família, é um crime. Porque você, às vezes, está ali com um profissional de saúde 6 meses, ele não consegue se adaptar, não consegue ter relação com a comunidade, sabe, conhecer as famílias, e daqui a pouco você trocou. Fora que muitos desses espaços são utilizados também como forma de botar cabos eleitorais. E as pessoas, mesmo aquelas pessoas que não querem fazer a campanha, mas elas estão lá empregadas nessas condições, elas são obrigadas a fazer. É assédio moral o tempo todo. Perto da minha, de onde eu moro, eu converso com as agentes de saúde. E todas elas dizem, a gente precisa bater o ponto aqui e sair para fazer a campanha, porque senão, no outro dia, a gente sai. Então, é essa relação que é feita. Então, não é uma relação pensando na qualidade do serviço que vai chegar lá na frente. Porque, como você disse, o SUS é incrível. É incrível. Todas as pessoas que chegam, né, de outros países e tal, as pessoas ficam agonizando dentro de casa, às vezes com uma situação séria, porque não tem dinheiro, né, nesses países para ir para um atendimento médico. O SUS é universal, ele vai atender todo mundo. Agora, ele está sendo sucateado para avançar cada vez mais essas privatizações. Então, é tanto dinheiro público jogado para isso, quanto para favorecer o mercado da saúde privada. O aumento dos hospitais privados, para que obrigue as pessoas a terem que pagar por um atendimento, né? E aí, quando a gente vai falar dos gestores, quando eles passam mal, para onde que eles vão? Eles não vão para o hospital público. Eles não vão, sabe? Vão ficar lá no melhor quarto, no melhor atendimento. Então, é um contrassenso isso, está errado isso, né? E nós precisamos dizer. Agora, não é aceitar isso como algo normal. Então, isso na saúde, isso na educação, porque na educação também avança o processo de privatização. Processo, inclusive, de militarização. Escolas sendo transformadas em quartéis. Aí as pessoas se assustam quando eu falo isso. Mas o que não é, então, quando você vê militar que não é formado para a função de ensinar, dentro de uma sala de aula, escrevendo num quadro um monte de coisa errada, como viralizou aí na internet, entendeu? Para os nossos filhos. Isso é a educação que querem dar para os nossos filhos, da classe trabalhadora. Porque os filhos dos políticos e os filhos dos grandes empresários também estão lá, né, em todos os métodos educacionais mais formativos e desenvolver educação e não sei o quê. Agora, para os nossos, não. É como denuncia o sindicato dos professores, é educação bancária, né? É para você formar ali pessoas, inclusive, que não vão ter senso crítico. Né? Então, agora mesmo, né? Agora recentemente, o CEP, o Sindicato dos Professores, denunciou que a gente tem um déficit de mais de 12 mil profissionais de educação na rede estadual. Sabe como é que isso se reflete? Se reflete na escola Miguel Couto, lá em Cabo Frio, que os primeiros 6 meses do ano não tinha professor de português e matemática. Nossa. Português e matemática. Eu fiquei horrorizada quando eu soube disso. Não tem aula de português e matemática durante 6 meses. E outra, chega no final do ano, os professores são obrigados a passar automaticamente, tá? E aí, como é que fica?
1: Nossa.
0: É uma situação que é escandalosa. É escandalosa e é um crime. Aí você vai dizer, ó, os últimos que fizeram concurso não foram chamados. Não tem de 2012, 2016, ainda tem um monte de gente que não foi chamado. Não tem perspectiva de novos concursos públicos. Né? O meu pai, ele é merendeiro da rede municipal. E aí a merenda também é parte da educação. É. Você não vai dizer, claro, que não, que é professor. E ele fala mesmo, eu estou ensinando ali, eu ensino a lavar a mãozinha, eu ensino a dividir aqui e tudo. Você entra no ambiente da escola, né? E aí eu sou muito suspeita para falar, mas você está ensinando o tempo todo, né? Sim. Então, ele falou, e é problemático, porque em especial nessa questão da categoria dos merendeiros também, é muito trabalho, é um trabalho pesado para poucas pessoas. Então você tem uma quantidade absurda de profissionais que vão pedindo licença, né? Esqueci o nome agora. Lesão, né?
1: Esforço repetitivo.
0: Exatamente. É, né? Exatamente. Por esforço repetitivo. E aí você não tem como trazer ninguém para o lugar. E aí eles ficam com dor trabalhando, porque se eles saírem, o colega dele, a colega dele é que vai trabalhar duplamente. Olha que situação.
2: Nossa. É complicado. Né?
0: Então, assim, em todos os cenários, os trabalhadores estão sendo cada vez mais explorados e os usuários, a gente, a população que precisa, também vai tendo um serviço cada vez pior. porque é tratado dessa maneira, é tratado como uma forma de o Estado não servir os interesses públicos, servir os interesses privados, e isso está errado. Nós precisamos acabar com isso. Então, quando a gente fala, né, que a unidade popular apresenta uma forma completamente diferente de política, eu não estou falando de forma demagógica, porque tem muita gente que chega e faz um belo discurso, né? Mas nós estamos falando com a perspectiva de quem precisa, necessita desses serviços, de quem sabe o que é viver para isso e de quem sabe que é um crime o que estão fazendo hoje com a educação, com a saúde, com tudo que a gente precisa, que o povo precisa, né? E querem jogar isso como uma coisa individual pra gente, né? Não, mas... Ah, olha, é um problema você não ter uma moradia, porque você não trabalhou o suficiente. Ah, é um problema você tem que trabalhar muito e botar seu filho numa escola particular, como se isso fosse resolver o problema. E não vai. E não vai. Vai resolver o deles, eles vão ficar mais ricos, mas nós não. Sabe, os nossos filhos, as nossas próximas gerações. Então tá na hora de dar um basta a essa forma de fazer política e transformar de verdade. E é por isso que eu sou candidata, é por isso que nós temos candidatura à presidência da companheira Samara Martins. A Samara tem apresentado essas propostas que eu falei aqui, mas também a proposta de aumento de 100% do salário mínimo. E quando ela fala isso, as pessoas também falam, nossa, mas é impossível. E aí a gente apresenta... De forma, com os números, inclusive. Porque hoje, falando do orçamento federal, quase metade do nosso orçamento é destinado para o pagamento de juros e amortizações da dívida pública. 43% do orçamento. São quase 2 trilhões de reais por ano que vão para o bolso de banqueiros. Muito ricos, já muito ricos, ficando cada vez mais ricos. E a gente vem observando, inclusive, esses ficando cada vez mais ricos. Agora a gente tem trilionário. Que coisa absurda. E aí vai dizer que enquanto isso acontece, a gente não pode dobrar o salário mínimo? Pode. Vamos parar, então. Vamos suspender, fazer uma auditoria, suspender o pagamento da dívida pública. Vamos transformar esse recurso em um recurso que vai, de fato, para o investimento público, garantir o aumento do salário mínimo, garantir... Se a gente conseguisse suspender hoje essa dívida... nacional, o déficit habitacional hoje do nosso país é de 9 milhões de moradias. Em 6 meses se construiria 9 milhões de moradias. E nem precisa construir tanto, porque já tem muita coisa construída, né? Dá só para transformar isso em moradia de fato. Mas daria para resolver isso. Daria para resolver vários problemas estruturais, assim, né? Do nosso país. E aí é impossível não falar do país, porque, né, nós vivemos aqui numa das maiores economias, né, do país também, que é extremamente afetada. A gente tem uma rede federal gigante na saúde, inclusive.
3: Sim.
0: Hospitais federais e tantas outras coisas que vem sofrendo a consequência do desinvestimento, né, durante muito tempo. E a gente vê que isso é a política da direita, é a política que é implementada. Foi um processo de aumento ainda, né, dessa piora diante dos últimos governos, do próprio governo Bolsonaro também, que agora, né, o próprio PL tem um candidato também na disputa aqui para o governo do Rio de Janeiro, que também não decolou, mas que a gente sabe que não dá para subestimar, porque é isso, né? A gente tem aqui... se a gente for falar que a gente quer acabar com a corrupção, passa por isso também, né? Grande parte do mesmo, uma curiosidade, não podia deixar de falar, mas no mesmo mês do desvio, né? Que a gente fala o desvio, né? Mas ali no mesmo mês do desvio dos recursos do Rio Previdência para o Banco Master, foi quando se assinou o contrato lá para produção daquele filme lá, Dark Horse. Coincidência? Será? Eu acho que não acredito tanto nessas coincidências. Então, assim, e eu tô chovendo molhado aqui, porque as pessoas já sabem que esse também tem uma relação com essas empresas, que é a mesma relação que tá se perpetuando no estado do Rio de Janeiro e que nós queremos acabar, né? Então, assim, são muitos desafios, são muitas coisas, mas a gente acredita que o povo tá indignado e cansado, muito cansado. Das coisas como estão hoje, cansado de trabalhar muito e dizer que a culpa é do trabalhador, entendeu? Que a culpa é sempre individual e que não tem nada a ver o governo com isso. E a gente apresenta que a única saída é a saída coletiva. E é por isso que nós estamos nos propondo. Não é assim, sempre não é fácil, mas com o nosso povo a gente consegue.
1: Tá, Juliette Pantoja, candidata ao governo do Rio pelo partido União Popular, Unidade Popular. É, muito obrigado, viu, pela sua participação aqui, por ter vindo aqui no estúdio.
2: Obrigada.
1: E espero que a gente se encontre aí para falar outras vezes sobre Rio de Janeiro. Muito obrigado, viu?
0: Muito obrigada a vocês, obrigada pela recepção aqui, pelo espaço, como eu disse, para nós é muito importante apresentar o nosso partido. Em todos os lugares que a gente tem ido e tem apresentado essa política, as pessoas têm concordado com a gente, e hoje um dos maiores problemas é esse, né? A falta de espaço para poder se apresentar, mas a gente tem crescendo cada vez mais, então com certeza, para quem quer transformar o Rio de Janeiro, para quem quer mudança de verdade, o caminho é a Unidade Popular. Obrigada.
2: Obrigado, muito obrigado, Juliette Pantoja, bom pleito para você, viu?
0: Muito obrigada.
2: Tchau, tchau. Bom dia, boa semana.
1: Agora 8h54.
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2: Oito horas e 56 minutos, a gente segue no noticiário local, atualizando você da Rádio Sputnik. A Polícia Militar realiza na manhã desta segunda-feira uma operação nas comunidades do César Maia, Coroado, Palmares, Fontela e Montserrat, em Vargem Pequena, no Pombo Sem Asa, Canal, Cascatinha, Taboinhas, em Vargem Grande, e no Terreirão, no Recreio dos Bandeirantes, todas na zona sudoeste. O principal objetivo é reprimir a atuação de criminosos envolvidos nos recentes confrontos motivados por disputas territoriais entre facções na região. De acordo com o comando do Batalhão do Recreio, as equipes também atuam na desobstrução de vias públicas, na recuperação de veículos roubados e na identificação de possíveis locais utilizados para desmanche de automóveis. A ação mobiliza equipes do Grupamento de Ações Táticas com apoio do Corpo de Bombeiros Militar do Estado do Rio de Janeiro, que disponibilizou equipes de atendimento pré-hospitalar para garantir o pronto-socorro em caso de necessidade. Segundo a PM, todas as medidas de mitigação de riscos foram tomadas antes do início da operação, com comunicação prévia aos setores de saúde, educação e transporte. Esse é o segundo dia seguido de operação na zona sudoeste. Ontem, agentes do Batalhão de Operações Especiais, o BOP, atuaram nas comunidades César Maia e Coroado. Ao todo, as equipes apreenderam uma pistola, munições, rádios e drogas, mas não houve registro de prisões. A região se transformou em um dos principais palcos da disputa entre milicianos, traficantes do Comando Vermelho e do Terceiro Comando Puro, impondo uma rotina de medo a moradores e comerciantes.
1: E sobre operação, também a gente tem a operação das polícias civil e penal, uma operação realizada nessa manhã contra um grupo suspeito de integrar um esquema de entrada de drogas, celulares e outros materiais ilícitos em presídios do estado do Rio de Janeiro. A ação é conduzida por agentes da Delegacia de Repressão às Ações Criminosas Organizadas, a DRACO, e da Secretaria de Estado de Polícia Penal, que cumprem 4 mandados de prisão temporária e 10 de busca e apreensão na capital e na região metropolitana. O principal alvo da operação é o policial penal Wagner Jardim Dias, apontado pelas investigações como o principal responsável por facilitar a entrada de drogas e aparelhos celulares nas unidades prisionais fluminenses. Ele foi preso em casa, no bairro de Pendotiba, na região oceânica de Niterói, e até agora 4 pessoas foram presas, entre elas uma em flagrante. A investigação teve início após uma tentativa frustrada de introdução de materiais ilícitos no presídio Nelson Hungria, o Bangu 7, no complexo de Jericinó, em novembro do ano passado. Na ocasião, mulheres que não possuíam cadastro como visitantes esconderam cerca de 20 quilos de drogas e 130 celulares em sacolas. Segundo as investigações, servidores penais envolvidos no esquema realizaram apenas uma revista superficial. No entanto, uma denúncia levou à descoberta da ação criminosa antes que o material fosse entregue aos detentos. A partir desse episódio, os investigadores realizaram um trabalho de inteligência que inclui análise de imagens, cruzamento de dados, diligências e investigação financeira. As apurações apontaram a existência de uma organização criminosa estruturada com divisão de tarefas para abastecer integrantes de facções presos no sistema penitenciário. Agora, 9 em ponto.
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2: Agora 9:01, a gente volta aqui às nossas entrevistas no Manhã em Foco, na Rádio Sputnik, para você que está acompanhando pela Metropolitana FM 80.5. Agora a gente fala de saúde, porque a Secretaria Municipal de Saúde do Rio de Janeiro realiza entre hoje e 1º de setembro a campanha de atualização da caderneta de vacinação de crianças e adolescentes menores de 15 anos. A ação faz parte de uma mobilização nacional coordenada pelo Ministério da Saúde para recuperar as coberturas vacinais que vem apresentando queda nos últimos anos. A expectativa é verificar individualmente cerca de 1 milhão de cadernetas de crianças e adolescentes. O ponto alto será o dia D em 22 de agosto, quando haverá locais extras de vacinação distribuídos pela cidade para facilitar o acesso da população. E para falar mais sobre esta campanha, está na linha com a gente o secretário municipal de saúde da cidade do Rio de Janeiro, Rodrigo Prado. Bom dia, secretário, bem-vindo à Rádio Sputnik e muito obrigada aí pela sua disponibilidade em conversar com a gente nesta manhã.
5: Bom dia, Kelly, bom dia a todos, bom dia aos ouvintes da Rádio Sputnik, que é um prazer estar aqui.
2: Obrigada, secretário. Bom, pra gente começar aqui nossa conversa, qual é a importância, queria que o senhor reforçasse aqui para os nossos ouvintes, para a população, qual é a importância dessa campanha de atualização da caderneta de vacinação e por que que ela está sendo realizada neste momento?
5: Mais uma vez, é um movimento feito pelo Ministério da Saúde, né, uma campanha nacional, e o Rio de Janeiro participa dessa campanha para a gente estar conseguindo recuperar ou resgatar algumas vacinas que a gente precisa está avançando durante esse ano, né? Então, está disponível todas as vacinas do calendário vacinal normal das crianças e adolescentes, e nossas unidades estão preparadas para os pais responsáveis irem com as crianças, com seu cartão de vacinação, para a gente poder observando o cartão de vacinação, as necessidades dessa criança, e no mesmo momento vacinando e colocando a imunização dessa criança em dia.
1: E agora, quais os principais riscos, né, que a gente vê de uma redução de cobertura vacinal para a saúde das crianças e adolescentes e da população, né, de modo geral?
5: Na verdade, assim, o risco de uma redução do percentual de crianças vacinadas é a gente realmente estar mais exposto às doenças, né? Aqui no Rio de Janeiro, se a gente for observar a meta do Ministério da Saúde, 90% do público-alvo vacinados com essas doenças. Nós estamos com diversas vacinas já beirando 85%, 86%, mas temos uma outra vacina que está na faixa dos entre 75% e 80%, né? Então, é importante, principalmente essas vacinas que têm doses de reforço, que às vezes faz a primeira dose e aí os pais acabam esquecendo de levar a criança nesse momento mais oportuno para fazer a vacina. Então, é importante a gente estar sempre lembrando, sempre mostrando a necessidade de estar fazendo essa imunização no tempo correto.
2: Pois é, secretário, e como é que vai ser feita a avaliação da caderneta de vacinação desses jovens? A criança recebe todas as vacinas em atraso num único dia, no mesmo dia vai ser possível atualizar?
5: A maioria das vacinas, sim, a gente consegue fazer esse atraso num único dia. A gente não espera também ter grandes números de vacinas para fazer, porque, como eu falei, nosso número de percentual de crianças vacinadas não é baixo. A população do Rio de Janeiro entende a importância da vacinação e vai nas unidades. É mais uma campanha para a gente estar reforçando a importância de estar aí na unidade. Qual unidade, com a sua carteira de vacinação, o profissional de saúde vai avaliar as vacinas que tem que fazer, e sendo possível no mesmo dia a gente já faz todas as vacinas sem problema nenhum.
1: Agora tem as diferenças, né, de vacina para crianças e tem também as destinadas aos adolescentes?
5: Exato, assim, os adolescentes a gente vai estar falando em três vacinas, seriam as principais, né, que seria a meningite ACWY, seria a vacina da HPV e dengue e influenza, que seriam as vacinas principais para adolescente estar fazendo.
2: Tá certo. E a gente queria saber também se, além da vacinação nas unidades de saúde, que outras estratégias a secretaria está utilizando para alcançar quem ainda não está com a caderneta em dia. O que vocês pretendem promover de mobilizações?
5: A gente sempre faz um trabalho nas escolas durante o ano e creche, né? Nós já passamos todas as escolas e creches municipais durante esse ano, verificando o calendário vacinal e fazendo as vacinas que porventura precisavam ser feitas, desde que os pais tivessem autorizado essa vacinação. Nós também fazemos sempre ações extramuros em locais de grandes circulações, como shoppings, mercados, terminais de ônibus, metrô. Então a gente sempre vai fazendo, buscando estar mais próximo da população e facilitar ainda mais essa vacinação, né? Vamos lembrar que nós temos 243 pós de vacinações, que são 240 unidades clínicas da família, mais 3 supercentros de vacinações, sendo que esses supercentros funcionam de domingo a domingo. Então, assim, a gente está sempre tentando deixar essa vacinação mais fácil para a população e que eles consigam alcançar de maneira mais fácil, sem burocracia, o acesso fácil para a gente conseguir estar vacinando tanto as crianças, quanto os adolescentes, quanto os adultos.
1: E para quem, você até falou, né, de que às vezes os pais esquecem de levar e tal, para dar uma segunda dose, enfim, mas para quem não tem esse acompanhamento aí, perdeu caderneta, não sabe quais doses foram tomadas, como é que é o procedimento?
5: Não, é só na unidade de saúde que a gente faz uma atualização na caderneta. Nós temos todos esses dados registrados, e aí a gente consegue atualizar e dizer o que, que precisa fazer, o que, que precisa tomar e dar uma caderneta nova para essa criança.
2: Secretário, existem contraindicações para a vacinação? É muito importante a gente frisar isso aqui, né, para a população, para os pais responsáveis, que em quais situações os pais devem procurar orientação antes de vacinar seus filhos?
5: Na verdade, assim, a única contraorientação para uma vacinação seria um caso de alergia, né, assim, às vezes, ou criança pode ter alguma alergia, algum componente da vacina, mas tirando esse caso, não existe nenhuma contraindicação.
1: E caso a criança apresente algum evento adverso após vacinação, qual deve ser a conduta da família?
5: É importante isso, muito importante isso. Qualquer efeito adverso, ir numa unidade de saúde para a gente estar podendo comunicar esse efeito adverso, ser acompanhado pela unidade de saúde e a gente poder estar relatando isso também para o Ministério da Saúde.
2: Tá certo, secretário. E para a gente finalizar aqui o nosso bate-papo, queria saber qual mensagem a Secretaria de Saúde gostaria de deixar para os pais responsáveis sobre a importância de manter a caderneta de vacinação atualizada, de aderir a essa campanha que a Secretaria Municipal de Saúde está fazendo, e até o dia 1º de setembro. Então a gente tem um prazo longo, né, para se organizar direitinho, se esquematizar, e tem o dia D, dia 22 de agosto, mas assim, vai ser um tempo amplo, né? Uma oportunidade ampla que a Secretaria Municipal de Saúde está dando, justamente para poder botar em dia todo esse quadro, né, de imunização das crianças, né, dos jovens.
5: Assim, o Rio é um destaque, né, nacional em cobertura vacinal, e isso é uma estabilidade tanto da Secretaria de Saúde, mas também da adesão das famílias, né? E é importante a gente estar mantendo esse trabalho que a gente faz ano após ano. Então a gente conta com as famílias, né? Então a gente conta com as famílias para poder manter as crianças e adolescentes protegidos e evitar que doenças que já não são mais transmitidas voltem a ser transmitidas na nossa cidade. Então é importante a gente estar mantendo esse calendário vacinal em dia, a gente estar vacinando nossas crianças e adolescentes e os adultos também, né? Podem aproveitar, oportunizar que estão levando as crianças e também tomar as vacinas que são necessárias para tomar vacina influenza, covid, até uma tríplice viral, que é uma vacina do sarampo, se não tiver tomado. Então é importante a gente, todos nós, não só as crianças e adolescentes, estar mantendo nossos calendários vacinais em dia.
2: Perfeito. Secretário Rodrigo Prado, secretário municipal de saúde da cidade do Rio de Janeiro, muito obrigada pela sua disponibilidade em conversar com a gente aqui, orientar os nossos ouvintes. Boa campanha, então, parabéns pela iniciativa e vamos aí fazer, fica aqui nosso reforço para que a população, porque os pais responsáveis, né, levem seus filhos para atualizarem a caderneta de vacinação. É muito importante, né, essa imunização na verdade, é uma ação coordenada para a saúde de toda a população carioca, né? Muito obrigada mesmo, secretário. Um bom dia e boa semana.
5: Obrigado, bom dia e boa semana a todos. E, por favor, levem as crianças e adolescentes na unidade de saúde para se vacinarem.
2: Perfeito, obrigada. Bom dia. Agora, 9:11.
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1: 9:11, agora informação ao vivo com o repórter Paulo Fonseca. Bom dia, Paulo.
6: Tudo bem, Arthur? Tudo bom bem. Dia. Bom dia, Kelly. Bom dia, Paulo. Dia aos nossos ouvintes. A Polícia Civil realiza nesta segunda uma operação contra integrantes do Comando Vermelho na comunidade do Quitungo, em Brás de Pina, na zona norte do Rio. Até o momento dessa operação, um homem foi preso e um fuzil foi apreendido. Segundo a corporação, a ação é resultado de um trabalho de inteligência desenvolvido pela Delegacia de Brás de Pina, que identificou o criminoso e veículos utilizados pela facção em disputas territoriais. Com base nas investigações, as equipes saíram às ruas para tentar desarticular essa organização criminosa e prender seus integrantes. A ação faz parte da Operação Contenção, que é uma ofensiva estratégica do governo do estado para impedir o avanço do Comando Vermelho, desmantelando sua estrutura financeira, logística e operacional. Desde o início da ação, mais de 370 criminosos foram presos, 137 morreram em confronto, cerca de 480 armas, entre elas 190 fuzis e mais de 51 mil munições foram apreendidas. Além da delegacia de Brás de Pina, agentes da Coordenadoria de Recursos Especiais, a CORE, também participam dessa ofensiva. No mês passado, três suspeitos morreram e um foi preso durante um confronto com policiais e militares nessa mesma mesma operação contenção, só que na Penha Circular. Entre os mortos estava Caio César da Silva Santana, conhecido como Caio do Quitungo, apontado como gerente do tráfico. Na comunidade, também braço direito de Edgar Alves de Andrade Doca, uma das principais lideranças do Comando Vermelho no complexo da Penha. O Quitungo fica ali próximo ao chamado Complexo de Israel, uma área que é controlada pelo Terceiro Comando Puro, e por causa dessa proximidade, a região tem sido frequentemente palco de confrontos entre as duas facções em disputa e por esse controle territorial. A gente segue acompanhando o andamento dessa operação. Kelly e Arthur.
1: Obrigado. Obrigado. Agora 9:13.
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1: Agora 9:14, o Supremo Tribunal Federal retoma nessa segunda-feira às 14h as sessões presidenciais do plenário da corte após o recesso de julho. O principal processo em pauta trata do alcance das medidas protetivas da Lei Maria da Penha para casos de violência fora do contexto doméstico. O caso começou a ser analisado em maio deste ano, quando foram ouvidas as sustentações orais das partes envolvidas no processo. Na sessão de hoje, os ministros vão proferir votos sobre a questão. A corte julga recurso do Ministério Público de Minas Gerais para derrubar a decisão da Justiça Estadual que negou a aplicação das medidas protetivas a uma mulher que recebeu ameaças por razões de gênero em contexto comunitário, ou seja, num local público. Os detalhes do processo não foram divulgados por questão em segredo de justiça. Para o MP, a Lei Maria da Penha pode ser aplicada de forma ampla, sempre quando ocorrer a violência de gênero contra a mulher. A norma prevê diversas medidas protetivas, como afastamento do agressor do lar, proibição de aproximação da vítima, uso de tornozeleira eletrônica e decretação de prisão preventiva. O plenário também deve julgar nesta segunda-feira ações que contestam um trecho da reforma tributária que restringiu o benefício da isenção fiscal para a compra de automóveis por pessoas com deficiência ou com transtorno do espectro autista. Para as entidades que entraram com as ações, a restrição é discriminatória e inconstitucional. O artigo 149 da lei garantiu a redução a zero das alíquotas do imposto sobre bens e serviços e da contribuição social sobre bens e serviços incidentes sobre a venda de automóveis nacionais. Contudo, o benefício foi restringido a pessoas com deficiência com grau moderado ou grave. Também no dia 19 de agosto, o plenário do STF vai retomar o julgamento que definirá como serão as eleições para mandato tampão de governador do Rio de Janeiro. Em abril, o julgamento foi suspenso após pedido de vista do ministro Flávio Dino. O caso trata da ação na qual o Diretório Estadual do PSD defende a realização de eleições diretas, ou seja, populares, né, para o comando interino do Estado e não votação indireta por meio dos deputados estaduais da Assembleia Legislativa do Rio de Janeiro, a ALERJ, como definiu o Tribunal Superior Eleitoral. No dia 23 de março, o ex-governador Cláudio Castro foi condenado à inelegibilidade pelo TSE. Em função da condenação, o tribunal determinou a realização de eleições indiretas para o mandato tampão. Contudo, o PSD recorreu ao Supremo e defendeu as eleições diretas. No dia anterior ao julgamento, Castro renunciou ao mandato a fim de cumprir o prazo de desincompatibilização para se candidatar ao Senado. A medida foi vista como uma manobra para forçar a realização das eleições indiretas e não diretas. O ex-governador poderia deixar o cargo até o dia 4 de abril. A eleição para o mandato tampão deverá ser realizada porque a linha sucessória do Estado está desfalcada. O ex-vice-governador Tiago Pampolha deixou o cargo em 2025 para assumir uma vaga no Tribunal de Contas do Estado. Desde então, o Estado não tem vice-governador. O próximo da linha sucessória seria o presidente da Alerj, o ex-deputado estadual Rodrigo Bacelar. No entanto, o parlamentar foi cassado na mesma decisão do TSE, que condenou o Castro e já deixou o cargo. Atualmente, o presidente do Tribunal de Justiça do Rio de Janeiro, Ricardo Couto de Castro, exerce interinamente o cargo de governador do estado. E para o dia 27 de agosto, está prevista a retomada do julgamento sobre a validade das ações da Justiça do Trabalho, que reconheceram vínculo de emprego entre trabalhadores e as plataformas que operam aplicativos de entregas e transporte de passageiros, a chamada uberização. Serão julgadas duas ações relatadas pelo ministro Edson Fachin e Alexandre de Moraes, e que chegaram ao Supremo a partir de recursos protocolados pelas plataformas Rappi e Uber. As empresas contestam decisões da Justiça do Trabalho que reconhecem um vínculo empregatício com motoristas e entregadores. A Rappi alega que as decisões trabalhistas reconhecem um vínculo de emprego com a empresa desrespeitam decisões da própria corte que entendem não haver relação de emprego formal. A Uber sustenta que é uma empresa de tecnologia e não do ramo de transportes, e que o reconhecimento do vínculo trabalhista altera a finalidade do negócio da plataforma, violando o princípio constitucional da livre iniciativa e da atividade econômica. Durante a tramitação do caso, a Procuradoria-Geral da República enviou ao Supremo parecer contrário ao reconhecimento de vínculo trabalhista entre motoristas de aplicativos e as plataformas digitais.
2: Agora 9:19, no cenário internacional, a gente fala sobre a crise diplomática entre a Argentina e o Brasil. O presidente da Argentina, Javier Milei, voltou a atacar o presidente Lula neste domingo e reforçou as críticas que já havia feito na semana passada. Numa entrevista à emissora argentina LN+, Milei chamou Lula de ladrão e corrupto e afirmou que o presidente brasileiro não é inocente. O argentino também voltou a questionar as decisões judiciais que anularam as condenações do petista no âmbito da Operação Lava Jato. As declarações ocorrem em meio ao agravamento da crise diplomática entre Brasil e Argentina. Na semana passada, durante um evento político em São Paulo, para apoiar a candidatura presidencial de Flávio Bolsonaro do PL, Milei já havia chamado Lula de ladrão, corrupto, presidiário e lixo socialista. A resposta do governo brasileiro foi imediata. O Ministério das Relações Exteriores convocou o embaixador da Argentina em Brasília, Daniel Raimondi, para manifestar formalmente o descontentamento do governo Lula com as declarações. Ao mesmo tempo, o Itamaraty chamou para consultas o embaixador do Brasil em Buenos Aires, Júlio Bitelli. Em nota, o governo brasileiro classificou o episódio como um acontecimento sem precedentes. O chanceler Mauro Vieira afirmou que o Brasil considera o caso grave, mas descartou por hora medidas mais duras, como a retirada de representantes diplomáticos. Inicialmente, Lula evitou entrar diretamente na polêmica. Questionado por jornalistas, Milei respondeu com ironia: quem é esse cara? Dias depois, porém, o presidente brasileiro passou a adotar um tom mais duro e classificou como uma patacoada a participação de Milei no evento do Partido Liberal em São Paulo. Durante um ato do PSB, Lula também afirmou que não vai aceitar interferências externas no processo político do país. Na entrevista de ontem, Milei rejeitou as críticas do governo brasileiro e afirmou que não considera suas declarações agressivas. O presidente argentino também afirmou que as ofensas dirigidas a Lula foram espontâneas. 9:22.
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1: 9h23, Cuba sofreu um novo apagão nacional no domingo após uma desconexão total de sua rede elétrica, de acordo com informações da agência de notícias AFP. A estatal União Electra de Cuba confirmou a desconexão total da rede nacional. O colapso deixou a ilha de 9 milhões e 400 mil habitantes completamente às escuras no domingo. O Ministério de Energia e Minas de Cuba acionou os protocolos de emergência. O desligamento total ocorreu às 10h43 no horário local, gerando revolta em moradores de Havana que tentavam aliviar o calor nas ruas. O país enfrenta problemas crônicos devido às usinas de energia, devido às suas usinas de energia. As 7 termoelétricas que abastecem a rede nacional já operam há mais de 40 anos e sofrem com forte deterioração por causa do bloqueio econômico que sofre a ilha. Esse é o 6º apagão geral registrado em Cuba somente este ano. Desde o final de 2024, a ilha já acumula 11 colapsos de grande escala no abastecimento elétrico. O governo cubano culpa os Estados Unidos pela asfixia do sistema elétrico. O bloqueio de combustíveis determinado pelo presidente estadunidense Donald Trump em janeiro interrompeu as entregas regulares de petróleo para as usinas. Apenas um navio tanque com petróleo russo pôde descarregar na ilha desde o início da medida. A embarcação chegou em março com 100 mil toneladas de óleo bruto, mas esses estoques já se esgotaram completamente. A negociação bilateral entre Havana e Washington segue travada e sem avanços. No final de junho, o chanceler cubano Bruno Rodrigues afirmou que o diálogo com os representantes dos Estados Unidos não apresenta progressos. 9h25.
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1: Com informações de Centro de Operações da Prefeitura do Rio, uma faixa está ocupada na linha amarela, no sentido Barra da Tijuca, por causa de um acidente envolvendo carro e moto na altura da saída 4. Concessionária atua no local, o trânsito está com retenções desde a altura de Del Castilho a essa hora. No centro, tem ônibus enguiçado na Avenida Presidente Vargas, uma faixa da pista central está ocupada no sentido Candelária, isso na altura da SEDAI. Sete Rio está no local, há boas condições na pista central, pista lateral com trânsito intenso desde a altura do trevo das Forças Armadas. Atualização sobre a região ali do Galeão, a estrada do Galeão foi liberada após acidente, isso no sentido Ilha do Governador, esse acidente que envolveu dois carros na altura da Ponte Nova. O trânsito está intenso no trecho, o motorista perde um pouco de tempo a essa hora. Na Barra da Tijuca também tem atualização porque houve um acidente ali na Avenida das Américas e a via foi liberada agora no sentido São Conrado. Houve um atropelamento ali envolvendo ciclista na altura da estação de BRT Salvador Allende. O trânsito está intenso desde a altura do Américas Shopping. Agora o motorista também perde um pouco de tempo ali a essa hora. Atualização do trânsito na Ponte Rio-Niterói. Fluxo normal nos dois sentidos, tempo de travessia é um mínimo de 13 minutos, então o motorista não encontra problemas a essa hora. Na linha amarela, movimentação nessa manhã, no sentido Fundão, é com duas faixas ocupadas na altura de Bom Sucesso, trânsito com retenções entre Engenho de Dentro e a saída 9A para a Avenida Brasil, e no sentido Barra, lentidão na altura de Pilares, o motorista perde um pouquinho de tempo a essa hora. Se tiver informação do trânsito, manda pra cá, nosso WhatsApp é o 21 980 65 0066, 21 980 65 0066. Na zona sudoeste, trânsito na Avenida Ayrton Senna, no sentido Orla, lento na altura da Gardenia Azul, na pista lateral, ali na altura da estação do BRT Via Parque. Na pista central, na altura do BRT Aeroporto de Jacarepaguá, e no acesso para a Avenida das Américas, no sentido Jardim Oceânico. No sentido linha amarela, trânsito com boas condições, dirija com atenção. Só uma informação aqui, a última, né?

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1: Agora 9:30, o Supremo Tribunal Federal retoma as atividades nesta segunda-feira após o recesso de julho, com a previsão de julgamentos polêmicos em agosto, além da expectativa de novos desdobramentos de investigações do Banco Master, do escândalo do INSS e das emendas parlamentares. Outro ponto que deve ganhar destaque na corte é a promessa de avanço na discussão de um código de ética para os ministros. Este tema, no entanto, deve ser aprofundado após as eleições de outubro. Na sessão de reabertura dos trabalhos na tarde de hoje, o presidente da corte, Edson Fachin, deve fazer um discurso e alguns temas já podem ser analisados, como ações que discutem a restrição de isenção tributária para pessoas com deficiência. Também estão em pauta a aplicação da Lei Maria da Penha, como a gente informou aqui mais cedo, a agressores fora do círculo familiar ou afetivo e a extensão da proibição de nepotismo a cargos políticos. O Supremo pode julgar em agosto a definição do modelo de escolha do governador para mandato tampão no Rio de Janeiro, se por voto popular ou pela Assembleia do Estado, mineração em terras indígenas, participação de capital estrangeiro em plataformas digitais, proibição da exploração de jogos de azar, moratória da soja, validade de lei de Minas Gerais que restringe o fretamento de ônibus por aplicativos para transporte de passageiros, relação de trabalho entre motoristas de aplicativos e plataformas digitais, a chamada uberização. O STF pode marcar ainda o julgamento das ações que questionam a lei da dosimetria, que prevê redução de penas para condenados pelos atos golpistas em 2023 e pode beneficiar o ex-presidente Jair Bolsonaro. Além disso, mudanças na lei da ficha limpa, que alteraram a contagem do tempo em que uma pessoa fica proibida de se candidatar às eleições, a chamada inelegibilidade, também estão pendentes de análise. Em outra frente, há expectativa de que outras duas iniciativas de Fachin possam avançar: o Código de Ética para Ministros do Supremo e a reforma do Judiciário, que tem sido chamada de modernização do sistema de justiça. O Código ainda enfrenta resistências em uma ala do Supremo. O texto é costurado pela ministra Carmen Lúcia, relatora da proposta. A ideia é construir algum tipo de consenso sobre as medidas que podem compor as regras para ampliar a transparência, como a divulgação de participação de eventos públicos e privados e medidas contra conflitos de interesse. Nos bastidores, ministros apontam que, a depender das conversas, a proposta só deve avançar depois das eleições de outubro. Até o fim do ano, o Supremo também espera concluir a proposta de reforma do Judiciário, que vem sendo discutida por um grupo de 19 juristas, magistrados e acadêmicos. O objetivo é modernizar o sistema de justiça, garantindo a transformação digital e enfrentando a lentidão dos processos, o excesso de recursos e regiões sem acesso à justiça, e ainda o uso da inteligência artificial. A última reforma do Judiciário ocorreu em 2004. Ministros do STF afirmam ainda, de forma reservada, que há expectativa de que a corte possa ser convocada para discutir eventuais decisões do Tribunal Superior Eleitoral sobre as eleições, como casos que envolvam desinformação e uso de inteligência artificial. Agora 9:33.
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1: Seguindo nas nossas entrevistas aqui no Manhã em Foco na Rádio Sputnik, a gente vai falar agora de inteligência artificial e falar sobre a ferramenta que já escreve livros, produz contos, poemas e até romances completos em poucos minutos. O avanço dessas ferramentas tem levado

0: Levantado debates sobre criatividade, autoria, mercado editorial e o futuro da literatura. Ao mesmo tempo em que a tecnologia amplia possibilidades, especialistas alertam para os impactos cognitivos, sociais e educacionais do uso indiscriminado desses recursos. E para a gente analisar esse cenário, discutir esse tema, conversamos agora com a Ingrid Faria Gianordoli Nascimento, professora doutora do programa de pós-graduação em psicologia da Universidade Federal de Minas Gerais, a UFMG. Ingrid, desculpa se eu falei seu sobrenome, é Gianordoli? Bom dia. Gianordoli mesmo, né?
1: Gianordoli.
0: Obrigada, desculpa aí, fazendo a correção. Então, Ingrid Faria Gianordoli Nascimento, professora doutora do programa de pós-graduação em psicologia da Universidade Federal de Minas Gerais. Bom dia, bem-vinda à Rádio Sputnik e obrigada por conversar com a gente.
1: Bom dia, é um grande prazer poder colaborar com essa discussão junto com vocês, essa conversa, né, que está tão importante aí nas nossas pautas atuais, as reflexões tanto acadêmicas quanto sociais, pedagógicas, né? Então acho que é um momento muito importante para que a gente possa se debruçar um pouco, né, sobre essa reflexão que está começando também ainda, né?
0: Com certeza. Bom, então, para a gente começar aqui a nossa conversa, quando a gente vê um livro escrito por inteligência artificial, podemos dizer que ele é realmente literatura ou a gente está falando de algo completamente diferente? Qual a sua opinião?
1: Pois é, acho que a gente está falando de algo assim, fundamentalmente diferente, né? Que a literatura, ela não é só uma sequência gramatical correta de palavras, né? Assim, ela é a expressão realmente encarnada de uma experiência humana, né, de uma experiência social, né, de uma experiência que é atravessada por muitos elementos caracteristicamente humanos, afeto, memória, corpo, inconsciente, historicidade, né? Então, o que que a IA vai produzir é, de certa forma, um simulacro narrativo desse processo, né? É uma reconstituição probabilística, né, e estatística desses padrões verbais, mesmo que seja parte de grandes volumes de dados e de treino, né, a máquina vai operar num plano que é um plano de código, que é um plano de algoritmo, né, que é destituída dessa vivência e dessa intenção existencial ou política, né. Então, vai tratar realmente assim de um produto que ela é muito mais vinculada a um elemento de uma engenharia de dados, né, e não efetivamente de um elemento de criação literária no sentido estrito do que isso representa, porque a criação literária, ela vai estar relacionada fundamentalmente a esse processo que para a gente é muito importante que a literatura vai ter, né, que é no sentido da coprodução entre duas subjetividades, a do autor e a do leitor, né? Então, a IA, ela carece, de certa forma, dessa experiência vivida. Então, ela trata-se mesmo de uma reconstituição, né? Que vai reduzindo esse caráter do que a gente considera esse simulacro narrativo mesmo, né?
2: Ingrid, bom dia, Arthur falando com você agora. A gente está assistindo
1: aí.
2: Bom dia. A gente está assistindo a essa explosão, né, de livros produzidos por inteligência artificial. Existe um risco aí de uma poluição, vamos dizer assim, do mercado editorial com obras superficiais? Quais podem ser essas consequências, né, para leitores e escritores?
1: Bom, essa é uma questão que está sendo bastante discutida, né, na área tanto da literatura propriamente dita quanto da ciência de dados, né? Tem um risco, sim, dessa infopoluição e desse ruído editorial. Ele é real, ele é iminente, né? A facilidade e a velocidade da autopublicação, né, assim, por ChatGPT, por exemplo, gera uma enxurrada muito grande de obras sintéticas, né? E automaticamente elas se tornam, em função dos elementos que eu estava colocando, né, daquilo que encarna efetivamente o caráter da dimensão da construção dessa humanidade, né, nessa relação autor e leitor, né, que vão tornando essas para os escritores, né, uma concorrência muito desleal, né, mas também vão formando, né, enxurradas de obras sintéticas, superficiais, né, nessas plataformas que vão sendo, em relação, né, ao que se formula nas plataformas que são mais virtuais e físicas, né. Então isso é uma precarização do trabalho intelectual, sem dúvida nenhuma, e principalmente do trabalho criativo, né, que pode chegar a sufocar um pouco a diversidade de autores independentes, né? Para os leitores, o que que a gente vai ter? Uma consequente, né, saturação de conteúdos, que vão ser conteúdos de uma densidade mais baixa em termos poética, reflexiva, né? Porque vão dificultando, de certa forma, também o acesso a obras que realmente vão desafiando e enriquecendo o repertório cultural. Então, para o processo da aprendizagem, né, para o processo, como que vai dizer aí o campo mais da educação, né, também, isso vai criando, de certa forma, ou pode vir a criar, né, que é o que as pesquisas recentes mais publicadas nesse campo tem, da tecnologia educacional tem apontado, né, é que pode gerar um pouco um texto, né, e a relação do leitor com o texto de uma forma em que vai havendo uma preguiça, né, cognitiva, né, quando o leitor e o estudante, ele passa a delegar essa elaboração, essa interpretação de texto para a ferramenta, então vai havendo uma redução do que a gente vai chamar de um processo profundo, né, e do esforço interpretativo que é necessário para consolidar essa compreensão leitora. Então tem uma perda efetivamente cognitiva que a gente vai podendo observar, né, ou que está sendo pensado, que pode vir a ser observado, né? Então, quando a gente tem, são duas coisas diferentes, né? Quando a gente tem uma pedagogia, né, em que ela é mediada por essas estratégias pedagógicas que são deliberadas, como a leitura gerativa que é assistida, né? A IAA pode funcionar como uma estimuladora da criatividade, como uma expansão vocabular, né? Mas o fator determinante aqui é que a tecnologia em si, né, não é o problema. O problema é a postura do leitor, de ser passiva, substitutiva, né, ao lugar de ser ativa, de ser crítica, né? Pois é. Isso atingia muito o que você estava pensando.
2: Sim, sim.
3: Pois é, você está falando da parte da pedagogia, né? A gente preocupa muito de como esse fenômeno pode afetar crianças, adolescentes e jovens, né, que ainda estão formando habilidades de leitura, escrita e pensamento crítico, né? Esse impacto pode ser perigoso, Ingrid?
1: Eu acho que no mínimo cuidadoso, né? Assim, esse público, né, que criança, adolescente, né, que está nessa formação, né, realmente de aquisição, né, do desenvolvimento, está numa fase, né, assim. Oi?
3: Pode falar.
1: Está numa fase de desenvolvimento da linguagem, da abstração, do repertório socioemocional. Então, esse uso da ferramenta que vai entregar texto pronto, ele pode comprometer essa consolidação do letramento crítico e a capacidade de sustentação da atenção em tarefas mais complexas, né, de aquisição de conhecimento. Então, se a criança ou o jovem, ele não passa pela experiência da dúvida, não passa pela experiência do rascunho, do erro, da reflexão propriamente dita, né, no seu ir e vir, né, reflexivo, pensativo, né, a testagem, né, de possibilidades de explicativas, né, e quando ele não passa, né, por isso, inclusive o erro, né, que é fundamentalmente importante para esse processo, né, então ele passa a ter uma precarização na formação do pensamento autônomo. E isso vai ficando muito prejudicado, né? Por quê? Porque ele precisa desse processo, né, do rascunho, do erro, né, do ir e vir reflexivo, né, da tentativa explicativa por essa busca de palavras que vão expressar efetivamente o que ele sente, né? Como é que ele pensa, como é que ele sente o conhecimento propriamente dito. Então, isso pode sim criar uma precarização nesse processamento e nesses elementos, né? Então, por isso que, de novo, retomo a questão lá, que não está relacionada necessariamente à ferramenta propriamente dita, mas como a gente vai lidar efetivamente com ela para que ela colabore para esse processo e ela não esvazie esse processo, né?
2: E do ponto de vista da psicologia, são preocupantes os impactos de substituir esforço de ler, interpretar, escrever e criar também, né, pelo uso constante da inteligência artificial?
1: Sim, sim, porque quando a gente está pensando em termos da psicologia, em termos da neuropsicologia, né, voltado para esse processo, né, que é o processo efetivamente da constituição do pensamento, do ato de pensar, né, o que a gente vai ter muitas vezes é que os processos fundamentais dessa aprendizagem, elas começam a ficar restritos, né, a uma não exploração de hipótese, num processamento da escrita autoral, né, na leitura, na íntrica dessas discussões. Então, esses processos, eles vão criando, de certa forma, essa não condição desse desenvolvimento de forma tão sustentável como a gente tem nos nossos processos tradicionais, né?
3: E nas suas pesquisas, Ingrid, sobre chatbots voltados para a saúde mental, especialmente em contextos relacionados ao TDAH, quais foram os principais aprendizados sobre os limites da tecnologia?
1: Olha, acho que o principal aprendizado que a gente tem se debruçado sobre ele, né, assim, investido um pouco em entender, é a crítica a esse solucionismo tecnológico, né? Eu acho que essa é uma questão que várias áreas do conhecimento têm se debruçado, né? Tanto a antropologia social, quanto a própria sociologia, a literatura, a psicologia, a pedagogia e a educação, né? O que nossas pesquisas, de certa forma, nos campos mais gerais, né, tem colocado sobre esse uso dos agentes virtuais e dessa autorregulação, né, que o agente virtual pode colaborar a ter, é que, por exemplo, o chatbot, ele não vai só resolver as demandas complexas da saúde mental, né, ou do comportamento, né, ele vai ser uma ferramenta auxiliar desse processo. Então, o fundamental é que não pode ser um uso, né, isolado da ferramenta, né? A IA não pode gerar esse auto-monitoramento desassistido. Por quê? Porque ele pode levar aspectos muito mais complexos, que são de frustração, que são de angústia, que já vão estar relacionados a esses aspectos, mas eles não vão ser aportados na historicidade desse sujeito, né? Na história que cada sujeito vai construindo, né, dos elementos que vão formar o que é o conteúdo dessa frustração, dessa angústia, né, dessa ansiedade. Então, a tecnologia, ela carece de um ponto muito importante que a gente vai considerar dentro da psicologia para os aspectos psicossociais, que é a escuta empática, né, que é a alteridade propriamente dita, né, a ética e a leitura nesse contexto interpessoal, né, que forma esse amálgama do que o sujeito se reconhece. Então, o que as tecnologias, as ferramentas podem gerar nesse sentido é uma associação de elementos, mas não o reconhecimento dessa produção empática de alteridade propriamente dita, porque isso não tem como ser substituído dessa interação humana, né? Então, por isso que a literatura passa a ser uma ferramenta tão importante também nesse processo, porque ela cria esse espelhamento, né? A literatura, ao trazer uma reflexão, uma narrativa, uma constituição desses elementos todos, né, que são afetivos, sociais, políticos, enfim, para uma conversa, né, com o leitor, ela está trazendo esse repertório narrativo que forma efetivamente a constituição da identidade do sujeito, né? E isso não tem como ser reproduzido. Então, o fundamental é a gente entender uma tríade, né? A tríade que é a ferramenta, a tríade que é o profissional e a tríade que é efetivamente o sujeito, ou nesse caso mais específico que a gente está falando aqui, o paciente ou o cliente que está formulando, né, esses aspectos em que a ferramenta se torna esse apoio, né, efetivamente na mediação, na interação. Então ela vai ter um papel fundamental, que é o papel de registro, que é o papel reflexivo, né, que é colocar algumas barreiras, né, para o processo em que é importante para aquele sujeito entenda, isso é um gatilho para tal coisa, isso cria, né, quando eu entro nesse comportamento, é esse tipo de emoção que está relacionada. Então, para esse mapeamento, ela se torna uma ferramenta muito importante, mas ela tem que ser mediada efetivamente por essa relação com o profissional que vai ajudar o sujeito a compreender a condução dele nessa produção de processos, né? Não sei se ficou claro.
2: Sim, sim. Sim, claro. E aí, diante disso, né, sempre tem aquele medo do futuro, principalmente com relação a essa questão da inteligência artificial, dela de alguma forma conseguir substituir escritores, professores, psicólogos e outros profissionais, né, ligados à produção de conhecimento. Essa expectativa faz um pouco de sentido ou acaba ignorando aspectos fundamentais da experiência humana? É um pouco mais de medo mesmo, assim, exacerbado sobre essa situação.
1: Eu acho que tem uma mistura de um pouco de tudo disso que você colocou, né, Arthur, assim. Eu acho que a gente tem uma expectativa, assim, que ignora um pouco a essência da experiência humana propriamente dita, né, que são esses elementos todos que eu tinha colocado anteriormente, né, e da intersubjetividade, que é um outro ponto muito importante nesse processo, né, assim. Porque, por exemplo, um professor, ele não apenas vai transmitir um conteúdo, né? Como, por exemplo, uma inteligência artificial pode fazer, né? Ele vai afetar esse sujeito, né? Ele acolhe, ele vai mediar a relação do aluno com o saber. O mesmo faz profissionais em outros campos, né? Ele media essa relação, né, do sujeito com a compreensão do próprio conhecimento de si, da realidade, né, dos acontecimentos cotidianos, né? Que não deixa de ser isso que a gente está fazendo aqui também. Nesse momento, né, a gente está mediando efetivamente essa compreensão, essa interação, essas sensações, essas reflexões, né? Então, um psicólogo, ele também não vai apenas aplicar técnicas, né? Ele aplica técnicas, mas oferecendo efetivamente uma escuta qualificada, um vínculo terapêutico, né? E que esse vínculo, ele está encarnado, vamos dizer assim, nessa condição empática e nessa condição do reconhecimento da alteridade do outro. Isso não é nato, né, ao humano. Isso é uma aprendizagem social, isso é uma aprendizagem intercomunicativa, né? Isso é uma aprendizagem que está nas interações, né? E essa aprendizagem, ela não tem como ser transmutada, né, para um sistema de inteligência artificial, né? Então, essa mediação da relação com o outro, né, como também vai fazer um escritor, né, que não apenas não junta palavras, né, ele traduz, né, ele traduz o trauma, ele traduz a beleza da existência humana, ele traduz os medos, né? Então, o que a máquina, ela pode simular a linguagem desses campos, mas ela nunca é essa relação, ela nunca é esse afeto, ela nunca é essa presença, que é o que realmente nos faz constituir uma identidade, né, nessa interação com o outro. Por isso que a alteridade, a empatia, tem sido considerado elementos muito fundamentais nessa reflexão, sabe? Dentro dos aspectos psicossociais, são dois pontos muito importantes que a gente vai considerar, né, dentro aí do desenvolvimento do que a gente chama de teoria da mente, por exemplo, que é essa capacidade de inferir esses estados mentais, as emoções, as intenções do outro, né? Então, esse tipo de processo é um processo que a gente precisa efetivamente da interação e da mediação humana. Então, por isso que a gente tem voltado a pensar, né, que o fundamental não é a gente ter medo, né, da IA, não é a gente ter medo da inteligência artificial, né, a gente entender como que a gente vai usar essa intermediação na relação entre sujeitos, né, entre processos, na verdade, que são providos de aspectos referentes a essa constituição da humanidade. Como ferramenta, as potencialidades são gigantescas em todas as áreas do conhecimento. O que elas não podem ser tomadas é como substitutivas, né?
3: Tá certo. Ingrid Faria Janor Doli Nascimento, professora doutora do programa de pós-graduação em psicologia da Universidade Federal de Minas Gerais, a UFMG. A gente agradece muito sua disponibilidade em conversar com a gente aqui. Vamos acompanhando aí o que o tema ainda vai gerar para a gente no futuro, né? Teremos muitas discussões e a gente espera contar contigo aí numa outra oportunidade para nos ajudar aqui a entender, viu? Será bem-vinda.
1: Muito obrigada por esse convite, espero ter aí colaborado, né, com vocês nessa reflexão, na reflexão que está, né, aí acontecendo o tempo inteiro, né? E estou sempre à disposição de vocês para o que eu puder aí estar fazendo essa reflexão junto, né? Não Perfeito. Só com vocês da rádio, mas com todos aqueles que estão nos escutando também.
3: Muito obrigada, Ingrid. Um bom dia para você, uma boa semana, viu? Tchau. 9h56.
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2: Formação ao vivo com Lucas de Andrade. Bom dia, Lucas.
5: Bom dia, Arthur. Bom dia, Kelly. Bom dia também aos ouvintes do Manhã em Foco. A partir da próxima quarta-feira, o programa Tolerância Zero, que combate a exploração e o comércio irregular na orla do Leblon, do Leme ao Leblon, na Zona Sul, passa a abranger também as avenidas Nossa Senhora de Copacabana e Rainha Elizabeth em Copacabana, a Rua Prudente de Moraes em Ipanema e a Avenida General São Martim no Leblon. A iniciativa conta com reforço de mais de 220 agentes e se somam aos 320 que já atuam desde a primeira fase do programa, iniciada no dia 16 de julho. O efetivo se divide em 69 pontos estratégicos, com atuação durante 24 horas por dia, e passa a fazer também blitzes diárias para fiscalização de motos. O prefeito do Rio, Eduardo Cavalieri, anunciou a licitação de 1.200 novas barracas para comerciantes regularizados e, segundo ele, o programa Tolerância Zero, que reforça a integração entre forças de segurança estaduais e órgãos municipais, exige também um esforço da sociedade para ajudar a garantir o ordenamento urbano.
6: A gente não pode, de forma alguma, né, ter a expectativa de que a gente vai franquear todo e qualquer espaço público da cidade para as pessoas fazerem o que elas querem. Infelizmente, isso não é possível. Então, vai ter regra, existe legislação que permite e que proíbe certas atividades. É isso que a gente vai seguir. O que a gente está fazendo valer aqui é fazendo valer a lei. A gente está, nesse momento, fazendo uma licitação para comprar barracas novas para todos os barraqueiros da orla. Todos, 1.200 barracas. A gente investindo para apoiar o trabalho deles. A gente está desapropriando dois depósitos públicos para que a gente possa produzir depósitos públicos legalizados, com controle por parte da prefeitura, para dar mais segurança para quem frequenta, segurança para quem trabalha. Esse é o caminho que a gente tem que seguir.
5: No fim de semana, a Polícia Civil prendeu dois homens suspeitos de participação no incêndio criminoso que destruiu uma viatura do Projeto Rio Mais Seguro, da Secretaria de Ordem Pública e da Guarda Municipal, no dia 23 de julho, em Copacabana, numa retaliação ao programa Tolerância Zero. O autor confesso revelou que o ataque fazia parte de um esquema de retaliação às operações de fiscalização do comércio irregular, como detalhou o secretário de Polícia Civil, Delmir Gouveia.
7: A Polícia Civil ela segue na sua missão constitucional de apurar crimes e com relação a esse fato, envolvendo a viatura da CEOP, não foi diferente. A 12ª, tão logo tomou conhecimento desse fato criminoso, começou suas investigações com o apoio da Polícia Militar e da própria Prefeitura, vindo a identificar diretamente três criminosos, criminosos esses, dois deles já foram presos em prisão temporária, um deles está foragido porque ele é sabedor do decreto prisional, e continuamos na investigação para identificar outros criminosos. Esses criminosos saíram da comunidade Pavão Pavãozinho para essa prática de destruir a viatura, de queimar a viatura da prefeitura.
5: Em 2 semanas de operação, a Prefeitura do Rio estima um prejuízo de R$ 655 mil ao crime organizado, com as apreensões de equipamentos e toneladas de alimentos. Arthur Kelly.
2: Obrigado, Lucas.
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8: Martins. Bom dia, Kelly Muniz.
2: Bom dia,
8: Arthur Neto. Bom dia aos ouvintes ligados.
2: Semana.
8: Opa, rapidamente vamos passar aqui falando um pouquinho de Fluminense e Vasco. Ficaram no 0-0 no sábado. Um jogo tecnicamente bem ruim. O Fluminense um pouquinho melhor. E lembrando que o Fluminense ainda não vai contar no próximo jogo com o Thiago Silva, também com o Freitas, mas terá o retorno do James. Apesar da zaga ter ido muito bem, Igor Rabelo principalmente foi muito elogiado, né? Pra quem não tinha oportunidade de ver, o Igor Rabelo até que se apresentou ao torcedor. Tricolor, o Vasco vai ter o retorno do Thiago Mendes. O próximo jogo estava suspenso, então vai atuar, também vai ser um grande reforço. E o Vasco tá aí a qualquer momento podendo anunciar o Sosa, jogador muito interessante. Vamos ver, já falar também sobre esse assunto. Flamengo e Almada, hein? Será que vai acontecer? Há indícios que ele pode pintar no River Plate, vamos falar desse assunto também. E o Botafogo está se preparando para o jogo contra o Fluminense, mas não pela Copa do Brasil, que esse é Vasco e Fluminense. É o jogo do Campeonato Brasileiro no final de semana, mas infelizmente Júnior Santos, que estava cotado para voltar, segue lesionado, também está fora desse jogo. Vamos falar sobre esse assunto a partir das 11 da manhã no Arquibancada no Ar. É isso.
2: Valeu, Thalisson. Valeu. Obrigado. Valeu, Kelly.
3: Valeu. Amanhã em Foco fica por aqui. A gente está de volta amanhã às 8 da manhã. Obrigada pela companhia. Tchau.
2: Tchau, tchau.
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8: Hoje é segunda-feira, 3 de agosto de 2026. A Polícia Civil realiza neste momento uma operação contra integrantes do Comando Vermelho na comunidade do Quitungo, em Brás de Pina, na zona norte do Rio. Até o momento, um homem foi preso e um fuzil apreendido. Segundo a corporação, a ação é resultado de um trabalho de inteligência realizado por agentes do 38º Batalhão de Brás de Pina, que identificaram criminosos e veículos usados pela facção em disputas territoriais. Devido a essa investigação, as equipes foram às ruas para desarticular a atuação do grupo e prender membros. Incêndio na ocupação Chiquinha Gonzaga, na rua Barão de São Félix, no centro do Rio, deixou uma mulher ferida na madrugada desta segunda-feira. De acordo com o Corpo de Bombeiros, o quartel central foi acionado à 00h56 para conter incêndio no último andar do prédio. No local, uma mulher se feriu ao cair da escada em meio às chamas. Ela teve ferimentos leves e precisou ser encaminhada ao Hospital Municipal Souza Guiar. Às 3h15, o fogo já havia sido controlado. A ocupação Chiquinha Gonzaga foi fundada em 2004 e funciona como uma moradia popular e apoio a movimentos sociais. O Irã reagiu nesta segunda-feira à declaração do presidente dos Estados Unidos, Donald Trump, de que novas conversas seriam iniciadas ainda hoje para reduzir o conflito no Oriente Médio, após ele anunciar que, por hora, vai adiar novos ataques em larga escala que havia ameaçado lançar contra o país. O porta-voz do Ministério das Relações Exteriores iraniano, Ismail Baghaei, disse que o Teherã não está no momento em negociações com os Estados Unidos. Segundo ele, as tratativas em andamento ocorrem com o Omã e estão focadas apenas em estabelecer uma rota temporária para garantir a navegação segura pelo Estreito de Hormuz.
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8: Gardenia Azul, acidente na Avenida Ayrton Senna. Com isso, uma faixa está ocupada no sentido linha amarela, em função desse acidente envolvendo carro e moto. Na altura da ponte do Gardenia, Sete Rio, bombeiros atuam neste momento no local e o trânsito está intenso no trecho. Há reflexo também desde a altura do Via Parque. Eu sou Martins para o Radar Sputnik. Agora são 10 horas e 3 minutos.
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9: Bom dia, bom dia. Segunda-feira, 13 de agosto, está no ar o nosso Jornal de Economia, comigo Dani Zanata. A gente vai até às 11 horas da manhã para você entender o que está acontecendo e que impacta o seu bolso com a economia no Brasil, também no mundo, ao vivo aqui na Sputnik, na Metropolitana 80.5 FM do Rio de Janeiro. No Jornal de hoje, você confere entrevistas nessas análises que a gente vai falar sobre reforma tributária. A partir desta segunda-feira, o preenchimento dos campos do IBS e da CBS passam a ser obrigatórios em parte dos documentos fiscais eletrônicos. Você vai ficar sabendo mais sobre essa adequação e os impactos regulatórios para as áreas operacionais, contábeis, fiscal e também de compliance fiscal. A falta dessas informações pode levar à rejeição das notas fiscais, também interromper vendas e afetar diretamente o fluxo de caixa das empresas. Então, fique com a gente para entender como é que vai funcionar essa adequação. E também a renda no Brasil. O Atlas da Mobilidade Social aponta que apenas 1,58% dos filhos das famílias mais pobres conseguem concluir o ensino superior no país e que a receita de origem continua determinando as oportunidades. Nós vamos analisar esses dados da pesquisa que mostra ainda que a educação é o principal caminho para a ascensão social, mas também um dos maiores reflexos da desigualdade no país. Ainda nos destaques desta segunda-feira, o Boletim Focus, nesse primeiro dia útil de agosto, em que o mercado financeiro reduziu a projeção de inflação até o final de 2026 e corta a Selic para 13,75%. Também a confiança empresarial no Brasil, que caiu em julho para o menor nível desde dezembro. O FGV Ibre mostra no índice de confiança empresarial um recuo de 1,4 ponto no mês passado. As avaliações na indústria e nos serviços foram as que mais cederam. E o valor do petróleo Brent, referência internacional, cai 5% nesta manhã, depois que o presidente dos Estados Unidos, Donald Trump, cancelou ataques ao Irã para buscar acordo nuclear. E em seguidinha, a gente já vai lá para a abertura do mercado para entender, além do petróleo, também as nossas cotações das moedas e outros indicadores do mercado financeiro. Agora, 10 horas, 6 minutos.
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9: E exatamente nesse mercado financeiro, nesse primeiro dia útil do mês de agosto, a gente já vai com aquele nosso olhar para o petróleo em função da crise global que a gente vive de energia em função do conflito no Oriente Médio. O petróleo que desde madrugada aqui no Brasil, né, enquanto ele já é cotado aí globalmente nesta segunda-feira, o petróleo já caía 4 dólares por barril nesta segunda, em comparação com o fechamento da última sexta-feira. E isso acontece depois que o presidente dos Estados Unidos, Donald Trump, suspendeu um novo ataque ao Irã, enquanto buscava um acordo rápido que interrompesse aquelas ambições nucleares de Teherã e talvez aí reabrisse totalmente aí o Estreito de Hormuz. Isso a gente sabe que só vai acontecer se tiver uma possibilidade de um novo acordo nesse conflito. Ambos os contratos do petróleo, tanto o Brent quanto o WTI, já estavam subindo aí nesse último mês mais de 20%, né? E depois, e principalmente por causa da retomada dos conflitos entre Estados Unidos e Irã nas duas últimas semanas, depois que foi por água abaixo aquela tentativa de acordo final, né? Então, esses ataques aí a vários petroleiros perto de Oman, que aumentaram as preocupações, principalmente com segurança, e impediram que as empresas de transporte marítimo entrassem no Golfo para carregar o petróleo. E é em função de tudo isso que cria essa crise e aumenta o preço dessa commodity, né? O petróleo, nesse momento, o Brent, referência internacional, está cotado em 83 dólares e 2 centavos. Um alívio para o mercado nesta manhã, neste momento agora, 10 horas 8 minutos, uma redução em uma queda considerável de 5,58% nessas negociações, então, do petróleo Brent futuro. e também reflexo que a gente vai sentindo aqui no dólar também. O dólar iniciou a sessão desta manhã no mercado financeiro em recuo, leve recuo de 0,23%, mas é significativo na cotação. Dólar cotado em R$ 5,06. E assim também vai o euro nesta manhã, numa queda de 0,27 centavos. Euro nesse momento cotado em R$ 5,83. E quando a gente olha para a Bolsa de Valores, o nosso principal indicador, o Ibovespa, hoje provavelmente aí se movimenta muito diferente do que foi na sexta-feira, porque na sexta-feira o Ibovespa começou com um grande atraso aí na manhã, né? Então operou muito abaixo do que era previsto. A gente vai entender inclusive com o nosso analista de mercado no finalzinho do programa de hoje como é que se estendeu a sexta-feira aí, como é que ficou esse reflexo de quando a bolsa começa a operar atrasada. Sexta-feira isso aconteceu em função de um problema técnico lá nessa abertura aí da sexta-feira. Hoje provavelmente vai operar um pouquinho diferente, e mesmo assim Ibovespa fechou na sexta-feira em 177.999 pontos, se aproximando dos 180 mil pontos. Então mesmo com uma negociação reduzida na última sexta-feira, logo mais a gente fica por dentro aqui de como é que vai abrir o mercado financeiro desta manhã de segunda-feira e como é que vão aí os investimentos na nossa bolsa brasileira. Agora 10h10.
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9: Vamos pro dado que sai nesta manhã de segunda-feira também, além do nosso principal dado aí, que é o Boletim Focus, que eu vou trazer em seguidinha para você. A gente tem também confiança empresarial, que caiu no mês de julho. O índice de confiança empresarial calculado pelo FGV Ibre, que recuou 1,4 pontos aí no mês de julho, foi para 91,3 pontos no total, um patamar mais abaixo desde dezembro, quando naquele período ficou em 90,1 pontos. Na métrica de médias móveis trimestrais, esse índice de confiança registrou variação negativa de 0,1 ponto. De acordo com a declaração de Aloysio Campello Júnior, que é pesquisador do FGV Ibre, a confiança empresarial desenvolveu a alta dos dois últimos meses anteriores, com piora das avaliações na indústria e nos serviços. Ele reforçou ainda que esse recuo na confiança industrial parece refletir a preocupação com as novas tarifas de importações aí já dos Estados Unidos, enquanto a retração no setor de serviços pode estar mais relacionada a uma percepção de enfraquecimento da demanda. É isso que disse o especialista em nota divulgada nesta manhã. Na situação atual e de expectativas, em julho, o índice da situação empresarial, que capta a percepção do momento, caiu 1,5 ponto. É a maior queda mensal desde agosto do ano passado, quando no mesmo mês de 2025 havia recuado 1,9 pontos. Entre os componentes, o indicador de satisfação com a situação atual dos negócios cedeu mais, assim como o indicador que mede o nível da demanda no momento presente, que também diminuiu. A maior queda ocorreu em serviços, depois de ter acumulado aí 3 pontos nos dois últimos meses anteriores. O índice da indústria também diminuiu, e no sentido oposto, que subiu, que avançou 0,4 ponto nesse mês, foi índice de confiança do comércio. Agora 10h13.
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9: Agora a gente vai falar mais uma vez aqui sobre um ponto da reforma tributária que começa a ganhar alguns efeitos práticos na rotina das empresas brasileiras. A partir de hoje, 3 de agosto, entra em vigor a primeira etapa do cronograma de obrigatoriedade de preenchimento dos campos da CBS, a contribuição sobre bens e serviços, e também do IBS, o imposto sobre bens e serviços, em documentos fiscais eletrônicos contemplados pelos layouts já publicados pela Receita Federal e também pelo Comitê Gestor do IBS. E apesar da mudança parecer apenas técnica, o que a gente quer saber é o impacto que pode ser imediato para quem não estiver preparado, como deve ser o correto preenchimento dessas informações e também como fica a adaptação para não comprometer uma rejeição de notas e assim, né, comprometer o fluxo financeiro das empresas. Quem vai explicar o que muda, quais são as empresas que estão mais expostas e, claro, como evitar problemas operacionais, é o advogado tributarista William Almeida, que está na linha conosco, ele que é especialista em direito tributário. Bom dia, William, seja bem-vindo ao Vale Nota.
10: Bom dia, tudo bem? Muito obrigado pela oportunidade. Bom dia, ouvintes.
9: Tudo bem, esperamos que com você, William. Vamos explicar mais esse ponto aí da reforma tributária. Essa implementação, que faz parte, né, William, da transição para o novo sistema de tributação sobre consumos, ela está ali informada que ela vai acontecer de forma escalonada até janeiro de 2027, certo? Essa adaptação está exigindo que tipos de atualização dos sistemas e que integração em que áreas, tanto fiscal, contábil, financeiro, o que você pode explicar para a gente?
10: Então, antes de entrar nesse tema, né? Até sábado, né? Nós tudo iria entrar hoje, dia 3. Aí sábado, a Receita Federal soltou uma portaria e escalonou. Então, hoje está entrando basicamente o setor de comércio, que é as empresas mais afetadas, que a partir de agora, ela tem que colocar no campo nova fiscal lá, tanto esforço na frente para o cliente, como dentro, no XME que nós chamamos, a parte do IBS e CBS. Em que isso atrapalha ou, vamos dizer assim, né, muda a rotina dessas empresas? Principalmente aquelas que emitem muita nota fiscal, como atacadistas, como indústria, e-commerce, porque tem que mudar todo o sistema operacional. Imagina que eu tenho que primeiro ver a apuração fiscal, parametrizar com o sistema e fazer uma integração com a parte de TI, né? Que é responsável por enviar a informação e ter o ok dessa situação para emitir nota fiscal. Se não tiver ok, não emite nota, eu posso deixar de faturar para a empresa, que é muito ruim.
9: William, para a gente entender um pouquinho esse cronograma escalonado, o que o empresário deve fazer desde já, então, já que teve essa previsão aí, não vai entrar tudo como estava previsto aí, para não se surpreender, inclusive, para as próximas etapas?
10: Já entrou, essa é a primeira etapa, dia 3, né, que é comércio, fiscal de comércio, já entrou, né? A próxima é serviços, ela vai entrar agora em outubro, depois em dezembro, depois em janeiro, né? O principal é não esperar entrar, é já fazer testes, fazer simulações com a sua equipe fiscal, equipe contábil e principalmente a parte de TI. A reforma tributária parou de ser só tributária e está trabalhando no operacional. Se não tiver a operação funcionando, a empresa não vive.
9: Muitas empresas, William, quando a gente traz aqui essas reformas tributárias, que são só uma readequação aí nesses tributos, enxergam essa exigência apenas como uma alteração na nota fiscal, né? Mas na prática, o que acontece quando uma nota fiscal pode acabar sendo rejeitada aí por uma falta dessas informações?
10: A rejeitada, a mercadoria não chega, ele não recebe, ele não consegue entregar, atrapalha frete, acaba com toda a logística, principalmente quem entrega algo, de repente receber. Imagina exportar algo do Brasil e não conseguir nota fiscal, se você não consegue mandar seu container. Então atrapalha e muito.
9: E quais são mais os setores ou os perfis aí de empresas que estão mais impostos a esses impactos dessa obrigação?
10: Então, como eu falei, são situações que emitem muitas notas fiscais, então e-commerce emite nota fiscal, atacadista, pensa no atacarinho, supermercado, e principalmente que integra muito sistema, um sistema com outro, né? Energia do consumidor. Então, se tiver alguma integração errada, não emite a nota.
9: E isso vale mais para as grandes empresas ou as pequenas e até as médias também precisam se preocupar? Ou como é que vocês têm visto? É um desafio maior para essas grandes companhias?
10: É porque as empresas do Simples agora não entraram, né? Ela ficou adiada, né? Hoje vai ser maior as grandes companhias, mas lógico, mesmo que o cara não fature milhões, ele atrapalha a operação dele. Mas você perguntou qual o maior impacto? O maior impacto vai ser quem vende mais, quem tem mais notas fiscais, entendeu? Esse é o maior impacto.
9: Certo, e ali na área fiscal, William, que departamentos dentro das empresas também precisam ficar envolvidos nesse processo de adaptação? Que esses sistemas de emissão de notas, eles já estavam preparados, estão preparados? O que o empresário deve cobrar, por exemplo, lá do seu fornecedor, por exemplo, de software lá na empresa?
10: Então, acho que eu trabalho dentro de casa, porque essa parametrização já estava sendo avisado e programado há algum tempo, que é parametrizar a parte fiscal da onde incide ou não incide IBS e CBS, porque estão várias operações, às vezes eu vendo, às vezes eu devolvo, às vezes remessa para conserto, isso tudo está parametrizado. Depois vai para a parte contábil, que a parte contábil vai com um software de sistema que vai sim fazer esse teste junto ao pessoal da Receita Federal para ver se a nota é rejeitada ou não.
9: E quais são os principais erros? O que é mais comum que as empresas podem aí cometer, né, nessa fase inicial? Você pode, inclusive, dar algumas orientações para esse primeiro momento?
10: O principal erro é não fazer com precaução, é não olhar a legislação, não fazer testes antes, não fazer remessa de teste e esperar acontecer para ver se deu certo ou errado. Aí o custo é muito mais caro.
9: E a Receita Federal, William, está informando que vai haver um programa de conformidade com um caráter orientador, certo? Como é que ele deve funcionar? Quem está nos escutando aqui quer entender essa conformidade ali que vem através da Receita. Como é que vai funcionar e até que ponto isso protege o contribuinte?
10: A Receita Federal, ela vem nesse momento como informativo na nota fiscal. Não vem em caráter punitivo, mas a punição nesse caso é muito pior, porque você deixa de vender. De como você tem uma informação errada, paga uma multa por isso. Beleza, mas agora, se você não tiver parametrizado com o sistema, você para de vender. Então, tem que estar muito cuidado e atento a essa situação.
9: E se as empresas que ainda não fizeram nenhuma adequação, William, o que elas estão correndo risco agora? É um risco imediato ou tem que se pensar que, como está escalonado, tem ainda algum tempo para evitar prejuízos? O que você aconselha?
10: Cara, para mim é um risco imediato, né? Porque nós estamos aí com a meio escalonado, mais na frente é em janeiro de 27. É menos 6 meses. Então, adequar qualquer sistema não é fácil, adequar a operação não é fácil. Então, o risco é imediato e tem que ser feito agora. Os testes, procurar profissionais, tanto interno ou externamente, para adequarem sistemas e estarem aptos a ter a operação rodando mediante a reforma tributária.
9: E você pode só explicar um pouquinho dessas alíquotas de referência? As alíquotas especificamente que mudaram.
10: É a alíquota só exemplificativa, né? É cerca de 1% e 0,1%. Ela não tem efeito de pagamento, mas apenas para efeito de teste. Até porque a Receita Federal ainda não soltou qual a alíquota efetiva da reforma tributária.
9: Certo, então aí agora a gente precisa então aguardar para entrar esse escalonamento, né? A Receita informando aí.
10: Hoje já entra, né?
9: Certo.
10: Desde agosto já entra.
9: E quais que são as agora e informa aí mais uma vez o que vai ficar para frente?
10: Então, agora toda a parte de comércio já entra, na fiscal de comércio ao consumidor já entra. A segunda parte em outubro é a nota de serviços que vai entrar e depois, lá no ano que vem, é os outros documentos e Simples Nacional.
9: Certo, e aquela situação dos documentos técnicos que foram anteriormente publicados relacionados às adaptações dos documentos, isso então a Receita Federal nesse ato técnico aí vai ratificar, né?
10: Exatamente. A verdade é que a Receita Federal adiou o cronograma, porque nem todo mundo conseguiu se adaptar aos órgãos técnicos. Imagina que nosso país é um país continental e não é fácil chegar em todo território nacional essa mudança, né? É uma mudança global, né? De tudo que nós fazemos hoje. Tenta imaginar o tanto de documento fiscal emitido por minuto no Brasil. Então, acho que, na minha opinião, isso aconteceu para ter maior tempo de adaptação dos empresários para isso. Das empresas para isso.
9: E não dá, então, o que interessa é que vai reduzir o impacto operacional mesmo durante esse período, né, William? Essa reforma realmente tributária do consumo, não, você considera que não é para burocratizar, vai facilitar?
10: É, depois de adaptado, vamos ver como vai funcionar. Mas, por enquanto, não esqueça que vamos trabalhar com dois sistemas tributários até 2033. Então, no primeiro momento, a gente vai ter um trabalho a mais.
9: Até todo mundo se adaptar, por isso que vai escalonado, né, William? Por isso que vai agora aí até janeiro de 2027.
10: Essa agenda 27 está falando só de documentos. Quando eu tinha falado do regime tributário, o IBS principalmente, ele vai até 2030.
9: O William está na linha conosco. Caiu a ligação do William, mas a gente, de qualquer forma, já estava finalizando. O William tocou em todos os pontos aí que a gente está falando, desse ponto, um dos pontos da reforma tributária que está valendo já a partir de hoje. Então, entrou em vigor a primeira parte dessa etapa do cronograma de obrigatoriedade do preenchimento dos campos da CBS, que o William contou aqui tudo pra gente, da contribuição sobre bens e serviços, e também do IBS, o imposto sobre bens e serviços para documentos fiscais eletrônicos contemplados pelos layouts já publicados pela Receita Federal e pelo Comitê Gestor do IBS. O William Almeida, que participou conosco, ele que é advogado tributarista e especialista em direito tributário. Agora, 10 horas 24 minutos.
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9: Uma notícia geral para nós consumidores com relação àquelas bandeiras aí todo mês que vira, sempre quando vira o mês a gente traz como é que vai ficar a bandeira tarifária, e a Agência Nacional de Energia Elétrica, a ANEEL, informou que a bandeira tarifária para agosto de 2026 agora vai seguir sendo amarela. Isso se repete, né, nesse cenário observado nos últimos meses, desde maio, junho e julho já estavam com essa amarela, então vai permanecer agora no mês de agosto. Essa sinalização está refletindo condições menos favoráveis de geração de energia no país, em razão de alguns períodos aí que ficaram mais secos do que o normal. Quando a redução no nível dos reservatórios das hidrelétricas e necessidade de acionamento de usinas termoelétricas que possuem um custo mais elevado. Na prática, essa bandeira amarela, ela adiciona uma cobrança de R$1,88 na conta de luz, isso a cada 100 quilowatts-hora consumidos. Então, esse sistema de bandeiras tarifárias permite que os consumidores acompanhem, inclusive, mês a mês, como a gente traz aqui para você essas condições, e você pode entrar dentro do site da ANEEL e ver essas condições de geração de energia no Brasil e também os custos associados ao fornecimento. Como a gente até já trouxe aqui em entrevistas e outras análises dessa energia, o mecanismo funciona como um sinalizador que torna mais transparente o custo real da energia para a população. E diante desse cenário, então, a ANEEL reforça a importância do uso consciente para que os próximos meses não tenham esse impacto, que possa voltar para as outras bandeiras, pensando inclusive que a gente tem confirmado aí a previsão do Super El Niño para o final desse ano. Então, o uso consciente de energia, que pequenas mudanças de hábito podem contribuir para reduzir o consumo e ajudar no controle dos gastos com a conta de luz. Agora, 10 horas 27 minutos.
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9: Chegando comigo aqui agora para fazer aquele giro corporativo, a gente entender o que está acontecendo nesse primeiro dia útil do mês de agosto. Lucas de Andrade, bom dia.
12: Bom dia, Dani. Agora mesmo, né? Bom dia para você, bom dia para os nossos ouvintes do Vale Nota. Dani, a gente tem informação relevante sobre a Petrobras, né? Porque a empresa anunciou uma nova descoberta de gás natural em águas profundas na Colômbia, né? A gente sabe que é um procedimento da Petrobras sempre que há aquele momento movimento de prospecção, né, e exploração de petróleo, sempre anunciam novas descobertas, e a gente tem visto uma sequência muito positiva até nos últimos meses de novas descobertas que estão sendo feitas. E aí a empresa informou que essa descoberta específica, né, que foi confirmada agora pela manhã, reforça o potencial de gás no offshore colombiano, agregando volumes que irão contribuir para a segurança energética da região. Então temos essa novidade aí muito positiva da nossa Petrobras. Temos uma informação relevante também, Dani, sobre a Azul, porque a Superintendência Geral do Conselho Administrativo de Defesa Econômica, o CAD, emitiu um parecer favorável ao investimento da norte-americana American Airlines na Azul Linhas Aéreas. E essa transação, né, foi um pouco polêmica. A controladora da Gol chegou a protestar, emitiu um parecer contra, né, ali, indo ao CAD contra esse investimento, que poderia apontar algum tipo de favorecimento a uma empresa brasileira em detrimento das outras, provocar ali uma certa concorrência desleal. O CAD aprovou o projeto. É fato que a Azul também apresentou ali nos últimos meses, né, uma crise financeira muito grave, né, e procurando sempre ali reperfilar sua dívida, procurando linhas de crédito, chegou a entrar em recuperação judicial nos Estados Unidos, mas é fato que agora o CAD aprovou, emitiu esse parecer aprovando esse investimento de cerca, Dani, de US$100 milhões. Esse valor é equivalente a 8,6% do capital social total da Azul. Então vamos ter aí a American Airlines entrando na sociedade, né, entrando nessa composição do capital da Azul com quase 9% das ações no total. Importante a gente falar também de

0: quer ali aumentar o seu controle, né, para cima ali do controle total, expandir o seu capital, a sua composição acionária por cima ali da Randon Corp, e para isso vai adquirir ações de uma subsidiária que é a Fras-Li. E aí, por conta disso ali, a controladora da Randon Corp se rearranjando para adquirir ainda mais controle sobre a empresa. Dani.
1: Lucas, muito obrigada. Boa semana para você, também aqui na nossa redação. Lucas, que veio com todas essas informações aí acompanhando, inclusive chegou agorinha aqui no estúdio acompanhando o mercado nessa manhã e as empresas corporativas lá da rua aí, fazendo outras reportagens também pra gente, por isso a gente te convida. Nós ficamos aqui com o Vale Nota até às 11 horas da manhã, mas tem muito mais informação ao longo da nossa programação e o Lucas atualiza a gente aqui também, outros programas aqui da Sputnik na Metropolitana. Boa semana, Lucas.
0: Pra você também, Dani, valeu.
1: Valeu, agora 10 horas, 31 minutos.
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1: Agora a gente vai trazer alguns dados aqui que impactam na renda das famílias, os dados do novo Atlas da Mobilidade Social, que é desenvolvido pelo Instituto Mobilidade e Desenvolvimento Social, que mostram que entre os filhos das famílias que integram os 25% mais pobres do país, apenas 1,58% conseguem concluir o ensino superior. E a educação é apontada como principal fator para a mobilidade social no Brasil e também para a renda. Mas concluir uma graduação ainda está longe da realidade para milhões de brasileiros. Os pesquisadores destacam que ampliar apenas o acesso às universidades não é o suficiente. Permanecer num curso e concluir a graduação depende de uma série de fatores econômicos e sociais, incluindo a renda familiar, também a necessidade de trabalhar, acesso a transporte, alimentação, moradia e políticas de permanência estudantil. A gente quer entender esses dados e também os desafios para reduzir a desigualdade de oportunidades e também quais políticas públicas podem ampliar essa mobilidade social. Quem conversa com a gente é o Leandro Rocha, pesquisador do Instituto Mobilidade e Desenvolvimento Social e responsável pelo Atlas da Mobilidade Social. Seja muito bem-vindo ao Inota, Leandro.
3: Obrigado, Dani. Boa tarde. Boa tarde. Bom dia. Obrigado por poder falar sobre esse trabalho que a gente tem produzido aqui no IMDS.
1: A gente quer entender esse acompanhamento que vocês trazem, Leandro, aí já são brasileiros, né, nascidos entre 1983 e 1990. Vocês acompanharam cerca de 7 milhões desses brasileiros, né? Esses dados, eles são das bases da Receita Federal? Quais outros sistemas que detalham essas rendas?
3: Exato. Eu acho que, assim, diferente dos trabalhos do IBGE, por exemplo, que a gente consegue analisar num ponto, né, por exemplo, a pobreza, a renda do trabalho, esse é um trabalho que a gente intercola várias bases de dados ao longo de décadas para a gente poder exatamente acompanhar famílias que têm filhos nesse período de 83 a 90 e ver como esses filhos estão na vida adulta. Então, além da, a gente usa dados da Receita Federal, dados do Ministério do Desenvolvimento Social, Cadastro Único, por exemplo, a gente usa dados da RAIS, do Ministério do Trabalho, e além disso a gente usa também pesquisas domiciliares do próprio IBGE para fazer validações e testagens na base. É um trabalho bem robusto de dados.
1: Uhum. E aí, juntando todos esses dados, até que ponto essa renda da família ainda está determinando o futuro educacional e profissional? Vamos falando ainda lá do comecinho de criança, né, Leandro?
3: Exato, isso. A gente acompanha a renda dessas famílias enquanto eles ainda crianças, né? Quando ele está nesse período, principalmente período escolar, período de desenvolvimento, de formação de capital humano. E a gente volta a olhar essas crianças lá na frente quando eles estão entre 25 e 29 anos. E o que a gente vê é que, assim, o Brasil ainda é um país muito estratificado pela renda. A renda dos filhos é altamente condicionada à renda que os pais tinham quando eles eram crianças.

0: A gente discute muito aqui, Leandro, sempre a importância, né, da educação realmente como os fatores aí, tanto para quê? Para uma educação, desde uma educação financeira, para que essa criança entenda também um pouco mais de finanças e depois consiga crescer tanto nos cargos, né, para que tenha uma educação efetiva, para conseguir a sua ascensão de renda quando adulto. O problema, ele está lá no acesso da universidade ou ainda na permanência para essa conclusão dos cursos? Ele consegue acessar mais facilmente do que permanecer?
1: Assim, os indicadores de permanência e de conclusão das etapas escolares, eles têm melhorado nos últimos anos. Isso é um fato, a gente vê isso melhorando. O que não está melhorando muito e o que a gente, um dos diagnósticos que a gente faz aqui, quando a gente olha a mobilidade social no território, a gente vê, assim, a gente consegue ver, por exemplo, municípios que têm uma mobilidade um pouco mais alta e municípios que têm mobilidade mais baixa. E assim, um diagnóstico que a gente faz é que o principal indicador associado a municípios com melhor mobilidade social são os indicadores de qualidade da educação. Por exemplo, a nota do IDEB, né, que é o índice de desenvolvimento da educação básica. Esse é o principal indicador associado. Então, não é só uma questão de conclusão de etapas, mas como a qualidade da conclusão dessas etapas, né? A qualidade da educação em si.
0: Nessas principais barreiras enfrentadas pelos estudantes de baixa renda durante a graduação, é isso que você está mencionando dessa qualidade? Ou ainda tem outras barreiras para esses estudantes?
1: Olha, quando a gente fala de pessoas pobres, por exemplo, né, assim, a gente bate na tecla da educação como o mais importante, mas, assim, mobilidade social, superação da pobreza, assim, exige políticas integradas de várias áreas, não só educação, mas também saúde, também é isso, né, quando você fala de pessoas pobres, tem muitas delas que não tem nem acesso a saneamento básico, a questões, e isso também prejudica essa formação do capital humano quando, no período educacional. Então, assim, a gente bate na tecla da educação, mas tem outras, assim, várias outras questões de acesso a oportunidades que falham para essas pessoas mais pobres. Então, a gente tem que pensar no todo, né? Quando a gente fala disso, não só a educação, mas as condições que essa criança tem para acessar essa educação e aí sim conseguir uma melhor formação para lá na frente poder disputar melhores postos de trabalho em comparação com quem já nasceu em posições mais privilegiadas, né, na sociedade.
0: Então, realmente, a gente tem esse dado da universidade em si, né, de conseguir concluir um ensino superior para disputar melhores cargos, mas quando você fala isso dessa desigualdade, a gente entende que essas políticas públicas, elas realmente não são políticas públicas que deveriam começar nesse período, né? A gente vem percebendo políticas públicas aí para acesso da universidade, para auxílio, muitos programas, inclusive com as próprias universidades, né, até envolvendo subsídios em algumas regiões do país, mas o problema é que está começando lá na universidade, tem que começar muito antes, é isso?
1: Muito antes, isso tem que começar desde a educação infantil, assim, desde melhorar o acesso à creche, melhorar a alfabetização básica e subindo por etapas até sim lá no fim chegar na... É importante você formar profissionais no ensino superior, mas em que condições estão chegando essas pessoas no ensino superior, né? Você tem que garantir que essas pessoas cheguem em igualdade de oportunidade com as que têm melhores condições, né? Que acessaram melhores escolas, que tiveram toda esse ao redor também da educação, né? Saúde, lazer, cultura, formação de conexões ao longo da vida. Estou falando das pessoas que, né, em melhor situação. Então você tem que garantir que essas pessoas mais pobres também tenham acesso a todo esse entorno da educação para poderem chegar lá no ensino superior com condições iguais aos brasileiros que estão em melhor posição.
0: E ainda, Leandro, só para a gente poder pontuar aqui algumas regiões, traz para a gente, porque o estudo está apontando um impacto diferente aí, com umas diferenças expressivas entre alguns municípios brasileiros. Tem exemplos de localidades que conseguiram reduzir um pouco essas desigualdades e, se tem, quais são elas e por que elas fizeram diferente?
1: Exato, assim, a nossa ideia com o Atlas é exatamente fazer esse diagnóstico no território brasileiro, né? O Brasil é um país amplo e cada lugar tem sua peculiaridade. O que a gente traz, o que a gente quer entender com o Atlas é o que está dando certo em alguns lugares e o que não está dando certo em outros. Assim, quando a gente fala de mobilidade, a gente vê, por exemplo, muitos municípios do sul do Brasil, que são municípios que têm essa questão da educação, tem resultados educacionais melhores, tem uma desigualdade de renda também melhor acesso ao mercado de trabalho. E também a gente vê também municípios do centro-oeste do Brasil, que, assim, é uma região que tem um crescimento econômico nos últimos 20 anos pungente, né, muito puxado pelo agro, e que tem essa questão do mercado de trabalho, que, assim, está muito aquecido, né. A gente também tem municípios do Sudeste, que tem a questão educacional, a questão do mercado de trabalho muito diversificado, e isso também ajuda a melhorar. Enquanto a gente tem ainda no Norte, Nordeste, resultados piores para esses indicadores de mobilidade. Então, a nossa ideia com o Atlas é exatamente tentar fazer esse diagnóstico no território brasileiro do que está dando certo. Então, a nossa missão agora, após a divulgação, é buscar essas respostas, né?
0: E, Leandro, a gente também está em constante desenvolvimento e, mais do que tudo ainda, a gente tem a entrada, né, das novas tecnologias, principalmente da inteligência artificial. O estudo, inclusive, está pontuando esse impacto, de que forma essa baixa escolaridade, ela vai ampliando, né, ainda mais a desigualdade no mercado de trabalho. Como é que vocês têm percebido?
1: Essa é uma questão recente, né? A gente ainda está estudando os impactos da... Assim, eles estão acontecendo muito rápido, e a gente ainda está tentando entender. Mas quando, assim, você está falando de população pobre no Brasil, assim, muitas delas nem acesso à inteligência artificial tem. Então, já parte dessa desigualdade de oportunidade de acessar uma inteligência artificial, muitas vezes a internet, né? Você não tem cantões do Brasil que não tem nem acesso à internet. Então, a gente está falando de são diferenças que absurdas, né? De lugares do Brasil para outros. Então, falar em inteligência artificial, a gente consegue falar em grandes centros urbanos e tal, mas tem toda uma parte do Brasil que ainda carece de acesso básico à internet. Então, é difícil calcular esses impactos para o futuro.
0: E é justamente isso que eu queria entender da pesquisa. Imagina, né? Se a gente está avaliando aqui uma pesquisa feita com os nascidos entre 1983 e 1990, imagino que vai vir de diferenças, falando justamente em função dessa entrada das novas tecnologias, para os brasileiros nascidos a partir de 1990. O que vocês imaginam de estudos para essas gerações mais recentes? Vocês vão continuar colocando na mesa aí, tentando analisar se permanece nessa mesma estabilidade aí?
1: Isso, né, questões de dar, assim, o que dificulta o acesso a fazer um trabalho desse tipo como Atlas é acesso a dados, né? Então, a cultura de acesso a dados é uma coisa que é essencial para a gente formular políticas públicas, mas é uma coisa que é bem recente, assim, faz poucos anos no Brasil que a gente está incorporando essa cultura de dados para a gente conseguir fazer pesquisas longitudinais desse tipo. Então, a nossa ideia é continuar assim fazendo, expandindo o Atlas para mais gerações, né, para mais grupos de nascimento, pessoas nascidas além de 1990. para ir continuar fazendo esse diagnóstico do que está melhorando, do que está piorando, em que lugares que isso está acontecendo.
0: É, até porque imagino, né, Leandro, pensando que nós estamos num ano eleitoral, onde a gente vai mexer com todos os governos dos estados, governo federal. São pesquisas como essas de vocês, com esses dados, que podem auxiliar depois nos próprios programas do governo federal, para entender quais são os apoios financeiros que precisam, quais assistências ainda são insuficientes, é nesse sentido?
1: É, exatamente, exatamente. O que a gente quer é ajudar, né, não só tanto os eleitores a entenderem como a sua região em que você está localizada funciona, como também principalmente os gestores de política pública a entenderem quais são as carências que tem naquela localidade, seja no estado, no próprio país, né, agora que a gente está com uma eleição presidencial, a entender o que precisa ser feito naquela localidade para você melhorar esse acesso à oportunidade, principalmente das crianças mais pobres que estão nesse período crucial de formação de capital humano.
0: E eu quero aproveitar e deixar um serviço aqui. A gente sempre vai trazer essas atualizações e deixamos o nosso canal aqui aberto, Leandro, para qualquer novidade que vocês tiverem das pesquisas. E você, nosso ouvinte, que ficou interessado em ampliar aí o conhecimento desses dados, o Atlas da Mobilidade está lá no site atlasmobilidadesocial.org.br, essa ferramenta desenvolvida aí para explorar e compreender essas dinâmicas de mobilidade e renda aí no nosso país, das diferentes regiões do país, como também para a gente entender essas gerações aí, né, Leandro? Para frente também, tendo novos dados, a gente quer receber aqui, com certeza.
1: Ah, com certeza, Dani. Assim, é muito importante o trabalho de vocês também, divulgar essas informações, né, e levar para os seus ouvintes essas informações. E, assim, principalmente nesse ano de decisões importantes para o país aí, fundamental essa disseminação de informação.
0: Exatamente, que a gente possa apresentar dados aqui, inclusive para ajudar, né, nas próprias propostas e, quem sabe, soluções aí desses novos gestores que serão eleitos neste ano. Muito obrigada, Leandro, um bom trabalho para vocês.
1: Obrigado, Dani. Um abraço.
0: Um abraço. A gente falou com Leandro Rocha, que é pesquisador do Instituto Mobilidade e Desenvolvimento Social, à frente do Atlas, nessa pesquisa que a gente acabou de abordar aqui. Agora, 10 horas 47 minutos.
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0: O Lucas trouxe agora há pouco no giro corporativo, né, o que envolve a Petrobras aí, envolvendo também descoberta de gás na Colômbia. Eu quero trazer um anúncio feito pela Petrobras aqui que impacta os preços dos combustíveis. E o anúncio desse momento que eu trago aqui é com relação à aviação. A Petrobras aumentou o preço do querosene de aviação, o QAV, em 1,9%. Ou o que isso representa, né? Mais de 0,09 centavos o litro em relação ao mês anterior. É uma alta razoável aí, considerando o que a Petrobras sempre informou nesses últimos meses, o aumento do petróleo que impacta em energia. E lá atrás, quando a gente fez as nossas análises, os nossos especialistas pontuavam de fato esse aumento no preço do querosene de aviação e como a Petrobras estava conseguindo segurar esse reajuste. Então agora o reajuste é de 0,09 centavos o litro em relação ao mês anterior, então já está valendo nas refinarias. Esse reajuste aí, então, que em junho, que a Veja havia sido reduzido em 14,2%, e assim como no mês anterior, pôde ser parcelado pelos clientes da companhia. Em abril, lá no auge do conflito no Oriente Médio, a estatal aumentou esse QAV em 54,63% e decidiu parcelar para para os clientes. Em nota, a empresa diz que a Petrobras comercializa o que havia produzido em suas refinarias ou importado exclusivamente para as distribuidoras que são responsáveis pelo transporte, pela comercialização do produto para as empresas de transporte aéreo e também de demais consumidores finais nos aeroportos, bem como pelas instalações aeroportuárias e pelos serviços de abastecimento, é o que consta na nota da Petrobras. Agora 10 minutinhos faltando para as 11 horas da manhã.
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0: Na linha conosco neste momento, a gente recebe o Felipe Santana mais uma vez aqui conosco para fazer um apanhado aí do mercado financeiro. Bom dia, Felipe, seja muito bem-vindo. Um bom começo de semana para você.
3: Bom dia, Dani. Sempre um prazer enorme estar aqui com vocês. Que seja uma semana muito bacana e que a gente tenha um mês abençoado em agosto.
0: Então, e eu também quero entender como é que está a situação da Bolsa, Felipe. Só para a gente pontuar um pouquinho ainda de sexta-feira, quando a gente encerra o Vale Nota, que ainda está, por exemplo, na sexta-feira ainda estava fechado. O Ibovespa que engatou aí dias de ganhos consecutivos, mesmo com aquele pregão reduzido pelo atraso da abertura na sexta-feira. Como é que ficou ao longo do dia ainda?
3: Exatamente, foi bastante confuso a sexta-feira, né? O pregão abriu com 2 horas e meia mais ou menos de atraso. O mercado futuro, que abre antes 9 horas da manhã, teve obviamente um atraso ainda maior, o que acabou dando uma embolada nos investidores, principalmente porque era final de mês, quando os bancos, corretoras ou mesmo investidores fazem um giro de carteira. É a hora da gente olhar e ver se deu tudo certo, se aquele papel vai ser vendido ou não, até mesmo por questões tributárias. Só que mesmo abrindo, o pessoal achou que o mercado poderia ficar mais contaminado, um pouco de mau humor, até pelas desconfianças do que tinha acontecido, nada disso. Tanto na quinta quanto na sexta-feira, nós tivemos o pregão em alta. Então o Ibovespa hoje abre aí com 0,5% de queda, basicamente realizando a sexta-feira. Estamos exatamente na mínima ou na abertura de sexta-feira, né? Quando a gente troca ali por candles, que são velas que nós monitoramos no mercado financeiro, hoje estamos devolvendo a alta de sexta, mas foi uma semana muito boa para o Ibovespa semana passada, apenas estamos reajustando nesse momento em queda de 0,5%.
0: E Felipe, a gente tem na divulgação do Boletim Focus dessa manhã uma redução na expectativa do mercado para a inflação, né? A redução da Selic para até o final desse ano, caindo de 14 para 13,75%. E claro, já na expectativa da próxima reunião do Copom, essa decisão, ela chega como para vocês nesse primeiro dia útil aí de agosto?
3: Me surpreendeu um pouco o Focus hoje, porque o mercado projeta majoritariamente um corte de 0,25 para quarta-feira, ok. Só que as últimas leituras e até as conversas com os grandes bancos, a projeção era que ficasse ali na casa de 14. E a gente já tem analista olhando para 13,75. Aí tem uma conta que não fecha muito. A projeção é de recuo na inflação com queda na Selic. Então, se nós vamos afrouxar o mercado, diminuir os juros, estimular a economia, não me parece muito razoável, não, que a inflação recue com bastante intensidade. Lembrando que nós estamos fora da meta, fora da banda de tolerância, a inflação ainda está alta. Mas o Boletim Focus projetar que a inflação recua com menos Selic me causa um pouco de estranheza nesse momento.
0: E Felipe, o foco no dia hoje, o que que a gente tem aqui no Brasil e também no exterior? O mercado possivelmente está acompanhando a reunião do ministro da Fazenda, Dario Durigan, que com os presidentes dos principais bancos e também né, ali com a Febraban. O que que os investidores vão iniciar essa semana de olho aí?
3: Fora do que você falou do Dario Durigan, nós temos o Trump suspendendo ataques lá no Oriente Médio, que está derrubando o preço do barril de petróleo e por tabela as nossas petroleiras, né, Petrobras e as Junior Oils aqui no Brasil. Essa volta à mesa de negociação traz um certo apetite ao risco que já se reflete lá nos Estados Unidos, que as bolsas lá estão subindo. Nós temos uma alta bem considerável no cacau aqui no mercado internacional e nós temos também a temporada de resultados, que essa semana vem bem pesada. Itaú, Prio, Pão de Açúcar, Bradesco, Petrobras, importantíssima, Magalu e Gerdau são apenas uma, são dezenas de empresas que apresentam seus resultados essa semana. Por isso, o investidor vai estar com um olho lá fora, um olho nas pesquisas eleitorais também estão saindo e daqui para frente vão se acentuar, mas principalmente na temporada de resultados. Queremos saber se as empresas estão conseguindo sobreviver ou gerar lucro com inadimplência alta e ainda com juros altos.
0: E maior otimismo com essa queda do petróleo também, Felipe. Petróleo que nessa manhã aí já está com uma, a gente pode considerar uma boa queda, né, de 5,78% nesse momento.
3: Exatamente, marcamos aqui cerca de 6% a $83 do Brent, que serve de referência aqui para o nosso Brasil, derruba a nossa bolsa em parte, porque parte da nossa bolsa é petroleira, né? É Prio, é Eneva, é PetroRecôncavo, é a própria Petrobras que pontua demais, causa ali um pouco de estresse, mas tira a pressão inflacionária, porque como você anunciou um pouquinho mais cedo aí, a Petrobras está reajustando o preço do QAV e essa flutuação no mercado internacional impacta demais a vida da gente. Do pãozinho ao frete do concreto, tudo passa pelo petróleo.
0: Perfeito. Felipe, muito obrigado pela sua participação aqui. Desejamos uma ótima semana de trabalho para vocês aí na Axia Invest. O Felipe Santana, que contribui muito com a gente aqui, especialista de investimentos lá no Grupo Axia. Uma boa semana para vocês.
3: Grande abraço e até a próxima. Obrigado.
0: Até. Agora, 4 minutinhos faltando para as 11 horas da manhã.
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0: E já que a gente fala tanto aqui da nossa Bolsa Brasileira, nessas vagas que vou divulgar hoje aqui, além das oportunidades de emprego, vou falar de um estágio da B3, a Bolsa do Brasil, que está com inscrições abertas para a 7ª edição do programa de estágio chamado Manas da Tec. E essas vagas, elas são até o dia 7 de agosto para realizar as inscrições. Então, faltam poucos dias aí essa iniciativa voltada para a formação de mulheres em áreas da tecnologia bancária, né? Edição, a companhia está destinando pelo menos 50% das vagas a estudantes pretas ou pardas e o objetivo desse programa é para ampliar a presença feminina em carreiras ligadas à tecnologia no mercado financeiro. Podem participar as estudantes matriculadas em cursos de tecnologia, matemática, estatística, física ou engenharia e que tenham a conclusão do curso prevista para a partir de setembro do ano que vem, de 2027. Também é necessário ter disponibilidade para atuar no centro de São Paulo ou então em Santana de Parnaíba. Você que está ligado aí no mercado financeiro e queira participar desse estágio na B3, as inscrições elas podem ser realizadas então até o próximo dia 7 de agosto e é no site estágio na B3, o 3 com o numeral mesmo, estágio na b3.com.br/manas. E eu também vou trazer vaga aqui de emprego relacionada diretamente uma empresa do Rio de Janeiro, Grupo GR, empresa de segurança patrimonial e terceirização de serviços, que está com 25 oportunidades de emprego abertas aqui no estado do Rio. Entre elas, tem oportunidade para fiscal de patrimônio, controlador de acesso, também vigilante, controlador de acesso, porteiro vigilante e também fiscal de patrimônio e agente de portaria. Essas são todas as vagas, então, abertas pelo Grupo GR. Os interessados podem consultar os requisitos dessas vagas e também realizará a candidatura no site da empresa na seção que está determinada lá como Trabalhe Conosco. O site é grupogr.com.br, grupogr.com.br, ou também você pode entrar em contato pelo e-mail, indicando aí que você quer concorrer a essas vagas, para o e-mail vagas@grupogr.com.br. Essas são as vagas desta segunda-feira. Lembrando que na quinta-feira eu trago mais vagas aqui para você que está procurando uma nova oportunidade no mercado de trabalho ou uma recolocação no nosso Vaga Certa.
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0: O nosso Jornal de Economia desta segunda-feira vai ficando por aqui. Lembrando, te convido para ficar conosco na 80.5 FM aqui na Metropolitana Rio de Janeiro. E também, se você não consegue ficar ligadinho conosco sempre aqui na rádio, você também pode acessar o nosso site noticiabrasil.net.br. Lá você encontra muitas informações, conteúdos do Brasil, do mundo, não só o que impacta na economia, mas também em todos os setores aí da nossa vida. Eu vou entregando aqui o nosso Jornal Vale Nota, em seguidinha está chegando a Kelly Muniz com os destaques do que está acontecendo nessa manhã aqui no Brasil e no mundo. Agora, 11 horas da manhã. Tchau, tchau.
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4: Hoje é segunda-feira, 3 de agosto de 2026. A semana de agosto será marcada por dois cenários climáticos diferentes no Brasil. Neste início da semana, o predomínio é de tempo firme, baixa umidade relativa do ar e temperaturas elevadas em grande parte das regiões centro-oeste, sudeste, norte e nordeste. Já na segunda metade da semana, a atenção se volta para a região sul, onde a previsão indica a formação de um ciclone extratropical entre quinta e sexta-feira, com potencial para provocar ventos intensos, inclusive na capital fluminense. De acordo com meteorologistas, a intensificação do El Niño deve marcar o clima de agosto no Brasil, com um cenário de contrastes entre as regiões. O Irã reagiu à declaração do presidente dos Estados Unidos, Donald Trump, de que novas conversas seriam iniciadas ainda hoje para reduzir o conflito no Oriente Médio, após o americano anunciar que, por hora, vai adiar novos ataques em larga escala que havia ameaçado lançar contra o país persa. O porta-voz do Ministério das Relações Exteriores iraniano, Esmail Baghaei, diz que Teherã não está no momento em negociações com os Estados Unidos. Segundo ele, as tratativas em andamento ocorrem com Oman e estão focadas apenas em estabelecer uma rota temporária para garantir a navegação segura pelo Estreito de Hormuz. A Polícia Civil do Rio investiga a explosão de uma bomba caseira no último sábado em Cordovil, na zona norte da cidade. Moradores da comunidade do Dourado afirmam que traficantes da Penha lançaram com um drone uma granada em uma festa na rua. A Polícia Militar informou não ter registro de feridos, mas testemunhas afirmam que duas crianças foram atingidas de raspão. Na hora do ataque, dezenas de crianças brincavam em pula-pulas e em outras estruturas montadas no asfalto. De acordo com a PM, equipes da UPP da Chatuba foram acionadas para atender a ocorrência. O caso foi encaminhado para a delegacia de Brás de Pina.
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4: Avenida Brasil, um acidente entre carreta e carro na Maré, no sentido centro, ocupa uma faixa da pista lateral na altura da Fiocruz. No entanto, o trânsito flui em boas condições. No centro, a Avenida Presidente Vargas está liberada após a retirada de um ônibus enguiçado no sentido Candelária, na altura da SEDAI. É boa a movimentação no trecho. Trânsito bom também no túnel Marcelo Alencar, em direção à Avenida Rodrigues Alves, após a liberação da faixa, onde mais cedo teve um acidente envolvendo moto. De Brasília, 11:03.
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5: Muito bom dia para você, ouvinte. Começa agora na Rádio Sputnik, na Metropolitana FM, o programa Arquibancada no ar. E hoje, segunda-feira, dia 3 de agosto de 2026, eu sou Thaleson Martins e estarei na sua companhia até meio-dia. E ao meu lado, o comentarista que não foge do debate. Foge mesmo, né? Bom dia.
6: Opa, bom dia. Não fugi, não. Eu tô aí, meu irmão. Quer debater? Vambora.
5: Vambora. Sempre com.
6: Vem que vem.
5: Educação.
6: É, sempre com educação. Morais. Sem mentiras.
5: Sem mentiras, que é o mais importante, né? Um abraço aos políticos que estão aí ouvindo a gente, que esses não mentem jamais.
7: Cabeça.
5: Não, mas é verdade que eu estou falando? É. Eu fui muito político. Enfim. É verdade. E conosco também trazendo aquela visão diferenciada do jogo.
7: Yuri!
5: Bom dia, Yuri.
8: Bom dia, bom dia.
5: Tudo bom, meu amigo?
8: Tudo bem.
5: Qual o nome daquele chocalhinho que é, sempre eu imagino você vindo dançando essa música?
6: Chocalho mesmo.
5: É, o mariachi que dança, né? Ah, não sei se tem o nome.
6: Mariachi são os caras, pessoas
8: que dançam. É, mariachi é o pessoal.
5: Mas é chocalho mesmo. Mas
6: é chocalho
5: também?
8: É chocalho.
5: Então, desculpa, chocalho
8: mesmo,
5: é
8: um chocalhozinho.
5: É, porque de repente...
6: É, pode ter um outro. De repente tem um outro
8: nome. Chequeri. Não, chequeri já é outro.
6: Na verdade, como é em espanhol, né?
5: É chocalho. É fumante, esse espanhol é fumante. Fumante do DR Prata.
8: Isso. É. Bom dia.
5: Bom dia.
8: Bom dia.
5: Aí, né? Somos educados.
8: É isso.
5: Interessante. Mas olha só, então vamos fazer o seguinte. Vamos aos destaques do programa de hoje.
7: Fluminense.
8: Após empate diante do Vasco pelas oitavas da Copa do Brasil, a equipe inicia preparação para o jogo decisivo de quarta-feira. Recuperado de lesão, o zagueiro Gêmeos será relacionado.
7: Vasco!
9: Buscando reforçar o elenco, Santiago Sousa do Racing tem acordo verbal com o Vasco e deve ser anunciado oficialmente pela semana.
7: Flamengo!
8: Família e vontade de voltar. A Argentina influencia o Almada a priorizar o River Plate, mas o Flamengo se mantém aguardando a resposta do jogador.
7: Botafogo.
9: Botafogo inicia a preparação para o jogo do final de semana pelo brasileiro contra o Fluminense. Júnior Santos segue fora.
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5: Esses são os principais destaques do programa de hoje, mas nós vamos trazer também aqui a rodada da Copa do Brasil, que foi bem ruim, ao meu ver. A gente vai analisar um pouquinho Fluminense Vasco, né? Já que tivemos esse clássico pela Copa do Brasil que terminou em 0-0, mas 0-0 foi um dos principais placares, né? A maioria foi 0-0. Hoje ainda tem jogo, Atlético Paranaense Vitória, melhor dizendo, Vitória Atlético Paranaense, já com o mandante é o time do Vitória, né? Da Bahia, mas jogos tecnicamente ruins. Já falar um pouquinho também, o Palmeiras foi o melhor de todos, né? Conseguiu uma vitória tranquila dentro de casa, mas de qualquer maneira fiquei um pouco decepcionado com a Copa do Brasil. Então, Arthur, você vai convidar aqui o nosso ouvinte a participar. Lógico. E vai poder falar sobre a Copa do Brasil, sobre o Campeonato Brasileiro, sobre Flamengo, Fluminense, Vasco, Botafogo. Pode falar o que quiser, elogiar, criticar, não é isso, Arthur? Como é que faz? Qual o canal de interatividade?
6: Manda mensagem aqui pro nosso WhatsApp, tá na tela, ó, quem já tá vendo a gente por vídeo. O WhatsApp é o 21 98065 0066, 21 98065 0066. Manda mensagem, porque aqui
4: o VAR é você.
8: É isso, manda aí a sua reclamação, sua crítica ou também o seu elogio para essa grande bancada. Se você ficou feliz com o seu time aí na Copa do Brasil, acho difícil. Principalmente você, torcedor carioca, ninguém gostou desse 0-0. E enfim, um sábado inclusive de pouquíssimos lances interessantes, né? 3-0-0.
5: É.
8: Que situação. Mas enfim, que você momento. Manda sua mensagem, participa com a gente, comenta aí esse momento atual. O que você tá achando do futebol brasileiro pós-Copa? Complicado, bom. Né? Enfim, manda aí que a gente comenta aqui. Lembrando que a gente tá ao vivo com câmeras.
5: Oh,
8: né? Com câmeras. É. Lá no site da metropolitanario.com.br e também no noticiasbrasil.net.br.
5: É isso, né? Então você pode ouvir, pode assistir, pode comentar, pode participar. Sua participação é sempre muito importante. Deixa eu mandar um abraço pro William Flamenguista. Falou que tá de olho na situação do Almada. Vai ser um dos assuntos principais desse programa. Será que vai vir pro Mengão? Será que o Almada vai ficar lá na Argentina? Daqui a pouco a gente vai falar sobre esse assunto. Mas antes, vamos falar do tricolor das Laranjeiras?
7: Fluminense.
5: Para o Fluminense, 0 para o Vasco, 0 para o Fluminense, um jogo tecnicamente, ao meu ver, não sei se vocês vão analisar dessa maneira, ruim, poderia ter sido melhor, talvez o Fluminense tenha sido um pouquinho melhor que o Vasco, né? Pelo menos tentou mais, mas assim, fiquei decepcionado com o jogo, achei um jogo muito morno. A gente sabe que que primeiro jogo, geralmente, a tendência é não ser muito bom. Mas também não precisava ser tão fraco, né? Vocês concordam também? Como é que tá seu panorama, Arthur? Seu panorama também, Yuri Hildebrandt? Por favor, sinta-se à vontade.
8: Eu acho que de boa notícia, assim, no Fluminense, principalmente a volta do John Kennedy, né? Como jogador.
5: Foi bem, né?
8: Ele foi bem, apesar
5: talvez de... Talvez a estreia de Igor Rabelo também, né?
8: É, outro Igor destaque. Rabelo
5: foi bem, né? Se você for analisar um cara que não tinha como analisar muito.
8: Não,
5: né?
8: Se você for parar pra pensar, né, na carreira do Igor Rabelo, porque tem um tempo que ele não joga. Um bom tempo aí. Mas, cara, ele saiu do Botafogo em alta, foi pro Atlético Mineiro, saiu do Atlético Mineiro, assim, ele não tava num grande momento de lesão, né, e tudo mais.
5: Foi importante, né, durante
8: o... Mas ele foi muito importante no Atlético Mineiro, assim, é um bom zagueiro, né? Ninguém desaprende a jogar futebol, mas, às vezes, fisicamente, acaba prejudicando, né? E, enfim, boa notícia pro Fluminense, que tem mais um zagueiro aí pra contar. Mas, assim, eu acho que o principal destaque é John Kennedy, cara. Ele voltou, e a gente tem falado isso, né? Acho que o John Kennedy, ele é pra ser o titular do Fluminense mesmo, a solução caseira. É um cara que tem não só identificação com o clube, tem porte físico, tem, né, qualidade de jogo, não é um centroavante, assim, né, que finaliza apenas, né? O Castilho, por exemplo, não tá nesse perfil. E também não é um jogador que foge da característica de matador. Né, o Hulk, por exemplo, é um jogador que fez a carreira inteira dele de ponta, né, ele pode jogar mais pelo meio e tal. Jogando ele de centroavante, não é a característica principal dele, né? O John Kennedy eu acho que encaixa perfeitamente, assim, pensando no esquema do Zubeldía, já é um jogador que estava acostumado a jogar nesse esquema do Zubeldía, e muito por isso o Zubeldía botou ele ali titular depois de cumprir a suspensão, né? Pela briga ali no jogo contra o Bragantino. E, enfim, John Kennedy foi bem, apesar de não ter saído gol, né? Teve uma atuação interessante, bancou o Hulk, foi pro banco nesse jogo. E vamos ver, eu acho que, assim, ele deve voltar como titular no jogo de quarta-feira e também na sequência, né? Claro, tudo depende, o Hulk pode muito bem entrar, marcar um gol decisivo e tudo mais e ganhar essa chance.
9: É o que se espera dele, né?
8: É, exatamente, é um cara que foi contratado pra isso. Mas a verdade é que o John Kennedy é uma solução caseira que o Fluminense, desde o início do ano, tá ali tentando contratar, tentando buscar soluções. Ele tá construindo, pavimentando esse caminho de sucesso aí pra 2026. Então, enfim, acabou que o Fluminense tem essa opção no banco. Tinha essa opção no banco, no caso, né? Ele foi titular. E é isso, cara. O Hulk, assim, ele foi contratado, a gente falou isso aqui, ele foi contratado pra ser a solução, pra ser o cara experiente e tudo mais. Mas a gente sabia que ele não ia jogar todos os jogos, a gente sabia que ia ser difícil encaixar ele no time, né? Então, acho que não chega a ser uma surpresa, assim, né? O John Kennedy ganhar essa chance aí nesse jogo contra o Vasco.
9: E outra coisa, o Hulk tem que se provar, né?
5: Porque só nome não adianta.
9: É, uma estrela, pá, ótima contratação do Fluminense, mandou muito bem.
5: Até porque isso veio de graça,
9: não,
5: né?
9: Isso aí a gente não pode questionar. Agora é o daqui pra frente. É. Beleza, chegou com pompa e circunstâncias, pegando camisa, anúncio diferenciado, maneiro, mas tem que fazer gol. Aquele gol que ele perdeu, não pode perder. Não pode perder mais. Então, assim, mesmo com naturalidade essa opção do Zubeldía, e digo mais, se não mostrar que veio, vai comer banco, irmão. E aí que é o problema. Até quando, na época da contratação dele, a gente elogiou, lógico, não tinha como não elogiar, mas comentou isso, que a gente ia ficar de olho como é que o Zubeldía ia arrumar um espaço pra ele jogar no time, né? É claro, jogador bom é mais fácil se arrumar espaço do que um monte de perna de pau, né? Só que o Hulk tem essa questão, cara.
5: Não gosta de ficar no banco, né?
9: Gosta não. Se ficar no banco, independentemente dele tá jogando bem ou mal, ele não tem essa consciência. Não é um cara de grupo nesse sentido, vamos dizer assim, né? Até acredito que é um cara que não traga problemas pro grupo, porque ficou tempão lá no Atlético Mineiro, nunca teve nenhum problema de relacionamento, pelo menos que eu tenha visto na imprensa, né? Assim, muito sério. Mas é um cara que, pelo status que ele alcançou na carreira, e até no Atlético Mineiro, ele não aceita ficar no banco não, meu irmão. Então, assim, até, se eu não me engano, teve uma época no Atlético Mineiro, foi com o Cuca, agora eu não tô lembrado, que ele reclamava justamente, não era nem que ele era banco, que ele não gostava de sair dos jogos, porque ele queria jogar o máximo de jogos possível, né? máximo possível. Então, assim, é uma coisa pra gente ficar de olho aí, como é que o Zubeldia vai gerenciar
5: isso.
9: E o
5: JK
9: aí,
5: já nitidamente demonstrou também um desconforto, já que ele era o artilheiro do time. Sim. É o artilheiro, 14 gols na temporada. E ele ficou visivelmente chateado, digamos assim, pelo banco de reservas, porque um chega com status de estrela, não consegue brilhar, e o outro, que no clube tem um reconhecimento importante por ter feito o gol importante, né, o mais importante da história do clube, e que estava, inclusive, jogando muito bem, né, fazendo gols, e não somente fazendo gols, ajudando também, né, a dar passes, a armar jogadas. E aí entra um cara, que no caso foi o Hulk, e já chega com o status de tê-lo e o coloca no banco. Isso é lógico que gera desconforto. E é uma briga sadia, porém que pode se tornar uma briga problemática de ego, né? Que a gente sabe que no futebol tem. Sim. Também. Um, principalmente, ser um cara multicampeão por onde passou, e já ser um cara mais maduro, e o outro, que, digamos que ainda está, ainda no, não no início de carreira, mas já está num momento importante da sua carreira, e fez um gol de suma importância para a história do clube que ele representa. Só que eu venho falando isso aqui, talvez o Zubeldia pudesse repensar o seu estilo de jogo, né? Eu sempre falo aqui, nunca vi ele tentar um 4-4-2, talvez com o Hulk e o JK jogando, já que os dois são atacantes móveis, por que não trabalhar de repente num jogo num 4-4-2 para entender se tem como trabalhar com esses dois jogadores, e caso precise sacar um deles, mude o esquema tático. E aí bota o Savarino no meio, que é um pedido que a torcida tricolor faz, já que ele fez um sucesso absurdo no Botafogo jogando assim. E no Fluminense ele joga pelo ponto esquerdo e poderia jogar melhor. Eu acho que de repente você tem as peças certas, mas não sabe usá-las. Então fica um pouco complicado. Hulk como centroavante, acho que já provou que não sabe jogar. JK como centroavante, consegue, mas quando jogava com Cano, o centroavante era o Cano, o JK era o outro atacante, né? Então, e o Arias ajudava muito no meio e no ataque, transicionava entre o 4-3-3 e o 4-4-2, com o Arias um pouquinho mais recuado. Então, assim, talvez o Zubeldia tenha que ter um certo discernimento, um entendimento, que eu imagino que ele tenha, mas a gente sabe também que técnico às vezes é meio cabeça dura, tem um pouco de ego, tem aquilo que ele acha que é ponto final, não quer ouvir, não estou dizendo que é o caso dele, estou apenas citando exemplos aí, né, sem citar nomes, mas talvez se ele entender que, pô, já que eu tenho um cara que é muito grande, né, literalmente, né, porque o Hulk também é muito forte, mas, e tem outro que está numa fase boa, e eu não quero deixar os dois no banco, e os dois acho que deveriam jogar, vou ter que recondicionar esse time. Até porque, assim, eu não consigo enxergar o Savarino sendo essencial do lado esquerdo, não consigo enxergar o Canóbio, apesar de ajudar muito na marcação, ser um cara extremamente crucial para fazer gols, porque não é muita dele, inclusive no jogo contra o Vasco ele perdeu um gol.
8: Perdeu muita coisa.
5: Um gol absurdo, assim, né? Pegou de mau jeito na bola. Por que não recuar Savarino com a Costa no meio-campo, ou seja, dois homens de criação? Relembrando um tempo que tinha Conca e Deco, não estou comparando
9: futebol,
5: mas estilo é muito parecido se você for enxergar na ótica dos dois, né? E aí você coloca o Martinelli, que ajuda também na criação, o Hércules também, mas que são bons no combate. E você coloca Hulk e JK.
9: Seria um sonho.
5: Eu não sei porquê, das entrevistas que eu vi do Zubeldia, eu não vi ninguém perguntando sobre isso. Posso não ter visto, porque não vi talvez todas as perguntas, mas eu acho um questionamento válido pro Zubeldia. Zubeldia, por que você não modifica um pouco seu esquema no jogo? Agora contra o Vasco talvez seja muito em cima da hora, pode ser um jogo muito arriscado. Teste no Brasileiro, já que você tem uma margem de possibilidade, né? Fora de casa, bota lá um 4-4-2, meio criativo, Savarino, Acosta, pô, não deu certo. Volta pro 4-3-3 no segundo tempo, aí você já joga o Savarino na ponta esquerda, bota o Canobi e tira JK ou Hulk, quem tiver pior.
9: Acabou,
5: eu acho que não é difícil de você entender o futebol. Às vezes os caras querem dificultar o que tá meio óbvio pra mim. Não sei se vocês concordam.
9: Sim,
5: também.
9: Sem contar que o Brasil, o jogador brasileiro, foi forjado nesse um esquema que privilegia dois atacantes e meias, né? A gente às vezes perde muito jogador, perde no sentido de o cara não ser tudo aquilo que ele poderia ser, justamente por delimitar hoje um atacante, ou ele é ponta ou ele é centroavante.
5: E não poderia ser assim.
9: Às vezes tu tem o John Kennedy que ele se encaixa melhor como um segundo atacante.
5: O Rivaldo, ele era ponto ou era atacante? Ele pois flutuava é. Nos dois. Flutuava, e o Ronaldo é. Fenômeno.
9: Era um meia. O Rivaldo era, acho que, um meia atacante.
5: É, né? E o Bebeto?
9: Bebeto era um.
5: O
9: Bebeto
5: jogava na ponta direita, na ponta esquerda. É. Foi centroavante em alguns momentos da carreira. Contra sim, o Romário sim. Ele não era, porque era sim. Uma questão de. Meio óbvio, o Romário era aquele centroavante, né? É. O Bebeto já não era.
9: Mas era um cara assim.
5: Que, se complementava.
9: Com características, né? Vamos dizer assim, de interior do campo, né?
5: Isso.
9: Por exemplo, eu acho que se você pegar o Bebeto, se botar ele numa. Pra jogar de ponta, pra jogar de centroavante, pra jogar de, sei lá, segundo atacante, meio atacante, pô, meio atacante ele vai ser o cara, um segundo atacante como o Bebeto e Romário, como ele foi na Copa do Mundo. Então, assim, às vezes o técnico fica muito preso, né, nas convicções dele. E aí tem uma discussão também da. Mas isso a gente pode descartar, né? Da diretoria contratar treinadores que se adequem ao estilo de jogo do clube, porque os clubes nem têm estilo de jogo.
5: É, enfim, a maioria não tem identidade. É.
9: Mas aí o treinador fica a ponto, né? Fica preso nesse negócio de ponta e centroavante, ponta e centroavante. E aí você tem um elenco que não privilegia isso, né? Ou você consegue até privilegiar colocando Serna e Canobi na ponta, beleza. Aí você não tem onde colocar o Hulk. E o Savarino e o... E o Lúcio. Aí fica esses três aí e coloca onde? Com todo respeito. Entendeu? Então você tem que, cara, arrumar um jeito do teu time privilegiar, na minha opinião, tá? Privilegiar a qualidade. Da maior maneira possível, assim. O máximo que você consegue colocar jogadores de qualidade sem prejudicar, claro, seu sistema defensivo, né? Também não vai botar Hulk, John Kennedy, Cano, todo mundo ao mesmo tempo. Mas, cara.
10: Bota nenhum volante.
9: Fazer um jogo com mais. Talvez até mais posse de bola. Pô, se você tem Lúcio Costa, Savarino, Hulk, John Kennedy. E tem o Martinelli ainda, que é um jogador de técnica. E aí o Hércules, um cara um pouco mais de força e de espaço. Pô, você consegue até controlar mais a bola aí, de repente uma infiltração aí do Savarino, do Acosta, um chute de fora do Hulk, uma infiltração do Guilherme Arana, que é um cara que é muito bom ofensivamente. Ou seja, mais um ponto aí pro Zubeldía repensar a tática dele, porque ele tem um lateral que ataca muito bem. Então, assim, se você coloca dois meias, você abre espaço no corredor pro lateral passar também. Enfim, tem que testar.
10: Dá pra pensar soluções, né,
9: pensar soluções. Não adianta ficar dando murro em ponto de faca também, cara.
10: Incomoda uma coisa, e tem muito treinador que faz isso, né? O meu esquema tático é esse.
9: Ponto. Pois é.
10: E aí trabalha em cima disso. Tudo bem fazer isso. Não é um problema. Claro, tem que ter as variações ao longo do jogo e tudo mais. Só, cara, com as peças que você tem, não tá funcionando.
5: A Espanha, ela tinha variações, né? Ela mudava,
10: exatamente.
5: Né? A Espanha foi campeã, sim, né?
10: E aí, por exemplo, o Fluminense. Tem o Canobio, que marca pra caramba. E é um cara que, enfim, dá opções de ataque e tudo mais. Mas o principal ponto dele é o esforço de marcação, cara. Eu acho que isso é inegável, apesar dele ser um ponta. É. E aí você falou do Arana, por exemplo, que avança muito bem e tudo mais, além, né, função de marcação de um lateral, já é coberta. Cara, quando que o Zubeldía arriscaria algo do tipo, por exemplo, botar, não, fazendo os corredores, Arana e Canobi, por exemplo, para poder liberar uma posição e escalar um Hulk junto com o John Kennedy na frente? Isso nunca aconteceria, porque, enfim, vai fugir do esquema tático que ele pensa e vai fugir da proposta que ele tem de jogo. Assim, isso não aconteceria. Mas dá pra arriscar, sabe? Sei lá, jogar com três zagueiros, por exemplo, liberando, fazendo essas alas. Dá pra pensar em algo do tipo. Mas, enfim, ele não... A questão é essa, assim. O Zubeldía, ele tem esquema de jogo montado na cabeça dele e não vai mudar. E assim, não tá dando certo, porque o jogador ainda não se acostumou. E aí você vai insistindo até dar certo. Muita gente faz isso, não é exclusivo do Zubeldía. Mas, de fato, assim, o que parece é... O Fluminense, a ideia da diretoria é uma e a ideia do treinador é outra. Porque os jogadores contratados pelo Fluminense esse ano não casam com o esquema tático do Zubeldía.
5: Isso é notório, né? Isso é notório.
10: E isso é um problema, assim.
9: Se eu for, cara, tivesse esse poder de conversar com o Canobi, eu ia perguntar pra ele: irmão, tu já pensou em ser lateral?
5: Tipo isso. Ou volante?
9: Já que eu acho que mais lateral,
5: ele corre muito,
9: ele
5: né?
9: É muito, cara? Ele consegue, muito cara, ele consegue ele aparece, atacar. Né? E aí quando o Fluminense perde a bola, ele já tá lá do lado do Samuel Xavier ou do Guga. Cara, impressionante. É impressionante. E é um cara que não tem boa finalização.
6: Se ele tivesse boa finalização, pô, ele teria.
10: Pois é.
6: Vou até arriscar que ele não estaria nem no Brasil. Ele teria até sido comprado. É. Porque um ponta rápido que faz gol.
10: E marca bem.
6: E marca bem. Pô, aí é, cara
11: da Europa. Ele é aquele cara que os técnicos hoje em dia chamam de jogador taticamente perfeito, né? Que é o cara que.
6: É, só não é perfeito porque não pagou.
11: É, mas assim. É porque hoje também o ponta, ele parece que ele perdeu esse poder, né? Não precisa fazer gol. Conseguindo deixar o seu atacante na cara. Tanto é que tem muito ponta aí que tem pouquíssimos gols e é super valorizado, né? No futebol. É. Hoje os pontas estão com essa crescente, né? Você precisa fazer gol. O importante é você participar, porque eu sou de uma época que esse negócio de participar, pra mim, atacante era fazendo gol, ou pelo menos deixando o companheiro na cara do gol. Mas hoje em dia, o futebol ficou. O futebol sempre foi muito. Pra mim, sempre foi muito básico. E começaram a dividir o futebol, né? Começar a falar, você tem que treinar o time no meio campo. Aí você pega lá o time, reduz o campinho, aí faz o negócio, aí toque de bola. Começaram a fazer queriam simplificar o que era simples e dificultaram o que já era tão fácil de entender. O atacante é o cara que tem que fazer gol. Não, hoje o atacante, ele não precisa fazer gol. O atacante bom é aquele cara que também sabe defender. Daqui a pouco vai ter que defender com a mão também. Não, aí vai ser o atacante completo, o cara que sabe fazer gol, ser goleiro.
6: Agarrar.
11: Esse era o Pelé, né? O Pelé, inclusive, jogou no gol e não tomava gol, né? Às vezes que ele precisou entrar pelo Santos sendo um goleiro, que na época não tinha nem substituição, machucava o cara. O Pelé ia pro gol e pegou até pênalti, tá? O Pelé, era um jogador acima da média, falando do maior de todos os tempos. Mas voltando aos tempos atuais, isso me incomoda um pouco. E eu acho que quando você olha os números de seus atacantes, você entende, pô, mano, esse cara tem 50 jogos ao Castilho aí, tem 70 jogos e 12 gols. Não, mas, pô, mas tem que entender que ele é alto, tem que entender que ele é esguio. Tá, mas ele é atacante. Se ele é alto, esguio, ele vira modelo, não um jogador de futebol, pô.
6: Os números dos atacantes que atuam no Brasil hoje são muito ruins.
11: São muito baixos, mas por quê? Eu acho que isso virou um pouco disso. O cara começou. O Romário já falou isso, cara, eu não marcava ninguém. Eu marcava gol. O futebol é gol. Quem tem que marcar, quem tem que correr por mim, não sou eu, não. Bota os pé pesado aí, os caras que não sabem chutar pro gol. Bota o zagueiro, bota o volante. Aí hoje não. Aí o volante tem que ser classudo, enxergar o jogo e dar um passe. O volante, antigamente, ele ajudava no passe, mas ele combatia muito mais. Aí você hoje tem que ter. Ah, o meia hoje é inoperante. Camisa 10 clássico. Atrapalha mais do que ajuda. Eu não concordo com isso. Eu acho que é bom você ter um meia que sabe rotacionar, que sabe tocar bola, sabe driblar, sabe fazer gol, bater falta. Não tem mais, cadê esse meia que bate falta? Cadê o camisa 10 clássico que deixa alguém na cara do gol? Ou se vê que ninguém tá fazendo gol, pega a bola, bota no peito, bate a falta e mete no ângulo. Zico, Ronaldinho Gaúcho, olha quantos gols tinha o Zico, cara. E não só de falta, tá? Tem vários, pênalti, falta de cabeça, chutando de longe, que era uma característica também que a gente perdeu. É. Olha aí quantos meias tentam de fora da área, cara. Ah, porque a fisiologia fala que não pode. Ah, calma aí, gente. É claro que hoje, o que eu acho que o grande erro hoje, é que nós temos um número exagerado de jogos. Isso já foi provado,
6: é horrível,
11: cara.
6: Isso é horrível.
11: Não existe você jogar 80 partidas num ano.
6: E jogar bem.
11: Não, e aí não dá pra jogar bem.
6: É.
11: Por isso que a maioria de 80 jogos joga 60 mal, pô. Porque não tem como, gente.
6: Por isso que lá na Europa o cara joga...
11: Como?
6: Sei lá, um...
11: 60 jogos. Aqui a gente joga 80. Tem jogador 84 jogos.
10: Porque os caras têm a liga.
6: Você joga 30 bem, no máximo.
10: Até numa Inglaterra, que já tem várias reclamações, né? Você tem a Premier League, você tem a FA Cup e você tem a Liga da Copa da Liga, né? Isso aí deve dar o quê? Uns 50 jogos.
11: E agora esse ano nós tivemos um ano atípico, porque pela primeira vez nós começamos um estadual com brasileiro. A gente tá vendo a quantidade de lesionados.
10: Muitos
11: são poupados, né? Mas é assim, o cara se machuca agora, fica poupado, volta, dois meses depois se machucou. O Arrascaeta já se machucou. Sim. O Paquetá já se machucou duas vezes, o Paquetá, né? Ao longo da temporada, ou três, nem me lembro.
10: Chegou esse ano, voltou esse ano e já se lesionou duas vezes.
11: Por quê? É um número exagerado de jogos, cara. Toda hora alguém tá jogando e isso... Aí o cara não pode mais bater falta. Por quê?
6: Tem jogo pra caramba.
11: Não pode ficar cobrando escanteio. Por que você acha que a maioria dos jogadores hoje nem olha quando joga na área? Você vê o ponta hoje, ele cruza sem olhar. Aí às vezes ele cruza tão bem, cai no pé do cara, mas ele nem olhou, cara. Dificilmente pode reparar. Olha pros laterais que cruzam, que são poucos também, pra área. A maioria nem olha pra área, cara, pra ver onde tá o posicionamento.
10: Pois é.
11: Não é olhar, ficar namorando, não. Você olha segundos, que é o que você precisa pra entender, ó. O meu centroavante tá lá na ponte que eu vou jogar nele. Tu calcula, pum! O cara não faz porque ele não treina, pô. Infelizmente, os treinos hoje dos clubes são fechados. Eu tenho certeza absoluta, se você pegar os treinamentos de hoje e mostrar para um cara da antiga, ele vai falar, porra, agora eu não tô entendendo o que tá acontecendo. Uhum. Pega o Luxemburgo da vida e manda ele olhar os treinamentos de hoje, ele vai falar, poxa, que é isso, amigo? Isso aqui não tem treinamento de falta, não tem cujamento na área? Porque não tem, cara. Não tem, não é possível que tenha.
9: O fundamento é muito ruim.
11: Porque assim, se eu sou técnico e eu mando cruzar na área, o cara erra tudo, eu vou mandar parar o treino até ele acertar, pô. O quê? Todo técnico das antigas fazia isso, cara. Enquanto não acertar, não vai acabar. E todos os teus colegas vão ficar esperando aqui junto. Aí o cara dava um jeito de tirar o coelho da cartola. Que já fica estressado, com fome, quer ver a família. Beleza, vou aumentar esse tempo aí. Cruza na área, cara. Olha, eu te ensino. Pega lá, mostra. Chama o cara que sabe cruzar. Ah, esse aqui sabe. Ensina pra ele. Fica 10 minutinhos com ele aí ensinando. Porque, cara, a impressão que eu tenho no jogo que eu vi do Fluminense Vasco é que os fundamentos básicos não estão sendo treinados pelo Zubeldia. Porque eu vi passe de 2 metros sendo errado, eu vi cruzamento para a área sem ninguém olhar. Eu vi jogadas simples, jogador na ponta esquerda passou, não, segura a bola, que é um outro problema que a gente tem. Esse jogador que segura muito a bola, principalmente o volante, cara. Ele segura pra ficar vendo. Pô, daqui a pouco, é igual o futebol americano tem aquele cara, é o quarterback que segura a bola, se você demorar.

0: Se a gente for botar hoje um time com meias e com atacantes que não marcam,
1: é, esquece, perde o
0: tomar
1: campo. Porque virou um hábito, né? Você virou um hábito de você ter um time.
0: É a força física, né? Vamos dizer assim, a evolução. Medicina esportiva e preparação física obrigou o que todo mundo em campo corresse, né? Mas assim, dentro disso você não precisa também eliminar a qualidade do cara. É uma questão de adaptação.
1: E elimina, né? Quando você tem um cara que sabe bater falta, ele não treina fundamento de falta. Um cara que sabe cruzar, ele não treina.
0: Não precisa
1: você
0: fazer isso,
1: podando, né? Podando o cara, né? Fazer.
2: Sim.
1: E assim, é uma constante, você repara isso em qualquer jogo. Os erros são muito básicos de fundamento. E isso daí, eu acho que o pior erro que tem em campo é justamente o erro básico de fundamento. Aquele erro de qualquer jogo, quando eu vejo, eu fico indignado, mesmo não sendo meu time ou não. Na Copa do Mundo, eu gritava igual um doido no jogo. Falei, caraca, como é que o cara me erra um passe de 2 metros? Ele tem um cara sozinho, aí ele resolve enfiar a bola no cara que tá marcado. Aí ele toca na bola no pé do outro cara, aí o cara arma um contra-ataque. Tivemos um erro que eu fiquei muito chateado do Danilo contra o Japão. Sim. Aquele é um erro clássico de fundamento. Você escolhe a pior jogada. Que isso aí tem que estar no mental de como jogador. Eu sou um lateral, não posso atravessar a bola no meio campo. O Marcelo errou contra o City uma jogada daquela que custou em 40 segundos a goleada que o Fluminense sofreu no City. Eu sempre lembro desse lance. Pra mim é um clássico de preciosismo, até pelo estilo que ele tem, né? Ele já fez muito isso, mas se você acerta é lindo, mas se você erra, você acaba com o seu time.
2: Pois é.
1: Ainda mais dependendo do adversário, né? Que era o City, não tava falando de um time pequeno, né?
2: Sim.
1: E era um time muito acima da média, talvez na época era o melhor do mundo. É, eu acho que era
2: o melhor. Era o melhor do mundo.
1: Então, assim, você errar um fundamento básico de passe de 2 metros ou uma inversão de bola errada, isso te custa, dependendo do seu adversário, uma eliminação.
2: Com certeza.
1: E o Fluminense, durante muito tempo contra o Vasco, errou fundamentos básicos. E o Vasco, fala do Vasco daqui a pouco, também muitos erros básicos. O que fez o jogo ficar, vou traduzir aqui, uma porcaria. Durante uns 45 minutos, praticamente um tempo todo, o jogo... tecnicamente ruim. Eu sei quando tá ruim, porque eu sou um cara que geralmente na hora do jogo não mexe no celular. Eu mexi pelo menos umas 10 vezes no celular. E não só pra reclamar. Fui abrir páginas de notícias do Brasil e do mundo pra saber o que tá acontecendo, porque o jogo estava ruim.
2: Chato de ver.
1: Isso pra mim é a morte do futebol. Quando o jogo, eu preciso buscar informações fora de outro assunto sobre futebol e me interessa mais um vídeo de TikTok ou do Instagram, é porque aquele jogo tá ruim. E eu posso falar pra você, o jogo tava ruim. E teve comentarista, que é até difícil isso, até o pessoal do GE falando, o jogo tá muito ruim, que geralmente é o seu produto e você quer vender. Não, porque não sei o que, começa. Os caras falam, não, o jogo tá uma porcaria. Que é a liberdade que o YouTube te dá, né?
2: Uhum.
1: O pessoal do GE TV tava destruindo o jogo do e vamos falar a verdade. Tava mesmo, muito ruim. E é triste, né? Porque são duas camisas pesadas. Talvez uma das maiores rivalidades atuais aqui do futebol carioca, né? Que existe essa rivalidade, foi crescendo muito, né? Inclusive com alguns episódios até tristes nas ruas, né? Que a gente sempre é muito crítico a isso. Mas Vasco e Fluminense não mereceram. A torcida, principalmente, foi lá, principalmente a do Vasco, que foi a grande maioria, não merecia ter assistido o que assistiu, não, cara. Porque é muito triste você ver duas camisas campeãs, pesadas, importantes para a história do Rio de Janeiro, do Brasil e do mundo, jogar um futebol tão mesquinha, tão ridículo, que, sinceramente, eu já vi sub-15 muito melhor de dois times menores, porque tava ruim. E me deu vergonha, eu fiquei com vergonha dos dois lados, cara. Porque isso pra mim no futebol. Você vê a Copa do Mundo, quantos jogos interessantes nós tivemos. E a gente vai ter esse prisma, né? Vamos comparar com a Copa. Cara, eu vi seleções tecnicamente piores. O 7-1 lá da Alemanha foi muito melhor. Até o Curaçao foi melhor do que esses dois times, o Vasco e o Fluminense. Porque, mano, tu não via nada.
2: É porque tem 0-0, que tem 0-0 e 0-0.
1: É. Né? Tem 0-0 que, por mais do placar seja ruim, você fala, o jogo foi bom, lá e cá, bola na trave.
2: Espanha e Cabo Verde.
1: Foi um jogaço.
2: 0-0.
1: Tivemos um time melhor que o outro, mas foi um jogaço.
2: Sim. E aí, pois é, esse clássico foi muito, assim, chances perdidas, erros toda hora. E é complicado, cara, porque, assim, o Fluminense... Porque a gente tá ainda falando de Fluminense. Isso. Mas o Fluminense a gente sabe que tem um time de qualidade. A gente tá falando aí de volante mais tradicional, volante que se mexe. Cara, o Fluminense tem uma dupla de volante que tem mobilidade, tem técnica e poder de marcação. Tem os três pilares aí pra bons volantes. Podem jogar outro, segundo, de primeiro tranquilamente. Então, assim, o Fluminense tem um time bom. Eu acho que

0: encaixe mesmo. O meu dia tá precisando encaixar, tá naquela fase de baixa, né? Mas o Vasco ainda tá demorando a se encontrar. Então, assim, tá. Pedro Emanuel não tá encontrando nenhuma solução.
1: Aí,
0: tudo bem, início de trabalho,
1: também, né?
0: Tudo mais.
1: Início de trabalho é complicado, né?
0: Mas é complicado, cara. Assim, não parece ter muita opção. Então, assim.
1: Fica mais vergonhoso, inclusive, o dia que tem um time na mão há um tempo.
0: É verdade.
1: Que teve no início do ano melhor futebol que a gente falava aqui. E agora, pra mim, apresenta um dos piores futebol do Rio de Janeiro. Porque, pra mim, o Fluminense hoje, ele não tem o que você falar. Caraca, mano. E é o mesmo time. E isso acho que incomoda todo mundo, né? Quando você tem o técnico e as mesmas peças, praticamente, né? Com a chegada do Hulk e do Thiago Silva, que pra mim, porra, você tá somando, ficou fora desse jogo, tá lesionado. Cara, como é que você cobra um técnico? Ele fazer mudança, pô. Eu acho que é isso que a torcida tá pedindo, tem que fazer mudança. Se não é mudança de peça, é mudança tática, né? Porque as peças você tá trabalhando com as mesmas. Você não pode mudar o esquema. Acho que talvez seja isso, cara. Eu não consigo enxergar.
0: Mas então, dá pra gente esperar alguma coisa do Fluminense? Eu acho que é isso. O momento tá ruim e tudo mais, mas o Fluminense a gente sabe que tem um bom elenco, tem bons jogadores.
1: Se apresentou um futebol bom no início do ano?
0: Sim, já jogou bem nesse momento.
1: Estão cansados? É férias? É o quê?
0: Sei.
1: Todo mundo tá cansado, né?
0: Tem sempre aquela grande, né?
1: Tá devendo salário? Que a gente sabe não, né?
0: Não.
1: A informação é essa, então.
0: Mas assim, tem sempre um grande...
1: Talvez entendesse melhor, né?
0: A grande e possível insatisfação com o trabalho do técnico.
1: E aí a gente já começa a ventilar essas situações que, pô, a gente entende que o jogador faz isso.
0: Sim.
1: Não se esforça tanto, né? Joga mais ali, né?
0: Mas é o tipo de coisa que, pô, não dá pra gente confirmar.
1: Não tem, a gente não tem essa informação.
0: Mas
1: aí fica nas hipóteses.
0: Fica aparente, né? Fica aparente que existe uma insatisfação. Por declaração, por estilo de jogo, enfim, por várias questões. E aí o fato é que o Zubeldía não tá conseguindo encaixar, não tá conseguindo achar esse time de novo, né? Mas eu vejo o Fluminense como, assim, pensando até no confronto de quarta. Fluminense favorito, eu acho, tá? E principalmente, já demonstrou que pode jogar melhor. Então acho que tem mais esperança. E a
1: só
0: nível
1: pra
0: de decepção,
1: fechar o assunto, o Fluminense colocou Igor Rabelo junto com o Inácio. O James está voltando. Você manteria essa dupla que deu certo no clássico? O Fluminense não tomou gols, né? Não fez, mas não tomou. Ou coloca o James? É um pensamento aí.
0: Eu sei, acho que James e Ignacio jogaram juntos já esse ano, né? Já fluiu. Não sei, cara. Assim, o Igor Rabelo, ele voltou bem, né? Só que ele voltou. Acho que tem que levar isso em consideração. Tem que ver se o jogador tá apto fisicamente a fazer duas partidas em um bom nível, né?
1: É difícil analisar, né?
0: Pois é.
1: Até desculpa ter te cortado, porque como
0: não,
1: já falou bastante do Fluminense, tem que falar um pouco do Vasco. Então vamos falar agora do Gigante da Colina.
2: Vasco!
1: Um pouquinho do panorama do Vasco também, né? Lembrando que nesse primeiro jogo não contou com o Thiago Mendes, que acho que foi talvez uma grande lacuna nesse time, né? Ele estava suspenso, vai voltar agora para esse jogo de quarta-feira e vai ser um jogador talvez que vai mudar bastante ali o meio-campo, que de fato o Vasco ficou sem criatividade. Eu queria falar de um jogador que tá praticamente fechado, que é o Santiago Sousa, né? Ele que na última partida ele só assistiu de camarote, né, o jogo do Racing. E o volante ganhou, inclusive, dois títulos na equipe do Racing. Jogador muito bom. E agora ele vai se despedir do seu torcedor. E o jogador de 27 anos deve fechar a qualquer momento com o Gigante da Colina. Inclusive, há a expectativa que ele assine logo o contrato nessa segunda-feira. Né? E foi um cara importante. Ele chegou ao Racing em 2024 após jogar anos ali no Atlanta United dos Estados Unidos, mas ganhou seu espaço, cara muito raçudo, né? Então, assim, acho que é uma peça que está chegando pro time do Vasco que tende a ajudar muito. O Sousa é um cara que é bom na marcação, é um cara que ajuda na criação, e o Vasco tá precisando de um jogador assim, né? E assim, o Vasco precisa, além da Copa do Brasil, principalmente focar no brasileiro, porque hoje a situação do Vasco no brasileiro é no mínimo desconfortável que a zona de rebaixamento, né? E a negociação, um valor que para os padrões brasileiros, né, 35 milhões de reais, eu acho que é um valor para esse jogador até que tá bem pago, né? Acho que o Vasco foi até bem no mercado. Era um cara que poderia, de repente, ter surgido em uma outra equipe aí do Brasil, né? Com um poder maior financeiro. E o Vasco buscou uma alternativa interessante. Fechando, né? Dando tudo certo. Vai dar liga esse jogador com a camisa do Vasco? Queria a tua opinião, Yuri, também, meu amigo Arthur Neto. Vamos lá.
3: Cara, jogador... Não.
0: Não, vamos primeiro. Zero e um.
3: É, para o ímpar, no caso.
0: É.
3: Caraca. Mas o...
0: Vai lá, fala aí que eu tô...
3: Você vai falar assim, jogadoraço. Volante ou zagueiro, é pra chegar e, com todo respeito, botar a braçadeira de capitão.
1: É chegar jogando pra você.
3: Chegar jogando. Chegar jogando.
1: Escolhe a camisa.
3: É, pra mim, o Vasco tem uma excelente zaga, talvez ele vá até como volante, né? Mas até mesmo esses zagueiros, que eu considero bons zagueiros, eles de vez em quando dão uma claudicada ali no essa palavra é incrível, né? Eles dão uma vacilada ali, né? O Carlos, até Cuesta, por exemplo, o Cuesta, cara, eu acho que ele tá indo bem, mas eu esperava o nível de atuação dele ainda maior, né? Mas eu não sei também até que ponto a questão estrutural do time o atrapalha, enfim. Cara, o Robert Renan é um cara incrível no passe. Ele acha uns passes assim que é papo de passe de meio campista, assim. Gosto muito dele. E talvez o Sousa ali jogando como volante, ele possa até ser um cara que consiga criar uma linha de três ali para uma saída de bola, enfim, dependendo do que pensa o Pedro Emanuel. Mas é um cara que chega pra somar bastante, assim. Você vê o... Você pega... A última impressão que a gente teve, pelo menos que eu tive, do futebol dele foi na partida contra o Flamengo, né? Aqui no Maracanã, que, pô, o cara saiu todo arrebentado e jogando até o final, jogando bem. Marcando bem, participando da construção do time. Então, acho que é um cara pra chegar de titular e um cara pra fazer companhia ali pro...
1: O Jair jogou...
3: Não o Jair, não, cara. Caramba, o capitão do Vasco hoje.
1: Thiago Mendes.
3: Thiago Mendes. É um cara pra fazer companhia pro Thiago Mendes. Porque o Thiago Mendes, na minha cabeça, ele era um primeiro volante.
1: Ele ficou até fora do último jogo porque tava suspenso, né?
3: Mas no Vasco, ele é um cara que tá indo muito bem como segundo volante, avançando e tal. Sim. Então, assim, você já melhora a sua plataforma de jogo, vamos dizer. Já tem uma zaga com Robert Renan e Cuesta... Tem um meio campo com Sousa e Thiago Mendes. Coisa vai começando a ganhar um outro patamar, entendeu?
0: Cara, e dá pra melhorar uma coisa, um aspecto do Vasco que tem sido o principal problema, não só de hoje, né? O principal problema desde muito tempo. Mas que ano passado, por exemplo, o Diniz chegou a corrigir em algum momento e o time jogou muito bem, que é a saída de jogo, né? O Sousa, ele tem qualidade para fazer a saída de jogo junto com o Thiago Mendes, por exemplo. O Sousa podendo jogar de zagueiro em alguns momentos da partida, né? Recuar, conseguir fazer essa transição legal. Acho que tem muito a somar e dar essa segurança que o Vasco precisa, né? Tudo bem, não tem as melhores.
1: Tem laterais também, né? Sim. Que o Paulo Henrique é o bom lateral e o Cuiabá também.
0: Isso, e pode ser até uma forma de liberar esses laterais, exatamente, que são bem ofensivos, né? O Cuiabano e o Paulo Henrique fazem um bom trabalho ali, né? Na frente, chegou na frente. Só que, cara, tem que ter segurança. E esse é o principal ponto do Vasco, acho. E o Sousa chega pra dar essa segurança, é interessante, assim. Um jogador obrigador, tem qualidade e pode ajudar muito nessa saída de bola aí. Ajudando tanto ofensivamente, né? Liberando ali os laterais, fazendo essa transição de jogo junto com o Thiago Mendes, quanto defensivamente dando essa segurança aí que o Vasco precisa pra poder seguir, né? Acho que todo bom ataque começa com uma boa defesa, né? Essa história.
3: Então, é verdade.
0: Acho que é isso que o Vasco precisa, né? Segurança.
3: Eu acho que pra um time que tá na situação do Vasco, né? Quando você pega a confiança de ter uma defesa sólida, né? Isso que você falou, ter segurança, as coisas vão ficando menos difíceis de fazer dali pra frente, né? Os jogadores vão ficando com menos responsabilidade, vamos dizer assim. Tu pega na bola e já, sei lá, em Rojas, pega na bola assim, já, cara, tem que resolver, senão ferrou. Isso vai atrapalhando o jogador, né? Você tem um time sólido defensivamente, não basta ter só isso. Mas você dá um alicerce ali, né? Pra começar a construção do time.
1: Inclusive eu tô dando uma olhada aqui no último time que o Vasco colocou foi no jogo do Fluminense, por exemplo, você analisar, o Léo Jardim é um bom goleiro, o Paulo Henrique pra mim é um excelente lateral direito, tá até acima da média da maioria dos laterais do futebol brasileiro, tanto é que chegou a falar dele na Copa do Mundo, né, na lateral direita. O Cuesta, ele oscila, mas é um bom zagueiro, e o Robert Renan talvez oscile menos e pra mim é um bom zagueiro, e o Cuiabano pra mim é um excelente lateral esquerdo. Talvez o grande problema seja a partir de agora. Por exemplo, o Jair é um cara que oscila muito, ele não consegue manter, ele não tem uma constância. Ele entrou na vaga do Thiago Mendes, que pra mim é titular absoluto nesse time. O Thiago Mendes, pra mim, ele tem sido na temporada o melhor jogador do Vasco. Então o Jair entrou na vaga dele, foi até bem, foi elogiado, mas ele oscila muito. O Tietchan é outro, né? O Tietchan teve momentos péssimos com a camisa do Vasco, com o seu antigo, digamos assim, técnico, que também teve tretas com ele no passado, né? Que é o Fernando Diniz, né? Que chamou ele de mascaradinho uma vez e vive trabalhando com ele, né? O Ramon Henrique é um garoto, não foi bem contra o Fluminense, jogou mal, tava nervoso. O Adson é outro também que oscila. O Andrés Gomes tem partidas que ele talvez é o melhor ponta e tem partidas que ele talvez seja o pior ponta.
0: Ele
1: oscila demais, cara. É uma loucura. E o David, cara, é um atacante que pra mim é ausente. Você tem o Spinelli, que depende muito do jogo, bola na área, aquele cara matador. O Brenner até hoje, pra mim, não mostrou a que veio, assim como o Marino e Nestrosa, que nem usa mais o Nestrosa, agora usa Marino pra ver se alguém esquece quem ele é. Mas eu não esqueci, não. Então, assim, eu acho que o problema do Vasco é do meio pra frente, não do meio pra trás, e com a chegada do Sousa, que eu acho que ele vai jogar na volância, talvez ele entre na vaga do Tietchan.
3: Sim.
1: Olha como é que melhora.
3: É.
1: Se ele entra na vaga do Tietchan, Thiago Mendes e Sousa, eu acho que dá
3: barulho.
1: Uma melhorada. Sim. Absurda nesse meio campo do Vasco. E o Vasco tá tentando ainda mais jogadores, quer um atacante, quer mais um meia. Porque o Vasco, o Rojas, que é o cara de criação, tá no bom. Porque não tá criando nada, só problema. Então, e aí você fica com esse garoto, Ramon Henrique, pra tentar ajudar no meio campo, mas é um garoto, você acaba tendo que utilizar em momentos. É,
3: não dá pra jogar tudo nas costas, né?
1: Hoje o Vasco tá na zona de rebaixamento e agora tem a decisão Copa do Brasil e outra decisão contra, né, também na Sul-Americana, contra o Olímpia. Então, assim, o Vasco precisa de imediato contratar mais um meia que resolva o problema e principalmente o atacante que faça gols, cara. Porque todos que o Vasco tem não estão fazendo. Bom, eu acho que o problema do Vasco é mais esse. Do meio para trás, com a chegada do Sousa, para mim o Vasco hoje tem um dos melhores sistemas defensivos. Agora, o que eu reclamo do Vasco é que, mesmo com esse sistema defensivo, ele sofre gols, às vezes, absurdos.
3: Pois,
1: né?
3: É, esse é o problema.
1: Que não dá para você entender com as peças que tem. Então, será que é treino? É erro de fundamento, que foi o que eu falei do Fluminense. Isso a gente só vai poder trazer, né, ao longo da temporada. Falamos de Flusão, falamos de Vascão. Vamos falar agora do mais querido
2: Flamengo.
1: E aí, João, pedi um comentário de vocês. O que está acontecendo com o Flamengo? A Almada já era praticamente certo. O River Plate, será que vai atravessar essa negociação? Família, né? A gente coloca aí família, esposa, né? Filhos, tudo. Estão querendo que ele jogue no River. Alguns estão dizendo que o Boto que está dando mole nessa negociação. Eu queria que vocês trouxessem panorama, a visão de vocês com relação à situação do Flamengo e Almada. Se o Almada não fechar com o Flamengo, Boto foi o problema? BAP? Eu queria que vocês trouxessem, porque sim, para mim estava fechado. Agora já parece que não está mais.
3: Para mim, a gestão BAP até aqui é uma completa tragédia.
0: Terror.
3: Terror total. E outra coisa, até se o Almada vier agora é ruim, porque já chega com antipatia da torcida.
0: Com certeza, com certeza.
3: Então, assim, é desastre total. Tudo que eles fizeram até aqui foi errado. A única coisa certa que eles fizeram até agora foi deixar o Felipe Luiz, que é um treinador da gestão anterior.
0: É, pois é. E aí deu os frutos, mas logo depois tirou, no primeiro momento ruim.
3: Porque ele não precisava. Quer ter frutos da outra.
0: Cara, é muito complicada essa situação do Almada, porque aparentemente o que está acontecendo é que os agentes do jogador estão fazendo um leilão. E aí a informação é. Que ainda mais pelo meu
1: e o
0: Almadão.
1: Flamengo paga caro.
0: Flamengo tem, exatamente.
1: O André, eu acho que foram 40 milhões.
0: Não,
1: que
0: é reserva. Pois é, assim, o legal
1: mas
0: do Flamengo.
1: O cara, que é seu futebol, todo mundo sabe. Pô, se pagaram 40. 40 milhões
0: por legal do Flamengo,
1: quanto que não vai valer o meu Almadinha?
0: O legal do Flamengo é que esses, os boletins financeiros, o Flamengo divulga e tal, tem essa transparência. E a gente consegue ver que o Emerson Royal custou 80 milhões, o Vitão custou... Não, o Emerson Royal custou até mais, né? Se não me engano, o Vitão custou 80 milhões, o goleiro reserva custou uns 40 milhões.
1: E fechou com 33 milhões de déficit, né? O Flamengo fez um balanço.
0: Pois é, fez um balanço.
1: O Paquetá fez o clube bater o recorde em gastos, vendas chegaram a 106 milhões, mas as vendas foram mais caras, né?
0: Sim, sim.
1: Mais barato,
0: é o que falam lá nos jargões econômicos, né? A liquidez está, enfim, dentro dos padrões esperados e tudo mais. Ok, beleza. Só que assim, a gente vê o Flamengo tendo um diretor de futebol, não é um vice-presidente, não é um cargo que não ganha. Que teve até aquela divulgação de que a gente pagava porcentagem pra, né, de comissão. E assim, um vice-presidente, porque o Flamengo tinha o Braz, por exemplo, que não tô falando que ele é, nossa, um grande dirigente e tudo mais. Mas era um cara que não recebia salário pelo Flamengo. Hoje o Flamengo tem o José Boto, que recebe dinheiro para isso, pro cargo dele. Ele é pago para fazer o que ele faz. E, cara, ele não faz nada de diferente, vamos ser sinceros. Ele gasta muito dinheiro, estende negociações, gasta muito dinheiro com certos jogadores, cai nessas negociações em que os agentes vão, né, estimulando para se gastar mais. Ou seja, o Flamengo não está negociando de forma estratégica, o Flamengo não está contratando joias, o Flamengo, tudo bem, o sub-20 do Flamengo tem feito esse trabalho de captação e tudo mais, de mudança, só que isso é uma coisa, isso é diferente das contratações para o profissional. Então, assim, a sensação que dá é essa, que não, o scout não está funcionando. Contrataram um ucraniano lá para estar dentro do Flamengo, fazendo scout de jogadores. Mas o Flamengo contrata jogadores que todo mundo sabe quem são, todo mundo sabe como jogam, todo mundo sabe do preço. E o Flamengo vai lá e paga. Ou até mais caro, às vezes, do que talvez faça sentido. Aí, enfim, a informação que se tem agora, né, a Raíza Simplício, que é, enfim, cobre o Flamengo, né, e a comentarista da Placar também, ela falou sobre essa situação, dizendo que a questão do Almada é financeira, cara. O River Plate agora tá oferecendo mais dinheiro que o Flamengo. A gente sabe que o River Plate tá com uma injeção de dinheiro, né?
1: E precisando se movimentar, porque a gente tá vendo o Flamengo
0: se movimentar.
1: 4 títulos de Libertadores, isso vem incomodando muitos
0: argentinos. Com certeza incomoda. Né? O Almada é argentino, vai estar perto da família.
1: Apesar que dizem que ele tem uma raiz no Boca, né? Não sei se é verdade, mas dizem que
0: ele surgiu, é mais... ele surgiu no Racing, né? Se eu não me engano.
1: Surgiu no Vélez.
0: E aí, enfim. Qual é a grande questão? Ah, é financeiro? Cara, o Flamengo tem duas opções. Ou vai cair nesse bait e vai oferecer mais, ou vai dar pra trás. Qual é a pior opção pro Flamengo? Não sei. Eu sei que qualquer uma das opções é trágica pro José Boto e é trágica pro Flamengo. Não tem mais discussão.
1: Se o Almada não fechar, acho que o principal vira o Luiz Henrique agora. Se não fecha com o Almada, não fecha com o Luiz Henrique, aí eu vou ter que dizer o seguinte.
0: Como óbvio é contratar dois jogadores que fizeram sucesso no Botafogo 2 anos atrás. E aí dois jogadores que são caros no mercado, todo mundo sabe disso.
1: Valorizado.
0: E o Flamengo vai negociar com o Zenit, que sempre em negociações com o Flamengo, o Zenit, né, enrola um pouco. A gente sabe disso.
1: E pesa a mão também, né?
0: Pesa a mão. Sabe que o Flamengo tem dinheiro para pagar.
1: O Flamengo vende muito bem. Eu quero trazer a informação aqui, que o Flamengo vendeu recentemente o Renan Roberto. Se tu perguntar quem é aqui na esquina, para 10 flamenguistas, ninguém vai saber.
0: Não sei se é um bom.
1: Mas ele vendeu por 56 milhões e continuou com 100% dos direitos econômicos do jogador.
0: Mas assim,
1: o Renan Roberto.
0: Jogador da base,
1: 100%? Cara. O Flamengo permaneceu com uma venda futura, ainda com direito de sobre ele 100%, segundo uma matéria aqui do GE.
4: Que isso, gente?
1: Permaneceu com direito, então ele vendeu bem.
4: O Shakhtar não vai ganhar nada?
1: Uma porcentagem aí,
0: Essa negociação do Rio Roberto, o que aconteceu? O Flamengo precisava vender e conseguiu, mas tinha clube interessado. A questão é que é um grande talento da base. É aquela história, né? Um grande talento da base, já é agenciado por não sei quem, já tem contrato com não sei qual marca.
4: Não quis renovar.
0: Não, porque não vai ter espaço no Flamengo. Beleza, ok. E o Flamengo conseguiu vender, fez uma boa venda nesse sentido. Só que a verdade é que, assim, as negociações do Flamengo são muito óbvias, cara. Você tem um material ali muito bom, você vai vender muito bem, beleza. Só que o Flamengo, na hora de contratar, fica refém da sua fama de clube rico. não tem margem para negociação. Não tem, tem margem. Tem. E aí contratou um diretor de futebol para fazer esse trabalho de negociação, porque o cara é influente, que não sei o quê.
3: O cara sabe muito de scout.
0: Meus amigos, não tem nenhuma diferença
3: do que o Marcos Braz. Não sendo tem. Pior, que o Braz tinha as negociatas dele, tinha os contatos dele.
0: Sim.
3: Então
0: sim.
3: Já teria chegado no... Se é pra contratar medalhão, ele já teria chegado no Almada lá no empresário, um jantarzinho, uma carne argentina. E
0: sabe o que, que o Boto fez? Pá.
1: Até desculpa corrigir.
0: Ele foi.
1: Corrigir aqui. É 10%.
0: 10%. 10%.
3: Um zerinho.
1: Botei um zero aqui. Zero. Eu tava achando estranho. É.
0: Tá na mão. Eu imaginei que fosse um zero.
1: Botaram um zero a mais aqui, mas
0: olha
1: já.
0: Que embaixo você falou sobre o um encontro no jantarzinho, não sei o que. O Boto foi até a Argentina assistir um jogo do River Plate no Monumental de Nuins com o agente do Almada. Cara, assim, olha isso.
3: Cara, isso é piada, né?
0: É uma grande piada. Assim, eu acho que o Flamengo, a torcida do Flamengo, assim, o meu recado pra torcida do Flamengo é o seguinte: se acostuma com a ideia que 2026 já foi.
3: É.
0: Porque, sinceramente, não tem como. Assim, eu tô falando, assim, pensando em título mesmo, tá? Porque o Flamengo não vai passar dificuldade, não, vai classificar pra Libertadores, tá ali, tipo, assim, claro que pode acontecer uma tragédia, mas dificilmente vai sair ali do G6, né? Do G5. Não vai passar essa dificuldade, mas, cara, título vai ser difícil de alcançar o Palmeiras. E pra Libertadores, tá muito enganado quem acha que o Flamengo não precisa de reforço pra esse jogo contra o Cruzeiro, tá? Que esse é o recado, assim. Acho que o Flamengo pode chegar a setembro tendo só o brasileiro pra disputar e, no máximo, garantir uma posição ali na classificação pra Libertadores. Porque o Palmeiras já disparou, tá ali 9 pontos, claro, 8 pontos, né? Claro, dá pra alcançar, o Campeonato Brasileiro é grande, dá pra arrumar alguma coisa.
3: Mas não do jeito que tá hoje.
0: Mas não do jeito que tá hoje. E aí eu vou falar outra coisa. Pra mudar alguma coisa, pra mudar algum cenário, talvez a diretoria tenha que fazer o óbvio, né? Fazer o de sempre, que é demitir treinador. E aí eu acho que isso pode acontecer muito bem, cara.
3: Mas tem que demitir, primeiramente, o diretor.
0: Sim.
3: O Boto, assim, ele tá fazendo uma participação especial, assim. Ele não sabe. É. Ele chegou com uma ideia.
1: Mas o Boto é um personagem, repente, do folclore. Ah,
3: pois é. Ele é um diretor folclórico, né? Porque ele não sabe o que ele tá fazendo, cara. Assim, isso é claro. Você tem que. A lógica de ter trazido o Boto é pra ele contratar o Thiago Almada quando o Botafogo contratou. Ou até antes dele ir pros Estados Unidos.
0: Sim.
3: Né? Trazer um Luiz Henrique quando o Botafogo trouxe, por exemplo, que até o Flamengo tentou, mas ele preferiu o Botafogo. Mas tô dizendo assim, ele até falou, né? O Flamengo precisa de jogadores prontos. E por isso não adianta o scout. Claro que adianta o scout, cara. O scout vai te ajudar a trazer esse jogador bom a preço menor. Sim. É antecipar as contratações. Entendeu? Os clubes lá da Europa, os grandes clubes lá da Europa, eles se alimentam dos menores. Porque a diferença é tão absurda que eles se concentram em outro tipo de contratação. E ali, por exemplo, a gente tinha na época o Sevilla, que fazia isso muito bem. Até um diretor que lançou o livro, né? O Monk, que é um espanhol e tal. Hoje em dia ele tá meio embaixo. Mas que ele montava times incríveis e vendia os caras, né? E assim, só que o Flamengo não tem essa diferença para outros clubes para fazer só isso.
1: Só para fechar, solta a vinheta do fogão rapidinho.
5: Bota fogo!
1: O Botafogo, a gente tem pouco assunto, até porque o Botafogo joga somente no final de semana contra o Fluminense pelo Brasileiro, mas o Alan e o Júnior Santos fizeram atividades com bola, mas ambos não vão poder jogar essa partida contra o Fluminense, né? O Júnior Santos, inclusive, já era confirmado que poderia ir para esse jogo, mas a situação dele é um pouquinho mais complexa e amanhã a gente traz mais detalhes sobre essa situação do Botafogo e também outros assuntos. Mas agora chegou ela, Kelly Muniz, a locutora que te deixa feliz, vai trazer noticiário do Rio de Janeiro, Brasil e do mundo, e você vai ficar muito bem informado aqui no nosso programa e também amanhã, né? Que a gente tá de volta, porque a gente vai ter que trazer notícia do Flamengo e Fluminense, mas hoje tem que ser um pouco corrido. E agora o quê? 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Então, Kelly Muniz, Jabuticaba, e depois a gente volta amanhã com Arquibancada no ar. Valeu, galera. Beijo no magro. Fui!
0: Tchau, tchau!
6: 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Hoje é segunda-feira, 3 de agosto de 2026. O presidente Lula do PT e o senador Flávio Bolsonaro do PL seguem tecnicamente empatados em um eventual segundo turno das eleições presidenciais de outubro, de acordo com pesquisa BTG Nexus divulgada hoje. O petista, contudo, está numericamente à frente. De acordo com o levantamento, Lula registra 46% das intenções de voto, enquanto Flávio alcança 45%. Brancos, nulos ou nenhum dos candidatos somam 8%. Já os eleitores que afirmaram não saber são 2%. No primeiro turno, Lula aparece numericamente à frente de Flávio, com 41% das intenções de voto contra 37%. A Nexus ouviu 2.002 entrevistados com 16 anos ou mais por telefone de 31 de julho a 2 de agosto. A margem de erro é de 2 pontos percentuais para mais ou para menos, com um nível de confiança de 95%. Uma onda de calor recorde está atingindo a Península Coreana, elevando as temperaturas na Coreia do Sul e na Coreia do Norte, enquanto as autoridades ampliam as medidas de emergência e os moradores buscam alívio em praias e parques aquáticos. Hoje, a mídia estatal norte-coreana relatou temperaturas próximas a 40 graus em algumas partes do país e informou que os alertas de calor vão permanecer em vigor durante toda a semana. Já na Coreia do Sul, a administração meteorológica emitiu o primeiro alerta de onda de calor severa para partes da capital Seul e de províncias vizinhas. A cidade sul-coreana de Yangsan marcou 42 graus e meio ontem, a temperatura mais alta já registrada em 122 anos de observações meteorológicas. A Prefeitura do Rio e o Governo do Estado anunciaram na manhã de hoje a ampliação do programa Tolerância Zero. A partir desta nova fase, a atuação será estendida às ruas do entorno das praias de Copacabana, Ipanema, Leme e Leblon. A nova fase do programa vai abranger todas as vias de acesso à orla. A ampliação entrará em vigor no dia 5 de agosto. Entre os objetivos desta etapa estão a eliminação de arrastões e de furtos e roubos contra pedestres, além da proteção ao transporte público, a preservação do patrimônio e a promoção do ordenamento urbano. O efetivo mobilizado diariamente vai contar com 540 agentes de ordem pública, 52 guardas municipais e 843 policiais militares que atuarão em diferentes frentes ao longo do dia. Pista Central. Trânsito agora. Em São Cristóvão, na Zona Norte, houve um acidente envolvendo carro e moto na rua São Luís Gonzaga, no sentido Benfica. Uma faixa está ocupada na altura do Largo do Pedregulho. Atenção, motoristas, o trânsito está com esquema de pare e siga no trecho. Melhor optar pelas ruas Capitão Félix e Visconde de Niterói. A Lanza informa que na linha amarela, quem vai no sentido Fundão encontra tráfego lento do acesso da linha vermelha, sentido centro, a saída 8 em Bom Sucesso. Já em direção à Barra da Tijuca, o fluxo segue normal na amarela. Kelly Muniz para o Radar Sputnik, no horário de Brasília, 12:04. Boa tarde.
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9: Até o fechamento desta edição, o Brasil já confirmou 14 casos de sarampo em 2026. 3 registros identificados no início do ano foram encerrados, sem risco de transmissão. No momento, o país enfrenta um surto ativo, com 11 casos confirmados, sendo 2 em São Bernardo do Campo, no ABC Paulista, e 9 na capital de São Paulo. Diante desse cenário, as autoridades de saúde passaram a adotar a chamada dose zero da vacina, destinada a crianças crianças de 6 a 11 meses, além de reforçar a imunização de pessoas com até 59 anos, conforme as recomendações vigentes.
10: Segundo o Ministério da Saúde, as investigações epidemiológicas continuam em curso e até o momento a origem da infecção ainda é desconhecida. O surto foi identificado em uma área de intensa circulação de pessoas, marcada pelo elevado fluxo de viajantes internacionais, fator que aumenta o risco de introdução e disseminação do vírus.
9: Neste ano, o Ministério da Saúde já distribuiu mais de 7,2 milhões de doses de vacina tríplice viral, que protege contra sarampo, cachumba e rubéola, a estados e municípios. Desse total, aproximadamente 2,9 milhões de doses já foram aplicadas em todo o território. Em 2025, a cobertura vacinal alcançou 92,9% na primeira dose e 78,3% na segunda, índices que ainda estão abaixo da meta recomendada para garantir a proteção coletiva.
10: Após perder o certificado de eliminação do sarampo em 2019, o Brasil recuperou o status em 2024, voltando a ser reconhecido pela Organização Pan-Americana da Saúde como o país livre da circulação endêmica da doença.
9: Diante do surgimento de novos casos, fica a pergunta: o Brasil está, de fato, preparado para impedir a retomada da transmissão do sarampo e evitar o retorno de outras doenças imunopreveníveis?
10: Eu sou o Kaique Santos.
9: E eu sou o Rafael Costa e você está ouvindo o podcast Jabuticaba Sem Caroço, da Agência Internacional de Notícias Sputnik Brasil.
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10: Agora sim, o Jabuticaba Sem Caroço recebe o ministro da Saúde, Alexandre Padilha, para um bate-papo sobre o cenário da vacinação no Brasil. Entre os temas da entrevista, o avanço da cobertura vacinal, o surgimento dos casos de sarampo registrados neste ano, as estratégias adotadas pelo governo para conter a circulação do vírus e a preocupação com o risco de um novo surto no país. Também vamos discutir como o Brasil tem se preparado para evitar o retorno de doenças imunopreveníveis e quais são os desafios para ampliar a confiança da população nas vacinas.
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9: O Jabuticaba Sem Caroço bate um papo agora com Alexandre Padilha, ele que é ministro da Saúde do Brasil. Ministro, seja mais que bem-vindo ao Jabuticaba Sem Caroço, como vai?
11: Tudo ótimo, Rafael, Kaique, pra mim é uma alegria estar falando com vocês. O problema é que a gente fica com vontade de comer o jabuticaba. Tá dando água na boca, mas muito bom estar conversando com vocês.
9: É isso, ministro, e nós vamos descaroçar aqui a Jabuticaba sobre vacinação, né? O Brasil recuperou aí a cobertura vacinal, mas ainda está abaixo da meta em importantes imunizantes. Eu te pergunto, ministro, qual é hoje o maior gargalo do Ministério da Saúde para ampliar aí a vacinação? Conta pra gente.
11: Eu diria que a nossa luta hoje são duas frentes, né? Uma parte é reconstruir aquilo que foi destruído, porque a gente chegou até no Brasil um presidente da República que fazia chacota sobre vacina.
9: Sim.
11: Você tem, não só no Brasil, mas no mundo inteiro, verdadeiros movimentos anti-vacinas em países muito importantes do mundo, que divulgam, que fortalecem isso. Então, a frente é combater a desinformação. Aquela coisa que passa a ideia de que as vacinas são perigosas. Eu sempre falo uma coisa, eu tenho uma filha de 11 anos de idade. Eu sou médico, infectologista. Eu não aplicaria as vacinas na minha filha se eu não tivesse absoluta segurança de que uma vacina aprovada pela Anvisa, né, que é acompanhada pelo Programa Nacional de Vacinação do Ministério da Saúde, pudesse ser utilizada. Né? Então, tem vacina orientada pelo SUS, adequada para a faixa etária da minha filha, eu vou lá e aplico, porque tenho confiança, segurança, sou especialista nisso. Né? Então, a parte é enfrentar essa desinformação. Uma outra parte é porque quando o presidente Lula assumiu em 2023, tinha tido muita destruição, corte de recursos das equipes que trabalham ali no posto de saúde, na unidade básica de saúde. Isso afetou a vacinação, tanto que a gente perdeu já em 2018 o certificado de eliminação do sarampo, que eu conquistei quando fui ministro da Saúde, governo da presidenta Dilma, em 2012. Porque foi caindo a cobertura vacinal a partir de 2016, 2017, 2018 tinha caído muito. Porque as equipes não estavam atuando mais, Às vezes a pessoa ia lá na unidade básica de saúde aqui e fala assim, ah, hoje não tem como abrir a vacina, volta daqui a 2 dias, aí o pai e a mãe não voltam mais. Então a gente conseguiu enfrentar muito bem isso, tanto que a gente chegou em 2025 com a maior cobertura vacinal dos últimos 9 anos. Acabou de sair o relatório do Unicef reconhecendo, né, que o Brasil saiu da lista, não só dos 20, mas dos 40 países que menos vacinavam as crianças. Só para vocês terem ideia, em 2023 a gente tinha 360 mil crianças que não estavam vacinadas, isso caiu para 50 mil em 2025. A gente conseguiu recuperar as campanhas de vacinação, o reforço da equipe que está lá na Unidade Básica de Saúde, né? Mas a outra frente, que é enfrentar a desinformação, é um trabalho na rede social, na imprensa, o próprio papel dos profissionais de saúde orientar as famílias. Então, uma coisa muito boa chamada Saúde na Escola. A gente coloca as equipes de saúde da família lá dentro das escolas para vacinar as crianças, né? Então, esse é um esforço mais da disputa da narrativa, da informação. O outro esforço, que é recompor as equipes, comprar vacina, distribuir vacina, ter gente na unidade de saúde, botar o Zé Gotinha para circular por aí as campanhas, a gente está fazendo e já tivemos uma boa recuperação. Mas é uma luta constante, né? É uma luta constante. A nossa recuperação, o nosso resultado de 25 não nos permite baixar a guarda. A gente tem que continuar reforçando cada vez mais e encontrando cada vez mais alternativas para que as famílias também seja mais fácil para um pai, para uma mãe, garantir a vacinação para a criança.
10: Ministro, e como que evitar que a melhora dos indicadores nacionais esconda municípios que continuam com baixas coberturas vacinais? Como que é essa relação? Apesar dessa maior cobertura nacional, eu queria que você já pontuasse como anda isso, pontuando algumas localidades específicas que talvez ainda tenha essa maior dificuldade.
11: Assim como o Unicef divulgava uma lista, né? Tinha uma lista dos 20 países que tinham mais crianças que não foram vacinadas, o Brasil estava nessa lista, infelizmente, a gente conseguiu sair dela. Eu, quando assumi o Ministério da Saúde aqui, em março do ano passado, determinei que a gente também tivesse essa espécie de ranqueamento, essa lista dos municípios. Dos municípios, das grandes cidades, né? Das capitais. E a gente identificou dois problemas. Tinha alguns municípios que a cobertura estava muito baixa, mas você não encontrava o crescimento daquela doença naquela cidade. Então a gente falou, opa, que talvez eles estejam vacinando, eles inclusive recebem as vacinas, não devolvem vacina, mas talvez não estejam fazendo a informação no sistema de informação. A gente fez uma frente de ataque sobre isso, botamos as equipes para circular essas cidades. Contratamos inclusive aqui no Ministério, a gente chama de apoiadores, a gente contratou uma parceria com a Organização Pan-Americana de Saúde com a Fiocruz para ir lá para a cidade, fazer o que a gente chama de microplanejamento, melhorar a informação. Isso teve um salto importante, uma parte desse crescimento na nossa cobertura, da redução de 360 mil crianças sem estarem vacinadas para menos de 50 mil em 2025, tem a ver com essa melhora da informação. E você divulgar isso, então a gente divulga isso. A gente tem uma coisa chamada Comissão Tripartite, né, que junta secretarias estaduais, municipais e o Ministério. A gente divulga isso com regularidade. Vai começar agora no mês de agosto, vamos fazer uma campanha, a gente fala que a campanha é de atualização da vacina, não é de uma vacina específica. A gente faz uma campanha para que os pais, as mães, cheguem a carteira de vacinação do seu filho, faz isso na escola. Então, antes de começar a campanha, a gente mostra os municípios que estão mais baixos, aonde tem que reforçar essa ação, inclusive da publicidade junto à imprensa, né? A gente tem algumas situações, a gente tem algumas capitais, né? Fortaleza estava numa situação muito crítica da sua cobertura no começo de 2025, assumiu um novo governo lá, a gente fez a conversa, andamos até com o prefeito, né? Colocamos a equipe lá e eles recuperaram isso ao longo de 2025. A gente tem regiões onde você tem uma dificuldade porque tem áreas muito remotas, então, por exemplo, a região amazônica brasileira. Tem algumas áreas que são muito remotas, então tem dificuldade ou de chegar à vacina, ou às vezes também de fazer a informação subir. Então a gente tem uma preocupação específica nessas regiões, as fronteiras, né, porque circulam, por exemplo, o que aconteceu em 2024, 2025? Os Estados Unidos, com as campanhas antivacina, pararam de vacinar para o sarampo, por exemplo. Cortaram a vacinação contra o sarampo. O cara lá que é o ministro da saúde, ele colocado pelo presidente dos Estados Unidos, inclusive faz discurso anti-vacina. Explodiu de casos de sarampo nos Estados Unidos, no México e no Canadá, na fronteira. Em 2025, a gente chegou a receber 38 casos importados de sarampo no Brasil. E só não disseminar aqui no Brasil, porque a gente já tinha melhorado a cobertura em 2023, 2024, e quando aparecia um caso em 2025, a gente fazia o bloqueio. Uma das regiões que a gente teve que fazer o bloqueio foi, por exemplo, na região de fronteira, porque teve casos nos Estados Unidos, México, Canadá, começa a descer. Então a gente começou a ter risco de transmissão, por exemplo, da Bolívia para o Brasil, Paraguai para o Brasil. Chegou a acontecer um surto de casos de sarampo na Argentina, no Uruguai e aqui no interior de Tocantins, do mesmo grupo religioso que tinha se encontrado na Bolívia. Então a gente começou a ter que fazer uma ação específica nas áreas de fronteira e também fazemos uma ação específica mais preventiva para impedir a entrada do sarampo nas grandes cidades que recebem muitos turistas, como Rio de Janeiro e São Paulo, fazendo a campanha de vacinação das pessoas que trabalham nos hotéis, das pessoas que trabalham no táxi, motorista de aplicativo, das pessoas que trabalham nos aeroportos, nos restaurantes. A gente faz uma mobilização para ampliar a vacinação, checar, não sabe se toma a vacina com sarampo, não tem problema, então toma aqui uma dose para estar protegido, para a gente impedir que esses casos que vêm por turistas contaminem a população brasileira e passa a ter de novo surtos de sarampo, né? O continente americano perdeu o certificado de continente livre do sarampo por conta dessa explosão de casos nos Estados Unidos, no México, no Canadá, agora na Guatemala. O Brasil continuou mantendo exatamente por conta desse esforço de bloqueio, mas a gente precisa estar atento, né? Porque voltou a ter caso importado em São Paulo, no Rio de Janeiro, está fazendo bloqueio, né? Estão fazendo as vacinações para a gente impedir a disseminação, por exemplo, do sarampo, porque é o vírus que mais transmite, é o vírus que a gente conhece, é o que mais transmite, mais do que a Covid, muito mais do que gripe, é o vírus do sarampo. A gente tem que estar mantendo a população vacinada para não correr esse risco.
9: E, ministro, pegando um gancho na sua fala, né, sobre o sarampo, tivemos, como o senhor bem disse, né, em São Paulo já foram diagnosticados aí 8 casos, aqui no Rio de Janeiro também uma pessoa se contaminou e, de acordo com o próprio ministério, a transmissão foi bloqueada, né, enfim, ela ficou incubada ali. Eu te pergunto, como que o país, ainda fazendo um gancho com o sarampo, queria que você explicasse pra gente se tá rolando alguma ação nos aeroportos que recebe esses turistas, enfim, brasileiros que estavam no exterior, que estão voltando pro país, para feito algum filtro ali na nossa porta de entrada de pessoas que têm algum sintoma e fazem algum teste, como que isso é feito? E te pergunto também, como prevenir, né, que doenças como varíola, rubéola, poliomielite, enfim, continuem eliminadas e erradicadas? E também, aproveitando dentro dessa mesma pergunta, queria que o senhor explicasse para os nossos ouvintes a diferença de erradicada e eliminada.
11: Ótimo. Primeiro, rubéola, poliomielite, varíola, né? Como que a gente mantém isso sem risco de transmissão na nossa população, né? A varíola é uma doença erradicada. Inclusive os vírus originais são guardados em poucos laboratórios no mundo sob total proteção. A gente não dá mais vacina para varíola, né? Porque a gente não precisa continuar tomando, porque a gente já conseguiu erradicar essa doença. E tem os vírus lá para continuar, com pesquisa importante, né? E caso, infelizmente, se acontecer por algum motivo, voltar a circular o vírus da varíola, você ter o vírus guardado em laboratórios de alta proteção é exatamente importante para você rapidamente voltar a produzir vacina em relação a isso. Rubéola e poliomielite. A poli a gente conseguiu a eliminação no Brasil, reconhecido isso, né? Graças a todas as campanhas que começaram nos anos 70. E a rubéola, a gente conquistou a eliminação da rubéola no começo ali, foi 2011, eu estava no ministério também. A gente recebeu o certificado de eliminação da rubéola. A rubéola e a pólio, para a gente continuar mantendo elas na situação atual, por exemplo, de você não ter caso de rubéola no Brasil, tem país do mundo que tem rubéola ainda. Não ter casos de poliomielite no Brasil, tem poucos países do mundo que ainda tem poliomielite, a paralisia infantil. A única forma é a gente manter a nossa população vacinada desde criança, né? Por isso a importância de a gente ter recuperado esse nível de cobertura vacinal, a maior cobertura dos últimos 9 anos, de ter saído da lista aí dos países que menos vacinavam crianças, de acordo com o relatório do Unicef, e ampliar cada vez mais, manter isso forte, que é o jeito da gente pedir. E como são doenças que há muito tempo, né, paralisia infantil, eu tenho 54 anos, né? Quando criança, me lembro de pessoas tendo paralisia infantil. É, vocês aí são muito mais novos do que eu, vocês não sabem o que é paralisia infantil. No máximo, vendo uma pessoa mais idosa que teve na infância, está vivo, teve a forma que acometeu só membros inferiores, né? Então, também quando uma doença desaparece, as pessoas vão perdendo a noção do risco, né? A rubéola é a mesma coisa. A rubéola era uma coisa muito comum. Tinha até uma coisa que as famílias faziam quando uma pessoa pegava a rubéola, aí pegava as meninas mais novas e falava para abraçar, transmissão respiratória, abraça, fica lá, usa o mesmo copo, tudo com a ideia de que era muito importante pegar a rubéola antes do período de gravidez, né? Porque o risco da rubéola, além da pessoa que pega, é a chamada rubéola na gravidez, que pode levar, inclusive, a acometimento do sistema nervoso central do bebê que vai nascer, né? Hoje, infelizmente, a gente tem uma coisa mais moderna, científica, que é a vacina, né? Então, a gente manter essa vacinação da rubéola é muito importante também para a gente impedir qualquer risco de disseminação. Em relação ao sarampo, né? Nós estamos, como falei, a gente está com ação. Primeiro, seguindo aquilo que a Organização Mundial de Saúde recomenda, que é nesses casos, a gente não tem uma pandemia do sarampo, nem uma epidemia de sarampo em outros países do mundo. A gente tem explosão de casos com surto de sarampo, por exemplo, nos Estados Unidos, no México, no Canadá, na Guatemala, na Europa também, voltou a circular casos, né, surto de sarampo. Então, o que que a OMS recomenda nesse caso? Você não precisa examinar todo mundo que chega no seu país. Então, não é aquela situação que você tem que ir lá, medir a febre ou não, mas reforçar a orientação já na chegada. Tanto que quando as pessoas que estão usando voo, né, avião, tudo, sempre ouve lá a mensagem da Anvisa, que é falada pelo sistema de som do avião, falando dos sinais, sintomas, importância de estar vacinado, explica um pouco o que é o sarampo, e a gente reforça muito, né, para quem está viajando, o nosso sistema de vigilância, quando a pessoa começa a ver os primeiros sinais de sarampo, a identificação, o bloqueio, e com isso a gente tem conseguido impedir a disseminação desses casos aqui. São Paulo agora, por exemplo, né, nos dados que a gente tem até 2000 e atualização que a gente tem aqui até 21 de julho, tem 9 casos confirmados, 2 em São Bernardo, 9 na capital de São Paulo, todos eles relacionados a essa coisa da importação. Até o final do ano passado, a gente estava recebendo os casos importados dos Estados Unidos, citei aqui a situação da Bolívia com grupos religiosos. Esse ano os casos de São Paulo vieram relacionados a pessoas da Bolívia. Então a gente tem reforçado esse monitoramento e essa vigilância para quando identifica o caso, primeiros sinais e sintomas, né, fazer o bloqueio daquela pessoa, bloquear a família, eventualmente você bloqueia também os quarteirões, checa se está todo mundo vacinado ali na região, senão você fazer a vacinação. E a outra coisa que é essas campanhas voltadas especificamente para as pessoas que têm mais contato com turistas. Então, nos restaurantes, nos hotéis, taxista, trabalhador de aplicativo, pessoas que trabalham em museus, espaços culturais, as pessoas que trabalham com pessoas que vêm e vêm numa situação mais vulnerável, né? Por exemplo, tem muitos migrantes que vêm, por exemplo, da Bolívia, voltou a ter um crescimento importante, que vem da Argentina, né? A situação econômica da Argentina está grave, então se vem para o Brasil, a gente faz ações específicas nas entidades que recebem esse pessoal, né? Nos serviços de saúde que estão mais próximos, para você fazer esse monitoramento e o bloqueio permanente. Com isso a gente tem conseguido evitar a disseminação, mas tem que estar atento o tempo todo. São Paulo, Guarulhos e São Bernardo agora estão fazendo, por orientação do Ministério da Saúde, uma campanha que a gente chama de dose zero para o sarampo. Normalmente, a primeira dose do sarampo que as crianças tomam é com 12 meses de idade. Quando tem a situação de disseminação, risco de disseminação, a gente chama a dose zero, que é aplicar nos bebês já no sexto mês de idade, para você já garantir uma proteção antecipada para esse bebê. A gente está fazendo isso na cidade de São Paulo, em Guarulhos e São Bernardo, para a gente evitar a transmissão do sarampo.
10: Esse é o médico e infectologista Alexandre Padilha, o atual ministro da Saúde no governo Lula 3, conversando com a gente aqui no Jabuticaba Sem Caroço. Ministro, em 2025, falando agora um pouco sobre a porcentagem, a divisão da cobertura vacinal aqui no país ficou em 92,90% para a primeira dose e 78,31% para a segunda dose. Aparentemente, quando a gente fala dessa combinação de que precisa, né, ter a segunda dose, sempre tem uma leve queda, mas queria que o senhor comentasse para nós por que que existe, né, essa a pessoa que não completa esse esquema vacinal e o que que isso implica também. Por que que é tão difícil fazer com que a população complete o esquema que é proposto e que precisa ser feito? Ou seja, vai tomar a primeira dose e às vezes acha que, ou por esquecimento, ou que fica confortável, que acha que a primeira dose dá conta.
11: Ó, sabe que são as duas coisas, né? De um lado, a pessoa achar que uma dose é suficiente, mas também tem uma questão, como a gente cada vez mais incorpora mais vacinas no SUS, surge uma vacina nova, a gente tenta trabalhar para incorporar no SUS. Faz com que o esquema vacinal, o calendário vacinal, fique cada vez mais complexo. Eu sou médico, infectologista, sou especialista nisso, sou ministro da Saúde hoje, mas de vez em quando eu abro meu celular para ver no meu SUS digital, que a carteira de vacinação hoje da minha filha está no meu celular. Todo pai, toda mãe pode ter a caderneta de vacina do seu filho, da sua filha, no celular. De vez em quando eu abro para ver, opa, será que tem alguma dose que está faltando? Tem alguma que está esquecendo? Tem algum momento que ela tem que tomar a vacina, né? A gente manda, quem tem o aplicativo baixado, até, através do meu SUS digital, a gente manda mensagens, né? Quando está para chegar a próxima dose de vacina, manda mensagem para o pai, para a mãe. Então tem uma situação hoje que é isso, que como de um lado o calendário vai ficando cada vez mais amplo, e do outro, essas doenças, a gente conseguiu evitar que elas existam, né? A gente consegue fazer com que elas sejam ou erradicadas ou eliminadas enquanto problema de saúde pública, isso faz com que às vezes os pais, as mães esqueçam do calendário, tem dificuldade de ir para o calendário de base de saúde. Essa é uma outra alternativa que a gente fez também, hoje através do Saúde na Escola. Se um pai ou uma mãe tem alguma dificuldade de levar na unidade de saúde, às vezes o horário de funcionamento da unidade, não combina com o horário do trabalho, é só fazer uma autorização para a escola que as nossas equipes vão na escola vacinar as crianças, né? Para que a gente mantenha essas doenças ou erradicadas ou eliminadas. Vou aproveitar aqui para explicar para vocês a diferença entre uma doença eliminada ou erradicada. Uma doença erradicada é aquela que não tem mais registro de casos. Então, a varíola é um exemplo disso, né? A poliomielite é um exemplo disso. A gente erradicou a poliomielite no Brasil. Você nunca mais teve registro de casos. Eliminado é quando você baixa aquele problema de saúde para um número tão pequeno, você pode chamar que é uma doença eliminada em saúde pública. Por exemplo, nós conseguimos, em 2025, receber o certificado da Organização Mundial de Saúde, que o Brasil, graças ao SUS, eliminou a transmissão vertical da grávida, da gestante para o bebê, do vírus do HIV-AIDS. Significa que não tem risco de nascer mais criança com o vírus? Ainda tem, só que é um risco tão baixo, uma quantidade tão baixa, que você pode considerar isso eliminado como um problema de saúde pública. Então, esses parâmetros que estabelece a Organização Mundial de Saúde. O que é uma quantidade, né, que você pode considerar aquilo como eliminado enquanto problema de saúde pública, precisa continuar atento, atacando algumas situações, algumas regiões, né? Então, tem isso também, o fato dessas doenças não serem e ter conseguido reduzir tanto a incidência delas, faz com que também, às vezes, os pais, até os profissionais de saúde, baixem a guarda em orientar a vacinação. Isso faz com que às vezes a pessoa tomou a primeira dose e não tomou a segunda. Por isso que é importante a gente reforçar essa campanha que a gente vai fazer no mês de agosto, que não é de uma vacina específica, é da atualização da carteirinha. É um momento que ajuda os pais. Opa, lembra os pais. Opa, vou ver a carteirinha de vacina aqui do meu filho e da minha filha, vou ver o meu SUS digital no celular e acabo descobrindo que está faltando alguma dose. Então vai lá na unidade de saúde, que eles vão fazer durante o mês de agosto essa atualização da caderneta de vacinação das crianças. É uma luta permanente, né? E toda vez que você vai eliminando ou erradicando, reduz também a sensibilidade, a preocupação dos pais, das pessoas sobre aquela doença. Um exemplo é a Covid-19, né? Quando estava tendo a Covid-19, um monte de caso, apesar de ter tido campanha contra a vacina, estava todo mundo mais atento e querendo ir lá vacinar. Quando acabou a pandemia, reduziu o número de casos, reduz o número de óbitos, as pessoas também vão relaxando um pouco, né? Então faz com que às vezes fiquem menos atentos e não se atualiza essa vacinação. Por isso que o Ministério faz um trabalho aí permanente, as campanhas que a gente faz, vão continuar fazendo, levando o Zé Gotinho em cada canto nesse país, para ninguém esquecer que tem que se vacinar.
9: E, ministro, o Ministério não consegue fazer, né, essas vacinações sozinho, né? Ele precisa ir dos municípios para poder executar isso. Eu te pergunto, como que o Ministério monitora e cobra resultados quando uma cidade apresenta aí cobertura muito baixa da meta?
11: Olha, esse é um trabalho constante. O SUS é uma cooperação o tempo todo entre os municípios, os estados e o governo federal. A gente que compra as vacinas, a gente que repassa recursos para o município para estimular a vacinação, uma parte do recurso que contrata, né, o enfermeiro, agente de saúde, médico de família, toda a equipe que atua na unidade de base de saúde, uma parte desse recurso é passado pelo Ministério, outra parte é o próprio município que coloca para contratar. Então a gente vai monitorando isso com alguns indicadores. A gente monitora com os indicadores do Programa Nacional de Vacinação, e como eu falei, tem

0: Justiça de questionar a unidade de saúde, a Secretaria Municipal de Saúde, de abrir. Às vezes tem algumas vacinas que vêm 10 doses, por exemplo, no frasco, aí abre e só tem duas, três crianças naquele dia, aí descarta, tem que descartar o resto. Então, depois de um tempo, o órgão de controle, a prefeitura, ser questionada por isso. Então, isso faz com que eles reorientem as equipes a só abrir quando tem criança junto. Isso é um erro, porque isso vai perder a oportunidade de vacinação. Então, a gente busca entender o que acontece, ou o Ministério da Saúde repassa um recurso para apoiar as equipes dos municípios, né, para eles fazerem campanhas de vacinação, busca ativa, além do recurso que contrata os enfermeiros, os profissionais de saúde. E um outro recurso que a gente repassa para a atenção primária, que é a UBS funcionar, contratar todos os profissionais, a gente monitora com indicadores. Um dos indicadores que são monitorados é exatamente o de cobertura vacinal. Os municípios que têm uma cobertura vacinal melhor recebem mais recursos, então acaba sendo um estímulo para o desempenho da vacinação ser melhor. Isso ajudou muito a melhorar a cobertura vacinal, porque aí o gerente da unidade, o coordenador da equipe lá de saúde da família, a própria Secretaria de Saúde, fica de olho, a cobertura está ficando baixa em tal bairro, vamos melhorar, se a gente não recebe esse recurso adicional. Isso vai criando um movimento de fortalecimento da vacinação em todo o país.
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2: 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Ministro, um assunto aqui também pra gente tocar, que é importante para todas essas ações e manter essa cobertura vacinal, enfim, para tudo funcionar bem, tem a ver com um orçamento. O Ministério dispõe dos recursos suficientes para manter essas campanhas permanentes de vacinação, tudo em dia, e o que se pretende também evoluir. E aqui, claro, a gente, né, tem que falar desses últimos anos. O senhor assumiu em março de 2025, mas teve também um panorama de como foi antes com a ministra Nísia Trindade, e também pensando agora nesse término deste mandato do Lula 3. Como que é isso? Teve limitação orçamentária? Houve ou ainda tem? Conta um pouco para nós.
0: O presidente Lula aumentou o orçamento da saúde em 77% nesses 3 anos e meio, que permitiu já no começo do governo o trabalho da ministra Nísia de recuperar o programa de vacinação, repassar os recursos para as equipes, né? E a gente vai investindo cada vez mais. A gente incorporou novas vacinas, então a vacina CWY, que é uma vacina muito importante para a meningite, a vacina pneumovinte, que é uma vacina muito importante para a pneumonia e também para alguns tipos de meningite, a vacina contra a bronquiolite, a gente incorporou em dezembro do ano passado. Você tem uma ideia, já fez nesse inverno reduzir em 52% os casos graves de bronquiolite nos bebês até 6 meses de idade, né, o que mostra o impacto da vacina, porque você vacina a gestante, ela já protege o bebê assim que ele nasce, né? Então a gente foi incorporando novas vacinas, isso significa mais investimento. A gente tem um comitê permanente de negociação. Quando vai surgir uma vacina nova, a gente abre a negociação com a indústria que fez aquela vacina, checa, né, se ela tem capacidade de produzir o suficiente, porque o SUS é muito grande, né? Toda vacina que a gente inclui no nosso programa de vacinação, ele se transforma da noite para o dia no primeiro, segundo ou terceiro maior programa público de vacinação daquela vacina. Então, para a gente incluir uma vacina no SUS, tem que ter não só o orçamento, porque alguns significam um valor bastante alto, mas também a capacidade da empresa que desenvolve aquela vacina de oferecer para o SUS aquilo que a gente precisa. Por exemplo, já teve avaliações da gente fazer de algumas vacinas que nós estamos tentando incorporar no SUS, mas que a empresa fala, eu consigo entregar para vocês 3 milhões de doses, a gente precisa de 30 milhões de doses. Então, não dá para aceitar só com 3, vocês precisam organizar tudo. Um esforço que a gente faz é cada vez mais ampliar a capacidade da Fiocruz, do Instituto Butantan, da Funed de Minas, são laboratórios que produzem vacinas, deles produzirem mais vacinas, as novas vacinas, né? Essa vacina da bronquiolite, por exemplo, a gente incorporou em dezembro do ano passado. Quando a gente incorporou, a gente fez uma parceria da empresa internacional, com a empresa com sede nos Estados Unidos, que tinha tecnologia, com o Instituto Butantan. Ela transfere a tecnologia para o Instituto Butantan e com o tempo essa vacina vai ser produzida aqui no Brasil, formando profissionais, gerando emprego aqui no

0: Brasil e dando mais segurança para que a gente consiga ampliar esse programa de vacinação. Então, de um lado, tem o compromisso de ampliação dos recursos, né, e está acontecendo isso. Nós vamos mandar em agosto, a gente manda a programação orçamentária para o ano que vem. A gente está mantendo não só os recursos para as vacinas que tem, mas a gente está sinalizando recursos que a gente quer, por exemplo, trazer a vacina do herpes zóster para o SUS, né, que é uma vacina importante. A gente quer trazer a vacina da pneumovírus para os idosos, que a gente colocou nas crianças agora. Então, são vacinas que a gente quer trazer para o SUS, a gente já sinaliza a previsão do orçamento e a negociação com as empresas para que a gente possa trazer a quantidade e no preço justo também, né? Porque, às vezes, a empresa quer vender para o SUS no mesmo preço que ela vende para uma clínica privada, só que na clínica privada ela aplica no máximo 100 mil no ano e no SUS vão ser 10, 15, dependendo da vacina, 30 milhões. Então também a gente exige uma negociação no preço justo para não ser um preço abusivo.
1: Ministro, vamos pensar aqui também nas comunidades como Quilombola, Ribeirinha, Indígena, né? E também nos grandes centros, as favelas. Quais os desafios da saúde pública, né? Dos imunizantes chegar até essa população? Porque de um lado temos aí comunidades indígenas que moram em lugares de difícil acesso, que precisam ir de barco. Dentro das comunidades, principalmente aqui no Rio de Janeiro, né? Por exemplo, que tem a questão do tráfico, tem a questão da milícia, das facções, enfim. Como atingir essa população? Como imunizar essa população? Rapidamente.
0: São duas realidades diferentes, como você falou. Nas áreas urbanas, o nosso maior desafio é conseguir fazer a unidade de saúde funcionar num horário que seja um horário compatível com o dia a dia da vida dos pais, da família que cuida daquela criança. Por isso que cada vez mais a gente tem buscado vacinar na escola, que é você leva a vacina para a escola, se tiver autorização dos pais das mães, a gente já vacina na escola, que é o horário que a criança está lá, não atrapalha o ritmo de trabalho do pai, da mãe, a necessidade dele se deslocar naquele horário da unidade básica de saúde. Né? Quando são campanhas vacinais, a gente abre mais unidades de saúde aos sábados, né? Estimula o município a abrir aos sábados. Pra você, eu acho que o maior desafio é esse, é o horário e também a desinformação, né? Porque muitas vezes as pessoas, né, acabam recebendo muita notícia falsa, desinformação sobre saúde. E eu tenho feito uma coisa que é mobilizar as lideranças religiosas. A gente leva o Zé Gotinha em cultos evangélicos, em todas as matrizes africanas. Fizemos um movimento ecumênico de apoio à vacinação para ir quebrando, né, uma verdadeira cadeia de desinformação que ainda existe. Nas áreas mais remotas, com população indígena, aí o nosso grande desafio é a operação de logística. A gente faz uma verdadeira operação de guerra para levar a vacina nessas regiões. Eu trabalhei muito tempo com população indígena, sul de São Paulo, mas quando tinha terminado a minha especialização, que a gente chama residência, né, em doenças infecciosas, eu fui montar um núcleo da USP lá no meio da região amazônica. Então, trabalhei durante muitos anos, até 8 anos, com povos indígenas isolados, populações ribeirinhas. Então, na época a gente já fazia operações de guerra, isso foi nos anos 90, hoje a gente continua tendo que fazer uma verdadeira operação de guerra. Hoje com algumas vantagens, hoje a gente tem internet nas unidades básicas, nos postos de saúde de várias terras indígenas, a gente montou estruturas hoje de levar a logística, né, parceria com o Ministério da Defesa, então a Marinha, Exército nos ajudam nessas campanhas de vacinação. Tem um desafio que algumas vacinas precisam de um tipo de congelamento, então a gente busca ter equipamentos portáteis para poder levar nessa realidade, mas ainda é, na maior parte das populações indígenas, populações remotas, uma forma de vacinação em campanha que a gente fala, como que é? Por exemplo, eu trabalhava com um povo indígena chamado povo Zoé, que a gente estimulava que eles durante o ano estivessem o mais longe possível ali da pista de pouso, do posto de atendimento, exatamente para eles ganharem autonomia, continuarem produzindo, protegerem o território. E 3 vezes por ano a gente concentrava eles mais do lado ali da pista de pouso, fazer uma espécie de uma campanha. Eles já tinham próprios locais como se fosse um acampamento. Era o período que a gente fazia uma avaliação clínica de todos, combatia a malária, atualizava a vacina de todo mundo, né? Porque você também tem que adaptar a sua estrutura à realidade de cada um desses povos, né? Então, nessas áreas remotas, nossos desafios são esses, a gente está conseguindo aumentar a cobertura vacinal, mas ainda é um desafio importante nessas áreas mais remotas se conseguir garantir uma cobertura maior.
2: Ministro, eu queria retomar algo aqui que o senhor falou brevemente já na entrevista, principalmente ali no início, porque a gente, né, teve um momento, um período do Brasil na pandemia de desconfiança e descrédito na vacina, quando a gente enfrentou aquele período muito difícil, que foi difícil entender o que era também, né, quando foi decretado então a pandemia de Covid-19 em março de 2020. O senhor acredita que o país, na verdade isso acho que talvez a gente sinta, né? É uma pergunta meio resposta minha, mas vou perguntar outra coisa a partir disso. Os efeitos da queda de confiança nas vacinas observadas desde lá, mas com outras também. E qual a estratégia, né, do Ministério para enfrentar essa desconfiança e descrédito que é muitas vezes espalhado nas redes sociais, essa desinformação, sem que a comunicação fique também restrita às campanhas que são já tradicionais, conhecidas principalmente nos grandes meios de comunicação como a televisão e o rádio?
0: A gente mede isso o tempo todo, né? Porque como a gente segue a ciência, né? Para ter um bom diagnóstico da situação, a gente faz pesquisa com universidades, a Fiocruz tem pesquisa, né? Nossa Fundação do Louco do Ministério da Saúde, a gente faz parcerias, para tentar identificar essa coisa da, que a gente chama de hesitação vacinal, que faz ainda um pai, a mãe, uma família ter dúvidas sobre vacinação. Infelizmente, toda aquela campanha que foi feita de fazer chacota sobre vacina, campanha anti-vacina, que continua acontecendo em vários países do mundo, né? Quero repetir, o responsável pela saúde dos Estados Unidos, que é um país poderoso, tem muita influência cultural, é absolutamente anti-vacina, ele é contra a vacina, espalha mentiras sobre vacina, diz que determinadas vacinas causam determinadas doenças, né? Eles chegaram, inclusive, a rasgar contratos que eles tinham com empresas dos Estados Unidos de produção numa plataforma tecnológica chamada Vacina RNA Mensageiro, que é aquele tipo de vacina que surgiu durante a pandemia da Covid-19, eles rasgaram os contratos, pararam de pesquisar, pararam de produzir. O Brasil está ganhando com isso porque muitos desses pesquisadores e a própria empresa veio fazer parceria aqui no Brasil, como veio fazer em outros países. O Brasil hoje tem 3 plataformas de vacina RNA mensageiro sendo montadas, uma na Fiocruz, outra no Butantan, outra na Federal de Minas Gerais. Então, quando a gente faz pesquisa, a gente identifica o que a gente chama de hesitação vacinal. Você tem uma proporção maior hoje de pais, mães que afirmam que não vão levar o filho para vacinar ou não leva para vacinar todas as vacinas. Tem muito essa coisa da vacina da Covid, né, em criança, por conta dessas mentiras. Ele fala assim, eu acho que não tem que tomar, não está tendo mais tanta Covid, por que eu vou vacinar? Então esse é um tema que a gente enfrenta com as campanhas, com orientação do profissional de saúde, porque aquele que está lá na ponta, na unidade básica de saúde, ele é uma pessoa muito importante para reforçar a importância da vacinação. E a gente tem uma estratégia, tem um programa aqui chamado Consciência, que junto com universidades, influencers, instituições da área da comunicação, que busca criar um movimento, inclusive, para desmentir as mentiras, identifica um ruído na internet, nas redes sociais a gente já entra com a resposta, convida influenciadores, tem uma grande influência sobre seus seguidores para enfrentar isso. E a gente tem feito também um trabalho especificamente com as lideranças religiosas. Então a gente tem levado o Zé Gotinha em cultos religiosos, a gente chama as lideranças religiosas aqui para quando vai ter uma vacina nova, a gente explica essa vacina. Quando a gente foi fazer essa vacina da bronquiolite, que era para gestante, a gente chamou lideranças religiosas evangélicas femininas, né? As pastoras, mulheres que têm um papel importante em cada uma dessas religiões, para falar, explicar. Eu estou inclusive esperando agora no mês de agosto, vamos fazer um novo encontro com elas para mostrar de novo o balanço, o impacto que teve a vacina da bronquiolite nas gestantes, nos bebês, né? Quantas vidas a gente salvou com essa vacinação. Então a gente é um trabalho constante, permanente, e algo muito importante são as redes sociais mesmo, porque elas, a facilidade para se difundir mentira ficou ainda maior, né? Mais sofisticada, porque eles inventam vídeo, mostram gráfico lá de dados, né? A gente tem um trabalho constante também de combater a desinformação nas redes sociais.
1: É engraçado, né, que nesse ponto o Ministério atua junto com nós, jornalistas, né, Kaique? Porque diariamente a gente tem que estar aqui desmentindo essas fake news, né? Que eu nem gosto de chamar de fake news, porque a gente entende que uma notícia é checada, apurada por um jornalista que tem compromisso com a ética, né, ministro? Bom, depois dos avanços apontados aí pela OMS, pelo Unicef, qual é o próximo grande desafio do nosso Programa Nacional de Imunizações?
0: Primeiro, desafio é continuar avançando. A gente chegou à maior cobertura vacinal dos últimos 9 anos, várias vacinas que estavam abaixo de 80% de cobertura, a gente ultrapassou 90%, saímos da lista negativa de países do Unicef, mas o meu sonho é a gente ter, né, cada vez mais crianças sendo vacinadas, cobertura, segunda dose, aquela terceira dose, vacina precisando da terceira dose, né? Então a gente não baixar a guarda de forma nenhuma. Segundo, é continuar com esse esforço de incorporar novas vacinas e aumentar a capacidade de produção aqui no Brasil. Eu digo que dá segurança e soberania para um país é ele poder produzir aqui no seu próprio país as tecnologias de saúde mais importantes. Então, tudo que a gente investe na Fiocruz, no Instituto Butantan, em outros laboratórios públicos, as parcerias internacionais, né, trazendo empresas internacionais dos Estados Unidos, da Europa, da China, da Índia, para fazer parcerias aqui. A gente passou a produzir vacinas aqui no Brasil a partir dessas parcerias internacionais e a negociação com as empresas para que as vacinas cheguem ao povo brasileiro num preço justo para o SUS, né, para você também não drenar recursos do SUS para o lucro de poucas empresas, né? Tem que ser um preço justo, adequado, porque toda vacina que a gente propõe aqui passa a ser o maior programa, o segundo, o terceiro maior programa público mundial de vacinação. E a gente tem um último desafio que eu tenho dito, né? As mudanças climáticas, essa crise climática, ele é acima de tudo uma crise de saúde pública. A mudança do clima já afeta a saúde pública. Você tem seca, onde você não tinha mais, você tem grandes enchentes, né, onde você não tinha, você passa a ter doenças e se disseminam em regiões por conta do aumento da temperatura média que não existiam. Então, garantir estruturas de logística mais adaptadas, né, eu falei como refrigerar, manter refrigerado em áreas remotas, para deslocar. Essa coisa, a importância da internet está cada vez mais presente nas áreas mais remotas, são as áreas das populações mais afetadas pela crise climática. É o que a gente fala de construir redes de logística, de unidades de saúde resilientes às mudanças climáticas. A gente até mudou o padrão construtivo para ser algo que sobreviva aos impactos das tragédias climáticas. Então tem toda uma adaptação do sistema de saúde, a gente chama isso de AdaptaSUS, para montar o sistema de saúde cada vez mais resiliente ao impacto das mudanças climáticas na saúde pública.
2: Ministro, vou aproveitar que o senhor citou as mudanças climáticas para perguntar sobre uma ação específica também de um assunto que a gente até tratou em outros episódios do Jabuticaba Sem Caroço, mas que também está associado a isso, a mudança climática, e às vezes essa necessidade de atuação conjunta de um ministério com o outro, porque nas mudanças climáticas a gente pensa em meio ambiente, a gente tem um período que a gente tem tratado aí o fenômeno El Niño, que deve vir mais intenso, né, nesses meses e com efeitos ainda até o próximo ano. E o Ministério da Saúde também pensou, né, e criou ações nesse sentido para diminuir talvez os impactos para algumas populações específicas. Você pode comentar um pouco sobre isso também para a gente? Foge um pouco da vacinação, mas queria aproveitar isso também para, já que a gente está com a sua presença e a gente aproveitou para colocar esse tema das mudanças climáticas relacionado à saúde.
0: É muito importante, eu até agradecer, porque a gente tem um programa chamado AdaptaSUS, que é adaptar o sistema de saúde para ele ser mais resiliente ao impacto das mudanças climáticas. Então, desde do padrão da construção da unidade de saúde, dos equipamentos para armazenamento, de você chegar mais rápido com ações de prevenção, inclusive de vacinação, nas populações mais vulneráveis, que mais sofrem com a mudança climática, com as tragédias climáticas, comendo o calor extremo, né? Só para vocês terem ideia, a Fundação Oswaldo Cruz fez algumas pesquisas sobre o impacto das mudanças climáticas na saúde. Ela identificou, por exemplo, que nos últimos 20 anos, 120 mil pessoas podem ter morrido no Brasil por conta já do impacto do calor extremo. É, quando você tem um aumento da temperatura média, idoso que toma remédio para diabetes, remédio para pressão, anticoagulante, porque fez um procedimento, tudo, tem um risco maior de descompensar tudo isso, né? O aumento da temperatura média tem relação direta com o aumento da prematuridade das crianças, ou seja, nasce mais bebês prematuros antes do momento de terminar a gravidez do que quando você não tem esse aumento da temperatura média. Então, o AdaptaSUS são quase 10 bilhões de reais de investimento que a gente faz hoje para construir novas unidades, estruturas, logísticas para chegar nas populações mais vulneráveis. Quais são as populações mais vulneráveis hoje no Brasil? A região amazônica, porque o El Niño, né, a expectativa para o El Niño é você aumentar secas na região amazônica. Então, você tem uma seca na região amazônica, dificulta muito a chegada do serviço de saúde nas comunidades, nas áreas mais remotas. Isso afeta fortemente a saúde da população amazônica. A população do semiárido do Nordeste, também a expectativa do El Niño, você aumentar a temperatura média e risco maior de secas nessa região do semiárido do Nordeste. População que na região Centro-Oeste, sobretudo nos estados de expansão do agronegócio, que moram mais próximas a locais que sofrem muitas queimadas, é muito impactada também. Então, a expectativa com o El Niño, de períodos maiores de seca, você aumentar o risco de queimadas, então isso impacta tanto o aumento da temperatura média quanto poluição nessas populações. E as populações que vivem nas grandes cidades do sul, do sudeste, do nordeste brasileiro, e que vivem nas áreas de risco. Risco de deslizamento, desmoronamento, enchentes, né? São as populações mais vulneráveis e tem maior risco. Além dessa coisa do aumento da temperatura média em qualquer lugar, né? Por isso a gente tem uma preocupação muito grande com os idosos e com as crianças. Então, a gente está fazendo a adaptação do sistema de saúde e já viemos fazendo isso para o impacto das mudanças climáticas. A expectativa do El Niño, como você falou, tem impacto já nesse ano. Expectativa, sobretudo, a partir da primavera, você tem um risco maior de enchentes na região sul do país. Você pode ter alguns fenômenos de seca na região amazônica já esse ano e ao longo do ano que vem. Então a gente está fazendo ações, acelerando inclusive essa adaptação. Por exemplo, a gente criou agora Centro de Saúde e Clima em 8 regiões do país, as capitais de 8 regiões do país. O que eles fazem? A partir da experiência que a gente desenvolveu aí no Rio de Janeiro, na Prefeitura do Rio, eles cruzam os dados de clima com os dados de saúde. E com isso você pode prever o que vai acontecer no serviço de saúde, que tipo de paciente vai aparecer mais, né, se vai aparecer mais idoso, criança, com quais tipos de doenças, à medida que tem um aumento da temperatura média. Então, esse Centro de Saúde e Clima prevê qual vai ser a temperatura média nos próximos 5 dias. E com isso ele sinaliza, ó, na unidade de saúde daquele bairro, vai aumentar o maior risco de idoso que tem pressão alta, que tem diabetes aparecendo lá. Então tem que ter mais medicamento para ele. Para diabetes, para pressão alta, os profissionais têm que estar preparados para desconfiar que aquilo lá é uma descompensação relacionada ao aumento da temperatura média. A gente instalou já esses 800, estão funcionando já, junto com os dados que o Ministério da Saúde já tinha. A gente montou um mapa nacional de calor, vai ajudar muito nessa previsão do que pode acontecer e preparar o serviço de saúde. Uma outra coisa que a gente fez é descentralizar a Força Nacional do SUS. A Força Nacional do SUS é um braço operacional nosso que é utilizado em situações de tragédia, de emergência sanitária, de grandes enchentes, né, situações de grandes epidemias, e ela fica centralizada em Brasília e você recruta profissionais do Brasil inteiro. A gente montou agora bases descentralizadas da Força Nacional do SUS, também em todas as regiões do país, fixando profissionais lá, tendo interação ao longo de todo o ano com gestores locais, para você ter uma resposta mais rápida. Você tem ideia, Rio Grande do Sul. Rio Grande do Sul, quando teve aquela grande enchente, em 12 horas, a Força Nacional do SUS estava lá na região, junto com os profissionais locais, para fazer o mapeamento, o diagnóstico que precisava ser feito. Com a base descentralizada agora, a gente tem 50 pessoas fixas lá, que já vão mapeando, já vão fazendo o plano, com equipamentos, hospital de campanha, drone, todos os equipamentos lá. Quando tem uma enchente, ela rapidamente, menos de 12 horas, se aumenta em 20 vezes a capacidade de responder a uma tragédia. A gente colocou isso no Rio Grande do Sul, tem uma base na região sudeste, duas bases no nordeste, uma base na região norte, uma base no centro-oeste brasileiro. para a gente aumentar a nossa capacidade de resposta diante de uma crise como essa.
2: Tá certo. Esse é o médico infectologista Alexandre Padilha, o atual ministro da Saúde do governo Lula 3, conversando com a gente aqui no Jabuticaba Sem Caroço. Ministro, muito obrigado por essa excelente entrevista aqui com a gente e um agradecimento estendido a toda a equipe também da pasta.
0: Eu que agradeço vocês abrirem esse espaço para a gente falar um pouco de saúde, de vacinação e de preparação para as mudanças climáticas. Eu falo sempre, a crise climática é, acima de tudo, uma crise de saúde pública. Os impactos da mudança do clima na saúde é a face mais dolorosa da crise climática. A gente precisa estar se preparando para isso.
1: Com certeza, ministro. Muito obrigado pelo seu tempo aqui no Jabuticaba. Espero poder te receber aqui mais vezes, viu? Por favor, volte sempre. Um abraço.
0: Ótimo. Grande abraço.
2: Abraço. Tchau, tchau. Antes de a gente se despedir de você com esse episódio especial com o ministro da Saúde, Alexandre Padilha, nós te convidamos a ouvir os nossos demais episódios do Jabuticaba Sem Caroço. Todo dia de segunda a sexta tem episódio inédito disponibilizado, abordando sobre os mais variados fatos que movimentam o dia a dia dos brasileiros. São temas relacionados à economia, política, sociedade, meio ambiente e comportamento. E recentemente também fizemos um outro episódio em que falamos sobre vacinação e saúde, porém mais especificamente sobre o sarampo e com outros especialistas.
1: Pois é, Kaique, isso porque em julho de 2026 fez aí 10 anos do anúncio da erradicação da doença no Brasil, né? Como a gente citou aqui, em 2016 o país ficou apto a receber o certificado de eliminação do sarampo pela Organização Pan-Americana da Saúde, né? A OPAS, da OMS. O documento, inclusive, reconheceu a eliminação da transmissão da doença em todo o continente americano, aí com a região sendo a primeira do mundo onde isso aconteceu, né?
2: É, só que o tempo passou, o país chegou a perder a certificação em 2019, recuperou em 2024 e essa preocupação voltou com os novos casos registrados neste ano. Neste outro episódio, quem conversou com a gente sobre tudo isso foram a Flávia Bravo, diretora da Sociedade Brasileira de Imunizações, a ISBIM, e o Eduardo Jorge da Fonseca Lima, presidente do Departamento Científico de Imunizações da Sociedade Brasileira de Pediatria. Vale ouvir e também verificar se você está com toda a sua vacinação em dia, mesmo você adulto.
1: É verdade, como o ministro Padilha ainda reforçou neste episódio aqui, né? A tecnologia já nos permite verificar se estamos com as doses em dia contra as principais doenças do calendário nacional de vacinação do SUS, que inclui mais de 20 doenças. E agora, Kaique, eu te pergunto, você está em dia com a sua caderneta de vacinação?
2: Olha, Rafa, depois desse episódio com Padilha, eu confesso que eu tô na dúvida e eu preciso verificar se eu tô em dia com a hepatite B, que eu me lembro que no ano passado cheguei a verificar ali que faltou algumas das doses depois ali da adolescência. Na verdade, na minha carteira física não se encontrou esse registro e aí eu tive que reforçar. Só que hepatite B, por exemplo, tem um ciclo ali, um esquema de 3 doses. Eu lembro que eu iniciei e tem um intervalo, não lembro depois se eu continuei esse intervalo, então confesso que eu preciso conferir. E você tem certeza que tá tudo em dia com a sua?
1: E Kaique, agora você me colocou em maus lençóis, porque eu não sei se a minha também tá em dia. Depois daqui eu vou inclusive olhar no Gov para ver se tá tudo em dia, mas eu acho que tá, viu?
2: Então, para verificar e não restar dúvida, nos últimos anos os registros têm ficado no aplicativo, como o próprio ministro falou, no site Meu SUS Digital também, o antigo Connect SUS. Basta fazer o login usando sua conta gov.br e clicar na aba vacinas para visualizar todo o seu histórico de doses aplicadas. O sistema mostra quais vacinas você já tomou, os detalhes da aplicação como data, lote do imunizante e local. Então já sabe, caso falte alguma, corre lá pro postinho pra verificar. E é isso que eu vou fazer daqui a pouco, quando a gente terminar esse episódio.
1: Eu acho que eu vou fazer junto contigo então, Kaique. Enfim, agora sim, nosso tempo acabou, então chegou a hora de colocar ponto final em mais um episódio do Jabuticaba Sem Caroço. 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
2: 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Tchau e até o próximo episódio.
1: Tchauzinho.
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5: Hoje é segunda-feira, dia 3 de agosto de 2026. O governo de Ceuta informou que subiu para 88 o número de mortos nas tentativas em massa de imigrantes irregulares de entrar no enclave espanhol localizado no norte da África. Os migrantes partiram do Marrocos e tentaram chegar ao território espanhol a nado ou contornando o quebra-mar que separa a região do território marroquino. Segundo as autoridades, a maioria das vítimas morreu afogada durante as tentativas de travessia. O mercado financeiro reduziu as expectativas para a inflação e, pela primeira vez desde março, também para a taxa básica de juros. Segundo o boletim Focus divulgado nesta segunda-feira pelo Banco Central, a Selic deve encerrar 2026 em 13,75%. Já as projeções para o Produto Interno Bruto, PIB, e para o dólar americano permanecem estáveis há pelo menos 5 semanas. A expectativa é de crescimento de 1,9% da economia brasileira neste ano, enquanto a cotação da moeda americana deve fechar o ano em R$ 5,20. A Polícia Civil prendeu Juan do Nascimento Silva e Alexandro Cosmo Nunes, suspeitos de envolvimento no incêndio criminoso de um carro da Secretaria Municipal de Ordem Pública, SEOP, ocorrido no dia 23 de julho, em Copacabana, na Zona Sul. De acordo com as investigações, o ataque fazia parte de um esquema articulado para retaliar as ações de ordenamento urbano realizadas na orla da cidade.
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5: No túnel do Joá, uma faixa da via foi liberada no sentido Barra da Tijuca após a retirada do caminhão e do carro envolvidos em um acidente. O trânsito ainda é intenso no trecho. Paulo Fonseca para o Radar Sputnik, pelo horário de Brasília, 1:03.
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6: Olá, ouvinte, seja bem-vinda e bem-vindo ao podcast Em Órbita. Por aqui a gente traz as principais novidades e debate temas importantes no mundo da ciência e da tecnologia. Eu sou Yuri Hildebrand.
7: E eu sou a Dani Zanata. Nós vamos ao ar 3 vezes na semana e você pode nos ouvir tanto nas plataformas de áudio quanto na Rádio Sputnik, na Metropolitana 80.5 FM do Rio de Janeiro.
6: Lembrando a você que nos ouve que o nosso WhatsApp está aberto para receber dúvidas de tecnologia no quadro Ajuda Tech. Então manda lá o que você está querendo entender melhor de tecnologia que a gente traz aqui explicadinho para você. É só mandar aula pro número 21 98065 0066, 21 98065 0066.
7: Neste episódio começa o primeiro de 3 temas da série especial sobre um evento dedicado aos grandes desafios da transformação tecnológica que acontece aqui no Rio de Janeiro. Nós vamos conversar com especialistas que estarão nos painéis do Rio Innovation Week para entender não apenas o que já está acontecendo, mas também quais serão os próximos passos da inteligência artificial, também da automação e da inovação tecnológica no Brasil.
6: É isso, Dani. O Rio Innovation Week é considerado um dos grandes encontros globais aí de tecnologia e inovação. Acontece entre os dias 4 e 7 de agosto aqui no Pirmauá, no Rio de Janeiro, e reúne mais de 3 mil palestrantes. A gente vai ter alguns deles aqui falando no Em Órbita exclusivamente aí com você, ouvinte, para também participar desses debates tão importantes para o desenvolvimento tecnológico brasileiro.
7: E nós começamos por um tema que muita gente ouve falar, mas gera muita curiosidade: as Deep Techs. Você sabe o que é uma Deep Tech, por exemplo? Elas são muito importantes para pesquisas inovadoras em diferentes áreas, além da implementação dos resultados na rotina das pessoas.
6: É isso, Dani. Vamos entender agora como funcionam essas Deep Techs, né? Que são basicamente startups aí, e também como elas têm ganhado cada vez mais espaço aqui no Brasil. Também é importante falar da parte prática da coisa, né? Quando essas Deep Techs pegam as tecnologias feitas localmente e aplicam no dia a dia. E nada melhor do que fazer isso a nível municipal para começar os trabalhos, né? Então vamos entender por quê e falando também com o gestor da área.
7: Sim, Yuri, por isso, adiantando um pouco o painel, inteligência territorial e gêmeos digitais ambientais, sensores, dados vivos e decisão para municípios e empresas que acontecem essa semana no Rio Innovation Week. Trouxemos aqui dois palestrantes para participar com a gente.
6: E para entender melhor como essa área tem muito a oferecer em diferentes aspectos da sociedade, nossos primeiros convidados dessa série da Rio Innovation Week, que a gente recebe aqui no Em Órbita, são Mônica Viana, presidente do Instituto Rise Deep Tech Lab, e Carlos Sena, que é secretário de Ciência, Tecnologia e Inovação da Prefeitura Municipal de Paracambi. Eles estão nesse painel do Rio Innovation Week essa semana que a gente falou, né? E trazer um pouquinho do papo aqui pro nosso podcast. Sejam bem-vindos, viu?
8: Obrigado, Yuri. Obrigado pelo convite.
9: Obrigado também, Yuri, pelo convite. Estamos aqui à disposição.
10: Obrigado vocês, gente. Adiantando, né, um papo que vocês vão ter lá no Rio Innovation Week, é muito legal que vocês possam trazer isso pros nossos ouvintes, né, aqui. E acho que a principal curiosidade, né, é dessas discussões sobre Deep Tech é: o que é Deep Tech? Explica pra gente o que que é esse conceito, por que que ele é importante pro desenvolvimento tecnológico atual e por que que é importante o Brasil debater esse tema.
8: Vamos lá, é a pergunta que não quer calar, né? Então, qual a diferença de uma startup que é Deep Tech de uma startup que não é Deep Tech? A diferença básica, sem entrar em muitos detalhes, é a seguinte: precisa de um laboratório para executar a sua solução, para atender o seu mercado? Você desenvolve uma pesquisa que tem uma inovação na pesquisa? Você traz alguma coisa nova? É Deep Tech. Então, as Deep Tech são empresas de inovação que normalmente nascem dentro das universidades, mas que precisam de uma plataforma laboratorial para desenvolver a sua solução e criar um portfólio. Você tem uma startup que é inovadora, mas você tem um aplicativo, você tem uma plataforma que trata dados, que tem sensores, é super inovação, mas não é necessariamente uma Deep Tech, porque você usa da ciência ferramentas. Mas quando você inova com produtos cuja base é científica, disruptiva, que a gente chama, aí eu tenho uma Deep Tech. Importância para o Brasil. Bom, se eu tenho uma coisa nova que está dentro da ciência, mas traz uma grande inovação para o mercado, eu tenho uma grande barreira de entrada. Sou altamente competitivo na minha solução. Me copiar é difícil. Então, isso traz um perfil altamente competitivo para um país que desenvolve Deep Techs. E o porquê é uma pauta importante para o Brasil? Porque ciência é sempre uma pauta de desenvolvimento para qualquer país, e uma pauta de desenvolvimento científico aplicado, né, a soluções que chegam às pessoas através de soluções do mercado, é um ponto de desenvolvimento para todos. A gente tem visto como os países despontam quando eles geram conhecimento científico e transformam isso em soluções que vão para o mercado. Por isso é uma pauta tão importante para o desenvolvimento de qualquer país.
9: Certo. Carlos, quer complementar?
11: Complementando, né, a minha função como um gestor municipal, o porquê da minha presença, né, e o porquê que nós estamos nesse painel lá no Rio Innovation, é justamente complementando o que a Mônica falou. Nós temos que agregar valor às soluções que a gente conseguir entregar para a população no geral, porque economicamente nós somos um país que vivemos de commodities, então nós não temos valor agregado no que a gente fornece. Nós temos valor, um valor quantitativo, não é um valor qualitativo. Então, nesse sentido, essas soluções, se a gente conseguir, através dessas iniciativas, a gente agregar valor, então nós temos, economicamente falando, para o desenvolvimento econômico de qualquer lugar, você tendo valor agregado no que você entrega, isso é importante para a economia.
7: A área de Deep Tech pode trazer vantagens interessantes para diferentes aspectos da sociedade, né? Como falamos anteriormente. Conta pra gente a importância de envolver o setor público no desenvolvimento de tecnologias desse tipo. Aonde que nós podemos chegar com investimentos em Deep Techs?
11: O mais importante é o entendimento da gestão pública. A gestão pública, saber a importância da aplicação dos recursos, de você fomentar. Eu passei em 2019, nós fundamos o Instituto de Ciência, Tecnologia e Inovação de Maricá. Eu fui chefe de gabinete lá durante um período e depois virei presidente da instituição. Aí depois saí de lá, fiquei na assessoria da FINEP durante um ano, que é a financiadora de estudos do governo federal, de projetos. Recebi o convite para ir para Paracambi. Então, assim, para você ter uma ideia, né, em 5 anos, como as coisas elas mudam rápido.
9: Quando recebi o convite para chegar em Paracambi, onde eu quero apresentar de fato o porquê, né? Eu me deparei com uma antiga fábrica de tecidos, que hoje é um polo de ensino, é um polo de educação, onde reúne um Instituto Federal, onde reúne uma FAETERJ, que é uma faculdade estadual, uma escola técnica e um polo de ensino à distância. Então, do CCIERJ. Então, para você, ainda tem uma escola de música estadual também, que é a Vila Lobos. Então, para você ter uma ideia, eu olhei para aquele complexo e falei, poxa, é aqui. Aqui estão reunidos os cérebros. Então, se a gente quer pensar em empreender, pensar em buscar soluções para o valor agregado, eu acho que o município, se ele tem um espaço que ele possa buscar esse desenvolvimento, que possa buscar essas soluções, acho que tem que ser a partir dali. Então, foi quando eu conheci a Mônica, conheci o Carlos Júnior, lá da Sai do Papel e da Arca Hub, né? E a gente pensou numa estratégia, inicialmente a nível municipal, mas que hoje a gente já pensa ela a nível estratégico para a região da Baixada Fluminense e ali Sul Fluminense também. Porque tudo que você ouve falar em termos de inovação está voltado sempre para a capital, porque é onde reúne as grandes empresas, onde tem mais recursos. Só que a gente precisa avançar um pouco mais pelo estado. E estando ali na ponta que Paracambi, embora está próximo ao Sul Fluminense, mas pertence à Baixada, né? Então é o último município ali coladinho na fronteira entre a Baixada Fluminense e o Sul Fluminense. Então tem uma estrategicamente bem localizado e tem um potencial muito grande educacional ali, né? Reunindo essas instituições. Então, nós tivemos essa ideia, já criamos esse hub já funciona, nós já temos projetos ali comuns, assim, trabalhando em parceria para poder a gente começar a despertar o interesse dos gestores da região, focar que é na importância de a gente criar esse ecossistema ali.
2: Mônica, quer?
8: Posso completar?
2: Pode, com certeza.
8: Um exemplo que eu acho que é bem ilustrativo e bem do nosso tempo, que é o exemplo da pandemia. Durante a pandemia, a gente teve uma situação de urgência grave global. Então, lembremos que hoje a gente entende, talvez certamente mais do que em outros cenários históricos, o quanto temos problemas em comum globalmente. Então, essa é uma questão. A pandemia é um exemplo. E aí, qual foi a solução para a pandemia? O desenvolvimento de uma vacina inovadora. A vacina produzida para combate à Covid não obedeceu à mesma metodologia tradicional das vacinas anteriores. Foi uma inovação no próprio método de se fazer vacina. Quem fez isso foi a associação de uma deep tech, da onde saiu essa inovação, né? Dentro de uma empresa de inovação pequena que tinha um núcleo de pesquisa dentro da empresa que desenvolveu essa nova forma de construir vacinas. E junto com outras entidades conseguiu ampliar e levar para o mundo inteiro essa solução. Eu acho que ilustra bem. Então, por que a onda de deep tech? Hoje a gente fala que é uma onda dentro da inovação. Graças que é assim, né? Porque a gente falava sempre muito da importância da ciência, mas a gente sempre se pergunta por que a ciência fica na universidade e não sai. Eu acho que uma das principais funções sociais do segmento deep tech é fazer essa transposição, tirar a ciência que a gente aprende na universidade e levar para onde existem as necessidades reais. E a questão, onde toca o setor público? Porque o setor público se depara diariamente com urgências de uma população inteira, de uma cidade, de um estado, de um país. E o que a gente vê hoje é que, às vezes, o que sente Paracambi pode ser uma dor, como a gente chama, né? Um problema global que não seja de Paracambi. Então, a associação de deep techs que trazem a ciência de uma forma mais aplicável, direto para o atendimento de um problema real, junto ao município que tem esse problema, é uma forma eficiente de resolver. Porque você atende uma necessidade de um município, você apoia essa empresa que traz essa solução, você dá visibilidade para essa solução, para que outras cidades, outros estados, outros países também possam recorrer a essa empresa atrás dessa solução. E é o que a gente chama de ambiente, de ecossistema de inovação, aonde todas essas entidades acabam colaborando.
9: Então, por exemplo, Paracambi, nós temos um polo industrial, porque quando a gente fala em desenvolvimento econômico, então a partir dessas soluções, quando você cria esse ambiente, esse hub, você incentiva a criação inicialmente das empresas, mas ela se iniciou através das startups. E a partir dali, você consegue, daqui a um tempo, você faz a incubação dela, você faz a aceleração e daqui a pouco ela se transforma numa micro, pequena, grande empresa. E ali, a partir dali, dentro do município, ela se estabelece e acaba gerando produtos que não só servirão ao município, mas tudo o entorno, né? E isso você vai gerar tributos. Então, assim, os recursos federais, eles chegam na ponta. Então, qual é a ponta? É os municípios, Então, os municípios têm o dever e a obrigação de olhar para isso de uma forma de investimento, porque é onde está o acesso à população, é dentro do município. O município que tem esse controle de gasto público no geral. Então, se gasta muito em educação e saúde, eu acho que pode. O governo tem feito bastante investimento, né, nessa área. Eu trabalhei atrás no governo federal e eu vi o esforço de se fazer investimento em saúde, né? Porque tem uma frase que é muito realista, dita pela presidente da Academia Brasileira de Ciência, a doutora Helena Nader, que os investimentos em educação, em tecnologia, né, no geral, em ciência, ele não é gasto, né? Ele não entra como um gasto, ele entra como investimento, né? Você não tem despesa, é despesa que vale a pena você investir para você ter lá na frente uma resposta positiva, né?
10: Não, com certeza. A gente gosta muito de falar sobre isso aqui no Em Órbita, né? Porque a gente conversa muito com pesquisador, a gente conversa muito com até o pessoal que fica à frente de grandes descobertas, por exemplo, né? Por exemplo, a gente falou sobre Petrobras e pré-sal, e esse assunto foi muito importante, assim, gente, se não fosse um investimento público nessa área, não teriam sido feitos os esforços para conseguir extrair o pré-sal. E até você citou, né, a prefeitura de Maricá, onde você trabalhou também, né? O Rio de Janeiro como um todo ganhou muito com isso, o Brasil como um todo ganhou muito com isso, então é muito importante que se invista mesmo nos caminhos científicos, né, que a gente tem disponíveis. É muito legal a gente trazer esse ponto para cá, pensando de techs, como você falou, Mônica, aplicação, né, essa parte de aplicar a tecnologia. Queria que vocês trouxessem alguns exemplos, assim, dessa aplicação de tecnologias que estão sendo desenvolvidas aí dentro das deep techs, porque tem uma maleabilidade, assim, da ideia, né? A gente pensa muito em desenvolvimento tecnológico, às vezes fica um pouco distante do público. É mais pra gente aproximar também e ir pros nossos ouvintes aí tirar essa dúvida que provavelmente muita gente tem. Eu fico muito curioso também.
8: Então, é um mundo, né? Se a gente pensar em todos os segmentos da ciência, o que se faz na ciência, se a gente pensar o tamanho de uma universidade, você vê quantas soluções estão sendo diariamente sendo pesquisadas ali. Mas vamos dar para concretizar, né? Vamos dar alguns exemplos. No setor de energia, que é um setor importante e que existe uma necessidade urgente de transição energética, de soluções para geração de energia mais limpa, etc. Então, essa é uma pauta global. Veja, as deep techs, elas podem estar atendendo soluções em qualquer segmento, tá? Mas, normalmente, a gente associa as deep techs ao atendimento de soluções que são globais, até pelo investimento que se faz nessa solução. Então, no setor de energia, a gente tem novos processos para desenvolvimento de energia a partir de novas matrizes energéticas. Isso é uma pauta para a deep tech. Então, hoje a gente tem empresas que se especializam em desenvolver internamente soluções para que você possa, por exemplo, gerar energia a partir de resíduos industriais. Uma questão também importante, até para onde o Rio de Janeiro se posiciona bem, na questão de mitigação de emissões, né, de gases de efeito estufa, de reaproveitamento do metano para fins energéticos. Mas isso é uma pauta? Existem empresas que operam nisso? Existe. Na área da saúde, a gente pode citar um exemplo que eu acho que é bem próximo. Não é uma deep tech, mas é um exemplo de deep tech. É o trabalho da professora Tatiana, da Polilaminina, que a gente tem falado. Que bom que se fala sobre isso. Ela faz isso dentro da universidade, mas ela é apoiada por uma empresa farmacêutica. Ela não tem uma empresa de deep tech, mas a solução que ela desenvolve é em parceria com uma empresa farmacêutica. É uma solução de deep tech. Então, na área da saúde, a gente tem desenvolvimento de novos fármacos, a gente tem desenvolvimento de novas vacinas. Na área agro, o Brasil é uma grande liderança no agro. A gente tem muitas deep techs, talvez talvez, não tenho dados, mas talvez no Brasil a maior, no maior número de empresas de deeptech, um dos maiores grupos de deeptech, sejam, atuem nessa área de agropecuária. E aí a gente está falando de novas cultivares, novas variedades de plantas cultivadas que atendam ao contexto ambiental e às necessidades dos climas tropicais. Então isso não é uma coisa simples, isso depende de engenharia genética, de você ter um laboratório, uma estrutura para isso. Um dos exemplos, um outro exemplo na área do agro que eu acho muito relevante. A gente sempre entende o trabalho na agricultura como produtor, que ele vai lá, ele coleta a amostra do solo dele, leva para um laboratório, faz análise, planeja como é que vai ser a aplicação de fertilizante, protocolo todo. É assim que a gente entende. Mas hoje, veja como as deep techs, elas influenciam a forma como o setor opera. Ela cria uma cadeia com novos elos na cadeia produtiva. Hoje, você não precisa necessariamente fazer uma coleta de solo para levar para o laboratório. Você pode usar um processamento de dados por satélite para poder fazer esse diagnóstico sem que você precise estar muito em campo. Hoje você tem a possibilidade de pegar amostras de solo para análise, mas elas não vão analisar as mesmas coisas. Hoje você analisa a presença de micro-organismos, não só questões de tem nitrogênio, tem fósforo. O que eu quero dizer com isso? Fugindo da parte técnica. Que hoje a gente vê a agricultura sendo trabalhada de uma outra forma, muito mais sustentável, inclusive, porque as soluções para o agro entregam soluções novas. Você não vai atrás da mesma informação como um fazendeiro. Hoje as soluções te dão outras informações muito mais completas, muito mais integradas, integrando muito mais dados. E aí, para o fazendeiro, para o produtor, ele pode agir de uma forma muito mais eficiente e importante, muito mais sustentável. Isso tem mudado a própria cadeia e a forma como você agrega valor dentro do setor de agropecuária.
9: E tudo isso se resume em investimento. Não tem jeito, o que não falta são ideias, o que não faltam são projetos. Agora precisa olhar, fazer um filtro grande com relação a isso e aplicar o investimento necessário, né? Por exemplo, a gente tem o estado do Ceará, que é um estado que investe bastante em energia renovável, a parte de energia eólica. E, poxa, é o pioneiro e a base da energia renovável e sustentável no Ceará. Hoje a gente fala também muito na captação de hidrogênio, né? Isso é o professor Paulo Emílio da UFRJ, é um pioneiro, né? Inclusive é o presidente da Associação Brasileira de Hidrogênio. Então, assim, tudo isso depende de investimento, né? A própria UFRJ tem o Parque Tecnológico, que tem centenas de projetos engavetados que a gente precisa ter esse olhar, e eu sempre bato na tecla, acho que tem que ali uma tripé hélice que a gente tem que focar, que é o privado, o poder público e as universidades. A gente tem que, uma vez que esses três pilares estão integrados, a gente parte para o desenvolvimento de fato, né? Científico, econômico, de qualquer país, qualquer cidade.
10: É muito legal. Até acho que pegando tudo que vocês falaram agora, uma coisa que ficou muito na minha cabeça, até como forma de resumir talvez o que é o investimento em deep tech, né? Talvez seja a ponte entre o conhecimento e a população, passando pelo mercado, é claro, né? E para além da pesquisa científica em si, né? Esse retorno mesmo para sociedade. E aí queria entrar em alguns subtemas, né? Vocês trazem aí no painel, por exemplo, dois subtemas assim logo de cara, né? No nome, inteligência territorial e gêmeos digitais ambientais. Estão presentes ali no título do painel. Queria que vocês falassem sobre esses dois conceitos aí pra gente, explicando o que são, o que significam e como o investimento em deep techs entra nisso.
9: É importante, porque nem sempre a solução para determinado território, ela serve para outro território. E aí por isso que é bacana esse tipo de iniciativa, esse tipo de trabalho, porque você vai na busca de sempre estar adaptando e melhorando a solução que você tem, né? Você consegue ter uma solução, por exemplo, que a gente está apresentando para o município de Paracambi. O município de Paracambi, ele fica situado num vale e é cortado por dois riachos que descem da serra. E aí o que que ocorre? Em 2024 houve uma enchente na cidade, desceu todo o maciço que estava na serra e contaminou solo, contaminou a água. Então, essa plataforma, né, essa solução, além de ajudar ter várias características e ajudar em outras frentes. Por exemplo, a gente vai fazer medição da água, dos mananciais, a medição do ar. Então, é importante, porque principalmente na Baixada Fluminense, que nós temos problemas de saneamento básico, 80% dos bairros não tem um saneamento básico adequado, todos os esgotos vão para os rios. Por exemplo, os municípios que são banhados pela Baía de Guanabara são depositados diretamente, hoje, assim, 70% do esgoto ainda é depositado diretamente na Baía de Guanabara e gera essa poluição. Então, essa é a importância. A gente tem que tratar o território e também fazer com que a população entenda que ela tem um papel fundamental nisso. A partir do momento que a população, é um problema de educação mesmo, de conscientização. A gente é um trabalho de formiguinha que aos poucos, porque o smartphone ele te leva para vários lugares, né? Então, assim, se você não souber usá-lo para você disseminar a informação, fica muito complicado. É isso que a gente está tentando fazer. Tá aqui com a bandeira dizendo, nós estamos aqui, a gente quer dialogar, a gente quer conversar, o território é muito importante, em todas as cadeias, né?
8: Posso complementar?
10: Pode.
8: A gente tá falando muito, né?
10: Não, pode falar, gente. Vocês estão aqui pra falar.
8: É que a gente vai lembrando. Olha como o território é importante, essa visão de território. Eu não preciso ter empresas que desenvolvam soluções do zero pra Paracambi, pra Nova Friburgo, pra Teresópolis. Eu posso ter uma solução que seja customizada para territórios, mas que tenha uma plataforma comum. Isso faz com que, em vez de um esforço e um investimento em uma solução para cada lugar, eu possa criar uma inteligência territorial, uma plataforma comum que pode ser customizada. Isso é economia de investimento, de tempo, etc. Outro ponto importante, pensar no território é pensar onde as pessoas estão. Por isso que os prefeitos são talvez os políticos que a gente mais cita, porque eles estão diretamente envolvidos no bem-estar do nosso dia a dia. Então, pensar no território é pensar em soluções feitas para as pessoas. Saúde, educação e outros setores da nossa vida. Terceiro, importância do território. Um exemplo bom é Paracambi. Você está atendendo Paracambi, a população de Paracambi e adjacências, considerando que o território não é aquela divisão, né, política do território. Mas vejam bem, quando você valoriza o território, você tem soluções que têm impactos em outros territórios. Caso de Paracambi, os rios que passam por Paracambi alimentam o Rio Guandu, que nos abastece na região metropolitana. Então, valorizar e melhorar, por exemplo, a qualidade de vida e a qualidade da água de Paracambi atende e impacta toda a área metropolitana. Então, para você ver, quando a gente olha para o território, a gente continua tendo um efeito muito mais amplo das soluções.
10: É muito legal. Essa integração, né, dos espaços em si, por meio da ciência, e é legal que a gente entenda que essas soluções, elas vão surgindo não só para um território fechado em si, né? Quando a gente fala aqui de território, normalmente a gente relaciona isso. Pensando em Deep Tech e o retorno para a sociedade, um conceito que fica bastante na nossa cabeça é o de cidade conectadas. Então, interconectividade ali das coisas funcionais, né? Por exemplo, um exemplo que eu sempre ouço falar, os carros, por exemplo, pensando no carro na cidade do futuro, o carro autônomo que ele vai ligar ali com um semáforo, que ele vai ligar com os outros carros e vai, enfim, evitar batidas, vai conseguir ter uma autonomia e tudo mais. Enfim, há um tempo a gente ouve falar sobre essas coisas, a relação com a internet das coisas também, IoT, né? Que é uma tecnologia aí que também se desenvolve, se aplica bastante, mas ainda não tá tão inserida. Queria entender o papel de empresas de Deep Tech na implementação dessas coisas, porque são ideias de tecnologia que estão soltas no ar, né? Vamos botar dessa forma, né? São big techs falando sobre isso, são talvez estados querendo implementar, mas isso para ser implementado talvez seja melhor a nível municipal por meio de Deep Tech. Seria se vocês falassem um pouco sobre o papel dos startups de Deep Tech, né? De investimento em Deep Tech na aplicação de tecnologias como essa, assim, por exemplo, né? Pegar uma tecnologia ali que já está conhecida a um nível maior e trazer mais para perto.
8: Você falou bem aí no final. Tecnologias que já existem e você trazer mais para perto. Aí nós não estamos falando de Deep Tech. A gente está falando de várias coisas importantes. Mas por que a gente não está falando de Deep Tech? Porque são tecnologias que já existem. Poxa, se eu tenho uma empresa de sensores, que aí, como você bem falou, né? A gente pensa muito em cidades inteligentes. Que aí conecta tudo, capta dados. Beleza. Mas os sensores que você usa, você compra de alguém, você fabrica. E a tecnologia que fabrica esse sensor, sensor, ela já existe ou você está desenvolvendo? Ah, eu estou desenvolvendo. Meu sensor é algo que a gente desenvolve a partir de uma metodologia diferente que faz com que os nossos sensores sejam mais baratos, mais, tenham mais sensibilidade. Aí eu estou falando de Deep Tech, porque a base da sua solução é algo que é científico, mas que tem uma inovação na base do seu método. Não, eu tenho uma empresa que a gente compra sensores e aí a gente conecta. É excelente, mas é Deep Tech? Não. Entende a diferença? Então, qual o papel da Deep Tech em aproximar e em levar para as pessoas as soluções? Não é exatamente ter uma empresa que pega o que já existe e transforma numa solução para as pessoas. Isso é importantíssimo. Mas o principal, pode ser feito por uma Deep Tech? Pode. Mas o mais importante é o que você falou primeiro. É eu ir lá no conhecimento científico técnico que a gente vê como as disciplinas da universidade, entender aquilo, buscar algo de novo na forma como eu faço aquela ciência e transformar aquilo numa solução que as pessoas usem. Aí que está o nosso papel. É nesse cantinho aí que a gente, como Deep Tech, deve estar, e por isso que é tão importante esse investimento. É como se as Deep Techs, não considerando que elas são as únicas que vão fazer isso, porque ninguém inova sozinho, mas ela é aquele tradutor, é aquele que nasce na universidade e aí fala assim: ah, entendi, me formei. Poxa, mas agora eu tô vendo que tem um problema ali. Como eu posso pegar esse conhecimento que eu tenho, transformar em alguma coisa nova que atenda as pessoas? A Deep Tech tá nesse ponto.
9: Mas tem sempre uma vírgula. E aí a gente tem que ser realista. Eu, por ser, tá na gestão de um município, né?

0: isso é um problema. Então a gente partiu, fiz uma visita ao Instituto Nacional de Telecomunicações, o Inatel, lá em Santa Rita do Sapucaí, que é o Vale do Silício da Eletrônica, né? Que é um município bem, um hub municipal de inovação. A Inatel está ali e a gente está trabalhando juntamente com eles para poder a gente buscar uma solução junto à Anatel e o Ministério das Comunicações, da gente ter uma antena, ou seja, colocar, espalhar antenas pela cidade, mas isso requer um estudo. Aí também pode entrar uma deep tech para levar uma solução que não seja uma solução que já existe, mas uma coisa melhor, que possa ser adaptado melhor para o nosso município, por exemplo. Eu estou dando isso como exemplo para você ver que a dificuldade que se tem, e tem espaço para criar. Tem muito espaço para criar.
1: É, pois é, a gente, e você trouxe algum ponto, Carlos, de conexão entre municípios, conectividade, né? Pensei dentro de um município, sim, mas eu acho que talvez interação com outros locais, outros municípios, né, o estado. Queria até que vocês comentassem a importância de ter diferentes níveis de interesse em deep tech, né, não só municipal é importante para aquela implementação ali, para o desenvolvimento, mas essa integração entre municípios, por exemplo, né, o governo do estado, né, interessado nisso também pode ser um ponto interessante. E como isso é importante, né, para o desenvolvimento da área em si.
0: Como eu falei inicialmente, nós pensávamos numa estrutura, num hub a nível municipal, e depois fazendo consultas, trazendo outros atores para a conversa, nós chegamos, não, tem que ser a nível regional. Então, assim, porque eu repito, né, tudo está focado na capital, a gente tem que descentralizar. Então, a ideia é a gente já partir, hoje mesmo recebi um telefonema da Universidade de Vassouras, do professor Paulo Winter, fazendo um convite que eles esteve em Itaguaí com Vassouras e Paracambi, da questão do hub, dessa integração desse hub, os prefeitos toparam para poder a gente começar esse trabalho. Então, assim, para você ver, a gente precisa fazer isso. A ideia, inclusive, nós estamos firmando uma parceria, um acordo de cooperação técnica com a Associação Fluminense de Startup, que a Mônica é a gestora, para poder a gente já sair nas prefeituras, nas empresas. Tem um polo industrial em Queimados, nós estamos ali próximo ao porto de Itaguaí, estamos próximo ao aeroporto internacional, ou seja, tem ali Caxias, o Arco Metropolitano. Caxias é um município que tem bastante empresas, né? Tem a Reduc, nós temos ali a termoelétrica ali entre Queimados e Japeri. Então, para você ter uma ideia, a gente tem todo um complexo industrial importante que gera milhares de emprego, que a gente, se houver essa integração, então a gente está dando esse pontapé inicial. Isso é um trabalho de formiguinha, como eu falei, mas essa é a ideia que a gente está tentando estabelecer e pretende colocar em prática aí nos próximos anos.
2: Legal. Isso, pergunta boa, menino. Um exemplo claro é o projeto que a gente tem da associação com o Paracambi. É um projeto que começou com o fomento da FAPERJ, né, que é a Fundação de Amparo à Pesquisa do Estado do Rio de Janeiro. Se a FAPERJ não tivesse investido nesse projeto, a gente certamente não teríamos hoje um case para contar. Então, a participação do Estado é muito importante, mas sempre aliando os níveis. Porque no final das contas, gente, é a cidade. Porque aonde a deep tech precisa testar, aplicar, é ali que ela vai validar a solução dela e é ali que ela vai ver o problema. Então, assim, essa integração com os municípios, né, como o Carlos está falando, não só com Paracambi, mas ao nível municipal, é fundamental. Qual o apoio do Estado? Articular, talvez, outros municípios, entidades estaduais que possam apoiar esses projetos e o recurso. E para a deep tech, não só, a gente fala de inovação, a gente pensa em risco, mas para a deep tech, gente, isso dói. O investimento em deep tech é sempre grande, porque envolve laboratório, infraestrutura, equipe qualificada, ciência, mas inovar em ciência é difícil, é lento. Então, o risco é muito grande. Qual é o principal papel das entidades públicas, de qualquer nível, para o apoio às deep techs? Entrar com aquele investimento de risco. Nenhuma empresa vai se associar a um município, a uma deep tech, atrás de uma solução que está sendo testada. E se não der certo? As políticas públicas precisam entrar nessa hora. O Estado é que tem que entrar com investimento nessa fase de risco. Depois que você consegue passar o risco, validar, ter o seu piloto funcionando, você mitigou o risco. Aí fica mais fácil de você receber investimento privado, etc.
0: Por exemplo, o Marco Legal da Ciência e Tecnologia, ele veio para oportunizar essas ações, tá? Que permite, dentro de contratações de soluções,

0: Por exemplo, a encomenda tecnológica permite você ter ali o risco. Então, eu preciso para uma solução para o meu município. A pandemia, nós tivemos em Maricá esse negócio bem legal. Nós criamos respirador no invasivo, mas através de uma encomenda tecnológica. Então, sabia-se do risco. Por exemplo, vai aplicar um recurso, pode ser que dê certo ou não. Então, assim, o Brasil está aprendendo já começamos já temos alguns cases, culturalmente entender que às vezes você faz um investimento, esse investimento você vai perder porque você teve o risco ali, mas você tentou buscar uma solução. Aí quando você coloca na ponta do lápis, ou seja, 80% dos investimentos foram bem sucedidos, então valeu a pena. Então você está entregando uma solução e o marco legal da ciência e tecnologia, a legislação, ela é bem favorável a isso, entendeu? Permite que você faça esse tipo de investimento.
1: Curto Circuito. Nós vamos fazer uma pausa aqui no nosso bate-papo com a Mônica Viana e também com o Carlos Sena, que estão conversando com a gente sobre esse painel do Rio Innovation Week dessa semana, para receber uma informação da nossa apresentadora virtual, que acompanhou um projeto deste ano da inteligência artificial orientando na transformação digital na indústria. É um estudo de caso envolvendo a Fundação Getúlio Vargas. Conta aí, Lud.
2: Olá, eu sou a Ludmilla, apresentadora virtual da Sputnik Brasil e voz do quadro Curto Circuito, o seu giro pelo mundo da tecnologia no podcast Em Órbita. Um estudo de caso no setor de autopeças mostrou como BPM, indústria, 4.0 e inteligência artificial podem ser integrados para aumentar eficiência e competitividade no setor de autopeças. O artigo é de Gustavo Salomão, mestre pelo Programa de Mestrado Profissional em Gestão para a Competitividade da Escola de Administração de Empresas de São Paulo da Fundação Getúlio Vargas, e João Luiz Becker, professor do Departamento de Tecnologia e Data Science da FGV, publicado no início deste ano na revista GV Executivo. O estudo de caso foi em uma fabricante de produtos de borracha. Trata-se de empresa de médio porte com mais da GV Executivo. O estudo de caso foi em uma fabricante de produtos de borracha. Trata-se de empresa de médio porte com mais de 60 anos de mercado, com 600 funcionários, sediada na Grande São Paulo, que tem como principais produtos revestimento termoacústico, mangueiras de borracha e peças de borracha injetadas. Seu principal desafio, em termos de mercado, é a concorrência com empresas estrangeiras que produzem altos volumes e que contam com o apoio de política governamental industrial agressiva em seus países de origem. O ambiente industrial brasileiro opera com baixos volumes e alto custo de capital. Com a coleta de dados de movimentação de materiais e dos operadores, foi possível reduzir etapas desnecessárias, otimizar processos e aumentar a eficiência operacional. Foi feito esforço de implementação de metodologias ágeis e equipes dedicadas a melhorar continuamente os processos, com ênfase na realimentação constante para identificar gargalos e ineficiências. A equipe desenvolveu novas máquinas e algoritmos de IA para aumentar a capacidade de produção com o mesmo número de pessoas, levando à expansão para outros processos e linhas de produção. No caso estudado, as tecnologias de fabricação inteligentes tornaram o chão de fábrica enxuto e ágil. Essa foi Ludmilla, apresentadora virtual da Sputnik, para o quadro Curto Circuito.
3: Valeu, Lud, obrigado pela informação. Agora a gente volta para a nossa entrevista com a Mônica Viana e com o Carlos Sena, eles que estão falando sobre Deep Techs e implementação dessas tecnologias desenvolvidas por aqui a nível municipal. Esse papo vai fazer parte do Rio Innovation Week que a gente está adiantando para vocês aqui no Em Órbita. Vamos ouvir.
4: A gente falou bastante aqui sobre a importância dessa relação entre universidades e o setor público em si, mas também o setor privado como algo determinante, principalmente pensando nesse universo de Deep Techs. Como deve ser construída essa relação pensando no desenvolvimento científico em si? Podem falar um pouquinho sobre isso?
5: Mas você diz o quê? Qual o papel do investimento privado?
4: A importância do investimento privado para fazer essa roda girar, né? Vamos botar dessa forma. Nessa trinca de, como o Carlos já botou no início, né? Essa trinca é muito importante. E qual o papel justamente do setor privado aí para fazer essa roda girar? Porque o setor público tá ali presente, a universidade tá produzindo ciência de forma ali até automática, né? E o setor privado chega dando uma movimentação diferente. Queria que vocês trouxessem esse...
0: É primordial. Porque o setor privado, ele precisa das universidades, ele precisa do poder público. Porque uma empresa, quando chega para se instalar em determinada região, ela precisa saber o que o município vai oferecer a ela. Ah, nós temos energia, embora não seja diretamente ligado ao município, mas é o município que cede o terreno, né, que cede o espaço, energia, água. Então, assim, a própria conectividade, então ela tem que ter esse interesse, essa visão de que o que ela ajudar a nível de investimento, que para buscar próprias soluções. Nós temos lá, por exemplo, esse complexo educacional em Paracambi, que algumas empresas vão ao laboratório do IFRJ ou da FAETERJ em busca de alunos e apoio em soluções que internamente elas necessitam para poder desenvolver o seu produto. A parte de automação, por exemplo, as empresas precisam. Então, onde ela vai buscar essa ajuda? Onde ela vai buscar esses cérebros que podem, elas podem utilizar, elas podem contratar? É dentro das universidades, é dentro das escolas, né? De uma maneira geral. E a ação do município é ser o facilitador para isso. Então, assim, é de suma importância. Já tem muita empresa hoje com essa visão. Tem muita empresa hoje que destina parte de recurso para fazer investimento e aí vai na direção desses hubs e busca as suas inovações, as suas soluções, ou seja, as suas adaptações para poder ela ter no seu dia a dia ali de indústria, né, de empresa, seguir em frente. Né, Mônica?
5: Isso aí, completando. Se a gente tivesse que fazer um esqueminha mental aqui, a gente já falou das diptecs. Diptec, o que dói mais? O risco. Então, aonde entra o setor público? Aí, aquele primeiro investimento para você ter um primeiro modelo que funcione e você falar assim, ufa, funcionou. Então, é o setor público que mitiga esse risco inicial. Tem uma solução que roda. Aí, então, a gente tem um primeiro elo aí na inovação, que é o público. Ah, olha, tem um esqueminha aqui, um pilotinho aqui, firme a solução, ele funciona. Aí entra o privado, porque ele vai falar, tá maluco? Eu vou investir num negócio que eu não sei? Deixa que eu vou ver se isso funciona numa versão simples e se funcionar eu posso implementar na minha fábrica, por exemplo. Então, o setor privado investe, mas normalmente, tá? Normalmente ele investe depois dessa fase de maior risco e ele é importante não só porque você pode testar a solução numa fábrica, né? Mas ele vai te dar a demanda das necessidades. Então, às vezes você tem uma solução que funcionou bem, mas você perguntou pro mercado se a solução atende ao que o mercado realmente precisa. Então, o papel do setor privado também é validar, é mostrar caminhos para a gente ajustar essa solução para que realmente se atenda ao mundo real. Uma das principais dificuldades nessa tradução do conhecimento da universidade com atendimento, né, de necessidades de um mundo fora da universidade é que às vezes a gente dentro da universidade não tem esse diálogo com quem está do lado de fora. Então você pensa em algo que tem uma engenhosidade técnica muito perfeita, mas quando chega no usuário, na indústria, na população, através de uma prefeitura e tal, você fala assim, ih, mas tem que fazer um monte de ajuste aqui, porque eu não tinha pensado, ela vai ser utilizada por outras pessoas. Então o setor privado traz essas necessidades de um mundo real, através do mercado, para ajustar essas soluções, não só para diptecs, tá? Mas para as diptecs principalmente. Porque veja bem, você investe um tempão de dinheiro, de tempo, ciência a gente sabe que demora, quando você fala assim, nossa, eu tenho um negócio que atende alguém, aí você leva pra esse alguém e fala, não, não me atende exatamente dessa forma, não. Você volta de novo, mais trabalho, mais investimento. Então, pra gente não sofrer, não gastar dinheiro à toa, não ter retrabalho, ter o setor privado logo no início desse processo é fundamental. E fora que o setor privado não só pode investir no desenvolvimento melhor da solução, mas pode ser cliente. E a gente tem que entender que Deep Tech precisa vender, precisa ter operações comerciais, porque às vezes a gente para na questão de que o setor público tem que investir na ciência. Beleza. Mas se você é uma Deep Tech, você é uma empresa privada. Você quer ganhar dinheiro, ter faturamento, ter lucro com a sua solução. Então você tem que pensar que o público vai te atender no momento do maior risco. Mas que a Deep Tech precisa ter clientes, gerar nota. É a pesquisa que gera nota fiscal. E aí o setor privado é o setor que vai abraçar essa solução e fazer essa Deep Tech ter sucesso e ser uma empresa que se sustente financeiramente, gere empregos para mestres e doutores fora das universidades, que é uma coisa que o Brasil ainda precisa ainda avançar muito. A maior parte dos mestres e doutores ainda são empregados dentro do setor de ensino e pesquisa das universidades. Uma porta é que essas empresas de base científica, que são as deep techs, quando elas ganhem faturamento e se sustentem economicamente e cresçam, e aí o setor privado é, não só, né, mas um dos clientes, é que elas gerem novos empregos para que a ciência saia das universidades. Então, o setor privado é chave nesse segundo momento.
0: E a qualificação profissional, principalmente, ela entra forte nisso, porque nós temos uma demanda muito grande, defasada de mão de obra qualificada. Isso é um dos grandes problemas que a gente tem enfrentado. Aí, mais uma vez, nosso case é o Paragambi. As empresas ali, por exemplo, agora com a obra da duplicação da Via Dutra, as empresas tiveram que buscar mão de obra qualificada fora, porque não tinha na região. Então, isso é uma coisa que a gente também está pensando, já começamos a criamos um canteiro escola dentro do polo industrial para atender com as profissões voltadas para a obra. Então, tudo isso, assim, aponta, o município tem que estar atento, a gestão tem que estar atenta para você estar qualificando a mão de obra do seu território, entendeu? Para você atender as demandas primeiro do seu território e depois você exportar essa mão de obra, mas a princípio, sem cuidar do seu território.
4: Quais os desafios de trabalhar com a área de deep techs no Brasil? Já dá pra gente conseguir um desenvolvimento de ideias a partir daqui? Como que tem funcionado isso?
5: Fala do que ainda falta? E falta muito. Começamos, gente, muito importante. Hoje a gente tem uma mentalidade, principalmente dentro das nossas instituições acadêmicas, que tem abraçado a inovação e abraçado a pauta de tech. Então, melhoramos demais, mas ainda falta muito. Ainda falta um ecossistema mais conectado, mais colaborativo. A gente precisa que o setor privado também seja mais parceiro. Melhorou. A gente não vai dizer que as coisas não melhoraram, mas precisa muito. A gente precisa de trilhas mais qualificadas para as deep techs. A gente fala muito nas aceleradoras. Elas são muito importantes, mas ainda especificamente para as deep techs, existe pontos, porque não adianta a gente pegar uma deep tech, tirar da universidade e apresentar para uma grande indústria. Se ela não for qualificada, se ela não tiver maturidade, não adianta você fazer essa apresentação, porque ninguém vai querer, né, ficar com uma empresa que não tem maturidade. Então, criar trilhas para qualificar melhor as nossas deep techs é importante. Temos várias iniciativas. A questão aqui não é dizer que a gente não tem nada, mas precisamos ainda criar trilhas específicas para as deep techs.
0: Avançar no investimento público também, eu acho que e regional, principalmente, descentralizar, porque hoje está muito centralizado nas capitais, são poucos os municípios, né, de alguns estados que recebem incentivo. Eu acho que esse olhar já começamos a ter, mas é assim, acho que precisa aprimorar mais isso, uma questão cultural mesmo, temos que buscar. Não adianta ter várias, milhares de soluções que não solucionam nada, na maioria das vezes, né? Todo mundo tem uma deep tech, todo mundo te fala, mas de fato temos que fazer esse filtro e buscar as soluções que realmente agregam valor e vá atender a população em geral, o mercado em si.
1: Uma tecnologia atual que vem roubando a cena é a inteligência artificial, cada vez mais presente no nosso dia a dia. Como a IA é aproveitada pelas pesquisas em deep tech? Isso pode acelerar a chegada de outras tecnologias ao nosso dia a dia?
5: Claro! A gente hoje tem que ver a inteligência artificial como uma ferramenta de trabalho para qualquer área, e as deep tech, isso não é diferente. Mas o que eu acho que a gente pode avançar é que às vezes as deep techs, elas ficam tão concentradas naquela área sua, da sua especialidade, que você esquece de ver que você pode aplicar tecnologias emergentes, não somente a inteligência artificial, em outras áreas da operação da sua empresa. Isso é muito ainda daquela mentalidade que a gente traz da universidade, que é muito técnica, não vê a sua deep tech como uma solução dentro de uma empresa, que é muito mais do que a sua solução técnica.
0: Falando a nível de Brasil, a gente precisa investir bastante para não ficar nessa dependência americana ou parte da Europa, principalmente americana. A gente fica a dependência, e acho que tem que ter esse viés de investimento. Eu acho que tudo vai levar, pelo que a gente tem escutado, tudo vai levar para que o país faça investimentos maiores e ter o seu próprio cuidar dos seus dados, né? A gente tem aqui os data centers, mas então a gente tem que ter o nosso próprio. Parece que o governo federal está pensando em criar a sua própria nuvem, ou seja, para não ficar na dependência. Eu acho que vamos ter investimentos aí bem robustos. Precisamos ter. Se a gente quer alcançar o que a gente imagina, o que a maioria da população pensa em termos de nação independente, de nação que não dependa, eu acho que a gente tem que estar fazendo esse tipo de, olhando para isso e fazer esses investimentos.
4: Isso é um tema aqui que ultimamente tem roubado a cena, né? Soberania nacional em tecnologia e passa muito por inteligência artificial. Recentemente teve um acordo, né, que o Brasil assinou com outros países do sul global, incluindo China, Rússia, Cazaquistão, Laos, enfim, diversos outros, pensando em desenvolvimento de inteligência artificial. E o governo tem esse compromisso, né? Pelo menos tem falado muito sobre esse compromisso de se desenvolver uma IA brasileira, uma IA que tem dados, base cultural daqui, né? Fale português, a princípio. Isso é muito interessante, muito importante. Queria até aproveitar, né, vocês comentarem como investimento em deep tech, né, nessa questão da aplicação, porque um dos compromissos aí desse acordo que eu citei é a aplicação de inteligência artificial. Como que a deep tech entra nesse meio do caminho aí, né, não só desenvolvendo, mas também aplicando esse uso de inteligência artificial de forma mais direcionada, mais inteligente ali para perto das pessoas?
5: Então, inteligência artificial é pra gente ferramenta, porque como o Carlos falou, a gente não detém, né, o domínio do desenvolvimento da tecnologia, tanto em termos de linguagem quanto de infraestrutura para manter isso, porque não é você abrir teu laptop e processar, né? Precisa de uma infraestrutura cara para isso. O Brasil ainda é refém, né? E é isso que a gente busca mudar com essas novas parcerias que são super muito bem-vindas. É ferramenta. A partir de hoje é ferramenta. Como eu falei, para a operação de qualquer empresa, incluindo as deep techs, a gente já tem que usar. Mas a gente tem que pensar em uma infraestrutura que seja menos refém de outros países e de modelos de inteligência que sejam eficientes, acessíveis para a realidade do Brasil. Não só para chegar até as pessoas, mas elas só vão chegar nas pessoas quando elas estiverem embutidas em soluções de empresas. Então é importante que modelos de inteligência sejam pensados para processar para a nossa realidade de dados, para a nossa realidade de como processar esses dados. Então eu acho que seria um primeiro nível. É pensar modelos de inteligência que sejam eficientes e se adequem às necessidades e limitações do Brasil. Tem que chegar nas deep techs, além de outras empresas. Tem que chegar aqui na gente para que chegue nas pessoas também. Para que as nossas soluções sejam melhores, mais eficientes, mais baratas, para chegar nos municípios, para chegar nas pessoas. Mas isso ainda é um ponto crítico muito difícil. Falta de uma infraestrutura que seja brasileira, a questão da nuvem é um exemplo. Mesmo grandes entidades nacionais que trabalham com infraestrutura de tecnologia ainda usam as plataformas e os serviços das empresas americanas. E a questão de modelos de inteligência que sejam mais aplicados às nossas realidades e características, né?
0: É isso. Nós temos que ter coisas que retratam o nosso dia a dia, né? Então, a gente utiliza muita ferramenta que vem com uma ideia, né, que na maioria das vezes não é o que a gente precisa aqui, né? Então você acaba tendo interferência externa. Isso é um perigo, né? A gente tem observado isso. Então eu acho que é importante. Eu faço uma comparação que algumas pessoas não gostam, mas eu escutei, eu só não me recordo de quem que fez esse comentário, que você faz um paralelo com o futebol, né? O Brasil, quando deixou de utilizar suas características no futebol e copiar a europeia, nós começamos a ter problemas, né, em termos de seleção brasileira, até mesmo nossos times no dia a dia. Então é isso, a gente tem que buscar as ferramentas que atendam as nossas necessidades, né? O que a gente faz aqui, que a gente gosta, com os nossos costumes. E eu acho que é a partir daí, um país continental como o nosso, do tamanho como o nosso, nós temos a metade da população da América do Sul, né? Então assim, nós temos que nos impor aqui como país.
5: Posso complementar rapidinho? Gostei da comparação com o futebol, pegando aí esse exemplo. A gente tem que ser o Garrincha da inteligência artificial, o Pelé, o Garrincha, porque é uma característica do Brasil. O Brasil precisa se impor como nação, como uma liderança do hemisfério, inclusive. Eu acho que toda essa liderança global passa pela tecnologia e pela inteligência. É isso, o caminho é muito difícil, as deeptechs podem ajudar no desenvolvimento de novos modelos, é aquilo, né? Quem aplica não é deeptech, mas quem desenvolve modelos novos se enquadra nessa missão.
1: E agora, para fechar o nosso bate-papo aqui, dá para falar que o futuro da ciência e da tecnologia, pensando em cidades e vida em sociedade, passa pelo desenvolvimento em deeptech?
5: Sim. Apenas isso, sim.
4: Tá certo, gente. Obrigado, viu? Esses foram Mônica Viana, presidente do Instituto RISE Deep Tech Lab, e Carlos Sena, secretário de Ciência, Tecnologia e Inovação da Prefeitura Municipal de Paracambi, falando com a gente aqui no Em Órbita. Muito, muito obrigado pela participação de vocês. Lembrando que vocês têm o painel lá no Rio Innovation Week, né? Vão debater esse tema aí bastante. Então, até aproveitar o espaço aí para fazer o convite para os nossos ouvintes.
5: Então, aproveito para convidar todos para participar do palco Deep Tech Lab no Rio Innovation Week. A gente fica no Armazém 5, no dia 4 de agosto, no dia 5, com uma programação especial para discutir a pauta de Deeptech, desafios e oportunidades. A intenção do evento não é que vocês participem, sejam ouvintes, voltem para casa se queixando, que é muito difícil a nossa vida. Vocês vão participar efetivamente de uma agenda no evento e pós-evento voltada a ações para a Deeptech. Então, a participação de vocês efetivamente, não só como audiência, é muito importante. Esperamos todos lá.
0: É isso.
4: Tá certo, gente. Muito obrigado, viu, pela participação de vocês. Fica até o convite aqui para próximas participações. Sempre muito importante falar sobre ciência no Brasil.
5: Obrigado pela oportunidade. Estamos sempre à disposição, porque falar sobre isso é a nossa vida, né, gente?
0: Obrigado também pela oportunidade. Também estou à disposição aí para poder a gente colaborar de alguma forma.
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1: Yuri, sabe quando te solicitam documentos gerais, como certidão negativa, comprovando algo, também certidões diversas, em que você precisa procurar o modelo do arquivo que você precisa preencher e normalmente tem que entrar em vários sites, como da Justiça, Secretarias de Saúde, etc. Agora, o governo federal liberou a consulta e emissão de 13 arquivos desses documentos públicos que vão estar disponíveis na plataforma do gov.br.
3: Legal, Dani. Então agora dá pra gente baixar esses documentos, reunindo certidões e comprovantes de diferentes áreas, como cadastro único da Justiça Eleitoral e relacionados à saúde também, né? É por aí, né?
1: É isso mesmo, Yuri. Nós vamos ensinar o nosso ouvinte agora como baixar. É um atalho que está com o nome de Baixar Certidões na plataforma gov.br. A ferramenta reúne a consulta e a emissão desses documentos públicos e certidões que estão em formato PDF e facilita o acesso integrado a sistemas de órgãos como da Receita Federal, Justiça Eleitoral e também os da área da saúde.
3: Explica então pra gente, por favor, Dani, como que faz para acessar esse recurso? Fiquei curioso aqui.
1: Primeiro, você vai lá e faz o login entrando na sua conta pelo site oficial do governo federal ou no aplicativo do gov.br. Depois, você acessa o menu procurando pela opção atalhos gov.br. Em seguida, é só abrir a ferramenta e clicar no atalho baixar certidões. Assim, é só baixar os arquivos selecionando o documento desejado e fazer o download direto ou para o seu celular, né? Ou se você estiver utilizando o computador. Esse é um arquivo que vai ser baixado, lembrando, numa extensão PDF.
3: Ah, muito legal, Dani. É interessante porque essa ferramenta veio para ajudar, né? Dá para você reunir diversos documentos de tantos órgãos públicos numa coisa só. Normalmente a gente tem que procurar em vários sites federais, né? Enfim, de governo e tudo mais. Agora tá tudo agrupado no gov.br, que é um portal, enfim, que tá cada vez mais completo com informações aí para a população e não precisa ficar navegando por diversos sites ou sistemas separados. Dá para pegar tudo ali de uma vez.
1: É isso aí, Yuri. Essa foi a dica de hoje do nosso Ajuda Tech. Lembrando, você ouvinte, pode nos mandar qualquer dúvida de ciência e tecnologia que a gente te responde pelo WhatsApp. É 21 98065 0066. 21 98065 0066. Manda que a gente responde aqui no Ajuda Tech.
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3: É isso, esse foi mais um Em Órbita aqui na Rádio Sputnik, na Metropolitana 80.5 FM. 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
3: Esse episódio teve produção de Jennifer Alves e edição de Marcel Amaral, nosso operador.
1: Um abraço.
3: Tchau, tchau.
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7: Hoje é segunda-feira, 3 de agosto de 2026. A Polícia Federal pediu ao Supremo Tribunal Federal a abertura de um terceiro inquérito contra Fábio Luiz Lula da Silva, filho mais velho do presidente Luiz Inácio Lula da Silva. A investigação apura suspeitas de tráfico de influência em favor de empresas parceiras dele junto ao governo federal. A Tree Structure IT LTDA, que atua na área de tecnologia, tem contratos de R$ 55.721.000 com o governo federal em vigência. Na semana passada, o ministro do STF, André Mendonça, autorizou outros dois inquéritos que investigam supostos casos que envolvem o Ministério da Saúde e a Dataprev. A venda de veículos eletrificados no Brasil bateu recorde em julho. Foram quase 62 mil unidades comercializadas, o equivalente a 23,3% de todos os carros zero quilômetro vendidos no mês. No total, o país registra quase 265 mil veículos leves emplacados em julho, crescimento de 15% na comparação com o mesmo mês do ano passado. A Prefeitura do Rio de Janeiro endureceu as punições para quem usar de forma irregular o cartão Já É Gratuidade. A partir de agora, quem emprestar ou comercializar o benefício pode ter o cartão bloqueado por até 360 dias, conforme o número de reincidências. Antes, a primeira suspensão era de apenas 48 horas. A fiscalização é feita por câmeras nos validadores dos ônibus e demais modais municipais que comparam a imagem do usuário com a foto cadastrada no sistema.
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7: Uma faixa do túnel acústico Rafael Mascarenhas, no sentido São Conrado, está ocupada por conta de um acidente que envolve três carros. Equipes do Corpo de Bombeiros e da Sete Rio foram acionadas para o local. O trânsito apresenta retenções desde a Avenida Borges de Medeiros. Lucas Andrade para o Radar Sputnik, agora são 2:03.
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9: Olá pessoal, mais um Mundioca na área e hoje a gente tem o segundo capítulo do programa que fala sobre todas as regiões da África. Hoje a África Ocidental é o nosso tema.
10: É, Marcelo, é um temaço. Na África Ocidental fica uma das grandes potências da África, que é a Nigéria. A gente vai falar sobre o que essa região produz, a gente vai falar sobre a disputa, quais importantes players disputam a África Ocidental, quais recursos naturais que eles estão de olho, e o programa tá especialíssimo. Marcelo, você tá olhando para mim, você quer falar o quê?
9: Que pertencem à África Ocidental os países Benin, Burkina Faso, Cabo Verde, Costa do Marfim, Gâmbia, Gana, Guiné-Bissau, Guiné, Libéria, Mali, Mauritânia, Níger, Nigéria, Senegal, Serra Leoa e Togo.
10: Então vamos chamar a nossa primeira convidada do dia. Mundioca, tenho o enorme prazer de receber mais uma vez a Luísa Barbosa Azevedo, mestranda em Relações Internacionais na Universidade do Estado do Rio de Janeiro, a UERJ, e também pesquisadora de África Subsaariana no Núcleo de Avaliação da Conjuntura, UNAC. Tudo bem, Luísa? Obrigada por ter topado falar com a gente, principalmente num episódio especial como é esse da série As Regiões da África.
11: Obrigada, Melina, Marcela, todo mundo que está aqui escutando no Mundioca. Ainda mais para um episódio tão especial, que a gente pensar também a África não só como um continente, como, né, estudar África, mas sim conhecer as regionalizações, os países, as suas especificações, acho isso muito importante.
9: Muito legal tê-la de volta com a gente. E a gente começa essa conversa querendo saber o seguinte: como é que a onda de golpes militares na África Ocidental está transformando o equilíbrio de poder na região e o papel da CDAO?
11: Então, Marcelo, pra gente pensar um pouquinho nesse cenário, né, voltar um pouco atrás, né, na história, né, 2020 por ali, é o que a gente chama dessa onda de golpe de estados, ou como até alguns analistas falam, do cinturão do golpe na região da África Ocidental, que desde 2020 no Mali, 2021 na Guiné, 2022 em Burkina Faso, 2023 no Níger, e algumas tentativas e embrogos também, crises democráticas, como no caso em 2025, tanto na Guiné-Bissau quanto no Benin. Todos esses golpes são motivados, né, principalmente um discurso sobre a segurança, né, e também liderados por juntas militares, então é também uma questão tanto com apoio social, então é uma questão também política e social, né, no país, e por isso, né, há também a questão da CDAO, né, da comunidade comunidade dos estados da África Ocidental e como que eles lidam com essas questões democráticas, que é uma coisa muito cara, principalmente para os países africanos, né? Comandados por essas juntas militares também, como eu citei antes, o Níger, Mali e Burkina Faso, eles saíram formalmente da CDAO ano passado, em 2025, e formaram o que agora chama de Aliança dos Estados do Sahel. Então é um momento muito crítico para a região, principalmente pelo questionamento internacional, a questão desses golpes. Questionamento esse que não é só internacional, mas também é regional. Esses países foram suspensos da CDAO, que ela tem essa cláusula democrática, como também da União Africana, né? Há também mecanismos institucionais na CDAO para lidar com esses países, né? É bom a gente lembrar, né? A CDAO, que foi criada em 1975, tem como objetivo, né, a promoção da integração regional dos países, dos estados da África Ocidental, e que também é uma das 8 comunidades econômicas regionais consideradas pela União Africana, né? E tão importante, né, para essa região, a partir desse objetivo, né, de integração regional, é a questão democrática, que em 2001, né, decorreu de várias guerras civis e também de crises democráticas na região, que é o Protocolo sobre Democracia e Boa Governança, que ele vai prezar pela intervenção contra essas mudanças institucionais de governo. Então ela vai bem falar dos princípios tanto de segurança coletiva e de não diferença. E o que isso quer dizer, na verdade, né? Os caminhos que os países, que a CDAO como organização, né, e esses estados-membros podem lidar com estados, como a gente falou, que sofreram golpes de estado, como o caso de Mali, Burkina Faso, Níger e de outros estados, outros casos que eu citei aqui, né? Há também a possibilidade da suspensão política desses estados, como também aconteceu na União Africana, mas acontece diretamente na CDAO. Há sanções diplomáticas, como também diminui a possibilidade desse presidente viajar entre os países. Há também sanções econômicas e financeiras, como até o congelamento das reservas desses países nas organizações. E há também, por último, que eles definem como o estado de emergência, que é uma intervenção militar direta contra esses golpes de estado, que foi o que aconteceu em casos passados, mesmo que não sendo declarado o estado de emergência. Foi o caso das guerras civis na Libéria e Sierra Leone, e muito distintamente, muito recentemente, foi o que aconteceu no caso de Benin. Como eu falei sobre o caso da tentativa de golpe, né, acho que é importante, como você me perguntou, desse equilíbrio de poder na região, de como que após a tentativa, né, e o contestamento, né, das eleições do apoio ao presidente Talon no Benin esse ano, houve também uma intervenção com presença militar ativa, tanto da Nigéria, da Costa do Marfim, Ghana e Sierra Leone, todos os países da CDAO, e foram coordenados dentro dos mecanismos institucionais dessa organização para lidar com a instabilidade democrática no país. E com isso garantindo certa estabilidade democrática no Benin, o que não aconteceu em outros casos, como no Mali, em Burkina Faso e no Níger.
10: Agora, o quanto que esses países que você citou aí, Mali, Níger, Burkina Faso, que eram de influência francesa e têm uma instabilidade enorme por conta da presença de grupos terroristas, o quanto que isso afeta a região e o seu desenvolvimento?
11: Claro, principalmente como a menina muito bem mencionou, eles são países, né, que além de sair, né, da colonização francesa, o que a gente pode até chamar esse fenômeno, né, como o Nukrima vai chamar de neocolonialismo, né? Esses países fazem parte do CFE franco. Então, eles, como são francófonos, eles compartilham dessa moeda comum, o que até recentemente congelava metade das reservas do país em moeda estrangeira, né? É um problema macroeconômico, em certa medida estabilizava mais as moedas desses países com as trocas, né, principalmente com a França. Por outro lado, alinhava esses países também a um câmbio muito era maior do que nos países da região e fazia também, e dificultava o crescimento e o andamento das suas próprias políticas macroeconômicas, né? Então, o que acontece quando esses países, né, eles se retiram da CDAO? Muito com isso está prevista, né, por exemplo, como eu citei a questão da moeda. Para 2027, a adoção da ECO, que é uma moeda comum da CDAO, que já é uma organização que não tem barreiras tarifárias entre os Estados-membros, que ainda está em andamento, há todo um processo legal que vai ser feito mais para o final desse ano, para estudo de regulamentação, e também que, obviamente, há divergências internas sobre o uso dessa moeda comum, mas principalmente como que a saída desses países impacta planos regionais de integração. Integração comum que é econômica, que também é uma integração que pode ser física. Então, a retirada desses países e a falta de diálogo, né, principalmente agora quando eles criaram, né, a Aliança dos Países do Sahel, primeiro como um pacto de defesa comum. Então, a primeira ação desses países, a partir que eles saem da CDAO, é principalmente se blindar contra uma intervenção militar que poderia decorrer, né, afim, como eu falei, né, da cláusula democrática, né, e também desses princípios de não indiferença e de segurança coletiva. Então, principalmente há uma instabilidade da região e da CDAO por si, uma perda de legitimidade dessa organização e uma instabilidade política para os países da região, que vai prejudicar tanto os negócios internacionais como negócios nacionais e o desenvolvimento próprio da região, como eu falei também com os casos da moeda e também projetos futuros de integração que esses países estejam inseridos, tanto no contexto africano, tanto como no contexto de negociação e de diplomacia com países estrangeiros.
9: Agora, você acha que esses países que ficaram conhecidos lá como a Revolta do Sahel, a gente vai ter outros países ali naquela região fazendo a mesma coisa? Se distanciando da metrópole, da França?
11: Acho que isso é um movimento interessante de se acompanhar, principalmente eu já falei aqui no episódio, eu lembro bem quando conversei com vocês sobre a questão exatamente, né, dos países do Sahel e esse baque, né, esse processo de não só descolonização, mas tirar também desses mecanismos de neocolonialismo que, enfim, são indiretos e diretos, né, mas também como que você altera essa influência que é tão tradicional da França, você também abre espaço para novos atores. Então, o que acontece com Mali, Burkina Faso, Níger, não é só regional, há outros países também, há esse movimento dentro do continente africano de contestação dessas influências que são vistas como tradicionais e coloniais, e qual é o impacto disso também, tanto para o próprio, né, os próprios países pensarem no seu próprio futuro, né? É interessante também pensar que no caso de Mali, Burkina Faso, Níger, começou com a retirada das forças francesas. Então, a partir da retirada também das forças militares, que deu espaço também, é um catalisador, né, desse questionamento dessa presença francesa na região. Essa presença, que ela não é só militar, mas ela também é financeira, é econômica, e como a gente vai também falar da questão do colonialismo, né, como esse sistema de imposição, ele é também social, ele é também político, ele é também cultural. Então, acho que esse momento pode ser um momento de ruptura, né? Acho que outros países, em algum momento, como o Chad e outros países um pouco mais a parte mais central do continente também tiveram alguma influência, principalmente aqueles que estavam, que não foram cófugos, né? E principalmente a questão também da moeda pesava muito, essa imposição, né, do franco CFA, né, que é o caso do franco francês utilizado pelos países africanos. E acho que isso pesa muito também como esse questionamento, né, dessa presença que é tão naturalizada, mas que não é natural, né? E como que isso pode também abrir espaço para a presença de outros países na região.
10: Agora, falar um pouquinho de interesse geopolítico e a questão energética, como é que a exploração de petróleo e gás em países como Senegal, Gana e Costa do Marfim pode mudar a importância geopolítica da região nos próximos anos?
11: Acho que principalmente nesse cenário energético na África Ocidental, que tem países exportadores tradicionais, como é o caso da Nigéria, também é a questão também que é o maior produtor, né, um dos maiores produtores do continente africano, né, tanto de hidrocarbonetos, há essa entrada de novos países na região, como é o caso de Senegal, que é também com o projeto Sangomar, que é principalmente produto de óleo, né, de petróleo, e também do GTA, que é o de gás offshore, que é na fronteira com a Mauritânia, um pouco mais acima, e essa questão também de impulsionar a região como um polo produtor de hidrocarbonetos. Há também descobertas recentes, né, como a gente falou, Gana e Costa do Marfim pela empresa Eni, e também de Gana, que é uma produção já que já vem há alguns anos, principalmente nessa questão mais offshore, que também de empresas internacionais. Acho que esse é um momento que pode realmente mudar a importância geopolítica da região e que pode possibilitar também projetos nacionais de refinaria, como é o caso da Nigéria, que já há muito tempo, né, investe na refinaria de Dangote. Mas como também que isso pode dar um novo peso geopolítico para a região, principalmente nesse contexto geopolítico que a gente já vive, que é marcado por essa diversificação energética de países europeus, do próprio Estados Unidos e principalmente dos produtores também no Oriente Médio, principalmente com essas instabilidades. Então, essas descobertas de hidrocarbonetos e também de produção de petróleo, né, essa exploração, ela pode se transformar sim em um marco de uma diversificação econômica desses países. Mas há também de ser cauteloso, né, há também essa questão da maldição, né, dos recursos naturais, quando a gente fala da questão do petróleo e do gás, que é principalmente, né, e no caso dos países africanos, é mais forte essa herança, né, histórica e cultural de apenas exploração desses recursos naturais. Então, além disso, pode mudar sim o peso geopolítico da região, mas também de ser cauteloso até que ponto esse desenvolvimento não vai ser apenas a expansão de parcerias estrangeiras, de países estrangeiros, novamente repetindo uma lógica que é colonial e que a gente conhece essa história, de exploração, de apenas exploração e extrativismo dos recursos naturais de países africanos. Então, acho que é isso que marcaria mais nessa questão.
9: A gente pode dizer que a França foi o país que mais tem influência naquela parte da África Ocidental?
11: Mais para os países francófonos, e de um tempo ela vem diminuindo, até também em parcerias econômicas, né? Entre os principais parceiros de exportação, obviamente, a China, que tem uma porcentagem grande, né? Eu fui checar os dados, né, para nossa conversa agora, chega a 40%, né, de exportação nessa região. Há também casos de novos atores, como é o caso da Índia, principalmente parcerias militares, avanços diplomáticos e um lento progresso, principalmente na exportação de hidrocarbonetos, que é também o caso da Turquia, é também o caso também de outros países na região, que é a presença também russa, que há também principalmente na questão do Sahel, principalmente pelos Africa Corps, né, que é essa organização paramilitar que assumiu parte, né, das operações do grupo Wagner. Então, eu diria que a França, apesar, né, de por muito tempo ter sido o principal parceiro tradicional, acho que hoje abre espaço, né, para outros atores. Então, não teria apenas um, mas realmente, países da União Europeia e França continuam tendo um peso maior na região.
10: Ana, como é que as mudanças climáticas e a desertificação influenciam os conflitos por terra, água e recursos naturais entre as comunidades da região?
11: Acho que, né, principalmente quando a gente vai falar sobre essas questões das mudanças climáticas e conflitos, principalmente pensar na escassez e como que a gente vai gerir essa escassez. Principalmente porque esses recursos naturais, eles podem crescer como essa moeda de troca. Então, o controle desses recursos, a partir de um momento, pode ser sim uma crise, né? Pode avançar crises de insegurança que, consequentemente, como a gente já citou aqui, eles vão dificultar a credibilidade do processo democrático dos países da região, que é uma narrativa, é uma crise que vem se gerando em vários desses países, como a gente citou lá no início da conversa, assim como também ela vai dificultar questões de investimento, questões de crescimento e desenvolvimento das economias, né? Pensar também o controle desses recursos como um possível catalisador para esses conflitos, né? Como a gente falou, mudanças climáticas, na África Ocidental, uma grande preocupação é o avanço da desertificação no Sahel, que já vai como uma barreira natural, tanto para o comércio, né, como eu disse, é uma barreira física, geográfica, né, entre esses países, e como também outro ambiente também importante é o encolhimento e a seca na bacia do Lago Chad, que é principalmente ao noroeste ali da Nigéria, que é também uma região que sofre muito com a insurgência de grupos insurgentes, como é o caso do Boko Haram, que usam também do controle dos recursos naturais como parte de pressão social para controlar essa região. Então, acho que as mudanças climáticas nesse contexto de segurança, como eu já tinha citado, elas podem ser um agravante para esse cenário que já é muito delicado e de que os recursos naturais vão estar realmente mais à voga. Então, vai estar mais em disputa.
9: Agora, na tua visão, quais são os principais desafios para uma implementação de uma zona de livre comércio ali na região?
11: Principalmente nessa questão, na zona de livre comércio, né, principalmente com o processo, né, de integração, né, essa ambição, né, principalmente que esse projeto parte, né, da União Africana, acho que desafios são vários, mas também há também um grande potencial, né, dessa zona de livre comércio, principalmente para impulsionar o comércio intra-africano, que é um dos principais desafios, mas principalmente quando a gente está falando da África Ocidental. A falta de conectividade, e estou falando de infraestrutura física, que por muitas vezes ela é precária ou é inexistente, como também já citei, por muitas questões às vezes geográficas, como é o caso dos países do Sahel. Há também da gente pensar de que a maioria das economias na África Ocidental são economias exportadoras de commodities. E o que são as commodities, né? No caso, são produtos de baixo valor agregado. Então, na cadeia de valor global, no comércio internacional, são produtos que têm maior volatilidade do preço, eles estão mais suscetíveis também à seca, às mudanças climáticas, como a gente falou, e também pensar que, além disso, além desses desagravantes, né, esse desafio, né, estrutural da exportação de commodities, são países que têm uma baixa complementariedade. O que seria isso? Esses países dependem muito de importações, e essas importações vão ser desde o petróleo importado, que são explorados dele, mas eles importam, né, o petróleo refinado, e também de alimentos, que também é produzido por eles, mas em escala, né, de monocultura, que vai para exportação, como é o caso do cacau na Costa do Marfim, Gana, e nesses países. Então, acho que essa questão econômica ela é estrutural e econômica, e vai também da dependência desses países, né, enfim, de ativos e de financiamento estrangeiro. Há também como no principal desafio para a implementação da zona de livre comércio, também de se pontuar as desigualdades econômicas entre os membros. Quando a gente está falando da África Ocidental, dá para pensar que a Nigéria representou, nos últimos dados, né, do Banco Mundial, 60% do PIB da região. É uma região também com uma alta inflação entre os países e que varia muito de um país para outro. E também, que há, também como a gente já falou aqui, como é o caso do CFA e do Franco, que é a fraca harmonização monetária, né? Então, há uma dificuldade macroeconômica da estabilização e da real implementação dessa zona de livre comércio. E como tinha mencionado também, há um baixo, né, um baixo nível de comércio intra-regional, principalmente na África Ocidental. Quando a gente compara a África Ocidental com as outras regiões, as 8 comunidades regionais consideradas pela União Africana, há também, é uma das mais baixas no continente, que chega a uma região de 10% de comércio intra-regional, que é um dos catalisadores da zona de livre comércio. E também, como já tinha mencionado, né, como lá no início, a instabilidade política regional, que pode ser sim um entrave diplomático para a operacionalização e continuidade dessa zona de livre comércio.
10: Agora, o fato da África Ocidental ter países como a Nigéria, com uma demografia invejável, isso é um trunfo geopolítico?
11: Ao mesmo tempo que é um trunfo, é também um grande desafio, né? Como a gente está falando assim, de política internacional, realmente, a maioria, né, o bônus demográfico para muitos dos países já passou, né? Então, esse conceito, né, econômico, em que a população tem uma idade ativa alta, que é o caso da Nigéria, que vai ainda estar vivenciando esse processo de bônus demográfico, há também a questão, né, de uma pressão, principalmente econômica e social. Pensar também que esse boom demográfico, ela tem dois lados. Por um lado, é um bom porque ele se chama nesse, esse fenômeno de youth bulge, né, que seria esse crescimento da juventude, mas que pode também gerar uma insatisfação social, pode também ser desencadear a questão da migração irregular, porque muitos desses jovens não encontram um emprego, não tem o país não tem suporte, né, capacidade de alocar todas essas pessoas, tanto em empregos, tanto socialmente, como atender, né, mais questões de necessidades básicas também, e que isso também pode ser uma questão que pode agravar a questão da instabilidade política, né, na região. Só para a gente ter uma ideia assim, desse boom demográfico, né? A África Ocidental hoje tem uma das idades médias mais baixas de qualquer região do mundo, que é abaixo dos 19 anos, o que países com idade elevada, como a China, até que o Brasil está mudando um pouco, como do país da Europa, é bem diferente. Então, tem vários riscos, né? uma oportunidade econômica desses países, principalmente, mas há também um desafio para esses governos, principalmente quanto à instabilidade política e também à insatisfação social, né, de grandes jovens, né, que vão crescer durante, né, esse tempo e que vão enfrentar esse desemprego que é estrutural, porque durante essa economia não tem como abarcar todos.
9: Né? Luísa, se a gente tivesse que fazer uma lista, quais países da África Ocidental, na tua visão, teriam o maior potencial para se tornar polos de crescimento econômico e industrial na próxima década ou nos próximos 20 anos? E por que cada um deles entraria na sua escolha?
11: Acho que na minha escolha eu vou pensar por dois lados, tanto no processo político, né, nessa capacidade dentro desse país de influenciar a região, os países da região, tanto também na capacidade de desenvolvimento econômico, tanto agora no curto prazo, como também historicamente. Acho que não tem como a gente falar de África Ocidental sem falar do grande peso da Nigéria, que apesar de seus desafios macroeconômicos, desafios de segurança, e como a gente já falou também do crescimento demográfico, que é essa faca de dois gumes, né? A gente pode falar assim, ele continua sendo a maior economia da região, é também a maior potência militar e é uma das principais potências diplomáticas, tanto não só na região, mas também no âmbito da União Africana. Então, acho que eventualmente na próxima década, 20 anos, 30 anos, 50 anos, ela também é impulsionada por outros setores, que até em outros países é um pouco mais fraco, tanto também a questão de serviços, que anda crescendo muito na Nigéria, e também de cultura, que a gente vai ver o Nollywood, o Afrobeats também, que já é uma outra questão de poder, né, de outra coisa. Principalmente, né, a questão, não tem como falar, não mencionar também, a questão da exploração de hidrocarbonetos e a perspectiva, né, da expansão e do pleno funcionamento dessa mega refineria que é em Dangote, que é perto também dos campos de exploração da Nigéria, que pode sim se tornar um catalisador, né, um momento de virada para o país, de deixar de ser apenas um exportador de hidrocarbonetos e realmente ter um papel como um hub energético da região. Acho que isso é importante. Outro país que eu falaria também bastante é também da Costa do Marfim e do Senegal. É, Senegal e Costa do Marfim, como a menina também tinha perguntado aqui, a gente já tinha conversado, a questão também dessa transição, né, para serem produtores de gás e petróleo, né, e esse boom, né, o que pode ser feito a curto prazo com maior número de caixas, e também como nesse novo peso geopolítico eles podem se tornar países alternativos, né, compradores, que a gente viu que é muito importante, é, em momentos de complexidade geopolítica e de guerras e conflitos, né, e também eu destacaria a questão da Costa do Marfim, né, a partir disso também, principalmente investimentos em infraestrutura portuária, como é o caso do Porto de Bide, que é um dos maiores da região, e também Senegal, que é também esse polo de tecnologia, né, apesar de ser de recentemente não ter crescido tanto quanto os outros países da região, ela é também um país que está em algum momento tentando se especializar tanto na questão tecnológica em serviços, como também aplicada a uma questão mais de defesa e segurança na região.
10: Agora, queria conversar com você a respeito da África Ocidental como palco de disputa internacional. Como é que a crescente presença da Rússia, da China e também da Turquia está alterando a influência tradicional francesa e de outros países ocidentais nessa região?
11: Essa questão, principalmente na África Ocidental, como a gente já tinha conversado, principalmente a questão dessa influência que é tradicional e colonial da França, ela instiga, né, a gente a pensar, né, para além desse histórico de colonialismo, e também pensar também como que esses países lidam com novos atores, né, como você bem citou, o caso da Rússia, que com a saída, né, da França, há esse vácuo, né, de poder, e onde há um vácuo, há novos atores que vão preencher esses papéis, né, e principalmente na região, a gente vê o caso da Rússia, que ela vai atuar, como já tinha falado, mencionado anteriormente, do Africa Corps, né, essa organização paramilitar, mas há também alguns memorandos também, não na região da África Ocidental, no caso, mas uma vontade da Rússia de intensificar tanto laços diplomáticos e tanto no setor de energia. Há também, no caso da China, como eu mencionei, especialmente no comércio, né, muitos desses países também estão nessas rotas de comércio e participam do One China, One Belt, eles também estão no caso da BRI, muitos também do investimento em portos, acontece também no caso da China, né, a China que já é também o maior parceiro comercial de muitos desses países da região, e também questão, também, como falei, dos investimentos, tanto em infraestrutura portuária e de conectividade, né? Uma dessas, a estratégia, né, da visão da África, a visão da China para a África 2035 fala também de como conectar essa infraestrutura que ela já tem, a questão portuária, né, como a gente tem, com investimentos chineses e também programas diplomáticos da Marinha da China, né, no caso, que é no Porto de Leque, Porto de Abuja, na Costa do Marfim, Lomé no Togo, também em outros países da outro Porto de Lomé em Tema, e acontece também que esses países, eles não só têm infraestrutura nesses portos, mas infraestrutura de conectar esses portos aos países interioranos, que seria muito importante, né, um paradigma para a região, né, no comércio. E no caso, né, da Turquia e da Índia, acho que já tinha mencionado também um pouquinho, há também essa questão de novos atores em avanços diplomáticos, né, de abrir embaixadas, de memorandos de entendimento, principalmente na questão de capacitação de tecnologia e comércio, é um espaço a ser explorado, e acho que ambos os países, tanto na Turquia, né, um pouco mais, como na Índia, que já vem há alguns anos crescendo a presença na região, principalmente no com países um pouco do Golfo da Guiné, prezam também por essa questão e, como a gente já tinha mencionado também, principalmente de olho nesse boom, né, dessa capacidade desses países na exportação de hidrocarbonetos, que para esses dois países também é uma questão muito cara. Então, há também a construção desses acordos regionais. Então, principalmente, acho que isso costura, assim, não só a perda da influência da França e esse vácuo de poder, mas de como que os países africanos podem costurar essa diversificação de parcerias e que realmente novos atores podem se engajar com a região, não só numa visão de apenas retirada, né, de apenas exploração, mas também de ganho mútuo entre esses países, e essas novas parcerias, acho que é muito interessante de acompanhar e de se repensar novos moldes de diplomacia e também de novas presenças na África que, por, né, os países ocidentais, como também como a gente falou da França, já vem com esse histórico colonial que em si impõe algumas condicionalidades e impõe algumas desigualdades que são, né, fruto dessa relação histórica, né, do colonialismo.
10: Esses novos atores que você citou incluem alguns países do Golfo?
11: Na África Ocidental, até o momento, eu te diria que não. Principalmente, tem algum tipo de questão de acordos eu não vou poder mencionar muito afirmamente nesse momento com Emirados Árabes, Arábia Saudita, mas principalmente na questão de educar bonito, né? Acho que não chega a tanto ao ponto, acho que mais é para a costa índica essa atuação, essa influência, né, desse país. Na costa ocidental ainda há um espaço, há possibilidade de novos acordos e há também mecanismos de interação entre esses países, essas regiões.
9: Para terminar, na tua visão, quais são os principais desafios da África Ocidental daqui para frente?
11: Daqui para frente, principalmente a questão, né, da instabilidade democrática e como lidar com isso, né, como lidar com esses países, né, e se a gente pode no futuro permitir alguma harmonização, né, entre esses dois grupos, como eu falei, da aliança dos países do Sahel e dos países que ainda pertencem à CDEAL. Há necessidade, né, de ter algum diálogo, alguma harmonização de interesses, nem que eles sejam financeiros ou econômicos, como a gente viu na questão da zona de livre comércio. Acho que principalmente a questão da exploração de hidrocarbonetos, né, que vai ser uma questão muito cara, de como que esses países vão gerir esses recursos e vão gerir os próprios programas nacionais e regionais, né, para não se tornar realmente não repetir, né, apenas a exploração e não realmente não trazer um investimento próprio que essa atividade proporciona para esse país, né, e um desafio acho que é principalmente econômico e de estabilização, que já é recente, né, a questão também da alta da inflação, principalmente a questão de alimentos, como a gente viu na Nigéria há alguns anos, há também uma crise de segurança alimentar, né, e muitos desses países, por mais que sejam países exportadores de commodities, a fome, né, e a pobreza ainda é uma questão social do dia a dia e que ainda deve ser combatida. Então, acho que ainda é um desafio.
9: A gente acompanhou com imenso prazer a análise da Luísa Barbosa Azevedo, mestrando em Relações Internacionais na Universidade do Estado do Rio de Janeiro, a UERJ, e também pesquisadora de África Subsaariana no Núcleo de Avaliação da Conjuntura, UNAC. Luísa, muito bom falar com você novamente. Espero que você volte rapidamente aqui para dar mais uma aula no Mundioca.
11: Muito obrigada, Marcelo. Muito obrigada. Muito obrigada também se não estiver ouvindo o Mundioca. Agradeço muito o programa e pelo convite, gosto muito da iniciativa e fiquei muito feliz daqui de poder estar falando dessa região tão importante da África e que a gente tem tantos laços culturais e por mais que a gente conheça, a gente não realmente estuda, né? Então acho que quanto mais a gente puder conversar sobre isso, dialogar e estudar sobre essa região, melhor vai ser o papo e melhor vai ser a nossa compreensão, assim, tanto com o Brasil e tanto com da África.
10: Beijo, até a próxima. Tchau, tchau.
9: Tchau, tchau.
11: Beijo, menina. Beijo, Marcelo. Bom trabalho pra vocês, viu, gente? Muito obrigada.
9: Programa hoje a gente tem que estar meio corrido, né? Vamos chamar o segundo convidado. O Mundioca tem o prazer.

0: mas hoje em dia em geral, enfim, é uma busca de autonomia, digamos assim, e segurança regional, né? Elas estão tipo, a região que era antiga África Ocidental Francesa ainda está em disputa aí, digamos, pela uma autonomia monetária, né, com relação ao tesouro francês, que garante a conversibilidade do CFRAM, né, da África Ocidental. Então ainda há uma discussão sobre essa autonomia monetária mesmo, e também a relação com a geopolítica internacional, né, em termos de uma tentativa de fugir desse lugar de espaço de produção de matéria-prima não beneficiada, né, que coloca essa região numa situação subordinada, digamos assim, na geopolítica internacional. E finalmente, há também alguns esforços conjuntos para tentar combater dissidências terroristas, golpes de Estado na região, né? Então você tem uma força da comunidade econômica da África Ocidental e você também tem um racha, né? Recentemente, 3 estados saíram da comunidade econômica da África Ocidental, fundaram a AES, né? Dos estados do Sahel, né? Que é o Níger, o Mali e Burkina Faso. Eles fundaram uma outra liga. Então a gente tem algumas organizações transnacionais de militares, né? Forças militares transnacionais tentando também colocar mais segurança para aquela região geopolítica.
1: Agora, um dos acontecimentos em toda a África é a questão do crescimento demográfico, mas especificamente na África Ocidental parece que esse crescimento ele é mais acelerado. Isso pode ajudar como pode atrapalhar?
0: Nesse caso, o crescimento demográfico ele mais ajuda do que atrapalha nesse momento, né? Porque se coloca muita gente na força de trabalho e nesse momento de desenvolvimento, quer dizer, não é um momento de desenvolvimento, é uma fase no próximo, não em direção a alguma coisa que já está prevista para acontecer, mas o aumento da base populacional ainda é vantajoso por parte desses estados. E eles estão, de fato, em crescimento demográfico acelerado. A Nigéria deve ultrapassar o Brasil, eu acredito, em população, se é que já não ultrapassou, e vai se tornar um dos estados mais populosos do mundo nas próximas décadas, a Nigéria no ritmo atual de crescimento. Mas isso não parece ser um problema lá. Claro que alguns dos problemas sociais vão ser agravados porque mais gente demanda uma estrutura, né, de atendimento, de saúde e econômica que eles ainda não têm. Mas, na verdade, há uma potencialidade de crescimento por causa do crescimento demográfico mais do que um problema, na minha leitura, né?
2: Professor, o enfraquecimento da influência da França na região, ele é irreversível? Ou Paris ainda pode conseguir recuperar esse espaço perdido?
0: Eu acho que recuperar é muito difícil, tá? Mas ainda está longe de estar sem influência, né? Até hoje, a paridade do CFRAM é garantida pelo Banco Francês, pelo Tesouro Francês, né? A convertibilidade do CFRAM e a paridade com... Enfim, há uma taxa fixa de relação do CFRAM com o euro, né? Que isso é garantido pelo Banco Francês. Recentemente, esses acordos mudaram. Esse acordo era um acordo de 73, que exigia que uma parte do dinheiro fiscal da África Ocidental ficasse depositada no Tesouro Francês. Esse acordo nunca foi aberto, né? Nunca se soube qual que era essa porcentagem, qual que era essa taxa. Mas, recentemente, em 2019, houve uma rediscussão disso e depois parece que em 2023 também. Então, agora já não há mais obrigatoriedade do depósito no Tesouro Francês, mas é ainda o Tesouro Francês que garante a estabilidade da moeda. Então isso tira muito a capacidade de a autonomia monetária mesmo, né? Isso dificulta, por exemplo, políticas macroeconômicas de controle de inflação. Você não tem controle sobre o seu próprio câmbio, né? Então isso é muito difícil. Então a França ainda tem esse impacto. Agora, retomar mais controle ainda do que já tinha, eu não acredito muito não, porque há um avanço muito grande do impacto geopolítico da China ali também, né? Particularmente com a exploração mineral. Isso tende a aumentar, essa presença geopolítica chinesa ali.
1: O senhor acredita que países como Senegal e Costa do Marfim, também de ex-colônias francesas, possam tomar o mesmo caminho de Burkina Faso, Mali e Níger?
0: Nesse momento eu acho difícil, né? Porque eles estão ainda bastante firmes dentro da comunidade de estados, da comunidade econômica dos estados da África Ocidental. Eu sinceramente, como eu falei para você antes da entrevista, a minha especialidade é o século XIX, o período de colonização, etc. Então, afirmar com certeza isso, eu não sei, mas eu não teria condição. Mas eu acho difícil, né, que eles tomem o mesmo caminho de cisão dessa forma. Né?
2: Professor, o Golfo da Guiné pode se tornar

0: Paraná tão estratégico quanto o Mar Vermelho para o comércio internacional?
1: Então, eu acho que não, tá? Porque o Mar Vermelho não é só ele, o controle daquele espaço, né? É muito importante, não só a produção de petróleo praticamente ali ao lado, né? Ao redor do Mar Vermelho, torna aquela região muito importante, mas o controle geográfico sobre aquela região também é muito importante. E já o Golfo da Guiné não tem essa posição geopolítica central, digamos assim, no globo hoje. Então, acho que não dá para comparar, não. Mas, de novo, não sou um analista da condição política presente, tá? Como eu falei para vocês antes da entrevista, o meu estudo é mais sobre o século XIX. Então, de novo, essa opinião é uma opinião que eu estou construindo agora com vocês aqui. Eu não acredito que o Golfo da Guiné vá chegar em algum momento nas próximas décadas a ter a importância que o Mar Vermelho tem na geopolítica global.
2: Professor, como é que a gente pode avaliar essa região da África Ocidental nos últimos dois séculos?
1: Também essa é uma pergunta muito vasta, né? Porque mesmo dentro da... A África Ocidental também é uma região que ela é uma construção histórica, né? Então ela quer dizer uma coisa em fontes britânicas, outra coisa em fontes francesas para o século XIX. Ela assume características econômicas muito diversas ao longo do século XX, porque parte dela vai ser controlada pela França, parte pela Inglaterra, né? Particularmente eu penso na Nigéria aqui, Serra Leoa. Então a organização econômica da África Ocidental Francesa, por exemplo, é bem diversa da organização econômica da Nigéria ao longo do século XX. Há uma diferença entre os colonialismos também ali, tem regiões que são majoritariamente islamizadas desde o século XVIII, né, e outras que vão ser islamizadas apenas mais para o final do século XIX, tem algumas regiões ainda que tem presença minoritária islâmica. Então, é muito difícil fazer essa a África Ocidental nos últimos dois séculos, tá? Porque elas tinham realidades muito diferentes antes da invasão colonial, desenrolares muito diversos também durante o período colonial, e agora estão num momento, digamos assim, no mesmo momento novamente, né, de uma busca de uma autonomia cada vez maior no mercado internacional, mas em posições muito diversas também, né? A AES, né, dos Estados do Sahel, acabou de se formar, e a Nigéria, por exemplo, já tem uma história pós-colonial e desenvolvimento econômico que foi super complicado até a década de 80, mais a década de 90, mas nas últimas duas décadas tem tentado num processo acelerado. E tem muitas variações regionais também. A Guiné agora, com uma exportação, acho que principalmente de mineral de ferro, numa conexão com a China, está tendo taxas de crescimento muito elevadas. Então, é difícil falar da África Ocidental nos últimos dois séculos para falar de uma unidade, né? Acho muito não tem, tem muita diversidade.
0: Professor, os conflitos étnicos e territoriais de hoje da África Ocidental, eles têm raízes nesse período histórico que o senhor estuda?
1: Raízes tem. O período colonial, tem toda uma discussão historiográfica sobre isso, né? É obviamente, antes do período colonial, você já tinha identidades étnicas regionais relativamente, em alguns lugares, ampliada, como na região Yorubá. Você tinha uma espécie de uma identidade cultural, um tipo de identidade cultural que alcançava um espaço territorial mais amplo, mas há uma cristalização, digamos assim, para resumir. Tá? Até recentemente o consenso era que o Estado colonial tinha cristalizado em territórios e em populações fronteiras que antes eram fluídas, que eram atravessadas com mais frequência, né? Tanto culturalmente quanto materialmente. Então a cristalização dessas identidades em etnias começou a causar problemas e, claro, depois do final do colonialismo, né? Depois dos processos de independência e descolonização, você tem manifestações diferenciadas, tá? Não é que elas são estáticas, não tô querendo dizer que hoje esses conflitos étnicos são os mesmos, foram completamente formados no período colonial, mas certamente essa ideia de cristalização da etnia, porque você tira da história um processo de construção de identidade, né, e tenta forçar que aquelas identidades, por questões administrativas, você força a conformação de uma identidade supostamente fixa e ahistórica. Então isso vai dar problema, com certeza, depois das independências. A gente tem muito isso acontecendo na África Ocidental. E também tem muita questão envolvendo religião, né? Hoje também conflitos religiosos.
2: Professor, como é que era organizada politicamente essa região da África Ocidental antes da expansão colonial europeia?
1: Então, a parte mais ao norte, que é a parte norte do Senegal e a savana ali para trás do norte do Senegal, pegando o que hoje é Mali, Níger, Burkina Faso, o norte da Nigéria, era uma região mais islamizada, né? Então você tem a formação de estados muçulmanos ali no Futa Toro, que é o norte do Senegal, no Futa Jalon, que é hoje era Guiné, que é onde é hoje Guiné, no Futa Jalon do século XVIII, Futa Toro do século XIX. Então você tem estados islâmicos estabelecidos, né, em disputa com as formações políticas africanas que também estavam envolvidas no tráfico atlântico escravizados, mais ao norte, né, formação do Califado de Sokoto no começo do século XIX, mais na costa, no sul, na costa sul, né, a costa do Marfim, a atual Nigéria, um pouco, onde hoje é o Gana e tal, já eram outras, eram outros tipos de formação política, claro, aí muito mais voltadas para o mercado atlântico de escravizados, né, mas aí com poderes mais, digamos assim, tradicionais africanos. Eu sei que é duro de falar, é preciso isso, mas você tem uma divisão clara aí entre uma parcela muçulmana islamizada ao norte e outras formações ao sul, né? Quando a presença do Islã vai chegar mais a partir da metade do século XIX, depois do primeiro quarto do século XIX, começa a chegar o Islã mais perto da costa.
0: Professor, como é que o comércio de ouro, de marfim, goma arábica e outros produtos redefiniu as relações entre os africanos e os europeus?
1: Essa é uma pergunta densa também, porque esses comércios que você mencionou, não o de ouro, né? O de ouro era um comércio muito antigo já. Já existia desde o começo das relações europeias com essa região, e continuou existindo, mas foi superado em dimensão, digamos assim, pelo tráfico de escravizados ao longo do século XVII, mas principalmente do século XVIII. Mas o que a gente tem, particularmente com a questão da goma, do marfim e de outras oleaginosas, né, do amendoim na região do Senegal e, obviamente, do óleo de palma na Nigéria, no Gana, etc., é um processo de transição, digamos, porque não é o comércio de escravizados e esses outros comércios, eles conviviam, né? Particularmente na primeira metade do século XIX eles conviveram, mas depois do fim do tráfico de escravizados, você tem uma ampliação da demanda desses produtos primários, né, para exportação, principalmente de oleaginosas e marfim nessa região aí. Então, há uma transformação resultante da mudança dessa commodity principal de exportação. Para produzir marfim, para produzir azeite de dendê, óleo de palma, amendoim, você consegue produzir em unidades menores do que as unidades anteriormente produtoras de escravizados, tá? Então, isso tem uma discussão na historiografia se isso gera uma crise de adaptação sobre as elites governantes por causa dessa transformação, e outros que vão falar que é mais uma continuidade, que são as mesmas elites que continuam controlando o comércio exterior. Mas o fato é que nessa transição, a África, essa região particularmente da África, se conectou de maneira muito mais estreita e vigorosa, digamos assim, à expansão capitalista ocidental, né, da Europa Ocidental e dos Estados Unidos. Então, a partir daí, ela está muito mais perto, né, e muito mais vinculada às dinâmicas da circulação do capital global. E aí vai ser... Vai culminar, digamos assim, na invasão colonial, é o ponto de tomada oficial do controle político da região, né? Porque, enfim, vamos conectar agora nessa posição de exportação primária, mas numa outra dimensão também, em termos de valor e de circulação de mercadoria, né? Porque o volume e o valor do mercado externo africano aumenta muito ao longo do século XIX. Só o azeite de dendê, por exemplo, já supera o valor do mercado de escravizados ainda na primeira metade do século XIX. Então, o volume de comércio, de exportação e importação que a África tem aumenta muito no século XIX e conectando ela nessa posição subordinada no capitalismo internacional nesse período. Então, essa é a transição que a gente está falando.
2: Professor, o senhor falou exatamente que o europeu chegou, colocou fronteira no lugar que não tinha, onde tinha livre passagem. E aí eu pergunto para o senhor, na África Ocidental, essa região foi uma das que mais sofreram com essa mexida de europeia?
1: Não dá para falar que é a que mais sofreu, não, porque isso é, digamos assim, medir sofrimento. Esse tipo de sofrimento é de mensurar, mas não foi, digamos assim, o lugar onde as fronteiras foram mais artificiais. Se você olhar o mapa da África hoje, quando você as fronteiras mais artificiais dessa região são as fronteiras no deserto, tá? E essas fronteiras no deserto, elas têm impacto, sim, em parcelas da população, particularmente o que se chamava, antes se chamava de beduínos, hoje eu acho que a forma de autodesignação é Tamachek, né, para essas populações cujas fronteiras dos estados coloniais acabaram cortando esses espaços de circulação, porque eram populações que viviam entre o deserto e a savana, então eles circulavam muito, né, e essas novas fronteiras acabaram cortando esses espaços. Mas quando você vai ver o mapa do Benin, por exemplo, o próprio mapa da Nigéria, né, essas fronteiras não são fronteiras retas e completamente inventadas. Obviamente elas também separaram populações que eram culturalmente aproximadas, mas não foi aí as piores consequências, digamos assim, dessa separação ou dessa cristalização das etnias, né? Porque isso aconteceu muito na região do Congo, na região de Angola, na região da África Equatorial, principalmente, né? Na antiga África de ocupação alemã, na África Oriental de ocupação alemã, na África Ocidental de ocupação alemã, os espaços foram, quer dizer, as violências foram disseminadas pelo continente como um todo, né? Não dá para falar que a África Ocidental foi a mais afetada, não.
0: Professor, a Conferência de Berlim, ela foi uma ruptura, algo violento, ou só consolidou um processo que já estava em andamento?
1: A Conferência de Berlim é o marco, né? Considerado o marco do início do colonialismo na África. Mas como todo marco histórico, ele é uma aproximação, digamos assim. Então há diversas interpretações também sobre a conferência, né? A Conferência de Berlim originalmente, ela era uma conferência sobre o livre comércio, sobre a livre circulação de bens, de mercados. Então quando você vai ler a ata da Conferência de Berlim, ela distingue exatamente isso, quer dizer, a livre navegação do Níger, etc. Mas lá, agora eu não vou saber citar exatamente qual que é o artigo da ata, mas num dos artigos dessa ata disse que para que seja considerado, aquela área seja considerada de domínio europeu, é preciso que o país europeu consiga demonstrar capacidade de manter a paz e o comércio funcionando. Então, dizem que esse foi o gatilho, né, para que se acelerasse o processo de ocupação imperial da África. Mas isso já vinha acontecendo, acontecendo uma ampliação, por exemplo, da ocupação britânica no interior da África do Sul, né, incorporando as colônias Boer, né, e depois na negociação com o Estado do Transvaal, o Estado de Orange. Já havia uma ocupação do norte da África ainda do começo do século XIX. Então, a conferência é um marco, ela não é ela que transforma as coisas, mas ela pode ser considerada um marco do período de transição dessa África, que era dependente economicamente, era conectada já de maneira subordinada economicamente no Atlântico e em outros lugares também, mas depois de 1885, principalmente, as ocupações diretas do continente africano ampliaram, né? Elas aceleraram, e a gente considera a partir dali o período colonial propriamente dito, a invasão colonial. Mas isso tudo é muito variável, porque, por exemplo, no início da década de 1890, se estabeleceu com as regiões, com os poderes iorubá, um tratado de protetorado, mas contra o Dalmé, por exemplo, foi uma guerra franco-dalmeana. Foram duas guerras, em 1890 e depois, acho que em 93, até que se derrubasse se tomasse o Dalmé como colônia. Então, mas se você for observar, tudo depois de 1885 mesmo, né? Tudo não, é o que eu tô falando. Já vinha acontecendo, mas ele se acelera muito nesse momento, do final do século XIX.
2: A gente pode dizer como era a participação feminina nessa região da África, do continente, professor?
1: Também é uma pergunta muito difícil, né? E muito ampla. Porque em termos, isso varia muito também, né, das tradições locais, mas assim, a presença feminina nas esferas de poder, ela sempre foi muito pequena, né, nesses espaços, tá? Na África como um todo, tá? Não é que não existisse, e não é que, por exemplo, não houvesse dentro de sistemas sociais africanos espaços de atuação feminina. Então, na Conferência Ashanti, por exemplo, você tem a presença da mãe do Assante Rene, que é um cargo super importante, um cargo, né, que tem impacto político, impacto simbólico muito grande, mas em termos gerais, a participação feminina na política, ela nunca foi muito grande. Na economia é muito diferente, tá? Na economia as mulheres exerceram boa parte do trabalho, da produção de óleo, da produção de oleaginosas para exportação, assumiram funções sociais que elas não tinham antes, né, do final do século XIX. Então, elas foram bastante... O papel da mulher nas sociedades e nas formações sociais africanas, ela se transforma bastante também ao longo desse período, principalmente como resultado da imposição do colonialismo, né? Porque aí é isso. A mesma ideia que eu estava discutindo antes, que era a fixação das etnias como entidades ahistóricas, ou seja, que sempre existiram e que têm fronteiras definidas e cultura estática... As mulheres também entraram nisso, né? Quer dizer, então o papel da mulher nessa redefinição colonial das etnias e dessas questões culturais, o papel delas também foi transformado, né? E elas passaram em geral, perderam espaço de atuação, né?
0: Professor, como é que essa memória, a memória da colonização, influencia o crescimento desse sentimento nacionalista que a gente tem visto em países como Mali, Burkina Faso e Níger?
1: A memória do colonialismo é uma memória, ela influencia, porque ela é uma forma de mobilização de identidade, né? Ela é uma forma de mobilização de identidade no sentido de nós fomos explorados, temos essa condição comum de explorados. Então, nós conseguimos vencer o colonialismo, então trazer essa memória dessa vitória, né? E é uma forma de construir afirmação de identidade nacional. Mas, outra vez, cada um desses espaços, desses estados nacionais recém-formados, que a gente fala em termos históricos, são recém-formados mesmo, né? Eles vão lutar, vai ter uma disputa, não só uma disputa material pela manutenção do Estado, mas também uma disputa simbólica pela identidade do Estado, né? Como é que se constrói identidade em estados que são multiétnicos, né? Que tem uma parcela da população muçulmana, uma parcela cristã, uma parcela praticante de religiões africanas, muitas vezes várias línguas faladas dentro do mesmo estado, muitas vezes não, quase sempre, né? Então, como se constrói essas identidades? É uma disputa simbólica, assim como foi uma disputa material para conseguir o controle do aparelho de Estado mesmo. Então, cada espaço vai ter a sua especificidade, né? Então, mas a memória colonial é muito importante nesse sentido, porque ela mobiliza possibilidades de construir unidades, né, dentro do percurso histórico tão complexo.
2: Professor, o senhor falou ainda há pouco da guerra entre a França e o reino de Daomé. Aí surgiu uma curiosidade aqui. Quais eram os principais impérios e reinos da região nesse tempo, no século XIX, e o que explicava a força deles?
1: Bom, são muitos, né? Porque você tem desde os estados muçulmanos já no século XVIII e XIX, que eu falei, emanado do Futa Jalão, emanado do Futa Toro, de 1720 e 1776, respectivamente. O Império Tucolor, que se formou a partir de 1852, que era um jihad, né, mas liderado por um clérigo chamado El-Hajj Umar Tal. Então são impérios e são formações políticas muçulmanas, né, de controle do governo muçulmano, e que tem, portanto, códigos jurídicos, né, e éticos definidos. Tem outros mais ao sul, né, você tem estados, como cidades-estados no delta do Níger, como Boni, Calabar, como elas, né, você tem essas formações políticas como o Daomé, Ashanti, o próprio Império Yoko, que se esfacelou ao longo do século XIX, né? Então, a verdade é que cada uma dessas, eu vou montar um curso agora sobre a África véspera da invasão colonial. A verdade é que cada uma dessas regiões, dessas formações políticas, chega no momento do último quarto do século XIX, muito posicionadas de maneira muito diferente, né? Daomé e Ashanti com um estado territorial, com um poder centralizado, um exército regular, portanto, fazendo frente à invasão colonial. Outros, como Hajj Umar Tal, com uma identidade sendo construída naquele momento, mas que acaba negociando, né, de certa maneira, com o estado colonial que vai se impor. Samori Touré, que estava formando um império também na segunda metade do século XIX, vai fazer frente à invasão colonial. Então, cada um desses espaços vai enfrentar, tem as suas ferramentas, né, para tentar se adaptar a essa nova realidade que está se apresentando no final do século XIX.
0: Professor, quais personagens africanos, eu não sei se o senhor fez esse estudo para colocar no seu curso, mas quais personagens desse período eles deveriam ser estudados nas escolas?
1: Enfim, todos esses nomes que eu estou falando, é o Raju Martal, o Samori Touré, os próprios, o Berrazin, que era o rei do Dahomé naquele momento, mas também tem muitos outros, né? Tem uma orientanda trabalhando com a imposição do protetorado sobre a região do sul da Nigéria, e tem a participação de muitos africanos ocidentalizados já, né? Que falavam inglês, que sabiam, que cristianizados, anglicanos, e que achavam, né, junto com parte da opinião pública britânica, por exemplo, que a colonização era, o protetorado era a melhor forma de desenvolvimento para aquelas regiões naquele momento, como Samuel Johnson, Samuel Crowder, né? Esse tipo de, esses nomes. Mas assim, todos os nomes precisam ser estudados nesse momento, né? Eu só estou falando alguns aqui que vieram na minha cabeça agora, mas a questão não é uma questão de nomes, mas sim de compreender as condições políticas, econômicas e sociais que esses espaços, nas quais esses espaços se encontravam nesse momento, que tem a ver com a crise do capital, né, com a crise do capitalismo internacional a partir de 1873. Tem uma crise muito grande do capitalismo, que é você tem uma queda no preço das commodities, isso vai gerar uma competição cada vez mais acelerada também entre as potências europeias, né? E aí você tem o que cada uma dessas regiões podia fornecer para esse mercado internacional, e qual o controle que essas formações políticas tinham sobre as suas populações. Isso dava maiores ou menores condições de negociação com os poderes europeus que estavam se invadindo aquela região, né? Então, é preciso entender, isso, né? Essa diversidade dentro desse contexto global mais amplo de crise do capitalismo. É um pouco isso que eu vou apresentar. Menos sobre nomes e mais sobre processos.
0: Tá certo, a gente teve o enorme prazer de conversar com o professor Alexander Gebara, do NEAF, que é o Núcleo de Estudos Africanos. Professor, a gente te agradece imensamente pela sua atenção, pelo seu tempo, o seu carinho aqui comigo, com o Marcelo e os ouvintes do Mundioca.
1: Tá bom, eu que agradeço. Obrigado pelo convite.
0: Um abraço.
2: Um grande abraço, professor.
1: Até mais.
0: Chegamos ao fim de mais um programa especialíssimo e vem os nossos recadinhos. 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A gente também tá nas principais plataformas de áudio. E se você tiver a sorte de estar nos ouvindo no Rio de Janeiro, sintonize 80,5 Rádio Metropolitana. É isso, beijos.
2: Tchau, pessoal.
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5: Hoje é segunda-feira, dia 3 de agosto de 2026. A Rússia realizou o primeiro voo do avião MC-21, montado apenas com componentes nacionais, sem peças importadas. O teste durou 1 hora e 23 minutos. A aeronave atingiu 6 mil metros de altitude e velocidade de até 600 quilômetros por hora. O MC-21 tem capacidade para transportar até 211 passageiros. A campanha nacional de multivacinação segue até o dia 1º de setembro em todo o país. As vacinas são gratuitas e estão disponíveis nas unidades básicas de saúde. O dia D da mobilização vai ser no dia 22 de agosto. O Ministério da Saúde reforça que as vacinas são seguras, eficazes e ajudam a proteger a população contra diversas doenças, como sarampo, gripe, Covid, febre amarela e poliomielite. A Guarda Civil Municipal Armada começou a patrulhar as ruas de Duque de Caxias nesta segunda. Nesta primeira fase, a Força Nacional passa a atuar com 141 agentes armados e 22 viaturas novas. A Prefeitura quer ampliar o efetivo para 500 guardas até setembro. Segundo a Secretaria Municipal de Segurança Pública, o foco vai ser o combate a roubo de veículos, de cargas, de celulares e a assaltos nas ruas e em coletivos, em apoio às polícias estaduais.
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5: Em São Cristóvão, a rua São Luís Gonzaga foi liberada no sentido Benfica após a retirada dos veículos envolvidos em um acidente na altura do Largo do Pedregulho. O trânsito apresenta boa movimentação no trecho. Nos acessos ao túnel Santa Bárbara, o viaduto Santiago Dantas tem retenções a partir da Praia de Botafogo. Na rua Pinheiro Machado, o trânsito é intenso entre os viadutos Santiago Dantas e Engenheiro Noronha no sentido túnel Santa Bárbara. Já no sentido Botafogo, o fluxo segue com boas condições, perdão. Paulo Fonseca para o Radar Sputnik, pelo horário de Brasília, 3:03.
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6: Breaking History, Corrida do Ouro no Rio Senegal. No dia 10 de agosto de 1346, Jaime Ferrer partiu de Maiorca, na Península Ibérica, com destino à África. O objetivo da viagem era encontrar o lendário Rio de Ouro, identificado como Rio Senegal, além do fabuloso Reino de Mandinga. As expedições marítimas do século XIV, como a de Jaime Ferrer, foram motivadas pela busca direta de ouro no oeste africano. Elas impactaram profundamente a economia europeia e moldaram o comércio global. O influxo do ouro africano permitiu a criação de moedas fortes, como o florim de Florença e o ducado de Veneza. Saiba mais sobre essa corrida do ouro no Rio Senegal em instantes com Virada de História.
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6: E aí, apaixonados por história, beleza? Pedro Henrique Lima na área pra gente revirar a história desse rio, o Rio Senegal, e a região que ficou conhecida depois como Senegâmbia. O território entre os rios Senegal e Gâmbia foi palco de grandes impérios africanos. A região da Senegâmbia, que abrange os atuais países justamente de Senegal e Gâmbia, foi historicamente o berço e a zona de influência de alguns dos estados mais centralizados, ricos e complexos da África Ocidental. A sua posição geográfica estratégica, delimitada pelos rios Senegal e Gâmbia, permitiu o controle tanto das rotas comerciais transsaharianas de ouro, marfim e ferro, quanto do posterior comércio marítimo com os europeus. E aí, esses produtos se diversificaram, incluindo, né, o trágico comércio aí de escravizados. Inclusive, esse território teve aí os estados que foram um dos primeiros a estabelecer relações comerciais diretas com os navegadores portugueses no século XIV. Bom, um dos primeiros desses estados foi o Império Wolof, o maior e mais centralizado estado nativo da Senegâmbia, florescendo entre os séculos 14 e 16. Ele iniciou-se como uma confederação de estados lideradas pelo imperador Borba Jolof e englobava os reinos dependentes de Wallo, Kayor, Baon e Sini Salom. No século 16, disputas internas e o desejo dos reinos costeiros, como Kayor, de negociar diretamente com os europeus, levaram a fragmentação do império em reinos independentes menores. No continente africano, os grandes impérios saharianos projetaram diretamente a sua autoridade e economia sobre a Senegâmbia, embora os seus centros de poder estivessem localizados mais a leste, no vale do rio Níger. No auge do Império Mali, por exemplo, séculos 9 a 11, o extremo ocidental do império controlava as minas de ouro de Bambouk, localizadas na bacia do Alto Rio Senegal, influenciando os primeiros povoados da Senegâmbia. E olha só, galera, a gente já fez aqui um episódio no Virada de História sobre o Mansa Musa, que na época era considerado aí o homem mais rico do mundo. Era um imperador aí em Mali que detinha uma fortuna gigantesca, inclusive quase levou aí o Egito à falência. Uma história muito interessante que a gente já contou nesse Virada de História. Inclusive, durante os séculos 13 e 14, o Mali anexou quase toda a região da Senegâmbia, integrando-a na sua vasta rede comercial. Foi o Mali que introduziu, por exemplo, a língua e a administração mandinga na região, dando origem a estados vassalos como o Cabu. Bom, bora entender mais com quem realmente sabe, com os nossos convidados de hoje, dois pesquisadores especiais que participaram aqui do Virada de História, partilharam um pouco aí das reflexões e dos conhecimentos deles sobre os assuntos. E eles participaram juntos aqui. Então foi uma troca bem bacana. Bora então dar aquelas viradas de história que eu sei que vocês gostam muito. Bom, e agora eu tenho o prazer e o privilégio de entrevistar o Felipe Malaco e o Robert Daylon. O Felipe Malaco, ele é professor adjunto de História da África no Departamento de História da Universidade Federal Fluminense, graduado em História pela Universidade Federal de Minas Gerais e mestre e doutor em História Social da Cultura pela mesma instituição. Professor, seja muito bem-vindo, tudo bem?
7: Tudo bem, Pedro. Muito obrigado pela apresentação e pelo convite.
6: Imagina, eu que agradeço aí a sua participação. E estamos também com Robert Daylon. Ele é doutorando em História pela Universidade Federal de Minas Gerais, em regime de cotutela com a Universidade de Lisboa, graduado e mestre em História pela Universidade, na mesma instituição, onde defendeu o trabalho Desenterrando os Mortos, Enterrando os Vivos em Suas Entranhas, uma história social dos sapés na Serra Leoa, século XVI a século XVII. Depois eu quero saber mais sobre essa pesquisa com título super instigante. O Robert também atua como professor de educação básica na Prefeitura de Contagem, Minas Gerais. Professor, seja bem-vindo também ao Virada de História, beleza?
8: Beleza, Pedro. Obrigado mais uma vez pelo convite. Obrigado. Prazer estar aqui com vocês, com o Malaco também. Vai ser um momento muito interessante para todos nós.
6: Sim, vai ser um momento muito interessante. E eu quero começar a primeira pergunta e fazer pro Felipe. Professor, fazendo uma pesquisa superficial da internet, a gente vê que o primeiro registro histórico oficial da presença europeia no Rio Senegal ocorreu em agosto de 1445, quando um navegador português, Diniz Dias, chegou à foz desse rio. Mas a gente sabe que houve expedições que buscaram esse local bem antes disso, e nem preciso mencionar, né, uma diversidade de povos que habitavam ali a região. Mas quais eram os interesses dos primeiros viajantes, dos primeiros exploradores que se aventuraram aí a buscar esse rio, essa região?
7: Pedro, boa pergunta, interessante essa pergunta, porque ela remete especificamente à história regional da Senegâmbia mesmo, sabe? A partir da história regional da Senegâmbia a gente consegue pensar isso que você acabou de comentar em longa duração, né? De fato, a Senegâmbia, por proximidade geográfica, é a primeira região navegável pelo Atlântico que o europeu vai conseguir acessar abaixo do deserto do Saara. A Senegâmbia, do jeito que eu, Robert e outros historiadores pensamos, né? Ela é composta, as suas fronteiras são o Oceano Atlântico ao leste, duas cadeias montanhosas, o Futa Djalon e o Futa Toro, a leste, o Rio Senegal ao norte e a região de Serra Leoa, da Serra Leoa histórica, ao sul, né? E essa região aí, por proximidade geográfica, seria a primeira região que o europeu acessaria por vias marítimas. O que torna tudo interessante é que o europeu, ele sabia da existência dessa região muito antes de navegar para essa região. Uma prova cabal disso é um atlas feito na Catalunha por um maiorquino chamado Abraão Cresques. Esse cara, ele fez esse mapa mundi aí a pedido de um rei da França, no caso, e ele desenhou um Mansa, ou seja, um imperador do Mali, né? Mansa é a palavra em mandinga que vai dar essa ideia de soberania, né? Que a gente atribui no Ocidente a rei, a mandatário, enfim, esse tipo de nomenclatura. E o Mansa Musa, que é um dos mansas mais famosos da história, já virou capa de reportagem de revista famosa no Brasil.
6: Sim,
7: já virou
6: o rap, tempo todo.
7: Ele já é uma figura mais pública, né? Ele já era conhecido na Europa muito antes de qualquer europeu chegar ali nas margens do Rio Senegal. Sim. O poder dos Mansas do Mali era tão grande que, por mais que o Mali caia ali no século XV, mais ou menos, sendo substituído por Songhai, primeiro há um estado Mandinga é o povo do Mali, né, que sobrevive, que é o Cabo, que é um estado costeiro Mandinga, mas além disso, a própria ideia do Mansa, ela permanece premente naquela população, naquela sociedade. A gente tem relatos do fim do século XVII, do início do século XVIII, que o poder do Mansa ainda é referenciado pelos europeus. Mas, bom, esse mapa, para resumir a história, ele é de 1375, como você bem disse, ali na década de 1440, que é quando os europeus vão chegar, de fato, ali nessa margem atlântica da Senegâmbia, né? Uhum. E qual que é o ponto? Tem uma fonte de 1621, que é um cara que chama Richard Jobson, que ele mostra como é que isso foi para os ingleses. Ele fala que povos da nação dele estavam comercializando no Marrocos e ficaram sabendo de um grande rei negro que tinha muito ouro abaixo de um grande deserto que ele existia e que ele ia navegar atrás desse ouro. Essa figura do Mansa Musa que eu estou narrando para você, ele está sentado num trono de ouro, com a pepita de ouro na mão, com o cetro de ouro e com a coroa de ouro. Eu acho que eles queriam representar que ele possuía ouro. Uhum. E, pois bem, essa busca pelo ouro, que é um metal raro na Europa Ocidental sempre, por assim dizer, né? Ela é o motor para que a Europa faça essas grandes navegações. Sim. É claro que isso é uma motivação econômica, a primeira motivação meramente econômica. Existem outras motivações. Existe uma motivação no primeiro relato que vai narrar isso, né? Que é o do Cadamosto. É o Cadamosto ou o Zurara, Rob?
8: Acho que é o Cadamosto.
7: Uhum. Quer dizer, então não é no Cadamosto. O Zurara que vai narrar os motivos do Dom Infante Henrique, enfim, das quantas lá, o português, né? Que foi um dos responsáveis pelo que a gente chama de grandes navegações, né? Ele vai narrar as motivações.
6: Sim. Uma das motivações. O Eanes de Zurara, que era o cronista português, né, no século XV.
7: Isso, ele mesmo. E ele vai narrar que a motivação era, sim, busca de novas riquezas para as fazendas reais, mas ele também vai narrar a busca por Prestes João,
6: sim,
7: que era um suposto rei cristão que existia na África, que iria ajudar os cristãos a combater os infiéis, né, que é a forma que ele se refere aos muçulmanos. E, por outro lado, também a busca de pessoas para conversão. Então, além da motivação econômica, que é claro que é a central e primordial, a gente tem que pensar, gente, que a Europa é uma península que neve e só tem bacalhau e azeitona, no caso de Portugal.
6: É, e cresce mais nada.
7: Cercado de inimigos históricos, uhum, e aí por diante. Então, essa expansão é primariamente necessidade. A Europa era um lugar extremamente pobre e que precisava desses outros espaços para explorar, para desenvolver sua economia, por um lado, né? Então, esse é o primeiro ponto central a ser pensado aqui. E o segundo ponto é que existe essa normativa moral, que é converter o gentio, que é a forma, sim, que eles se referem aos africanos, por assim dizer, e também combater o infiel. Então a gente percebe aí, o Pedro, uma motivação moral extremamente relevante, né, para essas primeiras navegações. Mas fato é que os imperadores do Mali já eram há muito conhecidos na Europa. Não é uma novidade. Como a gente sabe, a Portugal e a Espanha foram uma colônia muçulmana por vários e vários séculos, né? Se eu não me engano, chega a 9 séculos de, uhum, presença muçulmana forte na Península Ibérica. Bom, o que você acha, Robert?
8: Sempre bom te ouvir, né, Fica? Acho que a forma com que você encadeia as ideias, ela funciona super bem na construção do cenário da Senegâmbia. E uma das coisas que eu fiquei pensando enquanto você dizia era no Virgílio, né? No poeta romano lá, e na sua principal expressão, uma das suas principais expressões que vai ganhar, na minha cabeça, uma versão repoetizada incrível na voz do Dom L, que é o Auri Sacra Fames, né? Essa maldita fome do ouro. É engraçado que mesmo o Virgílio falando sobre isso centenas, milhares de anos antes das primeiras navegações, dá para dizer que o que coloca os europeus no mar é essa maldita fome do ouro. Uhum. Essa busca por uma riqueza que, muito mais do que presente, ela está imaginada. Acho que essa construção a partir do Zurara, do Prestes João, funciona super bem. Assim. Buscar o ouro não é buscar o metal precioso, é buscar tudo aquilo que aquele metal precioso representa, né? É buscar toda a glória que o metal precioso representa. Eles não queriam necessariamente chegar a encontrar uma mina de ouro e coletar essa mina de ouro. Eles queriam chegar, encontrar todas as pessoas que estavam em volta daquela mina, conquistar todo aquele espaço, seja que a partir da cristianização, e encontrar todas as dimensões místicas que existem em torno do ouro, né? Economicamente falando, esse metal é muito precioso, mas mais do que economicamente falando, esse metal ocupa um lugar muito central no imaginário europeu e no imaginário da cristandade, né? E buscar o ouro que está na mão desse infiel do Mansa Musa é, em alguma medida, recuperar todas as riquezas que, em tese, são por direito cristãs e que estão na mão dos infiéis, né? As duas coisas parecem estar colocadas aqui. Em alguma medida, eu não consigo distinguir, e acho que sua fala também diz muito sobre isso. É muito difícil distinguir a ida para o mar das cruzadas, efetivamente, né? Ou, sim, desse movimento de luta contra os infiéis, ou de luta contra os muçulmanos, com as populações muçulmanas, e sobretudo com esse imaginário do que é que existe no mundo que eu não conheço, né? O que é que existe nesse lugar, ou nesse espaço que está dominado por outras pessoas, mas que é por direito meu, e por uma espécie de direito divino, assim. Quando eu penso nessa frase do Virgílio, então, eu acho que pensar o ouro é muito interessante quando, e aí retomo que Malaco dizia, o ouro está associado a uma série de outros imaginários sobre o além-mar. Nesse caso, uma série de outros imaginários sobre a África e sobre as populações que viviam ali.
6: É, e eu queria pegar esse último ponto da sua fala, as populações que viviam ali, e o Felipe já deu um panorama, né, sobre a região, enfim, como, quais territórios ali são demarcados por todos esses rios e alguns povos que habitavam ali. E se a gente for pegar no final do período medieval e começo da época moderna ali, século XV, 15, 16, é uma história de muitos impérios, né, e de movimentos ali, impérios sucedendo uns aos outros, vai ter o Império de Gana, o Império Mali, e, enfim, uma infinidade de povos que estão ali trocando e comercializando também, né, e aí eu queria começar a fazer o caminho inverso, perguntar pro professor Robert. Professor, como que a gente pode resumir esse processo histórico de povos ali que se instalaram na região, que trocavam, comercializavam, e esses impérios que vão se sucedendo ali?
8: Essa é uma ótima pergunta também. Assim. A gente tem, e eu gosto sempre de reafirmar isso, porque me parece algo importante, que escapa muitas vezes de uma historiografia tradicional da região, que essa região pode ser dividida mais ou menos em duas mini-regiões, talvez, ou dois espaços, né? Um espaço da costa e um espaço do interior. Esses impérios que a gente está falando, esses impérios que se menciona, seja Gana, seja Mali, posteriormente Songhai, são impérios que estão, sobretudo, no interior. Eles estão ali na nascente do rio Níger, na nascente do rio Senegal, nesse planalto, né, no planalto de Cônia ali. Ali vai ser mais ou menos o centro de poder de algum desses impérios. E a partir daí eles vão utilizando os rios, justamente os rios, para se projetar em relação à costa. Mas é interessante pensar que antes, ou concomitante a esses impérios, a gente tem uma série de populações costeiras que estão aí nesses espaços, desde o rio Senegal até a região da Serra Leoa, e que estão estabelecidas ali há tempos imemoriais. Assim. A gente tem muito poucas fontes em relação a isso. O Império de Gana, o Império do Mali, de Songhai. A gente tem um pouco mais de informação que vem, sobretudo, da historiografia árabe, da documentação árabe, eu vou falar um pouquinho disso daqui a pouquinho, mas essa outra população, que seria uma população costeira, a gente tem muito pouco indício. A gente não tem como traçar documentalmente como elas chegam ali, como elas se estabelecem ali, o que está relacionado a esses sujeitos. As duas coisas que nos dão indícios, e que a gente pode trabalhar em cima delas, são a constituição linguística dessas sociedades e as tradições orais das sociedades. E as tradições, elas são um pouco contraditórias, porque elas geralmente são tradições de movimento, e elas são tradições que tentam remeter ou tentam se filiar ao Império do Mali ou ao Império de Gana. Perceba, então, que esses impérios, eles ocupam uma espécie de lugar de legitimidade nessas comunidades. O que que existe na África subsaariana? Existem os grandes impérios. Essas populações costeiras, que muitas vezes estão à margem desses impérios, também vão se remeter aos grandes impérios como seu lugar de origem, como seu lugar de poder, como seu lugar de filiação, mesmo que isso não seja uma verdade. E aí, as duas fontes que eu estava falando, elas meio que entram em contradição. Porque se na tradição oral, muitas dessas comunidades vão se remeter aos impérios como seu lugar de origem, como seu lugar de identidade, como seu lugar de pertencimento, as tradições linguísticas vão dizer o contrário. Vão dizer que essas comunidades estão sendo formadas na costa por muito tempo. E elas estão sendo formadas em relação mais ou menos em uma relação mais ou menos independente a esses impérios. Perceba então que na costa a gente tem vou pegar um exemplo que é um exemplo mais clássico, os Saps, né? Ou mais que os Saps, se a gente subir ali para os Papéis, para os Brâmines, que estão ali na região do Rio Cacheu, ou o pessoal que está ali em torno do Rio Casamance. Todas essas pessoas fazem parte de um mesmo grupo linguístico, que é o grupo linguístico que a gente chama de Oeste Atlântico. Enquanto essas pessoas dos impérios, dos grandes impérios que você está comentando, seja Mali, seja Gana ou seja Songhai, eles estão mais relacionados às línguas Mandé, ou às línguas Mandinga, que estão relacionadas àquilo que o Felipe falou. Essas línguas, elas vão se organizar em contato, mas mais ou menos de forma isolada. Isso vai dizer, então, dessa dupla organização populacional dessa região da costa. Acontece que, e aí o Felipe vai saber falar disso muito melhor do que eu, embora esses grupos tenham se constituído de forma diferente, existia uma coisa que fazia com que eles estivessem extremamente integrados. que eram as rotas comerciais. As rotas comerciais regionais, as rotas comerciais de longa distância, sobretudo a partir do Saara, e essas rotas comerciais, ou é o domínio dessas rotas comerciais, que vai fazer com que os impérios sejam grandes impérios. Vai fazer com que Gana seja Gana, sobretudo com que Mali seja Mali, e posteriormente que Songhai seja Songhai. É o domínio dessas caravanas que estão saindo dessa região, levando ouro para a costa, buscando sal na costa, que estão fazendo essas ligações, e aí eu vou realmente deixar para o Felipe falar, porque ele domina muito mais essas redes comerciais do que eu, mas o domínio dessas redes comerciais e dessas caravanas que já funcionam independente da presença europeia, que vai fazer com que esse espaço seja extremamente integrado, mas sobretudo que vai dar poder para esses impérios e aí o poder de projeção que eles têm internacionalmente, né, até chegar na Europa, a partir do contato com os árabes, e aparecer lá nesse Atlas Catalão, enfim.
7: É bem interessante isso que você traz, Robert, porque, de fato, né, quando que eu estava no ensino básico, quando que eu dava aula pro sexto, pro sétimo ano do ensino fundamental e pro primeiro ano de ensino médio, eu gostava de falar para os meninos que a chegada dos europeus, ela acabou por gerar uma mudança econômica muito grande na Senegâmbia, que porventura fez com que uma série de impérios ruíssem, caíssem, e uma série de outras organizações políticas surgissem. Uhum. Fato é de que o Robert está 100% correto de afirmar que o que segura a economia do Mali, de Gana e do Songhai é o comércio saariano, né? É o comércio nas rotas saarianas, o comércio mormente de sal por ouro. Sal é uma mercadoria que hoje a gente não dá muito valor, mas sal é literalmente a origem etimológica da palavra salário. Fato é que sal era uma das mercadorias mais importantes até pouquíssimo tempo atrás. A gente tem que lembrar que algumas coisas que a gente tem hoje, como por exemplo, eletricidade, são invenções muito recentes, né? E aí, para conservar o alimento, como é que você fazia? Você salgava. Então, eram mercadorias de primeira ordem. Então, como o Mali, Gana, como essa região, né? Especificamente duas minas, né, Robert? Bambouk e Bouré, que é no interior da Senegâmbia, né? E o domínio dessas minas assegurava que essas unidades políticas tivessem acesso a esse rico comércio exterior. Cavalo, sal, ferro, uma série de mercadorias de primeira ordem para essas populações. Não que eles não usassem ouro, a gente vai falar um pouco mais disso hoje com certeza, né? Mas o ouro era também ali uma mercadoria de intenso valor, além de valor de uso, uma mercadoria que possuía um gigantesco valor de troca, né? E ao possuir um gigantesco valor de troca, ela era utilizada nessas redes de comércio de longa distância. Então, o fato é que a chegada dos europeus pela costa desestabiliza uma lógica política precedente de longa duração, né? E vai fazer com que os estados e os lugares costeiros fiquem extremamente fortes. Isso é interessante, se você pegar alguns dados sobre escravidão atlântica mesmo, você vai ver que vai pipocar pessoas Wolof, pessoas Mandinga, sendo vendidas como escravizadas, justamente no início dos contatos atlânticos. Porque, veja bem, esses dois povos que eu acabo de citar aqui, os Wolof e os Mandinga, junto com os Fulani, né, Robert? São talvez ali os povos majoritários. E esses povos eram muito escravizados no começo. Por quê? Por causa de dissidências e problemas de Wolof contra Wolof. O Wolof no interior, que coordenava uma série de Wolof, em português a gente traduz para Jalufo, né? Que coordenava uma série de rotas saarianas, agora também tem poder econômico na costa. Os Mandinga, que coordenavam outras série de redes saarianas, agora tem o Kaabo ali na costa, uma expansão Mandinga para o oeste ali, que controla outro tipo de rede comercial de longa distância. Então essa chegada europeia procurando o ouro do Mali, a gente pode afirmar isso com alguma tranquilidade, ela acaba por gerar problemas gigantescos na forma com que a Europa, com que os africanos, na verdade, dessa Sim. região, da Senegâmbia, se organizavam ali geopoliticamente. Isso leva, claro, a um apagamento dos povos ali da costa à medida que esses povos que vêm do interior se estabelecem em estados centralizados. Uma coisa, Pedro, que a gente tem que ter atenção quando a gente lida com o tipo de fonte que eu e o Robert lidamos, é que as fontes são produzidas por agentes europeus.
9: Sim.
7: E ao ser produzidas por agentes europeus, não todas, mas parte delas, né? E ao serem produzidas por agentes europeus, elas vão estar no horizonte mental daqueles agentes europeus. E esses agentes europeus, quando eles olham para aquele outro mundo, né, para aquela outra alteridade que eles não estavam acostumados, eles vão procurar justamente estados centralizados, que era a forma que eles se organizavam.
9: Sim.
7: Então isso também tem muito mais informação sobre esse tipo de povo do que sobre outros nas nossas fontes, apesar que os outros também aparecem. Como não tem um domínio político europeu em África em geral, e na Senegâmbia em específico, até o século XIX, As normativas políticas, econômicas, sociais e culturais africanas são prementes nessas fontes, mesmo as produzidas por europeus. Mas a gente pode afirmar, por outro lado, Pedro, que o processo de roedura, como muito bem fala a professora Leila Hernandes, do continente africano, começa aí. Porque nesse momento eles mudam, casualmente, eu diria, né, Robert? Eu acho que não tem nenhuma prova que isso foi proposital a priori. Posteriormente, sim, né? Eles passam a vender arma de fogo, passam a vender arma branca, que arma gera guerra, né? E aí gera mais pessoas escravizadas para abastecer uma gigantesca demanda por pessoas escravizadas no Atlântico, né? Mas nesse começo é uma coisa quase casual. Eles modificaram completamente o mapa político da região africana e o século XV, principalmente, vai ser um século de gigantescas transformações ali no continente africano. O século XVI e XVII já vai ter uma espécie de estabilidade política, eu poderia dizer assim, né? Principalmente o 17, tá? Mas no fim do 16 a gente consegue sentir isso um pouco. E aí o 18 é uma bagunça por causa do boom do comércio de pessoas escravizadas. Do 18 em diante, aí tudo que existia de normativa, de lógica social, vai se tornando condensada a partir da demanda europeia por sangue, suor e trabalho de pessoas africanas.
9: Sim. Eu não sei se o Robert quer cumprimentar, mas eu queria passar a bola justamente para você, professor Robert, que o Felipe mencionou sobre os usos do ouro, né? Que a gente já falou aqui dos usos e a importância desse metal para os europeus, né? E aí no contexto de navegação, enfim, dizem até que o ouro financiou até mesmo o comércio de Gênova, de Veneza, ali no Mediterrâneo. Mas do ponto de vista dos africanos que controlavam essas rotas, controlavam essas minas, qual era a importância e quais usos nós conhecemos do ouro?
8: Perfeito. Existem, novamente, dois, me parece, e aí a gente pode pensar junto essa construção, mas existem dois tipos de acesso ao ouro, efetivamente. Existe esse primeiro acesso que está nos impérios, que são as pessoas em torno das minas. Então, essas pessoas em Bambu Quiburé, por exemplo, estão fazendo um uso ostensivo de ouro, e esse uso ostensivo serve para demarcar status mesmo. É claro que esse status que está sendo demarcado também tem uma dimensão um tanto cerimonial, e aí quando a gente fala cerimonial, a gente tem que pensar que não é possível nesse momento distinguir aquilo que é político, daquilo que é religioso e daquilo que é econômico para o continente africano, e na verdade nem o continente europeu, efetivamente. Essas coisas estão juntas. A gente vai fazer uma cisão, a gente vai ter uma cisão um pouco mais demarcada desses fenômenos, sobretudo no século XIX. Nesse período, ter ouro significa ter uma dimensão de poder político e também de poder econômico e também de poder religioso, perdão. Nesse sentido, é muito curioso pensar a figura do Mansa Musa mesmo, porque a gente conhece a figura do Mansa Musa não só pela opulência de ouro que ele tinha, mas por ter realizado uma das grandes peregrinações, a partir dessa grande peregrinação para Meca. O Mansa Musa, então, ele vai representar não só uma figura extremamente opulenta no sentido dos seus recursos de ouro, mas também uma figura emblematicamente religiosa a partir da sua peregrinação. Peregrinação essa que vai distribuindo ouro no caminho como um dos pilares da fé islâmica, que é o pilar da caridade, e que nesse processo, em alguma medida, atrai as pessoas para o Império do Mali. Perceba então que existe uma ligação muito direta entre a expressão da fé muçulmana pelo Mansa Musa, a forma com que o ouro encarna, materializa um dos principais pilares dessa fé, um dos principais pilares dessa espiritualidade, e que efetivamente vai gerar, posteriormente, outras caravanas com mais influência muçulmana, e vai gerar, sobretudo, a difusão da fé islâmica na região da Senegâmbia, mesmo que não diretamente, porque a difusão da fé islâmica nessa região vai se dar a partir da dimensão comercial, né, da cidade comercial. O que eu estou querendo dizer é que o ouro ele vai ocupar essa centralidade econômica, sobretudo no Mali, no Songhai. É a partir desse metal que é possível acessar os bens de consumo mais essenciais. Nesse caso, a gente tem o sal, que o Malaco já falou, e a gente tem um outro bem que é a Noz de Cola, e eu vou falar dela mais um pouquinho agora que eu vou falar do ouro na costa, porque na costa o ouro ocupa um lugar completamente diferente. Se pro interior o ouro é uma grande moeda de troca, ele é algo que se despende, é algo que você usa para comprar algo, é algo que você usa para, enfim, para trocar por algo que você precisa, na costa o ouro vai ser visado pelo seu uso interno. Então essas pessoas, elas estão produzindo sal, e aí elas estão buscando ouro. Elas não estão buscando ouro para vender. A gente tem os europeus reclamando o tempo inteiro sobre a costa ou sobre as populações na costa, e aí menos no rio Senegal, um pouco menos no rio Gâmbia também, chega ouro no Gâmbia para ser comercializado com os europeus, mas abaixo do rio Gâmbia e na Serra Leoa existe uma reclamação imensa sobre como o ouro que está em essas partes é para uso interno e não é para ser comercializado. Eles só conseguem acessar um pouco do ouro, porque esse ouro está sendo utilizado para sepultamento, esse ouro está sendo utilizado como adorno, esse ouro está sendo utilizado como medicina de guerra, esse ouro está sendo utilizado como oferenda para os ancestrais, ele está sendo utilizado com uma série de outros usos ali. Ele está criando emblemas de poder, então é possível as mulheres... As mulheres dos mandatários, né, as mulheres dos chefes da costa, vão usar brincos de ouro. Todas essas pessoas vão utilizar ouro no nariz, o que eles chamam de maçuco. Em alguma medida, existem relatos que elas utilizam esse ouro até de forma, enfim, de forma privada, né, como piercings, enfim, como

0: justamente por demonstrar uma inserção em rede comercial, que eu utilizo o ouro como um bem de prestígio, né? Que eu utilizo um piercing de ouro, que eu utilizo um brinco de ouro. Porque esse brinco de ouro está dizendo das relações que eu consegui estabelecer. Está dizendo das redes comerciais que eu consegui acessar. E mais do que das redes comerciais, das redes sociais e de sociabilidade que eu consegui acessar. Isso é importante por um motivo. Na Serra Leoa, do século XIX, do século XX, sobretudo, quando se fala em ouro, você está tendo uma relação, você estabelece uma relação muito perigosa com os feiticeiros. Porque quem tem ouro, quem domina o ouro e quem tem abundância de ouro, sobretudo, é um feiticeiro. E o feiticeiro, para a África, é uma pessoa diferente. Ocupa uma lógica diferente da que a gente está acostumado, ou sobretudo que o europeu está acostumado. O feiticeiro, num geral, a imagem, a linguagem da feitiçaria, ela vai estar relacionada, sobretudo, a uma espécie de enriquecimento ilícito, ou de um enriquecimento pouco moral, um enriquecimento que não é social, que não é comunitário, que não se divide. Nesse sentido, andar com um brinco de ouro é extremamente interessante para essa população da costa, mas também é extremamente perigoso. Porque se você usa brincos de ouro, mas você não ocupa um lugar socialmente relevante nessa comunidade, mais do que isso, um lugar espiritualmente relevante nessa comunidade, esse enriquecimento ou esses objetos de ouro vão ser vistos como fruto de uma feitiçaria, como fruto de uma espécie de roubo da comunidade. E isso tudo vai gerando um aspecto muito ambíguo do uso do ouro nessa região. Porque o ouro tem, de um lado, uma dimensão de legitimar a sua riqueza e de legitimar as redes sociais que você está inserido, mas por outro lado, também tem uma dimensão de evidenciar a sua figura como uma figura suspeita, ou talvez possa ser vista com suspeição a partir do seu comportamento ou a partir da linguagem da feitiçaria, né? Por fim, eu só queria pontuar que o ouro também é visto como um elemento religioso de grande, e aí nesse caso religioso mesmo, de grande importância. Assim. No século XVI, bem no início do século XVI, tem um homem que chama Álvaro Velho. O Álvaro Velho vai morar na Serra Leoa por quase 10 anos. E ele vai falar de um objeto de culto, né? De uma entidade que está sendo cultuada naquela região. Essa entidade não tem um nome propriamente dito, ela parece ser uma china, né? Que é o termo que a gente utiliza para os objetos de culto naquela região, geralmente objetos de culto de madeira, mas esse em específico é uma entidade que recebe oferendas em ouro. As pessoas vão até ele entregar ouro. E essa entidade, principal sacerdote dela, né, o principal prestador de culto dela, é chamado de Tangomão. Quem é o Tangomão? Tangomão é justamente aquele sujeito que está inserido no mercado atlântico ou que está inserido nas redes de comércio, principalmente atlânticas. Esse relato ele é muito emblemático porque ele vai demonstrar quanto o ouro que está sendo muito visado pelo Atlântico, ele ainda, mesmo quando cai na mão desses agentes, que são agentes atlânticos, né, ele não necessariamente vai sair da África. Esses agentes atlânticos, os tangomãos, por exemplo, que estão relacionados aos lançados e à presença portuguesa na Serra Leoa, eles obtêm o ouro, mas esse ouro vai continuar dentro das sociedades africanas a partir das oferendas que essas comunidades vão estar realizando a entidades africanas, nesse caso, o Ratintim, ou a China-China, que é o culto descrito ali pelo Valentim Fernandes na documentação do início do século XVI, 1504, 1507 ali.
1: É interessante sua fala, né? Porque a gente vê que as divisões que a gente faz entre história econômica, história cultural, história da religião, isso é só uma divisão meramente...
2: Sim.
1: Qual que é a palavra que eu tenho? Didática. Né? Uma divisão que a gente faz que é didática, porque como vocês puderam perceber pela fala do Robert, tudo está misturado, né? Inclusive, se eu pedir para qualquer um de vocês, para agora, nesse exato segundo, diferenciar aí na sua vida o que é economia, o que é sociedade, o que é cultura, todo mundo vai ter uma gigantesca dificuldade, né? Mas como historiador econômico, dado essa divisão que a gente precisa fazer, né? Essa divisão didática que a gente acaba fazendo, eu queria trazer uma outra informação. Estou, inclusive, Robert, escrevendo agora um artigo sobre o comércio de ouro, vai sair no livro no final do ano. E uma coisa que eu descobri a partir da leitura das fontes foi que para um europeu era mais valioso trocar outras mercadorias, como por exemplo marfim, do que comprar ouro na Senegâmbia. Por quê? Pela quantidade de mercadorias que ele tinha que empenhar para comprar esse ouro, valia mais a pena pelo preço de revenda e pelo preço que ele ia gastar para comprar aquela

0: mercadoria, ele trocar, por exemplo, marfim. Porque, por exemplo, sei lá, por duas barras de ferro ele ia conseguir 30 dentes de marfim e por duas barras de ferro ele ia conseguir 3 gramas de ouro. Isso eu descobri a partir das fontes, porque uma das fontes, né, o Francisco Lemos Coelho, e é esse que é o eixo que eu estou dando para esse artigo, mas vou precisar naturalmente dessa fonte aí que eu não conheço, buscar do cara que passou 10 anos em Serra Leoa. E nessa fonte, o contexto que ele está narrando é justamente o porquê que os europeus pararam ali no final do século XVII de comprar ouro na Senegâmbia. Ele fala, olha, não tem outras mercadorias aqui que no valor de revenda que a gente vai conseguir, como marfim, como pessoas escravizadas, a gente vai conseguir mais dinheiro do que se a gente comprar esse ouro, sabe por quê? Porque eles fazem uma espécie de protecionismo. Eles vendem mais barato para os povos locais do que para os povos estrangeiros. Olha que interessante. E aí todo esse aspecto religioso que o Robert traz, do pertencimento ao local, do pertencimento à terra, à flora, né? Inclusive, uma das principais coisas da história da Senegâmbia é uma gigantesca expansão mandinga, de leste para oeste, e que tem uma dissertação de mestrado muito boa do Robert Dylan, que mostra como que era parte desse processo de expansão mandi desenterrar os mortos, porque os mortos eram enterrados com esse ouro que voltava ali para a terra, que voltava ali ao pertencimento local. E essa expansão mandi, sabendo desse valor de troca que o ouro possuía, acabava por desenterrar essas pessoas e reutilizando esse ouro em outro contexto. Talvez isso explique, inclusive, por que o ouro era mais barato para os agentes locais do que para os agentes estrangeiros, porque isso acabava rodando de certa maneira aquele mercado interno, sendo usado e reutilizado por inúmeras vezes. Fato é que é muito comum na historiografia, principalmente na historiografia europeia, que tem outras motivações para pensar a história da África, né? Que os africanos não lidavam com ouro, que eles não usavam ouro para nada, que o ouro era uma mercadoria apenas de exportação. É isso que a gente aprende na escola, por exemplo. Sim. E ainda bem que a gente aprende na escola, porque existe hoje uma lei que obriga que a gente aprenda esse tipo de coisa na escola. Mas fato é de que não. Existe um uso interno muito forte, e assim como todas as outras nações assim, da era moderna, determinadas mercadorias também eram utilizadas como moeda de troca, como mercadoria com valor de troca. E o ouro era a principal delas, mas é engraçado. Se você vai comprar na Senegâmbia, se você é um europeu, se você é um árabe, se você é um mercador saariano que vai comprar na Senegâmbia, você não vai levar ouro. Você vai levar sal, você vai levar cavalo, você vai levar barra de ferro, você vai levar pano, você vai levar outras mercadorias que ali tinham valor, uma maior dificuldade de acesso por parte dos povos locais, né? Por um lado, e por outro, um valor de uso maior para aqueles povos locais também, né? Porque tem um filósofo do século XIX que fala que a principal necessidade humana é a sobrevivência, né? A primeira coisa que a gente faz é sobreviver, né? E aí, algumas mercadorias que alguma parte da historiografia trata como mercadoria de luxo, e isso serve, infelizmente, de certa forma, para implicar ainda mais os africanos no comércio de pessoas, falando, olha lá, eles vendiam pessoas com mercadoria de luxo. E desconsidera que são mercadorias de luxo no mundo contemporâneo, né? Pô, se você não conserva alimentos em sal, se você não anda na savana sem ser picado por 1 milhão de setas e agarrado tanto de espinhas, sem roupa, você não produz ferramenta agrícola, você não produz armas sem ferro, você não cobre logo longa distância sem cavalo. Então isso não tem nada de luxo, isso é o acesso que determinados povos, né, principalmente os costeiros, passaram a ter em maior profusão ao longo da era moderna, a partir do momento que os europeus chegam ali. Então é algo interessante perceber, né, como que estudar a história da África abala as certezas que a gente tem. Como, por exemplo, a principal que a gente está falando sobre isso nesse episódio, de que os africanos não pensavam no ouro enquanto uso. Pensavam sim. E davam uso ritual, tinha uso econômico, tinha uso político, tinha uso simbólico, tinha uma diversidade de usos para o ouro que não aparecem necessariamente na historiografia tradicional e quanto menos nos veículos de longa, de grande divulgação histórica.
1: Sim, eu acho que isso é uma virada importante, né, que a gente conseguiu dar aqui hoje, em relação a o que o ouro significava para os povos que viviam naquela região da África Ocidental. Agora a gente está caminhando aqui para a parte final da nossa entrevista, a gente ainda tem uns 15 minutinhos, mais ou menos. Então assim, já caminhando para as considerações, mas ainda trazendo alguns aspectos novos, o ouro então, por mais que ele despertasse assim a cobiça do viajante, do explorador que vai em busca dessa região nos séculos 14, séculos 15, século 15, e também de certa forma vai escoar ali para financiar as navegações ou de certa forma estimular essas navegações, foi um comércio que ficou mais restrito então do que outros produtos que eram comercializados ali na região, né?
0: É, exatamente, exatamente. Acaba que o ouro, ele tem sim uma relevância inclusive que eu diria que é fundacional para o comércio atlântico, né? A busca pelo ouro africano, e não aquela que a gente aprendia na escola muito tempo atrás, né? Que era a busca por especiarias e tudo mais.
1: Sim.
0: Que vai levar
1: isso às grandes
0: navegações. Né? Isso é uma mudança significativa, eu diria, que a historiografia tem realizado. E aí, Pedro, eu acho que de fato, por que a gente pensa assim hoje e não pensava assim no passado, né? O que que leva a gente a ter esse tipo de pensamento e essa visão sobre a historiografia? É essa que é a pergunta, né? Que a gente precisa se fazer. Por que que hoje a gente está enxergando a África com outros olhos? Ora, por ação afirmativa por política pública funcional. Claro. Né? A partir do momento que a gente promulga a lei 10.639/03, posteriormente transformada pela lei 11.645/08, a gente torna obrigatório o estudo de história da África e afro-brasileira e também história indígena nas escolas e nas universidades, por um lado. E aí, o fator central, Pedro, eu diria, é por que que essa lei existiu? A gente sabe que governos não dão as coisas, né? Não é porque um governo é progressista, ou de direita, ou de esquerda, isso não importa, né? Não é isso que faz as coisas acontecer. O que faz uma política pública ser implementada é uma demanda firme, porosa, de um movimento social sobre aquele governo que precisa dar uma resposta àquilo, né? E quem cria, quem força a criação da Lei 10.639 no Brasil é justamente o movimento negro, né? Quem faz com que a Lei 10.639 seja promulgada e atenda a uma necessidade, uma urgência historiográfica é o movimento negro. Porque até pouquíssimo tempo atrás, digo mais, se a gente ligar o History Channel agora, a África ainda vai aparecer naquele lugar da incapacidade histórica, né? Como se os povos africanos fossem incapazes de pensarem, de existirem, de agirem no mundo na longa duração, né? Ao ponto da gente ver aí coisas sendo veiculadas como que quem fez as pirâmides do Egito foram alienígenas. E é só mais uma forma de racismo. É desconsiderar pessoas africanas como capazes de pensar e entender o mundo de alguma maneira, né? E de gerir o mundo da sua maneira, né? E pensar o ouro na Senegâmbia passa por isso também, porque, claro, o ouro é uma mercadoria de ampla circulação, né, no mundo moderno, mas é uma mercadoria de ampla circulação que também tem uso interno ao continente africano, que também tem uma lógica interna ao continente africano e que serve para gerar, veja bem, riqueza de desenvolvimento em uma parte do continente africano. Ainda que a gente possa implicar aqui um outro debate, né, que a gente pode fazer em outro momento, sobre que esse desenvolvimento, esse primário desenvolvimento africano a partir desse comércio com os europeus, lá na frente, pelo processo de roedura, vai gerar o subdesenvolvimento e vai levar a célebre frase do Walter Rodney, né? Como que a Europa subdesenvolveu a África? Na verdade, não é nenhuma frase, é título de um livro de primeira importância, eu diria, inclusive. Mas, ao longo desses séculos de contato europeu-euro-africano, antes da consolidação do capitalismo enquanto sistema mundo dominante, era possível, sim, pensar que aquelas sociedades africanas estavam se desenvolvendo a partir desse comércio, produzindo algum tipo de riqueza, né? E outro elemento importante, Pedro, que passa por que a Europa parou com o tempo de demandar ouro da África e passou a demandar outras mercadorias?
1: Isso.
0: Ora, porque o que produz riqueza é trabalho.
1: Sim, sim. E a gente está falando de escravizado, pessoas escravizadas, basicamente.
0: Exatamente.
1: Né?
0: Não existe riqueza natural.
1: Sim.
0: O que produz riqueza é o trabalho em cima da natureza, né? O trabalho é a única coisa capaz de produzir riqueza. Então, a partir do momento que você comete um genocídio do outro lado do mundo, mata a imensa maioria dos povos indígenas nas Américas, suplanta essa população, principalmente a partir de pessoas africanas escravizadas, você vai criar outro tipo de demanda, uma demanda pelo trabalho. E aí sim, a gente vai gerar a acumulação primitiva de capital que fez com que a Europa, por vários e vários séculos, isso está acabando agora, está claramente a olhos vistos, né, sendo destruído, mas que fez com que a Europa fosse hegemônica na longa duração, que é a chamada acumulação primitiva de capital, que é um conceito datado, que precisa de revisões, mas que é um conceito ímpar, né? Independente de qualquer coisa, é um conceito ímpar, porque é a partir desse momento em que a Europa consegue mudar a sua perspectiva sobre aquilo, e em vez de procurar mercadoria, procurar força de trabalho, que ela vai conseguir, a partir de um genocídio e da exploração desse trabalho em outro lugar, garantir que nos próximos 400 anos ela acumule primitivamente capital e passe por um processo como a Revolução Industrial e posteriormente como a Revolução Francesa, que vão alçar a burguesia, né, que é a classe dominante da Europa, tanto ao poder político quanto ao poder econômico na Europa e, consequentemente, após colonizar o mundo inteiro, do mundo. Bom, sim, estamos vendo agora, né, a olhos vistos, isso caindo, diminuindo, o que é uma boa nova, mas, bom, é isso que explica o porquê que a gente, porquê que é tão diferente fazer a história da África no Brasil. Quem demanda a gente a pensar a história da África não é essa lógica imperial, secular, da Europa. Quem demandou a gente fazer a história da África foi o movimento negro.
1: Sim.
0: E aí pensar a África em África, além desses grandes modelos, além dessa grande perspectiva de domínio da Europa sobre o resto do mundo, que está fazendo com que a gente consiga entender essas outras coisas, né, Rob?
2: Acho que sim, Felipe. Fiquei pensando um pouco, enquanto você dizia, quanto os trabalhos sobre a África, eles são complexos, né? Atualmente, Pedro, o que a gente tem percebido, ou que as fontes vão demonstrar, é que esse comércio que acontecia na Senegâmbia, ele era tão pouco em ouro, ele era muito pouco em ouro, né? Ele dava muito pouco resultado em ouro. Mas embora ele desse pouco resultado, e aí esse pouco resultado é questionável, ele parece ser um resultado significativo, mas menos do que os portugueses queriam. Ele vai fornecer aquilo que é essencial para que eles cheguem aonde hoje é o Benin e consigam fazer um comércio extremamente expressivo de ouro. Perceba então que existe uma dinâmica regional que os portugueses vão se inserir e vão construir, que estão em um lugar de complexidade, efetivamente. Uhum. Eu acho que é essa palavra que a gente tem que pensar. Assim. E é uma complexidade que não está colocada em termos óbvios. A gente vai pensar, por exemplo, ou é importante pensar, por exemplo, que muitos escravizados é um número menor em relação aos que foram exportados para a América, mas é um número não inexpressivo, não ignorável de escravizados, era retirado da Senegâmbia e trocado por ouro na Costa do Ouro. Perceba que a gente tem uma espécie de comércio de pessoas dentro dessa região que está sendo protagonizado pelos europeus e que está sendo construído pelos europeus. Os europeus são a principal peça do comércio de pessoas no Atlântico. E o que a gente está propondo, e acho que o que o Felipe fala ocupa um lugar muito central na nossa reflexão, é que a história que está sendo produzida no Brasil é uma história que visa a complexidade do cenário. A gente não está procurando vilões e mocinhos na história, a gente não está procurando um cenário de romantizar o continente africano, a gente não está procurando necessariamente um cenário que busca respostas fáceis, porque as respostas fáceis já existem. As respostas fáceis são que o uso africano do ouro deriva da presença dos aliens que ensinaram os africanos ensinaram os africanos a agricultura, né? Os mesmos aliens do passado lá vão dizer que é daí que deriva o ouro africano e é daí que derivam os usos africanos do ouro. O que a gente está tentando demonstrar é que existe uma relação de complexidade. Esses africanos estão construindo sentido e significado para os bens que eles estão que eles têm em mãos.
1: Uhum.
2: E esses bens que eles têm em mãos e que eles estão construindo significado em torno deles não é um significado passivo. Eles estão ativamente construindo o valor do ouro. E eles estão ativamente construindo o valor do ouro para os europeus. Porque perceba, se os europeus chegassem em África e os africanos entregassem ouro de mão beijada, bem possível que toda essa construção de valor que a gente está colocando aqui, e é uma construção de valor de mercado mesmo, e aí eu estou falando objetivamente de oferta e demanda, faria com que o ouro não fosse tão relevante quanto ele é. O ouro vai se tornar muito relevante porque os africanos se recusam a vender em alguma medida. O ouro vai se tornar relevante porque os africanos pautam preço. Eles estipulam o valor e eles estipulam o que eles vão aceitar ou o que eles não vão aceitar como mercadoria que se troca por ouro. Eles se recusam a trocar ouro por qualquer coisa. Eles trocam ouro por coisas específicas, porque eles estão construindo significado em torno dessa mercadoria. Esse processo de construção de significado, ele demonstra, acima de tudo, na minha perspectiva, uma espécie de sofisticação desse mercado africano, uma espécie de complexidade desse mercado africano. E, sobretudo, desses agentes comerciais africanos, que não estão ali só por estar, que não estão ali entregando coisas que eles não entendem o valor para esses europeus, mas que estão ativamente construindo o valor dessas mercadorias. Às vezes a gente fica pensando que a fome do ouro europeia chega em África, encontra algo para se saciar ou encontra uma barreira. Mas o que parece que a gente está demonstrando nessa conversa é que a fome do ouro europeia chega em África e ela vai ser construída como mais fome. Ela vai ser construída em um jogo de oferta, demanda, de escassez e de disponibilidade que está sendo pautado pelos africanos a partir daquilo que eles entendem como mercado, a partir daquilo que eles entendem como valor e a partir daquilo que eles entendem como comércio, ou a partir das linguagens que eles utilizam para falar de comércio. Uma delas é a linguagem da feitiçaria, por exemplo. A vazão do ouro também está associada à vazão de pessoas escravizadas. E esse europeu vai ser lido como um canibal. Um canibal usa as suas taças de ouro para tomar sangue humano. Esse valor que está sendo colocado aqui, ou essa cena que eu coloco, de uma taça de ouro sendo utilizada para tomar sangue humano, é uma imagem africana do que é o comércio atlântico, e ela é uma imagem africana que diz muito sobre o que significou isso tudo para o continente africano. Mas mais do que isso, diz da sofisticação e da complexidade dessas pessoas de lidar com esse comércio, estabelecer narrativa sobre ele, de construir valor, de construir símbolo, de lidar com o trauma de uma forma extremamente sofisticada.
1: Sim.
2: Extremamente cruel, óbvio, mas extremamente sofisticado.
1: Sim.
2: Isso para dizer que esse nível de complexidade, igual o Felipe estava demarcando, só é possível quando se faz política pública de qualidade, mas sobretudo quando se faz política pública de qualidade que atende a demandas que são demandas populares.
1: Sim, sim.
2: Vou talvez desviar, mas complementar o que o Felipe estava dizendo. Quando a gente fala de cotas e a gente fala de reservas de vagas, afirmações afirmativas, etc, etc, e aí a 10.639 e a lei de cotas entram nessa dinâmica, a gente não está falando de uma esmola dada por um governo. O que a gente está dizendo, ou que a gente, os resultados mostram isso muito bem, né, Malato? O que a gente está fazendo é revolucionar a forma com que se faz ciência. A gente está mudando a epistemologia da universidade. História da África nunca foi feita desse jeito, nunca foi feita com esse rigor, nunca foi feita com essa qualidade. E aí eu estou falando do Brasil, né? A qualidade com que o Brasil faz a história da África. E isso tem a ver, efetivamente, com uma construção de cenário. Não é possível falar da fome do ouro, ou do ouro africano, sem falar das políticas públicas que permitem que esses estudos se desenvolvam e, sobretudo, das políticas públicas que permitem que a gente reflita sobre essa mercadoria, não no passado, mas no presente. Se eu comecei com o Virgílio, que falava de uma fome do ouro há quase 2000 anos atrás, é importante que a gente feche com o Davi Kopenawa, dizendo que enquanto a gente continuar buscando ouro, cavando a terra para tirar dela o metal precioso e destruindo tudo no nosso caminho, o céu, a gente não vai conseguir mais segurar o céu. Enquanto a gente continuar nesse processo predatório da natureza em torno do ouro especificamente, o Davi Kopenawa vai dizer isso muito bem, a gente vai continuar ameaçando o céu, a gente vai continuar rachando o céu. E quando o céu cair, quando nenhum xamã, nenhum povo indígena estiver no Brasil segurando o céu, quando os Yanomami terminarem de ser mortos pelos garimpeiros que estão nas terras deles nesse momento, o céu vai cair. E quando o céu cair, não vai ter para ninguém, assim, né? O mundo vai ser destruído com a queda do céu. Não só os indígenas, mas o mundo como um todo. Acho que pensar o ouro em África com essa criticidade nos faz pensar as populações indígenas no Brasil e a forma com que essas populações estão lidando com garimpo e estão lidando com o comércio de ouro ilegal, sobretudo, nas terras, e que é um problema extremamente atual e que diz respeito, em alguma medida, a essa mesma lógica predatória.
1: Sim.
2: Não acho que seja difícil para um Yanomami entender a cena ou entender a imagem que os africanos criaram para os europeus. Essa imagem de um homem branco que bebe sangue dos seus irmãos numa taça de ouro me parece tão aplicável para a África do século 14, 15 e 16 que a gente está descrevendo, quanto para os Yanomami do século 21 e 20 no Brasil. E eu acredito que é uma imagem com que eles se relacionariam muito bem.
1: Sim. Um paralelo fascinante, assim, e muito rico para a gente, né, entender a relevância de se fazer esse percurso, fazer todas essas reflexões aqui que a gente fez hoje. E eu acho que isso que vocês falaram sobre política pública tem muito a ver com colocar os povos africanos no centro, né? Colocar a África no centro. Não é romantizar, não é demonizar, não é buscar mocinhos e vilões, mas colocar os povos africanos e a África no centro.
0: Humanizar a história da África, né, em resumo.
1: Humanizar, tornar a história da África concreta, né, humanizar a história da África. Eu acho que nós conseguimos fazer isso aqui hoje muito bem e eu quero muito agradecer a vocês por isso, vocês trazerem aí essas reflexões e esse conhecimento aí impressionante sobre a história da África. Muito obrigado, professores Felipe Malaco, Robert e Daylon também, muito obrigado e até uma próxima oportunidade, um grande abraço.
0: A gente agradece, amigo.
2: Tchau, muito Pedro, obrigado. Muito obrigado, a gente que agradece.
0: Valeu.
1: Cara, é muito interessante, né, como que a gente olhando para a história da África, vê toda essa riqueza e impérios que não perdiam em nada para os reinos europeus da época. E só lembrando, a Europa na época era uma região muito fragmentada, não sei se nem dá para falar aí numa Europa unificada, uma Europa coerente, havia vários reinos, muita fragmentação alimentação e muitas guerras também. Então dá pra gente dizer que esses impérios na época estavam em pé de igualdade com os reinos cristãos europeus. Essa é uma história que infelizmente a gente não aprende muito na escola. Eu, por exemplo, quase não aprendi. E olha que eu me formei, não tem nem tanto tempo assim, mas é nosso compromisso aqui tá passando esse conteúdo de qualidade para vocês, chamando especialistas, pesquisadores que têm credibilidade para falar desses assuntos. Uma verdadeira virada de história que a gente conseguiu fazer aqui hoje. Eu espero de coração que vocês tenham gostado desse episódio, que aprenderam também com os nossos convidados. 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
4: Boa tarde, sejam todos muito bem-vindos. 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E também estamos nas principais plataformas de áudio. Hoje é segunda-feira, mais um mês começando, dia 3 de agosto de 2026. As principais notícias do Brasil e do mundo estão aqui. Começa agora o programa Entretanto, porque toda notícia tem outro lado. Esta é uma produção da agência de notícias russa Sputnik. Eu sou o Leonardo Macaxeiro. Junto comigo no programa de hoje, o nosso analista geopolítico, Rafael Machado. Rafa, boa tarde para você. Mais um mês começando oficialmente, né? Já que, enfim, começou no sábado, agora a semana útil começando. E daqui a pouco a gente está chegando nas eleições brasileiras, tem também eleição nos Estados Unidos. Até o fim do ano tem muita emoção, né, Rafa? Boa tarde.
5: Boa tarde, Leonardo. É isso aí, sempre uma honra estar aqui no programa Entretanto, começando mais uma semana e um mês, e com muitas coisas prestes a acontecer e outras já acontecendo aí pra gente analisar.
4: Com certeza, Rafa. Além do Rafael, que já faz parte aqui do nosso programa, a gente recebe daqui a pouco a Luísa Chaves, ela que é mestre em Relações Internacionais pela UERJ, onde é também doutoranda em Geografia. Vamos às principais notícias do programa de hoje. Olha, Congresso adia fim do recesso e volta aos trabalhos apenas no dia 10 de agosto. Donald Trump critica a liderança do Irã e exige acordo ou rendição total. Pois é. E tem ainda as atualizações do trânsito no Rio de Janeiro, tem a previsão do tempo. Fica com a gente porque começa agora o programa Entretanto.
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4: O recesso parlamentar terminou no último sábado, foi dia 1º de agosto, mas os deputados e senadores só voltam ao trabalho em Brasília no dia 10, quando está prevista a primeira semana do chamado esforço concentrado antes das eleições de outubro. Em um ano de eleições, o Congresso costuma ficar um pouco mais esvaziado, já que os parlamentares se dedicam à campanha eleitoral em suas bases políticas. Além disso, o período das convenções partidárias, que definem os candidatos e as coligações para o pleito, acabam na próxima quarta-feira, dia 5, e é com esse assunto que a gente começa o Entretanto de hoje.
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4: Os parlamentares fecharam um calendário que prevê sessões na Câmara e no Senado em apenas 2 semanas até o final das eleições, do dia 10 ao dia 14 de agosto e do dia 31 ao dia 3 de setembro. O objetivo é aprovar matérias nas duas casas nesse período. Na Câmara, a intenção do presidente da Casa, Hugo Mota, é pautar alguns dos projetos remanescentes do primeiro semestre, mas que não causem muita polêmica até o final das eleições. No Senado, o calendário será espelhado ao da Câmara. Na prática, isso significa que na próxima semana, a Casa vai seguir em recesso. Apenas as comissões de Direitos Humanos e de Relações Exteriores irão realizar sessões. O governo federal ainda tenta uma ofensiva para articular junto ao presidente do Senado, Davi Alcolumbre, o avanço da proposta de emenda à Constituição que acaba com a escala 6x1 e prevê uma redução na jornada de trabalho. O tema, que é considerado prioridade para o governo Lula, está parado na gaveta de Alcolumbre. Bom, Rafa, queria trazê-lo para a gente começar o Entretanto de hoje, já que a gente está falando que o Congresso adiou um pouquinho aí o fim desse recesso, volta ao trabalho só no dia 10 de agosto. Se para o Congresso ainda tem aí mais alguns dias de folga, digamos assim, para o trabalhador, aquele que está na escala 6x1 e que espera pela redução na jornada, ainda não há avanços. Rafa, por tudo aquilo que você vem acompanhando dos últimos meses, na sua opinião, o fim da escala 6x1 vai ser votado antes das eleições? Não será? Qual é a sua percepção com relação a isso?
5: Bem, em primeiro lugar, sempre pontuar, bastante interessante ver como que o ritmo de trabalho dos parlamentares brasileiros é bastante tranquilo, né? É um ritmo de trabalho, é uma escala de trabalho bem suave. É claro que a gente sabe que existe uma série de circunstâncias aí em relação a esse trabalho, porém, comparativamente, é uma escala de trabalho, um ritmo de trabalho extremamente tranquilo. Diferentemente de muitos cidadãos brasileiros que têm um ritmo de trabalho, uma escala de trabalho que é bastante pesada, bastante extenuante. Independentemente, porém, dessas especificidades da escala de trabalho dos parlamentares, eu tenho a impressão de que não vão conseguir ou não vão pretender, não vão querer votar essa redução da escala 6x1 antes das eleições. O motivo principal é eleitoral. A gente sabe, né? Essa questão, inclusive, poderia ter sido discutida anteriormente, mas também, evidentemente, o governo, que tem óbvio interesse em se cacifar para uma reeleição, vem com tudo com esse tema nesse ano, que é ano eleitoral, e com uma espécie de movimento de xadrez. Aí, por um lado, a oposição tenta impedir, mas o elemento principal aí para dificultar a aprovação dessa alteração não é nem a oposição propriamente, sim o Davi Alcolumbre, presidente do Senado, que teve um desentendimento bastante significativo com o governo por conta da questão da indicação de um nome para o STF. Na época, o Alcolumbre defendia o Pacheco e isso não foi aceito pelo governo. O governo quis colocar o nome do Messias e isso aparentemente permaneceu como uma pedra separando aí o Alcolumbre e o governo. Não é um tema que já foi superado, pelo menos não da parte do Alcolumbre. O Alcolumbre, ele tem sido bastante consistente em barrar uma série de pautas que seria do interesse do governo aprovar antes das eleições para poder utilizar essas aprovações ali na propaganda eleitoral. E o Alcolumbre até agora não deu nenhuma indicação de que ele vai aliviar para o governo agora nesse período eleitoral, e inclusive já se pronunciou no sentido de que não vai deixar passar uma série de pautas exatamente para evitar aquilo que ele chama de contaminação eleitoral, né? Então isso é uma posição já pública do Davi Alcolumbre, o que me leva a crer que não vai haver votação dessa mudança aí em relação à escala de trabalho, com o fim da escala 6x1, antes das eleições. Depois das eleições, talvez aconteça, né? Caso Lula tenha sido reeleito, inclusive não vai mudar muita coisa, né, ficar adiando essa votação. E aí, caso o Flávio Bolsonaro seja eleito, aí a gente vai ter que ver, porque essa é uma pauta que, em tese, não é uma pauta que tenha sido capitaneada pelo Flávio Bolsonaro. Ao contrário, o pessoal da oposição tem tentado realizar ali uma série de mudanças no perfil dessa PEC, dessa emenda à Constituição, que trata da escala de trabalho. E tem uma série de outras pautas também que me parece que talvez não sejam votadas porque interessam mais ao governo. Tem a questão da regulamentação das chamadas Big Techs, tem aí uma série de pautas que interessam ao governo que parece que não serão votadas. Por outro lado, a oposição, na verdade, tem também ali algumas votações que eles querem aprovar antes das eleições, e aí a gente tem que ver como é que está essa relação entre o Alcolumbre e a oposição. Porque, por exemplo, tem aí a questão da redução da maioridade penal, que vinha avançando também. Essa aí, se eu não me engano, está na Câmara. Então aí, no caso, virou uma questão aí mais para o Hugo Mota. E o Hugo Mota, ele tem uma relação talvez um pouco melhor do que o Alcolumbre com o governo. Ele pode, por outro lado, talvez não promover tanto, não fazer avançar tanto essa pauta aí da redução da maioridade penal. E tem uma série de outras questões, né? Tem a questão dos MEIs, também é objeto de negociação. Essa aí talvez interesse a todos, né? Porque acaba sendo uma pauta que eleitores dos dois grupos políticos principais e também do Centrão têm um interesse, é um interesse que acaba sendo até um pouco suprapartidário, né? Esse enquadramento. Então tem aí umas pautas que parecem que vão empacar, com destaque para essa pauta da mudança da escala de trabalho, né, com o fim da escala 6x1, enquanto outras pautas talvez acabem avançando, mas também não dá para prever exatamente o que vai avançar, o que vai ficar travado, exatamente por essa questão aí da importância nesse momento da negociação, tanto do governo e da oposição, com o Alcolumbre e com o Hugo Mota, Alcolumbre e Hugo Mota, que apesar de terem entre si certas proximidades políticas, nessa questão da relação com o governo hoje, estão aí posicionados de uma maneira um pouco diferente.
4: Oi, pessoal, no episódio de hoje do Jabuticaba Sem Caroço, vamos falar sobre o Pix Pensão Alimentícia. O presidente Lula sancionou na última semana a lei que cria um sistema de transferência automática da pensão alimentícia para facilitar o recebimento do recurso pelos beneficiários. Caso não haja dinheiro disponível na conta, a nova regra prevê ainda a indisponibilidade dos ativos caso a pessoa seja empresário individual. Isso deve ajudar muitas mãe solo a receber o pagamento e diminuir o número de processos judiciais.
6: Quem conversa com a gente sobre como vai funcionar tudo isso é a doutora Jaqueline Luz Rodrigues, advogada especializada em direito da família com ênfase na defesa dos direitos das mulheres, crianças e adolescentes, e a economista Carla Bene.
4: Então não perca, a gente tem um encontro marcado aqui na Rádio Sputnik Metropolitana.
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4: Agora são 4h12, olha, dois homens foram presos suspeitos de incendiar uma viatura do programa Rio Mais Seguro. O repórter Lucas de Andrade tem mais detalhes pra gente.
8: A Polícia Civil prendeu dois homens suspeitos de incendiar uma viatura do programa Rio Mais Seguro, da Prefeitura do Rio, em Copacabana, na zona sul da cidade. De acordo com as investigações, o ataque foi uma retaliação ao programa Tolerância Zero, que fiscaliza o comércio irregular na orla. Câmeras de segurança flagraram um grupo de cinco homens que saíram da comunidade do Pavão Pavãozinho momentos antes do crime. Três já foram identificados: Juan do Nascimento Silva, que seria o executor do ataque, e Alexandro Cosmo Nunes, que teria levado o autor até o local. O terceiro suspeito, Fernando dos Santos Feliciano, indicado como mentor da ação, continua foragido. De acordo com o delegado Ângelo Lopes, titular da 12ª Delegacia de Copacabana, após incendiar a viatura com um coquetel Molotov, os suspeitos se dirigiram à Avenida Atlântica e se infiltraram em um protesto de comerciantes que se manifestavam contra o programa Tolerância Zero na região.
9: Depois da ação, essas quatro motos foram para uma manifestação que estava acontecendo ali na orla de Copacabana contra a Operação Tolerância Zero. E nesse ponto é bom que fique claro que existe o direito constitucional de se manifestar, é livre a manifestação, só que ela deve ser exercida dentro dos ditames legais, dentro do que preconiza a legislação, de forma ordeira, não sendo admitido qualquer ato de vandalismo ou depredação contra o patrimônio público ou privado.
8: O ataque aconteceu no dia 23 de julho, na rua Hilário de Gouveia. Em depoimento, Juan do Nascimento Silva confessou o crime e disse ter recebido R$50 para atear fogo na viatura, com dois artefatos. Segundo ele, o pagamento foi feito por Fernando dos Santos Feliciano, que também teria fornecido material e orientado a ação. De acordo com os investigadores, o grupo planejava novos ataques contra as ações da prefeitura na orla da Zona Sul. Com base no depoimento e nas imagens, a justiça expediu mandados de prisão temporária contra os suspeitos e continua as diligências atrás do mandante da ação, como explicou o secretário de Polícia Civil, Delmir Gouveia.
10: A Polícia Civil, ela segue na sua missão constitucional de apurar crimes, e com relação a esse fato envolvendo a viatura da CEOP, não foi diferente. Um deles está foragido porque ele é sabedor do decreto prisional, e continuamos na investigação para identificar outros criminosos.
8: Os presos vão responder por dano qualificado ao patrimônio público e associação criminosa. Reportagem Lucas de Andrade.
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4: Olha, uma pesquisa BTG Nexus, que foi divulgada hoje, mostra o presidente Lula, do PT, na liderança numérica sobre os adversários na corrida pela presidência da República no primeiro e também no segundo turno das eleições, mas com situações, inclusive, que indicam empate técnico. É o primeiro levantamento divulgado após as convenções partidárias que oficializaram as candidaturas dos principais nomes para as eleições deste ano. Nas projeções para o primeiro turno, o petista supera o seu principal concorrente, que é o senador Flávio Bolsonaro, do PL, por 41 a 37%, o que mostra uma certa recuperação do filho 01 do ex-presidente Jair Bolsonaro. É a menor distância entre ambos desde abril, seguindo a série histórica do Instituto. Enquanto Lula caiu um ponto percentual em relação à amostra anterior, que é do dia 27 de julho, Flávio subiu 4 pontos. A diferença, que era de 9 pontos percentuais, caiu para 4 e configura agora um empate técnico dentro da margem de erro da pesquisa, que é de 2 pontos percentuais para mais ou para menos. Já no segundo turno, Lula mantém a dianteira, mas empata tecnicamente com Flávio. Na disputa, 46 a 45%. E também com o ex-presidente, governador de Goiás, Ronaldo Caiado, com 46 contra 42%. O petista abre distância do ex-governador de Minas, Romeu Zema. O presidente somaria 46% e o mineiro 40%. Contra o líder do Movimento Brasil Livre, MBL, que é candidato também à presidência pelo Partido Missão, o Renan Santos, Lula mantém praticamente a diferença da pesquisa anterior, que apontava aí 47% a 37%. Foram ouvidos 2.002 eleitores entre os dias 31 de julho e 2 de agosto. A margem de erro é de 2 pontos percentuais para mais ou para menos, com intervalo de confiança de 95%. Olha, Rafa, a gente vem trazendo as pesquisas eleitorais desde janeiro, né? A gente aqui no Entretanto vem dando foco a isso, já que nós estamos em um ano eleitoral. Agora, chama atenção essa pesquisa de hoje, BTG Nexus, como mudou a posição de Flávio Bolsonaro, né? Demonstrando aí até uma recuperação, subindo 4 pontos. Rafa, Flávio vem mudando repetidamente aí de marqueteiros na campanha, né? Até na semana passada a gente trouxe a informação de que um novo nome assumiria a campanha do filho de Jair Bolsonaro. Rafa, a que se deve essa subida de Flávio? Na sua avaliação, já tem relação com esse novo marqueteiro? De fato, começa a cair no esquecimento do público as recentes polêmicas? No seu entendimento, a que se deve essa mudança?
5: Isso aí da perspectiva da análise é um fato significativo mesmo, que merece atenção. Exatamente pelo fato de que o crescimento do Flávio, é claro que a gente vai ter que acompanhar as outras pesquisas, né, os outros institutos de pesquisa, para poder comparar e ver se é de fato um padrão generalizado, né, que a gente possa verificar nos outros institutos de pesquisa. Porém, ainda assim, quando a gente fala aí especificamente em relação ao Nexus BTG, no primeiro turno, de uma subida de 4 pontos percentuais, é um fato, né? É um fato significativo. Eu diria, em primeiro lugar, que tem um elemento aí de esquecimento, né? A gente tem que levar em consideração que de fato, hoje nós vivemos numa época que é muito rápida informacionalmente. Existe uma rápida sucessão de eventos, de fatos, de acontecimentos, de notícias, escândalos, crises, tragédias e assim por diante. Acaba sendo natural um certo esquecimento. É claro que isso também, no longo prazo, acaba até amortecendo um pouco a capacidade da população brasileira de se escandalizar em relação a determinados fatos, mas isso nesse momento acaba beneficiando o Flávio Bolsonaro. É claro que outras coisas podem aparecer, outras coisas podem acontecer. Nós sabemos que existem algumas investigações em andamento, foi até aberta aí recentemente, e nós noticiamos a investigação em relação a produtora ali do filme Dark Horse, em relação ao que foi feito com o dinheiro e assim por diante. Pode ser que aconteça alguma coisa aí que traga de novo à tona toda essa questão dos vínculos entre o Flávio Bolsonaro e o Daniel Vorkaro. Porém, existe muita gente que especulava que talvez a Michelle tivesse ali alguma coisa em relação a isso, né, para poder dizer. Ela deu a entender que sabia muita coisa e por aí vai. Porém, foram feitas as pazes entre o Flávio Bolsonaro e a Michelle Bolsonaro. Existe esse elemento aí da ausência de escândalos acontecendo. Do outro lado, ali no lado do Lula, também não teve nenhum grande acontecimento favorecendo o Lula. Não dá para dizer que ele cometeu gafes significativas ou grandes erros ou coisa nesse sentido. Porém, em relação ao governo dele, de fato, já vinha havendo, mesmo sem nenhum grande erro, a gente já vinha percebendo um certo cansaço de uma parte razoável da população brasileira, talvez por conta de uma sensação de estagnação econômica. A economia brasileira não está caindo, não está em recessão, mas também não cresce de uma maneira que até havia sido prometida pelo governo na época das últimas eleições e no início do governo. Existe esse problema aí de um certo engessamento por conta de juros altos, o endividamento da população brasileira está muito alto, né? Tem até a questão da segurança pública, que é calcanhar de Aquiles do governo Lula, e é um tema com o qual o Flávio Bolsonaro e até outros pré-candidatos, outras figuras também da oposição têm trabalhado bastante. Então, é claro, isso pode ser algo restrito a essa pesquisa do Nexus BTG Pactual, porém, caso a gente verifique algo semelhante nas outras pesquisas, eu diria que as causas caminham por aí, né? Existem esses calcanhares de Aquiles. A gente tem que lembrar que uma coisa às vezes é a percepção dos especialistas, outra coisa é a percepção popular. Então, por exemplo, aquela questão da designação do Comando Vermelho e do PCC como organizações terroristas pelos Estados Unidos. As pesquisas na época indicavam que mais pessoas gostaram disso do que reprovaram. Então isso é um fato com o qual é necessário lidar. Então ele tem aí uma série de elementos que juntos, né? Que não teve nenhum fato singular que talvez explique isso. Mas juntos, o esquecimento em relação àquele escândalo, o fato de que conseguiram estancar outros problemas que estavam aparecendo. Parece que o Flávio Bolsonaro também vai conseguir ou está prestes a costurar ali uma vice-presidência com uma figura que até tem uma relevância, que é a Tereza Cristina. Então tem esses vários fatores. Também a gente tem que levar em consideração o seguinte: conforme as eleições vão se aproximando, o percentual de indecisos e de pessoas que não pretendem votar vai diminuindo. E as pessoas vão fazendo ali alguma escolha, né? Então, por algum motivo, você tem aí talvez também uma parcela de indecisos, uma parcela de pessoas que não pretendem votar ou não pretendiam votar, e talvez queira, nesse momento, votar no Flávio Bolsonaro, né? Então tem, como eu falei, uma série de fatores para a gente verificar se isso é um padrão mesmo, se existe uma tendência aí, que se ele está de fato se recuperando. A gente vai ter que fazer realmente essa comparação com outros institutos de pesquisa. Eu não acho que é uma questão de novo marqueteiro, porque ele não teve tempo ainda, de tempo suficiente para poder trabalhar, mas aí realmente a gente também vai ter que acompanhar os outros institutos de pesquisa.
4: Perfeito, Rafa. Obrigado pela resposta. Agora, Rafa, eu queria entender com você o seguinte: a gente percebe, né, ainda uma, enfim, o percentual mudando bastante, né, desde janeiro para cá, né? Ora o presidente Lula sobe um pouquinho, ora, enfim, esse percentual cai, ora acontece o mesmo com Flávio Bolsonaro, enfim. Eu queria entender agora uma coisa: o comportamento dos eleitores indecisos, como que os candidatos, né, que são dois candidatos, a gente pode chamar aí de conhecidos, famosos já do, enfim, do grande público, de que forma eles podem se aproximar nesses eleitores ainda indecisos e que, enfim, talvez possam resolver, digamos assim, o resultado dessas eleições?
5: Uma eleição polarizada, ainda mais nesse momento em que você já tem até bastante gente que já sabe em quem votar, e você também tem dois candidatos que possuem, por assim dizer, um público cativo, aquilo que me parece mais razoável é tentar construir maneiras de atrair até eleitorado de adversários, né? Ou se construir um discurso que foge ali da caixinha na qual cada um se encontra. É claro que o discurso para o próprio público, o discurso para, entre aspas, galera, ele é importante exatamente porque ele ajuda a atiçar aquele público militante mais radical. O que é importante, porque esse público militante radical é também um público que empolga outras pessoas, é um público multiplicador. Nas redes sociais, por exemplo, esse público mais radical, mais fanatizado, é o público que vai gerar mais barulho, que vai até sufocar, por assim dizer, as vozes de adversários. Porém, na disputa numérica, né, voto a voto, numa eleição polarizada, em que muitas vezes, por exemplo, conseguir converter 10 mil votos é a diferença entre vitória e derrota, fazer esse discurso, encontrar fórmulas que atraiam, puxem, abarquem um pessoal que não é público cativo, sem perder votos, muitas vezes me parece a chave. Então, por exemplo, o Lula, nos últimos dias, ele tem enfatizado bastante a questão da soberania nacional e até a questão das Forças Armadas. Então, ele tem feito um discurso muito voltado para o fortalecimento das Forças Armadas, que, de modo geral, não é um discurso de esquerda. A esquerda brasileira, ela é, por uma série de motivos, antimilitar, né? Ela questiona investimentos nas Forças Armadas, questiona gastos militares e assim por diante. Tem uma série aí de críticas ou de divergências em relação a figuras que costumam ser porta-vozes das Forças Armadas, mas o Lula tem feito ao longo das últimas semanas um discurso que é muito em cima da importância das Forças Armadas. Isso pode ser propriamente exatamente uma maneira de tentar atrair um outro público, um público que não é o público típico ali do Lula. Do outro lado, a gente vê, por exemplo, o Flávio Bolsonaro tentar conquistar o voto feminino, inclusive fazendo ali determinados discursos que puxam bastante para até um feminismo, né? Então, o Flávio Bolsonaro, ele tenta puxar voto de um público que, em tese, não tem a mesma tendência a votar nele. É claro que o percentual de mulheres que vão votar nele não é tão distante assim do percentual de homens, mas é um pouquinho menor. Então ele tenta cobrir aí essa diferença fazendo um discurso mais apelativo. Então essa estratégia de tentar apelar para um público diferente do próprio público, do público típico, é algo que os candidatos estão já fazendo. É uma fórmula que ela é necessária, porém ela tem ali o risco, né, de, dependendo do quão longe você vá e do quanto você saia do seu discurso padrão para poder atrair um público novo, você corre o risco de alienar uma parte da sua base. E aí é um tipo de troca que não compensa, né? Geralmente é um tipo de troca que não compensa. É aí a importância também de conseguir, de aprender a ajustar esse tipo de apelação a um público diferente para evitar de perder voto. Mas o caminho numa eleição polarizada, inevitavelmente, passa por aí.
11: Olá, Léo, tudo bem? Olá, ouvintes do Entretanto da nossa querida Rádio Metropolitana. Semana começando e daqui a pouquinho tem Mundioca. Hoje a gente encerra o BRICS na Estante, falando da literatura sul-africana, não é isso, Mel?
12: É, sim. Antes de começar esse assunto, gostaria de dar as boas-vindas de volta pro Léo.
11: Isso.
12: Aqui no Entretanto. A gente estava com saudade. Bom, a gente vai falar no episódio de hoje sobre a África do Sul ter usado a literatura para se projetar internacionalmente.
11: E a gente vai falar também se há diferença entre o material produzido por escritores sul-africanos que vivem fora do país e dentro do país, e o quanto a situação do apartheid influenciou em tudo isso.
12: É já já no Mundioca.
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4: Olha, gente, operações das polícias militar e civil miram integrantes de facções criminosas em comunidades das zonas oeste e norte, aqui do Rio de Janeiro. Quem tem mais detalhes pra gente é o nosso repórter Paulo Fonseca.
13: As forças de segurança realizaram na manhã desta segunda-feira duas operações contra o crime organizado em diferentes regiões do Rio de Janeiro. Na zona oeste, a polícia militar atuou nas comunidades do César Maia, Coroado, Palmares, Fontela e Monte Serrá, em Vargem Pequena, Pombo Sem Asa, Canal, Cascatinha e Taboinhas, em Vargem Grande, além do Terreirão, no Recreio dos Bandeirantes. O objetivo era reprimir a atuação de criminosos envolvidos nos recentes confrontos provocados pela disputa territorial entre facções, além de desobstruir vias, recuperar veículos roubados e identificar locais utilizados como desmanche de automóveis. A região tem sido palco de intensos confrontos entre milicianos, integrantes do Comando Vermelho e do Terceiro Comando Puro, que tem impactado a rotina

0: de homicídio, morreu em confronto com os policiais civis. Na ação, um fuzil foi apreendido. No primeiro dia após o fim das férias escolares, a Secretaria Municipal de Educação informou que 3 unidades de ensino foram impactadas pela operação na região. Em nota, a Secretaria de Estado de Polícia Militar informou que antes do início da operação, foram adotadas medidas para reduzir os riscos à população. Segundo a corporação, os setores de saúde, educação e transporte foram avisados com antecedência. A PM também afirmou que mantém atuação permanente na região para conter o avanço das organizações criminosas. A ação dessa segunda faz parte da Operação Contenção do Governo do Estado, que tem como objetivo impedir a expansão do Comando Vermelho, desarticular a estrutura da facção e prender criminosos ligados à organização. Desde o início da ofensiva, em outubro do ano passado, mais de 370 suspeitos foram presos, 137 morreram em confrontos e cerca de 480 armas, entre elas 190 fuzis, foram apreendidas. Reportagem Paulo Fonseca.
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3: 4h36, olha, o presidente da Argentina, Javier Milei, voltou a atacar o presidente brasileiro Luiz Inácio Lula da Silva em entrevista à mídia local, chamando-o de ladrão e corrupto. Abre aspas para Milei, olha, ele foi solto por causa de uma falha processual, ele não é inocente. É muito menos grave chamar um ladrão de ladrão do que o próprio ato de roubar, fecha aspas, disse aí o presidente argentino. Milei não mediu esforços ao criticar o brasileiro ao afirmar que se há alguém que interfere politicamente na região é Lula, contaminando por completo com as ideias imundas do socialismo, disse Milei, sem apresentar provas dessa suposta interferência na América Latina. O argentino disse ainda, sem provas, que existiria uma suposta articulação internacional com o apoio do México e da ala progressista dos Estados Unidos contra ele e a Argentina. Os ataques de Javier Milei a Lula começaram durante a convenção partidária no dia 25 de julho em São Paulo, evento que lançou oficialmente a candidatura do senador Flávio Bolsonaro, do PL do Rio, à presidência da República. Bom, Rafa, a gente traz aqui novas críticas do presidente Javier Milei ao Lula, e dessa vez chamando-o de ladrão, corrupto, inclusive dizendo que há uma suposta articulação internacional contra ele, liderada justamente pelo Lula, com apoio do México, da ala progressista norte-americana, enfim. Queria saber de você o seguinte, Rafa, essa sequência de críticas de Milei pode levar a uma tensão ainda maior entre Brasil e Argentina? Caso isso prossiga, a gente pode imaginar o fim de relações diplomáticas? Como é que você enxerga esse momento Brasil e Argentina?
4: Olha, são comentários bastante desnecessários numa perspectiva das relações internacionais. Não ajudam a promover a integração continental, o comércio entre ambos países. Não me parece que beneficie a Argentina em absolutamente nada. Não há nada de positivo que a Argentina ganha com esse tipo de ofensas ao presidente do Brasil. Ele está no direito de pensar o que quiser, né, da perspectiva dele. Ele está no direito, inclusive, de não gostar do atual governo brasileiro, e vice-versa, evidentemente. Porém, é claro que espera-se que mesmo países que são adversários no plano internacional se tratem com uma certa

0: certa cortesia que é típica das relações diplomáticas. Né? É, mesmo em relação aí a um adversário, você deve o reconhecimento da dignidade do seu cargo, quando a gente está falando, por exemplo, dessas relações aí que se dão entre presidentes e também, claro, outros altos cargos, né? Os vices, ministros e assim por diante. Então, esse tipo... Porque, assim, esse tipo de postura e de declaração do Milei necessariamente vai demandar algum tipo de resposta brasileira, né? Necessariamente. É algo dado, é algo inevitável que o governo brasileiro vai ter que responder. Ao mesmo tempo, o governo brasileiro fica numa situação até delicada, porque tem que responder, mas, ao mesmo tempo, não vai querer jogar fora, né, da descarga, por assim dizer, em relações Brasil-Argentina construídas com uma certa delicadeza ao longo de décadas, por conta de um presidente que não sabemos nem se vai conseguir se reeleger. Agora, muito desastrada, como eu falei, essa postura do Milei, pelo fato de que hoje a economia, e isso já há muito tempo, na verdade, talvez seja até algo estrutural, a economia argentina depende muito mais do Brasil do que vice-versa, né? Nós somos aí os principais importadores de produtos argentinos e hoje uma parte razoável dos produtos industrializados que chegam na Argentina vem do Brasil. Então o Brasil é um fornecedor de produtos industrializados e é hoje o maior comprador de produtos argentinos, né? Então tudo isso é muito facilitado pelo Mercosul, por exemplo, mas é de fato algo bastante concreto, né? Nós temos uma economia que é uma economia bastante maior. A gente tem o fato de que nós temos uma economia mais estável pelo fato de termos uma moeda que é mais estável historicamente, pelo menos nas últimas, bota aí, três décadas e meia, nós temos tido menos problemas com inflação, né? Então, enfim, uma economia que é uma economia mais forte do que a economia argentina, e não ajuda em nada a Argentina fazer esse tipo de declaração. Porque imaginemos, por exemplo, que o governo brasileiro decida retaliar, criando empecilhos para o comércio entre Brasil e Argentina. Isso não seria do feitio do governo brasileiro. Aquilo que seria mais típico do governo brasileiro seria, por exemplo, de novo chamar o embaixador argentino, ou talvez, num caso extremo, até suspender as credenciais do embaixador argentino. Não seria típico do governo brasileiro deixar que esse tipo de problema sirva como um impedimento ou um bloqueio para as relações comerciais entre ambos países, mas ainda assim está dentro das prerrogativas do governo brasileiro, por exemplo, né, gerar ali determinados empecilhos, né, para empresas brasileiras que atuam no território argentino ou para a entrada de produtos argentinos no território brasileiro. Isso aí é uma possibilidade que estaria dentro dessas prerrogativas que o Brasil tem nas suas relações internacionais, até como medida punitiva. E o Brasil poderia, inclusive, deixar claro que estaria, vamos supor, colocando até determinadas barreiras alfandegárias, por motivo da antagonização feita pelo governo argentino em relação ao Brasil.
1: Perfeito, Rafa. Olha, obrigado pela resposta. A gente recebeu aqui no WhatsApp, Rafa, a mensagem de um ouvinte chamado Vinícius Ramos, que escreveu o seguinte: olha, Milei quer chamar a atenção do público local para desviar o foco do fracasso do seu governo em alimentar os argentinos. Ele escreveu também o seguinte: é um tresloucado como o Bolsonaro foi aqui durante 4 anos. A relação Brasil e Argentina é muito maior que um presidente. Queria agradecer ao Vinícius pela mensagem, e dentro dessa mensagem do Vinícius, Rafa, eu levanto para você a seguinte questão: de fato, esse estresse, esse essa esse momento de tensão que o Milei está criando com o Brasil, a gente pode considerar como uma cortina de fumaça, já que o governo dele não é bem visto dentro da própria Argentina?
0: Existe essa possibilidade, sim. É uma possibilidade bastante plausível. O consumo de carne, o consumo de leite, e de modo geral, pelo menos em países como a Argentina, essa métrica, né, da quantidade de carne, da quantidade de leite consumida, ela é bastante relevante para você analisar, você avaliar como que está o padrão de vida da população. Então, quando a economia vai bem, as pessoas comem mais carne, tomam mais leite. Quando a economia vai mal, carne e leite são coisas que sempre caem aí no consumo da população. Então, houve aí uma queda, se eu não me engano, que nos últimos anos foi de algo entre 10% e 15% em relação a como eles estavam consumindo, o quanto estavam consumindo de carne e de leite em comparação com anos anteriores, com períodos anteriores. Então, você tem vários índices apontando para essas pioras no padrão existencial do cidadão argentino, e pode ser, inclusive, o Milei tentando surfar em certas animosidades que apareceram na internet, talvez até de uma maneira um tanto quanto artificial, entre brasileiros e argentinos por conta da Copa do Mundo, que foi algo que foi até, talvez até um pouco além da questão da mera rivalidade futebolística. E aí talvez exista aí uma tentativa do Milei de capitalizar em cima dessa animosidade que apareceu na internet, até talvez para tentar surfar num nacionalismo artificial, né? Porque aí você encontra um inimigo externo que seria aí um responsável por supostos problemas argentinos. Você dirige a atenção da população contra esse inimigo externo, e aí você galvaniza um apoio popular que você estaria perdendo. Então, por exemplo, encontrar um inimigo externo para poder ganhar apoio popular é algo que o Netanyahu fez no Oriente Médio, né? O Netanyahu, ele fica provocando conflitos com outros países. E aí, nisso, na medida em que Israel é atacada, a população garante ali apoio pro Netanyahu, né? O Netanyahu, ele se safou de cair, porque havia ali várias situações que vinham enfraquecendo o governo dele, investigações de corrupção, protestos por conta de uma reforma do judiciário, outras forças políticas crescendo ali em cima dele, mas aí ele arranja um inimigo externo, cria um conflito, o país é atacado e aí as pessoas apoiam o Netanyahu. Então isso é uma maneira muito típica, uma maneira muito clássica de você conseguir apoio popular quando você está contra as cordas. Então pode ser, inclusive, que o Milei esteja de fato fazendo isso para tentar ganhar apoio popular dentro da Argentina, e aí de fato cabe até ao Brasil evitar alimentar esse tipo de tática do Milei, e simplesmente, bem, se for necessário, convoca o embaixador argentino, né, para dar aí, enfim, dar o puxão de orelha que é tradicional nesse tipo de situação, mas sem dar muita atenção para ele, porque pode ser exatamente isso que ele quer.
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1: 4h48, eu queria apresentar a nossa convidada do programa de hoje, Luísa Chaves, ela que é mestre em Relações Internacionais pela UERJ, onde também é doutoranda em Geografia. Luísa, seja muito bem-vinda aqui ao Entretanto, sempre uma honra, um prazer tê-la aqui com a gente.
4: Olá, muito obrigada pelo convite, sempre que quiser, fico muito feliz em contribuir.
1: Obrigado, Luiz. E olha, a gente vai falar agora que menos de 24 horas após expressar otimismo de que um acordo para reabrir o Estreito de Hormuz estava próximo, o presidente dos Estados Unidos, Donald Trump, voltou a criticar o regime iraniano, questionando a capacidade de fechar um acordo para encerrar a guerra. Ele escreveu o seguinte na rede social dele, a Truth Social: a liderança iraniana é inacreditavelmente dissimulada. Eles pedem uma reunião, alguns diriam imploram, as conversas começam e eles dizem aberta e orgulhosamente que não estão participando de nenhuma discussão, que nada está sendo debatido e que estão tratando apenas com o Omã, disse ele. Trump também afirmou que o bloqueio dos Estados Unidos aos portos iranianos continuará, destacando novamente que o país terá uma arma, que o país nunca terá uma arma nuclear. Ele escreveu o seguinte: nada chega ao Irã a menos que a gente queira, e nada vai chegar a menos que um acordo ou uma rendição total seja concretizado. No domingo, ontem, Trump parecia confiante de que a diplomacia iria prevalecer. Ele disse a repórteres, no avião da presidência americana, que há um acordo sobre Hormuz e que depois haveria um acordo sobre a questão nuclear. O presidente também sugeriu que as negociações com o Irã sobre este último ponto começariam na tarde de hoje. Luísa, queria trazê-la para a gente começar falando desse assunto, porque me chama a atenção, na verdade, a postura do Donald Trump. Ele faz uma espécie de morde-a-sopra com relação a essas relações com o Irã. Ora, ele diz que está tudo bem, caminhando bem, daqui a pouco ele ameaça novamente. E isso se repete desde fevereiro, quando a guerra começou. E aí, Luiz, eu queria o seu parecer sobre esse assunto. Essa forma dele agir, na sua avaliação, é estratégico ou é o Donald Trump sendo ele uma pessoa, enfim, com personalidades distintas, muito de acordo com o dia e a hora?
4: Olha, a gente nunca pode completamente desconsiderar alguma questão, né? Uma parte da personalidade do Trump para que ele aja assim. Mas eu vejo cada vez mais que o Trump, ele é um indivíduo que conquistou algumas vitórias, né? Na parte econômica, embora isso seja não tão claro quanto dinheiro ele fez, quanto dinheiro ele perdeu, mas ele se construiu na ideia de que uma estratégia de negociação deve ser feita através da, né, você coloca um elefante na sala, depois você vende a ajuda para tirar esse elefante. E aí, dessa forma, ele, né, colocava termos, né, pressionava com termos absurdos, e quem estiver negociando com ele vai reduzir, e muitas vezes ele vai conseguir uma situação melhor do que a que ele queria em primeiro lugar. Então, eu acho que tem um pouco dessa lógica dele, embora isso tenha cada vez menos uma validade, né? Porque já se sabe, né, o impacto das falas dele acaba perdendo um pouco do poder, né? Tem muita gente, inclusive, dentro dos Estados Unidos já tentando precificar o quanto que isso tem de impacto a longo prazo para os Estados Unidos, né? Porque o presidente, ele fala uma coisa e já todo mundo está esperando o famoso taco, né? Que é Trump always chickens out, seria Trump sempre amarela, né? Ele sempre dá para trás. Então, isso já é um pouco da estratégia dele. Mas eu acho que cada vez mais, Leonardo, a gente tem que pensar que o Trump, ele ganha dinheiro, os auxiliares dele ganham dinheiro com informações privilegiadas, né? Então, essa variação de falas mexe muito no mercado, e ter acesso ao que ele vai falar antes, né, conhecimento ao que ele vai falar antes, já tem gerado dinheiro para muita gente, né? Então, eu tenho uma sensação cada vez mais fundamentada de que essa movimentação errática do Trump tem menos a ver com talvez um quadro de demência, mais a ver com um presidente que está pensando não no país ou numa visão do Estado americano de projeção de futuro, e sim ganhos particulares, privados e para grupos muito ligados a ele de suporte. Então me parece que seja cada vez mais para isso, porque realmente se a gente for parar para pensar em qualquer negociação ou estratégia de negociação, essa mudança tão intensa, ela a longo prazo, ela é realmente muito ruim para os Estados Unidos, né? Porque passa inclusive a sensação de que eles não são capazes de garantir a segurança de navegação, que é muito importante para a manutenção dos Estados Unidos como superpotência, passa uma ideia de que não tem uma estratégia muito clara de ação, o que me parece também ser o caso. Então eu acho que é uma conjunção de ganhos a curto prazo e privados ou para setores muito específicos, misturado com uma certa incapacidade ali, às vezes até de reflexão, raciocínio, né? Vale lembrar que os livros que se tem sobre o Trump, né, falam muito sobre a memória dele, né? Ele tem uma memória, uma atenção muito reduzida, né? Então, pode ser que tenha um elemento ali da própria personalidade dele, e nesse segundo governo ele está muito cercado de gente que tem uma adoração ou que tem uma posição, uma postura muito fiel ao presidente, né? Então, isso acaba facilitando esse comportamento aparentemente irracional, né?
1: Perfeito, Luísa. Obrigado pela resposta. Rafa, queria trazê-lo para a gente falar um pouco sobre esse assunto, né? Na semana passada a gente já havia até abordado essa questão do morde-a-sopra de Donald Trump, mas tem um detalhe também nessa resposta dele, que é Omã. Eu queria que você explicasse para a gente, Rafa, qual é o papel de Omã nessa negociação, enfim, de que forma influencia nesse diálogo e por que Donald Trump citou nessa resposta dele.
0: Bem, desde o começo desse conflito, na verdade, se a gente levar em consideração que o conflito ele tem sido basicamente a erupção de uma tensão intermitente envolvendo Irã e Israel, principalmente, que já vem de alguns anos, pelo menos, ou pelo menos já vem num crescendo há alguns anos, Omã tem desempenhado já desde antes dessa guerra recente de 40 dias um papel de mediação. A gente tem falado mais no papel do Paquistão, até porque o Paquistão acaba tendo um peso maior por uma série de motivos, e aí de fato o Paquistão conseguiu trazer os Estados Unidos para a mesa de negociação, também conseguiu convencer o Irã a dar chance à possibilidade de uma negociação, mas Omã já vinha desempenhando essa função de mediação desde antes do início da guerra de 40 dias. Inclusive, creio eu que no ano passado, quando houve aquele conflito de 12 dias, se eu não me engano, Omã também estava tentando desempenhar essa função de mediação. Tem um dos motivos muito óbvios, é que quando a gente fala no Estreito de Hormuz, de um lado do estreito está o Irã, do outro lado está Omã. Então, Omã é o país com o qual a República Islâmica do Irã compartilha o Estreito de Hormuz. E aí, por que o Irã, inclusive, tem insistido bastante em trazer Omã para dialogar sobre o Estreito de Hormuz, para tentar, por assim dizer, regulamentar de uma maneira específica a passagem de navios pelo Estreito de Hormuz? O motivo óbvio é que isso dá mais legitimidade ao Irã em relação a essa pretensão de controlar e inclusive financiarizar para benefício próprio a passagem de navios, a navegação pelo Estreito de Hormuz. Que aí deixa de ser um ato unilateral e passa a ser um ato, pelo menos ali, envolvendo dois países. Omã não tem não tem nenhum envolvimento direto em grandes conflitos contemporâneos, também não é um país que enfrente sanções, então ele dispõe aí de um maior consenso na comunidade internacional. E com isso, o Irã legitima a própria administração do Estreito de Hormuz através dessa anuência de Omã, inclusive da possibilidade de dividir, né, os lucros, os dividendos que viriam dessa cobrança de uma taxa pela passagem pelo Estreito de Hormuz. E aí, evidentemente, como Omã está de fato dando ouvidos para esse diálogo iraniano, né, essas propostas iranianas em relação a um controle do Estreito de Hormuz, em relação a essas hipóteses, essas possibilidades, o Donald Trump está, enfim, chamando a atenção para esse papel do Irã. Agora, o Donald Trump, na verdade, ele fala muitas coisas que nem sempre, ainda que sempre se deva prestar atenção, nem sempre as coisas são da maneira exata que ele está dizendo, né? Então, por exemplo, ele diz que o Irã está implorando por um acordo e por aí vai. Hoje saiu uma informação também de fonte iraniana dizendo que não há nenhuma negociação atualmente, né? Acho que até o Paquistão falou que não há nenhum encontro previsto entre autoridades iranianas e autoridades estadunidenses. Eu também não tenho nem certeza se há realmente um bloqueio naval dos Estados Unidos perto do Estreito de Hormuz. Ele disse que o Estreito de Hormuz estará completamente aberto amanhã. Também não dá para saber se isso é plausível. Não me parece plausível, porque me parece que cada vez mais, e saiu uma matéria num jornal, num grande jornal estadunidense, sobre isso esse final de semana, cada vez mais é o Irã que está ditando o ritmo, porque o Irã parece ter parado de simplesmente responder a ataques ocidentais, ou enfim, ataques realizados pelos Estados Unidos ou seus aliados. O Irã está ditando o ritmo, atingindo alvos dos Estados Unidos em toda a região, a ponto de, nesses últimos dias, os Estados Unidos terem anunciado a sua retirada agora praticamente completa do Iraque. Os Estados Unidos haviam retirado a maior parte das suas forças do Iraque, mas haviam permanecido apenas em uma única base, ali em Erbil, que fica, se eu não me engano, na região do Kurdistão ou perto do Kurdistão. Eles agora anunciaram a retirada de todos os seus sistemas Patriot dali e parece que vão retirar os seus últimos efetivos que estavam ali ainda. E houve também um anúncio da retirada de tropas do Kuwait, né? Então o Irã está ditando o ritmo e está desmilitarizando, ou por assim dizer, desamericanizando uma parte significativa do Oriente Médio, o que não acontece há muitas décadas. O Iraque, por exemplo, está sob ocupação militar desde 2003, né? A presença militar estadunidense no Iraque vem desde a guerra do Iraque, vem desde a derrubada do Saddam Hussein. Então, na verdade, o Trump, ele parece que tenta demonstrar força, mas numa situação que parece ser de grande fraqueza, pelo menos em relação a essa projeção de poder dos Estados Unidos no Oriente Médio. Essa é a pior situação dos Estados Unidos na região desde que o governo Bush chegou com força no Oriente Médio, ali no esteio dos atentados do 11 de setembro, né? A construção daquela guerra ao terror e assim por diante. Então ele tenta manter aquela postura de quem controla a situação, mas no plano concreto a gente não vê esse controle que os Estados Unidos teriam sobre a situação no Oriente Médio.
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1: Agora são 5:03, a OTAN e a União Europeia, que antes defendiam uma postura de tolerância zero em relação ao terrorismo, passaram a fazer parte das atividades terroristas, foi o que declarou hoje a representante oficial da chancelaria russa, Maria Zaharova, ao comentar o ataque das Forças Armadas da Ucrânia a uma praia na região de Gelendzhik. Ela disse que os países da OTAN estão patrocinando as ações das autoridades ucranianas, que Moscou classifica como terroristas. No centro da Europa, um grupo que ocupou o aparato estatal da Ucrânia está agindo livremente, acrescentou ela. Na manhã de hoje, a gente lembra, a Ucrânia realizou esse ataque com drones à Rússia, deixando 6 pessoas mortas e pelo menos outras 40 feridas. O Irã... eu queria trazer a nossa convidada para comentar esse assunto, a Luísa Chaves. Luísa, a gente tem aqui o relato de mais um ataque ucraniano à Rússia e uma fala bem firme da Maria Zaharova, né, contundente com relação à OTAN. Por outro lado, a gente sempre traz aqui no Entretanto, né, a gente costuma trazer toda semana, que Vladimir Putin, desde o princípio, sempre buscou esse acordo e que, na verdade, a OTAN sempre praticou essa política anti-Rússia. Por que essa permanência da OTAN com relação a essa política anti-Rússia e por que também, digamos, a OTAN, entre aspas aí, obviamente, passa pano para essas ações ucranianas?
4: Então, Leonardo, explicar o comportamento da Europa ocidental, né, da visão que ela tem com a Rússia eu não consigo definir exatamente uma razão única, né? Isso agrada certos setores, né? E eu acho que também vem de uma interpretação um pouco equivocada do cenário político, né? Eu não acho que seja pertinente entender a movimentação da Rússia, sobretudo na figura do Putin, como um país que tenha, né, que exerça um processo de expansão territorial, né? Eu acho que o que a gente tem observado ao longo das últimas décadas é que a partir do momento em que você tem um movimento da Rússia de se afirmar como uma potência regional e de se reestruturar enquanto um país com mais autonomia, a Europa vai, né, e aí é claro, os Estados Unidos, dentro dessa lógica, vão paulatinamente ameaçando um pouco essa área de influência, essa área de projeção de poder da Rússia, e isso a gente pode ver com a expansão da União Europeia, pode ver também com a expansão da OTAN. E aí agora, nesse momento, a OTAN e a União Europeia, né, estão interligadas, estão cada vez mais forçando um pouco, pesando na mão, digamos assim, ou forçando um pouco a barra nessas tensões, nessas crescentes tensões, o que eu vejo com bastante preocupação, né? A gente não pode esquecer que a Rússia tem um arsenal nuclear muito significativo e, às vezes, a sensação que se tem é que as lideranças da OTAN não estão levando isso em consideração na hora que eles fazem os cálculos, né? Que são inúmeros, né? Então, eu não consigo compreender, mas eu acho que esse pensamento é muito arraigado na Europa, na elite europeia, na população europeia, da Rússia como um risco, e muitas vezes as próprias movimentações de avanço do sinal vermelho, digamos assim, que a OTAN e obviamente a Ucrânia exerce, são ignorados por parte dos europeus. E a Ucrânia, nesse ponto, ela funciona, ela é um proxy, né? Ela tá ali, não faz parte da OTAN E aí ela instiga, né, ameaça, aumenta bastante os ataques à estrutura energética da Rússia, né? Ela está escalando um pouco mais esse conflito, que ela, sem o apoio dos Estados Unidos e da União, da OTAN, né, do resto da OTAN, ela não teria condições de vencer. A lógica fica um pouco, né? Não sei qual é quais são os ganhos que a Europa pretende ter com esse tempo, porque desestabilizar economicamente a Rússia não funcionou. E a gente tem cada vez mais, por parte de alguns intelectuais, né, russos, e essa a academia mesmo tem uma conexão muito grande com o governo, mas cada vez mais você vê a defesa de uma postura mais agressiva da Rússia contra a Ucrânia. Então é um risco grande você ter esse tipo de postura, e eu acho que isso vem talvez de uma cegueira ideológica, talvez da crença de que o Ocidente é superior e que, enfim, a Rússia não deva ser chamada ao centro do debate para negociação. Mas dentro da sociedade russa, eu acho que também está muito sedimentado uma ideia cada vez mais anti-Europa, né? Se distanciando cada vez mais da Europa e se aproximando cada vez mais da Ásia, com as conexões com a China, né? Então, um pensamento da Rússia não pertencente à Europa. Então, isso também vai agravando ao longo do tempo as suas conexões, né? Então, eu acho que a Ucrânia, enquanto ela tiver esse suporte da União Europeia e dos Estados Unidos cada vez menos, mas da União Europeia, isso vai sendo alimentado com consequências que a gente ainda não sabe quais serão, né, Leonardo?
1: Perfeito, Luísa, tá ótimo. Obrigado pela resposta. Eu vou trazer o Rafa pra gente comentar um pouco esse assunto. Rafa, bom, a gente trazendo aqui o posicionamento da Zaharova com relação a esse novo ataque ucraniano. E eu queria ouvir de você, Rafa, se de fato a gente pode considerar terrorismo aquilo que OTAN e União Europeia fazem com relação à Rússia, enfim, dentro do conflito.
0: Bem, quase desde o começo da Operação Militar Especial, mas mais especificamente até ali a partir do segundo semestre de 2022, a Ucrânia tem reiteradamente se engajado em atos terroristas. Geralmente quem coordena esses atentados terroristas é a SBU, que é o Serviço de Inteligência da Ucrânia. Eles têm terceirizado bastante a realização desses atentados. O que eu quero dizer com isso? Eles contratam, às vezes, eles recrutam pessoas dentro da Rússia, às vezes imigrantes, às vezes russos propriamente, que talvez sejam opositores, ou então gente que está nessa apenas por dinheiro. Eles fazem ali essa terceirização da realização de atentados terroristas. E aí o meio principal que tem sido utilizado é a colocação de bombas. Então, bombas em carros ou bombas em restaurantes. E teve alguns casos aí de bomba na porta da casa, no caso de um general. Então esse tem sido o modus operandi típico da Ucrânia para poder realizar os atentados terroristas. Na medida em que a Ucrânia vai recuando, vai sendo derrotada na Operação Militar Especial, no enfrentamento entre forças regulares, existe uma tendência previsível de um aumento na quantidade de atentados terroristas. Porque aí os atentados terroristas, eles vão ter como finalidade mais desestabilizar internamente e politicamente a Federação Russa do que alcançar objetivos específicos. Então, tanto até a realização de ataques com drones, por exemplo, contra até armazém da Wildberries, né? Wildberries é uma rede de lojas ali na Federação Russa, E, enfim, é uma rede, acho que é varejista, se eu não me engano. É, tem vários armazéns desses sendo atacados. Você teve aí, essa semana, esse dia, a bomba que foi colocada dentro de um restaurante. É, e uma série de outros lugares são atacados com drones. O objetivo aí é tentar desestabilizar politicamente a Federação Russa, tentar fazer com que a opinião pública se volte contra o presidente e assim por diante. Mas, por enquanto, não tem qualquer sucesso esse tipo de medida. Na verdade, aquilo que acontece, talvez seja até um tiro pela culatra, porque a opinião pública, ao invés de se colocar contra a Operação Militar Especial, na verdade, ela demanda mais dureza da Federação Russa ao lidar com a Ucrânia, ao lidar com a Operação Militar Especial contra o atual regime ucraniano. Então você tem uma demanda popular por uma intensificação dos ataques aéreos, uma intensificação, inclusive, da maneira pela qual a Ucrânia vem sendo tratada. Já desde 2023, principalmente, você tem uma linha ali na opinião especializada na Federação Russa, bem como também na opinião pública, que defende que simplesmente se categorize o regime ucraniano como sendo uma organização terrorista. Não seria algo inédito na perspectiva internacional, porque ocasionalmente órgãos públicos de determinados países são categorizados como organizações terroristas. Então, por exemplo, você tem aí vários países que categorizaram a Guarda Revolucionária do Irã como sendo uma organização terrorista. Então não é algo absurdo, não é algo que não teria precedente no direito internacional. Então tem gente que faz essa demanda. Outros não desejam nenhuma mudança jurídica nesse sentido, mas apenas que a Operação Militar Especial seja conduzida com mais força, tanto para acelerar que os objetivos sejam alcançados, bem como para recuperar ou amplificar uma dissuasão militar em relação à Ucrânia. Mas esse risco do terrorismo, inclusive de um aumento continuado do terrorismo, isso é algo concreto, porque inclusive se deve levar em consideração a possibilidade das Forças Armadas ucranianas começarem realmente a transformar uma parte das suas Forças Armadas, tanto em unidades de guerrilha, para tentarem travar um conflito por trás das linhas russas. Isso é algo que deve ser levado em consideração, bem como a utilização crescente de táticas terroristas. Então, assim, isso é um fato que tem acontecido. A Ucrânia, ela, obviamente, enquanto Estado, está implicada em todos esses ataques, sejam os ataques com drones ou mísseis, ou ataques com bombas também. Ataques, por exemplo, contra banhistas em praias na Federação Russa já aconteceram várias vezes, né? Isso é um fato, não chama a atenção dos jornais ocidentais, isso aí vira nota de rodapé quando aparece. Claramente aumenta ali o desejo por parte da opinião pública na Rússia de um reforço da Operação Militar Especial e até de uma punição mais significativa contra, tanto a nível individual, né, figuras ali do governo ucraniano, quanto, evidentemente, do regime ucraniano como um todo.
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1: 5h18, a Prefeitura do Rio anunciou a ampliação do programa Tolerância Zero para as ruas do entorno das praias da Zona Sul. Quem traz mais detalhes é o repórter Lucas de Andrade.
6: A partir da próxima quarta-feira, o programa Tolerância Zero, que combate a exploração e o comércio irregular na orla das praias do Leme ao Leblon, na Zona Sul do Rio, passa a abranger ruas internas da região. Mais 220 profissionais vão se somar ao efetivo de 320 agentes de ordem pública, guardas municipais e policiais militares que atuam desde a primeira fase do programa, implementado no dia 16 de julho. E agora patrulharão também a Avenida Nossa Senhora de Copacabana e a Rua Rainha Elizabeth, em Copacabana, a Rua Prudente de Moraes, em Ipanema, e a Avenida General São Martim, no Leblon. O efetivo mobilizado vai se dividir em 69 pontos estratégicos, com atuação durante 24 horas por dia, e passa a fazer também blitzes diárias para fiscalização de motos. Em entrevista coletiva no Centro de Operações e Resiliência, o prefeito do Rio, Eduardo Cavalieri, anunciou a abertura de uma licitação para garantir mais 1.200 novas barracas aos ambulantes legalizados.
7: A gente está, nesse momento, fazendo uma licitação para comprar barracas novas para todos os barraqueiros da orla. Todos, 1.200 barracas. A gente investindo para apoiar o trabalho deles. A gente está desapropriando dois depósitos públicos para que a gente possa produzir depósitos públicos legalizados, com controle por parte da prefeitura, para dar mais segurança para quem frequenta, segurança para quem trabalha. Esse é o caminho que a gente tem que seguir.
6: Na nova fase, o efetivo do programa Tolerância Zero passa a atuar em quatro novas frentes: a eliminação de arrastões e de crimes de oportunidade, como furtos e roubos contra pedestres, além da proteção ao transporte público, a preservação do patrimônio e a promoção do ordenamento urbano. Cavalieri afirmou que, com a integração entre forças de segurança estaduais e órgãos municipais, cabe também à sociedade carioca se esforçar para garantir o ordenamento urbano.
7: A gente não pode, de forma alguma, né, ter a expectativa de que a gente vai franquear todo e qualquer espaço público da cidade para as pessoas fazerem o que elas querem. Infelizmente, isso não é possível. Então, vai ter regra, existe legislação que permite, que proíbe certas atividades. É isso que a gente vai seguir. O que a gente está fazendo valer aqui é fazendo valer a lei.
6: Após duas semanas de operação, a Secretaria Municipal de Ordem Pública estima que a apreensão de mercadorias sem nota fiscal e de cerca de 1.000 equipamentos ilegais causaram um prejuízo estimado em R$ 655 mil por mês para o crime organizado. Reportagem Lucas de Andrade.
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1: O presidente colombiano Gustavo Petro comparou o primeiro-ministro de Israel, Benjamin Netanyahu, ao ex-ditador espanhol Francisco Franco, acusando o israelense de estar por trás da crise migratória na cidade espanhola de Ceuta. A invasão civil por marroquinos imita a aliança que Franco fez com os descendentes do antigo califado de Córdoba para reentrar na Espanha e derrubar a República Libertária, escreveu ele no X. O presidente colombiano defendeu que, ao invés de buscar ideias na Europa, os marroquinos deveriam se concentrar em seu próprio país e construir um Marrocos árabe unido e democrático, preservando cultura e essência. Além disso, Petro enfatizou que os responsáveis pelo ocorrido em Ceuta não são as pessoas que arriscaram suas vidas para chegar à Espanha. Ele disse o seguinte, olha, o inimigo é o dinheiro de um fugitivo da justiça para cometer genocídio, que paga aos pobres muçulmanos para emigrarem para a Espanha. Netanyahu, enfatizou o presidente. Entre os dias 30 e 31 de agosto, mais de 60 mil jovens marroquinos, incluindo mais de 7 mil crianças e adolescentes, entraram ilegalmente na Espanha, cruzando a fronteira entre Marrocos e a cidade de Ceuta, a grande maioria a nado. Pouco depois, o Ministério do Interior espanhol informou que mais de 48 mil migrantes sem documentos já haviam retornado. Em resposta à nova crise migratória, alguns Estados membros da União Europeia estão deliberando medidas de segurança imediatas. Enfim, queria trazer a nossa convidada Luísa Chaves para falar um pouco sobre esse assunto. Olha, Luísa, queria que você fizesse dois comentários, na verdade. Primeiro, a sua avaliação sobre essa situação na cidade de Ceuta e também se como é que você enxerga essa acusação de Gustavo Petro acusando aí Netanyahu de ter ligação com essa crise.
4: Então, é uma situação, essa situação em Ceuta é uma situação de muitas camadas, né? A gente tem que lembrar que isso Ceuta é um enclave espanhol na África, né? Então não é que as pessoas atravessaram e chegaram na Europa, então já tem uma questão ali significativa quando a gente pensa no contexto de colonização, de ocupação do continente africano, então isso é um ponto. As causas, né, possíveis causas para o que aconteceu, elas são um pouco difusas, né? Você tem alguns analistas colocando que o posicionamento do governo espanhol pode ter desagradado, mais pro Argélia, pode ter desagradado ali o governo marroquino, e que isso teria gerado esse fluxo muito grande. Tem até agora o que se tem mais confirmado, e até por alguns membros do governo espanhol, que o que tenha gerado isso tenha sido a difusão de uma informação falsa, né, nas redes sociais, né, que foi, teve como gatilho uma mudança definida pela Corte Espanhola sobre extradição de refugiados enquanto, né, solicitantes de refúgio. E também tem mais ali num terreno de teoria da conspiração não confirmada, não sabemos, de que isso talvez seria ali uma ação do governo Trump e do Netanyahu, porque a Espanha, ela né, sob a liderança do Pedro Sánchez, ela significa uma pedra no caminho de Israel, digamos assim, né? O país mais vocal dentro da União Europeia em relação à postura de Israel, sobretudo na questão de Gaza, né? Então você tem também a Espanha negando o acesso da tropa americana no território, né, para fazer uma mobilização durante a guerra do Irã. Então você tem ali um entendimento de que o Pedro Sánchez seria, né, uma voz contrária aos interesses de Israel, e aí o Pedro vem nessa toada, né, tentando definir ali o cenário de atuação do Netanyahu, que também acaba sendo um belo antagonista para o Petro, que tem esse estilo. Eu só esqueci a segunda pergunta, qual era? Você falou da primeira sobre...
1: Não, Luísa, na verdade, assim, a gente está trazendo aqui a informação do Gustavo Petro, né, falando sobre, acusando Netanyahu de ter ligação com essa crise. Existe, de fato, essa possibilidade na sua avaliação? Como é que você enxerga isso?
4: Olha, o Petro tem um estilo de atuação, ele para situar aqui quem estiver nos ouvindo, ele é um progressista. A Colômbia é um país que tem um longo histórico de governos de direita, ele representa um ponto fora da curva, e ele sempre tem, e principalmente no último ano, mais ainda, ele tem atuado de forma muito vocal em relação ao que seria esses grandes líderes da extrema-direita global. E o Sánchez, ele é, né, um contraponto pro lado, né, mais progressista, mais à esquerda. Então é muito frequente que se tenha uma coalizão ou algum apoio mútuo entre os governos mais progressistas, tanto na América Latina quanto na Espanha. A gente pode dizer que isso não tem nada a ver com Israel? Não dá para dizer, mas eu acho que as provas ainda não são tão substanciais. Agora, sim, de verdade, quando a gente vai olhar o histórico de atuação do Estado de Israel com atuação, fomento de desestabilização de governos, né, uma forte atuação da inteligência israelense em diversas partes, e o foco principal dessa movimentação ser a Espanha, né, considerando tudo que eu falei sobre o governo do Sanches, é uma questão que pode suscitar algumas dúvidas. Mas eu não encontrei, não sei se já tem alguma informação mais sólida, né? Alguma evidência mais sólida sobre isso. Então, enquanto a gente não tem essa evidência mais sólida, a gente fica ali no campo da teoria da conspiração ou da suspeita, né? É claro que o governo Netanyahu tem muitas explicações para dar sobre vários temas, mas a gente não tem informação definida, né, de que se tenha tido alguma ligação. Não me surpreenderia, mas a gente não tem nenhuma confirmação. Pelo menos eu não tenho conhecimento.
1: Perfeito, Luísa, tá ótimo. Obrigado pela resposta. Eu queria trazer o Rafa pra gente falar um pouco sobre esse assunto, Rafa. Crise migratória em Ceuta. Rafa, de fato aí a gente pode imaginar influências de outros países nessa crise mais recente. E só fazendo uma correção no texto, eu coloquei entre os dias 30 e 31 de agosto. Eu li assim, na verdade, 30 e 31 de julho, como bem me corrigiu aqui nosso operador de áudio Francélio, sempre atento a tudo que a gente traz aqui no Entretanto. Dá pra gente falar em outros países envolvidos nessa história, Rafa?
0: Sempre é difícil ter certeza desse tipo de coisa, mas enquanto possibilidade que a gente pode cogitar, eu penso que é algo que não poderíamos descartar. É uma hipótese, é uma possibilidade. Que deve ser levado em consideração. Existem algumas coisas que se encaixam nessa hipótese. A gente tem que levar em consideração porque, de modo geral, às vezes trata-se essa questão do posicionamento dos países em relação a determinados conflitos de uma maneira um tanto quanto simplista. Então, se a gente lançar, por exemplo, a questão do Marrocos, talvez muitas pessoas deduziriam, pelo mero fato do Marrocos ser um país muçulmano, o Marrocos deve ser pró-Palestina, né? A seleção do Marrocos tinha alguém ali com a bandeira da Palestina, então eles são pró-Palestina. Na verdade, dos países do norte da África, aquele que tem um governo mais próximo ao Estado de Israel, e olha que talvez poderia, talvez com a exceção da Jordânia, talvez ser até não apenas no norte da África, mas o país muçulmano com um governo mais pró-israelense, esse aí seria o Marrocos. Né? O atual rei do Marrocos é um aliado significativo dos Estados Unidos, historicamente aliado dos Estados Unidos, aliado do Estado de Israel. O único país hoje, porque no caso Ceuta e Melilla são províncias, não são colônias propriamente. Marrocos, porém, tem colônias na África, que é o Saara Ocidental, que é um país que luta pela própria independência, tem ali a Frente Polisário, que é um movimento independentista, mas Estados Unidos e Israel reconhecem a soberania do Marrocos sobre o Saara Ocidental, enquanto a Argélia e a Espanha apoiam a independência do Saara Ocidental. Então tem aí alguns triângulos de conflitos envolvendo esses países que talvez se encaixem na possibilidade de um papel não apenas de outros países, porque a gente tem que também partir primeiro da possibilidade de que esse movimento que aconteceu nesse momento não ter sido orgânico. Acho que essa é a primeira questão que deveria ser discutida. Essa, entre aspas, invasão de dezenas de milhares de pessoas marroquinos em Ceuta foi algo orgânico e espontâneo ou foi uma movimentação planificada? Porque isso aí até nos tira de uma certa ingenuidade humanista que vê a imigração em massa apenas como, né, algo espontâneo, movimentação dos povos por conta do imperialismo e assim por diante, nos leva a ter que refletir sobre a possibilidade da imigração em massa como arma híbrida, né? Pressão demográfica, tentativa de desestabilização e assim por diante. Na verdade, países que se localizam em pontos de passagem da imigração em massa, o que incluiria, por exemplo, a própria Turquia, tem instrumentalizado esses fluxos de imigrantes como um elemento de pressão. Às vezes você fecha a torneira, às vezes você abre a torneira. Por quê? Porque você está tentando pressionar outros países a se comportarem de uma ou outra forma no cenário internacional. Então a própria Turquia, ocasionalmente, faz esse tipo de pressão, né, sabendo que ela dispõe dessa peça, né, da imigração em massa como uma possível ferramenta, um possível instrumento de pressão contra os países da União Europeia. Marrocos faz a mesma coisa, já fez outras vezes, inclusive. Então, considerando uma série de circunstâncias, parece que agora tem várias fotos circulando, até de soldados marroquinos tentando impedir algumas pessoas que cruzaram a fronteira, tentando impedi-las de voltar, né? Inclusive tentando impedi-las com violência.

0: alguma participação, nem que seja ali um mero diálogo, uma mera articulação com outros países que não são da região, né? Porque pelo motivo que eu falei, Marrocos é um grande aliado de Israel e dos Estados Unidos, é o principal aliado de Israel e dos Estados Unidos no norte da África hoje. Existe esse conflito que envolve o Saara Ocidental, existe essa aproximação entre Espanha e Argélia. Espanha e Argélia, que simultaneamente são críticos, né, em relação ao governo de Israel e também em relação ao atual governo dos Estados Unidos. Então você tem aí algumas linhas de divisão, de demarcação, que tornam até plausível, ainda que a gente não tenha como ter certeza, mas tornam plausível a possibilidade de que haja algo a mais por trás desse evento que aconteceu em Ceuta.
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2: Brasil adentro. 5h36, a Polícia Civil prendeu uma influenciadora digital investigada por roubos na região de São Cristóvão. Já está aqui no estúdio para trazer as informações para a gente o repórter Vinícius Fernandes. Vini, boa tarde.
3: Boa tarde, Léo. Boa tarde a todos os amigos que acompanham. Entretanto, a Nicole Evangelista do Carmo, conhecida como Nick Frazão, ela é investigada então por roubos praticados ali em São Cristóvão, na região central aqui da cidade. Essa prisão aconteceu durante uma operação em paciência na zona oeste aqui da capital. A ação foi realizada por policiais da delegacia de São Cristóvão, com apoio das delegacias da Praça Seca e de Inhaúma, e segundo a investigação, a suspeita foi localizada após um trabalho de inteligência na casa da Nicole. Os agentes encontraram um carro SUV com as mesmas características do veículo apontado por vítimas em pelo menos dois casos investigados. Também foram apreendidos joias, um bastão de beisebol, um bastão retrátil, spray de pimenta e uma faca. A delegada Márcia Beck, titular da delegacia de São Cristóvão, disse que o padrão de vida exibido pela investigada nas redes sociais chamou a atenção dos investigadores e que o material encontrado na casa dela será analisado.
4: O que nos chama a atenção é a exposição de uma vida de luxo, com fotos em lugares como Paris, Maldivas, Londres, e ela fazendo programa aqui em São Cristóvão. E você vê que ela praticou um roubo de um cordão de ouro da vítima, e na casa dela foram encontrados diversos cordões, né? Quer dizer, eu não posso dizer que esses cordões são roubados, mas é um indício, uma suspeita de que exista alguma coisa errada nisso, né?
3: As investigações começaram depois que uma vítima relatou ter marcado um programa sexual na região da rua Ceará, em São Cristóvão. Ao perceber uma situação diferente da combinada, desistiu do encontro. De acordo com a polícia, a vítima foi agredida, teve o cordão de ouro avaliado em cerca de R$14 mil roubado e foi empurrada para fora do veículo. A Polícia Civil acredita que outras pessoas possam ter sido vítimas da investigada. A delegada garante que denúncias serão tratadas com sigilo e podem ajudar a esclarecer novos casos.
4: Não temos outras vítimas, a gente até pede a pessoas que tenham sido vítimas que nos procurem, porque eu acredito que as pessoas às vezes fiquem envergonhadas ou com medo de alguma forma de exposição. Mas eu acredito que existam outras pessoas que tenham sido vítimas, e a gente pede a essas pessoas que nos procurem, que relatem, fazer o registro de ocorrência. Não vai haver exposição de forma nenhuma. O nosso objetivo é apenas responsabilizar criminalmente ela pelos fatos que ela praticou.
3: A investigada foi encaminhada para a delegacia e deve passar por audiência de custódia antes de ser transferida para o sistema prisional, Léo.
2: Perfeito, Vini. Obrigado pelas informações. Daqui a pouco você retorna aqui ao Entretanto.
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2: 5h39, hora de falar com você, motorista, sintonizado em 80.5 FM aqui no Rio de Janeiro, na Rádio Sputnik, na Metropolitana. Giro de trânsito, olha, lentidão nas vias expressas, Avenida Brasil, retenções desde o Caju até Benfica e desde a Maré até a Penha, e lentidão a partir do Trevo das Margaridas até Deodoro. Há reflexos no viaduto do

0: Gasômetro. Tem também informação da linha vermelha, trânsito lento entre o Caju e a linha amarela e retenções entre o Fundão e o Galeão em direção à Baixada Fluminense. No sentido centro, trânsito intenso de veículos. Lembrando que hoje é a volta às aulas, portanto, há mais carros na rua, há mais movimentação no trânsito na cidade do Rio como um todo. Informações que eu trouxe aqui do Centro de Operações Rio, o COR. A gente tem informação também da Barra da Tijuca, acidente na Avenida das Américas. Olha, informação de momento, tá? Uma faixa da pista central está ocupada na altura do Barra Square devido a esse acidente envolvendo carro e moto no sentido Recreio. Equipes da Sete Rio e do Corpo de Bombeiros no local, Polícia Militar também acionada. E a gente fecha com as informações da Ecovias Ponte, responsável pela Ponte Rio-Niterói. Olha, sentido Rio de Janeiro, informação de momento, fluxo com lentidão dos acessos ao vão central. Travessia prevista em 25 minutos. Em direção a Niterói, fluxo com lentidão da subida do vão central ao Mocanguê. Travessia prevista em 35 minutos.
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0: E olha, agora 5 horas e 41 minutos, eu queria agradecer a Luísa Chaves, que foi a nossa convidada do programa de hoje, ela que é mestre em Relações Internacionais pela UERJ, onde também é doutoranda em Geografia. Luísa, olha, muito obrigado por ter aceitado o convite em participar aqui do Entretanto. Foi ótima a sua participação, acredito que nossos ouvintes puderam aproveitar bastante as suas análises e respostas com relação a esses assuntos e já deixo, obviamente, aqui um convite em aberto para uma nova participação sua aqui no Entretanto. Muito obrigado, uma ótima semana para você, uma boa noite.
2: Muito obrigada, Leonardo, até a próxima.
0: Até a próxima, Luísa.
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0: O ex-primeiro-ministro da Ucrânia, Nikolai Azarov, afirmou a Sputnik que o líder ucraniano Vladimir Zelensky está fazendo todo o possível para impedir as eleições presidenciais na Ucrânia. Ele disse o seguinte, olha, ele, Zelensky, está fazendo de tudo para impedir que essas eleições aconteçam. De acordo com ele, Zelensky tem medo de perder o poder em Kiev. Ele acrescentou que é exatamente por isso que o líder ucraniano está promovendo mudanças de pessoal em larga escala e também está lutando para eliminar rivais políticos. O mandato de Zelensky, a gente lembra que expirou no dia 20 de maio de 2024. As eleições presidenciais, entretanto, foram suspensas sob a justificativa da lei marcial e da mobilização geral em razão do conflito. Em dezembro do ano passado, o presidente dos Estados Unidos, Donald Trump, chegou a defender a realização do pleito na Ucrânia e chamou Zelensky de ditador sem eleições, alegando que a popularidade dele havia caído para 4%. Bom, Rafa, queria trazê-lo para a gente comentar um pouco esse assunto. De fato, na sua avaliação, Zelensky faz tudo o que pode para sabotar as eleições?
4: Eu não tenho a menor dúvida de que o Zelensky, na verdade, ele está fazendo o possível e impossível até para que não haja eleições presidenciais na Ucrânia. O mandato dele expirou há anos, ele permanece no poder em cima da interpretação bastante duvidosa de determinados dispositivos constitucionais, e aí, em cima disso, ele fica renovando um estado de exceção para poder garantir a sua permanência no poder e utiliza a censura e a perseguição judicial contra outros rivais, contra possíveis alternativas ao poder dele. É um governo, inclusive, ou enfim, um regime que utiliza, inclusive, de expurgos, né? Então, falava-se, por exemplo, que ali o chefe das Forças Armadas Ucranianas, o Zaluzhny, ele começou até a aparecer em algumas revistas ocidentais, em capa de revista, e assim por diante. Aí ele foi demitido, né? Porque o Zelensky considerou que talvez houvesse um plano para poder substituí-lo pelo Zaluzhny. Então ele tem feito isso. Qualquer figura, talvez até carismática, ou figura que tenha seguidores, que tenha apoio dentro da Ucrânia, os Zelensky que ele trata de remover. Se for alguém do próprio governo dele, ele demite. Se for alguém que não é do governo, que é de outras forças políticas, ele utiliza até perseguição judicial propriamente para poder se livrar desses possíveis rivais. Só que eu não sei em que medida isso é efetivamente sustentável, porque a gente tem visto um aumento na quantidade de protestos populares dentro da Ucrânia, protestos que são contra a corrupção, mas também por conta do recrutamento forçado, que tem sido utilizado para poder alimentar a máquina de guerra ucraniana. Existe a questão das baixas, há muitas baixas nas Forças Armadas Ucranianas, e o governo mente em relação a essas baixas. Então os parentes, eles pedem satisfação em relação aos seus familiares, o governo se recusa a fornecer. Você tem muitos casos em que o governo não tem pago as indenizações que são devidas aos familiares de soldados mortos. Então também há protestos por isso. Houve recentemente algumas tentativas da própria Procuradoria Ucraniana de investigar a corrupção no governo. Então isso teve sucesso bastante limitado, mas o governo ucraniano impede que se vá a fundo nessas investigações de corrupção. Então é bem difícil ter certeza do quanto tempo que o Zelensky vai conseguir impedir que haja algum tipo de mudança, né? A realização de eleições, ou caso isso não aconteça, até mesmo a gente teria que considerar a possibilidade de um golpe na Ucrânia para poder retirar o Zelensky, até por conta desse fato de que existe um certo cansaço em relação a ele dentro da Ucrânia. Mas que ele está tentando impedir a realização de eleições e que ele usa esse artifício de um estado de exceção permanente, que é sempre renovado, para poder impedir que se possa cumprir ali um calendário eleitoral, isso aí é um fato que não pode ser negado.
0: Perfeito, perfeito, Rafa. Obrigado pela resposta. Agora, Rafa, eu sei que, enfim, a gente, obviamente, a gente não pode colocar uma data ou coisa parecida. Agora, como eu trouxe aqui na nossa reportagem, 4% de popularidade para Zelensky, isso pode ser um indicativo de que essas eleições na Ucrânia podem estar mais perto do que nunca?
4: Bem, o Zelensky, ele tem utilizado a repressão para poder manter o controle dele, mesmo diante dessa imensa impopularidade. Como a gente sabe, em 4% de apoio popular é quase nada. Ele está abaixo do Macron, e olha que o Macron já estava batendo certos recordes aí de impopularidade. O Zelensky tem ainda menos popularidade que o Macron, ainda assim ele consegue se manter no poder. Por quê? Porque ele se apoia ali em homens armados. É um país que tem inúmeros mercenários estrangeiros à disposição. Você tem batalhões paramilitares, você tem batalhões paramilitares neonazistas, inclusive vinculados ao Ministério do Interior, que muitas vezes servem mais para manter a ordem internamente do que para efetivamente lutar na linha de frente. Muitas vezes esses batalhões paramilitares, inclusive, são colocados por trás das Forças Armadas regulares para impedir recuos, né? Ou seja, para ameaçar os soldados caso eles pretendam recuar, caso eles tentem recuar. Então, assim, para todos os efeitos, é uma ditadura. É uma ditadura pelo mero fato de que você tem um político que está no poder em um estado de exceção permanente e que é sempre renovado. que bem concentra ali poderes nas mãos do executivo, porque o legislativo ele não funciona de maneira livre. Vários partidos foram banidos, vários membros da oposição foram presos. Então é uma ditadura, é por isso que consegue se manter no poder, pelo fato de que a democracia ucraniana foi transformada numa ditadura aí pelos Zelensky e por seus apoiadores.
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0: E olha, segundo o Climatempo, a terça-feira, amanhã, será de sol entre nuvens, mínima de 14, máxima de 30 graus aqui no Rio de Janeiro, mais ou menos parecido como foi hoje, segunda-feira, se bem que hoje nós tivemos aí praticamente nenhuma nuvem no céu aqui do Rio de Janeiro, de fato, principalmente ali por volta da hora do almoço, início da tarde, esquentou bastante aqui na cidade maravilhosa, mas como eu disse, olha, mínima de 14, máxima de 30, ou seja, à noite de manhã a gente ainda pode sentir um friozinho aqui na cidade do Rio de Janeiro.
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1: Bom, a gente vai trazer agora as informações de economia. Temos a vinhetinha de economia, o Fran.
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1: É desse jeito, olha, dólar comercial operando o dia em queda, na verdade em alta de 0,34%, cotado a R$5,08. Bolsa de valores também operando em alta a 178 mil pontos. Aproveitar que a gente está falando de economia, o mercado financeiro reduziu de 5,12% para 5,03% a projeção da inflação oficial, IPCA, para 2026, segundo o boletim Focus do Banco Central. A estimativa para o PIB foi mantida em 1,99%, assim como a previsão do dólar em R$ 5,20. A expectativa para a taxa Selic caiu de 14% para 13,75% ao ano. Para o ano que vem, 2027, o relatório manteve a projeção de inflação de 4,22% e dos juros em 12%, além de reduzir ligeiramente a previsão de crescimento do PIB para 1,57%. Rafa, redução da previsão de inflação, a gente fala também da redução da Selic nesse ano. Enfim, o que que isso representa para o brasileiro? Para o brasileiro ali do dia a dia, enfim, muda alguma coisa no bolso?
2: Bem, redução da inflação sempre tem um aspecto positivo, que é essa possibilidade aí de tentar manter preços mais ou menos estáveis, impedir um aumento de preços. Por outro lado, essa manutenção de uma inflação baixa, ela está vinculada a uma política de juros altos, que é a política conduzida atualmente pelo Banco Central, que também simplesmente impede a realização de investimentos, né? Então você mantém ali uma economia, por assim dizer, voando baixo, né? Impedindo que ela cresça, impedindo que haja ali um aquecimento da atividade empresarial, um aquecimento até da oferta de empregos, da industrialização. E aí, em contrapartida com isso, você mantém uma inflação baixa para tentar, talvez, controlar os preços. Então, assim, é uma faca de dois gumes. Talvez, a gente sabe, né, que tem sido essa a prioridade há bastante tempo, pelo menos é a linha seguida pelo Banco Central, mas também certamente se depara ali com um apoio do governo, porque inflação alta em período eleitoral certamente não é o tipo de coisa que o governo gostaria.
1: Perfeito, Rafa, obrigado pela resposta. Bom, a gente dá continuidade aqui ao entretanto. As polícias civil e penal realizaram uma operação contra um esquema de entrada de materiais ilícitos em presídios do estado aqui do Rio de Janeiro. O nosso repórter Paulo Fonseca vai trazer todos os detalhes aqui pra gente.
3: Quatro pessoas foram presas, entre elas um policial penal, nesta segunda-feira, durante uma operação da Polícia Civil e da Subsecretaria de Inteligência do Sistema Penitenciário contra uma organização criminosa suspeita de abastecer presídios do Rio de Janeiro com drogas, celulares e outros acessórios. Os agentes cumpriram mandados de prisão temporária e de busca e apreensão na capital e na região metropolitana. O policial penal Wagner Jardins Dias é apontado pelas investigações como principal responsável por facilitar a entrada de drogas, celulares e outros materiais ilícitos nas unidades prisionais fluminenses. Ele foi preso em casa no bairro de Pendotibe, Niterói, e encaminhado para a cidade da polícia. Segundo o delegado Márcio Almeida, da Delegacia de Repressão às Ações Criminosas Organizadas, a DRACO, o que mais chamou a atenção dos investigadores foi que a maior parte dos repasses feitos ao policial penal partiu de parentes de detentos, o que para a polícia é um forte indício do pagamento de propinas para o esquema.
4: Pela investigação financeira, verificou que havia uma movimentação completamente atípica desse policial, que movimentou ali no prazo de 5 meses, de junho a novembro, uma quantia elevada, né? Aproximadamente R$2 milhões, e com diversos depósitos, com pessoas envolvidas. Então essas pessoas também foram alvos de busca e apreensão, e a partir desses elementos a gente vai tentar desvendar aí os vínculos existentes entre eles e aqui quem serviam, a quem eles recebiam, eram os beneficiários dessas quantias, né?
3: As investigações começaram após uma tentativa frustrada de introduzir cerca de 20 quilos de drogas e 130 celulares no presídio Nelson Hungria, o Bangu 7, no complexo de Jericinó, em novembro do ano passado. Uma denúncia impediu que o material fosse entregue aos detentos. A partir desse caso, a polícia identificou uma organização criminosa estruturada, com divisão de tarefas e participação de servidores penais, responsáveis por abastecer integrantes de facções presos no sistema penitenciário fluminense. As investigações continuam para identificar outros possíveis integrantes da organização criminosa e aprofundar as apurações sobre o esquema. Reportagem Paulo Fonseca.
1: Obrigado, Paulo, pela reportagem. Rafa, queria agradecê-lo por mais um programa. Como foi o de hoje, obrigado aí pela sua participação, lembrando que amanhã você volta aqui no Entretanto, junto comigo a partir das 16h, uma boa noite, até amanhã. Caiu a ligação do Rafa? Bom, beleza, a gente agradece ao Rafa pela participação no programa de hoje. O Rafael volta amanhã aqui no Entretanto. 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Na sequência da programação, Pedro Henrique Lima chega com mais uma edição aqui do Casus Belli. Ele e o nosso amigo comandante Robinson Farinaso ao vivo, trazendo tudo aquilo que é notícia no mundo militar. Eu me despeço, agradeço a você, desejo uma ótima semana a todos. Amanhã a gente está de volta no Entretanto, a partir das 16h. Um beijo para você e até amanhã.
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7: Salve, salve, muito boa noite. Agora são 6:01. Hoje é dia 3 de agosto de 2026, começando aí mais um mês de Casos Belli. Todas as segundas, quartas e sextas, às 18 horas, aqui na Rádio Sputnik, na Metropolitana 80.5 FM, a gente desvenda os grandes eventos do mundo militar e da segurança internacional. Eu sou Pedro Henrique Lima, capitaneando esse barco, e quem tá comigo, como sempre, é o comandante Robinson Farinazzo. Como você está, meu camarada? Bom, a gente vai tentar aqui, parece que teve uma falha aqui na conexão, vou chamar de novo. Comandante Robinson Farinazzo, você me escuta? Como você está?
8: Tudo bom, Dom Pedro? Tá ouvindo aí?
7: Tô ouvindo sim, beleza? Dom
8: Pedro. Tranquilo? Ó, espero que você tenha tido um fim de semana maravilhoso pra gente recomeçar essa segunda aí retemperado, porque a geopolítica não para, né? Não para. Muitos destaques hoje do nosso programa.
7: Muitos destaques, pois é. Meu final de semana também foi ótimo e sempre ligado ali nos acontecimentos que não param. E olha só, Farinazzo, a gente não tá sozinho nesse papo de hoje. Isso porque o Casos Belli recebe o Igor Brigola. Ele é professor de geopolítica no curso de geografia na Universidade Estadual Paulista, pesquisador no grupo de geografia das relações internacionais da Unicamp, onde também é doutor em geografia humana. Professor, seja mais que bem-vindo ao Casos Belli, tudo bem?
9: Boa noite, Robinson, os ouvintes, estão me ouvindo bem aí?
7: Sim, alto e operante.
9: Primeiramente, gostaria de agradecer a oportunidade de participar do programa. Espero poder contribuir com assuntos tão importantes e relevantes.
7: Legal, bacana. Já eu vou passar aqui os destaques, fazer aqui o nosso checklist do que a gente vai conversar hoje, mas antes tem aquele esquenta, né, que a gente repercute alguns acontecimentos aí mais picantes do dia. Farinazzo, você mandou um link bastante curioso no nosso grupo de mensagens, onde a gente troca ali as pautas, as notícias. Que história é essa de brainstorm aí para pensar táticas militares? Eu nunca vi isso na história, hein?
8: Ô Pedro, nem eu. Você sabe que eu passei um bom tempo da minha vida na caserna, eu nunca vi. O que acontece, só para resumir, depois a gente pode esmiuçar esse assunto, mas o Pentágono tá sem opções. Porque olha só, a quantidade de mísseis de defesa aérea tá diminuindo, tá? Os mísseis de ataque de longo alcance, com capacidade standoff, que protegeriam a Força Aérea dos Estados Unidos, também estão no nível crítico. E um comandante militar americano falou que os Estados Unidos não têm condição de defender todas as bases e Israel ao mesmo tempo. Então, resultado disso tudo, Pedro, é que eles estão sem opção. Então o Pentágono está apelando para a tropa, enfim, mas essa notícia, ela provocou bastante frisson, muita gente tirando sarro na internet, enfim, eu acho que não foi uma declaração muito feliz, não, Pedro.
7: Pois é, a gente está falando aqui de um e-mail enviado pela central de comando aí das Forças Armadas dos Estados Unidos para um conjunto de analistas militares com o objetivo de encontrar maneiras criativas e não convencionais para pressionar e punir o Irã. E aí, professor Hugo, eu já queria trazê-lo para esse esquenta aqui no começo. O que é essa situação no Irã, essa onda de ataques dos Estados Unidos? Eu acho que o mais importante, essas retaliações do Irã têm mostrado sobre o poderio bélico dos Estados Unidos, na sua opinião, professor?
9: Bom, eu acredito que essa discrepância militar, né, que os Estados Unidos vinha tendo em relação às potências regionais, elas estão cada vez mais diminuindo, né? O Irã, ele é uma potência regional que vinha desenvolvendo cada vez mais o seu poder de defesa, o seu poder bélico, né, em especial com mísseis e drones. E como o Robinson acabou de mencionar, né, os Estados Unidos estão ficando sem opção, né, estão acabando os seus meios, né? Então, eu acredito que esse evento, ele nos mostrou como que esse abismo de poderio militar entre os Estados Unidos e potências regionais, ele está cada vez mais diminuindo, né?
7: Perfeito, professor. Então, bora falar de outros destaques do programa de hoje. Ucrânia mata 7 pessoas em ataque com drones no sul da Rússia. Trump volta atrás e cancela operações contra o Irã. Israel bombardeia Gaza horas após Hamas sinalizar positivamente ao acordo de paz. Agentes secretos são identificados entre os migrantes ilegais de Ceuta. Caça chinês está no centro das tensões no sul asiático. Farinazzo, a geopolítica não para e nos quatro cantos do mundo, né?
8: Exatamente, Pedro. Tem gente falando aí, tá? Eu não sei até que ponto a gente pode ainda afirmar que isso é verdadeiro. Mas já alguns analistas, Pedro, inclusive o coronel McGregor, né, o Brian Berletic, uns analistas em que a gente confia, estão dizendo que essas guerras, elas vão se fundir, que a guerra da Ucrânia e Irã, elas vão se tornar a mesma coisa. Olha, eu não tenho condição de saber, de dizer para vocês se as coisas vão acontecer dessa forma. Mas as consequências somadas das duas guerras, sim, elas estão indo na mesma direção. Vou te dar um exemplo. Com a obliteração do porto de Odessa por parte da Rússia, você em breve vai ter uma crise alimentar na Europa. Por quê? Porque boa parte dos cereais consumidos na Europa vinha através do porto de Odessa na Ucrânia. Não só na Europa, mas em alguns países da África também. E lógico, o bloqueio dos estreitos de Hormuz e Bab el-Mandeb por parte do Irã e seus proxies está gerando um problema no petróleo aí. Só para você ter uma base, Pedro, professor Igor, hoje 6 petroleiros sauditas saíram ali do Golfo de Omã em direção ao Cabo da Boa Esperança da África do Sul. Eles vão contornar. Olha só, onde é que você imagina isso, Pedro? Petroleiros sul-africanos, petroleiros sauditas precisando contornar a África do Sul para chegar nos mercados europeus. Então a gente vai ter uma crise muito grande, e o que eu acho é que o Trump não sabe lidar com ela. O Trump, ele está naquela situação do gatinho que subiu na árvore aí e não tem bombeiro para socorrer ele. É uma situação bastante complicada, tá? Até porque, vou devolver o microfone para vocês, até porque o que acontece é o seguinte: nós ainda não chegamos no fundo dessa crise, tá? As reservas, eu acompanho todo dia as reservas estratégicas de petróleo dos Estados Unidos, eles ainda têm gás para queimar, mas a hora que essas reservas chegarem no nível crítico, você pode ter um disparo da inflação nos Estados Unidos com consequências que a gente não tem como mensurar, né?
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7: Bora então começar o nosso giro para falar aqui para vocês que nesta segunda-feira a Ucrânia realizou um ataque de drones contra a cidade russa de Gelendzhik, deixando 7 pessoas mortas e outras 40 feridas. O informe veio do governador do território de Krasnodar, Veniamin Kondratiev. Segundo ele, 17 vítimas foram levadas a hospitais de Gelendzhik, do distrito de Tuapse e de Goriachi-Kliuch, onde recebem atendimento médico. O governador classificou o episódio como um ataque deliberado do regime de Kiev contra civis, sem nenhuma relação com infraestrutura militar. Esse caso ocorre em meio a uma série de ataques ucranianos contra áreas civis russas, como os registrados anteriormente em Tambov, Bryansk e Starobelsk. Em junho de 2026, as Forças Armadas da Ucrânia, empregando drones de asa fixa, atacaram um ônibus que transportava uma equipe infantil de futebol de Belarus a caminho das férias, justamente nessa cidade de Gelendzhik. Uma mulher que acompanhava o grupo faleceu no ataque. Já no dia 22 de maio, o chefe da República Popular de Lugansk, Leonid Parsenichnik, informou sobre um ataque terrorista das forças ucranianas contra o prédio do corpo docente e o dormitório do Colégio Profissional de Starobelsk, pertencente à Universidade Pedagógica Estatal de Lugansk. Segundo dados das autoridades dessa República Popular, 21 pessoas morreram e mais de 40 ficaram feridas. Professor, hoje em dia, com o nível de tecnologia que os armamentos atingiram, sobretudo quando a gente fala desses drones utilizados no conflito russo-ucraniano, não tem mais aquela desculpa de que errei o alvo, né? Muito muitos analistas, inclusive, têm falado sobre isso. O que esses ataques da Ucrânia contra civis, contra instalações civis, vitimando pessoas que não têm nada a ver ali com o conflito, o que isso diz sobre a estratégia da Ucrânia nesses enfrentamentos?
9: Bom, essa questão é bem importante, né? Essa guerra da Rússia e Ucrânia, ela mostra basicamente uma mudança da guerra clássica para a guerra de drones. No mesmo conflito você tem essa mudança, né? Em 2022 você começa ali um conflito com tanques e artilharia pesada. Ele começa a evoluir com uma guerra intensa de drones, inclusive formando o chamado, a chamada Killzone, né? Que é uma faixa de 20 quilômetros na linha de frente do combate, né? Onde praticamente a movimentação humana e veículos tradicionais é quase impossível por conta da vigilância constante desses drones, né? E a Ucrânia, ela nega basicamente que o alvo foi civis, né? Ela alega que os alvos eram basicamente destruir a infraestrutura essencial do exército russo. Mas o que na prática a gente viu que não foi o que aconteceu, né? Pode ser talvez uma estratégia de desestabilização da Rússia, né? Você atacar em alvos civis, né?
7: Perfeito, professor. Ótima análise. Agora, Farinazzo, tô passando a bola aí para você comentar e aproveitar também, fazer aí a sua pergunta pro professor sobre esses ataques a civis feitos aí pela Ucrânia.
10: Pedro, eu vou fazer um comentário bem breve aqui, depois eu quero fazer uma pergunta pro nosso professor. O comentário é o seguinte: essas táticas de ataque a civis são uma reprodução de coisas que a gente já viu em outras guerras, tá? Então eu começo ali pela Segunda Guerra Mundial, o ataque a Hiroshima e Nagasaki. Hoje em dia todo mundo sabe que não era mais necessário, o Japão já estava de joelhos. O ataque aos reservatórios de água da Coreia do Norte na Guerra da Coreia, que era usado para irrigação de plantações de arroz e levou à fome na Coreia do Norte. Quem salvou os norte-coreanos da fome foram os chineses. Os ataques às aldeias com napalm na Guerra do Vietnã, napalm, campos de arroz, né? O infame ataque de My Lai, o recente ataque aí a Minabe no Irã. Quer dizer, isso guarda o DNA da CIA, Estados Unidos, MI6, etc. Tá, é puro ataque de terror, não tem nenhum alvo militar. Eu falo porque eu tive recentemente no Irã, eu visitei a cidade de Lamej, uma cidade de 30 mil habitantes, não tinha defesa aérea, não tinha nenhum quartel militar, ela foi um puro ataque de terror. Então, o que a Rússia está enfrentando é o velho modus operandi dos Estados Unidos e da OTAN de fazer a guerra. Sim, por que que eu digo OTAN? Porque a Ucrânia é mero proxy da OTAN, então eles estão usando essas táticas aí, isso é um fato. Mas eu queria saber do professor o seguinte: professor, o senhor está vendo aí uma transformação nas táticas da Rússia nas últimas semanas? Eu digo isso porque teve aí o ataque, o bloqueio, né, do porto de Odessa, teve a destruição de vários postos de gasolina na estrada aí para Kharkiv. Enfim, o senhor está vendo uma mudança de abordagem da Rússia? O senhor acha que ela pode ser efetiva?
9: Bom, a Rússia ela vem lentamente avançando pela porção leste da Ucrânia, né? Ela já domina 10% do território ucraniano e eu percebo que essas estratégias elas foram mudadas não apenas no modo operante dela, mas também nos meios logísticos e equipamentos a serem utilizados, né? Então o uso de drones está sendo muito efetivo pela Rússia a partir disso. Eu acredito que a efetividade ela pode acontecer, mas a resistência da Ucrânia, eu vejo que a Rússia não esperava uma resistência tão forte da Ucrânia como a Ucrânia vem se mostrando, né? Claro que essa resistência também, grande parte, apoiada pelos países da OTAN, né? Mas eu vejo que a Rússia ela tinha uma dificuldade que ela não pensava que ela ia que iria acontecer, né? Que seria essa resistência não esperada da Ucrânia, vamos dizer assim, né?
10: Perfeito, professor. É você, Pedro.
7: Tá ótimo, obrigado, Farinazzo. E também quero aproveitar e fazer mais uma pergunta pro professor Igor. Professor, quando a gente olha esse apoio, né, militar, logístico da OTAN e também até certo ponto dos Estados Unidos, né, à Ucrânia, a porta-voz da chancelaria russa, Maria Zakharova, ela, por conta desses ataques, deu uma declaração acusando, né, tanto o bloco europeu como os próprios Estados Unidos também, mas sobretudo, né, o bloco europeu da OTAN, de apoiarem o terrorismo por meio dessa ajuda. Pensando nesses ataques e também na comoção que esses ataques sempre geram, né, de serem vítimas civis, crianças, enfim, o Ocidente, ele fica mais exposto, ele fica, pega mal para esses países que apoiam a Ucrânia?
9: Bom, eu acho que isso dialoga um pouquinho com o comentário do Robinson, quando ele falou que essas estratégias, né, de ataques a civis, elas sempre aconteceram, né? Inclusive realizadas pelo próprio Ocidente. Então parece que ser uma continuidade ou mais do mesmo, né? Então acredito que não mudaria basicamente a imagem do Ocidente por conta disso. Claro que é algo que é muito preocupante, né? Mas como o Robinson bem colocou, são coisas que já aconteciam em guerras anteriores, né?
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7: Vamos então seguir aqui o nosso giro pelos assuntos, porque o presidente dos Estados Unidos, Donald Trump, neste final de semana, publicou em seu perfil no Truth Social que os ataques contra o Irã foram suspensos devido a acordos já definidos. Havia uma expectativa ali de que Estados Unidos e Israel coordenassem mais ataques, né, ao território iraniano, mas o presidente dos Estados Unidos resolveu voltar atrás. E segundo ele, os termos do tratado incluem a, abre aspas, abertura imediata e completa do Estreito de Hormuz e o fim da ameaça nuclear iraniana, fecha aspas. Trump acrescentou também que o pedido foi feito pelo Irã e outros países do Oriente Médio. Conforme ele garantiu, Israel também suspenderá esses ataques ao país persa e seus aliados. Apesar do recuo, o líder norte-americano deu uma demonstração de força e destacou que os Estados Unidos estão preparados para um ataque com força e poder nunca vistos desde a Segunda Guerra Mundial. Nos últimos dias, o presidente norte-americano vinha prometendo publicamente esse ataque massivo contra o Irã. Desde o dia 8 de julho, as tensões entre Washington e Teerã aumentaram, deixando de lado os termos do cessar-fogo firmado em 18 de junho. Em um dos ataques dos Estados Unidos na última semana, Trump declarou na quarta-feira, dia 29, que Washington atacaria, abre aspas, com toda a força, fecha aspas. O tom seria uma resposta a ataques iranianos na noite anterior contra uma base militar dos Estados Unidos e uma instalação do Comando Central dos Estados Unidos, o CENTCOM, na Jordânia. Já o secretário de Defesa dos Estados Unidos, Peter Hegseth, também publicou no X, só que indo na outra direção. Ele postou que, abre aspas, o Departamento da Guerra estava pronto para avançar e permanece pronto, a níveis nunca vistos desde a Segunda Guerra Mundial. Lock and load, fecha aspas. Uma expressão utilizada por militares que significa travado e carregado. Professor, a gente vê o Donald Trump dando uma declaração suavizando, de certa forma, as tensões ali com o Irã, dizendo que os Estados Unidos recuaram aí nos ataques, e volta e meia ele dá declarações de que as conversas com o Irã caminham numa boa direção. Por outro lado, você tem ali o secretário de Defesa dos Estados Unidos, Peter Hegseth, dizendo que o ataque, ele tá ali pronto, só esperando a última ordem para ser executado. O que esse jogo de diz, não diz, e o outro vem e diz o contrário, o que isso significa? É um blefe assim, proposital, ou de fato já não tem mais ali um alinhamento entre o Donald Trump e o Pentágono?
9: Bom, eu acredito que foi um blefe, aquele famoso ditado popular, ganhar no grito, né? Ele tentou trucar sem ter o famoso zap, porque O governo do Irã declarou na segunda-feira que não houve nenhum tipo de negociação, tentativa de negociação com os Estados Unidos. Não teve reunião marcada, né? Então, basicamente, ele contrariou o anúncio feito pelo Donald Trump. Então, eu acredito que foi mais um blefe, né? Achando que o Irã poderia ficar mais amedrontado ou algo do tipo, né? Mas como a gente vinha falado no começo do programa, isso mostra cada vez mais o desgaste militar dos Estados Unidos, né? E a diminuição dessa discrepância, né, do poder entre os Estados Unidos e as potências regionais, como o caso do Irã.
7: Perfeito, professor, ótima análise. Farinazzo, passando a bola aí para você e também aproveitar para deixar uma perguntinha, né? Do lado iraniano, como que essas declarações de Donald Trump e dos altos funcionários ali do governo dele, como que essas declarações ressoam? Acredita-se no que eles dizem através da mídia, através das redes sociais?
8: Olha, Pedro, a gente tem que olhar o seguinte, acho que o fiel da balança foi o general Alexis Grinkevich. Ele é comandante americano na Europa, é um 4 estrelas da Força Aérea, e ele disse o seguinte, que os Estados Unidos não têm condições de defender as suas tropas e Israel ao mesmo tempo, a não ser que haja um acréscimo de destroyers aí, que eles não têm de onde tirar. Então a verdade é que o Trump está blefando, o Irã não está em negociação, conforme eu falei, barcos da Arábia Saudita estão dando a volta aí pelo Cabo da Boa Esperança, tá? O Irã continua fazendo uma pressão muito grande no Kurdistão, os Estados Unidos estão retirando essas baterias Patriot ali daquela região para poder, em virtude de, eles querem encurtamento do perímetro aí defensivo no Oriente Médio para poder defender as suas tropas, então o Trump blefa. E os iranianos já estão acostumados com esses blefes do Trump, eles estão preparados, quem tá com o dedo no gatilho, na verdade, é o Irã, eles têm eliminado diversas lideranças do Kurdistão aí que eram contra, né, o Irã. Então, eu acho assim, os Estados Unidos estão numa situação difícil, essa é que é a verdade. Eu acho que o Trump, ele vai ter que ceder. A opinião que eu tenho é ele vai ter que ceder. Ele pode travar uma guerra longa com o Irã? Pode, mas os resultados são garantidos de forma alguma. Olha, eu tava vendo um levantamento esse final de semana do canal Covert Cabal, eles fizeram um levantamento muito bom, achei muito pé no chão. A Marinha Americana, ao sudeste ali do Golfo, ela teria condições, no máximo, de mobilizar cerca de 50 jatos de combate, que daria uma média de 100 missões por dia. 100 missões por dia, mas você não vai conseguir manter isso de forma indefinida. 100 missões por dia contra um país de 1.600.000 quilômetros quadrados, você não faz nem cosquinha. Então o Trump está blefando, o Irã não está aceitando negociar, o Irã sabe que está montado em cima do calendário. Então o que nós temos aí é um Donald Trump falando coisas que não estão batendo com o Pentágono, só que ele esquece uma coisa, o tempo está correndo contra ele, nós já estamos no dia 3 de agosto, né? Daqui a exatamente 3 meses, nós teremos aí as midterms americanas. Se a inflação disparar, o Partido Republicano será duramente penalizado e eles vão culpar Donald Trump. Então, assim, o que nós temos por parte do presidente é o que o professor falou, é um blefe, né? E os iranianos não estão acreditando porque eles estão cansados desse blefe aí. Eu não sei como é que as coisas vão se desenrolar daqui para frente, Pedro, mas a situação militar dos Estados Unidos não é muito boa. E a gente vai acabar tendo consequências econômicas e eleitorais se as coisas continuarem assim num breve período.
7: Pois é, Farinazzo, é um jogo muito complicado mesmo. E, professor, o Irã também declarou que acaba de fechar um acordo, né, com o Oman, né, ou está em vias de fechamento desse acordo aí com o Oman pelo Estreito de Hormuz, né, para ter um controle ali da passagem pelo Estreito de Hormuz. E foi um acordo que os Estados Unidos acabaram ficando de fora, né, apesar de eles terem ali um interesse direto na região, não só eles, como os proxies deles ali na região, no Oriente Médio, né? A gente consegue ver, por conta de toda essa situação e essa hesitação dos Estados Unidos, um redesenho da geopolítica ali no Oriente Médio e no Golfo Pérsico?
9: Bom, eu acredito que esse conflito em si, né, ele já redesenhou a geopolítica regional, né? Ali você coloca basicamente dois lados opostos em conflito, né? Você tem ali o Irã, né, os seus aliados ali, como algumas milícias pró-iranianas no Iraque, né, os Houthis, você tem ali o próprio Hamas, né, o Hezbollah. Enquanto do outro lado você tem, né, a Arábia Saudita, você tem a Jordânia, você tem, né, Israel. E até uma coisa que é interessante, que eu estava conversando com alguns alunos, né, sobre a questão da Jordânia, né, porque a Jordânia teve vários embates contra Israel, né, tivemos ali a guerra de seis dias, a guerra do Yom Kippur, né, e um acordo de paz foi assinado só em 94, que foi mediado pelo Bill Clinton, né, nos Estados Unidos. E acredito que essa geopolítica do Oriente Médio, ela vem se remodelando de tempos em tempos, né? E esse conflito, ele expôs bem essa reconfiguração geopolítica, né?
7: Pois é, o caso da Jordânia é realmente curioso, né? Que mesmo sendo uma monarquia que nasce muito alinhada ao Ocidente, há esses enfrentamentos históricos ali com Israel, como você bem colocou, professor. Agora, Farinazzo, a gente tem pergunta aqui de ouvinte já no nosso WhatsApp aqui, o 21980650066. Quero aproveitar para convidar aí os nossos ouvintes a participarem também do caso Belli, mas essa pergunta é do Josiel Silva. Josiel, muito obrigado aí por mais essa contribuição com o Casos Belli, você que está sempre aqui com a gente, um grande abraço. E ele pergunta assim: satisfação, comandante Robson Farinazzo, acha que o Trump não pode fazer algo para declarar lei marcial para emperrar no poder? Meu irmão falou que estamos na terceira guerra mundial, a guerra moderna não se declara. O que acha, comandante? É contigo, Farinazzo.
11: José, muito obrigado pela pergunta. O Trump pode decretar a lei marcial, ele pode decretar qualquer coisa. Ele já aprovou por A mais B que não tem quem segure ele nos Estados Unidos. Porque você para pensar o seguinte: olhe todos os abusos que o ICE tem cometido, inclusive com assassinatos, né? Olha os ataques que ele tem feito à imprensa, né? O desprezo que ele tem pelo Congresso, né? E mais uma guerra descontrolada que está afundando os Estados Unidos e ninguém consegue fazer nada. Então acho que ele pode aí, ele pode tentar o que ele quiser. Agora, que vão vir consequências mais cedo ou mais tarde, eu não tenho a menor dúvida disso. Eu acho que o Trump, ele é assim a figura que está acelerando o fim dos Estados Unidos.
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7: Bom, são 6:28 e a gente segue aqui com o nosso terceiro assunto do dia, para dizer que hospitais na Palestina foram atingidos por ataques israelenses neste sábado. Isso logo após o grupo de resistência Hamas concordar com um plano de desarmamento em acordo mediado pelos Estados Unidos. Segundo agências internacionais, a nova onda de bombardeios por parte de Israel causou danos extensos nos hospitais Al-Aqsa, no centro do território palestino, e Al-Shifa, na cidade de Gaza. Enquanto isso, a rede de notícias Al Jazeera noticiou que 19 pessoas morreram em Gaza após ataques israelenses no domingo. As vítimas incluem uma mulher grávida e crianças com menos de 10 anos. De acordo com autoridades de saúde palestinas, foi registrado o maior número de mortes diárias em semanas. Bom, apoiada pelo presidente dos Estados Unidos, a última proposta de paz entre Hamas e Israel prevê uma desmilitarização supervisionada do grupo de resistência. O Hamas, contudo, exigiu que só vai entregar suas armas quando as forças israelenses se retirarem definitivamente da Palestina. Por outro lado, o porta-voz do gabinete do primeiro-ministro israelense, Benjamin Netanyahu, disse a uma agência internacional que o país não vai retirar suas forças do território quando o Hamas entregar as armas. Professor, na sua opinião, o que falta para poder resolver esse impasse, que já é um impasse histórico, se é que há alguma solução? Qual, na sua opinião, é a solução para resolver esse impasse?
9: É difícil prever uma solução, porque é complicada a situação, né? Você tem um conflito territorial que se arrasta por vários anos, né? E ali você tem uma falta de confiança de um lado no outro, né? Então, Israel diz que vai parar com os ataques, né? E vai apenas retirar do território palestino apenas quando o Hamas se desarmar, né? E, ao mesmo tempo, o Hamas, ele também não prevê ele não não dá um crédito também a Israel quanto a isso, né? Então tem desconfiança mútua em relação a esse acordo, se vai acontecer ou não, né? É uma coisa que eu acho bem interessante, como foi mencionado, da questão do Trump, ele está intermediando, né, uma questão de paz ali, né? E ao mesmo tempo o Trump está trazendo desconfianças em outros países, né? Por exemplo, a própria Europa, Rússia e a China, eles acabaram não aceitando aderir ao Conselho da Paz, né, que o Trump criou para intermediar a paz naquela região, basicamente com medo de que esse órgão ele venha a tentar substituir a ONU, né, ou enfraquecer a ONU, né? Então é uma questão ali que eu vejo que é bem complexa. Você talvez demarcar as fronteiras, né? E os palestinos mesmo, eles afirmaram que eles aceitariam um acordo, mas que não separasse politicamente a faixa de Gaza com a Cisjordânia, né? Talvez, e nem que, e também que Israel não ficasse com territórios que seriam, no caso dos palestinos. Então, acho que essas questões territoriais seriam pontuais para um acordo de paz duradouro, no caso, né?
7: Perfeito, professor. Ótimas colocações. Estou passando aí a bola para o Farinazzo também comentar um pouco. Farinazzo, é contigo.
13: Olha, Pedro, eu acho essa situação muito difícil de ser resolvida. Por quê? O Hamas não confia em Israel e vice-versa. E a gente tem que olhar que, por exemplo, alguns acordos que foram instaurados no Líbano também não tem tido assim um desenvolvimento muito bom. Eu acho que o que a gente tem, na verdade, no momento, é a pausa, né? A pausa entre duas guerras. Você tem que olhar uma coisa que é muito importante. O Trump, ele é famoso por não cumprir acordo. Ninguém confia nele, né? Então, eu acho muito difícil essa situação, ela caminhar de forma assim favorável, né? Eu acho que está todo mundo aproveitando esse tempo aí para restabelecer aí as suas forças e talvez já esse conflito se reacenda de novo. Infelizmente, né, nós estamos vivendo uma época aí de desconfianças, de guerra, de muita violência, enfim, é a morte de uma ordem, né? É triste ver, por exemplo, esse enfraquecimento que o Trump faz da ONU, quando um presidente americano, que foi o Franklin Delano Roosevelt, né, pagou assim, sacrificou a própria saúde e depois a vida para, né, ajudar a construir aquilo que é hoje a Organização das Nações Unidas. Enfim, ela nasceu com um presidente americano, parece que vai morrer com outro.
7: Pois é, Farinazzo, infelizmente, né, como você bem colocou aí. Bom, são 6:33. Professor Igor, eu quero muito agradecer a sua participação aqui no Casus Belli, suas ótimas reflexões e contribuições aqui para o nosso papo. Obrigado e até uma próxima oportunidade, meu caro.
9: Eu que agradeço a oportunidade, espero ter contribuído com o debate, né, com as colocações. Espero uma próxima oportunidade. Grande abraço, boa noite.
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7: Bom, bora nessa então continuar aqui o nosso papo, mas antes de seguir, eu quero reforçar aquele convite especial para você, ouvinte, participar aqui do Casus Belli conosco. Pelo nosso WhatsApp você pode enviar perguntas, dúvidas, sugestões, enfim, contribuir com o programa. O nosso WhatsApp é o 21980650066. Fique à vontade para mandar mensagem por texto, por áudio, que a nossa produção encaminha aqui para a gente debater a sua sugestão. A gente gosta muito dessa participação, né, Farinazzo?
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0: no nosso Casus Belli. É você, Pedro.
1: Sem sombra de dúvidas, serão muito bem recebidos. E olha só, Farinaz, a gente tem já outra pergunta aqui, e que bate inclusive com o que você acabou de falar, né, sobre essa sucessão de presidente nos Estados Unidos, né, e certas políticas, sobretudo relacionadas aí a guerras, que continuam ou não. E essa pergunta é do Zé Lima, de Niterói. Boa noite, Zé, muito obrigado aí pela sua participação em mais esse Casus Belli. Ele diz o seguinte: queria perguntar ao comandante, se o Trump perder as eleições, quem assumir no lugar dele, você acha que a guerra terminaria ou o sucessor do Trump continuaria com a guerra? O que que você acha, Farinaso?
0: Então, gente, Zé Lima, eu quero te mandar um abraço, mas a gente tem que lembrar uma coisa. Na verdade, o que está em jogo nas eleições em novembro não é o cargo de presidente. São os cargos, né, de deputados e senadores que vão compor o Congresso americano e que podem ou não dar uma maioria favorável ao presidente Trump. Então, se ele perder essa eleição, ele perde o cargo? Não, de forma alguma. O que ele se torna é um presidente mais vulnerável a injunções do Congresso. A minha visão, a minha opinião é a seguinte: a possibilidade dele perder é alta, mas eu não acho que vão haver ações dramáticas em decorrência dos resultados da midterms, mesmo que o Trump tenha, ou a não ser que ele sofra uma derrota cachapante, o que eu duvido muito, porque os Estados Unidos é uma sociedade dividida. Eu acho que o que vai acabar acontecendo é que, se ele perder essas eleições, o pessoal vai fazer uma pressão maior, talvez a guerra não continue, etc. Mas a guerra no Irã, mas a guerra na Ucrânia, ela pode se reacender, porque o que vai entrar no lugar de quem está aí agora são os democratas, que são a favor da guerra na Ucrânia. Mas eu penso da seguinte forma: aconteça o que acontecer, a situação social dos Estados Unidos, de declínio da classe média, de desindustrialização, de perda de prestígio internacional, essa é irreversível. Seja qual for o resultado que nós tenhamos, né, nas midterms aí, né, no final do ano, você vai ter uns Estados Unidos aí cuja visão, cuja imagem no resto do planeta não é das melhores. Essa é a realidade. Agora, é lógico, né? Se o Trump ganha essa maioria, ele reforça a maioria nesse final de ano, lógico que a gente vai ter mais guerras aí, eu não tenho dúvida disso. Seria interessante, seria saudável, não só para os Estados Unidos, mas para o resto do mundo também, né? Que ele sofresse uma derrota e que o deixasse numa situação aí que a gente chama de pato manco. Mas tudo pode acontecer. Só para devolver o microfone para o Pedro, para resumir a história para vocês: eu não acho que vão haver transformações radicais nos Estados Unidos a partir do resultado das midterms.
1: Perfeito, Farinaso. E vamos dar seguimento aqui ao nosso giro de notícias. E olha só, gente, a mídia espanhola repercutiu na tarde desta segunda-feira que supostos agentes dos serviços de inteligência do Marrocos estavam infiltrados entre os migrantes que entraram de forma irregular em Ceuta. Segundo o site Opera Mundi, que traz essa informação, a Guarda Civil da Espanha identificou tais agentes por meio de câmeras instaladas na fronteira com a cidade autônoma espanhola. As fontes consultadas pelo veículo espanhol dão conta de que esse não seria um episódio isolado. A Guarda Civil já detectou agentes infiltrados em outras situações de pressão migratória nos enclaves de Ceuta e Melilla. Além disso, o jornal espanhol também destaca que esse foi um caso típico de guerra híbrida com participação da inteligência do Marrocos. Funcionários do Estado-Maior da Guarda Civil relacionam esse cenário com as tensões diplomáticas entre Espanha e o governo marroquino, que envolvem uma complicada querela geopolítica no norte da África. Há 10 dias, por exemplo, só para vocês entenderem um pouco a situação, o primeiro-ministro da Espanha, Pedro Sánchez, fez uma visita à Argélia, país que apoia a autodeterminação dos habitantes do Saara Ocidental, um território também reivindicado aí pelo Marrocos. Farinaso, os Estados Unidos, eles reconhecem a soberania do Saara, do Marrocos, sobre o Saara Ocidental. O Marrocos também recentemente entrou nos acordos de Abraão, estabelecendo ali relações diplomáticas com Israel. Essa questão imigratória, essa crise, né, que a gente viu essas imagens na semana passada, de mais de 60 mil migrantes tentando entrar ilegalmente

0: em Ceuta, né, por meio ali do NADO, sobretudo, isso pode ser uma arma geopolítica, um tipo de pressão exercido aí, principalmente por Estados Unidos e Israel?
1: Não só pode, como é, né? Agora, é interessante, essa questão da invasão de Ceuta, ela tem um problema muito interessante, porque se fosse uma migração assim, em massa, de venezuelanos ou cubanos, o que que nós teríamos? Nós teríamos a imprensa dizendo, né, que esses são regimes falidos, né, com lideranças incompetentes, um sistema econômico que não funciona, etc. Agora, essa invasão veio do Marrocos. Eu não vi ninguém até agora criticando o governo do Marrocos. Por que que essas pessoas, as perguntas que têm que ser feitas é o seguinte: a gente sabe que isso daí foi guerra, não tenho dúvida disso. Mas a imprensa também, ela precisava usar o mesmo critério, né, quando teve, por exemplo, a imigração em massa da Venezuela aqui no Brasil, ela tinha que usar o mesmo critério com relação ao Marrocos, né? Por que que está havendo essa migração em massa, né? Como é que está a situação do país, se o regime, se o governo é popular ou não? Acho que tudo isso tinha que ser visto. Agora, essa é uma arma geopolítica que eu acredito que vai aparecer várias vezes daqui para frente, tá? E por que que eu falo isso? Porque nós estamos num mundo em efervescência, tá? Marrocos ocupa uma posição extremamente estratégica no norte da África. É um aliado confiável dos Estados Unidos e de Israel. Então, né, os promotores aí dessa peça, né, da imigração aí, se viram à vontade aí para soltar a sua imaginação. Mas eu acho que essa daí não é a última. Nós vamos ver outros casos em outras regiões do mundo aí, visando desestabilizar governos que são aí, não são alinhados com os Estados Unidos. É uma jogada geopolítica, não tenho dúvidas a respeito disso. E vamos ver agora quais vão ser as consequências para os países envolvidos, né, Pedro?
0: Pois é, Farinazzi, a gente está falando da região que é a porta de entrada para o mar Mediterrâneo, né? Tem o Estreito de Gibraltar ali, quer dizer, mais um estreito entrando aí no grande xadrez geopolítico que envolve também Estreito de Hormuz, Bab el-Mandeb, né? E, como você mesmo disse, não param de acontecer casos desse tipo. Agora, o que que os Estados Unidos e Israel, supondo, né, que há de fato essa jogada geopolítica, né? Você colocou dessa forma, essa jogada geopolítica. O que que Estados Unidos e Israel esperam com essa jogada? É intensificar, é estreitar esses laços com o Marrocos, é prejudicar? Eu fico me perguntando se a Espanha não entrou de gaiato nessa história toda, porque é um país que não, acredito que não tenha tanta relevância assim geopoliticamente igual outras potências. Qual a sua visão sobre isso?
1: Olha, você tem que olhar uma coisa, né, Pedro? O relacionamento do primeiro-ministro espanhol e Donald Trump não é dos melhores, né? A Espanha se negou a fornecer base para os Estados Unidos, não quer entrar aí no rateio financeiro de financiamento da OTAN, né? O primeiro-ministro espanhol é um aberto opositor a Donald Trump. Então tem gente que fala que isso daí foi uma represália. Olha, pode ser. Eu não tenho assim motivos para duvidar disso, não. Mas a gente tem que olhar que existem os antecedentes, né? E um deles, o Pedro, não pode ser questionado. Eu acho que no século XXI é inconcebível um país europeu ter uma possessão na África. Assim como também é inconcebível o Reino Unido continuar controlando Gibraltar, que é um pedaço do território espanhol. Isso pode ter no futuro consequências geopolíticas indesejáveis para os aliados dos Estados Unidos. Por que que eu estou falando tudo isso? Porque você para pensar uma coisa, tá? Malvinas é uma ocupação mal explicada por parte do Reino Unido. A própria Gibraltar, que eu te falei, tem outros casos aí. Então, assim, eu acho que no médio e longo prazo, muitos países vão começar a questionar isso, e o feitiço pode se virar contra o feiticeiro, viu?
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0: da África, bora levar o nosso giro aí para a Ásia. As Filipinas pretendem adquirir aí mais de 500 veículos blindados, visando ampliar sua capacidade para realizar operações de defesa externa. E um tanque brasileiro, o VTP-MR Guarani, é considerado um dos possíveis candidatos para esse fim. Existe uma probabilidade de que Manila buscaria uma combinação de equipamentos em vez de comprar todas as 500 unidades de um único modelo sobre rodas e lagartas. Embora não haja dados públicos de concorrentes avaliados agora pelas Filipinas, o Guarani brasileiro é um candidato plausível para ser encomendado. E a principal vantagem a favor do blindado brasileiro é a presença prévia de 28 unidades no inventário filipino. O primeiro lote dos Guaranis equipados com sistemas israelenses chegou ao exército filipino em 2024. Por ser uma plataforma já conhecida, sua adoção facilitaria a integração a estruturas logísticas já existentes, bem como reduziria custos para treinamento, peças de reposição e formação de equipes de manutenção. Além disso, a relação militar entre Brasília e Manila tem um caráter sólido. Em fevereiro de 2026, a pasta militar filipina classificou o gigante sul-americano como um parceiro relevante para sua modernização do exército. 6 aeronaves A-29 Super Tucano da Embraer já entraram em operação na Força Aérea das Filipinas como parte do processo de modernização militar no país. Farinazzo, o quão importante o Brasil buscar essas parcerias e enxergar essas oportunidades de países que estão modernizando o seu poderio bélico?
1: Olha, Pedro, você tem que lembrar o seguinte: nós estamos numa fase, né? Se a gente não vai partir para ela, pelo menos a gente deveria pensar com uma seriedade muito grande de reestruturação da indústria de defesa brasileira. É um fato. Então, você pega o caso aí que tem a volta da Vibraz agora, né? O episódio da venda da Caer, que está sendo bastante contestado na sociedade brasileira, foi levado inclusive ao presidente Lula, né? Você tem aí a venda dos KC-390 para vários países, né? A retomada do programa de construção de navios por parte da Marinha Brasileira. Então, eu acho que seria muito importante para a indústria de defesa nacional a gente ganhar mercados na Ásia, não só as Filipinas, mas temos outros clientes potenciais aí. Por quê? Porque a venda desses blindados, ela gera empregos aqui no Brasil, tá? Ela traz divisas de fora, ela arrecada impostos nos locais de fabricação, né? Ela movimenta todo o cluster de indústrias que apoiam, né, a indústria mãe aí. Então é muito importante para o Brasil. Agora, o Itamaraty precisa, né, colar com a indústria de defesa brasileira, dar todo o suporte que nós precisamos para essas vendas no exterior, porque eu expliquei, né, a importância da mesma. E eu acho assim, se você tem, né, o Ministério das Relações Exteriores, que não pode apoiar, né, o nosso comércio internacional, fica difícil. Eu acredito que o Itamaraty terá toda a boa vontade nisso, mas precisa ser Estado. Então, assim, é indubitável a necessidade que nós temos de ampliar os mercados. Eu lembro que o Brasil já teve a oitava maior indústria de defesa do mundo aí, em termos de volume de comércio, e a gente perdeu isso ao longo dos anos. É necessário recuperar. Por quê? Porque através dessas vendas lá fora que nós vamos financiar, né, os programas de pesquisa e desenvolvimento de tecnologias militares aqui no Brasil. E a gente não está falando isso por ter uma posição militarista nem uma posição belicista. O que nós estamos falando é que um país que nem o Brasil, com o tamanho, a quantidade de riquezas, né, ele precisa ter um arcabouço defensivo à altura dos seus desafios. E esse arcabouço, ele precisa basicamente contar com a indústria de defesa nacional. Por isso é importantíssimo que a gente amplie não só essa venda para as Filipinas, mas para diversos outros países aí, né, para expandir o nosso parque industrial militar.
0: Perfeito, Farinazzo. E olha só, o Guarani, ele é um veículo blindado de combate 6x6, desenvolvido por meio de uma parceria entre o Exército Brasileiro e a empresa italiana Iveco Defense Vehicles. E pensando, Farinazzo, nas capacidades desse tanque, porque hoje em dia quando a gente fala muito de guerra, o que vem primeiro à cabeça são drones, mísseis, mas pensando nos tanques blindados, enfim, qual a capacidade do Guarani e para quais tipos de missões ele teria essa serventia?
1: Olha, Pedro, o Guarani basicamente é um veículo de transporte de infantaria, né? Você pode fazer combate através dele, só que quando você tem uma plataforma que nem essa, a versatilidade dela é muito grande. Então você pode transformar ele num posto de comando, num transporte de morteiros, tá? Você pode fazer adaptações aí também para ser uma ambulância, um veículo de combate anticarro, enfim. Você pode, é uma plataforma bastante flexível e que você pode customizar ela de acordo com as suas necessidades operacionais ou os requisitos de potenciais clientes, né? E eu penso assim, Pedro, é uma coisa que eu tenho comigo, eu trabalhei muitos anos com projetos militares e eu acho que você tem sempre que dar uma nova chance à indústria de defesa nacional. É um começo, como nós tivemos há 40 anos atrás a Engesa e não soubemos cuidar. Então acho que a gente precisa cuidar muito do Guarani a partir dele, pensar em outros projetos, tá? Para que um dia o Brasil tenha uma indústria de defesa pujante, conforme eu falei, à altura dos nossos desafios. Eu acho que o Guarani pode ser um bom começo aí para muita coisa boa para o Parque Industrial Militar Brasileiro.
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0: Bom, são 6:52 e informações de portais especializados em Ásia dão conta de que o Bangladesh pretende adquirir 24 caças multifuncionais chineses J-10CE, visando redesenhar sua arquitetura de poder aéreo regional no sul da Ásia. Segundo o site Defense Security Asia, esse suposto plano não tem agradado o setor de segurança dos vizinhos indianos. Esse pacote teria valor aí de $2,2 bilhões, uma transação entre governos que envolveria ainda treinamento, logística, manutenção, peças de reposição, infraestrutura de sustentação e suporte técnico de longo prazo. O receio da Índia, de acordo com a matéria, é de natureza doutrinária e operacional, já que a compra dos caças JC-10 equipados com mísseis de longo alcance PL-15 representaria a emergência de um novo ecossistema de combate padronizado de origem chinesa. Isso em meio ao território indiano, tá? De leste a oeste. Os planejadores da defesa da Índia estariam ainda mais preocupados com a possível data de entrega dessas aeronaves, entre o final de 2026 e início de 2027. Além disso, o Paquistão, que é outro vizinho, já opera mais de 20 caças J-10CE, sendo utilizados aí na Operação Sindor, em 2025, quando o país precisou se defender de uma campanha militar indiana. Esse interesse do Bangladesh no J-10CE tem sido mais um capítulo da competição estratégica entre a China e a Índia na região do Indo-Pacífico. Para a China, a conclusão bem-sucedida desse acordo fortaleceria sua posição como fornecedora de defesa no mercado de exportação aeroespacial. Farinazzo, olhando o pacote como um todo, não só a aeronave, que já é bastante coisa, mas também a parte de treinamento, logística, infraestrutura, manutenção, enfim. Qual a estratégia aí da China, pensando nessas tensões regionais e, de repente, a China ali percebendo um foco para poder ter ali novas parcerias? O que os chineses esperam com esse acordo?
1: Bom, basicamente, eles querem fazer dinheiro, né? Dinheiro e influência. E não é difícil você conseguir isso com o J-10. Por quê? Porque é um avião compacto, monomotor, ou seja, econômico, mas tem um pós-combustor, tá? Uma versatilidade, uma flexibilidade de emprego muito grande, pode usar sistemas de mísseis poderosos. O J-10 é mais ou menos o equivalente chinês a um F-16, vai, um caça, se bem que ele é mais barato que o F-16, inclusive o Brasil deveria pensar nisso daí. É um caça barato, tá? Que você consegue muitas funcionalidades dele, técnico, você consegue colocar mísseis excelentes, tá? E a China, ela vem costurando, além dela fazer excelentes negócios, ela tá costurando soft power, essa é que é a verdade, né? Ela tem conseguido aí diversas alianças através, porque você tem que olhar uma coisa, você vai comprar um caça americano, é duas vezes o preço. E é cheio de problemas, porque os Estados Unidos, eles têm uma série de restrições para te vender o avião, não consegue entregar no prazo. A China falando para você que ela consegue entregar um avião no final desse ano. Isso é uma loucura em termos assim de mercado militar, é raríssimo você ver isso. É uma prova de uma competência fora de série, né? Então, a China, ela vem ganhando bastante espaço aí nesse mercado. E também você tem que olhar outra coisa, Pedro, que é muito importante a gente ver. Os Estados Unidos estão muito ocupados com a guerra da Ucrânia e a guerra do Irã. A Europa, a mesma coisa. Então, o que acontece? Esses dois mercados, eles estão sobrecarregados em encomenda. Só que você tem um mundo enfrentando uma situação, uma sensação de insegurança muito grande. A China percebeu essa oportunidade, falou: todo mundo quer comprar, só que quase ninguém tem para entregar. Eu tenho para entregar e tenho preço. Então, o que vai acabar acontecendo é que a China vai assambarcar muitos mercados, tá? Não só do setor aeronáutico, mas do setor de artilharia, de blindados, né? De navios de superfície aqui, daqui para frente. Porque o chinês, além dele ter preço muito bom, eles têm qualidade também. Antigamente se questionava a qualidade dos produtos chineses, mas algumas operações do Paquistão contra a Índia mostraram que o produto chinês, sim, é muito bom. Tanto que está incomodando a Índia novamente, né? Voltou para assombrar.
0: Pois é, Farinazzo. Antigamente, qualquer produto que a gente comprava que não funcionava direito, a gente falava: ah, esse produto é da China. Hoje em dia, essa piada não tem graça mais e nem faz sentido mais, né? Agora, Farinazzo, eu fico me perguntando quando que esse tipo de aeronave vai chegar no Brasil, porque o JC-10 já foi oferecido ao governo brasileiro. Não é interessante para a gente também estar olhando esses fornecedores?
1: Então, Pedro, seria, né? Mas o que acontece no Brasil aí? A gente tem uma visão ainda, eu acho, na minha opinião, muito antiquada do que são os assuntos militares. Eu sempre falei que a gente está 30 anos atrasado. Eu acho que a gente está vivendo aqui no Brasil um ambiente militar da Guerra do Golfo, que já acabou. Não funciona mais. Aquilo que deu certo na Guerra do Golfo em 1990, não dá certo mais no cenário de Ucrânia e de Irã. Então, eu acho que o Brasil precisava pensar, assim, nesses novos mercados, nessas novas tecnologias, nesse preço mais atrativo, né? E nesse oferecimento. Acho que o Brasil tinha que analisar com seriedade, né, as propostas, não só da China, mas também da Rússia, da Turquia, da Coreia do Sul, da Índia, que são países que estão despontando no mercado militar com excelentes produtos, um preço muito bom, uma entrega rápida, tá? E tecnologia de ponta. O Brasil precisa começar a olhar para isso daí. Não dá mais para a gente planejar a defesa olhando para 1990. Essa década acabou e não volta mais.
0: Perfeito, Farinazzo. São 6 horas e 58 minutos. Qual é a boa de hoje?
1: Então, Pedro, hoje a gente vai continuar fazendo a prospecção aqui, tá? Da guerra no Irã, porque não acabou. Mas é só avisar para vocês que amanhã no Critique Podcast eu vou estar junto com o Breno Altman. A gente vai discorrer sobre a situação do Oriente Médio, Ucrânia, né? Então, amanhã, a partir das 15 horas, no Critique Podcast aqui em São Paulo, vou estar junto com o Breno Altman. A gente vai estar aí analisando, né, esse novo mundo aí que muda a cada dia. Na quarta-feira eu tô de volta aqui com o Pedro Lima.
0: É isso, e ó, o Breno, a gente tem que dar um jeito de trazê-lo novamente aqui no Casos Belli. Eu sei que ele deve ter também uma agenda super complicada, mas vamos ver isso daí depois. Farinazzo, meu camarada, um grande abraço para você, começamos aí mais uma semana e quarta-feira estaremos de volta. Até lá, meu caro.
1: Até lá, Pedro, um abraço para você, para sua família, toda a equipe maravilhosa da Sputnik e o nosso público aqui fora de série, que sem ele a gente não consegue fazer nada. Um abração para todo mundo e até quarta-feira.
0: Valeu, quero também mandar um abraço especial aí para todos os ouvintes aqui da Sputnik na Metropolitana. Quarta-feira, como o comandante falou, nós estaremos de volta para repercutir os principais acontecimentos militares e da segurança internacional do mundo. Vamos ficar de olho aí, Irã, Ucrânia, Norte da África e a geopolítica não para, né, em vários lugares diferentes. Grande abraço e boa noite, pessoal.
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5: Olá pessoal, tudo bom? Estamos de volta hoje para falar do último capítulo da série sobre a literatura dentro do BRICS. E hoje a gente vai falar sobre a literatura sul-africana barra africana, porque uma coisa está ligada à outra. Não é isso, Mel?
6: É sim, Marcelo, a literatura sul-africana é uma das mais ricas e politicamente marcantes do mundo. A literatura sul-africana, ela não é escrita só em inglês, Marcelo, ela é escrita em 11 idiomas, que são os 11 idiomas oficiais. E aí você me pergunta, será que o fato dela também ser escrita em inglês, isso ajuda a projetar a literatura sul-africana para o resto do mundo?
5: Creio que ajuda, até porque o inglês é a língua mais utilizada hoje no planeta, ainda é, né? Utilizada em termos comerciais. Então, acho que isso ajudaria. A gente tem uma única convidada no programa de hoje e ela conversou muito bem com a gente, né? Durante quase uma hora inteira, onde ela foi explicando pra gente, dando nomes, inclusive, né? E mostrou que sabe muito, falando sobre quais são os temas principais usados pelos escritores. Quais são os escritores que estão na África, ou seja, aqueles que vivenciam a situação daqueles que vivem em diásporas. E como é a diferença entre a obra de um e a obra do outro? Se eles falam sobre o passado ou se eles falam sobre o presente?
6: Eles falam sobre tudo, Marcelo. E quando a gente pensa em África do Sul, literatura sul-africana, não tem como não pensar também no apartheid. Em muitos desses livros de autores, dois deles até ganharam prêmios Nobel de Literatura, o Coetzee, ele é Nobel de Literatura de 2003, e teve romances muito famosos, Disgrace e Life and Times of Michael Kay, que ele fala de poder, violência, culpa, identidade. Tem outra Nobel também da Paz, de 1991, a Nadine Gordimer, que foi uma das principais vozes contra o apartheid. A gente também vai trazer o assunto da poesia, tem muitos poemas a respeito do Levante de Soweto, e a gente vai falar também dos temas africanos, um pouco de espiritualidade, se você deve ter um conhecimento prévio para entender o que são esses livros, a história do povo sul-africano, ou se são temas universais.
5: O que a gente pode falar e afirmar é que a literatura africana, de modo geral, ela é um forte soft power nos dias de hoje.
6: Certamente ajuda a projetar a imagem da África do Sul, contar a beleza, a história do seu país, a beleza do seu povo, a sua cultura, sem dúvida. Você gostou, Marcelo, de fazer essa série BRICS na estante? A gente teve China, a gente teve Brasil, a gente teve Índia, Rússia, que se defende sozinha, né? Uma literatura muito conhecida, muito consolidada.
5: Posso dizer que foi uma das séries que eu mais gostei de fazer pelo que eu não conhecia. Ou seja, serviu pra gente aprender, entender como cada um desses países, né? Pelo menos os países que a gente abordou aqui na série, eles conservam sua história e como é que eles tratam também temas do futuro. Basicamente, eu creio que lá na frente, a gente, com o mundo globalizado, temas são inerentes em todos os lugares. Família.
6: Amor, traição, inveja.
5: Exatamente.
6: Disputa entre irmãos.
5: E a questão histórica é que vai diferenciar um pouquinho do outro, mas dentro dessa questão histórica, algumas histórias se repetem também, alguns elas se movem nesse roteiro.
6: Eu não sei você, mas o meu tipo favorito de livro é sempre um romance com um fundo geopolítico. Eu acho bastante interessante, Marcelo. Vamos chamar a nossa convidada, então?
5: Vamos!
6: Mundioca, tenho um enorme prazer de conversar mais uma vez com a Asa Ningeri, doutora em literaturas africanas, professora do Departamento de Letras da PUC-Rio. Tudo bem com você? Falei seu nome certinho?
7: Falou. Olá, pessoal, um prazer estar aqui.
5: Professora Asa, bom falar de novo contigo, e a gente começa esse bate-papo querendo saber o seguinte: como é que a literatura africana ajudou a construir identidades nacionais após o fim do colonialismo?
7: Essa é uma pergunta muito interessante e importante também. E aí a gente precisa começar lembrando que são literaturas africanas, sempre no plural, porque, como todos os ouvintes devem saber, a África é um continente. com 54 países. Então, a gente não consegue ter uma noção homogênea dessa produção literária. Mas a gente consegue ter pontos de contato, né, um eixo, talvez, que dialogam essas literaturas. E, com certeza, a construção de identidades nacionais, principalmente diante do colonialismo e o fim do colonialismo, é um ponto de contato. E aí, essa literatura, ela vai variar de acordo com o contexto territorial, né? Então, por exemplo, a gente pode pensar no clássico das literaturas africanas, que é O Mundo Se Despedaça, do nigeriano Chinua Achebe, que vai pensar essa construção de identidade nacional a partir de uma experiência anterior ao colonialismo. Então, a narrativa se passa antes da chegada dos britânicos e faz com que a gente pense o que será dessa recente Nigéria após o fim do colonialismo. A gente pode pensar, por exemplo, os romances do Pepe Tela, angolano, como Mayombe, por exemplo, que vai falar sobre aquele período de desestabilização e guerra contra colonial, contra Portugal, e já vai ali apontando os problemas que decorrerão a partir dessa construção de identidade nacional. Porque, veja bem, as fronteiras nacionais, vamos dizer assim, e consequentemente as identidades nacionais desses territórios são artificiais. Elas vêm a partir de um contínuo histórico do Tratado de Berlim, com a divisão ali dos territórios entre as potências imperialistas europeias, e com a luta anticolonial e efetivamente a independência desses territórios, essas fronteiras de alguma maneira se mantiveram. Então, o que que acontece? Você tem ali uma fronteira artificial que muitas das vezes vão juntar etnias, vão separar etnias, vão colocar comunidades que não têm afinidades dentro agora de uma nova bandeira nacional. Isso por si só já é uma grande questão a ser debatida pelas literaturas africanas de maneira geral em relação à identidade, porque afinal, como você vai pensar a noção de nação se antes disso vem a questão comunitária, a questão étnica? Então, por exemplo, Mayombe de Pepe Tela, ele é muito bem sucedido nesse sentido, porque a cada narrador, é um livro de narradores polifônicos, né? Então, a cada narrador, a gente tem uma perspectiva da guerra e da independência, e a gente vai percebendo que não há um apaziguamento das questões identitárias. Então, essas literaturas africanas, de maneira geral, elas vão contribuir para uma visão de que a independência, a guerra colonial, anticolonial e as guerras civis decorrentes, elas vêm de um contínuo muito complexo que passam por Europa e imperialismo, mas também por divisões étnicas, desavenças culturais que vêm ao longo de séculos, né? Então, não é algo simples, né? E as literaturas apontam para isso.
6: Asa, não sei se te falaram, você está participando de um episódio muito especial, aliás, o último episódio de uma série que a gente chamou de BRICS na Estante. Então, nós trouxemos literatura da Rússia, da China, da Índia, e agora a gente está falando da literatura também da África do Sul. Quem que é o escritor ou a escritora imperdível que todo mundo, quem é o Machado de Assis deles e por quê?
7: Olha, eu creio que eu tenho que falar do Nobel de Literatura sul-africano, que é o Coetzee. Ele é fenomenal. Eu sou muito suspeita porque é um dos meus autores prediletos. O livro dele, que foi traduzido para o português como Desonra, mas no português de Portugal está traduzido como Desgraça, que é um livro de 1999, é um dos melhores livros que eu já tive o prazer de ler. É um livro que ganhou uma série de prêmios, né, e que vai ali ajudar no encaminhamento do Coetzee para o Nobel de Literatura em 2003. Creio que seja uma leitura, assim, necessária para todos os interessados na temática sul-africana, e justamente é um livro muito contemporâneo porque fala sobre dilemas morais de um professor que se relaciona com a sua aluna. Fala, ao mesmo tempo, ele tem um subtexto texto ali que vai apontando para as tensões sociais do país, como o fim do apartheid, o quanto isso não é simples, não é porque no papel o apartheid acabou, que na cultura ele realmente tem acabado. E eu também quero sugerir o primeiro livro que eu li da vida do Coetzee e que me arrebentou, assim, esse livro, ele é muito profundo e até de alguma maneira duro, que é um livro de 1983 chamado A Vida e a Época, de Michael Kay, e é um livro que vai narrar a jornada de um homem pobre, sul-africano, com lábio leporino, e ele tem ali, ele é atravessado pela guerra civil, que nesse caso da narrativa é uma guerra fictícia, e ele acaba virando um andarilho fugitivo. Então, a trajetória desse personagem, ela dá um panorama, assim, muito lúcido e árido de uma África do Sul dos anos 70, virando para os anos 80. É um livro realmente muito bom.
5: Mas a literatura sul-africana, professora, ela tem alguma coisa que a diferencie das literaturas de outros países também do continente? Ela tem uma característica própria, não?
7: Olha, em termos de narrativa, construção, assim, ela se assemelha politicamente, inclusive, esteticamente, das demais, no que se refere a trazer o narrador griot, né? Essa entidade literária criada por essas narrativas das literaturas africanas, em que a oralidade, a oralitura, ela passa a ser construção estética. Então, ela se assemelha. Mas o que ela se diferencia é justamente a trajetória histórica, social e política própria, né, da África do Sul, que vai ali construindo as linhas dos romances e dos contos dessa literatura, né? Então, por exemplo, com certeza o fato do apartheid ser uma ferida, né, ser uma chaga social e um trauma naquela sociedade, ele acaba sendo uma temática recorrente nessas literaturas, né, produzidas ali na África do Sul. Um pouco no Zimbábue, mas muito mais na África do Sul. Então, essa seria uma característica chave que diferenciaria das demais, né, que vão focar em outros temas, como guerra civil, enfim, iriam para outras vertentes histórico-sociais.
6: Você acha que a literatura, ela contribuiu para mudar a imagem internacional da África do Sul e aumentar a pressão contra o apartheid enquanto ele acontecia?
7: A arte em geral, né, ela tem esse poder político, poético, pedagógico, e com certeza a literatura produzida na África do Sul, ela vai ali questionar, construir e nos ajudar a pensar essa geopolítica, esse contexto social. Agora, é interessante falar do Steve Biko, né, enquanto uma liderança sul-africana, e seu livro Escrevo o que Eu Quero, que, claro, foi um livro censurado, né, o Steve Biko foi perseguido, assassinado, mas o pensamento dele e os questionamentos críticos sobre o contexto social da África do Sul, com divisão racial, com exploração colonial, com desumanização radical, com certeza ele deixa um legado que vai impactar não só a produção literária e intelectual do país em si, mas vai impactar muito a produção intelectual das diásporas, vai influenciar grupos antirracistas no mundo inteiro, como inclusive o próprio Panteras Negras.
5: Agora, professora, o fato da África do Sul ter sua língua principal, vamos lá, eu sei que não é, primeiramente não era, mas ter o inglês como sua língua principal ajuda ou não na divulgação para o resto do mundo, primeiramente, num primeiro momento, das suas ideias, da sua arte?
7: Essa é a pergunta de milhões, assim, e é um tema muito recorrente nas discussões da área, seja no continente ou para os estudiosos dessas literaturas, porque a pergunta-chave é: em que língua escrever? E aí você vai ter pensadores como Tiongô, que vai dizer que devemos escrever nas línguas nacionais e locais, produzindo inclusive departamentos dentro das universidades de línguas africanas, né, linguísticas voltadas para isso. E aí você vai ter outros intelectuais de relevância, como o próprio Chinua Achebe, dizendo: não, vamos escrever em inglês, porque o inglês acaba sendo uma língua cosmopolita e que dá acesso ao mundo. Mas eu gosto muito de uma frase do escritor angolano sobre a língua portuguesa, Portuguesa, em que ele diz que a língua portuguesa é um espólio de guerra. E eu acho uma frase muito bem sucedida quando a gente vai pensar as construções das literaturas africanas, né? Então, as línguas europeias, seja a portuguesa, a francesa, ou no caso da África do Sul, a língua inglesa, elas são sim uma herança, um espólio dessa guerra desumana, colonial que aconteceu, e aí essas populações têm o direito de fazer desse espólio o que bem entenderem, inclusive literatura. Então, em termos de abrangência, acesso, visibilidade e atender também o próprio mercado editorial, escrever em inglês é muito mais interessante para esses escritores do que em línguas locais, né? Agora, existe também a questão da própria língua. As línguas, quando a gente vai traduzir ou pensar numa língua que não nos seja materna, ela tende a ser insuficiente às nossas experiências. Então, é necessário uma elasticidade na língua do outro para atender a nossa necessidade de comunicação. E isso, para mim, me parece que é mais um escopo estético, porque aí você vai começar a ver nessas literaturas, apesar da língua do colonizador, da língua europeia, você vê uma literatura que africaniza essa língua, que vai trazer uma elasticidade a essa língua para poder atender aquele imaginário literário. E esteticamente eu acho, né, eu penso que isso é maravilhoso. Agora, tem escritoras como Odete Semedo, que vai escrever nas duas línguas, né? Os livros de poesia dela, numa página está em crioulo, guineense, e na outra página está em língua portuguesa. Então, só para resumir, essa não é uma questão apaziguada e depende muito do mercado editorial.
5: Mas no caso da África do Sul, da Nigéria, que foram colonizados em inglês, eles levam alguma vantagem, já levaram alguma vantagem no passado ou não?
7: No passado e no presente. A língua inglesa, né, claramente ela tem uma circulação e um poder financeiro e de interesse mercadológico muito maior. Então, os livros escritos em língua inglesa, como os livros sul-africanos, eles chegam de maneira mais fácil em mercados internacionais que detêm poder aquisitivo, né, e poder, o próprio soft power, vamos dizer assim, para fazer essas obras circularem, né. Então, é muito interessante, por exemplo, uma predileção contemporânea das editoras por obras escritas originalmente em inglês, né? A gente vê isso, claro, Chimamanda, né? Ela vem com esse estouro, mas não só. Pensando a própria África do Sul, a gente pode falar da Zukiswa Warner, eu espero estar falando o nome dela corretamente, mas é a autora da obra As Madames. É uma autora, assim, que virou um fenômeno sul-africana, que virou um fenômeno, uma obra que vai questionar esse lugar também do branco e do negro na sociedade sul-africana, o que que é subalternidade, e com certeza uma autora tão jovem, o fato dela escrever em inglês e ser uma autora sul-africana lhe deu uma vantagem editorial que fez com que o seu nome se tornasse, assim, uma grande literatura, considerado um livro de grande relevância no mercado internacional. Algo que outras línguas, né, o próprio espanhol, o próprio a língua portuguesa, ela não consegue tanto, visto a dificuldade de um acesso a um mercado que tem a predileção da língua inglesa.
6: Asa, você falou uma frase tão bonita que eu até anotei aqui, porque é algo que eu sinto também. Você disse que, às vezes, ler em outra língua, ela é insuficiente para as nossas experiências. Realmente, tem coisa que a gente só consegue descrever em português, e eu acho que as outras línguas têm isso também. Existe alguma coisa que a gente deva saber, algum conhecimento prévio, seja da maneira como o sul-africano lida com a sua espiritualidade ou questões culturais, algo que a gente deva saber para conseguir entender o que os sul-africanos dizem?
7: Creio que não, num sentido literário, não. É uma literatura que a gente coloca como literatura universal. Agora, para você entender os meandros, né, os subtextos daquela literatura, e não só sul-africana, mas literaturas africanas em geral, é interessante você entender o contexto histórico, principalmente colonial e pós-colonial, do país, né, em específico, e no caso, a África do Sul. O contexto do apartheid, ele ele é decisivo para que você consiga entender uma predileção de muitos autores contemporâneos em tratar a temática nas suas linhas, né? Seja, por exemplo, com a Warner, por exemplo, com As Madames, que é uma autora muito contemporânea e que não vai falar do apartheid no sentido ali das divisões que aconteceram no século XX, mas vai falar sobre a continuidade de um apartheid contemporâneo à revelia das instituições nacionais. Tem uma coisa muito singular que acontece na África do Sul, que é justamente uma espécie de trauma que permanece. Então, durante séculos, o mundo branco e o mundo negro era separado por questões do racismo e políticas coloniais. E aí vem, claro, Nelson Mandela, né, Desmond Tutu, a própria filosofia Ubuntu, utilizada como uma espécie de apaziguadora da sociedade, da identidade nacional. Entretanto, isso não se reflete de maneira imediata nas relações sociais. Então é como se, depois de tanto tempo separados, a própria sociedade não quer mais se juntar. E isso é um grande problema, né? Então, socialmente, juridicamente, politicamente, o apartheid, ele não está mais estabelecido naquela sociedade. Mas nas relações sociais, ele é muito presente. Então, por exemplo, As Madames é uma obra em que a personagem protagonista, ela é uma mulher muito bem sucedida, uma mulher negra bem sucedida, e que resolve contratar uma empregada branca. E isso causa um grande desconforto no condomínio dela, e é o mote para uma discussão muito profunda disso que eu estou falando com vocês. O apartheid, ele terminou juridicamente e politicamente, mas ele ainda é uma ferida aberta nas relações sociais desse país até os dias de hoje.
5: É um assunto que interessa a outras nações africanas, ou seja, outras nações africanas, não só ali da parte da onde a África do Sul, vamos dizer, é preponderante, mas assim, os assuntos que a África do Sul bota no papel interessam às outras nações africanas, professora?
7: Ah, sim, interessam, porque são assuntos também que tangem a experiência do continente como um todo. E aí a gente precisa considerar, né, para além do BRICS, porque afinal a África do Sul faz parte do BRICS, não é à toa, é porque ela tem ali um poder político, econômico, social que a coloca nesse lugar de reconhecimento internacional ao ponto de compor esse grupo tão seleto, e acaba que o país se torna uma espécie de espelho para os demais. Então, é como se fosse um cosmopolitismo mesmo, né? É um irmão mais velho que progrediu. Então, obviamente, outros países do continente africano, eles olham para a experiência sul-africana com os olhos mesmo de aprender com, de entender e muitas das vezes de repetir. E isso é um status de poder, né? Bem Foucaultiano mesmo, é um lugar ali que lhe coloca em destaque em relação aos demais. Portanto, a produção artística, literária, social, política produzida ali na África do Sul, ela vai sim reverberar, vai ser tema de discussões, vai ser tema, inclusive, de notícias, né, nos outros países. E a gente também precisa considerar que, historicamente, diante da colonização, do recrudescimento dos impérios, né, europeus na África, a África do Sul, ela era entendida pelos demais países como um lugar de maior acesso, né? Então, é muito comum, por exemplo, ter relatos de pessoas de Moçambique que só conseguiram acessar certas obras literárias quando conseguiam ir à África do Sul, porque na África do Sul tinha, em Moçambique não tinha. Então, tem essa coisa do acesso de um território cosmopolita, né? E eu acho que isso coloca o país em maior destaque e também contribuiu para esse lugar dele, essa cadeira no BRICS.
6: Agora, um escritor africano, um dos mais conhecidos mundialmente, é o Mia Couto. Você acha que ele pode não ser assim tão bem visto pelo fato dele não ser negro? Ele é branco, né?
7: É, isso também é uma discussão muito antiga. Eu mesma citei o Coetzee, né? O Coetzee é um homem branco, o Nobel de Literatura, um homem branco, e nascido e criado na África do Sul, portanto, a experiência dele é uma experiência legítima naquele lugar, e eu penso que seja a mesma coisa com o Mia Couto enquanto uma pessoa nascida e criada em Moçambique. É claro que a questão racial lhe coloca em certos lugares de privilégio que outros escritores negros desse território talvez não tenham. Né? Talvez não, com certeza não tenho. Então, tem uma questão aí que é impulsionada pelo racismo. Entendemos e sabemos. Mas isso não é um demérito para a produção estética e literária do Mia Couto, que é um escritor muito bom no que faz, tem uma presença estética muito boa e é um sujeito da terra. Ele não é uma pessoa que veio imigrante de Portugal e se estabeleceu lá criança, não, ele nasceu lá, né? Ele vive aquilo. Se ele sair dali, ele não tem outra cultura para se arraigar, porque ele é fruto daquele território cultural. Ele pensa como moçambicano, ele vive como moçambicano, independente da questão racial. Agora, a gente não pode se eximir da questão do racismo, mas principalmente a gente precisa olhar para a própria instituição portuguesa como uma, e também a britânica, né, as instituições europeias, como eleitoras do que é ou não é literatura, né? Então, durante muito tempo mesmo, toda a minha vida estudantil da graduação ou doutorado, e há muito pouco tempo, cerca de 10, 15 anos, isso mudou um pouquinho, que foi as literaturas africanas que chegavam até nós ou chegavam ao mundo fora de África, elas eram mediadas pelas instituições coloniais. Então era, no caso de língua portuguesa, Portugal, as instituições portuguesas, os professores portugueses, as universidades portuguesas e as editoras portuguesas, quem dizia o que era e o que não era literatura. Portanto, a gente consegue entender que há uma predileção em afirmar um autor branco de ascendência lusitana como literatura africana, em detrimento de outros autores que não têm essa ascendência, né? Essa mediação da Europa é que construiu essa divisão e esse primeiro momento das literaturas africanas com uma predileção por autores brancos. Mas isso vem mudando, principalmente com o interesse das editoras e a rasura dessa mediação para o nosso bem, né? Que eu acho isso muito bom.
5: Agora, professora, diante do que a senhora acabou de colocar, a gente poderia dizer que há diferenças entre a literatura produzida por autores que vivem na África e aquela que é escrita pela diáspora africana, seja nos Estados Unidos, seja na Europa, seja no Brasil, por exemplo?
7: Olha, em termos estéticos, creio que ambos os lados estão interessados naquele apuro da linguagem, nas sinestesias do texto. Há um esforço de ambos os lados, o que me faz pensar que não há uma diferença estética efetivamente. Claro, cada um tem a sua estética, mas não é melhor nem pior. Agora, em relação às temáticas e às experiências, eu consigo ver algumas coisas. A gente tem as literaturas africanas com as temáticas vindas desse chão, então, construção de identidade nacional, tradição e modernidade, o trauma da guerra, no caso da África do Sul, o trauma da apartheid, são temáticas muito presentes porque não está resolvido, não está resolvido. As diásporas já vêm dentro de outras preocupações, né? Vêm de outros esforços e de outros atravessamentos das suas humanidades. Então, por exemplo, a Djamila Pereira de Almeida, ela tem, dentre outras obras, a obra Esse Cabelo, que vai contar a experiência dela enquanto uma sujeita diaspórica em atravessar a Europa. O quanto o cabelo, ele foi um marcador para ela. Uma experiência não tão comum nas literaturas de quem está no continente africano. Ou, por exemplo, No Fundo do Poço, da Buxa Micheta, que vai falar efetivamente da experiência dela enquanto uma diaspórica que vai imigrar, né, para Londres e que vai ali lidar com todas essas experiências. Ou a gente pode pensar no Eliseu Banori, escritor guineense que mora no Brasil há muitos anos e inclusive é o meu orientando de doutorado. Ele tem uma obra, por exemplo, Nada é para Sempre, cujos contos são sobre a chegada dele no Brasil para morar dentro de uma comunidade aqui no Rio de Janeiro. Então, são outros atravessamentos que fazem a construção dessas literaturas. E uma coisa que eu venho percebendo também, enquanto pesquisadora, autores africanos que passam pela diáspora têm melhor aceitação no mercado internacional. Então, por exemplo, a Chimamanda, ela passou pela diáspora e aí ela teve um reconhecimento com esse cabelo, depois veio aquele TED Talk dela, Perigo da História Única, né? Então, esse pé no mundo ocidental, vamos dizer assim, ele auxiliou a ascensão literária dela. A mesma coisa e a Giazi, que é uma escritora do Ghana, com o livro O Caminho de Casa, o excelente livro O Caminho de Casa. Ela passou pela experiência da diáspora, né? Então, são assuntos interessantes. E uma última coisa que é importante. A experiência diaspórica nos Estados Unidos é muito diferente de uma experiência diaspórica afropeia, né? Então, uma coisa é você ser um diaspórico, alguém que migrou para os Estados Unidos e constituiu ali uma relação social e de vida, ou ainda um afrodescendente que pensa as questões negras em diálogo com o continente africano, é bastante diferente da experiência dos sujeitos afropeus, tanto aqueles imigrantes para o continente europeu, quanto aqueles nascidos e criados na Europa. E a diferença maior se dá é que a experiência da diáspora nas Américas, ela não perpassa a uma violência que o tempo inteiro vai dizer para você voltar para a África, né? Então é muito difícil alguém virar para uma pessoa negra, um afro-americano ou um afro-brasileiro, né, e dizer volta para a África. A gente vai dizer, poxa, está atrasado 500 anos. Agora, essa experiência é contínua e perpétua no território europeu. Então, por exemplo, a Dija Emília, o Calaf Palanga, a própria Eleonora Miano, que é erradicada na França, eles dialogam muito sobre isso nas suas literaturas e nas suas conversas sobre literatura, porque muitas das vezes são sujeitos nascidos e criados na Europa e que, se voltarem para o continente africano, não encontram ninguém, não tem raiz cultural mais com a África, porque são sujeitos de segunda, de terceira geração, e ainda assim o continente africano exige deles esse retorno, exige deles essa nacionalidade perdida, ao mesmo tempo que os desumanizam, retirando deles o direito de pertença à nacionalidade real. Porque se alguém nasceu, né, como a Djamila, ou a própria Grada Quilomba, que fala muito sobre isso em Memória da Plantação, ela é nascida e criada em Portugal. E ainda assim lhe retiram o direito de ser portuguesa. Então, são experiências diaspóricas muito diferentes e ambas muito complexas, né? E aí eu deixo de sugestão um livro da Leonora Miano chamado Afropeia, que é um livro que ela vai discutir essa experiência de ser um sujeito, uma sujeita negra, nascida e criada na Europa, e ainda assim o seu status de europeidade é o tempo inteiro questionado.
8: Queria complementar a pergunta do Marcelo. Ele perguntou sobre o inglês, se as obras escritas em inglês, elas têm vantagem. Eu queria que você falasse sobre a diversidade linguística, o fato da África do Sul ter inglês, africâner, zulu, xhosa, outras línguas, se isso aparece na literatura africana e de que forma?
7: Sim, aparece muito mais nesse lugar de uma elasticidade da língua inglesa, na incorporação de uma cadência, de uma semântica, de uma fonética das línguas locais, né? É algo muito parecido com o que acontece quando a Lélia Gonzalez, né, na verdade, traz a noção de pretuguês, né? A língua portuguesa africanizada, uma língua portuguesa que foi elastizada para lidar com as experiências africanas. É a mesma coisa, guardadas as devidas proporções, obviamente, em relação a essa língua inglesa da África do Sul. Então, é uma literatura que espelha esse sotaque, essa cadência, essa forma de espelhar o mundo, né? Porque a língua é esse lugar, né? A língua é o que nos faz entender e compreender a existência, porque nós pensamos em uma língua. E em territórios multilíngues, isso se dá de maneira híbrida. E a literatura, enquanto uma arte que é reflexo e reflexão do mundo, ela também vai se dar a partir desses hibridismos. Então, é muito comum a gente perceber na escrita em inglês certas cadências, certas semânticas que a gente percebe evidentemente que vem do que a gente chama de sotaque da terra, né? Que não é ali do inglês do colonizador, mas é daquele espólio de guerra que eu falei anteriormente.
5: Agora, professora, de forma geral, vendo a África do Sul sendo outro país do continente, os temas mais abordados, eles falam mais do passado, falam mais do presente? Quais são as histórias preferencialmente contadas?
7: Olha, eu acho que é meio a meio, assim. Depende muito do projeto literário do autor, né? Mas, de maneira geral, o trauma do passado, ele é muito grande nas experiências dessa sociedade, portanto, nas experiências literárias enquanto esse reflexo social. Então, é claro, a gente vai encontrar autores que vão ter ali a questão do apartheid, como eu falei, praticamente todos em alguma instância eles tocam essa discussão. Entretanto, a literatura contemporânea, e eu estou pensando assim, anos 2000 para cá, vamos dizer assim, né? Estou botando contemporâneo, né, a partir dos anos 2000, só para a gente ter uma marcação temporal, é uma literatura que fala do apartheid também, mas não só. Fala do colonialismo também, mas não só, né? Então, por exemplo, a obra Sem Gentileza, da Futhi Ntsikelelo,

0: nós. É claro, a discussão racial, ela é sempre presente nas literaturas anticoloniais, isso é óbvio. Entretanto, com esse escopo do debate da contemporaneidade, essa coragem de dar nome aos bois, isso é algo mais recente, principalmente se pensar que na África do Sul, até a década de 90, vivia especificamente o apartheid, então, e a repressão, né? Então a gente consegue ver essa mudança. Ou ainda um livro que eu gosto muito de um ator que inclusive é comediante muito bom, chamado Trevor Noah, que é a obra Nascida do Crime. Eu gosto muito desse livro porque apesar de ser um livro de memórias, né, é autobiografia mais ou menos dele, ele vai discutir o fato de que o seu nascimento, né, do próprio Trevor, é um crime, porque ele vai nascer num período do apartheid a partir de um casal interracial. Então, é muito interessante essa obra porque ele discute essas questões com o olhar da contemporaneidade a partir de uma experiência real, porque afinal ele é fruto desse relacionamento interracial que se constituiu num momento muito crítico racialmente no país. Então, para além da questão da memória da infância, né, que é um fato, já que é um livro sobre a autobiografia dele, o que interessa aqui para o nosso debate é, por exemplo, como ele vai lidar com as questões da identidade racial dele, porque ele é um homem miscigenado. Então, essa questão é muito contemporânea, é um debate do hoje, dos nossos tempos. Então, assim, a gente vai conseguir ter nas literaturas africanas e na sul-africana em específico um escopo muito vasto de debate, mas ao mesmo tempo um retorno às temáticas contracoloniais, anticoloniais. Essa discussão sobre tradição e modernidade é algo muito forte nessa produção literária e também, claro, o trauma do apartheid.
1: Incrível, né? Pensar que 1994, ou seja, há 32 anos, tá certo minha conta? Ainda era crime, né? Uma pessoa negra e uma pessoa branca se relacionarem e terem um filho. Professora, o mercado editorial internacional, ele continua privilegiando histórias africanas que são relacionadas à pobreza, ao que eu acabei de mencionar, o apartheid e a violência?
0: Sim. Eu tenho um conceito acadêmico que eu criei para dar conta disso, que eu chamo de abutrismo, que é essa necessidade que o Ocidente tem de privilegiar narrativas e objetos de arte que contam e recontam a nossa desgraça, né? Então, é claro que a gente precisa sempre voltar a esse passado para que ele não volte a acontecer, mas é muito interessante a predileção do mercado de arte em geral, e dentre eles a literatura, por narrativas que só enfatizam o que a gente chama de estado da maafa, ou seja, o estado de desumanização radical dessa população. E aí o que né, em sala de aula, nos grupos de pesquisa, a gente tenta pensar, que é, para além da desumanização radical, o que fazemos com o que fizeram de nós? Então, o que a gente está percebendo atualmente nas literaturas contemporâneas, sejam elas afro-brasileiras ou africanas, é uma leva de escritores e escritoras interessadas nesse o que fazemos com o que fizeram de nós. Ou seja, nós sabemos a nossa desgraça, nós sabemos da nossa desumanização, mas ainda assim, como é que nós conseguimos continuar, permanecer e progredir? E eu percebo que isso é uma virada na chave das literaturas negras, não só no Brasil, mas num escopo mundo, Estados Unidos, né? É como se, fazendo uma reverência aos autores que vieram antes e discutiram isso, a nova geração se dá o direito de dar um passo à frente. E eu penso que isso é uma das coisas mais revolucionárias que a gente está vendo nesse momento na história das literaturas negras.
2: E o quanto a literatura africana, seja sul-africana, seja nigeriana, seja moçambicana, elas podem ser consideradas uma ferramenta de soft power para projetar essa imagem da África no cenário internacional, professora?
0: Muito. Muito, né? A literatura, e alongando um pouco mais, né, os objetos de arte, eles são produtos de poder, soft power, né, usando termos de vocês, dentro de um cenário geopolítico internacional. É tanto no lugar de desvendar estereótipos, né, construir novos imaginários, mas principalmente contribuir para

0: humanização dessas sociedades, né? Num combate direto ao racismo, à xenofobia e à própria ignorância que de alguma forma assola, né, as sociedades humanas. Então, a literatura, ela vai contribuir, por exemplo, no caso da África do Sul, numa imagem positiva do país. Ela vai contribuir numa imagem de pluriversalidade cultural. Ela vai contribuir num lugar de exercício social e cidadão, pensando efetivamente esse lugar do BRICS, né? E o que estar no BRICS exige, né? Então, a literatura, ela auxilia. Não só a literatura, a arte, né? A gente pode pensar a música sul-africana enquanto um agente, né? Dessa humanização, dessa difusão cultural, a arte plástica, o próprio cinema sul-africano, que com os streams, ele tem chegado cada vez mais ao Brasil. Enfim, a arte sempre foi e sempre será um objeto de poder.
1: Professora, anotei várias das suas dicas de livros, né? Eu sou leitora. Gostaria de falar para a senhora que o livro que eu li, que mais me fez ter vontade de ler a literatura africana e saber sobre a África, não foi um livro africano, foi um Defeito de Cor, que conta a história do Benin e ela na Nigéria. E a minha pergunta é a seguinte: o Brasil não está fazendo pouco pela África, com essa herança negra tão grande que nós temos?
0: Essa também é uma pergunta de milhões e que também passa por um lugar de imperialismo, né? O nosso país, ele tem uma relação imperialista com o continente. E isso não mudou, independente do governo que esteja, essa relação imperialista, ela se mantém, né? O continente pode, muitas das vezes, olhar para o Brasil, principalmente os países de língua portuguesa, pode olhar para o Brasil como um irmão mais velho, né? Isso pode acontecer. Mas, ao mesmo tempo, a relação Brasil-África, ela ainda é muito desigual, né? Então a gente pode, por exemplo, ver os projetos de cooperação, falando sobre a minha área, os projetos de cooperação acadêmica, por exemplo, eles são muito mais uma questão de nós pesquisadores brasileiros vamos lá para ensiná-los e trazer os estudiosos deles para aprender com a gente. Então isso me parece assim que é uma via de mão única, como se nós também não pudéssemos aprender nas universidades de lá, como se os nossos estudantes não pudessem fazer ali, sei lá, um Ciência Sem Fronteira, né, de antigamente, numa universidade no continente africano. Então, isso para mim é uma visão imperialista, uma visão neocolonial. Então, nesse lugar da geopolítica, da diplomacia, eu creio que há muito pouco sendo feito e há muito a se fazer. Né? Principalmente nesse lugar de troca de saberes, troca de tecnologia, troca de sabenças. Agora, obras como Um Defeito de Cor, não só essa, por exemplo, Água de Barrela também, da Eliana Alves Cruz, elas fabulam criticamente esse silêncio dos arquivos e para poder produzir, completar, devolver, mesmo que literariamente, aquilo que nos falta enquanto sociedade. Por conta da escravidão, por conta do colonialismo e tudo mais, a população negra no Brasil tem uma história cujo vazio se dá no Atlântico. Então é como se o Oceano Atlântico também fosse ali a memória de um silêncio, de um arquivo não feito, não produzido ou perdido das nossas histórias. E aí cabe à literatura, cabe às artes fabularem e preencherem esse arquivo. Então quando eu vou à obra Um Defeito de Cor, da Ana Maria Gonçalves, Água de Barrela e muitas outras da nossa literatura, o que eu sinto ali é um exercício de devolver para nós algo que nos é de direito, mas que historicamente, oficialmente, nos foi negado. Então vem a arte e ela produz fabulativamente isso que a gente quer, né? Isso que a gente tem direito.
2: Agora, professora, falando ainda de BRICS, a gente pode dizer que o Brasil é o país mais próximo da África do Sul dentre aqueles que formam a primeira coluna desse grupo. Dá para perceber se China, se Rússia, se Índia, eles estão dando maior espaço para a literatura africana, sul-africana?
0: Olha, eu tenho para mim que não muito. As cooperações, principalmente relacionadas ao BRICS, elas estão dentro de outras modalidades, principalmente financeiras, né, do campo econômico, um pouco mais do campo político, do que do campo cultural. E há também aí uma certa preocupação barra resistência em relação à imponência cultural que a China tem, não só sobre o BRICS, mas sobre o mundo. Então, me parece que esse é um assunto ainda a ser desenvolvido nessa relação, né? A gente consome muito o mundo, hoje em dia, chinês, mas muito mais americano e europeu, e muito pouco dos mundos brasileiros, africanos, da África do Sul e até mesmo o mundo russo. Embora a literatura russa seja uma literatura estabelecida no cânone universal. O mesmo não acontece, por exemplo, com a literatura chinesa, não acontece com a literatura sul-africana e acontece pouco com a literatura brasileira. E eu falo pouco porque Machado de Assis, Guimarães Rosa, né, são autores que figuram o cânone universal.
1: Você diria que os sul-africanos, eles são mais parecidos com a gente culturalmente?
0: Ah, não muito no sentido de status cultural, não. Eles têm uma influência muito forte da Inglaterra. Agora, sim, bastante no sentido que a gente chama de africanidades, ou seja, os valores filosóficos, a questão do comunitarismo, coletividade, essa noção de família estendida. Essas são heranças globais no continente africano que nós das diásporas herdamos. Então, depende do assunto, seria essa a minha resposta. No sentido de humanidade, com certeza somos muito parecidos. Agora, no sentido linguístico, territorial, político e inclusive numa contemporaneidade, esse sentido político, ele está muito abalado por causa dos vários casos de xenofobia da África do Sul, me parece uma herança direta do comportamento britânico.
2: Professora, como doutora em literatura africana, eu faço a pergunta: na sua opinião, a literatura africana, ela está fazendo o papel dela na preservação de línguas e tradições locais diante de uma globalização cada vez maior que a gente acompanha?
0: Também é uma pergunta de milhões. Mais uma vez, depende muito do escopo político do autor. Uns vão defender que sim, que precisa ter a preservação literária das línguas locais, mas de maneira geral, as línguas ocidentais, elas predominam nas literaturas africanas. Então, tem esse lugar. Agora, em relação à preservação cultural, a transmissão dos valores sociais, dos valores filosóficos, sem dúvidas, as literaturas africanas, elas preservam e propagam esse tipo de pensamento, né? A literatura tem esse diálogo profundo com a cultura e com a filosofia. Então, quando você entra numa obra de literaturas africanas, você encontra um novo mundo na totalidade, tanto a cena, a paisagem, a escrita, mas principalmente o pensamento filosófico. E isso, para mim, é algo que traz uma excelência a essa produção literária.
1: Qual o espaço que aquelas histórias que eram passadas de avó para neta, questões ancestrais, qual o espaço, os provérbios, aquelas musiquinhas de dormir, qual o espaço tem na literatura sul-africana de hoje em dia?
0: Ai, sim. A gente vai chamar, junto com o Leda Maria Martins, de oralitura. E as literaturas africanas, principalmente as sul-africanas, elas têm esse lugar da oralitura, em que a oralidade, né, então, as lendas, paralendas, provérbios, adágios, que são transmitidos de geração a geração ao pé do baobá, ou por um griot mais velho que educa a comunidade a partir das histórias, ela vai ser incorporada pela literatura e se modificar nesse lugar, né? A professora Inocência Massa também fala sobre isso, sobre produzir um narrador que na verdade ele é um griot narrador. Ele sabe lidar com toda a estética ocidental do que seja um narrador, bem lá nas bases de Todorov, sabe lidar com isso, mas o que lhe interessa é uma narração que dialogue com a oralidade, com o viver, com a experiência do viver. E aí eu me lembro muito de um filósofo chamado Amadou Mpateba, num livro excelente chamado Menino Fula, em que ele vai dizer o seguinte, que a oralidade é o saber e a escrita é a fotografia do saber. E essa noção, eu penso que ela é realmente praticada na construção das literaturas africanas, sem dúvida.
2: Agora, professora, pegando esse gancho, eu como praticante de religião de matriz afro, eu sou da Umbanda, às vezes eu sinto muita falta de livros que exponham isso. E a gente sabe que nos terreiros a oralidade é a mãe da sabedoria, né? A senhora não acha que também está faltando esse pedaço na literatura africana?
0: São vertentes diferentes, né? Porque a Umbanda, o Candomblé, o Batuque e a própria Santeria ali, pensando no Caribe, são experiências de matriz africana, mas são experiências afrodiaspóricas. É, não que não exista essa experiência no continente, existe, mas ela se dá a partir de outros atravessamentos. Então, por exemplo, Paulina Chiziane, escritora de Moçambique, ela tem ali esse lugar da magia, da feitiçaria, da experiência que ela não vai chamar de religiosa, mas a gente consegue perceber que é religiosa em algumas de suas literaturas, em alguns de seus romances, mas a gente tem que se lembrar sempre que o colonialismo, do mesmo jeito que demonizam as religiões de matriz africana no Brasil de forma a permanecer, também o fizeram, talvez de maneira ainda mais violenta, no continente africano. De forma que muitos cultuam seus ancestrais, mas poucos admitem isso. Então, claramente, isso vai reverberar numa dificuldade da incorporação dessas experiências no campo da literatura. Agora, falando especificamente das religiões de matriz africana no Brasil, a discussão da oralidade, ela é muito interessante. E eu falo isso também enquanto uma mulher iniciada no candomblé para Orixá Oyá, em Ansã, em que a oralidade, ela é ali o modo de experienciar a religião. E muitas das vezes o segredo, enquanto uma tradição de proteção e cuidado da religião, ele acaba sendo um impeditivo para a produção literária ou a produção teórica sobre essas experiências. Então, a gente acaba ficando diante de um dilema, né? Até que ponto podemos contar e até que ponto esse contar não pode ser prejudicial para a própria experiência. É uma discussão assim que dá pano para manga.
1: Professora, a África do Sul, hoje em dia, ela é majoritariamente cristã ou ainda tem essas religiões afro, elas permanecem?
0: As religiões afro permanecem, mas, como eu falei, de maneira muito velada. Não apenas na África do Sul, no continente africano como um todo, seja por um sufocamento do cristianismo, seja por um sufocamento do islamismo. E aí é muito interessante, porque em experiências que tive no continente, todos eles saúdam os ancestrais. O respeito à ancestralidade é algo imutável, inclusive intangível, apesar de se dizerem católicos. Então, me parece que há uma separação entre religião e ancestralidade. Religião enquanto um dogma, uma doutrina que eu sigo, uma fé num Deus, etc. E a ancestralidade como um lugar inegociável da linhagem, né? Então, a gente pode entender que os ancestrais, ancestrais e também antepassados, vamos dizer, são todos aqueles que precisaram existir para que você exista. Portanto, é inegociável essa ancestralidade e intangenciável no sentido também de um atravessamento religioso. Então, independente da sua religião, independente se você é muçulmano, se você gosta de Ifá, você, independente, você tem um ancestral e ele deve ser reverenciado. E aí ganha mais camadas, né? Porque pra gente aqui no Brasil, as religiões de matriz africana, embora sejam filosofias éticas de modo de viver, elas precisaram se institucionalizar enquanto religião para se proteger. Mas quem pratica as religiões de matriz africana sabe que mais do que uma religião, elas são experiências e formas de existir nesse mundo. E isso é filosofia.
2: Professora, mudando um pouquinho de visão agora, a gente sabe que na cultura pop a gente tem os quadrinhos, né, que dão muito destaque também, que não deixa de ser uma forma de literatura. O quanto o personagem que foi criado pelo Ocidente, Pantera Negra, criando a situação, a cidade de Wakanda, que levou primeiro para os quadrinhos e depois ganhou as telas, melhorou ou não a divulgação da literatura africana na sua concepção?
0: Olha, isso também é uma discussão longa, né? Eu até falo sobre isso no meu último livro, Somos Sal Vivo, justamente porque essa hollywoodização do personagem, ela traz os seus prós e os seus contras. Então, vamos aos prós, né? Uma maior aceitação de suas heranças, né? Então, foi um fenômeno muito bonito ver crianças, jovens e adultos indo às salas de cinema, assistindo o filme e se reconhecendo num alto valor. Isso é, sim, algo maravilhoso e que não pode ser ignorado. Então, teve um impacto na indústria cultural, teve um impacto na questão social, no empoderamento das pessoas negras ao redor do mundo. E para isso a gente bate palma. Agora, Wakanda nada mais é do que os Estados Unidos da África, extremamente imperialista. Wakanda tem vibrânio e, ao invés de ajudar os seus irmãos de continente, o seu grande projeto é participar das instituições colonizadoras. Então, tem ali na geopolítica de Wakanda e no comportamento dos seus personagens uma reprodução da cartilha neoliberal americana, né, norte-americana. Então, é isso, é fruto de Hollywood. Então, a gente gosta, aplaude, vamos ao cinema? Vamos, claro que vamos. Mas também não podemos ser acrítico no conteúdo, na mensagem que esse território passa. E o Wakanda 2, para mim, ainda é mais estranho, porque você tem o território que é africano com vibrânio, o território que é da América com vibrânio. Ambos foram desumanizados pelos europeus, pelo colonialismo. Ambos têm vibrânio, que é uma arma de poder, e eles preferem degladiar entre si do que enfrentar o inimigo em comum. Então, para mim, isso é mais uma vez um desenho da cartilha neoliberal estadunidense.
2: Mas ajudou na literatura, a divulgação dessa literatura africana, ou não, na sua concepção?
0: De alguma forma ajudou ao despertar o interesse das pessoas pelas literaturas africanas. Agora, se esse interesse foi executado na compra de livros, aí eu já tenho minhas dúvidas.
1: Professora, para cada assunto que a gente traz, você tem uma dica de livro, então vamos ver se você tem um livro que fale sobre isso. O cristão, ele sempre tem o objetivo de visitar Jerusalém, o judeu também, o muçulmano lá para a Arábia Saudita, para Meca. Quem pratica as religiões afro, olha para que lugar?
0: Nós aqui no Brasil olhamos para Nigéria e Benin, se for de matriz Queto. Se for de matriz Jeje, vai olhar para o Benin também. E se for de matriz Angola ou da Umbanda, vai olhar para o território do Congo e de Angola. Esses são os nossos territórios de contato espiritual.
2: Tá certo, a gente teve um imenso prazer de ouvir mais uma vez essa aula de africanidade literária com a professora Asa Ngeri, doutora em literatura africana, professora do Departamento de Letras da Pontifícia Universidade Católica, PUC, aqui do Rio de Janeiro. Professora Asa, foi muitíssimo bom te escutar mais uma vez. Por favor, volte sempre aqui ao Mundioca.
0: Eu que agradeço e até a próxima. Tchau, tchau.
1: Professora, e volte no estúdio, né? Poderia ter vindo aqui, né?
0: Adorar.
1: No centro do Rio, vou fazer esse convite já da próxima vez, sempre a gente tá junto aqui, olho no olho é melhor. Obrigada, professora, essa entrevista foi muito gostosa.
0: Muito obrigada, vocês falam bora e eu vou também, então é isso, um abraço.
1: Trazer algumas curiosidades, Marcelo, sobre a literatura sul-africana. Muitos livros foram proibidos durante o apartheid, o governo censurava obras consideradas uma ameaça ao regime, diversos escritores publicavam no exterior ou circulavam seus textos clandestinos. Outra curiosidade é que a poesia foi uma arma política. Durante o apartheid, poemas eram recitados em manifestações, universidades e encontros comunitários, tornando-se uma forma de resistência e mobilização. Programa chegando ao fim, aí vem os nossos recadinhos, nos dê 5 estrelinhas no Spotify.
2: Também estamos nos outros streams de áudios digitais.
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2: Todo mundo.
1: Todo mundo.
2: A programação toda que vale a pena.
1: Beijos.
2: Tchau, tchau, pessoal. Até a próxima.
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5: pagamento da pensão alimentícia passará a ser feito por débito automático nas contas bancárias dos devedores. É o que diz a Lei 15.479, sancionada pelo presidente Lula. Conhecida como Pix Pensão, a medida busca garantir maior regularidade no repasse dos recursos aos beneficiários. O valor será acreditado mensalmente na conta indicada pela Justiça em favor de quem tem direito ao benefício ou do representante legal.
6: A nova sistemática poderá ser adotada em qualquer fase do cumprimento da sentença. A lei entra em vigor daqui a um ano e altera o Código de Processo Civil para regulamentar o débito automático da pensão. A decisão judicial deverá estabelecer o valor a ser pago, o período da obrigação, as contas de origem e destino dos recursos e as regras para atualização das parcelas.
5: Eu sou o Kaique Santos.
6: E eu sou o Rafael Costa e você está ouvindo o podcast Jabuticaba Sem Caroço da Agência Internacional de Notícias Sputnik Brasil.
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6: 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Agora sim vamos entender como funcionará o Pix Pensão.
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5: Recebemos no Jabuticaba Sem Caroço a doutora Jaqueline Luz Rodrigues, advogada especializada em direitos das famílias, com ênfase na defesa dos direitos das mulheres, crianças e adolescentes. Doutora Jaqueline, bem-vinda ao nosso podcast, ao Jabuticaba Sem Caroço, tudo bem?
0: Tudo bem, um prazer em falar com vocês, Kaique, Rafael, um prazer estar aqui.
5: Doutora, o Brasil ultrapassou a marca de 11 milhões de mães que criam filhos sozinhos, né, as chamadas mães solos, conforme os dados mais recentes levantados pelo Instituto Brasileiro de Economia da Fundação Getúlio Vargas, o FGV Ibre, e desse total que precisa ter direito à pensão alimentícia, muita gente fica sem receber e tem dificuldade de estabelecer essa cobrança dos ex-parceiros que são, né, os pais da criança ou adolescente. Conforme sua experiência, né, como advogada de família que trata muito sobre esse assunto, qual é atualmente o maior desafio enfrentado por quem depende da pensão alimentícia? Seja esse nessa criança ou adolescente ou também esse essa mãe que precisa desse auxílio mesmo para poder ser um pouco mais confortável essa missão que é cuidar de um filho sozinha.
0: Então, Kaique, o maior desafio não é apenas conseguir uma decisão judicial reconhecendo o direito à pensão, tá? Hoje o direito já possui mecanismos para isso. O grande desafio é transformar essa decisão em pagamento efetivo. Porque a pensão alimentícia, ela tem uma característica muito particular. Ela atende às necessidades imediatas, tanto da criança quanto da mãe que necessita dessa pensão. Porém, a criança, no caso, não pode esperar meses por alimentação, saúde, educação, todas as despesas da vida cotidiana. Então, na prática, muitas mães enfrentam dificuldades para localizar o patrimônio do genitor devedor, especialmente quando ele não possui um vínculo formal de trabalho, porque há renda variável ou também porque tenta dificultar a identificação dos seus recursos. Então, por isso, a discussão sobre pensão alimentícia não é apenas jurídica, ela também envolve a proteção da infância e a garantia dos direitos fundamentais da criança e do adolescente, além da pensão quando cabe à mãe solo.
6: E, doutora, existe uma percepção de que a falta de pagamento da pensão não é apenas aí uma questão financeira, mas também aí um reflexo do abandono parental, né? Você concorda com isso? O que normalmente está por trás da inadimplência?
0: Olha, Rafael, eu concordo sim, porque em muitos casos a falta de pagamento da pensão alimentícia acaba sendo também um reflexo do abandono parental. É claro que existem situações em que o genitor passa por uma dificuldade financeira real, né? Como desemprego ou redução de renda, mas a responsabilidade com o filho permanece, né? Se o pai está desempregado, ele precisa buscar alternativas dentro das suas possibilidades, porque a necessidade da criança continua. Então, o filho, ele não deixa de precisar de alimentação, moradia, vestuário, porque o genitor perdeu uma fonte de renda. Então existe uma realidade que também não pode ser ignorada. Há genitores que agem de má fé, que possuem condições de contribuir, mas eles escolhem não cumprir a obrigação alimentar. Então, nesses casos, o não pagamento deixa de ser apenas uma questão financeira e passa a representar uma negligência da responsabilidade como pai. E a pensão alimentícia, ela não é uma obrigação em favor do outro genitor, no caso da mãe, né? Ela existe para garantir os direitos às necessidades da criança, quando é o caso da pensão alimentícia para criança ou adolescente. Por isso que é fundamental diferenciar aquele pai ou genitor, nós falamos quando é aquele que não cumpre realmente a obrigação de livre e espontânea vontade, que enfrenta uma impossibilidade momentânea, daquele que simplesmente decide não cumprir uma obrigação e que já foi reconhecido pela justiça.
5: Muitas pessoas imaginam que quem deixa de pagar a pensão, aqui já um pouco, né, das consequências, é preso imediatamente. Como que funciona hoje a cobrança judicial da pensão alimentícia, doutora Jaqueline? Em qual momento o devedor corre mais esse risco de ir à prisão pelo não pagamento? É um processo que demora também? Como que é isso?
0: A prisão civil, ela não acontece automaticamente. Então, quando existe um atraso no pagamento da pensão alimentícia, é necessário buscar o poder judiciário por meio da execução de alimentos. Às vezes pode ser um atraso de 3 dias, às vezes um atraso de 3 meses, não é necessariamente o tempo que há esse atraso. O devedor, ele é intimado para realizar o pagamento, comprovar que já pagou ou apresentar uma justificativa de impossibilidade absoluta de pagamento. E a prisão civil é uma medida excepcional, né? Ela pode ocorrer nas hipóteses previstas em lei, quando há inadimplemento voluntário e injustificado. Mas além da prisão, o sistema jurídico possui outros mecanismos para buscar o cumprimento da obrigação, como bloqueio de ativos financeiros, penhora de bens, investigação patrimonial. Então depende muito do que o juiz entende.
6: É interessante isso, né? Porque, por exemplo, eu já ouvi, e acho que todos vocês também, né, os nossos ouvintes, que a única coisa que dá cadeia no Brasil é ficar devendo aí a pensão, né? E eu te pergunto, ela realmente é eficaz para fazer o devedor pagar?
0: Então, a prisão civil, ela é um instrumento importante, principalmente para aquele devedor que possui condições de pagar, mas escolhe não cumprir com a obrigação de pagamento. Entretanto, ela não resolve todos os casos, porque quando existe ocultação patrimonial, ausência de recursos ou tentativa de dificultar a localização dos bens, são necessários outros mecanismos de execução, né? Porque o devedor, ele não pode ficar preso ad eterno. Ele tem um tempo, né, de até 3 meses. E a prisão, às vezes, não vai resolver ele ficando preso e sendo que ele não tem patrimônio. Então, o objetivo principal não é punir o genitor devedor, mas garantir que a criança receba aquilo que é necessário para sua manutenção e sobrevivência.
5: Hoje, quando pai, né? Esse que tem que ali pagar a pensão, tem carteira assinada, o desconto em folha costuma funcionar, porque, né, já tá estabelecido ali, não tem o que ele fazer, né? Quando tá contratado, ele é enquadrado como a pessoa que paga a pensão, esse desconto vai vir, ou então o dinheiro que ele recebe já é com esse desconto. Mas tem um problema maior que aparece, que é quando esse trabalhador é autônomo, ou empresário, que trabalha informalmente ou muda também, né? Tem uma renda que não é tão estável. Porque esses casos são os mais difíceis, doutora? Como que funciona atualmente?
0: Então, quando existe um vínculo formal de emprego, o desconto em folha traz a previsibilidade e segurança para o pagamento. A dificuldade aparece quando não existe uma renda formal identificável, porque nesses casos é necessário investigar onde estão os recursos, qual é a capacidade financeira real desse genitor e quais bens podem responder pela sua obrigação. Muitas vezes o problema não é a inexistência do direito, mas a dificuldade de localizar o patrimônio e a renda.
6: E sempre que há atraso, a mãe ou o responsável precisa voltar à justiça? Como que isso impacta aí o número de processos e andamentos do cumprimento da lei, doutora?
0: Sim, infelizmente, em muitos casos, sim. Porque cada inadimplemento pode exigir uma nova movimentação, né, dentro do processo de cumprimento de sentença. E isso gera bastante desgaste emocional, tanto para a mãe quanto para a criança, e também aumenta a demanda do Poder Judiciário. E é justamente nesse ponto que o Pix Pensão, que é esse projeto de lei que está para ser sancionado pelo presidente da República, representa uma tentativa de modernização, que é reduzir a necessidade de novas movimentações para uma obrigação que já foi definida judicialmente, que já é um direito da criança.
5: É, qual que, agora já partindo um pouco mais para essa nova proposta, né? Que é o que a gente fez a gente trazer esse tema aqui para o nosso podcast, que é uma forma de melhorar todo esse problema que tem, que muitas famílias enfrentam para o recebimento desse benefício, desse auxílio. Qual que a avaliação que você faz dessa proposta, desse novo sistema do Pix Pensão Alimentícia, que deve aí provavelmente, né, ser sancionado e virar lei? Como que deve funcionar na prática? Quem que autoriza essa transferência automática? Explica pra gente, doutora. Você que acompanhou, acho que até a tramitação, né? Desde de sempre ali, 2023.
0: Isso. Então, essa modalidade ela não será automática por padrão. Como funciona? Ela deverá ser requerida ao juiz dentro do processo, né? Por meio de um advogado. Então, a criança que é representada por seu responsável legal, normalmente a mãe, poderá solicitar essa modalidade em qualquer fase do cumprimento de sentença. E se o pedido for deferido, o juiz vai estabelecer o valor da pensão, a data do pagamento, a conta de destino e os critérios de reajuste, né? Então, mesmo que tenha uma pensão já declarada, mas a mãe quer que haja esse deferimento dessa modalidade, deve ser pedido, não é automático. Então, a partir daí, as instituições financeiras, utilizando a infraestrutura do Pix, que é regulamentada e supervisionada pelo Banco Central, realizarão automaticamente as transferências nas datas fixadas pela decisão judicial. Então, não se trata de um débito automático comum, mas de um cumprimento de uma ordem judicial pelo Sistema Financeiro Nacional.
6: E o devedor, doutora, ele pode impedir essa modalidade ou, uma vez determinada pela justiça, ela passa a ser automática?
0: Não, não se trata de uma escolha unilateral do devedor. A medida, ela depende de uma decisão judicial, uhum, e, uma vez determinada pelo juiz, deverá ser cumprida dentro dos parâmetros estabelecidos.
6: Mas, doutora, isso também não significa muita coisa, né? Porque, por exemplo, se o juiz determina que esse pagamento seja feito dessa forma, o devedor, ele pode alegar que ele não tem o dinheiro, que não tem como sair automaticamente da conta dele, pode jogar o dinheiro para uma outra conta. Enfim, cabe à justiça também fazer essa investigação do CPF dele, como que tá a questão das contas dele, para de fato, né, essa criança ter ali os seus direitos garantidos sem que o devedor tente aí burlar essa decisão da justiça?
0: Ótima pergunta, porque infelizmente é o que pode acontecer. Essa medida realmente ela não consegue ser efetiva para acabar definitivamente com a inadimplência, porque o grande avanço do projeto é atacar um dos principais entraves da cobrança da pensão alimentícia, né? Que é a burocracia e a necessidade de movimentar o judiciário repetidas vezes. Então, hoje, quando uma pensão alimentícia não é paga, a família já possui mecanismos jurídicos para buscar o cumprimento da obrigação. Então, por exemplo, a legislação, ela permite medidas como bloqueio de ativos financeiros, penhora de bens, investigação patrimonial e, nos casos previstos em lei, até mesmo a prisão civil, como nós já comentamos. O problema é que, na prática, cada atraso costuma exigir uma nova movimentação processual. Então, enquanto isso, a criança continua precisando se alimentar, se vestir e ter as suas necessidades básicas atendidas. O Pix Pensão, ele surge justamente para reduzir essa burocracia. Uma vez autorizado pelo juiz, o pagamento passa a ser operacionalizado automaticamente conforme os parâmetros definidos na decisão judicial. Mas é importante fazermos uma ponderação. Por quê? O Pix Pensão não substitui os mecanismos de execução que já existem hoje. Então, atualmente, nós já contamos com o SISBAJU, que é um sistema eletrônico que conecta o Poder Judiciário às instituições financeiras e auxilia o juiz na pesquisa de bens, né? Localização e eventual bloqueio de ativos financeiros em nome do devedor. A grande inovação não está em criar uma nova forma de cobrança ou penhora, está em tornar mais eficiente o cumprimento de uma decisão judicial. Porém, Se o devedor não tiver saldo em conta, ou seja, não tiver saldo suficiente, o projeto prevê a possibilidade de indisponibilização automática de ativos financeiros até o limite do valor da dívida. Então, essa medida ela também poderá alcançar ativos financeiros de empresário individual vinculados à atividade empresarial. O empresário individual ele não possui uma separação patrimonial entre a pessoa física e a atividade empresarial, como ocorre com uma sociedade empresária. Então, por isso, os ativos financeiros vinculados à própria atividade podem ser alcançados pela ordem judicial. Agora, se o devedor ocultar patrimônio utilizando contas de terceiros, por exemplo, os chamados laranjas, ou tentar dificultar a localização dos seus recursos, esse mecanismo específico não consegue alcançar valores que não estejam identificados em nome do devedor. Então, nessas situações, continua sendo necessária investigação patrimonial, quebra de sigilo bancário, quando cabível, utilização do SISBAJU e demais medidas executivas previstas em lei.
5: Aí é a dificuldade que já existe hoje, né, doutora? Porque imagino que tem realmente aquela pessoa que não pode pagar, mas tem aquela que pode, mas tenta driblar ali, enfim, não tendo um rendimento, um trabalho formal, ou preferindo receber fora da conta para esse dinheiro, né, não uma parte dele que seria destinado a pagamento de pensão, para ele não ser, né? O Pix resolve, vem para resolver uma boa parte, mas não dá para alcançar, né, no todo, de uma forma aí como se deveria.
0: Isso, o Pix pensão, ela não é uma solução definitiva. Ela é uma ferramenta importante para reduzir a inadimplência? Sim, principalmente nos casos em que o devedor tem condições financeiras e deixa de pagar porque sabe que a cobrança pode ser demorada. Então ele enrola de má fé mesmo. Mas ele não elimina todas as dificuldades quando existe a ocultação patrimonial ou tentativa de fraude.
6: E, doutora, se houver guarda compartilhada, ainda pode existir aí a pensão alimentícia?
0: Sim, com certeza. Independentemente do tipo de guarda, do regime de guarda, deve-se pagar a pensão alimentícia. E no caso, por exemplo, da guarda compartilhada, então o outro genitor que detém a custódia, ele deve receber essa pensão. E normalmente se fala em despesa de 50% a 50%, mas eu não acredito nesse tipo de divisão, porque como no caso das mães solos, elas geralmente têm o valor do trabalho invisível das mães, inclusive que está sendo falado muito a respeito do protocolo de perspectiva de gênero do CNJ, onde já é visível, onde já consegue ser materializado em valores esse trabalho da mãe. Então, tem decisões recentes em que o pai ficou responsável por 70% do valor da pensão, porque comprovou que a mãe, ela dispôs do seu tempo, deixou de trabalhar para cuidar dos filhos, né? Porque não é só você pagar a pensão, você precisa realmente, de forma efetiva, ajudar naquele cumprimento parental que nós falamos, que é da convivência.
5: Doutora, aproveitar um gancho nessa resposta, esse cálculo que é feito do quanto esse responsável, o alimentante, vai pagar, como que é feito, né? Como você deu o exemplo do 70% agora, mas com a dúvida, é simples de ser feito? Quais fatores são analisados? É a justiça sempre que determina?
0: Nesse caso, funciona o seguinte, é o trinômio: necessidade de quem recebe, possibilidade de quem paga e proporcionalidade. Então, quando eu dei esse exemplo, eu quis dar um exemplo no caso de uma mãe que comprovadamente ela deixou de ter uma promissória carreira como uma trabalhadora para se dedicar aos filhos e à família, e isso fez com que ela não se desenvolvesse no mercado de trabalho. Então, o pai teve que realmente arcar com um valor maior. Mas antigamente se falava-se muito em 50% a 50%, mas hoje, como existe a questão do trabalho invisível da mãe, deve ser contabilizado. Então depende muito, o juiz vai analisar a situação e depende das provas que o advogado vai inserir dentro do processo, né? Porque você vai colocar todas as despesas, tanto ordinárias, que são as comuns, quanto as extraordinárias, demonstrando quanto que a criança precisa. Aí vai analisar quanto que dá para ser paga por aquele genitor.
6: É interessante a gente tá abordando isso, porque recentemente eu tive um caso muito próximo, assim, de uma amiga que ela foi casada com um empresário da música, do ramo musical, e o cara simplesmente traiu ela, deixou essa minha amiga com a filha, pagando um condomínio, pagando um aluguel, tudo sozinha, e a criança ainda era um bebê, então não tinha os gastos com a escolinha, mas depois essa criança foi se desenvolvendo e consequentemente entrou na escola, né? E aí o juiz deu para esse cidadão, que mora em uma cobertura na Barra da Tijuca, aqui no Rio de Janeiro, que é um bairro caro, o valor aí de um salário mínimo. E aí eu te pergunto, doutora, como que a justiça pode entender que um salário mínimo para uma pessoa que mora numa cobertura pode ser suficiente para se criar uma criança de 5 anos? Porque haja vista que essa criança, ela precisa comer, beber, se divertir, ir ao médico, comprar seus medicamentos. Então, assim, me parece, em alguns casos, que é um pouco injusto, principalmente com a mãe, né? A mãe solo, que infelizmente, a realidade de muitas mulheres, principalmente dentro das comunidades periféricas, né? Então, assim, como que isso pode ser, deixar de ser um problema e passar a ser uma solução, mas assim, pagando da forma correta? Você acha que em algum momento a justiça, ela peca? Porque eu me lembro de um dos questionamentos da minha amiga, foi de que ela entendeu justiça como machista, que quem estava julgando o caso dela foi um homem. Então, assim, a gente entende todas as questões dos juízes, enfim, que eles estão muito gabaritados para estarem ali, mas eles não são uma mulher. Então, assim, quando essa questão do gênero também pesa na questão da pensão?
0: Então, nós precisamos analisar essa questão com cuidado. O sistema de justiça, ele não é analisado como uma atuação machista em si. Porém, infelizmente, ainda alguns juízes, eles são parciais. Por isso que o CNJ, ele colocou como análise da pensão alimentícia ou questão dos alimentos compensatórios, quando a mãe ou a ex-esposa está solicitando como se fosse uma indenização, sempre analisar com o viés do protocolo de perspectiva de gênero, né, que você deve analisar literalmente essa questão também pensando em prol da mulher. Mas é inegável que muitas mulheres chegam ao judiciário carregando essa desigualdade que já existe na nossa própria sociedade. Então, historicamente, o trabalho de cuidado com os filhos recai de forma muito mais intensa sobre as mulheres. E esse caso que você citou é um caso emblemático, mas que ocorre muito, que é um pai que tem condições financeiras e consegue, através de uma junta de advogados, com certeza uma equipe, às vezes até mais potente que da esposa, porque ele consegue pagar, né?
6: Exatamente.
0: Então, isso influi, né? Porque aí você consegue ter, você consegue produzir provas e você consegue também burlar muita coisa, esconder patrimônio. Então, assim, a pensão alimentícia, ela não é definida por um percentual fixo. Existe um mito que a pensão alimentícia corresponde a 30% da renda do pai, isso não é uma regra, e o valor é definido novamente no trinômio alimentar, né? Necessidade de quem recebe, possibilidade de quem paga e proporcionalidade entre essas duas questões, mas também existe a questão que nós estamos vivendo ainda em um momento que o judiciário não está levando em consideração em toda a decisão a perspectiva de gênero, né? No protocolo de perspectiva do CNJ, que é quando o valor do trabalho invisível da mulher, ele é levado em consideração. Principalmente um pai que mora numa cobertura no Rio de Janeiro pagar um salário mínimo. Isso é totalmente fora da realidade e incabível. Nem aqui não está nem proporcional e nem está sendo referido realmente à renda dele, né? Então, portanto, a pensão alimentícia, ela não deve ser vista apenas como uma ajuda, não. É uma obrigação alimentar com aquele do pai, com aquela criança, com aquele adolescente. E, novamente, deve ser analisado tanto as despesas ordinárias, que às vezes são as despesas comuns, e dentre essas existe a despesar com aluguel, com condomínio, com gás, com luz, com água. Vai fazer uma proporcionalidade, por exemplo, se na casa gasta R$1.000 em conta de energia, vai dividir por 2. Então, qual que é a contribuição referente ao filho? Seria R$500. Então, ele tem que ajudar também nessa questão, além das despesas extraordinárias. Então, uma festinha que a criança vai, que tem que levar um bom presente, tem que analisar. Se ele tem um padrão de vida alto, o filho deve também manter o mesmo padrão de vida do pai. Não é porque houve a separação que o filho pode mudar o padrão de vida. Muito erradamente se encontra informações na internet falando o seguinte: ah, mas se o filho ficou com a mãe, ele tem que manter o padrão de vida da mãe, que é inferior ao do pai. Porque geralmente acontece isso, porque o pai tende a ter uma renda elevada, porque ele teve tempo, né, para progredir na carreira, e isso faz com que ele consiga, inclusive, colocar muito patrimônio em nome de laranjas, infelizmente. Não é assim que funciona. O filho deve manter o mesmo padrão de vida que o pai. Então, o pai mora num condomínio de alto padrão, o filho ele deve manter um padrão de vida condizente com o pai. Porque o pai, ele só separou da mãe, ele deixou de ser o marido, mas ele continua sendo o pai. Mesmo que o pai case e tenha mais 3, 10, quantos filhos forem, o filho do casamento anterior tem os mesmos direitos. Então, o juiz tem que analisar a situação que o pai está proporcionando a outra família, ou mesmo que ele venha ficar sozinho, mesmo que ele não vá se casar novamente, um exemplo hipotético. Mas, como o pai vive, o filho deve ter as condições equivalentes. Então, é assim que deveria ocorrer. Mas, novamente, infelizmente, acontece muito de o pai ter as condições financeiras para burlar todo o sistema de justiça e a mãe ficar prejudicada.
5: Doutora, e um outro lado, né? Um outro aspecto aí, pensando que também pode e há críticas quanto à medida do Pix Pensão, pensando que falam que ela poderia bloquear valores de forma injusta, mas aí no caso, né, a gente tá falando de repente essa pessoa que realmente não vai ter esse pai, que não vai ter uma renda, né, que seja, uma parte ali seja disponibilizada para pensão alimentícia, porque se ele disponibiliza uma parte dessa renda, compromete ali o sustento dele e às vezes de um próprio outro filho de outro casamento, que tá bem, né, quando ali a gente tá falando de um aperto mesmo. Como que é tratada essa situação? Existem mecanismos para evitar esse tipo de conflito? Se ele realmente não pode, se a renda tá apertada, o outro fica sem pensão? Como que é?
0: Na verdade, o Pix Pensão, ele veio para poder assegurar que aquele filho, sendo representado pela mãe, receba na data imposta pelo juiz de forma recorrente, para que essa mãe não precise recorrer ao judiciário todos os meses. Então é uma forma de evitar a burocracia. Não tem como falar que ele vai receber de forma injusta, ou seja, que vai ser descontado um valor que não poderia, porque é uma determinação judicial. Então, para você conseguir receber nessa modalidade, você precisa acionar a justiça, ou seja, você está com um processo de pensão, você vai solicitar que seu advogado entre com esse pedido que receba nesse tipo de modalidade de Pix Pensão. O juiz vai analisar o caso e, deferindo, aí sim vai ser recebido. Então, não é uma forma, não tem como falarmos em pagamento ou desconto injusto por isso, porque o juiz ele analisa toda a situação do devedor, né, para poder ele deferir. Então, não temos como falar nessa questão de ser uma forma injusta. Os instrumentos de cobrança já existem hoje, né? O judiciário já possui meios para buscar o cumprimento da obrigação. A grande mudança é que o Pix Pensão, ele automatiza uma etapa que antes dependia de novas movimentações processuais. Então, a inovação não está em criar um direito à cobrança, porque esse direito já existe, é o direito do filho. A inovação está em tornar o recebimento mais previsível e reduzir os desgastes para as famílias e também para o judiciário, né? A mãe não tem que ficar recorrendo todos os meses ao judiciário para garantir um direito que já é do filho dela.
5: Mas ainda fiquei com uma dúvida. Caso a justiça analisa e ela pode analisar que realmente esse pai não tem condições de pagar a pensão. Isso pode acontecer?
0: Não, porque é o seguinte: quando um pai não está trabalhando, o juiz vai entender que ele pode fazer um bico. Então, por exemplo, o pai não está desempregado, mas aí o que que acontece? Quando o pai está desempregado, aí o juiz vai analisar em cima do salário mínimo nacional. Então, vamos supor que ele está desempregado, então o juiz vai falar assim, bom, você vai ter que pagar 30% do valor do salário mínimo. Ah, não tem como pagar. Então, você vai fazer um bico. O que não pode é a criança deixar de comer, deixar de vestir, deixar de pagar as suas necessidades básicas do dia a dia.
5: Perfeito. E aí, então, a gente pode entender que, mesmo nessa dificuldade, às vezes é ali que soma um, mesmo que seja um atraso, para ele depois colocar em dia também o que não foi pago um mês ou outro. Essa é a doutora Jaqueline Luz Rodrigues, advogada especializada em direitos das famílias com ênfase na defesa dos direitos das mulheres, crianças e adolescentes, conversando com a gente aqui no Jabuticaba Sem Caroço. Doutora, muito obrigado por essa excelente conversa aqui com a gente.
0: Muito obrigado, Kaique. Muito obrigado, Rafael. Realmente foi um prazer e sempre que precisarem, estou à disposição.
6: Muito obrigado, doutor, e por favor, volte sempre ao Jabuticaba. Um abraço.
0: Um abraço.
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5: De acordo com a nova lei, quem não tiver saldo suficiente para o pagamento da pensão alimentícia poderá ter outros ativos financeiros bloqueados para quitar a dívida. O banco deve informar a inadimplência à autoridade responsável pela supervisão do sistema financeiro, que poderá determinar a indisponibilidade de recursos até o valor do débito atualizado. Se a falta de pagamento continuar, o bloqueio poderá ser convertido em penhora, inclusive sobre recursos vinculados à atividade de empresário individual.
6: A lei também determina que o Conselho Nacional de Justiça passe a reunir e divulgar estatísticas sobre as ações de pensão alimentícia sem identificar as partes envolvidas. O levantamento deverá incluir o número de processos, os valores das ações, as penhoras judiciais e o perfil dos beneficiários, com o objetivo de aprimorar as políticas públicas na área.
5: Se a pensão passar a ser recebida de forma mais regular, qual tende a ser o impacto na economia doméstica dessas famílias? Esse é assunto para a nossa próxima convidada.
4: Alguém me explica.
6: Jabuticaba Sem Caroço bate um papo agora com a Carla Bene, economista e professora da Fundação Getúlio Vargas. Carla, nossa parceiraça aqui do Jabuticaba Sem Caroço, seja mais que bem-vinda novamente, como vai?
7: Tudo bem, Rafael, Kaique, olha, é sempre uma alegria estar aqui com vocês, obrigada pelo convite.
6: É, o prazer é todo nosso. E Carla, você chega agora para falar sobre pensão que pode ser paga agora pelo Pix, né? E a gente quer entender o lado da economia nessa história toda. A nova modalidade de pagamento Pix, né, pode reduzir aí a inadimplência, mas do ponto de vista econômico, Carla, ela resolve o principal problema das mães solo ou apenas melhora aí o fluxo de recebimento de uma renda que muitas vezes já é insuficiente? Conta pra gente.
7: Olha, ela vai melhorar o fluxo. Tá? Então, esse é um primeiro ponto aqui importante pelo seguinte: quando você, o juiz determina o valor da pensão e tudo, agora, né, isso sendo aprovado, esse projeto, você pode, o próprio juiz já pode determinar, faz lá a pergunta na hora e determina se isso pode ser, digamos assim, automatizado pelo Pix. Qual é a vantagem? A vantagem da mãe é que ela passa a ter um dia fixo, né? Você faz um Pix recorrente e pronto, vamos imaginar, todo dia 8 do mês ela vai poder receber. Porque a vantagem do Pix é que ele funciona 24 horas, né, todos os dias da semana. Então, ela sabendo exatamente o dia que vai cair o dinheiro, ela consegue se planejar melhor. Então, eu acho que esse é o primeiro ganho, digamos assim, né? A gente não teria uma bala de prata que iria resolver todos os problemas, mas eu acho que ele fazer a manutenção do fluxo é sempre uma melhora dentro de um processo tão complexo como esse, que é o de receber pensão.
5: Carla, quando a pensão alimentícia não cobre sequer os gastos básicos de uma criança, quais são, né, os efeitos econômicos para essa família? Como que isso impacta ali a vivência, o consumo, né, a alimentação, a educação ou mesmo o acesso à saúde?
7: Olha, Kaique, a questão da criança, ela é muito importante que a gente entenda o seguinte, né? Cada sociedade tem uma identificação com relação a isso. Eu vou dar um exemplo. A sociedade japonesa, ela entende que a criança, ela é uma responsabilidade da sociedade como um todo. Então, as crianças, elas vão sozinhas para a escola com uma mochila específica determinada lá com uma faixa, uma bandeira, e do momento que aquela criança está sozinha na rua, indo para a escola, se deslocando, ela é responsabilidade do coletivo. Então, olha que coisa interessante para a gente pensar. No caso nosso, a gente não tem essa abrangência da nossa sociedade. Então, muitas vezes a gente até escuta, ah, isso aí é um problema da família, isso é um problema da mãe, isso é um problema do pai. Não, esta criança, ela faz parte da sociedade como um todo. Então, no momento em que você fragmenta o núcleo familiar e esta criança

0: Carla, e uma pesquisa da FGV com base nos dados do IBGE aponta aí que o Brasil tem cerca de metade dos lares chefiados por mulheres, né? Como esse cenário muda a forma de pensar políticas públicas voltadas para renda, crédito e proteção social?
1: Esse é um dado, Rafael, importantíssimo. E é importante até quem estiver nos ouvindo tentar entender a dimensão disso. Quando você usa numa base estatística e diz que 50% dos lares são chefiados por mulheres, essa palavra chefiado significa que ela é responsável financeiramente pela manutenção da casa, pela maior renda, inclusive. Ela pode até ter um companheiro, mas uma grande parte desse dado estatístico são mães solo. Então, essa é uma construção importante para a gente pensar em todas as políticas públicas possíveis, desde creche. Você tem, por exemplo, um dado da OCDE, da Organização da Cooperação do Desenvolvimento Econômico, que diz que políticas públicas que podem aumentar a ascensão social, inclusive, elas estão centradas em dois grandes eixos. O primeiro é a primeira infância e o segundo é o mercado de trabalho. E na primeira infância, você tem todo um movimento entre creches, porque um dado super importante, a evasão escolar está relacionada à qualidade da creche. Então, quanto melhor for a estrutura de creche, menor a evasão escolar depois, e políticas públicas específicas para que a mulher possa fazer o balanço entre o trabalho e a família. E até uma estrutura tributária diferente, alguns países acabam aplicando.
2: Nesse caso, né, pensando em tudo isso, na dificuldade também do acesso, Carla, existe uma relação direta entre a dificuldade de receber essa pensão e o aumento da vulnerabilidade financeira das mães solos, o quanto que isso contribui para os índices de inadimplência registrados no país? É só isso ou também, né, claro, a gente sabe que uma boa parte é o desinteresse e a tentativa de fuga dos pais de fazer esse pagamento. Mas tem também, né, esses casos de tentar se livrar ali, como que isso se relaciona, né, com o, de repente, o outro lado que também está vulnerável, como que a gente lida com essa situação?
1: Olha, essa é uma situação extremamente delicada. Pelo seguinte, você tem de tudo no registro. Por exemplo, você tem até o pai que tem trabalho formal, por exemplo, e pede para receber uma parte por fora na empresa para pagar menos pensão. Então você tem absolutamente tudo que você pode imaginar dentro desse segmento. E quando você entra no mapa da inadimplência do Serasa, você vai encontrar que você tem 50,4% das mulheres inadimplentes. Então a mulher já conseguiu estar mais inadimplente até do que o homem, quando você pega essa base toda de adultos, né, no país. Então a mulher, ela tem um peso nas costas dela muito grande, que é o trabalho invisível, que é aquilo que não está registrado até dentro do PIB, né, que é o trabalho de cuidadora. Cuidadora dos filhos, cuidadora da casa, cuidadora do companheiro, cuidadora dos idosos, inclusive. Então, ela, além do trabalho, ela tem toda uma carga de responsabilidade em relação a isso. E no momento em que ela se separa e precisa depender dessa pensão para que isso contribua com o orçamento dela, isso daí passa a ser mais um problema. Eu peguei um dado importante para a gente trabalhar aqui. Eu queria saber quantas crianças têm na certidão de nascimento, não tem o nome do pai constando. E existe um sistema que é alimentado em tempo real por todos os cartórios de registro civil do país. Você consegue encontrar isso dentro do portal da transparência, que tem uma aba chamada Pais Ausentes. Olha a estrutura quando a gente pensa nesse volume no nosso país. Em torno de 6% a 7% do total de recém-nascidos do país tem sequer o nome do pai constando na certidão de nascimento. São mais de 1.700.000 crianças no Brasil sem o registro do nome do pai.
0: É, então, isso é pra gente
1: ter a, não é muito louco? Isso é pra gente ter a dimensão do problema.
0: E é mais

0: Mais louco ainda saber que tem uma aba dentro do portal da transparência que traz pais ausentes, né? Então isso é uma chaga da sociedade, né? As mulheres, elas passam primeiro por essa violência, né? De ter que arcar com tudo sozinha e o pai nem sequer registrar o próprio filho, né? Que loucura, né, gente? Eu imagino a cabeça desses homens, né? O que que se passa na cabeça desses homens? E eu te pergunto, dados, não é de hoje que a gente bate na tecla que vocês mulheres ainda recebem menos do que os homens, né, Carla? Somando isso à questão de que a mulher tem que colocar comida em casa, tem que prover a casa, né? Quais são os impactos na capacidade de essa mulher construir patrimônio e romper ciclos de pobreza?
1: Esse daí é um grande problema, por quê? Nós, mulheres, além de ganharmos em média de 17 a 20% menos, olha a penalidade que a mulher tem. Ela ganha menos uma vida inteira, porque talvez um dia ela tenha uma licença maternidade. Então, repara no peso desse processo. É uma coisa absurda, né? Então ela ganha menos e aí quando ela passa a ter o filho, a carreira dela, você já tem vários trabalhos hoje em dia mostrando que a carreira dela muda, porque na hora que a criança está na escola doente, a escola liga primeiro para quem? Para a mãe. E depois para o pai. O que que isso vai impactar numa vida inteira da profissional dessa mulher? Ela vai ter que se ausentar com uma frequência muito maior do trabalho, da atividade, negar, por exemplo, viagens, negar deslocamentos, porque ela tem esse peso, digamos assim. Então, isso daí tem um impacto onde ela acaba fazendo uma manutenção maior dentro dessa escada, digamos assim, onde ela tem mais dificuldade de receber uma promoção. Então, mesmo que ela tenha um par dela na empresa, se esse par for homem e ele consegue chegar em casa e o jantar tá pronto e os filhos estão cuidados e a mulher tem que chegar em casa, fazer o jantar, cuidar da casa, resolver tudo, a chance dela ser promovida acaba sendo menor. Por isso que a gente tem toda uma discussão em relação à falácia da meritocracia.
0: Carla, em alguns países existem aí mecanismos em que o Estado complementa temporariamente a renda da criança quando a pensão não é paga, né? Eu queria que você explicasse pra gente como que funcionam esses modelos e o que eles ensinam para nós brasileiros, né, e para o nosso Estado.
1: Isso tem a ver com o começo da nossa conversa, onde a gente pensa a criança como uma capacidade e a criança como uma potência, digamos assim, que faz parte da sociedade como um todo. Então, a França tem políticas públicas específicas para isso, a Inglaterra também tem políticas públicas. Então, se uma mulher, se ela se separa, se divorcia, fica viúva ou o que for, e ela tem uma queda de renda e ela tem filhos pequenos, o Estado tem um mecanismo de ajuda para ela até essas crianças completarem 18 anos de idade, justamente com essa questão. E também é muito importante a gente pensar que políticas públicas direcionadas para a primeira infância, elas já existem historicamente, como esses países que eu estou dando exemplo, e outros também da Europa trabalham com isso, mas também há um outro movimento de políticas públicas para a primeira infância, que é você fornecer um valor para a família e você faz um recorte histórico, por exemplo, um recorte etário, desculpa. Você pega, por exemplo, uma faixa, olha, crianças até 10 anos, crianças até 12 anos, e essa família passa a receber um complemento de renda. O princípio central disso é diminuir desigualdades na primeira infância, porque isso vai inclusive diminuir dados estatísticos de violência no futuro.
2: Carla, tem uma, né, ainda nessa questão de comparando com outros lugares, outros países, a gente pode citar aqui, né, países como a Inglaterra, que adotam políticas de garantia de renda para famílias monoparentais, que é justamente nessa, né, família que é formada apenas por um dos genitores, e aí pode ser também só o pai. estudos de que, né, comprovam que essas medidas reduzem também a pobreza infantil e a desigualdade, o Brasil conseguiria, poderia adaptar alguma experiência parecida, é mais complexo porque envolve, né, de onde vem esse dinheiro, né, de onde vem esse recurso para fazer esse complemento, qual que é a sua avaliação a respeito?
1: Bom, se você pensar em termos de orçamento, existe uma diferença entre política de Estado e política de governo. A política de Estado, você tem uma dotação dentro do orçamento, que ela já está prevista com um percentual do orçamento específico para políticas públicas, onde você não entra na questão do governo do momento, entendeu? Então não existe discussão disso como uma ferramenta política, por exemplo. Então, nesse caso, você precisa entrar com uma política que seria de Estado. Então essa seria a primeira coisa, você teria uma dotação específica para isso. Mas eu vou dar um exemplo de um caso nosso no Brasil, que é o resultado que nós temos com o Bolsa Família, né? O Bolsa Família, nós temos, inclusive a FGV lançou ano passado um estudo que eu recomendo que todos façam a leitura dele, até a gente um dia pode de repente bater um bate-papo só sobre esse estudo, que se chama Os Filhos do Bolsa Família. E nós temos uma grande comemoração para fazer nesse país, que é a quebra do ciclo de pobreza intergeracional. Ou seja, após 20 anos, que é uma geração toda, do Bolsa Família, nós conseguimos romper esse ciclo de pobreza. Ou seja, é o filho que está retirando a mãe desse ciclo de pobreza. Nós temos taxas de saída muito relevantes, mais de 70%, dependendo de alguns estados do país. E outro dado muito importante, 80% dos postos de trabalho no ano passado, CLT, carteira assinada, são de beneficiários do Bolsa Família por causa do mecanismo que se chama regra de proteção. Você pode buscar trabalho e não perder o Bolsa Família ainda por um período.
0: E tem gente que ainda critica o Bolsa Família, né, Carla? Você, em uma das nossas conversas aqui, das nossas edições do Jabuticaba, você até trouxe esse ponto, né, sobre a importância desse tipo de programa para a população, principalmente a população vulnerável, né? E é isso. E as pessoas, elas não se acomodam com esse dinheiro, né? Esse dinheiro é um trampolim para que elas consigam aí coisas melhores. Bom, e eu te pergunto, se a pensão passar a ser recebida de forma mais regular, como deve ser, né? Qual tende a ser o impacto na economia doméstica dessa família? Isso pode significar menor endividamento, mais consumo ou aí maior capacidade de planejamento financeiro?
1: Olha, eu acho que o primeiro ganho que tem é a paz e o sossego desta mãe, que não precisa ficar todo dia olhando o extrato do banco para ver se o dinheiro caiu ou não. E isso dá um nível de estresse para esta mulher, que tem que, além de tudo, ficar preocupada se o dinheiro caiu ou não, se a conta está vermelha ou não, se ela está negativada, que eu acho que essa é a primeira situação. Tudo que envolve dinheiro tem um peso muito grande na nossa saúde mental. Então, eu acho que esse é o primeiro ponto importante. E segundo, obviamente, você consegue ter na manutenção do fluxo um planejamento, que é a tua pergunta, um planejamento financeiro muito mais estável, né, para além da questão do valor, se é suficiente ou não, mas você tem uma estabilidade, e estabilidade traz paz de espírito, né? Pelo menos você consegue dormir sabendo que o dinheiro caiu na conta.
0: Ela conta com aquilo, né? Ela não fica numa expectativa que vai frustrá-la se passar 24 horas aí o cara não depositar, né, o dinheiro do filho ou da filha.
2: Carla, quando tem, né, essa questão aí, uma mãe precisa recorrer repetidamente à justiça para cobrar a pensão, que é um desgaste, acho que muitas famílias enfrentam, mas tem aquelas que não enfrentam justamente pelo desgaste e pelo desconhecimento também de como, né, fazer isso, apesar de ter ajuda, por exemplo, de defensores públicos, de ter alguns profissionais que ajudam nesse sentido. Quando acontece isso, há também um custo econômico para ela, e quando não é para ela, para o Estado, né? Quando ela tem o auxílio ali, a ajuda. essa mudança essa mudança com o Pix automático, no caso, vindo aí com esse pagamento da pensão alimentícia, pode gerar ganhos de eficiência para o sistema também e reduzir esses custos indiretos de forma significativa? Tem uma expectativa quanto a isso?
1: Bom, o que se espera até é isso, inclusive, até porque ela tem todo um gasto emocional e de tempo dela, né? Porque ela tem que entrar com outro, com um processo, ela tem que contratar um advogado ou vai para a defensoria. Então, se você tem um fluxo constante e passando a fazer adesão pelo Pix, isso daí é algo importante. Por quê? Vamos imaginar que você tem até o cadastro no Pix e naquele mês o pai não tem o dinheiro na conta. Já começou o problema. Porque se você... qual é a outra medida, né, em seguida? Se você não tem o dinheiro na conta, não tem o dinheiro na conta, você não vai receber. Esta mãe vai ter que entrar em contato com o pai, ver o que aconteceu, se ele vai pagar, se ele não vai pagar. E se isso continua recorrente, ela vai ter que entrar na justiça para avisar o juiz para que eventualmente você possa fazer uma penhora. Uma penhora de um carro, uma penhora de uma moto, do que for, para ela poder receber... só essa conversa aqui, rápida aqui com você, já tem mais 6 meses, está passando. E ela já está mais de 6 meses sem receber. Então, essa questão, ela é importante, o Pix, ela ajuda no fluxo, porque repare que qualquer outra alternativa, ela é muito morosa.
0: Carla, você trouxe pra gente, né, que a questão da desigualdade no mercado de trabalho, né, que a mulher acaba recebendo menos, pensando aí no futuro dessa mulher, a licença maternidade que ela pode vir a ter ou não, né? E eu te pergunto, existe um custo econômico invisível da maternidade solo, que normalmente não aparece aí nas estatísticas, como a redução da jornada de trabalho, a dificuldade de aceitar promoções e até mesmo aí a necessidade de empregos mais flexíveis? Isso é, essa mãe, ela precisa se moldar de uma forma que ela consiga criar o filho dela, mas ao mesmo tempo precisa prover também, né? E quais são essas dificuldades, esses custos econômicos invisíveis que pouco se falam?
1: Além de todos esses custos, né, que nós temos, a gente ainda tem uma taxa rosa, né, que é o adicional que a mulher paga pelos itens destinados ao público feminino. Então, repara nisso.
0: Que é diferente do homem, né?
1: Que é diferente do homem. Isso vem desde um ibuprofeno, porque se ela quer comprar o ibuprofeno é um preço, se ela comprar numa caixinha que tem uma linha cor-de-rosa, porque é destinada para cólica, custa 20% a mais. Então, para a gente ter ideia dessa construção, como é que funciona. Então, sim, nós temos um custo que ele é pouco analisado, que ele é pouco trabalhado. Tem um livro maravilhoso que eu vou recomendar, que chama justamente O Lado Feminino da Economia, que é de uma jornalista, chama Catherine Marçal, e ela inclusive dedica o livro dela à mãe do Adam Smith, que é o pai da economia, e ela começa dizendo que o Adam Smith só pôde escrever A Riqueza das Nações porque alguém lavou, passou e cozinhou e cuidou da vida dele. Ele foi solteiro a vida inteira e esta mãe cuidou dele e ninguém nem sabe o nome dela. Então, isso é pra gente entender um pouco do que é esse custo desta mulher e onde está o efeito colateral disso. Esse efeito colateral já está começando a aparecer em alguns estudos, em alguns trabalhos, para tentar entender a queda da natalidade. E a gente pensa na queda na natalidade com a própria dificuldade do dia a dia, o custo de ter filhos e tudo. Mas, para nossa surpresa, que tem a ver com a nossa conversa agora, alguns estudos estão mostrando que as mulheres estão abandonando a ideia de ter filhos pela falta de comprometimento dos seus companheiros. Então, esse é um outro movimento que está começando a ser estudado e analisado, justamente quando a mulher olha e fala, bom, eu não estou sentindo uma firmeza aqui, digamos, desse meu companheiro aqui que vai assumir essa responsabilidade comigo. Então ela muitas vezes acaba desistindo da maternidade.
2: queria perguntar, né, complementar aqui, acho que a gente falou um pouco já sobre isso também, mas caminhando já um pouco para quase para o final, que esse debate sobre a pensão costuma focar na obrigação do devedor. E aqui a gente tem muitas, né, questões complexas de como fazer ser cumprida essa obrigação do devedor quanto à família, essas formas de se esquivar, e aí por isso que surge o Pix Pensão Alimentícia agora, esse projeto, para poder talvez facilitar ali, até pegando também de possíveis empresas de ali do MEI, se for empreendedor individual, tem uns mecanismos que a gente começa a avançar nesse sentido. E aí, trazendo isso, né, porque reforçar qual que é o papel do Estado quando essa obrigação não é suficiente ou simplesmente não é cumprida. E como que isso não resolve totalmente o problema, né? Não vai resolver para quem quer continuar escapando. E como que a gente ainda avança um pouco mais nesse sentido, né? Como que o Estado fiscaliza e acompanha tudo isso e faz valer também essas decisões judiciais?
1: Eu acredito que nós poderíamos melhorar muito essa situação num somatório de forças. O Estado tem a parte dele com a agilidade na execução. Né? Você precisa que o sistema judiciário caminhe mais rápido quando é uma questão de pensão alimentícia, revisão ou o que for. Nós precisamos, como sociedade, reprimir esse movimento. Então, o Estado, inclusive, pode iniciar campanhas a respeito dessas crianças que não têm o nome do pai na certidão. Isso precisa ser público, as pessoas precisam saber dessa realidade. E nós precisamos ter um rechaço social. Quando você sabe de alguém que não está pagando pensão, aquilo ali teria que ter uma reprimenda social a esse respeito. E o setor privado entra junto. Quando a empresa é conivente e aceita pagar uma parte por fora, sabendo que aquele funcionário, aquele trabalhador vai pagar menos pensão por isso, há de ter uma reprimenda. Então, nós vivemos numa sociedade profundamente machista que acoberta esse padrão de comportamento. Então, aqui eu vou fechar essa sua questão dizendo que a sociedade precisa mudar, o setor privado precisa mudar e o Estado precisa ser mais ágil. Olha o exemplo claro que nós tivemos agora de reconhecimento facial nas entradas dos estádios para justamente coibir esse movimento. Se você não paga pensão, você não pode ficar assistindo um jogo de futebol, digamos assim, que você tem que resolver primeiro a sua obrigação e depois se divertir.
0: Isso é, sem dúvida, para muitos homens uma punição, né, Carla? Enfim, é isso. O Jabuticaba Sem Caroço teve o prazer de bater esse papo gostoso, apesar do assunto, com a nossa querida Carla Bene, ela que é economista e professora da Fundação Getúlio Vargas. Carla, muito obrigado mais uma vez pelo seu tempo aqui no Jabuticaba.
1: Muito obrigada, Rafael, Kaique, olha, sempre uma alegria. Precisando, estamos por aqui.
2: Obrigado, Carla, tchau, tchau, até a próxima.
0: Hora de colocar ponto final em mais um episódio do Jabuticaba Sem Caroço. 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
4: 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As notícias do governo federal que movimentaram o país no dia de hoje.
5: Olá, boa noite.
6: Boa noite para você que nos acompanha em todo o país.
5: Segunda-feira, 3 de agosto de 2026.
6: Vamos ao destaque do dia.
5: Agosto Dourado.
6: Mês reforça a importância do aleitamento materno para a saúde do bebê. Graziele Bezerra.
7: O leite materno é o alimento mais completo para os bebês. E até os 6 meses de vida, eles não precisam de mais nada.
5: El Niño causa fortes chuvas e secas severas em regiões do país.
6: Cidades em emergência ou calamidade podem solicitar recursos federais para ações de defesa civil. Luana Karen.
8: A ajuda pode vir em forma de assistência humanitária, como distribuição de água, alimentos, colchões e kits de higiene. Também pode ser no restabelecimento de serviços essenciais.
5: Pilhas, baterias, eletrônicos, dá para jogar fora no lixo comum?
6: Vamos saber como fazer o descarte correto.